0: ação da PEC neste mês de maio. Novas regras para contratos de empréstimo consignado de aposentados e pensionistas do INSS passam a valer hoje. Entre elas está a necessidade de validar a operação por biometria facial. Além disso, o limite máximo da renda que pode ser comprometido com parcelas do empréstimo também muda. O teto passa de 45% para 40% do valor. O empréstimo consignado é aquele em que a parcela é descontada diretamente do benefício pago pelo INSS. Negociadores da União Europeia devem chegar a um acordo para eliminar tarifas de importação sobre produtos dos Estados Unidos. A medida visa colocar em prática o acordo comercial fechado no ano passado e evitar que o presidente Donald Trump imponha taxas mais elevadas sobre produtos europeus. Em julho do ano passado, o bloco se comprometeu a zerar as tarifas sobre produtos industriais americanos e a facilitar a entrada de produtos agrícolas e do setor pesqueiro. Em troca, os Estados Unidos passariam a cobrar uma tarifa de 15% sobre a maior parte das mercadorias europeias. No horário de Brasília, 9:03.
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0: Um abraço pra você ligado, ligado no Futebol Globo CBN. Seja muito bem-vinda, muito bem-vindo à noite de Copa, Copa Sul-Americana, no Morumbis, a Casa Tricolor.
1: São Paulo, milionário!
0: São Paulo que hoje tem a reestreia do técnico Dorival Júnior, treinador copeiro. Tricolor, líder do Grupo C, tem 8 pontos somados, encarando o time colombiano do Milionário, segundo colocado com 7 pontos. Quem vencer na noite de hoje fica na liderança da chave. Se der São Paulo, a vaga nas oitavas de final estará muito bem adiantada. Já um cenário oposto, com a vitória do time colombiano em pleno Morumbis, complica demais a vida tricolor na competição. Jogo importante que você curte conosco desde já, enquanto a bola não rola.
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0: E ela vai rolar às 9:30 da noite, daqui a 23 minutinhos. Tem bola rolando para São Paulo e Milionários aqui no Futebol Globo CBN. Vamos às primeiras informações, os primeiros destaques, começando com o time da casa.
1: São Paulo.
0: Alô, Bruno Faria, ótima noite para você. Destaque inicial do São Paulo Futebol Clube. Noite de Libertadores e de Sul-Americana, é noite de repórter na cabine, ao nosso lado. Tudo bem, Bruno? Boa noite.
3: Tudo bem, Vitar. Boa noite para você, boa noite para todo mundo que nos acompanha. O tricolor que tem a reestreia do seu treinador Dorival Júnior, terceira passagem dele. E com 4 mudanças no time titular. Os destaques ficam por conta dos retornos de jogadores que estavam lesionados. Casos de Alan Franco e Luciano.

0: além, obviamente, de Caleri, que no último fim de semana estava suspenso, além de Ferreirinha. Depois daquela bizonha expulsão contra o Juventude, Ferreirinha ganha sua primeira chance como titular.
1: Como é que tá escalado o time do Dorival Júnior? A primeira escalação do Dorival nesse retorno, Bruno.
0: Com Rafael no gol, Lucas Ramon, Alan Franco, Dori, Enzo Dias, Bobadilha, Danielzinho e Luciano, Arthur, Ferreirinha e Caleri.
1: Do outro lado da história, o time colombiano.
2: Milionário!
1: O que você traz pra gente da equipe treinada pelo técnico Fabian Bustos, que já passou aqui pelo futebol paulista, Bruno Faria?
0: É, o time não perde há 6 jogos na temporada e nessa sequência teve um empate por 0-0 contra o Tricolor lá na Colômbia. Pro duelo de daqui a pouco, Mosquera, camisa número 6, Sérgio Mosquera. É a única novidade entre os principais se a gente colocar em comparação aquela partida do dia 28 de abril. O milionário sabe que se empatar aqui ainda tem chances. Mas vencer seria fundamental para buscar a classificação às oitavas.
1: Como é que está escalado esse time do Bustos para hoje, Bruno?
2: Milionário!
0: Diego Novoa no gol, Mosquera na lateral direita, Andrés Linás na zaga junto com Jorge Arias e o Valência fecha a linha defensiva do lado esquerdo. Meio de campo de Rodrigo Renha, Matheus Garcia e Léo Castro. Mais à frente, Viveiros, McAllister e Contreras.
1: Opinião do Futebol Globo CBN hoje em dose dupla com a nossa dupla de comentaristas, Rafael Prates, Gabriel Doziak. Prates, esse time do São Paulo, dificilmente teremos aí o tricolor com muitas mudanças, né, por parte do Dorival antes da pausa para a Copa do Mundo. O que, que ele vai conseguir modificar de cara para ajudar esse time do São Paulo na noite de hoje? Tudo bem, Prates? Boa noite.
3: Tudo bem, Rodrigo Bittar. Boa noite para você, boa noite para o ouvinte do Futebol Globo CBN. Me parece que o Dorival pode tentar deixar um time que se aproxima mais para jogar, para usar os meio-campistas trabalhando com jogadores sempre próximos para receber a bola, para tentar uma jogada, para desenvolver um lance, né? É muito nesse começo, Bittar, trabalhar na memória afetiva de alguns jogadores que trabalharam com o Dorival, né? Que já conhecem como ele trabalha, sabem do que ele gosta, como que ele vai assimilar, como que isso vai ser passado. É muito mais agora uma conversa para mostrar e para talvez lembrar o que alguns fizeram do que algo assim muito na prática, mão na massa. Mesmo assim, é jogo pro São Paulo ganhar daqui a pouco no Morumbi, viu, Bittar?
1: Quem também tá com a gente é o Gabriel Dudziak. O Dudz, primeiro jogo entre eles lá na terceira rodada, quando o São Paulo encarou o Milionários na Colômbia e empatou em 0-0. O São Paulo entrou com um time bem modificado naquela ocasião. O que daquele 0-0 você espera encontrar nessa noite de terça-feira aqui no Morumbi? Boa noite, Dudziak.
4: Tudo bem, Bittar? Ótima noite a você, também aos nossos ouvintes. É um São Paulo muito diferente, tá com seus principais jogadores, não deve ter aí uma postura tão defensiva quanto teve naquela noite. E acho que a gente pode traçar de paralelo apenas o comportamento do Milionários, né? Acho que o Milionários tem que sair mais pro jogo, tem que buscar um bom resultado para não deixar na última rodada, né, que de repente o São Paulo se classifique só com uma vitória contra o Boston River. Então, talvez o único paralelo seja uma postura mais agressiva aí por parte da equipe colombiana do Milionários, que precisa, né, do resultado. Acho que vai tentar marcar, não sei se muito à frente, mas um pouco mais à frente do que faria em condições normais ao visitar o Morumbi. Vai tentar um jogo bastante ofensivo quando tiver a bola, com muita gente no campo de ataque. A gente sabe que o Bustos gosta dessa identidade de jogo. Nem sempre consegue fazer, mas ele gosta desse tipo de jogo.
1: É o São Paulo Futebol Clube daqui a pouco em campo aqui no Futebol Globo CBN. Esse que é apenas um dos jogos de terça-feira na Copa Sul-Americana e também na Libertadores.
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1: Leonardo Dai, ótima noite para você. Tudo bem, Dai?
5: Alô, Bittar. Penúltima rodada da fase de grupos da Sul-Americana. Neste grupo C, tem no mesmo horário de São Paulo e Milionários o jogo entre Boston River do Uruguai e O'Higgins do Chile. A classificação deste grupo mostra o São Paulo em primeiro lugar com 8 pontos. O'Higgins em segundo com 7, Milionários em terceiro com 7, o Boston River já eliminado com 0 ponto. Brasileiros em campo nesta terça-feira pela Sul-Americana, só o São Paulo. Na Libertadores, há pouco o Fluminense venceu o Bolívar por 2-1 no Maracanã. Primeira vitória na Libertadores, mas vai precisar vencer na última rodada e contar com outros resultados ainda para se classificar para as oitavas de final. O Mirassol está jogando agora, acabou de fazer um gol. 0 para o Always Ready da Bolívia, 1 para o Mirassol, 12 minutos do primeiro tempo.

0: jogo está sendo no Paraguai, porque a Comebol tirou os jogos da Bolívia esta semana em função da crise política e dos protestos populares e da situação de insegurança na Bolívia. Outro brasileiro vai entrar em campo nesta terça-feira pela Libertadores é o Cruzeiro, que tem um grande jogo contra o Boca Juniors em Buenos Aires a partir das 9:30 da noite.
1: É isso, daqui a 17 minutinhos teremos bola rolando aqui no estádio do Morumbis para São Paulo e Milionários. Vamos fazer o seguinte, uma pausa de 4 minutinhos aqui no Futebol Globo CBN e já voltamos com muito mais para você ligado, ligado no Futebol Globo CBN, para quem quer saber mais e melhor sobre futebol.

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0: 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Rodrigo Vittar. Daqui a pouco tem bola rolando aqui no estádio do Morumbi. Daqui a 12 minutos tem São Paulo Futebol Clube em campo. Jogo importante pela Copa Sul-Americana. Quem vencer dá um passo grande rumo às oitavas de final. Lembrando sempre que na Copa Sul-Americana só o primeiro colocado passa para as oitavas de final. O segundo colocado vai para os playoffs contra as equipes que vêm da terceira colocação da Libertadores da América. Bruno Faria, seguinte, noite de hoje... fria na capital paulista, choveu parte do dia em parte da cidade de São Paulo. É uma noite que tá com o Morumbi bem vazio. É claro que o torcedor tem a questão do ingresso, o valor do ingresso, que tá caro e tudo mais. Mas se a gente for pegar de proporção, e até injusto a gente falar disso, evidentemente, mas a presença de torcedores do Milionários está boa. A do São Paulo hoje, por enquanto, está abaixo, né, Bruno?
1: Tá sim, mas já foram vendidos 16 mil ingressos. É pouco, é verdade, pro tamanho do Morumbi. Então,
0: esse que é o problema, né?
1: É, porque o Morumbi é muito grande. E aí, a expectativa, pelo que me falaram, é chegar a 20 mil torcedores na noite desta terça-feira. Ontem teve aquele vídeo promocional do Dorival convidando o torcedor para vir para cá, mas a verdade é que o torcedor está bem chateado com o time. Quero aproveitar o momento para trazer informação sobre Robert Arboleda, jogador que estava prestes a completar 10 anos no clube, que saiu, voltou, treina em separado, mas desde a contratação do Dorival surgiu aquela pergunta ou aquela incógnita de que Robert Arboleda pode ser utilizado de novo? O Arboleda tem contrato até dezembro do ano que vem. E aí, como é que fica essa situação? Muitos diziam até que ele seria reintegrado ao grupo. Ontem foi a apresentação do técnico Dorival Júnior no CT da Barra Funda. E o Rui Costa, diretor executivo de futebol, antes de começar a coletiva de apresentação, pediu a palavra e disse: o Arboleda treina em separado, não será reintegrado. Então, o que eu digo para você? Eu não cravo que ele não veste mais a camisa do São Paulo, porque existe, assim, até uma bagunça muito grande na parte política do clube hoje, que impede a gente de confirmar. Mas, ao que tudo indica, Arboleda não deve mais vestir a camisa tricolor. Ele pode e deve ser negociado durante a Copa do Mundo. Clubes do futebol brasileiro já procuraram para saber a real situação do Arboleda. Posso citar pelo menos 3 clubes: Vasco, Internacional e Cruzeiro. Mas hoje surgiu uma informação que o Tigres do México também sondou a situação do Arboleda. O São Paulo aproveitou essa sondagem para sondar a situação do Joaquim, zagueiro que atuou no futebol brasileiro vestindo a camisa do Santos. Tem 27 anos de idade, completamente diferente do Arboleda, que tem 34. Não tem nenhuma negociação em andamento. Mas se o Tigres tem um interesse, o São Paulo também mostrou o dele. A ver, mas o Arboleda deve ser negociado nos próximos meses, Vittar.
0: É até difícil falar, né, Gabriel, do Zé, que se o São Paulo perde ou ganha com essa situação, porque o São Paulo até agora tá só perdendo, né? Não tem um zagueiro, ou melhor, tem um zagueiro que tá recebendo, né? Mas que não pode contar como opção aí para o banco de reservas, porque ele ficou um tempo fora, né? Subiu e depois, enfim, ele voltou recentemente. Ganharia ou perderia o São Paulo se saísse o Arboleda e chegasse o Joaquim do Zeque?
2: Eu acho que o caminho tá equivocado. Eu acho que o caminho não é esse. O caminho é venda do Arboleda, economia com Arboleda e economia, ponto. Não vai pegar esse dinheiro e gastar em outro jogador. Já tem aí o São Paulo seus 4 zagueiros profissionais.
0: Usa o Osório?
2: Exato. Já tem Alan Franco, já tem Sabino, já tem Rafael Toló e já tem Dória. E aí o quinto zagueiro é o Osório da base. Se ele passa na frente jogando, ótimo. Excelente. Não dá pra ficar assim, 6 zagueiros, entendeu? Ah, não, mas o Toló e o Dória... Não, foi contratado. Vai ter que usar. Não dá pra contratar, testa, depois manda embora. Não é assim que funciona. Pega o dinheiro do Arboleda e economiza, porque se não está contratando é porque precisa economizar, não é? Então pronto, não vai gastar em outro jogador.
0: Ô Rafael Prates, pergunta que eu faço pra você é a seguinte: Dorival Júnior hoje de volta aqui pro São Paulo. Dorival, que é conhecido, claro, por ser um técnico copeiro. Sem a Copa do Brasil, falar em termos de

0: Copa restou apenas a Copa Sul-Americana, que é aquela competição que muito time não vê daquela forma, como um título tão bacana, tão legal, que dá vaga para Libertadores, acho que é menosprezada por muitas equipes aqui no futebol brasileiro. Para você, deveria ser o foco do São Paulo a partir de agora, projetando o título e também uma vaga para Libertadores direta para a fase de grupos do ano que vem, Prates?
1: Também, Bitar, mas não apenas, né? Porque o Brasileirão é um campeonato muito difícil, ele prega algumas peças assim inesperadas. São Paulo, mesmo tropeçando no Brasileiro, ainda é o quarto colocado, né? Tá um pouco mais distante daquele pelotão de frente, Palmeiras, Flamengo e Fluminense, mas a quarta posição é uma posição que é muito importante ficar, brigar por ali, talvez pensar no terceiro lugar, evitar a aproximação de outros times que estão brigando pela mesma posição nesse momento. A Sul-Americana, o São Paulo me parece que trata da maneira correta, né? Quando foi possível colocar um time mesclado ou colocar alguns jovens com o Roger Machado ainda, colocou. Pontuou nos jogos fora de casa, foi arrancar água, jogo difícil contra o Higgins, não perdeu. Agora é para definir a vaga em casa, para ganhar no Milionários hoje, confirmar a classificação semana que vem com o Boston River, e a Sul-Americana vai parar. Não vai parar o Brasileirão, enfim, vem Copa do Mundo, para depois nas oitavas de final, Bitar, aquela velha coisa. Ah, o torneio não vale muito. Não vale muito até você começar a chegar às quartas, a semi, a final, aí é um título. Ah, e você não vai querer ganhar um título? Tem que tentar ganhar. Mas acho que assim, pensar em Sul-Americana apenas agora, entre aspas, colocar outro campeonato em segundo plano, não. Dá para caminhar bem nos dois. A Sul-Americana mais avançada, chegando ao mata-mata, e muda a prosa, muda a conversa para pensar em título internacional até o final do ano.
0: Tá chegando a hora de bola rolando aqui no Morumbis para São Paulo e Milionários. E nós vamos para uma pausa de 30 segundinhos de propaganda partidária obrigatória. E voltamos direto com o Bruno Faria, com as escalações de São Paulo e Milionários, aqui no Futebol Globo CBN, para quem quer saber mais e melhor sobre futebol.
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0: De volta aqui no Morumbis e vamos para as escalações de São Paulo Milionários aqui no Futebol Globo CBN. Vem aí Bruno Faria com as escalações.

0: comandado pelo técnico, o amado clube brasileiro, comandado pelo técnico Dorival Júnior. Ele manda a campo, Rafael no gol, vestindo a camisa número 23. Na lateral direita, número 19, para Lucas Ramon. Na zaga, 28, Alan Franco, 4 para Dória. E fechando a linha defensiva do lado esquerdo, camisa número 13 para Enzo Dias. Meio de campo, número 16, para Bobadilha. 94 para Danielzinho e 10 para Luciano. No ataque, 37, Arthur, 11, Ferreirinha. E 9 para Caleri. Repetindo o tricolor de Rafael, Lucas Ramon, Alan Franco, Dori e Enzo Dias, Bobadilha, Danielzinho e Luciano, Arthur, Ferreirinha e Caleri no banco de reservas. Coronel, Tápia, André Silva, Wendel, Cedric, Luan, Hugo, Luca, Pedro Ferreira, Sabino, Diordney e Osório.
1: Milionários!
0: Comandado pelo técnico Fabião Bustos, ele manda a campo Diego Novoa no gol. Na zaga, Mosqueira, Andrés Linas e Jorge Arias. Nas laterais, nós temos o Del Castillo e o Valência. Meio de campo, Rodrigo Renha, Matheus Garcia e Léo Castro. Mais à frente, McAllister e Contreras. Repetindo a escalação do Milionários, de Novoa, Mosqueira, Linas e Arias, junto com Del Castillo, Valência, Urenha, Matheus Garcia, Léo Castro, McAllister e Contreras. No banco de reservas, Guilherme de Amores, Sarabia, Samuel Martim Dias, Edgar Elizalde, Bangueiro, Julian Gulo, Vega, Alex Moreno, Alex Castro, Sebastião Mosqueira.

0: cabeças.
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0: O árbitro principal é o peruano Kevin Ortega, que tem como assistente número 1, Michael Orue. O assistente número 2, Jesus Sanches. O árbitro de vídeo ficará a cargo do equatoriano Carlos Orbe. No estádio Cícero Pompeu de Toledo, o famoso Morumbis, tá tudo pronto. Quinta partida, fase de grupos. É o C da Sul-Americana 2026. São Paulo e Milionários.
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0: Daqui a pouco teremos bola rolando aqui no estádio do Morumbi para São Paulo e pro time do Milionários. Jogo importante, se o São Paulo vencer, se aproxima e muito de uma vaga na próxima fase da Copa Sul-Americana, fase de oitavas de final, já pulando também os playoffs. Pratis, o que, que você espera ver nessa noite de hoje aqui no Morumbi, Zé Pratis?
1: Espero que o São Paulo consiga trabalhar com a bola, talvez com os jogadores se aproximando um pouco mais, tentar dominar o Milionários com posse de bola, né? E aí pode ser uma liberdade para Bobadilha chegar mais à frente. Veremos o Luciano possivelmente ao lado do Calleri, o Arthur de um lado, o Ferreirinha do outro lado. É um São Paulo que tem pontas, mas deve ter os meio-campistas jogando um pouco mais próximos. Imagino isso, para o São Paulo tentar jogar e dominar o Milionário. Tem time para isso, tem qualidade e capacidade para isso, a ver daqui a pouco agora no Morumbi, viu, Vitar?
0: E você, Gabriel Dudziak, o São Paulo hoje com 4 atacantes, como é que posiciona essa galera toda aí no ataque, Dudziak?
2: É, a gente tem que ver com bola rolando como é que vai funcionar, né? Mas é, Ferreirinha de um lado, Arthur do outro, Calleri e Luciano mais pela faixa central. Esse é o desenho. Agora, se é muito aberto, se é mais fechado, se é mais próximo, se é mais distante, só quando a bola rolar.
0: Vai começar o jogo, vai apitar o árbitro da partida, o peruano Kevin Ortega. São Paulo nessa primeira etapa, atacando para o lado esquerdo do seu rádio. O time do Milionários atacando para o lado direito. São Paulo todo de branco, Milionários todo de azul. Apita o árbitro, rola a bola. Bom jogo para você ligado no Futebol Globo, CBN.
3: São Paulo, Milionários.
0: Vamos juntos para os primeiros 45 minutos de bola rolando no estádio do Morumbi para São Paulo e Milionários. É a quinta rodada da Copa Sul-Americana, Grupo C. Tricolor paulista sai jogando pelo lado direito do campo. Pinta ligação direta, esticada à frente para o Calleri. Deixa para o Luciano. Luciano vem pelo lado direito do campo. Calleri ajeita a bola por dentro para Danielzinho. Perde no meio do caminho. Chega para fazer o corte por ali. O Matheus Garcia. Lançamento à frente para o Contreras. Chega bem na marcação. Alan Franco sai jogando curtinho com o Rafael, que devolve a posse de bola para o time do São Paulo ali pelo lado direito. Trabalhando por ali o Rafael. Rafael fez a ligação direta pelo lado esquerdo, ainda no campo de defesa para Enzo Dias. 50 segundos, quase um minutinho jogado desse primeiro tempo, tá 0-0 o jogo. Só um destaque antes de falarmos mais sobre a partida, né, Bruno Faria? Nesse início de jogo, a área do São Paulo está muito prejudicada. Quando eu cheguei aqui no Morumbi, bem antes da partida, o pessoal tava lá dando aquele trato, jogando aquele pozinho da cor verde, né, para dar uma maquiada no gramado. Tá feia a coisa ali, hein, Bruno?
4: Tá sim, o São Paulo volta ao estádio do Morumbi depois de um tempo, muito por conta dos shows. The Weeknd teve por aqui pela última vez e, olha, da nossa cabine é do lado direito, aonde o Rafael defende o gol neste primeiro tempo.
0: São Paulo que sai jogando pelo lado direito do campo por ali, com Lucas Ramon dele para Arthur, trabalha, posta no bola do time do tricolor paulista, jogando por dentro, Bobadilha e estica o corpo, estica a jogada, lado esquerdo, Enzo Dias rolou, Ferreirinha, linha de fundo, cruzou na área antes da chegada do time do São Paulo, chega bem para fazer o corte de defesa, alivia por ali, Urenha tira de qualquer maneira, o São Paulo retoma campo de ataque, a bola pelo lado esquerdo do campo por ali, o Lucas Ramon, lateral direito, foi avançando, costurou, rolou de lado, Ferreirinha aí escapou, lançamento na área pro Calleri, subiu de cabeça, ficou caído na área, mas a arbitragem paralisou, marcou impedimento do camisa 9 São Paulino. Teve disputa por ali com o lateral esquerdo, Valência, o Bruno.
4: É, mas ele marcou o impedimento.

0: rendimento do Calleri, que não marca há 7 jogos. São 7 partidas sem conseguir balançar as redes. A última vez foi aqui mesmo no estádio do Morumbis, no dia 4 de abril, contra o Cruzeiro. Agora ele tentou disputar pelo alto. Levou a pior, só que o impedimento marcado. Falta técnica para o Milionários.
1: Duzi, aqui só taticamente falando sobre esse time do Milionários, dá para dizer nesse início de partida que é um time com 3 zagueiros, Duzi, aqui.
2: Exato, surpreende um pouco, né? Mas o Castilho tá mais como ala pela direita, com Mosqueira, Arias e Linás, e o Valência pela esquerda, linha de 5 lá atrás, 5-3-2.
1: Lado direito do campo de defesa, tem falta marcada para o time do São Paulo fazer a cobrança. 3 minutos, 3 jogados desse primeiro tempo. Por enquanto, o placar é de 0-0 para São Paulo Milionários. São Paulo tem pressa ali para fazer a cobrança. Trabalha por ali o Alan Franco dele para Lucas Ramon. Lucas Ramon devolve para Alan Franco, ele joga atrás para o goleiro Rafael. Sai do gol, trabalha com o pé esquerdo. Bola bem esticada ali para Enzo Dias. Domina bem aberto pelo lado esquerdo, ainda no campo de defesa. De perto ele tem a pressão ali do Matheus Garcia. Prefere fazer o toque atrás, volta para Matheus Dória, que vai devolver ali para a participação do argentino do São Paulo, Enzo Dias. Estica a bola pelo lado esquerdo do campo, chega por ali no Ferreirinha. Danielzinho recebeu, corredor central, abriu o lado direito. Lucas Ramon recebeu, bico da área, não escapa da marcação, ele parte agora para cima do marcador com o Arthur, no meio de 2, limpou, cruzou na área, desvia no meio do caminho, tira por ali o Jorge Arias. Escanteio para o São Paulo, Bruno.
0: Jogada que acontece na ponta direita com o Arthur, que trabalha com a perna esquerda. Ele corta na contramão e cruza na grande área. E vem o desvio, escanteio. É o primeiro da partida, São Paulo, lado direito. Vem o tricolor, vem você, Vitar.
1: 4 minutos desse primeiro tempo, tá 0-0 o jogo. Atenção, torcedor tricolor paulista, quem sabe o primeiro gol na bola parada. O Arthur tá ali pelo lado direito do campo. Calleri tá na área. Também, olho neles, ouvidos atentos neles, chance na bola parada para o time do São Paulo. Atenção, vem ali o Arthur, autorizado pela arbitragem, parte para a bola, camisa 37, tricolor. Arthur na bola, lançamento na área, tira bem a defesa, tira por ali o Léo Castro. Sobra de bola ficando com o São Paulo, Ferreirinha. Ferreirinha esticou para o lado direito do campo, bem aberto tem o Arthur, trouxe para a esquerda, lançou na área para o Dória, desvia de cabeça a defesa com Arias e tira. A bola sai pela linha de fundo, lado esquerdo do campo, outro escanteio para o tricolor, Bruno.
0: Mais uma jogada na ponta direita, mais uma vez Arthur, agora o Jorge Arias de 1,84 m, desvia, ela passou rente ao travessão, o Dória, zagueirão do tricolor, estava dentro da grande área, tentava por ali, melhor para o zagueiro, a bola saiu, última linha, escanteio lado esquerdo, Arthur vem na cobrança.
1: 5 minutos jogados, 5 jogados desse primeiro tempo de partida, tá 0-0 o jogo. O Arthur deixou na boa por ali, agora pro Ferreirinha, chance na bola parada pro time do São Paulo, vem o Ferreirinha, atenção, ele viria, mas Calleri e Mosqueira não se entenderam ali na área, Bruno.
0: O Mosqueira é uma das novidades no time do Milionários, e agora recebe uma bronca do árbitro. O árbitro tira da confusão o Calleri, o Mosqueira conversa com os dois, pede para o fim do empurra, vem cobrança.
1: Vem Ferreirinha, lado esquerdo do campo, cruzamento na área, sai do gol, não voa, deu um soco na bola meio esquisito, mandou pela linha de fundo. Tem o terceiro escanteio no jogo, o time do São Paulo, Bruno.
0: Luciano reclamou de pênalti na pequena área, o Calleri reclamou que o Mosqueira fica puxando ele o tempo inteiro, o árbitro não quer papo. Escanteio lado direito, vem você de novo, Bitar.
1: Chance na bola parada de novo pro time do São Paulo. Arthur tá na bola, lado direito do campo. Atenção, torcedor tricolor. Vem ali o Arthur, chama a responsa na bola parada. Agora sim, autorizada a cobrança. Arthur, o Calleri tá ali na área, bola fechada, cruzamento perigoso. Léo Castro no meio do caminho tira. Ele manda a bola pela linha de lado, Zainga, remissão lateral. Diga aí, daí.
3: Só pra corrigir uma informação, né? Falei que Boston River e O'Higgins é hoje, não. Boston River e O'Higgins amanhã, a partir das 19 horas. O outro jogo da penúltima rodada no grupo de São Paulo.
1: Amanhã, a depender do resultado aqui de hoje, o São Paulo pode confirmar a primeira colocação. Basta o time do Boston River ser derrotado ou até pelo menos tropeçar, né? Pelo menos empatar para que o São Paulo. Ah, não, empatando na última rodada, São Paulo teria que. Com o Higgins, na verdade, né? O Higgins empatando o São Paulo, vencendo aqui na noite de hoje, ficaria com a vaga na próxima fase da competição. Lado esquerdo do campo, vem por ali Enzo Dias, mano a mano com Bobadilha. Bobadilha jogou de lado, boa bola para Danielzinho, e escapou da marcação do Castro, segurou, prendeu o Léo Castro, vem na cobertura, não consegue fazer o corte. Luciano escapa pelo lado esquerdo do campo, mano a mano ali com o Garcia, preferiu fazer o toque atrás, a bola pega na marcação do Del.

0: O Castilho sobra de bola, fica com o Castro. Léo Castro escapa da velocidade, trazendo o time do Milionários para o campo de ataque. Ficou caído. Queria falta, o árbitro falou que não. Foi aqui na frente da nossa cabine. O árbitro mandou seguir, Bruno.
1: É isso, porque o Léo Castro ficou olhando para ele e pedindo a falta. Pediu até cartão, o árbitro falou não. Rapidinho, Vitar. Há pouco, o Alan Franco estava cobrando bastante o Enzo Dias, pedindo mais rapidez para o lateral esquerdo do Tricolor.
0: 7 minutos e meio desse primeiro tempo, o placar de 0-0 por enquanto. E escapou o time do São Paulo com o Arthur Pinto. Ligação direta, a bola pelo lado direito do campo, chega no Caleri, fez o pivô, escapou a marcação do Arias, trabalhou por dentro. Danielzinho deixa aberto para Lucas Ramon, que perde, vem contra-ataque no time colombiano, velocidade agora do Contreras, bem demais na marcação, aparece por ali agora Lucas Ramon, fez o toque pro Dória, bola complicada pro Alan Franco, que sai jogando bem pro time do São Paulo. O cronômetro não para, a gente gira pra você, tem placar de jogo no Morumbi. 8 minutos, primeiro tempo de partida, e o placar da CBN marca São Paulo 0
2: Milionários!
0: Também zero, central da bola, Leonardo Dai.
3: Bola rolando.
0: Já, porque vem São Paulo, Luciano de fora da área, bateu pro gol!

0: Chumperosaço do goleiro Noboa, finalizando de longa distância, testando o goleiro, início de jogo, tá frio na partida, chute de longa distância, teve espaço Luciano, Noboa na confiança, pensou em fazer a defesa, já dá o próximo passo, ligar o contra-ataque, ele esqueceu de fazer o principal, que era confirmar a defesa. Ele acabou soltando a bola que morreu no fundo da rede. O São Paulo abre o placar aos 8 minutos do primeiro tempo no Morumbi. E o placar da CBN marca.
1: São Paulo.
0: São Paulo 1, Luciano.
1: Milionários.
0: 0 para o Milionários. O detalhe do gol é seu, Bruno Faria.
2: São Paulo saindo de pé em pé até o Bobadilha encontrar o Luciano. Noboa, que frangaço, que peruzaço, rapaz, impressionante. Ele tentou encaixar a bola e ela morreu no fundo do gol. Faz tempo que eu não vejo um peru assim, hein? Luciano abre o placar no Morumbi, 1 a 0.
3: É cada susto.
4: Eu troquei na mata do time, rapaz, ele nem fala.
3: Vamos aí.
4: Isso nem se foi por isso, viu, Dudziak?
0: Bola aberta pelo lado esquerdo da campo, tentativa do Bobadilha. Foi muito forte. Passe para o Enzo Dias. A bola foi pela linha de lado. Sai em arremesso lateral. Sustos à parte, Gabriel Dudziak. O susto maior foi do goleiro Noboa. A bola passou. 1 a 0 para o São Paulo, Dudziak.
5: É, o Luciano decidiu experimentar. O goleiro aceitou. E aí, 1 a 0 São Paulo. Importante, né, para gerar confiança, para deixar o tricolor mais tranquilo na hora de procurar esses passes para frente. Tem dessas, né? E treinador tem que ter sorte também, viu, Bitar? A gente falou aqui no estúdio, de jeito nenhum que essa bola entraria se fosse o Roger o técnico.
0: É, verdade. E aí, Rafael Prates, 1 a 0 para o time do São Paulo. Luciano foi para a rede. Será que ele vai ser o cara mais uma vez da era Dorival Júnior, hein, Prates?
4: Pelo menos começou muito bem, né, Bitar? E é realmente um chute despretensioso, né? Tá de longa distância, a bola não vem tão forte, vem a meia altura para o Novo encaixar. E aí o goleiro do Milionários faz o que faz. Falha clamorosamente, São Paulo 1 a 0 para abrir os trabalhos. Para o São Paulo, notícia não tinha.
0: Tricolor vem de novo, lado esquerdo, Luciano, Danielzinho ajeitou, Caleri sobrou, Luciano, de calcanhar, defendeu, Noboa! A bola se ofereceu mais uma vez para o Luciano, com técnica, qualidade, improviso de calcanhar, finalizou para a defesa, agora sim, firme do Noboa, Bruno!
2: É, essa foi uma defesa mais difícil do que a do gol, porque o Luciano e o Caleri estavam bem próximos dele e dentro da pequena área, de costas. Luciano tentou um toque de calcanhar, se entra seria um bonito gol, mas agora o Noboa voou para ficar com ela.
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0: São Paulo, chegando do lado esquerdo, Ferreirinha ajeitou pra dentro, bola forte, chega ali pro Danielzinho, bate de longe, a bola vai por cima do gol, linha de fundo, é só tiro de meta para o Novoa, Bruno.
1: Você sabe que a única vitória do São Paulo contra o Milionários na história foi na Copa Libertadores de 1974, rapaz. 4-0 aqui no Brasil, mas faz muito, muito tempo que o São Paulo não consegue derrotar a equipe colombiana. Por enquanto, 1-0, tricolor.
0: O cronômetro não para, a gente gira pra você. Tempo e placar de jogo. Minutos e 40, primeiro tempo de partida no Morumbi.
2: São Paulo.
0: Luciano foi pra rede, São Paulo 1.
2: Milionários.
0: 0 para Milionários. Central da bola, Leonardo Dai.
3: Rolou a bola em La Bombonera, Boca Juniors e Cruzeiro. 13 minutos, primeiro tempo, 0-0, jogo pela Libertadores.
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0: 13 minutos jogados desse primeiro tempo, Futebol Globo CBN, com trabalhos técnicos de Renato Nagy, Valnei Costa, Anderson Lira na nossa externa, mesa de Anderson Wendel, produção de Lari Minegatti, timaço do Futebol Globo CBN para essa noite de Copa, Copa Sul-Americana. São Paulo chegando a bola pelo lado esquerdo do campo, Caleri tentou por ali, a chegada do Bobadilha tira bem a defesa, sobra de bola ficando com o tricolor paulista pelo lado direito do gramado, Lucas Ramon pro Arthur, chamou no mano a mano, escapou, trouxe para dentro, pé esquerdo bom, tentativa de finalização, fica no meio do caminho, bola pela linha de fundo, tem escanteio para o tricolor, ficou caído antes ali o Mosqueira, hein, Bruno?
1: E os jogadores do Milionários vão todos para cima do Kevin Ortega reclamar, porque ali teve uma dividida mais forte do São Paulino com o jogador Mosqueira e eles queriam a falta, queriam também o fair play do São Paulo. A ver como é que vai ser, porque a dividida foi do Bobadilha. São Paulo a princípio tem escanteio lado direito, o Arthur já se posiciona por lá. E mais um detalhe, hein? Jogadores como Luciano, jogadores como Bobadilha, foram até o banco de reservas e receberam orientações de Dorival Júnior, relembro, reestreando pelo São Paulo, terceira passagem dele. E também o Lucas Silvestre, filho e auxiliar do Dorival.
0: Chance da bola parada para o time do São Paulo, 14 minutos e meio, 14 e meio desse primeiro tempo, 1 para o São Paulo, 0 para o time do Milionários, é o tricolor que tem a cobrança agora autorizada, lado direito do gramado por ali, na bola, chamando a responsa tá o Arthur, pertinho dele tinha o Ferreirinha, acabou deixando aquele setor, foi para dentro, Arthur, lançamento na área, o desvio de cabeça da defesa do Milionários, que chega para fazer o corte, Futebol Globo CBN, pode ligar que aqui tem jogo.
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0: 15 minutos, 15 jogados desse primeiro tempo aqui no Morumbi. Por enquanto, 1 para o São Paulo, gol do Luciano. É um jogo que marca a reestreia do Dorival Júnior e 0 para o time do Milionários. São Paulo que vem pelo lado esquerdo do gramado por ali, Enzo Dias. Enzo Dias trabalhando por dentro com Bobadilha, Bobadilha dele para Danielzinho. Recebeu, encarou, deu tapa aberto. Bola pelo lado direito do campo, chega no Lucas Ramon. Passe à frente, chega no Arthur, de primeira tenta o Luciano. Tira bem a defesa, corta por ali o Arias. Sobra de bola ficando com o time do Milionários. Volta bem por ali o Bobadilha. Chega e retoma para o tricolor. Danielzinho põe pelo lado esquerdo do campo. Chance de bola esticada por ali. Agora para Enzo Dias. Enzo Dias para Figueirinha. Figueirinha volta de novo com Enzo Dias dele para Bobadilha. Bobadilha mais uma vez ali com Enzo Dias. Interligação direta. Bola pelo lado esquerdo do campo. Chegando no Bobadilha. De primeira para Enzo Dias. Jogadores ficaram caídos no gramado ali. O Enzo Dias e também o zagueiro Linás. E o árbitro marcou a falta para o time colombiano, Bruno.
1: E o Andrés Linás, que já defendeu a sua seleção, a colombiana, em 4 oportunidades, levou a pior, tá caído no gramado com as mãos no rosto. O Enzo Dias trombou, foi desajeitado, caiu também, já se levantou. O Enzo Dias já tá aqui na defesa do São Paulo. O Linás segue caído, 1-0, tricolor.
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0: 16:50 jogados, 16:50 desse primeiro tempo, tá 1-0 pro time do São Paulo, Luciano foi pra rede, escapa do time do Milionários, a bola pelo lado esquerdo do campo, Valência, queria a falta, só que o último toque na bola foi do Arthur, só mandou pela linha de lado, jogada legal, tem arremesso pro time colombiano fazer a cobrança, na bola por ali o Valência, tem pressa, chegando pertinho dele também o McAllister tá por ali, por dentro tinha participação do Rei, ele

0: desvio, McAllister, lançamento na área, passa por todo mundo, passa também pelo Del Castillo. A bola vai pela linha de fundo, é só tiro de meta pro Rafael, Bruno.
1: E o McAllister se apresentou pela primeira vez na ponta esquerda, levantou a cabeça e tentou o cruzamento. Ele veio para contramão, recuou um pouquinho para abrir espaço e dar aquela assistência. Só que foi muito forte, direto pela última linha. Tiro de meta para o São Paulo, que vence 1-0. Agora o Bitar, não é por nada não, hein? Mas a torcida visitante aqui, a torcida do Milionários, faz uma festa incrível. O goleiro tomou um piruzaço e a torcida não para de cantar. Impressionante.
0: São Paulo escapando de novo. Bola pelo lado direito do campo. Tentativa do Danielzinho. Ficou caído no gramado. A falta está marcada. Chamou o Dai.
2: Não, para lembrar, né, que eles fizeram uma farra danada hoje na Gaviões da Fiel, né? A Gaviões recebeu eles aqui em São Paulo. Eles tomaram a quadra da Gaviões.
1: Verdade.
2: Festa desde hoje à tarde.
0: E a festa de lá, eles trouxeram aqui realmente uma ótima presença. Dá pra dizer que 90% da torcida visitante, do local da visitante, está ocupada hoje, né, Bruno?
1: É verdade. É assim, tem pouquíssimos espaços no setor do visitante. Tem uma bandeira inteira em azul. Milionários é um time azul. Com a bandeira do Brasil escrito assim, aonde estaria Ordem e Progresso, tá Milionários Brasil. Muito legal também, eles estão aqui fazendo uma festa incrível, rapaz.
0: Lado esquerdo do campo, o time do São Paulo tá escapando com Enzo Dias. Fiz o passe atrás, ele deixa para o Padilha, entregação direta na frente, Caleri de primeira. Devolução não foi legal, corte feito no meio do caminho, tira por ali, agora o Matheus Garcia. Vem contra-ataque, Léo Castro, vem o time do Milionários, esticou a frente. Lucas Ramon chega na cobertura para fazer o corte pro time do São Paulo. O cronômetro não para, a gente gira para você. Tem que placar de jogo do Morumbi. 19 minutos, primeiro tempo de partida. E o placar da CBN marca:
3: São Paulo
0: 1, Luciano.
3: Milionário
0: 0. Caleri foi escapar ali da marcação. Ele contra o Mosquera. Mosquera deu um carrinho, tem falta marcada para o São Paulo. Central da bola, Leonardo Dai.
2: Gol dos caras lá em La Bombonera, Libertadores. O Boca Juniors abre o placar com o Merentiel. 19 minutos do primeiro tempo, 1 para o Boca, 0 para o Cruzeiro. Jogo pela Libertadores em La Bombonera.
4: Rodrigo Vittar.
0: Vamos juntos aqui no Futebol Globo CBNT, às 19 minutos e meio do primeiro tempo, 1-0 para o time do São Paulo. Quem sabe a hora do segundo, chance na bola parada para o tricolor paulista. Arthur para bater com o pé esquerdo, Ferreirinha para bater com o pé direito. Quase 20 minutos, vamos bater agora a marca dos 20 do primeiro tempo, está 1-0 São Paulo. Ferreirinha, o Arthur, é chance para o tricolor. Na área, Caleri, Luciano, Alan Franco, Matheus Dória. São algumas das opções, o Lucas Ramon também está ali na área, são 5 do São Paulo. Dentro da área do Milionários, autorizados. Ferreirinha escapa da bola, vem por ali agora o Arthur. Lançamento na área, desvio para trás do Léo Castilho. A bola fica fácil para o Novoa, que sai para fazer a defesa. Ele tem pressa, estica a bola à frente ali para a Contreiras. Vem Enzo Dias, faz o corte. Alan Franco, bolão de primeira, lançamento do Lucas Ramon. Passa no Caleri, não chega por ali agora no Arthur. Tira bem a defesa do Milionários, que sai jogando pelo lado direito do campo de defesa. Tentativa de escapar agora do McAllister. McAllister para Del Castillo, Del Castillo com McAllister, ele parte para cima da marcação, mano com Ferreirinha, escapou, linha central do gramado, faz o passe atrás, ele volta na boa ali para o Garcia, dele para Urenha, Urenha deixando por dentro com McAllister, esticou lado esquerdo do campo, bolão para Valência, tira bem Lucas Ramon, bem posicionado, faz o corte lateral direito do time do São Paulo. Rafael Prates, 21 minutos jogados, primeiro tempo de partida, segue 1-0 para o São Paulo. Prates,
5: o jogo tá bom para o São Paulo, Vittar. São Paulo fez o gol, criou outras chances, joga muito próximo da área do Milionários. O Milionários é muito sem saída, né? Quando a bola, por exemplo, encontra um dos dois daquela dupla de ataque, Léo Castro ou Contreiras, eles têm 50 metros para correrem quase sozinhos. Aí o São Paulo rapidamente retoma a bola. Então o São Paulo está indo bem para atacar e é rápido geralmente para voltar para a defesa, para retomar a bola. São Paulo é melhor, já fez 1-0, por enquanto controla as ações. É melhor na partida, domina o jogo no Morumbi até o momento.
0: Vem contra-ataque, vem o time do Milionário chegando, bola pelo lado direito, o cruzamento na área, tira bem Alan Franco, sobrou Valência, bateu cruzada, a bola passa por todo mundo e vai pela linha de lado. Na escapada perigosa ali do time do Milionários, pelo lado direito do campo, quase que ninguém segura por ali, justamente o McAllister, hein, Bruno?
1: É impressionante, o McAllister é o pensante desse time e é um jogador que tem conseguido, em alguns momentos, deixar a zaga do São Paulo em apuros. Vem o cruzamento da direita agora do Rodrigo Urenha e aí bate na

0: Costas do Alan Franco, que sai da grande área. Depois o Valência bateu muito mal na bola, mas foi a primeira vez que me chamou a atenção que ali o Rafael, de alguma forma, ficou bastante incomodado.
1: Pausa para a hidratação dos jogadores e nós temos uma pausa de 30 segundinhos de propaganda partidária obrigatória. E já voltamos com a análise de Gabriel Dudziak nesse...

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0: volta aqui no Morumbis, 23 minutos e meio desse primeiro tempo, placar é de 1-0 para o time do São Paulo. Gabriel Dudziak, até aqui uma vitória importante no São Paulo, o jogo está equilibrado, hein, Dudziak?
1: É, o São Paulo tem mais posse de bola, acho que volta rápido para defender, como disse o Prats, mas é importante testar mais vezes aí o Novoa, o goleiro do Milionários. Há pouco, primeira boa chegada do Milionários, passa em profundidade, ganha as costas do lateral esquerdo Enzo Dias e vem o cruzamento para a área, passa ali no meio de todo mundo, entre Rafael, Alan Franco, ainda tem rebote, mas na finalização o senhor Valência foi muito mal.
0: 24 minutos desse primeiro tempo, o placar por enquanto é de 1 para o São Paulo, 0 para o time do Milionários. Agora sim a bola vai voltar a rolar. O arremesso lateral é para quem, Bruno? É para o time do São Paulo? Acho que é, né? O Enzo Dias não tem a menor pressa ali, né?
2: É, porque na verdade a finalização do Valência foi sem direção, tanto é que ela sai pela linha lateral, bem próximo à bandeira de escanteio do ataque, obviamente, aqui do Milionários. Então vem Enzo Dias na cobrança.
0: Lado esquerdo do campo de defesa, vai sair jogando o time do São Paulo. Temos 24:40 nesse primeiro tempo, tá 1-0 pro São Paulo. Nossa, mãe do céu! Oi, Enzo Dias, hein? Reversão, mas foi bizonho ali, hein, Bruno?
2: Bizonho? É difícil explicar isso daí, hein? Reversão na cobrança de lateral. O Enzo Dias, hein? Lateral para o Milionários. Vem aí, Del Castillo.
0: Del Castillo vem na bola para fazer o latereio, para colocar essa bola diretamente na área. Aparece com opção também por ali atrás, Julinás. Preferiu o lançamento na área. Tira bem a defesa do São Paulo. Complementa por ali, Luciano. Dá um bicão pro alto. Vai brigar o Calera, ele contra a marcação do Linás. Último toque na bola foi do camisa 9 do São Paulo. O arremesso lateral é pro time do Milionários. É o típico jogo que o Calera gosta, né, Rafael Prats? É um jogo muito de muito contato físico aí com os zagueiros. Jogo que ele vai ter que fazer aquilo que ele sabe, né? Aquele pivô que só ele sabe fazer esse São Paulo, o Prates.
3: E ele geralmente já teve, né, esse embate, esse contato com o Linas, depois com o Mosqueira. São também zagueiros muito fortes, muito parrudos no Milionários. Então ele vai protegendo a bola, vai tentando jogar de costa, brigando por ali. É um jogo que o Calera realmente se dá bem, geralmente, fica confortável para jogar.
0: E o Milionários agora tem uma falta para fazer a cobrança pelo lado direito, Bruno.
2: Porque o Enzo Dias tentou fazer o corte, caiu e segurou, prendeu a bola. Três jogadores do Milionários em cima dele. E aí o árbitro parou, marcou a falta a favor do Milionários. É na ponta direita, vem aí o camisa número 23.
0: Chance na bola parada para o time do Milionários fazer a cobrança, a bola pelo lado direito do campo. Tentativa aí na bola parada para, quem sabe, buscar o empate do jogo. Valência tá na bola. Se segure aí, torcedor tricolor. Valência pintou o lançamento na área. Bola esticada pelo alto, de giro e cabeça. Tira bem Alan Franco. Põe pela linha de fundo. Tem escanteio para o Milionários, Bruno.
2: Primeiro escanteio a favor do Milionários na partida. O Milionários que vem de uma boa sequência, não perde a 6 jogos. Nesse período foram 4 vitórias e 2 empates, um deles contra o São Paulo. Vem Milionários.
0: Já cobrado pelo lado esquerdo do gramado, chega por ali o McAllister, rolou para trás, bolão, pinta a ligação direta, bola esticada, sai do gol para fazer a defesa o Rafael, despacha a bola para frente, despacha meio esquisito por ali o Rafael, sobra de bola ficando por ali agora com o Ferreirinha. Ferreirinha deixa justamente para a participação do Bobadilha pelo corredor central, tentativa agora do Danielzinho para Luciano, esticou pelo lado direito do campo, boa bola, Arthur dominou, escapou bem na cobertura, aparece por ali o Jorge Arias, mandando pela linha de fundo, e aí ele marca o quê? Tá marcando tiro de meta pro time do Milionários, viu, Bruno?
2: Jogadores do Milionários reclamaram demais e queriam esse tiro de meta. O árbitro acreditou porque o Arthur tava indo lentamente, mas revendo o lance aqui, era escanteio pro São Paulo, hein? Vem Milionários!
0: Lato direito do gramado, chance pro time do Milionário, sair jogando pelo corredor central, tentativa do Orenha. Orenha abre a bola pelo lado esquerdo do gramado, deixa por ali agora justamente pro camisa número 14.

0: 14, o McAllister. McAllister pelo corredor central, tentativa de escapar da Luciano, chega, retoma, passa à frente para o Arthur, caído no gramado, tá parado, é falta. Falta marcada para o time do São Paulo, Bruno.
1: Rodrigo Urenha, ele é chileno, já defendeu a sua seleção em apenas um jogo. Deu um carrinho por trás e aí derrubou o Arthur. O árbitro marcou a falta, os jogadores do Milionário não gostaram. O tricolor está no campo de ataque. Vence por 1-0.
0: São Paulo que escapa pelo lado esquerdo do campo. Chegando Ferreirinha, passou isso Dias. Esticou linha de fundo. Sai na cobertura por ali. O Linás tira de qualquer maneira. Ferreirinha vem, escapa por dentro. Tentativa. Boa bola no Bobadilha. Acabou esticando demais para o Luciano. Não chega. Bola pela linha de fundo. Sai em tiro de meta. Luciano que tentou colocar uma segunda bola ali pro gramado, só que o goleiro não voa, deu um chute na bola, pegou no Luciano, depois saiu, tiro de meta já cobrado pelo time do Milionários, diretamente pela linha de lado. 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
0: Lado esquerdo do campo de ataque, o time do São Paulo vai escapando agora com o Luciano, Bobadilha. Boa bola por dentro, Caleri dominou, escapou pelo lado direito do campo com o Arthur, devolveu, Caleri ficou na linha de fundo, vai na cobertura e tira o Arias, colocando em arremesso lateral, e vem cartão ali agora para o Mosquera por reclamação, ou pela falta ali que ele fez no Luciano, que o árbitro deu sequência, né, Bruno?
1: Deu sequência, só que o Luciano segue caído no gramado e preocupa. Tá voltando de lesão hoje, um problema na região da coxa direita. E há pouco, olha, veio por cima. Foi pro Mosquera mesmo? Foi pro camisa número 6. Ele veio por cima, acerta as travas da chuteira. Luciano preocupa, Bitar.
0: Amarelo e nada mais, né, do Zé aqui.
3: Amarelo e nada mais.
0: E o jogo, Gabriel Dudziak, 30 minutos desse primeiro tempo, segue 1-0 para o São Paulo. São Paulo precisa fazer o segundo gol para matar o jogo, Gabriel Dudziak?
3: Ah, é, acho que essa é a busca do São Paulo. O São Paulo não é um time que se dá bem defendendo, né? Acho que é um time que precisa estar sempre no controle do jogo e não dando a bola para o adversário e tentando marcar lá atrás. Então acho que a busca tem que ser por aí mesmo. E o Luciano tem feito um bom jogo até aqui. Nas costas dos volantes aí do Milionários, está recebendo muita bola, está dando sequência nos lances, foi o autor do gol, agora sofreu aí uma falta.
0: Tem arremesso lateral, o time do São Paulo para fazer.
1: Levantou
0: essa bola pelo lado direito do campo, chega por ali agora no Lucas Ramon. Ele vai colocar essa bola diretamente na área. Melhor, preferiu uma cobrança para trás, ameaçou com o Danielzinho, jogou na área pro Caleri, tentou o domínio, não escapou da marcação, tinham dois jogadores do Milionários em cima do Caleri. A defesa tira, vem ali o Valência, toma uma solada do Caleri, o jogo tá parado, a falta pro Milionários. Quem voltou, Bruno?
1: O Luciano, na verdade, levantou, né? Ele nem chegou a sair do gramado. Parece recuperar a camisa número 10. Defesa, 1-0, tricolor.
0: 1-0 pro time do São Paulo. Novoa tem entregação direta, bola esticada, vai direto ali pro Enzo Dias, domina, sai jogando pro tricolor do campo de defesa. O cronômetro não para, a gente gira pra você. Tem que placar de jogo do Morumbi. 31 minutos, primeiro tempo de partida. E o placar da CBN marca:
4: São Paulo.
0: São Paulo 1. Luciano.
4: Milionário
0: 0. Central da bola, Leonardo Dai.
5: Sul-Americana, nesta terça-feira, o Montevideo City Torque goleou o Deportivo Riestra da Argentina por 4-1. O Audax Italiano do Chile fez 2-0 no Barraca Central da Argentina.
0: 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Amanhã tem mais aqui no Futebol Globo CBN. Já passa a nossa agenda. Antes vem Del Castilho, vem o Milionários. Cruzamento na área, bola pro negócio disso. Viu pro gol e a bola vai pela linha de fundo. Foi o McAllister desviando de primeira pela linha de fundo. Bola perigosa, uma grande chance para o Milionários. Quase um empate aqui no Morumbi, hein, Bruno?
1: Você sabe que o McAllister tem 39 anos de idade, é experiente. Chegou batendo de primeira, mas não pegou do jeito que ele gostaria. Em cheio na bola, ela saiu pela última linha. Tiro de meta para o São Paulo, que é o único time nessa atual edição da Sul-Americana que ainda não sofreu gol. 1-0 São Paulo.
0: E tem que tomar cuidado para não sofrer, né, Prates? Porque aí a festa que o torcedor está fazendo pode virar uma situação um pouco mais delicada. O São Paulo pode ficar mais, não distante da vaga, né? Mas pode se complicar um pouco, Prates.
6: Milionários cresceu na partida, né, Bittar?

0: encontrando espaço pelo lado direito, principalmente para atacar no setor que é do Enzo Dias. O Del Castillo está atacando muito por ali, ele é um atacante que está adaptado como um ala hoje, né? E o Milionário está encontrando algum espaço para inverter a bola, para lançar a bola a partir do meio campo, da intermediária. O Milionário responde um pouco mais e incomoda o São Paulo agora na partida.
1: São Paulo que sai jogando pelo lado direito do campo. Temos a marca de 33 minutos do primeiro tempo. O placar é de 1-0 para o Tricolor.
2: A gente teve uma queda.
1: Ferreirinha! Tem espaço. Galera, tira bem a defesa. Corta bem a defesa da Milionários, que já vai...
2: Vamos fazer.
1: Tira bem Matheus Dória. Volta no Bobadinho. Bobadinho Vitar. Com o Luciano. Luciano com o Caleri. Fez o toque chegado no voo. A bola fica de graça. Diga aí, Dai.
2: Deixa comigo aqui enquanto você troca aí o cabeamento. Vamos combinar assim, Vitar?
1: Combinado, Dai.
2: Vem o Milionários aqui no campo de defesa. 33 minutos do primeiro tempo no Morumbi. 1 para o São Paulo, 0 para o Milionários. Valência com a bola no campo de defesa. São Paulo sobe a marcação, tentando a recuperação no campo de ataque. Milionários sai bem, tenta a bola mais em direção ao meio de campo. Macalester domina, mas recua. Volta lá para o Valência e volta tudo para o goleiro Novoa, que falhou no gol do São Paulo. Chute de muito longe do Luciano. O Novoa aceitou por enquanto. 1 para o São Paulo, 0 para o Milionários, que agora sai com um passe mais longo e tem a bola pela direita no ataque. Acompanha o São Paulo na marcação. Bola alçada à área, muito distante do Macalester. Sai o goleiro Rafael, faz a defesa e sai pro jogo com o time do São Paulo. São Paulo no campo de defesa, encontra espaço na saída de jogo, já chega ao campo de ataque com o Luciano. Luciano carrega a bola, 34, primeiro tempo, vem o São Paulo com o Arthur, dominou do jeito que ele gosta, leva pra linha de fundo, faz o cruzamento, a bola passa por todo mundo na área e sai pela linha lateral do outro lado, apenas arremesso para o Milionários. 34, primeiro tempo, 1 para o São Paulo, 0 para o Milionários. Como é que tá o jogo nesses últimos minutos, Gabriel Dudziak?
3: O Milionário está partindo um pouquinho mais para o ataque, está conseguindo algumas jogadas pelo lado direito do seu ataque, mas o São Paulo de novo mostrou qualidade com a bola, faltou cruzamento mais bem feito por parte do Arthur.
2: São Paulo já recupera a bola, já está no campo de ataque de novo. 35 minutos, primeiro tempo, São Paulo 1, Milionário 0. Vem o São Paulo, a bola aberta na esquerda, tem a chance do passe mais à frente. Chega o Milionários na marcação, próximo da linha de fundo. O árbitro não marca falta para o São Paulo, que continua com a bola no campo de ataque.
1: Voltamos.
2: Levantamento na área, cruzamento afasta a zaga do Milionários. Vem Rodrigo Vittar.
1: Voltamos aqui no Morumbi, 35 minutos do primeiro tempo, o placar é de 1-0 para o time do São Paulo. Milionários teve falta já cobrada pelo lado direito do campo, chega ali no Del Castillo. Del Castillo preferiu fazer o passe atrás, ele volta no campo de defesa com o Linás. 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
1: 35 jogados nesse primeiro tempo, placar é de 1-0 para o time do São Paulo. Vitória importante no Tricolor, chegando a 11 pontos nesse grupo C da Copa Sul-Americana. E amanhã tem mais Copa Sul-Americana aqui no Futebol Globo CBN. 6:30, entramos no ar, 7 da noite. Tem bola rolando para o Santos em campo contra a equipe do São Lourenço. Santos e São Lourenço é o grupo D da Copa Sul-Americana. Depois é a vez de Libertadores, eu já completo, porque vem São Paulo, cruzamento na área do Enzo Dias, aliás do Bobadilha, tira bem a defesa. Bobadilha cruzou a defesa, chegou para fazer o corte por ali com o Mosqueira. E na sequência, o Enzo Dias acabou cometendo a falta em cima do Matheus Garcia. Falta marcada e já cobrada pelo time do Milionários. Amanhã, 7 da noite, tem Santos e São Lourenço. Depois, 9:30, Palmeiras e Cerro Porteño, Libertadores da América, grupo F da competição. E na quinta-feira tem mais, hein? Quinta-feira, 9:30 da noite, tem Timão em campo no Uruguai. Penharol e Corinthians, você curte com a gente tudo isso aqui no Futebol Globo CBN.
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1: Contreiras vem pelo lado direito do campo, pedalou pra cima na marcação, bateu de longe. A bola foi pela linha de fundo sem sustos. É só tiro de meta pro São Paulo, Bruno.
6: Em todas as competições entre São Paulo e Milionários, foram disputados aí 8 jogos, com somente uma vitória do São Paulo, 5 empates e 3 triunfos do Milionários. Por enquanto está 1-0 o Tricolor.
1: São Paulo que vem pelo corredor central do gramado ali com Caleri. Caleri fez a tabela com Luciano. Luciano volta no campo de defesa de novo com Caleri. Escapa na marcação. Tentou a caneta. Foi bem na cobertura por ali para fazer o corte. O Arias tirou de qualquer maneira. A bola volta a ser do time colombiano. Faz o passe à frente ali para o Contreras. Fez o pivô. E a bola fica de graça para o time do São Paulo no círculo central. Vem Luciano. Fatiada na bola. Lançamento. Que bolão. Lado esquerdo do campo. Ferreirinha dominou. Ele contra a marcação do Linás. Trouxe para perto da direita, deixa para Enzo Dias, não encara, joga com Bobadilha. Bobadilha pelo corredor central, tem Luciano. Luciano,

0: Padilha devolveu, Figueirinha ajeitou, Luciano voltou, Danielzinho, que bola na área, Luciano bateu pro gol e a bola foi por cima. Manda pela linha de fundo, de pé em pé, bela chance criada pelo São Paulo, Bruno.
1: Foi, porque o tricolor procurou sempre os melhores espaços. Depois da cavadinha do Danielzinho, Luciano finalizou. Ah, é aquela bola que pinga na frente do atacante, que ele não quer pensar no toque. Mas se ele tivesse olhado para o seu lado direito, o Ferreirinha estava passando livre, livre, Vitar. 1 a 0, tricolor.
0: 1 a 0 para o time do São Paulo, por enquanto, na reta final do primeiro tempo, 38,5 dessa primeira etapa. Interligação direta bem por ali agora. Macalister escapando para o time colombiano. Vem ali o Milionários, bola aberta, lado esquerdo, Valência para o Macalister. Esticou dentro da área, fez o pivô ali, o Contreiras pintou o lançamento na área, bola está viva. Felinha volta para fazer o quarto para o time do São Paulo. Luciano de primeira com o Arthur para colocar velocidade para o time do São Paulo. Recebeu pelo lado direito do campo, pisou e acalmou a jogada ali agora com o Danielzinho. 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
0: 39 minutos desses primeiro tempo de partida, tá 1 a 0 pro time do São Paulo. Luciano foi pra rede no início da partida, um frangaço do goleiro do Voa. Bola pelo lado esquerdo do campo, o time do São Paulo chegando mais uma vez no campo de ataque, chega por ali com o Enzo Dias. Enzo Dias faz o passe atrás, deixa pra Bobadilha, Bobadilha volta pelo lado esquerdo do campo de defesa, deixando a bola pra Dória. Dória estica mais uma vez ali com Bobadilha. Bobadilha por dentro, tem como solução, Danielzinho, Danielzinho pra Bobadilha, passe todo torto, todo errado. Bobadilha, passe atrás, bola perigosa. Nossa, Rafael, teve que sair antes da chegada do Ronaldo Castro, mandou pela linha de lado, teve pressa ali para fazer a cobrança, lançamento do Garcia, deu o Léo Castro, ajeita a bola justamente para o Garcia, Garcia recebe, faz o passe por dentro, devolve a bola para o time do São Paulo na boa, o cronômetro não para, a gente gira para você, teve placar de jogo. Já porque vem o time do São Paulo, a bola pelo lado direito do campo, Arthur rolou por dentro, Luciano ajeitou, Caleri, lançamento na área, em cima da marcação do Mosqueira, a bola vai pela linha de lado, sai arremesso lateral, 40 minutos jogados desse primeiro tempo, 40 da primeira etapa, e o placar da CBN marca no Morumbi.
3: São Paulo,
0: São Paulo 1, Luciano.
3: Milionário
0: 0, central da bola, Leonardo Dai.
4: Ainda hoje pela Sul-Americana, mais jogos, às 11 da noite, Deportivo Cuenca do Equador e Recoleta do Paraguai pelo grupo do Santos. No mesmo horário pelo grupo A, América de Cali da Colômbia contra o Tigre da Argentina.
0: Lado esquerdo do campo de defesa, sai jogando o time do São Paulo mais uma vez, ele com Dória. Dória abre a bola pelo lado canhoto do gramado para Enzo Dias. Tapa a frente, Ferreirinha dominou ele contra o Linás. Escapou no primeiro momento, fez o break. Preferiu voltar agora com Bobadilha por dentro. Luciano recebeu, devolveu. Bobadilha vai de área. Mosqueira chega para fazer o corte, manda pela linha de lado. Novo arremesso lateral para o time do São Paulo, Bruno.
1: Do lado esquerdo, campo de ataque. Enzo Dias vem na cobrança.
0: Já cobrado ali na direção do Ferreirinha. Ferreirinha domina, tenta escapar do marcador. Foi puxado e a falta está marcada. A falta cometida pelo Matheus Garcia. 41,5 desse primeiro tempo. 1 a 0 para o time do São Paulo. 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
0: Antes finais desse primeiro tempo, 41 minutos jogados dessa primeira etapa, o placar de 1 a 0 para o time do São Paulo. São Paulo que escapa a bola pelo lado esquerdo do gramado, vem por ali agora com o Matheus Dória. Matheus Dória jogando para Danielzinho, Danielzinho abre o jogo, bola pelo lado direito, chegando o Lucas Ramon. Ramon pro Luciano, Luciano voltou, Ferreirinha. Luciano, bolão, esticou Enzo Dias, linha de fundo, vem o time do São Paulo, cruzamento na área, subiu Mosqueira para fazer o corte. Sobra de bola ficando pelo lado direito do gramado, tem entregação direta, Matheus Garcia fez o lançamento. Léo Castro chega para fazer o corte de marcação. Último toque foi do Léo Castro, não tocou no Enzo Dias. A bola foi pela linha de lado, saiu em arremesso lateral. 42 minutos e meio desse primeiro tempo, 1 a 0 para o time do São Paulo. Vem Luciano, lançamento na área para o Caleri, sai do gol. Não voa para fazer a defesa, só bola melhor para o goleiro do time do Milionários. 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

0: 43 minutos, vem o time do Milionários, cruzamento na área, tira a minha defesa, corta no primeiro momento por a vitória, complementa o Alan Franco, lançamento realizado, a bola pelo lado direito do gramado, vem o time do São Paulo, Luciano, que bolão, Arthur saiu cara a cara para fazer mano a mano com o zagueiro Arias, chegou perfeitamente na cobertura e tirou. Ele sairia cara a cara com o Novoa. Arias, bote preciso na bola, Bruno.
1: Ah, faltou o Arthur jogar com a perna direita. Vem, Milionários.
0: Chegando pelo lado esquerdo do campo, Contreiras dominou, encarou, pintou. Inversão de jogo, Del Castilho recebeu, bateu de longe. A bola fica amortecida no meio do caminho. Sai para fazer a defesa o Rafael, Bruno.
1: Impressionante. Bolão do Luciano na ponta direita para o Arthur. O Arthur tem muita velocidade, mas ele procura o pé esquerdo o tempo inteiro. Facilitou para o Arias voltar e dividir com o atacante dentro da grande área. Se ele bate com a perna direita, poderia levar perigo ao gol defendido por Novoa. Esperou o momento certo e errou. 1 a 0 São Paulo.
0: 1 a 0 para o time do São Paulo. Temos 44 minutos desse primeiro tempo. Vitória importante do tricolor, pulando para 11 pontos. E já tirando qualquer chance de classificação do Milionários na primeira colocação desse grupo, que é o grupo C da Copa Sul-Americana. Diga aí, Bruno.
1: Se garantir essa vitória, o São Paulo garante classificação para a próxima fase. A gente só não sabe se para as oitavas ou se para os playoffs. Vem, Milionários.
0: Vem pelo lado esquerdo, o Granado chega ali com o lançamento feito, a bola bem aberta para o Macalister, dominou, trabalhando por dentro ele com o Contreiras, recebeu, corredor central do Granado, tenta o lançamento na área, bate no Danielzinho, sola de bola ficando pelo lado esquerdo do campo com o Valência, lançou na área, o desvio para o gol, defendeu, Rafael, voltou, Castilho escorregou, lançamento feito na área, Castro, espetacular, Rafael, sensacional, ele salvou o time do São Paulo, que vem agora no contragolpe, bola esticada pelo lado esquerdo do campo, chega no Caleri, mano a mano contra a marcação, foi puxado pelo Linás, é falta, falta marcada, Bruno Faria, que defesa do Rafael, hein, Bruno?
1: O Macalister se jogou na bola, e ele estava fazendo o que seria o gol de empate. O Rafael estufou o peito na pequena área e evitou o que seria o gol igual na partida. Na sequência, o Valência, ou melhor, o Del Castilho, caiu sozinho dentro da grande área e o São Paulo foi para o contra-ataque. Que defesa do goleiro Rafael! Mais três para terminar esse primeiro tempo, Bitar.
0: São os instantes finais dessa primeira etapa. Por enquanto, o placar de 1 a 0 para o time do São Paulo. Já temos quase 46 minutos. Rafael Prates, que defesa que fez seu Xará, hein, Prates?
2: E difícil, né? Porque o lance é muito rápido. Valência cruza, um desvio do Léo Castro. Macalister está na pequena área para tocar para o gol, né? Ele toca, a bola vem no peito do Rafael, que é muito rápido para reagir. Evitou o gol de empate do Milionários.
0: Esquerdo no gramado, São Paulo tentando escapar por ali agora com Enzo Dias, o cruzamento perto da marcação, vai pela linha de fundo, é só tiro de meta para a equipe do Milionários, porque o último toque foi do Enzo Dias. Novoa já cobrou o tiro de meta, saiu jogando pelo corredor central por ali, agora com a chegada justamente no camisa número 19 da equipe, o Garcia, tentou lançamento para o Macalister, ficou caindo no gramado, Arthur escapa, vem o time do São Paulo, bola aberta pelo lado direito do campo, tentou o cruzamento na área, pega na marcação, tira bem na defesa do Milionários, que tem agora contra golpe, Valência perguntou central, tem Macalister, Bobadilha vem na cobertura e faz o corte pro tricolor, ele consegue o giro bonito para cima da marcação, deixando ali agora com Luciano, pelo lado direito tem Bobadilha, de novo, Luciano, corredor central, volta para Bobadilha, pelo corredor central, ainda tem o Danielzinho, esticando, lado esquerdo do gramado, Enzo Dias, bola bem aberta, mano a mano, Ferreirinha contra a marcação, escapou, caiu, falta nele! É falta marcada pro tricolor fazer a cobrança, Bruno.
1: Jogada do um contra um. Sebastião Viveiros del Castilho é um jogador que marca o Ferreirinha. Ele foi para cima da marcação, ganhou do jogador colombiano. E aí quando ele tenta passar, o colombiano põe o corpo à frente. Falta marcada na ponta esquerda. Pode ser a última chance desse primeiro tempo, Bitar.
0: São os instantes finais dessa primeira etapa, os últimos 30 segundos, temos 47 minutos e meio. 1 a 0 para o time do São Paulo, é o tricolor tentando se aproximar demais aí das oitavas de final. Resultado importante para chegar das oitavas da Sul-Americana. Dorival é copeiro, hein? Chegando Danielzinho, cruzamento na área. Desvio do Léo Castilho, a bola foi pela linha de fundo. Ele entendeu que não teve desvio.

0: que o desvio foi do Lucas Ramon. É só tiro de meta para o time colombiano e deve terminar a primeira etapa. O árbitro confere o relógio, espera cobrar o tiro de meta. No momento em que ele apita pela última vez, termina o primeiro tempo no Morumbi.
1: São Paulo 1, Luciano.
0: Milionário 0. 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

0: De volta aqui no Morumbis, terminou o primeiro tempo, placar de 1 para o São Paulo, gol do Luciano, 0 para o time do Milionários. Gabriel Dodziak, gostou do primeiro tempo tricolor, Dodziak?
1: Eu acho que foi um bom primeiro tempo, mas esse vacilo aí no final poderia ter custado muito caro. Rafael salvou uma falha ali de vários atletas, mas sobretudo do Dória, que outra vez ficou olhando a bola em vez do atleta que ele tinha que marcar.
0: Prates, uma nota para essa atuação do primeiro tempo do retorno do Dorival Júnior na equipe do São Paulo. Prates.
2: Começou 7, 7,5. Terminou 5, 5,5. Vamos fechar no 6, tá bom, Mitar?
0: Perfeito, combinado. Daqui a pouco, Rafael Prates e Gabriel Dodziak explicam isso e muito mais. Daqui a 1 minuto e meio no Central da Bola, ao lado de Leonardo Dai, aqui no Futebol Globo CBN. 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
1: Quatro patinhos na Lagoa, 22 horas e 22 minutos no horário de Brasília, intervalo de jogo no Morumbi, quinta rodada do Grupo C da Conmebol Sul-Americana. Por enquanto, um para o São Paulo, zero para o Milionários da Colômbia. Na reestreia de Dorival Júnior à frente do tricolor do Morumbi, Luciano marcou o gol São Paulino aos 8 minutos do primeiro tempo numa falha. Mas rapaz, que frango do Novoa, o goleiro do Milionários. O chute era tão fácil que ele foi todo confiante pra bola, né? E aí na confiança ele se embananou todo, jogou a bola pra dentro do gol. 1-0 São Paulo. Ô Gabriel Dudziak, a gente pode até elogiar algumas coisas do São Paulo no primeiro tempo, mas podemos também falar o seguinte: tá 1-0 São Paulo porque o goleiro dos homens entregou um gol. É. E o goleiro do São Paulo salvou o São Paulo aí no fim do primeiro tempo, Gabriel.
2: É um outro jeito de ver esse primeiro tempo, sim. É que a gente está tentando também, né, observar proposta de jogo e execução, né? Mas se você quiser resumir...

0: unir as duas áreas, né, uma e outra, em uma deu certo pro time do São Paulo, na outra deu certo também pro time do São Paulo, nas duas deu errado pro time do Milionários. Mas é o que eu vi de positivo, né? Acho que o São Paulo tá circulando bem a bola hoje. Não tem nada muito diferente do que estava fazendo o Roger Machado em termos de posicionamento, função e escalação. Mas tem, assim, micro assim, orientações, tá? Pra não é nada muito complicado, mas eu vou falar o seguinte. Tem, assim, a bola nos pés, o Bobadilha. Aí ele espera 1-2 segundos para o Danielzinho ultrapassá-lo. Às vezes, só essa questão de, olha, segura um pouquinho que o Daniel vai ultrapassar, já abre uma linha de passe que, de repente, não seria aberta se estivessem lado a lado dois volantes, por exemplo. Posicionamento do Luciano, muito nas costas dos volantes e flutuando para receber esse passe dos volantes do São Paulo. Funcionou? Em alguns momentos, a gente viu tabela, assim, de jogadores próximos. Então, Luciano, Ferreirinha, Caleri, todo mundo muito juntinho, mas depois de um primeiro momento de abrir mais o campo. Isso, assim, são coisas bem pequenas do ponto de vista tático, né? O macro da tática seria, assim, a proposta de jogo, como que você chega ao gol adversário, aí depois você teria as distâncias entre os jogadores, o posicionamento dos jogadores, que tipo de passe vai ser dado aos jogadores, né? Você vai diminuindo. Então, orientações pequenas, assim, já dão uma fluidez maior, e acho que isso a gente conseguiu ver por parte do São Paulo. Mas é inegável que poderia estar 1-1 facilmente, porque, de novo, né, num cruzamento do adversário, ninguém encurta quem cruza, e o alvo lá dentro da área é perdido por um dos zagueiros do São Paulo que observa a bola, no caso aí, de novo, o Dória, que teve uma partida péssima no domingo, né, no sábado, né? Então vamos ver aí se o Dória melhora com o Dorival desse jeito aí, tá difícil.
1: Por enquanto, 1 para o São Paulo, 0 para o Milionários, 10:25. Rafael Prates, você disse aí que a nota do São Paulo no começo do jogo foi maior do que no final da primeira etapa. O que foi acontecendo aí ao longo do primeiro tempo? O que o São Paulo foi piorando na primeira etapa, ao longo da primeira etapa?
2: São Paulo começou a ceder alguns espaços para o Milionários jogar, né? Quero chamar a atenção também que o Luciano joga com espaço que o Milionários também cedeu. O Milionários não pagou ingresso para assistir o Luciano jogar como jogou no primeiro tempo. Ele tá jogando atrás de uma linha de marcadores do Milionários. Tá pegando geralmente a bola de frente contra os zagueiros do Milionários também. São Paulo fez 20 minutos que o Milionários não conseguia sair muito do campo de defesa. E com o tempo passando, Dai, o Milionários ficou com a bola mais no chão. Começou a encontrar mais saídas pelos lados do campo, com o Del Castillo pela direita, com o Valência pela esquerda. E começou a bola do Milionários, vai de um lado, inverte do outro. O Milionários começou a avançar e rondar a área do São Paulo. Então o São Paulo começou bem o jogo, faz o gol no erro incrível, né, imperdoável do Novoa, goleiro do Milionários, que realmente papa um frango dos mais consideráveis. Mas com o passar do tempo, São Paulo começou a tentar marcar mais atrás, já não marcou tão bem e sofreu na reta final. Não fosse o Rafael com uma defesa incrível no último lance do primeiro tempo, a gente falaria aqui de 1-1 na primeira etapa no Morumbi. Dai.
1: É, gol do Luciano, São Paulo 1-0, uma ave dessas que não se vê toda hora.
2: Não, né, se vê toda hora. Ah, apareceu e chamou a atenção de muita gente. Chamou. Está e não está no Morumbi.
1: 10:27, vamos pro intervalo. Atenção, hein? 5 minutinhos de intervalo. A gente já volta com mais de São Paulo 1-0. 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
8: O governo de Pernambuco anunciou um pacote de investimentos superior a 1,2 bilhão de reais, voltado para obras de infraestrutura viária nas regiões da Mata Norte e Mata Sul do estado. As ações integram o programa PE na Estrada e tem como objetivo melhorar as condições de tráfego, ampliar a segurança nas rodovias e facilitar a circulação entre municípios. Na Mata Norte, os recursos contemplam trechos como a PE-62, que liga cidades como Goiânia, Condado e Aliança. Também foi destacada a entrega da PE-91 entre Macaparana e o distrito de Pirauá, requalificada com investimento de mais de 21 milhões de reais em serviços de pavimentação, drenagem e sinalização ao longo de pouco mais de 10 quilômetros. Já na Mata Sul, as intervenções incluem a PE-61, no trecho que passa por Barra de Sirinhaém e Sirinhaém. O pacote também prevê obras em rodovias federais, como a BR-101 em Escada e a BR-232 em Vitória de Santo Antão, com serviços de terraplanagem, drenagem e nova sinalização.
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0: tá, dependendo do tempo passar e 1-0 continuar no placar. Dai, Milionários deixou uma impressão um pouco melhor a partir do meio do primeiro tempo, quando os seus alas, principalmente o Del Castillo de um lado e o Valencia do outro, apareceram mais para virar uma opção para o time atacar pelo lado do campo também. Milionários, talvez da reta final do primeiro tempo, seja interessante para pensar em voltar nessa versão para a segunda etapa. Mas logo de cara, começar em cima, abafando, não. Acho que com o passar do tempo, esse 1-0 persistindo, faltando 15 ou 20 minutos, pode mudar um pouquinho a cara do confronto para o Milionários tentar um empate, pelo menos em São Paulo, para carregar a vaga para a última rodada.
1: Por enquanto,

0: São Paulo 1, Milionário 0. Gabriel Dudziaki, a gente estava falando muito na época do Roger Machado sobre o São Paulo não conseguir sustentar vantagens no placar. É uma coisa que o torcedor pode ter esperança de melhora meio imediata com o Dorival Júnior?
1: Não teria essa esperança, não. Porque os jogadores são os mesmos e não houve tempo para treinar. De onde viria, né, essa melhora? Claro, pequenas orientações. Encurta, posiciona assim, posiciona assado. Rafael sai um pouquinho mais do gol, né? Qualquer coisa do tipo, assim, poderia ajudar. Mas, assim, o grosso da coisa, né? O principal, os princípios de jogo mais básicos não foram treinados em um dia. Não dá para treinar em um dia. Por isso que eu insisto, São Paulo precisa buscar um segundo gol. São Paulo não pode ficar esperando. São Paulo não pode ficar administrando. São Paulo não sabe fazer isso. Pelo menos não nesse momento.
0: Times de volta ao gramado, vem aí Rodrigo Bittar, vem aí o segundo tempo de, por enquanto, 1 para o São Paulo, 0 para o Milionários no Morumbis. Rodrigo
2: Bittar. De volta aqui no Morumbis, daqui a pouco teremos o segundo tempo de, por enquanto, 1 para a equipe do São Paulo, 0 para o Milionários. Milionários voltou, é o mesmo do primeiro tempo, Bruno Faria?
3: Sim.
2: São Paulo voltou, é o mesmo do primeiro tempo, Bruno?
3: Eu tô um pouco ansioso, né? Peço desculpas.
2: Imagina.
3: Sim!
2: Vai começar a segunda etapa, apita o árbitro, rola a bola. Bom segundo tempo pra você.
4: São Paulo, Milionários. Rodrigo
2: Bittar. Vamos juntos para mais 45 minutos de, por enquanto, 1 para o São Paulo, 0 para a equipe do Milionários no Morumbis. Tem arremesso lateral, o time do São Paulo para fazer a cobrança, bola pelo lado direito do campo. São Paulo nessa segunda etapa, atacando para o lado direito do seu rádio, o time do Milionários atacando para o lado esquerdo. São Paulo que sai jogando pelo lado esquerdo ainda no campo de defesa para Enzo Dias recebe, vem para cima da marcação, ele encontra o Contreras, volta pelo corredor central ainda no campo de defesa, tem Bobadilha, Bobadilha com Alan Franco. Alan Franco domina, estica a bola à frente para Luciano, linha central do gramado, vem buscar o jogo dentro do círculo central, abre a bola pelo lado esquerdo, chega no Enzo Dias, foi velocidade pro time do São Paulo, faz o break, tenta escapar a marcação, sofre a falta cometida pelo Matheus Garcia, falta marcada pro time do São Paulo. Bruno Faria,
3: é isso, Matheus Garcia, jogador do campo, deixando o goleiro de lado, que mais atuou em partidas do Milionário nesta temporada. Ele cometeu uma falta, mas assim, uma falta grosseira, tá? Puxou, empurrou. Na frente do árbitro, falta marcada. Na ponta esquerda, tá longe do gol defendido por Novoa. Mas no primeiro tempo teve aquele peruzaço. Vai que, né?
2: Tem que testar. De novo pelo corredor central. O time do São Paulo escapando agora pelo lado esquerdo do campo. Cruzamento na área. Subindo de cabeça para fazer o corte por ali. A defesa do Milionários. Tirou o Arias, mas antes a arbitragem já paralisava e marcava a falta, Bruno.
3: Foi do zagueiro Matheus Dória, mais uma vez entre os titulares do São Paulo, 11º jogo dele no ano, 9º como titular, fez um gol no último fim de semana contra o Fluminense.
2: E aí o jogo está paralisado, a falta está marcada, vem cartão amarelo, Caleri toma cartão, Bruno.
3: É o capitão do São Paulo, eu falei no primeiro tempo, não marca um gol há 7 jogos, a última vez 4 de abril, contra o Cruzeiro aqui mesmo no estádio do Morumbi, ele ajuda muito na saída de bola, na pressão. Aí o capitão chegou atrasado, derrubou o Rodrigo Urenha, cometeu a falta e recebeu o segundo cartão da partida, o primeiro para jogadores do São Paulo, Bittar.
2: Sai jogando o time do Milionários, interligação direta por ali, agora feita pelo Mosqueira, lançamento bem aberto, não conseguiu evitar a saída pela linha de lado Del Castilho, que foi quem tocou por último na bola, tem arremesso lateral para o São Paulo fazer a cobrança. 2 minutos e meio jogados desse segundo tempo de partida, 1 para o São Paulo, 0 para o Milionários, resultado muito importante. O Leonardo Dai, o São Paulo amanhã com esse resultado pode terminar a semana já classificado e fica numa situação mais tranquila para a semana que vem, né, Dai?
0: É, para isso vai ter que contar com o Boston River, né, que perdeu todos os jogos até agora, ganhado o Higgins do Chile, mas pelo menos ganhando o jogo já garante no mínimo o segundo lugar, né, pelo menos a classificação.
2: São Paulo escapando, Lucas Ramon cruzonário, o goleiro pegou, voltou, Boladilha, mandou longe do gol, a bola subiu e foi embora. Novoa, Novoa. A bola foi na direção dele, ele socou, não quis problema. Quase o segundo do São Paulo, Bruno.
3: O São Paulo chegou pelo lado direito, veio o cruzamento, Novoa espalmou e a bola ficou viva. Ele saiu socando, mas muito mal

0: vovô. E aí o Bobadilha tentou a finalização, bateu, foi por cima do gol. Longe do gol, 1-0 São Paulo.
1: Bitar. Luciano, vem a bola pelo lado direito do campo, tentou esticar, chega bem para fazer o corte de defesa, diga aí daí.
2: Só para não ficar nenhuma dúvida, né? Se o São Paulo venceu o jogo hoje, um empate amanhã do time do Higgins contra o Boston River já classifica o São Paulo em primeiro lugar. A gente teve mais um probleminha de comunicação com o Rodrigo Bittar no Morumbi. O jogo parado, falta em cima do Luciano. O Matheus Garcia fez a falta. 4 minutos, 1 para o São Paulo, 0 para o Milionários. São Paulo vai ter falta para cobrar. O jogador do Milionários reclama ali, Urenha vai caminhando cabisbaixo. Novoa no gol, aguardando a batida de falta. Arthur e Danielzinho. Danielzinho e Arthur na bola. A falta é bem central, no meio do caminho entre as duas linhas laterais e mais ou menos no meio do caminho também entre a grande área e a linha do meio de campo. Fala, Bruno.
1: Voltamos aqui no Morumbi, a bola pelo lado esquerdo, o time do São Paulo está escapando. Bem aberta com Enzo Dias dele para a Ferreirinha, tentou, tira da marcação, a bola vai pela linha de lado, sai em arremesso lateral. Arremesso para o time do São Paulo fazer a cobrança na marca desses 4h40, quase 5 minutos na primeira etapa. Está 1-0 para o Tricolor. 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
1: Vem São Paulo para cima da marcação, Lucas Ramon, cruzamento na área, desvio de cabeça, defendeu, Novoa! Bola esticada para o Ferreirinha, testou para dentro da área, na direção do gol, Novoa para se redimir. Uma grande defesa do goleiro do Milionário, salvando o time colombiano, Bruno.
0: Olha, impressionante, viu, Bittar? Fiquei com a sensação até que foi no susto, bateu no rosto dele. Bela jogada do Lucas Ramon. Ferreirinha foi bem. Escanteio lado esquerdo.
1: Ferreirinha, cruzamento na área. Subiu, Novoa para fazer a defesa. Sobe para fazer a defesa o goleirão colombiano. O cronômetro não para. A gente gira para você. Tem placar de jogo. 6 jogados desse segundo tempo de partida. E o placar da CBN marca no Morumbi.
4: São Paulo
1: 1, Luciano.
4: Milionário
1: 0 pro time do Milionário. Central da bola, Leonardo Dai.
2: Libertadores começou o segundo tempo em Buenos Aires. Por enquanto, 1 para o Boca Júnior, 0 para o Cruzeiro. Segundo tempo rolando também no Paraguai. E o Mirassol tomou um gol. Maraldi empata para o Always Red. E agora 34 no segundo tempo. 1 para o Always Red da Bolívia, 1 para o Mirassol. Jogo no Paraguai.
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1: Jogo tá parado, falta marcada pro time do Milionários. Vem pelo lado direito do campo de defesa.
0: Amarelo.
1: Jogando por ali para fazer a cobrança. O zagueiro Linás. Para quem, Bruno?
0: Para o Ferreirinha. Agora há pouco cometeu falta no meio de campo. Amarelo para ele, terceiro cartão da partida. Segundo para jogadores do São Paulo. Vem Milionários.
1: Lançamento feito na entrada da área. Antes da chegada do Valência, tira bem a defesa. Sobra de bola ficando com o Milionários. Não escapa por ali. Agora da marcação, Rodrigo Contreiras. Gol! Contra-ataque, Tricolor chegou na linha de fundo, Lucas Camon, rolou Luciano, em cima da marcação, voltou Arthur, isolou, mandou longe do gol e perdeu uma grande chance para o São Paulo, Bruno.
0: E depois ele vira as costas e vai embora, porque o Calleri estava livre do lado esquerdo e queria a bola. Uma saída rápida do São Paulo, Arthur, Lucas Ramon, Luciano. E aí na sequência o Arthur de novo, ele isola. Se ele rola do lado esquerdo dentro da grande área, sairia o segundo gol do São Paulo. Tá 1-0, Tricolor.
1: 7 minutos e meio desse segundo tempo, placar é de 1-0 para o time do São Paulo. Resultado importante para o Tricolor ficar mais próximo de confirmar a primeira colocação da chave. Contra-ataque do time do Milionários, Matheus Garcia pintou o lançamento, bola pelo lado direito, não, Castilho. Não conseguiu escapar, chegou para fazer o corte de defesa do São Paulo. Sobra de bola ficando por ali, agora com o zagueiro Linás, jogando por dentro, vem buscar a bola no meio dos meio-campistas ali, o McAllister. McAllister chegando pelo lado esquerdo do gramado, chega na boa por ali para o Valência. Valência volta, McAllister, lado esquerdo do gramado, para na frente da marcação do Danielzinho, também do Arthur. Ele fez o toque para trás, assim sai jogando com calma o time colombiano. 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
1: Lado direito do gramado, o time do São Paulo está escapando.

0: Bateu com o Calleri, foi puxada pela marcação, é falta. Ele queria cartão para o Léo Castro, o árbitro não deu, Bruno.
1: E por isso, ele ficou revoltado, socou o gramado por aqui, o Calleri, porque ele já recebeu o cartão por cometer uma falta. Falta para o São Paulo, um pouco para frente da faixa intermediária do meio de campo. Já no ataque, Danielzinho vem na cobrança.
0: Chance na bola parada para o time do São Paulo. Prefere fazer o toque atrás, vem por ali agora com o Lucas Ramon, ele jogando por dentro com o Alan Franco. Alan Franco, bobadilha, esticou o lado esquerdo do gramado. Eis o Dias, velocidade, esticou na linha de fundo para o Luciano. Brigou contra a marcação do Del Castillo, tira bem a defesa. Colocando pela linha de lado, tem arremesso lateral para o time do São Paulo fazer a cobrança. A bola pelo lado esquerdo do campo. Chegando por ali agora justamente o lateral esquerdo do time, Enzo Dias, cobrando por dentro. Fez o toque à frente, tira bem Linas, corta no meio do caminho, volta a defesa tricolor do bate, rebate, fica no meio do caminho, a bola tá viva ainda, pegadinha de longe, bateu, a bola foi pra linha de fundo. É só tiro de meta, essa daí é difícil até de escrever, né, Bruno?
1: Ah, fica, porque o Ferreirinha vê a bola cair na sua frente, ele gira o corpo, bate, mas pega muito mal na bola, isola. Quero destacar o Dorival, tá um pouco impaciente no banco de reservas, de um lado pro outro, há pouco reclamou porque o Alan Franco deu um bote no meio de campo e ele não gostou. Tá 1-0 São Paulo.
0: O cronômetro não para, a gente gira pra você, tem que placar de jogo no Morumbi. 10 jogados desse segundo tempo e o placar da CBN está marcando.
2: São Paulo.
0: Luciano, São Paulo 1.
2: Milionários
0: 0 para Milionários. Central da bola, Leonardo Dai.
3: Mirassol de novo à frente do placar em Assunção. Natan marcou 36 do segundo tempo, 1 para o Always Red e 2 para a equipe do Mirassol. E tem gol também em Buenos Aires. O Cruzeiro empata o jogo com Fagner. 9 minutos, segundo tempo, Libertadores, 1 para o Boca, 1 para o Cruzeiro.
0: Milionário chegando do lado esquerdo do campo, cruzamento do Valência, Rafael deu um tapa, bola viva, tira a defesa do São Paulo, sobra ficando pelo lado direito do gramado, vem o Milionário, já chegando pelo lado direito do campo, tentou chegar na linha de fundo, Ferreirinha, dava ligado na marcação, o Matheus Dória despacha essa bola pra frente, tira de qualquer maneira, a bola vai pra frente, escapa pela linha de lado, tem a Vinícius lateral, já cobrado pelo time do Milionários, vem pelo corretor central, bola que trabalha por dentro ali, o McAllister pelo lado esquerdo do campo, já no campo ofensivo com o Jorge Arias. Arias escapou, Valência de longe bateu pro gol, Rafael no centro do gol, sem susto, fez a defesa, Bruno.
1: O Rafael, que não sofreu gols em 21 dos 32 jogos que disputou pelo São Paulo em torneios da Comebol. Desde 2023, nenhum outro goleiro conseguiu mais jogos sem sofrer gols nessas competições do que o jogador tricolor. Segura mais uma, 1-0, São Paulo.
0: 11:40 desse primeiro do segundo tempo, tá 1-0 pro time do São Paulo. Bola esticada pelo lado esquerdo do campo pra cima da marcação. Encarou, foi pro fundo, cruzamento do Ferreirinha, a bola fica curta,
1: vai tira mudar.
0: Bem a defesa. Quem, Bruno?
1: Vai mudar o Milionários. Daqui a pouco, camisa número 33, Alex Castro. 33, Alex Castro é atacante. 32 anos, daqui a pouco em campo.
0: Já vai mudar o time do Milionários. 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
3: Buenos Aires.
0: Diga daí.
3: O VAR tá checando o gol do Cruzeiro. O Cruzeiro empatou com o Boca 1-1, mas o VAR tá checando. Confesso que não sei exatamente o que ainda. Se foi um possível toque de mão ali do Kaique Bruno, me parece que não houve, mas tá havendo checagem. Por enquanto, o gol marcado 1-1.
1: Mudou por aqui, número 33, Alex Castro. Em campo, no lugar do número 14, McAllister. Primeira mudança na partida, Bitar.
0: Já, eu quero saber os comentários do que mudou antes, hein? Danielzinho, cruzamento na área. Ficou no meio do caminho, tirou bem a defesa. Sobra de bola, Calleri. Fez o pivô, voltou agora para Bobadilha. A abertura realizada pelo lado direito do campo. Deixa na boa para Arthur. Arthur por dentro. Bobadilha tem espaço. Segurou, não bateu. Ele inverte o jogo, a bola pelo lado esquerdo do campo. Chega no Enzo Dias. Esticou o bico da área. Ferreirinha domina, escapa da marcação. Fez o passe atrás. Levou uma chegada forte, a falta.
3: Buenos Aires.
0: É o Castillo, não teve dó nem piedade. Antes, informação, diga daí.
3: O árbitro foi ao monitor para ver se teve mesmo toque de mão do Kaique, se houve, se foi falta. Gol do Cruzeiro em perigo, Rodrigo Betar.

0: amarelo.
1: Fala, Bruno.
0: Para Del Castillo, chegou na contramão, carrinho por baixo, só acertou as pernas do Ferreirinha. Amarelo para ele, é o quarto da partida, segundo para jogadores do Milionários. Segue 1-0 São Paulo, Ferreirinha caído, falta na ponta esquerda.
1: Aproveitando que ele está caído. Diga.
2: Gol confirmado, o árbitro não foi na do VAR, que ia levar o juiz a um erro assim. Inaceitável. Gol legal do Cruzeiro, 12 do segundo tempo. Fagner marcou. Boca 1, Cruzeiro 1. A dúvida era no toque do Kaique Bruno, que deu o passe pro Fagner.
1: Gabriel Dudziak, temos 14 minutos desse segundo tempo aqui no Morumbi. O Milionários mudou pela primeira vez. Dudziak sai o meia, entra um atacante. E aí?
3: É isso, vai ter três mais à frente para tentar pressionar um pouquinho mais o São Paulo. O Castro e o Contreras já estavam lá. Entra mais um atacante para forçar e de repente criar oportunidades.
1: Chance para o time do São Paulo fazer a cobrança. Tinha a possibilidade de fazer uma cobrança curta, mas o jogador do Milionários não está ali respeitando, né, a distância da barreira. Chance na bola parada, vem ali o Danielzinho. Cruzamento na área, passa por todo mundo no Pirulinas, que chega para fazer o corte. Contra-ataque no time do Milionários. Alex Castro, primeiro dele no jogo. Foi em velocidade a bola pelo lado esquerdo. Fiz o break. Ele volta a jogar com Valência. Valência descendo pelo corredor central do gramado. Passa ali justamente pelos pés do Léo Castro. Léo Castro volta no campo de defesa. Na boa, tem o Mosquera. Mosquera abre, jogada pelo lado esquerdo do campo. Temos a marca de 15 minutos, 15 jogados. Urenga fez o passe à frente para Valência. Valência pertinho, tem o Castro, que acabou de entrar. Alex Castro recebe, joga a bola por dentro, de novo para Urenga. Urenga no círculo central, por ali tem o Mosquera. Mosquera pelo lado direito do campo. Linas recebe, bem aberto, tem Del Castillo. Bem rente a linha de lado, ele fez o toque atrás. Volta mais uma vez ali com o Linas, sai jogando com calma. Urenga pro time do Milionários. O cronômetro não para, a gente gira para você. Tem placar de jogo. Meio desse segundo tempo de partida e o placar da CBN está marcando no Morumbi.
4: São Paulo,
1: Luciano.
4: Milionários
1: 0, 15 minutos e 50 desse segundo tempo, 1-0 para o time do São Paulo. Central da bola, Leonardo Dai.
2: Depois de 22 anos, o Arsenal voltou a conquistar o título do campeonato inglês nesta terça-feira. Taça confirmada sem jogar, com um empate do vice-líder Manchester City, fora de casa em 1-1 com o Bournemouth.
1: Futebol, 16 minutos, 16 jogados desse segundo tempo, placar de 1-0 para o time do São Paulo. Vem Milionários, corredor central, Léo Castro ajeitou, bolão aberto, Del Castillo cruzou na área, desvia no meio do caminho, vai pela linha de fundo, escanteio pro time do Milionários, Bruno.
0: Ah, o Milionários está gostando da partida, tá indo para cima, tá incomodando, e vem aí daqui a pouco o Wendel, camisa número 18, acredito que no lugar do Enzo Dias. Escanteio Milionários, lado direito, vem você, Vitar.
1: Chance na bola parada, se segure aí, torcedor tricolor. 16 minutos, segundo tempo. Valência fatiada para a área, bola perigosa. Linas desviou, bola viva ainda. Léo Castro ajeitou para trás. Cheira bem defesa do São Paulo, volta por ali para fazer o corte. E o Alan Franco joga em cima da marcação. A bola vai pela linha de fundo, sai em tiro de meta. Alan Franco sentiu, Bruno.
0: Sentiu, foi numa dividida com o Léo Castro, só que ficou caído dentro da grande área um jogador do Milionários. Tá reclamando de uma pancada no tornozelo, tá querendo um pênalti para o time colombiano. Jogadores pressionam a arbitragem por aqui, daqui a pouco camisa número 18. O Wendel vai entrar em campo.
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6: Não, pelo menos não vi um outro replay, né? A primeira imagem não fica com impressão de pênalti, não, Pintaro. Uma disputa de bola na área, o jogador do Milionários caiu, não fica com impressão de pênalti, não.
0: Muda o São Paulo aqui no Morumbi pela primeira vez. Camisa número 18, hein? Deu em campo, foi embora o Ferreirinha. Amarelado, foi embora o camisa 11, tricolor.
1: Que muda agora nessa dobra pelo lado esquerdo, Gabriel Dudziak.
3: É, o Wendel é um lateral mais ofensivo do que o Enzo Dias. Acho que o Dorival está entendendo que é o momento de ter uma boa presença aqui por esse lado, para marcar bem e ter técnica quando tiver bola no pé, mas para equilibrar mais. Ferreirinha também já devia estar cansado, normalmente é sempre substituído nos jogos.
1: 18 minutos e meio desse segundo tempo, placar de 1-0 para o time do São Paulo. Tricolor que...

no campo de defesa, a bola passa ali pelos pés do Danielzinho. Ele para Matheus Doria. Doria estica pelo lado direito do campo, vem por ali com o Alan Franco. Entregação direta, bola esticada pelo lado direito do

0: na dúvida. Será que foi numa dividida com o Alan Franco? Tá caído com Contreras, camisa número 27, no campo de ataque do Milionários.
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1: Rafael Prates, 19 minutos e meio do segundo tempo, está 1-0 para o time do São Paulo. É bom o São Paulo começar a pensar em matar esse jogo, hein, Prates?
3: Ô, Bitar, como a gente costuma falar, é o seguinte, o jogo está ficando perigoso, né? Porque o Milionários, obviamente, com o tempo passando, e colocou agora o Alex Castro, Bustos, há instantes pelo lado esquerdo, né? Tem praticamente dois centroavantes, como o Contreras e o Léo Castro, com o Alex Castro mais pelo lado esquerdo. É, o São Paulo vai encontrar espaço, mas ao mesmo tempo é mais exigido defensivamente. Tá vivo, tá perigoso o jogo, tô com você. São Paulo fizer o segundo gol, esse jogo vai ficar nessa situação periclitante pro Tricolor fechar a partida.
1: Tem arremesso lateral, o time do Milionários ali para fazer a cobrança com Valência. Se segure aí, torcedor tricolor, vem chance na bola parada pelo lado esquerdo do campo. Valência tá na bola, tomando toda a distância possível por ali para colocar a bola na área. Colocou na entrada da área, Alex Castro. Tentou o cruzamento, tirou bem a defesa. De novo, bola pela linha de lado, de novo tem arremesso lateral, Bruno.
0: É, e quem tirou dessa vez foi o Alan Franco. O Milionários tem pressa, perde por 1-0.
1: Alex Castro vem pelo lado esquerdo do gramado, fez o passe curto atrás, sai a tabela, Alex Castro tentou esticar mais uma vez, passa ali pelo Valência, tira bem a defesa do São Paulo, que despacha a bola pra frente, vai diretamente pela linha de lado, o cronômetro não para, a gente gira pra você, tem que placar de jogo no Morumbi. 20 minutos, 50 segundos, quase 21 minutos desse segundo tempo. E o placar da CBN marca.
4: São Paulo.
1: Luciano no primeiro tempo, São Paulo 1.
4: Milionários
1: 0. Central da bola, fala Dai.
5: Neymar não vai jogar pelo Santos amanhã contra o San Lorenzo às 19 horas. Dores na panturrilha vão tirar Neymar do primeiro jogo após a convocação. Faltam só mais dois do Santos antes dele se apresentar à seleção brasileira na próxima quarta-feira.
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1: Valência fez o lançamento na frente, tira pela defesa do São Paulo, sobra de bola ficando ali com o Lucas Ramon. Lucas Ramon por dentro com o Luciano, fez o break, volta para Danielzinho, levou uma chegada forte, Luciano saiu todo bravo por ali, hein, Bruno?
0: Pagando geral, principalmente pelo jogador, o camisa número 22, Valência. Pausa para hidratação, Vitar.
1: Nós vamos fazer uma pausa também de 30 segundinhos para propaganda partidária obrigatória aqui no Futebol Globo CBN, para quem quer saber mais e melhor sobre futebol.
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0: De volta aqui no Morumbis, com vitória do São Paulo. Temos 22:40, pausa para hidratação dos jogadores, 1-0 para o São Paulo. Gabriel Dutiak, olhando para esse banco de reservas do time do São Paulo, e o Bruno pode até ajudar a gente, passando as peças que estão no banco. Queria que se analisasse aí quem deve ou deveria ganhar uma chance no segundo tempo. Diga aí, Bruno.
1: Coronel, Tapia, André Silva, Cedric, Luan, Hugo, Luca, Pedro Ferreira, Sabino, Diógenes e Osório.
0: E aí, Dutiak?
2: Eu acho assim, o São Paulo, primeiro de tudo, ele tem que escolher o que ele vai fazer nos próximos minutos. É defender mais atrás, contra-atacar, é ir com afinco à frente para fazer o segundo gol, é controlar com posse de bola. Eu acho que isso é fundamental, muito mais do que os intérpretes dessa ideia. Eu pensaria aí num Pedro Ferreira, por exemplo, para dosar um pouquinho o ritmo do time, para não ficar nesse ida e volta, para de repente não dar tanto campo para a equipe do Milionários. Outra ideia seria colocar um volante, né? Um volante de mais pegada na vaga do Danielzinho, por exemplo. Eu não tenho gostado das atuações do Luan, mas o Luan é o primeiro aí no banco. Poderia ser o Jorge, né, também, ou o Hugo, que hoje está voltando, né?
0: 24 minutos, bola voltando a rolar aqui no Buenos Aires. Vamos para a reta final de

0: jogo. Diga aí, Dai.
1: Gerson expulso após revisão do árbitro de vídeo por um carrinho inconsequente numa dividida com o Paredes. Cruzeiro com 10:22 do segundo tempo, 1-1 Libertadores, Boca Juniors e Cruzeiro.
0: São Paulo escapou pelo corredor central, tentativa do Luciano, a bola fica viva, tira de qualquer maneira por ali o Jorge Arias. Intercação direta buscando o Léo Castro, corta bem a defesa, alivia no campo de defesa o Alan Franco. O Alan Franco tá mancando, hein, Bruno? Não deve ter muito tempo aí de jogo no gramado não, Bruno.
2: É, acho bem complicado, viu? O Alan Franco não tem um zagueiro.
0: Fechou o tempo. Fechou o tempo por ali o Castro, Alex Castro, que entrou no segundo tempo, ficou bravo ali com o jogador do São Paulo e quis reclamar um pouco mais de perto, né, Bruno?
2: É, teve um empurra-empurra, né, depois da falta aqui na linha lateral, bem em frente à nossa cabine. É, caiu o Arthur, ele pega completamente errado, o Danielzinho vai pra lá pra reclamar e aí vem o empurrão dele. Amarelo, mais um. O árbitro nesse segundo tempo tá distribuindo cartão para todo mundo. E agora pediu pro Danielzinho. Chega, hein? Acabou. A última. 1-0 vence o São Paulo. Alan Franco mancando.
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0: São Paulo chegando, lado esquerdo do campo, Enzo Dias por dentro, Danielzinho, abre a jogada mais uma vez pelo lado esquerdo do gramado, tem por ali agora o Enzo Dias. Enzo Dias prefere voltar, dele para Danielzinho, Danielzinho inverte o jogo, da esquerda para direita, chega no Lucas Ramon, dele para Arthur, Arthur parou no mano a mano contra a marcação e tomou falta, cometida pelo Valência, a falta está marcada, o Valência não gostou, Bruno.
2: Não gostou nem um pouco, agora o Valência foi nas costas do Arthur, recuperou a bola e o Milionário estava tentando sair com a jogada. Falta na ponta direita, o São Paulo dá um passo à frente, vai alçar a bola na grande área do goleiro Diego Novoa, que faz tempo que não trabalha, viu, Bitar? 1-0 São Paulo.
0: 1-0 pro time do São Paulo. Temos 26 minutos desse segundo tempo. O tricolor podendo confirmar uma vitória importante aqui no Morumbi. Arthur pintou o lançamento na área. Tira bem a defesa do Milionário. Chega para fazer o corte. Complementa por aí também o Danielzinho. Deixa o São Paulo no campo de ataque. O Wendel fez o toque no corredor central. Aí o Danielzinho está pressionado. É obrigado a voltar no campo de defesa. 26 e 40 desse segundo tempo. Bruno Faria. O São Paulo tentou chegar à defesa do Milionário. Escortou. É impressionante, a gente falava isso, né? Fora do ar, na pausa para hidratação dos jogadores. A torcida do Milionários presente e pulsante o jogo todo. Você já fala, porque o time do São Paulo vem pelo lado direito do campo. Luciano, para Arthur, dominou, escapou. Dele para Danielzinho, esticou para a linha de fundo. Lucas Ramon recebeu, tentou encarar. Duas mãos nas costas ali dele do Valência. O árbitro mandou o jogo seguir. E agora foi o Arthur que fez a falta do Valência. O jogo está parado, Bruno.
2: Olha, só que o Arthur foi para acertar o Valência, hein? Ele não foi visando a bola. Ele recebe cartão amarelo. Ficou barato para o jogador do São Paulo, que vai lá. O Valência rolando de um lado para o outro com a mão no rosto. Falou um monte. Cuspiu marimbondos para o Valência. O Arthur, que queria uma falta antes. Depois o Valência cometeu a falta. Cometeu a falta nada. É, cometeu até, tá? É, empurrou o Lucas Ramon. E aí o Lucas Ramon, na frente do assistente, viu que o assistente não marcou nada. Pediu para se levantar. O clima tá mais tenso nesse segundo tempo. Os jogadores estão mais nervosos. Para falar sobre a torcida, impressionante. Até fora do ar aqui eu comentava com você. Eu já fiz jogos do Boca, do River, de outros times grandes da América do Sul, até do Atlético Nacional, que é um rival do Milionários. A torcida do Milionários não para um minuto. Um minuto. É impressionante. O time não é um nota 10, mas a torcida é.
0: 28 desse segundo tempo, o placar é de 1-0 para o time do São Paulo. Alex Castro vem pelo lado esquerdo do campo, deixando para Valência. Valência volta para Alex Castro. Círculo central tem ali a participação agora do Urenha. Urenha esticou o lado direito do campo. Léo Castilho. Léo Castilho, cruzamento feito na área. Pega na marcação. O Wendel evita a saída pela linha de fundo. Faz o lançamento para frente, tira a defesa. Ganha por ali agora o Linás. Ele fez a jogada à frente com Treiras, brigando contra a marcação. Escapa o time do São Paulo, escapava por ali o Caleri, ficou caído no gramado, o árbitro manda o jogo seguir.
2: Vai mudar.
0: Diga.
2: Daqui a pouco o São Paulo, vem aí, Tapia, camisa número 14 no tricolor.
0: já já tá pia no time do São Paulo.

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0: Lá esquerdo do gramado tá jogando o time do São Paulo, o jogo tá parado. Vem aí a alteração, vem aí a entrada do TAP agora, Bruno.
2: É agora. Aliás, o Milionários vai mexer duas vezes, tá? Eu vi o 99 cabeças. 99 cabeças, mas olha, saiu Caleri, hein? Número 9, Caleri vai embora, vem 14 Tapia. 14 Tapia em campo. Segunda mudança no time do São Paulo, segunda parada do técnico Dorival Júnior, que reestreia pelo tricolor. E o Milionários também mexe, 99 cabeças. 99 cabeças, me parece, no lugar do 23, Léo Castro. É isso. E a segunda é o número 28, Vega. Número 28, Vega. Eu só não consegui confirmar. Número 19, Matheu Garcia. 19, Matheu Garcia foi embora para a entrada do Vega.
0: E que muda nesse time do Milionários agora, Rafael Prates?
3: Contreras vai um pouco mais para a área, vai virar o único centroavante mesmo. Cabeças é um jogador que pode ser um segundo atacante, pode ser um ponta mais aberto. O Alex Castro também pelo outro lado. É mais um jogador para deixar o Milionários mais ofensivo. E o Vega também é o meio-campista que chega mais à frente, mais que o Matheu Garcia.
0: São Paulo chegando, Luciano dominou, escapou, tira bem a defesa, corte feito, briga no pé de ferro, melhor para Danielzinho, abre a bola pelo lado direito do campo dele para Arthur, passou Lucas Ramon, chegou, linha de fundo, cruzamento na área, liga para fazer o corte, meia altura por ali, o Mosqueira, sobra de bola ficando pelo lado esquerdo da defesa do Milionários, que tira Arthur, briga contra a marcação, só que o Milionários quer tomar a bola pelo lado esquerdo do campo, e essa mudança no São Paulo, Gabriel Dodziak, saiu o Caleri, entrou o Tapia, Dodziak.
4: É, o Caleri estava cansado, né? Já não estava retendo a bola no campo de ataque, não estava conseguindo aparecer. Entra o Tapia, à frente do André Silva na escolha do Dorival.
0: Lucas Ramon lançou na área, tira bem para fazer o corte por ali, o Mosqueira, sombra de bola ficando pelo lado esquerdo do campo, por ali o Cabeças, primeira dele no jogo, para romper a linha central do gramado, ele tira para Alex Castro, mano a mano, passou ali do Alan Franco, esticou para o lado esquerdo, Cabeças levantou na área, o Wendel meio esquisito ali na disputa com o próprio companheiro, com o Enzo Dias, pegou ali de barriga na bola, quase que saiu uma lambança, Enzo Dias inteira como bobadilha, viu, Bruno?
2: E o Contreras ficou pedindo pênalti. O São Paulo ataca pelo lado esquerdo.
0: Com Enzo Dias, recebeu bola esticada, prefere voltar do campo de defesa, deixa na boa. São Paulo acalma mais uma vez a jogada, sai jogando por ali com o Matheus Doria. Tiga, Bruno.
2: Fiquei de olho no Alan Franco para ver se o camisa número 28 argentino estava mancando, se continuaria mancando. Está melhor em campo. Ele está retornando ao time hoje. Estava com um problema muscular na coxa direita. Também joga com uma proteção no local. Vem São Paulo.
0: Corredor central do gramado, São Paulo sai, escapando na marca de 32 minutos desse segundo tempo de partida, 1-0 para o time do São Paulo, que pode matar o jogo agora. Lucas Ramon recebeu, rolou, entrando da área, tira bem a defesa, devia por ali agora o Mosqueira, tentativa de contragolpe, ele está parado, falta marcada e cartão. Cartão para Bobadilha, Bruno.
2: Que vai ser o único representante do São Paulo na Copa do Mundo na metade deste ano. Daqui a pouco, né? Menos de um mês, mais ou menos, para começar a Copa do Mundo. Cartão amarelo para ele. Segurou, puxou, matou o contra-ataque, derrubou o Alex Castro. Um, dois, três, quatro, cinco, seis, sete. Sete cartões amarelos na partida. O quarto para jogadores do São Paulo.
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0: Léo Castilho tentou lançar, então lá pega na marcação e volta. Contreras brigou, a bola escapa, chega pelo lado esquerdo do campo, evita a saída por ali. Agora Valência recebe, escapa Alex Castro na lateral da área pelo lado esquerdo. Prefere fazer a jogada atrás ali para o Vega. Primeira participação dele no jogo. Por dentro tem a chegada ali do zagueiro Arias. Arias pro Urenha. Urenha, lado direito, bola boa pro Linás. O zagueiro segura, prende. Prefere fazer o toque de lado, distribui a jogada com Arias. Arias volta na linha central mais uma vez com o Mosqueira, Mosqueira pelo lado esquerdo do campo. Temos 34 minutos desse segundo tempo. Um pro São Paulo, zero pro Milionário. Jogo quente, jogo importante aqui no Morumbi. Por enquanto vai dando o tricolor, que vai chegando ao

0: 12 pontos, abrindo 4 de vantagem para o time do Milionários. Prefere fazer o toque atrás por ali agora na participação do Mosquera. Ele volta para o goleiro Novo aqui, sai do gol para trabalhar com o pé direito. O cronômetro não para, a gente gira para você. E placar de jogo do Morumbi. 4 minutos e meio. Segundo tempo de partida. E o placar da CBN está marcando.
1: São Paulo
0: 1, Luciano.
1: Milionários
0: 0. São Paulo chega, bola pelo lado esquerdo do campo. Tapia fora da área. Ajeitou o bolão. Danielzinho segurou. Deixou de lado o Endo. Não bateu pro gol. Deixou. Arthur limpou bonito. Bateu pro gol. A bola passa e vai pela linha de fundo. É tiro de meta, Caleri passou da bola. Aliás, Luciano passou da bola, o Tapia também ali dentro da área. A bola foi pela linha de fundo, é só tiro de meta. Era chance do segundo gol, tricolor Bruno.
2: O Arthur tentou a finalização, não tentou o passe. Mesmo assim, o Luciano tentou colocar a cabeça na bola, mas ele não chegou. Tá 1-0 o gol do Luciano, mas aqui tem muito jogo ainda. Vem, Milionários!
0: No erro do Dória, cabeças ganhou, escapou, bateu pro gol!

0: festa gigante do torcedor colombiano. Cabeças de fora da área. O erro fatal do Matheus Doria. A bola sobrou, cabeças bateu. E parece que ela desvia ali no Alan Franco. Tira qualquer chance de defesa do goleiro Rafael. Morre no fundo do gol. O Milionários arranca o empate no Morumbi e o placar da CBN marca pra você. São Paulo 1,
1: Milionários
0: também 1. Cabeças entrou pra mudar a história do jogo. Bruno Faria,
2: o São Paulo perdeu uma grande chance, mas o futebol, o futebol, o mundo do futebol mostra que se você não mata o jogo, você deixa ele mais do que aberto, você dá uma sobrevida a uma torcida que canta o jogo inteiro. No contra-ataque vem cabeças, ele finaliza na entrada da área, a bola desvia no Alan Franco e faz uma curva, tirando completamente a chance do goleiro Rafael. No cantinho do goleiro do São Paulo tá tudo igual, 1-1 é o primeiro gol sofrido pelo São Paulo nessa Sul-Americana, tudo igual no Morumbi. Vitar,
0: tem jogo ainda pela frente, o São Paulo escapa, bola pelo lado direito do gramado, o Lucas Ramon foi empurrado pela marcação, é falta marcada, vem São Paulo aí, Gabriel do Diac. Gol do cabeça, Zé, gol do Milionários, que empata o jogo do Jack 1-1.
3: Não, é incrível o que o Matheus Doria fez, hein? Fantástico o que ele conseguiu fazer. A bola era dele, soberano no lance, deu um bico pro alto, colocou no pé do Cabeças e acertou um chute no Alan Franco, a bola desviou e entrou. Essa daí tá na conta do Doria, mas tá na conta do São Paulo que não faz gol.
0: E aí, Prates, 1-1, tá tudo igual.
4: A gente vai observar a reação do São Paulo agora, né, Bitar? Porque o jogo já não estava tão confortável assim, muito longe disso. O Leonardo foi colocando gente para atacar mais. O Doria deu essa pichotada no meio campo, serviu, Cabeças que bateu bem, desviou no Alan Franco e entrou. E agora que ele 1-0 colocava o São Paulo quase na próxima fase, vira 1-1 muito pior. Tem jogo ainda no Morumbi, a ver o São Paulo com as alterações que virão dentro de instantes.
0: Tem mudanças no tricolor, né, Bruno?
2: A última parada do técnico Dorival Júnior. Vem aí, número 17, André Silva. Número 33, Luan. E número 45, Luca. Então, enquanto tem um jogador caído no gramado pedindo atendimento médico, vem as mudanças, não. O árbitro pediu para esperar ainda. Repito, 45, Luca. 33, Luan. E 17, André Silva, daqui a pouco.
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0: 49 desse segundo tempo, o placar é de 1 para o São Paulo, 1 para o time do Milionários. Aí aquela história, né, Prates? O placar já começa a ficar confortável, os jogadores do Milionários começam a cair, um cai do lado direito do campo, aí entra ali atendimento, não é para ele. Aí o outro cai lá do lado esquerdo, aí entra o Carlinho Maca, gasta-se um tempo aqui no Morumbis.
1: É, e aquela velha história, né, Bitar? História de que, às vezes, quando um time tem um bom resultado fora de casa, no caso do Milionários, hoje, por enquanto, é simpático com o São Paulo, essas quedas aí, muito mais que talvez esfriarem o São Paulo, não são boas para Milionários, porque o jogo de 48 vai para 50. Os 50 viram 52. Eles tomam gol 51, vai falar que Deus não ajuda. Não é que Deus não ajuda, você fica caindo, caindo, caindo, caindo, os 5 minutos viram 8. O jogo fica interminável. É aí que você tem uma proposta talvez de conservar 1-1, toma um gol no final, né? Vai que, né?
2: Mudou o São Paulo, número 33 Luan, 45 Luca e número 17 André Silva. Saíram Enzo Dias, Danielzinho e Luciano.
0: Três mudanças no São Paulo. Eita. Taticamente, como é que fica antes de cair daí?
3: Vamos contar como é que fica matematicamente o grupo também. São Paulo com 9, Milionários com 8, o Higgins com 7.
0: Vem Milionários, cabeças, ajeitou Alex, na área, caiu, pênalti pro Milionários. Pênalti marcado para o time colombiano. E o prejuízo, que era grande, pode ficar muito maior para o tricolor, Bruno.
2: Ah, pode, porque o Dória, que errou no primeiro gol, erra agora em um lance dentro da grande área. O pênalti está anotado. E o lance é em cima do Alex Castro, camisa 33, que entrou nesse segundo tempo e que dividiu com o Dória. O Dória vai direto no corpo do jogador. Não tem disputa com a bola. O pênalti está anotado. Pode ter o vira-virou, Bitar.
0: Pênalti, Prates.
1: Foi pênalti, não foi embaixo, foi em cima, viu, Bitar? Porque o Dória tá apontando ali que não tocou no pé do Alex Castro, não tocou mesmo. Mas a impressão que em cima o Dória empurrou com o braço o Alex Castro. Tirou o corpo sem querer, querendo, derrubou o Alex Castro.
0: E aí, Gabriel Dodziak?
4: É isso, não pegou o pé, pegou o corpo inteiro.
0: Só o detalhe, né?
1: É, viu, Bitar?
0: Oi.
1: O Dória acelerou muito, né? O Dória com essa história que vai acelerar, vai chegar acelerado, acelerou tanto que passou do ponto e vai tomar multa.
3: Ele contra os Milionários é sempre uma coisa pra gente observar, realmente.
0: Chance na bola parada, chance da virada pro time do Milionários. É a chance pro Milionários, quem sabe, virar o jogo e ficar perto das oitavas de final. O jogo muda totalmente de figura aqui no Morumbis. Na bola, Rodrigo Contreiras. Ele, o Rafael. Contreiras na bola, bateu pro gol. Perdeu! Isola! Mandou longe do gol do Rafael! A torcida colombiana estava em festa. Agora a festa muda, a festa é tricolor. Porque o Contreiras foi chutar nas estrelas, Bruno Faria.
2: Impressionante, tinha tudo para virar a partida. Isolou, pegou mal. O Milionários mudou. E vem São Paulo.
0: São Paulo, cruzamento na área do Tapia. André Silvio sobre a bolatina, bateu e mandou pela linha de fundo. Também perde uma grande chance para o time do São Paulo. Responde o tricolor paulista, fala, Bruno.
2: Vamos lá, o Contreras, o argentino, emprestado pelo Antofagasta do Chile, isolou. Aí vem o contra-ataque e perde uma grande chance o São Paulo. Tá tudo igual, 1-1. E a única vez que eu vi a torcida parar de cantar do Milionários foi no pênalti isolado. O São Paulo atacou e eles voltaram a cantar. Eu tô impressionado.
0: 43 minutos do segundo tempo. Um para o São Paulo, um para o time do Milionários. Milionários que vem a bola pelo lado esquerdo do gramado. Lado esquerdo do gramado, o time do Milionários escapando ali com cabeças. Volta no meio do caminho para fazer o quarto defesa do São Paulo. Diga, Bruno.
2: Banguero, camisa número 20 em campo, no lugar do 22, Valência.
0: Portanto, muda o lateral esquerdo da equipe colombiana. Que pênalti mal cobrado. Rafael Prati segue 1-1.
1: Essa daí o São Paulo ganhou uma sobrevida, ganhou uma segunda chance do jogo. Contreras fizesse, o Milionários iria virar com pouco tempo para acabar o jogo. Teria toda aquela história de abalo psicológico, do time sentir. São Paulo ganhou uma segunda chance, viu? O Milionários ficar muito próximo de virar. Contreras cobrou

0: muito mal, mas muito mal o pênalti, hein, Mitar?
1: Vou dizer aqui, o Prats falou que o Dória estava acelerado, mas acho que ficou bem acelerado também na hora de fazer a cobrança. A equipe do Milionários vem São Paulo, lado esquerdo do campo, cruzamento na área, antes da chegada do André Silva, tira a defesa, Contreiras, ele que acabou perdendo o pênalti, brinca com o Matheus Dória, estica a bola para Del Castillo pelo lado direito do gramado, tem interligação direta, lançamento feito por dentro, tira a defesa do São Paulo, cai no pé ali do Bobadilha, fez a jogada à frente, pega da marcação e volta para o Wendel, que sai jogando com o Luan. Diga aí, Gabriel Dodziak,
2: é imperdoável por parte do Milionários, né? Enorme chance de ganhar no Morumbi outra vez, e aí o cobrador faz isso daí, difícil.
3: Público,
0: diga, Bruno.
3: Vamos lá, 15.656 torcedores.
0: Segura que vem São Paulo. Arthur dominou, canetou, limpou o banqueiro. Foi pra linha de fundo, fez a jogada pra dentro, cruzamento na área. Queria pênalti. Ela pode até ter encostado no braço do jogador do Milionários, mas estava colado no corpo, Bruno.
3: Estava muito colado e na frente do árbitro. Mais 5 de acréscimo para ter um vencedor ou ter um empate.
0: Tem gol na noite, Gigadai.
4: Em Buenos Aires, Merentiel marca para o Boca Juniors. 2 para o Boca, 1 para o Cruzeiro aos 43 do segundo tempo. Tem que ver se vai valer, porque no começo da jogada, um lateral batido no ataque, jogaram outra bola em campo. Ficaram duas bolas em campo. Mas por enquanto, Boca 2, Cruzeiro com 1-1. E acabou a Always Ready 1, Mirassol 2. Quem diria, o Mirassol classificado para as oitavas de final, com uma rodada de antecedência na Libertadores.
0: Que boa notícia aí para o futebol brasileiro. O Mirassol está classificado já já. Daí eu quero saber a situação do grupo do São Paulo, hein? Antes vem o tricolor na bola parada. Lado direito do campo, quem sabe para mudar a história do grupo. Atenção, torcedor tricolor. Arthur mandou fechado na área, bola perigosa. Passa por todo mundo. Matheus Dória ficou caído na área. E aí, Bruno?
3: Tem um agarrão. E aí, depois, me parece o Urenha, o camisa número 18, que divide com ele. É, e aí o Urenha coloca as duas mãos no rosto dentro da grande área. A torcida de São Paulo queria pênalti. O árbitro não marcou nada. Vai ser tiro de meta para o Milionários.
0: 46,5. Nós vamos até 50 minutos nessa segunda etapa. Por enquanto está 1-1 aqui no Morumbis. Leonardo Dai, situação do grupo do São Paulo. Como é que está a matemática do grupo tricolor, hein, Dai?
4: São Paulo 9, Milionários 8, O'Higgins 7, Boston River 0. O Higgins joga fora de casa amanhã contra o Boston River. Ou seja, se o Higgins vencer os dois jogos que faltam, o São Paulo, mesmo vencendo o Boston River, não consegue a classificação direta em primeiro lugar. Teria que vencer na última rodada o Boston River e contar aí com uma vitória do Milionários ou um empate no jogo entre Milionários e o Higgins.
3: Vitar,
0: diga.
3: Só para trazer uma informação importante. O Dorival falou que o Urenha agarrou, saiu desesperadamente do banco de reservas e queria o pênalti para o São Paulo. E o outro, hein? O joelho do goleiro Novo acertou o rosto do Urenha, que já está recuperado.
4: Vá!
0: Diga, Dai.
4: Buenos Aires, árbitro vendo, mas não é a outra bola em campo, não. Tá vendo uma possível falta de ataque do Boca Juniors quando a bola foi para a área. Que loucura, imagina, Vitar. 45 do segundo tempo, Bomboneira, o Boca precisando do gol desesperadamente.
0: Tem que ter coragem, hein?
4: O juiz vai ter que ter coragem aí para anular esse gol, mas vamos ver.
0: Se não para anular o gol, pelo menos depois para ir embora, né?
3: Vai sair amanhã ou na quinta.
0: Sem pressa, hein? Vai lá.
3: Aqui.
0: O Dai teve lá há pouco tempo, né? Dá pra comer uma boa carne e tudo mais.
4: Ô, saudade.
0: Lado esquerdo do gramado, chance na bola parada para o time do Milionários para fazer a cobrança. Se segure aí, torcedor tricolor. Temos 48, nós vamos até 50 nesse segundo tempo. Vem cruzamento.
4: Bola na área do São Paulo. Milionários bate a falta, desvia, vai pela linha de fundo, sai, a tiro de meta, Bitar, 1-1.
3: Milionários desperdiçar uma cobrança de pênalti e vai tentar no último minuto, ou quase dois aí para terminar a partida.
0: São Paulo que sai jogando com Alan Franco, fica parado o jogo, tem posse de bola pro time do São Paulo, tem pressa ali para fazer a cobrança o tricolor paulista, já cobrada a bola pelo Luan. Luan vem pelo lado esquerdo do campo, tentativa de escapada ali do time do São Paulo, chega ali com o Wendel. Wendel fez a jogada curta, buscando a participação agora do Arthur, do Luca, lançamento na frente, tira bem a defesa, a bola fica de graça pro time do Milionários, que despacha a bola pra frente, mandando pela
4: Buenos Aires
0: lateral. Diga, Dai.
4: Anulado o gol do Boca Juniors por toque de mão. O curioso, Vitória, é que é muito

0: parecido com o lance do gol do Cruzeiro, que ele também foi ver no VAR e não anulou. Dessa vez ele viu o toque de braço e anulou o gol. Um para o Boca, um para o Cruzeiro, 47 do segundo tempo na Bomboneira. E o Boca está ficando mais próximo da eliminação na Libertadores. Vai ter que contar com combinação de resultados na última rodada.
1: Já, já, eu quero saber como é que fica esse grupo. Só que o São Paulo chega, 49 minutos e meio. Tapia domina a bola pelo lado esquerdo do campo, cruzamento na área. André Silva dominou, bateu em cima da marcação, sobrou o Lucas, ajeitou Luan. A bola desvia no meio do caminho, vai pela linha de fundo. Escanteio pro São Paulo, Bruno.
2: Lado esquerdo, pode ser a última e deve ser a última chance da partida. O Luan chutou de qualquer jeito. Eu não vi quem foi o jogador que deu o carrinho por ali, mas ele segue caído no gramado. Escanteio lado esquerdo, o Wendel já se posicionou. Tem um jogador caído sem pressa. É bater o escanteio, ver o que acontece e acabar a partida, Vitário.
1: É agora, torcedor tricolor, aquela hora para mandar a boa energia através da CBN. Chance na bola parada pelo lado esquerdo do campo. O Wendel vai ser autorizado. Batemos a marca de 50 minutos, deve ser o último lance do jogo. O Wendel na bola, pintou o lançamento na área. Tira bem a defesa, alivia Conteiras, o cara que perdeu o pênalti chega para fazer o corte. Luca prefere fazer o toque atrás, a bola volta para Luan, dá aquela fatiada para a entrada da área, passe fica curto e vem contra-ataque. Terminou o jogo. O árbitro aqui também teve muita coragem, viu? Termina o jogo no Morumbi.
3: São Paulo,
1: São Paulo 1, Luciano.
3: Milionários
1: também, um gol marcado no segundo tempo pelo Cabeças. Tudo igual no Morumbis e reclamação do time do Milionários, que teria um contra-ataque gigante para tentar virar o jogo no minuto final aqui no Morumbis. 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

0: Terminou o jogo aqui no Morumbi com empate entre São Paulo e Milionários. Pratis.
1: É, Kevin Ortega,
0: que
1: hein?
0: Que coragem do árbitro, hein?
1: É coragem ou falta de senso aí, ô, Pitar? Eu vou te contar, o Milionários armou um contra-ataque. O Luan foi colocar a bola pra frente, a bola voltou rapidamente, 2 contra 1, disparavam no meio campo. O apito do Kevin Ortega foi muito nervoso, ficou nervosíssimo. Foi precipitado para apitar. É claro que assim, não precisa esperar lance perigoso ou não perigoso para apitar se o tempo chegou, bateu no tempo, né? Mas era um contra-ataque 2 contra 1 pro Milionários tentar o segundo gol. Deu uma força boa aí, hein, Pitar?
0: Errou o árbitro, o Gabriel Dudziak?
2: Não, eu acho que tá nessa categoria do bom senso, né? Você coloca os acréscimos, você tem que dar os acréscimos, já tinham encerrado os acréscimos, estava sendo iniciado um novo ataque, aí cabe ao árbitro decidir se é o final do jogo ou não.
3: É, se é o Abel ou o Zubeldi, o técnico do Milionários, eu queria ver esse juiz aí.
2: É, verdade.
0: Vamos fazer uma pausa de 1 minuto e meio aqui no Futebol Globo CBN. Já voltamos com Leonardo Daino, central da bola. Futebol Globo CBN, pra quem quer saber mais. Oi.
3: Não, é só pontuar, né? Depois, pra quem tá no radinho, Voz do Brasil, central da bola só na internet. Perfeito. Só pra gente...
0: Exato. Opa. Então, ó, pra você que vai ficar com a gente no radinho, ó, a partir das 11h30 da noite, teremos a Voz do Brasil. E pra você que quer acompanhar o nosso pós-jogo, venha conosco para as plataformas digitais aqui do Futebol Globo CBN, que teremos Central da Bola com Leonardo Dai, Rafael Prates, Gabriel Dudziak e Bruno Faria também na reportagem Futebol Globo CBN. Pra quem quer saber mais e melhor sobre futebol.
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2: Boa noite para você que nos acompanha em todo o país.
3: Terça-feira, 19 de maio de 2026.
2: Vamos ao destaque do dia. Nova etapa do Move Brasil.
3: Anunciados 30 bilhões de reais em crédito para que taxistas e motoristas de aplicativo financiem a compra de carros novos a juros mais baixos. Vanessa Casalino.
4: Com Move, táxis e aplicativos, vai ser possível comprar carros novos de até 150 mil reais, alinhados com a sustentabilidade.
2: Governo do Brasil também moderniza e simplifica regras para quem utiliza motocicletas como ferramenta de trabalho.
3: E ainda já estão valendo as novas regras para contratação de consignado do INSS.
2: Agora, o beneficiário que solicitar empréstimo terá que validar a operação por meio de biometria facial. Raquel Mariano.
5: Para combater fraudes no sistema do INSS, estão em vigor as regras atualizadas para aposentados e pensionistas contratarem empréstimos por meio do site ou aplicativo do Instituto.
3: Proteção a crianças e adolescentes.
2: Política Nacional de Prevenção e Combate ao Abuso e Exploração Sexual agora é lei.
3: A medida prevê atendimento especializado às vítimas e às famílias e o fortalecimento das redes de assistência.
2: E você vai saber mais na Voz do Brasil sobre o combate à violência no ambiente digital.
3: Hoje na apresentação, eu, Luciana Vasconcelos e Luciano Seixas.
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3: Motoristas de aplicativo e taxistas poderão comprar veículos novos em condições facilitadas.
2: É o Move Táxis e Aplicativos, programa lançado hoje pelo governo do Brasil em evento em São Paulo.
3: O programa vai financiar carros de até 150 mil reais e, entre as vantagens, juros mais baixos e carência de 6 meses.
2: Também foram anunciadas medidas para os trabalhadores que usam motos em suas atividades.
4: O corre dos motoristas por aplicativo é todo por conta do trabalhador. Manutenção, aluguel de carro, veículo econômico para fazer o dinheiro render, é o que explica o motorista por app, Leandro Cruz.
6: Hoje o nosso trabalhador, ele trabalha 115 horas só para pagar o veículo. Tá trabalhando para pagar agiota, para pagar carro, para pagar oficina, porque os carros estão sucateados.
4: 30 bilhões de reais em linha de crédito para financiamento e manutenção de veículos e capital de giro. É o total de recursos do programa que vai beneficiar os motoristas que trabalham e assumem riscos sem a proteção da CLT. Crédito concedido a juros mais baixos e que vale também para taxistas. Com o Move, táxis e aplicativos, vai ser possível comprar carros novos de até 150 mil reais, alinhados com a sustentabilidade. Veículos flex, híbridos flex, elétricos ou exclusivamente movidos a etanol e de montadoras habilitadas no programa Mover. Para acessar os motoristas por aplicativo, tem de ter cadastro ativo há pelo menos 12 meses e ao menos 100 corridas no mesmo aplicativo. Para os taxistas, basta estar registrado em atividade e toda a economia sai ganhando, como destacou o vice-presidente Geraldo Alckmin.
7: Vai ganhar com isso o emprego, a indústria automotiva fabricando e vendendo veículos, o comércio, as concessionárias movimentam a economia, ganha o consumidor com segurança automotiva.
4: Além do crédito, novas regras para modernizar e simplificar a rotina de mototaxistas, motoboys e entregadores sobre duas rodas, incluindo o fim da obrigatoriedade do curso de motofretista. Explica o ministro da Secretaria-Geral da Presidência da República, Guilherme.

0: Guilherme Boulos.
1: A medida provisória hoje, ela vai acabar com a obrigatoriedade do curso do motofretista, com a obrigatoriedade da placa vermelha e com a obrigatoriedade do mínimo de 21 anos para trabalhar de motofrete.
0: Para o presidente Lula, o Move, táxis e aplicativos vai melhorar a vida, principalmente daqueles que hoje alugam veículos para poder trabalhar.
2: É o seu patrimônio que vai sobrar para o seu filho, que vai sobrar para sua mulher, que vai sobrar para sua filha, e você pode vendê-lo a hora que você precisar vender para mudar de profissão. Essa é a diferença.
0: As linhas vão estar disponíveis a partir do dia 19 do mês que vem via BNDES. Para os homens, juros de 12,6% ao ano. Para as mulheres, 11,5%. A primeira parcela só daqui a 6 meses. Reportagem Vanessa Casalino.
3: O setor da construção civil é um dos motores da economia brasileira.
4: Além de movimentar a indústria e o comércio, ele gera milhões de empregos e ajuda a reduzir o déficit habitacional no país.
3: Durante a abertura do encontro da construção civil, o Minha Casa Minha Vida foi destacado pelo presidente Lula.
5: 2.840.000 contratos imobiliários foram assinados entre 2023 e março deste ano pela Caixa Econômica Federal. E o programa Minha Casa Minha Vida já representa mais da metade dos lançamentos e vendas de imóveis no país. Durante o Encontro Internacional da Indústria da Construção, que reuniu empresários e governo em São Paulo, o presidente Lula destacou os avanços do programa e os impactos do setor para o país.
2: 171 mil contratos do Minha Casa Minha Vida, FGTS, apenas no primeiro trimestre de 2026. 93% mais do que no mesmo período de 2023. A Caixa tem uma carteira de crédito imobiliário de 966 bilhões e 200 milhões. Isso significa 7,2% do PIB brasileiro. 68% do total do mercado imobiliário nacional.
5: O ministro das Cidades, Vladimir Lima, destacou que o programa Minha Casa Minha Vida fez o Brasil atingir o menor déficit habitacional da série histórica, caindo de 10% na década de 1990 para 7,2%. Isso significa que mais pessoas possuem casa própria e moram em locais com qualidade de vida.
6: O programa Minha Casa Minha Vida se transformou num programa que ele traz inclusão social. E mais do que isso, é mais do que tijolo, é mais do que cimento. Ele gera emprego, ele gera renda, ele inclui as pessoas, ele traz dignidade, ele traz qualidade de vida para as pessoas.
5: A cooperação mútua movimenta anualmente cerca de 800 bilhões de reais na economia nacional, entre recursos públicos e privados. Esse montante consolida a articulação entre o governo federal e a iniciativa privada como uma das principais forças de desenvolvimento do país. O programa Minha Casa Minha Vida já conta com mais de 300 bilhões de reais em investimentos. Além da construção de moradias, os recursos também são destinados a obras de saneamento, urbanização e mobilidade urbana. Reportagem Dima Soldi.
4: A abertura da Marcha Brasília em Defesa dos Municípios foi realizada hoje na capital do país.
3: O vice-presidente Geraldo Alckmin participou e falou sobre a importância de descentralizar políticas nacionais para fortalecer os governos locais.
4: E ainda ressaltou as políticas do governo do Brasil para atender os municípios brasileiros.
7: É a 27ª edição da Marcha dos Prefeitos, que este ano trouxe para Brasília mais de 15 mil gestores locais. O encontro, promovido pela Confederação Nacional de Municípios, é um dos maiores eventos municipalistas da América Latina e tem como tema "O Brasil que dá certo nasce nos municípios". O vice-presidente Geraldo Alckmin participou da abertura e falou sobre a importância do movimento, que há quase 3 décadas é uma das vozes da sociedade brasileira.
8: A Marcha dos Prefeitos é a marcha do municipalismo, num país que é o 5º maior país do mundo, com 5.569 municípios. É fundamental desse

0: Centralizar, fortalecer governo local, onde as pessoas vivem, o governo local enxerga os problemas porque convive com eles, sente as suas necessidades.
1: A Marcha dos Prefeitos é realizada anualmente. O evento vai até dia 21, próxima quinta-feira. Prefeitos, vereadores e autoridades vão discutir temas de interesse dos 5.569 municípios brasileiros. Reportagem Luciana Colares de Holanda.
2: Mais 262 famílias nos municípios de Juiz de Fora e Ubá, na Zona da Mata de Minas Gerais, receberam a parcela única do Auxílio Reconstrução nessa terça-feira.
3: O benefício, no valor de R$ 7.300, é destinado a moradores que tiveram perdas materiais devido às chuvas que atingiram a região no fim de fevereiro.
2: De acordo com o Ministério da Integração e do Desenvolvimento Regional, até agora, 3.093 famílias afetadas pelas chuvas já foram atendidas com esse auxílio.
3: Nos empréstimos consignados para beneficiários do INSS.
2: Novas medidas de segurança e aumento do prazo para pagamento da dívida são algumas das novidades que começaram a valer a partir de hoje.
4: Para combater fraudes no sistema do INSS, estão em vigor as regras atualizadas para aposentados e pensionistas contratarem empréstimos consignados por meio do site ou aplicativo do Instituto. A partir de agora, será necessário validar a operação por meio da biometria facial, como explica a presidente do INSS, Ana Cristina Silveira.
5: Após solicitar o crédito junto ao banco, o beneficiário recebe a proposta no aplicativo INSS com status pendente de confirmação e tem até 5 dias para confirmar a operação por reconhecimento facial.
4: O prazo de pagamento do empréstimo também foi ampliado para 108 meses. Com essa medida, quem possui consignado do INSS terá 1 ano a mais para quitar a dívida, além de poder começar a pagar a primeira parcela após 3 meses do contrato. A presidente do INSS explica também as mudanças nas margens dos empréstimos.
5: Parte da margem do empréstimo reservada ao cartão benefício e ao cartão consignado poderá ser utilizada para a contratação de empréstimos consignados, observando o limite global de 40% para benefícios previdenciários e 35% para benefícios assistenciais.
4: Na avaliação do presidente da Associação dos Aposentados e Pensionistas de Volta Redonda, no Rio de Janeiro, Geraldo Vida, essas mudanças vão trazer mais segurança para um público que sofre tentativas constantes de golpe.
6: Olha, eu tenho certeza que essas novas regras, elas vão ser muito importantes para evitar a quantidade de fraudes que os aposentados, e principalmente os aposentados nossos associados, têm sofrido com essa modalidade de empréstimo que o governo fez para beneficiar as pessoas, em que está acabando prejudicando, porque as fraudes são muito frequentes e são muito grandes e perigosas.
4: Caso a biometria não seja confirmada, o empréstimo não será concedido. No site do INSS, na opção Extrato Empréstimo Consignado, será possível conferir os contratos aprovados. Com locução de Raquel Mariano, reportagem Graziele Bezerra.
3: Crianças e adolescentes contam com um novo mecanismo de proteção.
2: O governo do Brasil oficializou hoje a Política Nacional de Prevenção e Combate ao Abuso e Exploração Sexual.
3: A medida foi publicada no Diário Oficial da União e visa garantir atendimento especializado às vítimas e famílias.
2: E ainda dá maior agilidade ao processo de responsabilização dos agressores.
7: O governo do Brasil oficializou nesta terça-feira a Política Nacional de Prevenção e Combate ao Abuso e Exploração Sexual da Criança e do Adolescente. A medida foi publicada no Diário Oficial da União por meio de portaria assinada pelo Ministério dos Direitos Humanos e da Cidadania. A política prevê atendimento especializado às vítimas e às famílias, fortalecimento das redes de proteção e integração entre os sistemas de saúde, assistência social, justiça e segurança pública. O texto também determina que os processos de escuta de crianças e adolescentes vítimas de violência respeitem os procedimentos previstos no Estatuto da Criança e do Adolescente para evitar a revitimização. Entre os objetivos da iniciativa estão o combate à exploração sexual, a ampliação da

0: as ações preventivas e a responsabilização mais rápida dos autores dos crimes. A política também prevê campanhas permanentes de conscientização e ações educativas para enfrentar práticas culturais que naturalizam a violência sexual. A implementação será feita de forma articulada entre União, Estados, Distrito Federal e municípios, com coordenação do Ministério dos Direitos Humanos e da Cidadania. Claudimário Carvalho, para a Voz do Brasil.
1: A proteção a crianças e adolescentes também passa pelo ambiente digital.
2: Se você tem menores em casa, sabe o desafio que é controlar o que eles acessam pelo celular.
1: Para ajudar nessa missão, uma das medidas já aprovadas pelo governo do Brasil aumentou a classificação do YouTube, que agora não é recomendado para menores de 16 anos.
2: A decisão levou em conta parâmetros como conteúdos de violência extrema, nudez e apologia ao uso de drogas.
3: A advogada Tatiana Costa é mãe do Matheus, de 10 anos. Ela conta que, como toda criança, ele tem demonstrado um interesse crescente pelo ambiente digital. Mas o acesso é por tempo limitado e com muita parcimônia.
4: Uma criança de 10 anos, ela não tem cognição para filtrar um vídeo que está passando no YouTube. Porque são vídeos muito rápidos, com muita informação, muito colorido, muito ágeis, que a cabeça da criança não processa, não filtra aquilo que ela está vendo. Então, isso eu acho muito perigoso.
3: Para ajudar e proteger crianças e adolescentes de conteúdos inapropriados no ambiente digital, o governo do Brasil tem adotado uma série de medidas. No início deste mês, a plataforma de compartilhamento de vídeos, YouTube, foi reclassificada como não recomendada para menores de 16 anos, acima da indicação anterior de 14 anos. O secretário nacional de Direitos Digitais, Vitor Oliveira Fernandes, explica o que motivou a decisão.
5: Dentro dessa plataforma tem crescido bastante conteúdos que vão de cenas de violência, tortura, mutilação, homicídio. Há muitos conteúdos que também envolvem consumo de substâncias lícitas e ilícitas, vídeos que mostram em parcerias de influenciadores com outros serviços que são serviços restritos para maiores de 18 anos, como, por exemplo, serviços de casas de apostas.
3: A classificação indicativa tem caráter informativo e é destinada a pais responsáveis e à sociedade em geral. O agente da Polícia Civil do Distrito Federal e chefe da seção de investigação de crimes cibernéticos contra crianças e adolescentes, Roberto Vitor, destaca os crimes mais comuns envolvendo menores no ambiente digital.
6: Por padrão, o que mais nos preocupa enquanto polícia é uma espécie de aliciamento progressivo. É o acesso às crianças e adolescentes, a criação de uma cultura de segredo, e isso induz as crianças em erro para que elas, de alguma forma, sejam estimuladas a especificamente produzir conteúdo íntimo, fotos ou vídeos.
3: Além do YouTube, outras redes já haviam passado por ajustes na classificação indicativa. TikTok e Kawai, por exemplo, também foram reclassificadas para 16 anos. As mudanças fazem parte do Estatuto Digital da Criança e do Adolescente, sancionado pelo presidente Lula em setembro de 2025, com medidas voltadas à segurança online, proteção de dados, prevenção de riscos e responsabilização de plataformas por conteúdos ilícitos e práticas abusivas. Reportagem Gabriela Noronha.
1: E em tempos de telas, todo cuidado é pouco com crianças e adolescentes.
2: Para ajudar os responsáveis nessa missão, a população conta com um guia sobre o uso dos dispositivos digitais na infância e adolescência.
1: O guia orienta, por exemplo, sobre os riscos do uso excessivo de telas.
7: A estudante Esther Vitória de Almeida, de 13 anos, aprendeu na prática que a superexposição nas redes sociais pode ser perigosa. E depois de ser abordada por perfis suspeitos na internet, bloqueou a conta para que somente pessoas conhecidas tivessem acesso às suas postagens.
8: Muita gente muito mais velha começava a me seguir, começava a falar coisa, e é perigoso isso para quem não entende, né? Falei pros meus pais, cheguei a falar pra minha mãe, removi, mas eu acho que nem todo mundo tem essa mesma visão.
7: Dados do Comitê Gestor da Internet no Brasil apontam que 25 milhões de crianças e adolescentes acessam a internet no país e 98% deles usam o celular para se conectar. Mais de 80% têm perfis em redes sociais. E de olho na segurança das crianças e adolescentes, a Bruna Bezerra, professora de artes da escola em que a Esther estuda, começou um projeto para que alunos tivessem um olhar

0: mais crítico ao navegar no mundo digital.
1: Para eles estarem consumindo um conteúdo verídico, tá ali verificando também em relação às fake news, aquele conteúdo de fato vai ser sadio, né, para o conhecimento deles, incentivando essa prática do bom uso.
0: E para ajudar pais, responsáveis e educadores nesta missão, o governo do Brasil lançou um guia sobre o uso dos dispositivos digitais na infância e adolescência. O documento orienta, por exemplo, sobre os riscos do uso excessivo dos aparelhos, como atraso no desenvolvimento, sedentarismo e aumento nos níveis de ansiedade. O guia traz ainda informações sobre o tempo de tela adequado para cada idade. Crianças de 2 anos, por exemplo, não devem ser expostas a telas. Já para aquelas de 11 a 17 anos, a recomendação é de no máximo 3 horas diárias. O documento também reúne informações sobre a faixa etária ideal para cada conteúdo, direito à privacidade, educação midiática e uso pedagógico da internet e dos celulares. Ana Ungari Dalfobro, coordenadora geral de tecnologia e inovação básica do Ministério da Educação, explica a importância deste guia para a formação digital nas escolas.
2: Foi um material muito rico construído pelo governo federal, com contribuição também da sociedade civil, e vem orientando muitas escolas a usarem ele exatamente como uma referência dentro desse tema de uso equilibrado das tecnologias digitais por crianças e adolescentes. Então foi um material pensado para as famílias, para os educadores, mas também para a sociedade de uma forma geral e para as empresas.
0: O guia de uso de dispositivos digitais está disponível na página da Secretaria de Comunicação Social do Governo do Brasil em www.gov.br/secom. Reportagem Graziele Bezerra.
3: E as políticas para a infância e juventude alcançaram 264 bilhões e 200 milhões de reais.
4: É o que aponta o relatório da Agenda Transversal Crianças e Adolescentes, divulgado pelo Ministério do Planejamento e Orçamento.
3: Do total, cerca de 121 bilhões de reais foram destinados à primeira infância, com a melhoria de infraestrutura de creches e a construção de novas unidades.
4: Já os recursos para a educação de crianças e adolescentes chegaram a 60 bilhões e 500 milhões de reais. E a saúde alcançou cerca de 7 bilhões e 500 milhões de reais.
3: Mudanças na Política Nacional de Avaliação e Exames da Educação Básica.
4: Entre as novidades está a inscrição automática de concluintes da rede pública no Enem, o Exame Nacional do Ensino Médio.
3: Um dos objetivos é integrar o Enem ao SAEB, o Sistema de Avaliação da Educação Básica, que avalia o ensino no país.
5: O Ministério da Educação publicou novas normas complementares para execução da Política Nacional de Avaliação e Exames da Educação Básica. Entre as novidades está a integração do Enem ao SAEB com ações voltadas à ampliação do acesso e da participação dos estudantes no exame. Com a mudança a partir da edição de 2026, os concluintes da rede pública terão inscrição automática no Enem. O estudante deverá apenas confirmar a participação e selecionar opções como a língua estrangeira da prova e eventuais recursos de acessibilidade. Outra medida prevê ampliação dos locais de aplicação do exame em cerca de 10 mil escolas. Com isso, a estimativa é que 80% dos estudantes concluintes da rede pública realizem a prova na própria escola onde estudam. As iniciativas reforçam o papel do Enem como instrumento de avaliação da educação básica e de ampliação de oportunidades educacionais. A meta do Ministério da Educação é alcançar em 2026 pelo menos 70% de participação dos concluintes do ensino médio das redes públicas no exame. Reportagem Júlio César de Oliveira.
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4: Foi deflagrada a nova fase da operação com foco no combate à comunicação do crime organizado em presídios.
3: A ação foi realizada ao mesmo tempo em 15 estados e integra o programa Brasil contra o Crime Organizado.
4: O principal objetivo é retirar celulares e outros itens proibidos das unidades prisionais, interrompendo comunicações ilícitas realizadas de dentro dos presídios.
3: Ao longo da semana, a operação acontece em unidades prisionais a partir de critérios estratégicos e de

0: inteligência definidos pelas forças de segurança pública.
1: A Operação Mute integra o programa Brasil contra o Crime Organizado, lançado pelo governo do Brasil na última semana. Desde

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2: Primeira turma do STF decide que é competência da Justiça do Trabalho julgar a ação que envolvia normas de medicina do trabalho.
3: Acordo entre CNJ e DPU visa proteger órfãos do feminicídio.
2: Quatro legendas exibem propaganda partidária nesta semana.
3: Boa noite, eu sou Marcela Luiza.
2: E eu sou Walter Lima.
3: É competência da Justiça do Trabalho julgar ação que envolva normas de saúde, higiene e medicina do trabalho.
2: O entendimento é da primeira turma do Supremo Tribunal Federal, Marta Ferreira.
4: O caso concreto envolve uma ação proposta pelo Ministério Público do Trabalho contra o Estado do Amazonas, cuja pretensão era observância e o cumprimento das normas de higiene e segurança dos trabalhadores vinculados ao Hospital Regional de Eirunepé. Em discussão, saber se é competência ou não da Justiça do Trabalho julgar esse processo. Mas a maioria da primeira turma entendeu que, em se tratando de ação que versa sobre o cumprimento de normas de saúde, higiene e medicina do trabalho, como é o caso do processo em análise, a competência é da Justiça do Trabalho, seguindo o voto do relator, o ministro Flávio Dino.
3: Em evento realizado no STF, no Dia Nacional da Defensoria Pública, o Conselho Nacional de Justiça e a Defensoria Pública da União assinaram um acordo para proteger órfãos do feminicídio.
2: O CNJ vai recomendar aos tribunais estaduais que comuniquem às defensorias a existência de filhos vítimas desse tipo de crime para agilizar o pagamento da pensão especial prevista em lei.
3: Para o presidente do STF e do CNJ, ministro Edson Fachin, a parceria é importante para garantir a proteção de crianças e adolescentes.
2: Fachin também destacou que o acordo vai ampliar mecanismos de busca ativa e de acolhimento institucional.
3: Prova obtida legalmente em ação civil pode ser usada em investigação criminal, mesmo com extinção do processo original, sem julgamento do mérito.
2: Esse posicionamento é do STJ. Fátima Uchoa.
5: Uma gestora de investimentos pediu compartilhamento com o inquérito da Polícia Federal de dados eletrônicos apreendidos em ação civil. Antes da efetivação da medida, a ação civil foi extinta sem resolução do mérito por ausência de interesse de agir. E o juízo criminal suspendeu o compartilhamento até uma definição final na esfera civil. A gestora impetrou o mandado de segurança, mas o TRF3 negou o pedido. No STJ, a maioria da sexta turma deu provimento ao recurso, considerando que a extinção da ação não torna automaticamente a prova inválida, já que não houve reconhecimento de ilicitude, nulidade ou irregularidade na obtenção do material. O voto que prevaleceu foi o do ministro Sebastião Reis Júnior.
3: Mais um dia de mutirão na Ilha do Marajó. Hoje foi no município de Melgaço.
2: Justiça do Trabalho leva serviços a moradores da região. Luma Soares.
6: Neste segundo dia, foram promovidas capacitações sobre combate ao trabalho escravo e exploração infantil, além de cursos de informática para estudantes da rede pública. Com cerca de 28 mil habitantes e grandes desafios de infraestrutura, Melgaço recebe apoio da itinerância, que oferece serviços de justiça, cidadania e saúde até sexta-feira.
3: Nesta semana, os partidos União Brasil, Movimento Democrático Brasileiro, Progressistas e Partido Socialista Brasileiro vão exibir propaganda partidária no rádio e na TV, entre as 19h30 e 22h30.
2: As inserções serão transmitidas na terça-feira, quinta e sábado. Estevão Furtado.
7: O MDB terá o maior tempo de exibição na semana, 7 minutos e meio no total. O PSB terá 4 minutos de propaganda, divididos entre quinta e sábado. O PP exibirá 3 minutos de propaganda na terça-feira. Já a União Brasil terá uma inserção de 30 segundos, também na terça. A propaganda partidária serve para que os partidos apresentem ideias, mostrem ações no Congresso e falem sobre temas políticos e sociais.
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1: Uma boa noite.
0: E até amanhã.
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0: sou Paula Groba.
1: E eu sou Humberto Pinheiro.
0: E estes são os destaques de hoje do Jornal do Senado, que começa agora.
1: Davi Alcolumbre confirma a sessão do Congresso para analisar vetos que impedem repasses a municípios.
0: Projeto no Senado pode liberar fabricação de medicamentos como Monjaro pelo SUS.
1: No Senado, presidente do Banco Central defende mais autonomia e detalha ações em investigação sobre o Banco Master.
0: Boa noite.
1: Boa noite.
0: Em meio à pressão de prefeitos por mais verbas, o presidente do Congresso, Davi Alcolumbre, anunciou que vai convocar uma sessão conjunta para analisar vetos do presidente Lula que barram o repasse de recursos federais a municípios inadimplentes.
1: A medida pode beneficiar mais de 3 mil cidades. As informações com o repórter Márcio Maturana.
2: O presidente do Congresso, o senador Davi Alcolumbre, anunciou nesta terça-feira que vai convocar para os próximos dias uma sessão conjunta da Câmara e do Senado com a finalidade de analisar os vetos do presidente Lula ao projeto da Lei de Diretrizes Orçamentárias de 2025, que impedem mais de 3 mil municípios em dívida com a União de assinarem convênios para recebimento de recursos por meio de transferências voluntárias, programas, projetos ou emendas parlamentares. O presidente da Câmara dos Deputados, Hugo Mota, e o ministro das Relações Institucionais, José Guimarães, estavam ao lado de Davi no momento do anúncio.
3: Eu queria, Guimarães, com a compreensão do governo, e eu sei que nós teremos, e ao lado do presidente Hugo Mota, anunciar aqui na Marcha dos Prefeitos que nós vamos ainda hoje, eu e o presidente Hugo, os líderes congressuais, os líderes do governo, organizar rapidamente uma sessão do Congresso Nacional para que a gente possa analisar esses vetos, derrubar esses vetos e entregar para mais de 3 mil municípios a possibilidade de acessarem mais recursos do Estado brasileiro.
2: O anúncio foi feito durante a 27ª Marcha à Brasília em Defesa dos Municípios, conhecida como Marcha dos Prefeitos. O evento acontece até esta quinta-feira, dia 21, reunindo mais de 3 mil gestores municipais e outras autoridades. O objetivo principal do evento é discutir investimentos, repasses e demandas dos municípios no Pacto Federativo.
0: E o Senado avançou em uma proposta para reduzir as perdas de grãos e aumentar a capacidade de estocagem no campo.
1: A Comissão de Desenvolvimento Regional aprovou o projeto que cria o programa de armazenagem rural, com financiamento para a construção de silos e armazéns nas propriedades. Repórter Maurício de Santi.
4: Com o objetivo de reduzir perdas na produção agrícola e melhorar a logística no campo, a Comissão de Desenvolvimento Regional aprovou uma proposta para ampliar a capacidade de armazenagem de grãos no país. O projeto prevê que 10% dos recursos dos fundos constitucionais do Norte, Nordeste e Centro-Oeste sejam destinados à construção de silos e armazéns dentro das propriedades rurais. O relator, senador Cid Gomes, do PSB do Ceará, afirmou que os debates na comissão mostraram a importância do investimento em armazenagem rural.
5: Nós entendemos que o projeto de lei número 1070 é uma iniciativa fundamental para o desenvolvimento do setor agrícola. A audiência pública e as sugestões legislativas revelaram que os bancos administradores dos fundos constitucionais já perceberam a relevância da armazenagem rural.
4: A criação do programa de armazenagem rural, que tem como autora a senadora professora Dorinha Seabra, do União do Tocantins, segue agora para análise da Comissão de Assuntos Econômicos.
0: Em meio às investigações envolvendo o Banco Master, o presidente do Banco Central, Gabriel Galípolo, defendeu a atuação da instituição e cobrou do Senado a aprovação do projeto que garante mais autonomia financeira e orçamentária ao BC.
1: Galípolo participou nesta terça-feira de audiência na Comissão de Assuntos Econômicos. A reportagem é de Marcela Diniz.
6: Com 5 horas de audiência, Gabriel Galípolo falou desde políticas de juros até o escândalo do Banco Master. Sobre o caso, ele afirmou que o BC colabora com as investigações e agiu certo ao afastar os servidores Paulo Sérgio Souza e Beline Santana, suspeitos de atuar em favor do banqueiro.

0: Daniel Vorcaro.
1: Não cabe ao Banco Central julgar, vai ser a justiça que vai determinar o que realmente ocorreu, mas os indícios em si já foram algo que foi muito grave e que causou uma grande sensibilização por parte de todos os servidores, eu inclusive ali.
0: Os senadores apontaram falhas na governança do Banco Central. Eduardo Braga, do MDB do Amazonas, citou a falta de avaliação de risco em movimentações financeiras atípicas.
2: Nós tomamos um tombo no fundo garantidor, equivalente a um terço do que nós tínhamos de reserva, porque foi permitido exatamente que os ativos e aquisição nos últimos anos fosse feito fora da curva da média. E isso é responsabilidade do Banco Central.
0: Galípolo admitiu limitações operacionais. Disse que o Banco Central perdeu cerca de 1.200 servidores na última década, quando saltou o número de instituições a serem fiscalizadas. Ele pediu que o Senado aprove proposta que amplie a autonomia financeira e orçamentária do BC.
3: A senadora Tereza Leitão, do PT de Pernambuco, defendeu a aprovação do projeto que cria a Política Nacional de Minerais Críticos e Estratégicos. Segundo a parlamentar, o Brasil precisa transformar suas reservas minerais em vetor de desenvolvimento tecnológico, industrialização e fortalecimento da soberania nacional diante da crescente disputa internacional por terras raras e minerais estratégicos.
4: De acordo com Tereza Leitão, o país ocupa posição privilegiada no cenário global por concentrar uma das maiores reservas de terras raras do mundo. Ela ressaltou que o debate vai além da atividade mineradora e envolve temas como segurança energética, inovação tecnológica e autonomia econômica do Brasil.
5: Estamos legislando sobre a capacidade do Brasil decidir sobre seus próprios recursos naturais e de garantir que as riquezas nacionais beneficiem o povo brasileiro.
3: Já o senador Jaime Campos, do União de Mato Grosso, defendeu a criação de benefícios para estudantes que mantêm em dia os pagamentos do Fundo de Financiamento Estudantil, o FIES. O parlamentar reconheceu a importância da nova etapa do Desenrola, programa federal voltado também à renegociação de dívidas do FIES, mas afirmou que os alunos adimplentes também precisam ser valorizados e estimulados.
4: Jaime Campos anunciou que vai apresentar uma emenda à medida provisória do programa para criar uma política permanente de incentivo aos bons pagadores, com medidas como redução de juros e condições mais vantajosas de financiamento. Segundo o senador, a proposta busca tornar o FIES mais justo, reduzir o endividamento estudantil e reconhecer quem cumpre regularmente seus compromissos financeiros.
6: Cria uma política permanente de valorização dos bons pagadores por meio de incentivos financeiros, juros mais baixos e ampliação dos prazos, carências e mecanismo que preserva a adimplência dentro do programa. A lógica é simples: além de ajudar quem está endividado, é justo também premiar quem cumpriu corretamente com suas obrigações.
3: A liberação do Monjaro para crianças e adolescentes com diabetes tipo 2 reacendeu o debate sobre o acesso a medicamentos usados também no tratamento da obesidade.
4: No Senado, um projeto autoriza a fabricação desses remédios pelo SUS, mesmo durante a vigência da patente. As informações com o repórter Márcio Maturana.
7: O Monjaro, nome comercial do medicamento emagrecedor que usa a substância tirzepatida, foi liberado para crianças e adolescentes a partir dos 10 anos que precisam tratar diabetes tipo 2. A decisão da Agência Nacional de Vigilância Sanitária, Anvisa, já foi publicada no Diário Oficial da União. O cirurgião especialista em emagrecimento, José Afonso Salé, disse à equipe da Rádio Senado que a novidade é bem-vinda para o tratamento de obesidade e diabetes, mas ressaltou que é preciso cuidado.
8: O diagnóstico precisa ser feito por equipe médica especializada, a recomendação da dose e o acompanhamento desse tratamento e o suportes nutricionais e suportes multivitamínicos são fundamentais.
7: O Senado analisa um projeto que permite ao governo autorizar a fabricação desse medicamento, mesmo que ele ainda esteja protegido por patente. A proposta prevê também a produção do remédio no Brasil e a ampliação do acesso ao tratamento da obesidade pelo Sistema Único de Saúde. A autora do projeto é a senadora doutora Eudócia, do PSDB de Alagoas.
9: A licença compulsória poderá ser adotada pelo Poder Executivo quando houver insuficiência de oferta, preços elevados e impacto relevante na saúde pública após análise da Anvisa.
7: Esse projeto precisa ser aprovado pela Comissão de Ciência e Tecnologia e pela Comissão de Assuntos Sociais antes de seguir para a votação na Câmara dos Deputados.

0: dados.
1: Com edição de Paulo Groba e trabalhos técnicos de João Lira, o Jornal do Senado fica por aqui. Acompanhe agora as notícias da Câmara dos Deputados. Boa noite.
2: Boa noite e até amanhã.
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4: Comissão aprova garantia de direitos para mulheres da pesca artesanal.
5: O projeto autoriza faixas para o transporte coletivo privado de passageiros.
4: Deputados comentam ações em defesa do fortalecimento dos municípios.
6: Boa noite. Luísa Canziani, do União do Paraná, defende o fortalecimento dos municípios e afirma que as transformações do país começam nas cidades. Segundo ela, saúde, educação, infraestrutura e segurança dependem de políticas públicas voltadas à realidade local.
4: Luísa Canziani acredita que o desenvolvimento nacional exige apoio aos pequenos municípios e destaca a importância da atuação municipalista. Ela também cita o avanço de obras de infraestrutura no interior do Paraná como exemplo de investimento que impacta diretamente a população.
6: Charles Fernandes, do PSD, celebra os 186 anos de emancipação política do município de Palmas de Monte Alto, na Bahia. O congressista destaca a história da cidade e sua importância como base para outros municípios vizinhos, como Guanambi.
4: Charles Fernandes saúda a população e a gestão de Palmas de Monte Alto, reconhecendo o município como polo agrícola e econômico regional. Ele cita o envio de suas emendas como prova de seu compromisso com o desenvolvimento da cidade e agradece o título de cidadão honorário recebido.
6: João Daniel, do PT, celebra acordo de cooperação para obra de abastecimento de água na bacia leiteira do Alto Sertão de Sergipe, com investimento de mais de 600 milhões de reais dos governos federal e estadual. O deputado afirma que a adutora vai contribuir para o desenvolvimento regional.
4: João Daniel ressalta que o projeto fortalece a agricultura familiar, as áreas de reforma agrária e a economia do interior de Sergipe. Entre os municípios beneficiados, ele cita Canindé de São Francisco, Poço Redondo, Monte Alegre, Nossa Senhora da Glória e Porto da Folha.
6: Na avaliação de Marcelo Nilo, do Republicanos da Bahia, a população baiana enfrenta graves problemas nas áreas de emprego, educação e segurança pública. O deputado afirma que o estado vive uma das piores crises administrativas de sua história.
4: Marcelo Nilo chama a atenção ainda para a superlotação dos hospitais estaduais e relata que pacientes enfrentam condições precárias nos corredores das unidades de saúde. Segundo o parlamentar, falta sensibilidade e compromisso humanitário por parte do governo estadual.
6: Carla Dixon, do PL, cobra do governo do Rio Grande do Norte apuração sobre o surgimento de uma sigla associada à facção criminosa na região do Morro do Careca, ponto turístico localizado na praia de Ponta Negra, em Natal.
4: Carla Dixon avalia que o episódio expõe a fragilidade na proteção de áreas turísticas e ambientais do Rio Grande do Norte. Ela cobra do poder público estadual maior proteção a moradores e visitantes com medidas efetivas de segurança em locais que são símbolos do estado.
6: Valdenor Pereira, do PT, realça a pesquisa segundo a qual 67% dos baianos aprovam a gestão federal e 56% apoiam o governo da Bahia. Ele reforça também a tendência dos eleitores em votarem candidatos vinculados às atuais gestões, contra 10% de apoiadores da oposição.
4: Na visão de Valdenor Pereira, os dados refletem o reconhecimento dos avanços sociais e melhorias na qualidade de vida da população, alcançadas graças a políticas públicas e programas sociais. Ele se orgulha de fazer parte de um projeto que vem transformando a vida dos baianos.
6: Ícaro de Valmir, do Republicanos de Sergipe, homenageia a TV Atalaia pelos 51 anos de fundação, celebrados em 17 de maio. Ele reconhece o trabalho dos profissionais que mantêm a emissora próxima das comunidades, fortalecendo a democracia e contribuindo para a cidadania.
4: Capitão Alberto Neto, do PL do Amazonas, critica a política do governo federal para o setor elétrico. O deputado sustenta que, apesar de o país ter uma matriz elétrica majoritariamente renovável, ainda impõe custos aos consumidores por meio de subsídios e da contratação de energia mais cara.
6: Capitão Alberto Neto também questiona o uso de diesel para gerar energia no Amazonas, mesmo com a presença de grandes reservas de gás natural no estado. Ele alerta que o aumento da tarifa afeta famílias, comerciantes e produtores rurais, além de afastar investimentos externos.
4: Valmir Assunção, do PT, salienta a parceria entre os governos do estado e federal para fortalecer a agricultura familiar na Bahia. Ele destaca a entrega de 100 refrigeradores de leite e os 3 bilhões de reais investidos para a inclusão de povos tradicionais.

0: O deputado anuncia também a ordem de serviço para a pavimentação de 37 quilômetros da estrada que liga Uruçuca à Serra Grande, aguardada há 13 anos. Para Valmir Assunção, as ações criam oportunidades reais para fortalecer o povo baiano.
1: Agricultura. Comissão da Câmara aprova a garantia de direitos para mulheres da pesca artesanal. A repórter Júlia Lopes tem mais detalhes.
2: A Comissão do Trabalho da Câmara dos Deputados aprovou um projeto que reconhece legalmente as mulheres que atuam na cadeia produtiva da pesca artesanal como trabalhadoras do setor. O objetivo é garantir acesso igualitário a direitos sociais e previdenciários. A pesca artesanal é exercida por pescadores e pescadoras profissionais de forma autônoma ou em regime de economia familiar, utilizando meios próprios de produção ou contratos de parceria com ou sem embarcações de pequeno porte. No texto, passam a ser reconhecidas como trabalhadoras da pesca artesanal as mulheres que atuam em atividades como preparo de redes, armadilhas e embarcações, captura, cultivo e manejo de organismos aquáticos, limpeza, salga e processamento do pescado e de seus derivados. Com a proposta, essas trabalhadoras poderão ter acesso a benefícios previdenciários como auxílio doença, seguro defeso e salário maternidade. Atualmente, muitas delas não conseguem acesso aos direitos por não terem reconhecimento legal específico dentro da atividade. Para a relatora do projeto, deputada Rogéria Santos, do Republicanos da Bahia, a proposta representa um avanço na proteção social dessas mulheres.
3: Que apesar de trabalharem constantemente, elas não têm nenhum desses direitos. Exato, pelo simples fato de que a lei traduz o mar, o barco, a atividade que acontece dentro do mar. E quando você olha para elas, a atividade delas, a maioria delas acontece na terra, porque tem a ver com o beneficiamento em toda a cadeia produtiva.
2: A proposta que traz o reconhecimento legal para as mulheres que atuam na pesca artesanal está em análise na Comissão de Defesa dos Direitos da Mulher. Da Rádio Câmara de Brasília, Júlia Lopes.
0: Cobalcini, do MDB de Santa Catarina, menciona projetos considerados prioritários para o agronegócio, incluindo propostas sobre o seguro rural, a tributação do arrendamento e o apoio às cooperativas. Ele pede que o parlamento avance em medidas que fortaleçam a produção e deem mais segurança ao setor.
1: Cobalcini diz que os produtores rurais precisam de respaldo diante dos desafios enfrentados no campo, como eventos climáticos, quebra de safra e dificuldades de infraestrutura. Ele reforça que o agronegócio precisa de respeito e liberdade para trabalhar.
4: Trabalho.
0: Bom, gás do PT do Rio Grande do Sul critica emenda ao projeto do fim da escala 6x1, que permite jornadas de até 52 horas semanais, além de adiar por até 10 anos a mudança no regime de trabalho. Ele aponta que as alterações descaracterizam a matéria original.
1: Bom, gás defende a redução da jornada de 44 para 40 horas semanais, com escala 5x2, sem redução de salário. Ele afirma que o objetivo do fim da escala 6x1 é garantir mais tempo para convivência familiar, estudo, descanso e lazer, sem perda de direitos para os trabalhadores.
0: Socorro Neri, do PP do Acre, condena declarações feitas por vereadores de São Paulo contra professores em greve no município. A deputada afirma que a mobilização da categoria é legítima, porque cobra dignidade, reajuste salarial e respeito ao trabalho realizado nas escolas públicas.
1: Socorro Neri apresentou na Comissão de Educação uma moção de repúdio contra os responsáveis pelas ofensas. Ela ressalta que a liberdade de expressão não pode ser vir para humilhar trabalhadores da educação, nem para desqualificar a luta dos professores por melhores condições de trabalho.
4: Transportes.
0: Projeto que permite a utilização de faixas exclusivas para o transporte coletivo privado de passageiros avança na Câmara. O texto está na última etapa de análise na Comissão de Constituição e Justiça, e a repórter Maria Neves tem os detalhes.
5: Aprovado na Comissão de Viação e Transportes, projeto que permite a utilização de faixas exclusivas no trânsito por transporte privado coletivo de passageiros, está em análise na Comissão de Constituição e Justiça da Câmara dos Deputados. Para utilizar as faixas exclusivas, o veículo deve ter capacidade de transportar pelo menos 25 pessoas e contar com autorização do poder público. De acordo com o relator na comissão,

0: de Viação e Transportes, deputado Ricardo Aires, do Republicanos do Tocantins, a proposta vai contribuir para a redução do número de veículos individuais nas vias públicas.
1: A gente está falando de assegurar maior fluidez no trânsito das grandes cidades. O que a gente quer é incentivar que aqueles que utilizam o transporte coletivo de uma maneira em geral possam utilizar dessas faixas exclusivas para chegarem mais rápido ao seu destino, fazendo com que as faixas comuns sejam também alcançadas, liberando o trânsito para quem faz o seu uso do seu carro particular.
0: Autor do projeto, o deputado Guilherme Uchoa, do PSD de Pernambuco, argumenta que a lei da mobilidade urbana já permite que a regulamentação do transporte de cargas e de passageiros priorize os aspectos coletivos. Da Rádio Câmara de Brasília, Maria Neves.
2: Pompeu de Matos, do PDT do Rio Grande do Sul, cobra a continuidade das obras de duplicação da BR-386, conhecida como Estrada da Produção. O deputado demonstra preocupação com atraso no início das intervenções em dois trechos da rodovia que liga Porto Alegre às regiões norte e noroeste do estado.
3: Pompeu de Matos afirma que o pedido da concessionária para adiar o início das obras prejudica o desenvolvimento regional e compromete a segurança dos motoristas. O parlamentar informa que acionou a ANTT para cobrar esclarecimentos sobre o cronograma da duplicação.
2: Justiça. Helder Salomão, do PT do Espírito Santo, questiona as explicações de lideranças da direita a respeito do financiamento para filmes sobre o ex-presidente Jair Bolsonaro. Ele salienta que o valor de 134 milhões de reais exige investigação por superar o orçamento de produções reconhecidas internacionalmente.
3: Helder Salomão afirma que as justificativas apresentadas após a divulgação de conversas com o banqueiro Daniel Vorcaro não esclarecem o assunto. Ele argumenta que o caso reforça suspeitas de irregularidades na transferência de recursos.
2: O Tony de Paula, do PSD do Rio de Janeiro, compara os impactos das declarações de diferentes candidatos à presidência da República sobre o mercado financeiro, para alertar a direita sobre o risco de derrota nas próximas eleições devido ao desgaste ético de suas lideranças.
3: O Tony de Paula menciona possíveis relações espúrias envolvendo lideranças do campo conservador com o aporte de 2 bilhões de reais de aposentados e pensionistas no fundo do Banco Master. Ele defende o afastamento da direita de figuras polêmicas para garantir seu projeto político.
2: Ana Paula Lima, do PT de Santa Catarina, avalia que áudios, negociações financeiras e transferências internacionais divulgados reforçam os vínculos entre integrantes da família Bolsonaro e o Banco Master.
3: A parlamentar sustenta que houve contradições de pessoas ligadas ao caso e critica a atuação de integrantes da oposição. Ana Paula Lima afirma ainda que os fatos revelados desmontaram narrativas anteriores sobre a ausência de relação de determinados políticos com Daniel Vorcaro.
2: Eli Borges, do Republicanos do Tocantins, conclama a sociedade a investigar o passado e a ficha limpa de todos os candidatos antes de decidir o voto nas eleições. Ele alerta contra mentiras em redes sociais e pediu que o cidadão não aceite frases prontas.
3: Para o deputado, o Brasil vive um tempo de injustiças e condenações advindas de versões distorcidas de fatos, enquanto recursos da saúde são desviados sem as devidas condenações. Eli Borges reforça que o poder emana do povo e que cabe aos eleitores decidirem os rumos do país.
2: Para Maria do Rosário, do PT do Rio Grande do Sul, novas revelações sobre o Banco Master apontaram vínculos entre integrantes da família Bolsonaro e Daniel Vorcaro. Segundo ela, áudios e movimentações financeiras reforçam suspeitas apuradas pelas autoridades.
3: Maria do Rosário também critica declarações de aliados políticos ligados ao caso e aponta contradições sobre pedidos de recursos e relações com o empresário investigado. Ela afirma ainda que os desdobramentos do caso enfraquecem versões apresentadas anteriormente.
2: Nelson Barbudo, do Podemos de Mato Grosso, defendeu a honra de líderes da direita contra ataques proferidos na tribuna da casa. Ele criticou ainda o silêncio da esquerda sobre denúncias de corrupção envolvendo o governo e afirmou que o país passa por uma crise econômica.
3: Nelson Barbudo alega que estatais como os Correios sofrem com a má administração. O congressista conclamou líderes religiosos a rejeitarem ideias progressistas que, segundo sua leitura, destroem famílias e a classe média nacional.
2: Alfredinho, do PT de São Paulo, rebate declarações do senador Flávio Bolsonaro sobre o caso envolvendo o Banco Master. Segundo o deputado, os desdobramentos das investigações indicam que envolvidos distorcem os fatos para confundir a opinião pública.
3: Alfredinho também questiona a falta de transparência

0: relação ao financiamento de uma produção cinematográfica sobre o ex-presidente Jair Bolsonaro. Para ele, as suspeitas enfraquecem o discurso de moralidade adotado pela oposição.
1: Segurança Pública. Aloysio Mendes, do Republicanos do Maranhão, cobra do Senado a votação da proposta que reduz a maioridade penal no país. O deputado ressalta que a medida já foi aprovada pela Câmara e, segundo ele, atende a uma demanda da sociedade.
0: Para Aloysio Mendes, a legislação atual favorece a impunidade de adolescentes envolvidos em crimes violentos, como homicídios e estupros. O parlamentar argumenta que jovens com direito ao voto também devem responder criminalmente por seus atos.
1: Direitos Humanos. Soraya Santos, do PL do Rio de Janeiro, destaca o Maio Laranja e alerta sobre o aumento do abuso infantil no país. Ela pede vigilância permanente de famílias, escolas e da sociedade na proteção das crianças que muitas vezes, pela tenra idade, não conseguem verbalizar a violência.
0: Segundo dados do Ministério da Justiça, nos três primeiros meses do ano, o Brasil registrou mais de 13 mil estupros de vulneráveis. Soraya Santos alerta que a maioria dos abusos ocorre nos círculos próximos da criança, tornando a infância um período marcado por dor e sofrimento.
1: Saúde. Câmara aprova assistência especial para mães de recém-nascidos com deficiência. A repórter Sofia Peçanha explica quais as condições.
2: A Câmara dos Deputados aprovou o projeto que torna obrigatória a assistência especial fornecida às mães de recém-nascidos com deficiência ou doença crônica que exige um tratamento continuado. A proposta prevê que maternidades, casas de parto e hospitais da rede pública e privada forneçam orientações por escrito sobre os cuidados necessários com a criança e também uma lista de instituições, associações e órgãos públicos especializados no atendimento a pessoas com deficiência ou patologias específicas. A relatora da proposta na Comissão de Defesa dos Direitos da Mulher foi a deputada Leda Borges, do Republicanos de Goiás. Ela destacou a importância do acesso à informação para as famílias.
3: Trata-se, sobretudo, da democratização do acesso às informações qualificadas sobre a deficiência ou patologia constatada na criança em tenra idade. Esse dado é fundamental, pois na maior parte dos casos, essa criança precisará de acompanhamento pelo resto da vida.
2: O autor do projeto original, o deputado Duarte Júnior, do Avante do Maranhão, afirma que o nascimento de uma criança com deficiência ou patologia crônica pode gerar um grande impacto emocional, físico e financeiro para a família, mas que a assistência especial a essas mães pode contribuir para a melhoria da qualidade de vida da criança e favorecer sua inclusão social. Durante a votação na Comissão de Constituição e Justiça, a relatora, a deputada Lindsay da Mata, do PSB da Bahia, afirmou que a medida pode trazer mais segurança às mães no momento do diagnóstico.
4: Isso vai dar mais segurança nesse momento de tanta fragilidade que a mãe passa com essa descoberta da dificuldade do seu filho, para que ela possa levá-lo a pessoas especializadas que possam realmente assegurar o tratamento dele e o apoio psicológico dela.
2: O projeto que obriga hospitais, maternidades e casas de parto, público e privados, a oferecer assistência especial a mães de recém-nascidos com deficiência ou doença crônica que exijam um tratamento continuado, foi aprovado por todas as comissões da Câmara e será analisado agora pelo Senado. Da Rádio Câmara de Brasília, Sofia Peçanha.
1: Ciência e tecnologia.
0: Flávio Nogueira, do PT do Piauí, reproduz comunicado do Vaticano, que defende a inovação tecnológica com a preservação da capacidade humana de pensar e refletir. Ele aponta que a primeira encíclica do Papa Leão XIV recoloca a dignidade humana no centro do debate sobre inteligência artificial.
1: Flávio Nogueira lembra que a Igreja Católica já se manifestou em outros momentos da história sobre mudanças que afetaram profundamente a sociedade, como durante a Revolução Industrial. Ele reforça que a inteligência artificial deve servir ao ser humano e não o contrário.
5: Votação.
0: A pauta da semana na Câmara inclui projetos que tentam conter a crise na alta dos combustíveis e também que aumentam as penas para vários crimes de natureza sexual previstos no Estatuto da Criança e do Adolescente.
1: A análise das propostas começou no final da tarde no plenário da Câmara. A edição de amanhã vai trazer detalhes sobre as votações.
0: Termina agora o Jornal Câmara dos Deputados com trabalhos técnicos de Everson Urani e apresentação de José Carlos Andrade e Márcio Aquilissardi. Uma boa noite para você.
1: Ótima noite. A Voz do Brasil volta amanhã.

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0: quarta-feira, 20 de maio de 2026. A medida provisória que reajusta o salário dos professores foi aprovada nesta terça-feira por uma comissão mista com deputados e senadores. A iniciativa que redefine os critérios de reajuste do piso salarial nacional dos professores da educação básica e garante um aumento de 5,4%, cerca de R$ 270,00 em 2026. Pela regra anterior, o reajuste seria simbólico, equivalente a pouco mais de R$ 18,00. Agora, a MP precisa ser votada pelos plenários da Câmara e do Senado para ter validade permanente. Ela foi enviada pelo presidente Lula em janeiro e tem vigência provisória até o dia 1º de junho. Pré-candidato ao governo do Ceará, Ciro Gomes, do PSDB, foi condenado pela Justiça Eleitoral por violência política de gênero contra a prefeita de Crateús, Janaína Farias. Ele havia se tornado réu no caso em 2024, após chamar a adversária de cortesã e assessora para assuntos de cama. Inicialmente, Ciro foi condenado à reclusão e pagamento de multa. A justiça, no entanto, trocou a sentença para o cumprimento de penas alternativas, com pagamento de indenização. Ciro Gomes disse que vai recorrer da decisão. 4 em cada 10 brasileiros ainda não entregaram a declaração do imposto de renda. O prazo termina no fim de maio. Mais de 27 milhões de pessoas já enviaram o documento, mas a Receita espera receber um total de 44 milhões de declarações. Quem tem direito à restituição poderá consultar a partir de sexta-feira se está contemplado no primeiro lote. A verificação vai ficar disponível no aplicativo Meu Imposto de Renda ou no site da Receita Federal. O pagamento começa no dia 29 de maio. No horário de Brasília, 12:32.
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1: 33 minutos desta quarta-feira, mais uma vez, muito bom dia e muitíssimo obrigado a você que nos acompanha aqui no CBN Madrugada. Aquele bom dia especial para você de São Paulo, estava com a Voz do Brasil e agora se junta aos demais ouvintes aqui no CBN Madrugada. Estávamos esperando você para os principais destaques do dia. Começamos com a visita de Flávio Bolsonaro a Daniel Vorcaro, hein, Samantha Klein?
2: Flávio Bolsonaro admitiu ter visitado o banqueiro Daniel Vorcaro e mantém a desconfiança de parte dos colegas de partido sobre as relações do filho 01 com o dono do Banco Master. Aliados temem que ainda haja mais temas não revelados pelo pré-candidato à presidência que possam vir à tona. O senador, por sua vez, afirmou que o encontro se deu na casa de Vorcaro para encerrar a relação que, segundo ele, era estritamente ligada ao filme sobre o ex-presidente Jair Bolsonaro.
1: O também candidato Caiado assiste de camarote, Bruna Barbosa.
3: O pré-candidato Ronaldo Caiado tentou se esquivar de comentar as novas informações sobre a relação de Flávio Bolsonaro com Daniel Vorcaro. O ex-governador de Goiás disse que não irá fazer juízo de valor e limitou-se a dizer que estará no segundo turno contra o presidente Lula. Caiado esteve em São Paulo para visitar a APAS Show, uma das principais feiras supermercadistas do país.
1: Presidente

0: Lula acena a taxistas e motoristas de aplicativo, informa Luiz Fernando Figliage.
1: Presidente Lula anunciou uma linha de crédito de 30 bilhões de reais para compra de carros por motoristas de aplicativo e taxistas. O BNDES espera que sejam vendidos até 300 mil carros. O presidente também esteve em São Paulo com empresários da construção civil e defendeu o fim da escala 6x1, mas disse que nada vai ser feito na marra e que o governo vai considerar as particularidades de cada setor econômico.
0: O Congresso discute a redução da jornada de trabalho, assunto para Larissa Lopes.
2: O relator da proposta que põe fim à escala 6x1 tem três versões diferentes do texto para apresentar. A principal diferença entre eles é o período de transição. Léo Prates deve tentar um consenso com o governo. Diante disso, a leitura do parecer pode ser adiada. O presidente da Câmara, Hugo Mota, afirmou que a semana que vem será de esforço concentrado para a aprovação da PEC.
0: Meia-noite e 36, destaque internacional, o presidente da China, Xi Jinping, tem recebido visitas ilustres, hein? Quem traz pra gente as informações é o Matheus de Souza. Bom dia, Matheus.
3: Bom dia, Galvão, bom dia também ao ouvinte. Agora, quem tá na China é o presidente da Rússia, Vladimir Putin, e essa visita de Estado chama atenção pelo momento em que ela ocorre. Somente 4 dias separam a visita do líder russo da visita do presidente americano Donald Trump. O Kremlin diz que é uma ótima oportunidade para eles trocarem opiniões sobre as conversas com os americanos. Para a China, isso é uma demonstração de poder que mostra que o país pode receber os dois lados. A viagem da semana passada foi a segunda visita de Donald Trump a Pequim. Essa é a 25ª visita de Vladimir Putin, Galvão.
0: Obrigado, Matheus. Meia-noite e 37, o presidente chinês exercitando a equidistância pragmática. Voltando aqui ao Brasil, o presidente do Banco Central defende a postura conservadora da instituição, informa Rani Veloso.
4: O presidente do Banco Central, Gabriel Galípolo, subiu o tom hoje no Senado ao defender a autonomia financeira da instituição. Em audiência na Comissão de Assuntos Econômicos, Galípolo afirmou que o órgão corre o risco de sofrer uma asfixia por não ceder a pressões políticas. Durante a reunião, Galípolo ainda bateu boca com o senador Renan Calheiros sobre a operação de tentativa de compra do Master pelo BRB e classificou como um dos fatos mais graves da história a suspeita de que servidores do Banco Central vazaram informações privilegiadas para o ex-banqueiro Daniel Vorcaro.
0: Ainda em Brasília, Ana Carolina Tomé.
5: O advogado do ex-presidente do BRB deixou defesa em meio às negociações de um acordo de delação premiada. Em nota, Eugênio Aragão disse que só participa de iniciativas jurídicas pautadas pela absoluta seriedade e com provas robustas. Em audiência no Congresso, o presidente do Banco Central, Gabriel Galípolo, disse que bancos na situação do BRB precisam de aporte de capital e negou que o BC tenha atuado para viabilizar a venda do Banco Master ao Banco de Brasília.
0: Morte no trânsito do Rio de Janeiro. A manchete é de Diogo Bugalho.
6: A Polícia Civil do Rio investiga as causas de um atropelamento que matou a filha de um casal de diplomatas em Ipanema, na zona sul da capital fluminense. Mariana Tanaka Abdul Haq, de 20 anos, estava caminhando com a mãe no sábado quando ambas foram atingidas por uma van que subiu na calçada. Mariana morreu no dia seguinte. Nessa terça, os pais embarcaram para o velório que vai acontecer em São Paulo na próxima quinta. O acidente aconteceu logo após a chegada da jovem ao Rio, onde ela havia conseguido um emprego em uma multinacional, após anos vivendo no exterior. O presidente Lula publicou uma mensagem nas redes sociais, dizendo que ligou para a família e prestou solidariedade.
0: Cadeia para golpistas em São Paulo, informa Carolina Pascovitch.
7: Polícia Civil prende 8 pessoas em operação contra golpe do falso advogado. Quadrilha movimentou mais de 10 milhões e fez cerca de 700 vítimas em todo o país. Em São José do Rio Preto, uma única pessoa perdeu R$35 mil. Investigados usavam dados públicos de processos judiciais para aplicar os golpes e tiveram bens bloqueados pela justiça.
0: Meia-noite 39, o Ministério do Trabalho tem um assunto a resolver, Lucas Arruda.
8: Técnica de enfermagem de Jaboatão dos Guararapes descobre registro na carteira de trabalho digital como

0: presidente da República há 24 anos. Após repercussão do caso, erro foi relatado por outras pessoas no país. Ministério do Trabalho e Emprego reconhece falha e diz que atua para solucionar o problema.
1: Meia-noite e 40, manchete agora da capital paulista com Pedro Fagundes.
2: A CPI da habitação de interesse social terminou em clima de confronto político na Câmara Municipal de São Paulo. Com bate-boca e votações contra, a oposição tentou suspender a votação do relatório final e criticou rapidez da análise do documento.
1: Ainda em São Paulo, agora com Guilherme Marconi.
3: Vizinhos do aeroporto de Congonhas se manifestaram contra a tentativa de flexibilizar o horário de funcionamento do terminal. Uma sugestão para operação extra de uma hora foi enviado pelas companhias aéreas e está sob análise do DSEA. Atualmente, o aeroporto funciona das 6 horas da manhã às 11 horas da noite.
1: Faltam 19 minutos agora para uma da madrugada, o destaque do esporte aqui no CBN Madrugada com Gabriel Dudziak.
4: O Fluminense venceu pela primeira vez na Copa Libertadores 2026. Em casa, o tricolor fez 2-1 no Bolívar, mas a classificação à próxima fase ainda está difícil. O Flu precisa ganhar na última rodada e o Bolívar não pode vencer. Já o Mirassol obteve a classificação às oitavas de final da Libertadores depois de vencer o Always Ready da Bolívia no Paraguai por 2-1. O Cruzeiro, por outro lado, empatou com o Boca Juniors por 1-1 na Argentina e agora soma 8 pontos na primeira posição no grupo. Pela Copa Sul-Americana, o São Paulo saiu na frente, mas ficou no 1-1 com Milionários da Colômbia no Morumbis. Hoje, pela Libertadores, às 9:30 da noite, haverá os confrontos entre Flamengo e Estudiantes e Palmeiras e Cerro Porteño. Já pela Copa Sul-Americana, às 7 da noite, o Santos recebe o San Lorenzo. No mesmo horário, o Olímpia joga com o Vasco. Às 9 da noite, o Botafogo encara o Independiente Petroleiro da Bolívia. No mesmo horário, Grêmio e Palestino se enfrentam no sul do Brasil. E às 9:30 da noite, o Bragantino visita o River Plate.
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1: Vamos saber como é que fica o tempo em todo o Brasil nesta quarta-feira com a Jade Ramos.
6: A quarta-feira será marcada pela atuação de uma massa de ar polar que garante o tempo firme em grande parte da região sul do país. E o amanhecer será gelado e com chance de geadas na Serra Gaúcha e Catarinense. Já no sudeste, a frente fria se afasta da costa, mas a umidade marítima continua mantendo chuvas desde cedo no litoral, no interior de São Paulo, no sul de Minas Gerais e em grande parte do Rio de Janeiro. Ao longo da tarde, as pancadas também ganham força no Rio e em áreas do Triângulo Mineiro e no sul do Espírito Santo. Já no centro-oeste, o tempo continua estável na maior parte da região, com chance de chuvas mais isoladas entre o Mato Grosso do Sul e o norte de Mato Grosso. E no nordeste, a circulação marítima mantém a chance de chuvas fracas entre o litoral da Bahia, Sergipe, no Rio Grande do Norte e no Ceará. E no norte do país, o tempo continua instável e com chance de chuvas mais isoladas no Amazonas, Roraima, no Pará e no Amapá. Jade Ramos, da Clima Tempo, para a CBN.
1: 43 minutos agora desta quarta-feira. Mais uma vez, muito obrigado pela sua companhia. Jânio Basílio está em Natal, no Rio Grande do Norte. Obrigado pelas mensagens. Também o Antônio Ferreira de Guarulhos. O Bom Dia que chega do Nínero de Vasconcelos em São Paulo. Também ligado Valdinei de Senador Canedo. Muito obrigado também pela mensagem. O nosso ouvinte, o Edivaldo, também manda a sua mensagem aqui. E o Bom Dia, Dr. Normando de Fortaleza, também sempre na nossa companhia. Júlio Sobreiro, de Belo Horizonte, nos informando, viu, Ricardo Garcia, que hoje é aniversário da Dona Hilda. A Dona Hilda está comemorando 91 anos de idade. É a mãe do Júlio. Dona Hilda, parabéns, felicidades e muita saúde ainda, hein? E a gente agradece, é claro, também a companhia via YouTube, pessoal que participa aqui no chat, acompanha as imagens. O nosso ouvinte, o Roberto, manda aqui o seu...

0: dia. Também Fernando Souza manda, Dorival vai ter muito trabalho para acertar o tricolor, diz aqui o Fernando Souza. Eu não gosto de cornetar, não, mas eu vou evitar essa cornetada aqui, viu, Ricardo Garcia, porque tem um jogador de São Paulo que realmente está precisando endireitar ali, mas eu não vou dar essa cornetada aqui, não, em respeito ao trabalhador, né? Também a companhia via Instagram, pessoal que interage aqui na rede social, no Instagram, no @phcgalvão, repetindo, @phcgalvão, você encontra a gente aqui, como fez o Romário, cabeleireiro em Belo Horizonte, mandou aqui o seu bom dia. Muito obrigado também ao Alfredo Mons, de Blumenau, Santa Catarina, também na nossa companhia via Instagram, no @phcgalvão. Muito obrigado. Faltam 14 minutos agora para 1 da madrugada. Nós vamos a Brasília com a Samantha Klein. Como diria o nosso amigo e colega Rafael Colombo, cada enxadada é uma minhoca, ou várias, né? Porque a cada dia novas informações vão surgindo desta irmandade entre Flávio Bolsonaro e Daniel Vorkaro. A última, a desta terça-feira, é que Flávio visitou Vorkaro em casa quando ele estava preso, né? Foi visitar o preso lá na casa dele, já com tornozeleira eletrônica. Então não tem como dizer, né, que não sabia do envolvimento, que não tinha ideia do que tinha acontecido. Ele foi visitar um sujeito que está sendo acusado de dar um golpe de pelo menos 12 bilhões de reais na praça, né? Só isso, só isso. E a Samantha Klein tem pra gente as informações.
1: Aliados do senador Flávio Bolsonaro afirmam publicamente que a sangria que se abriu a partir dos contatos do pré-candidato com o ex-banqueiro Daniel Vorkaro para pedir dinheiro para o filme sobre a vida do pai está contida. Porém, ainda há um clima de desconfiança. Depois que o portal Metrópolis trouxe a informação nesta terça-feira sobre uma visita que Flávio fez ao executivo em São Paulo, quando Vorkaro já estava em prisão domiciliar, o senador confirmou o encontro e teve que responder aos questionamentos de parlamentares. A revelação ocorreu em meio a uma reunião que estava em andamento no Diretório Nacional do PL em Brasília. Os cerca de 70 parlamentares presentes foram pegos de surpresa com a informação sobre a visita, que até então não tinha sido revelada pelo senador. Após a reunião, Flávio reuniu aliados para fazer um pronunciamento à imprensa. Ele disse que visitou Vorkaro para, segundo ele, encerrar a relação. O senador também afirmou que, se soubesse que o caso do banqueiro era tão grave, teria procurado outros investidores para o filme.
2: Eu estive com ele mais uma vez após esse evento, quando ele passou a usar o monitoramento eletrônico, ele não podia sair da cidade de São Paulo. Eu fui, sim, ao encontro dele para botar um ponto final nessa história. É dizer que, se ele tivesse me avisado que a situação era grave como essa, eu já teria ido atrás de outro investidor há muito mais tempo e o filme não correria risco. Então foi uma grande dificuldade nesse momento arrumar outros investidores que pudessem concluir esse filme.
1: No pronunciamento, Flávio não respondeu a perguntas dos jornalistas e também não deu explicações sobre a necessidade da criação de um fundo ligado ao advogado Paulo Calisto, aliado do ex-deputado Eduardo Bolsonaro, para fazer a gestão dos recursos para financiamento do filme. Aliado de primeira ordem, o líder da oposição na Câmara, Cabo Gilberto Silva, disse que o caso é página virada.
3: Tudo que tiver com relação a Flávio Bolsonaro, o áudio e ao banqueiro do Banco Master, com relação ao filme, está explicado e justificado. Se tiver algo de fora disso aí que estão falando, aí sim será surpresa para mim.
1: Poucas horas depois da revelação sobre a visita a Vorkaro, o pré-candidato participou da Marcha dos Prefeitos, evento com gestores municipais do país inteiro. Ele foi ovacionado pelos apoiadores, mas também foi alvo de vaias e chamado de, abre aspas, irmão de Vorkaro, numa referência direta aos áudios em que Flávio se refere ao banqueiro como irmãozão, revelados pelo Intercept Brasil. De Brasília, Samantha Klein.
0: Bom, os apoiadores de Flávio Bolsonaro querem ou gostariam que tudo isso fosse página virada, mas

essa história é tudo menos página virada, porque daqui a pouco começa oficialmente a eleição e essa página vai estar estampada, né, pelos oposicionistas em todos os debates, em todas as manifestações, não há dúvida nenhuma. Né? O Flávio Bolsonaro vai ter que explicar as mentiras que contou, né, porque mentiu. O Mário Frias vai ter que explicar também, né, as mentiras que proferiu. Porque a ouvinte, você bem deve lembrar, né? O deputado Mário Frias, que é o produtor lá do filme, na semana passada, disse que não tinha um tostão, não tinha nada de dinheiro do Vorkaro no filme. Aí, nesta terça-feira, divulgado o áudio dele conversando com o Vorkaro, agradecendo o Vorkaro. Mário Frias agradecendo o Vorkaro pelo dinheiro que ele tinha colocado no filme, dizendo que aquilo lá ia mexer com o Brasil, o filme do Bolsonaro. Tem muita coisa para ser explicada nessa história. É, porque o Flávio Bolsonaro, que é candidato à presidência da República, é senador da República, foi visitar um preso na surdina, né? Escondeu até ontem porque percebeu que não adiantava mais esconder, né? Porque o Intercept tá, aquilo que a gente falou, né, Ricardo Garcia? O Intercept ele vai divulgando em doses homeopáticas as notícias. E as pessoas têm informações de que tal coisa vai ser divulgada, né? Não à toa, né? O próprio Flávio Bolsonaro, anteontem, falou: olha, daqui a pouco vão surgir videozinhos aí e tal, das minhas encontros com o Vorkaro e tal. Não deu outra, não passou 2 dias, ele admitiu que foi lá na casa do Vorkaro. Então, vai ter muita coisa a explicar e a produção do filme vai ter muita coisa a explicar onde gastou, né, esses 60 e tantos milhões aí dólares, ou melhor, 60 e tantos milhões de reais, né, são 13 milhões de dólares, pelo menos, que foram gastos, segundo a produção do filme, né, dá por volta aí, o dólar está oscilando, mas por volta de 5, né. Então, vão ter que explicar onde foi parar esse dinheiro, né? Porque tem que ter prestação de contas. Qualquer filme, peça de teatro, tem lá a prestação de contas, onde gastou o dinheiro. Eles vão ter que mostrar, porque há muitas suspeitas de que parte desse dinheiro foi desviada para outros fins. Então, eles vão ter que explicar. Agora, para encerrar esse momento aqui, a cara de Sérgio Moro, hein, Ricardo Garcia? Hein? Sérgio Moro ali atrás de Flávio Bolsonaro. Que coisa, né? Que coisa. Sérgio Moro, que sempre defendeu, ou pelo menos teve o nome dele alçado, né, durante a Operação Lava Jato, como juiz, como um grande defensor da moralidade, combate à corrupção. Tá lá, de papagaio de pirata de Flávio Bolsonaro. Sérgio Moro, papagaio de pirata de Flávio Bolsonaro. Só não foi condenado pela rachadinha porque o processo foi anulado. Porque que houve rachadinha lá na Assembleia Legislativa do gabinete do Flávio Bolsonaro, não há dúvida nenhuma. Nenhuma dúvida. O Fabrício Queiroz admitiu. Há documentos que mostram isso, aqueles saques na boca do caixa, tudo repetitivos, 2.000, 3.000, dezenas de saques em dinheiro, né, feitos pelo Fabrício Queiroz, aqueles valores exorbitantes na loja de chocolates lá do Flávio Bolsonaro. Tudo coisa que acabou não sendo explicada. Por quê? Porque a nossa justiça é inoperante. Porque a nossa justiça, ela tarda e falha também. E falha muito. Falha muito. Uma justiça que é uma das mais caras do mundo falha demais, né? Falhou no Flávio Bolsonaro, falhou no presidente Lula, né? Que teve o processo também anulado, né? Então, essa é a nossa justiça que acaba, infelizmente, colaborando para esse momento que a gente está vivendo, em que as nossas instituições são atacadas. Mas nossas instituições são fortes, elas vão se manter. É isso que a gente espera e é isso que a gente defende.

0: PSD, Ronaldo Caiado, afirmou nesta terça-feira que o senador Flávio Bolsonaro, do PL, precisa prestar contas à população sobre os novos desdobramentos do caso envolvendo a relação com o banqueiro Daniel Vorcaro, dono do Banco Master. A declaração foi dada após a divulgação de um novo episódio envolvendo Flávio, que admitiu ter visitado Vorcaro durante a prisão domiciliar para tratar do filme sobre a trajetória política do ex-presidente Jair Bolsonaro. Questionado se a crise envolvendo o senador pode dificultar a caminhada da direita na eleição presidencial, Caiado esquivou e limitou-se a dizer que estará no segundo turno contra o presidente Lula.
1: Bom, todos nós esperamos que ele realmente apresente aquilo tudo que contra ele paire na sua prerrogativa de prestar contas à população. Cada um que tem algum problema, que se explique. Isso aí não cabe a cada pré-candidato ficar fazendo juízo de valor das pessoas.
0: Caiado esteve em São Paulo para visitar a APAS Show, uma das principais feiras supermercadistas do país. A cerimônia de abertura, realizada na última segunda-feira, foi marcada por críticas do empresariado à proposta que prevê mudanças na jornada de trabalho 6x1. Ao lado de representantes do setor, o ex-governador de Goiás defendeu maior flexibilização das relações de trabalho e afirmou que o país precisa discutir modelos mais livres de contratação. Em conversa com jornalistas, o pré-candidato também criticou medidas econômicas do governo federal, como o programa Desenrola 2 e a chamada taxa das blusinhas. Antes de visitar os estandes da feira, Ronaldo Caiado afirmou também que a definição do nome para vice só começará a ser discutida às vésperas das convenções partidárias. Nos bastidores, um dos nomes especulados é o do próprio presidente do PSD, Gilberto Kassab. De São Paulo, Bruna Barbosa.
2: Faltando 3 minutos para 1 da madrugada, nós vamos a Brasília com a Larissa Lopes. Tem mais informações sobre as tratativas lá no Congresso Nacional para o andamento da proposta que prevê o fim da escala 6x1, a ideia de reduzir a jornada de trabalho.
3: O deputado Léo Prates, relator da proposta que põe fim à escala 6x1 na comissão especial, tem dito a aliados que tem 3 versões diferentes prontas do texto. Ele vai apresentar os relatórios ao presidente Hugo Mota. A principal diferença nos textos é sobre a transição para um novo modelo que substituirá a escala 6x1. O governo tem apresentado resistência. Nesta quarta, Léo Prates deve tentar chegar a um consenso com o Planalto a respeito deste tema. Nos bastidores, se afirma que a própria base governista está dividida. Uma parte não quer que haja, outra defende uma transição de 2 ou 3 anos e outra ala defende 5 anos de transição. Antes, era dada como certa a leitura do relatório nesta quarta-feira, pedido de vista coletivo e votação na semana que vem na comissão especial para, em seguida, ir ao plenário. E o texto de Prates deve ser apresentado o mais rápido possível, não necessariamente nesta quarta. Hugo Mota afirmou que na semana que vem haverá um esforço concentrado para apreciação da PEC em plenário.
4: A nossa ideia na semana que vem é fazermos aí um esforço concentrado, mas a prioridade será a conclusão da tramitação da PEC que trata da redução da jornada de trabalho. Devo me reunir com o relator até o final da semana. A ideia nossa é manter o cronograma de votação para a semana que vem. A comissão especial estabeleceu que até o dia 27 conclui o trabalho, podemos ainda na semana que vem trazer o texto direto para o plenário. Alguns pontos estão sendo discutidos com o governo, com bancadas.
3: Em relação à compensação ao setor produtivo, que é um ponto que também gera ruídos, Hugo Mota afirmou que isso precisa ainda ser amadurecido. De Brasília, Larissa Lopes.
2: 8h59, Matheus de Souza já está por aqui para o repórter CBN. Dá tempo de a gente agradecer aqui a presença do Marcelo de Juiz de Fora, Minas Gerais. Marcelo de São Paulo, é o Marcelo Lefebvre, torcedor do Tricolor. Ganhamos um ponto. No final das contas, temos que agradecer. Porque o Milionários perdeu um pênalti ali aos 40 minutos do segundo tempo, poderíamos ter tomado a virada. Então, esse pontinho está de bom tamanho, realmente. Luciano também está conosco aqui, DDD 19, obrigado pela participação. O Adir Krauchuk, da Lapa, no Paraná, sempre ligado também, manda sua mensagem. E obrigado a Josafá Rodrigues.

0: Rodrigues. Tá no caminhão, ligado na CBN, deve estar lá pra cima, viu, Ricardo Garcia? Porque o DDD dele é 62, então deve estar ali no meio do nosso Brasilzão, 62. 62 deve ser ali Tocantins, naquela região ali, Mato Grosso do Sul, Goiás, o Ricardo já me ajudou aqui, Goiás 62. Obrigado pela mensagem, também via YouTube, pessoal participando aqui. E a gente agradece também as mensagens via e-mail, é só entrar no site cbn.com.br ou então via Instagram. Estamos aqui no Instagram, no @phcgalvão, repetindo, @phcgalvão. O Ângelo do Rosário está chegando aqui direto de Angola, viu, Ricardo Garcia? Audiência internacional, direto da África. O Ângelo do Rosário também está na nossa companhia. Acompanhando um pouquinho o sotaque português do Brasil, né? Porque os nossos irmãos angolanos também falam a nossa língua e a gente agradece demais a companhia do Ângelo. E muito obrigado também ao nosso ouvinte, o João Dias Pereira, Roberto Gonçalves, galera interagindo também via Instagram, na @phcgalvão.
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0: quarta-feira, 20 de maio de 2026. O presidente do Banco Central, Gabriel Galípolo, afirmou que o principal problema do Banco Master estava na forma como os recursos captados eram usados. Galípolo também disse que depois da crise financeira de 2008, houve um movimento global de aumento na regulação sobre os bancos. Mas no Brasil, aconteceu um movimento no sentido oposto, com as instituições tentando virar bancos para acessar recursos captados com cobertura do Fundo Garantidor de Créditos. Três times brasileiros entraram em campo nesta terça-feira pela Libertadores. O Fluminense venceu o Bolívar por 2-1. O Mirassol venceu pelo mesmo placar contra o Always Ready da Bolívia. E o Cruzeiro empatou em 1-1 com o Boca Juniors em Buenos Aires. Pela Copa Sul-Americana, o São Paulo também empatou contra o Milionários da Colômbia no Morumbis por 1-1. Hoje na Libertadores, é dia de Flamengo contra Estudiantes da Argentina e Palmeiras contra Cerro Porteño do Paraguai. Pela Sul-Americana, o Vasco pega o Olímpia do Paraguai, o Santos joga contra o San Lorenzo da Argentina, mesmo país do oponente do Bragantino, que é o River Plate, o Botafogo enfrenta o Independiente Petroleiro da Bolívia e o Grêmio joga contra o Palestino do Chile. A camisa da seleção brasileira na Copa do Mundo é a mais cara entre os países campeões do torneio. Vendida por R$ 749 nas lojas oficiais, o uniforme é o que mais pesa no bolso dos torcedores entre as 8 seleções que já conquistaram o Mundial e equivale a 17% da renda média mensal per capita. O levantamento feito pela BBC News comparou o preço dos uniformes oficiais com a renda média das populações de Alemanha, Inglaterra, França, Itália, Espanha, Argentina e Uruguai. No horário de Brasília, 1:04.
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2: 1:05.
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0: Muito bem, aqui no CBN Madrugada, o nosso papo semanal com o professor e economista Gilberto Braga, sempre valorizando o seu bolso. Gilberto, muito bom dia, tudo bem?
1: Bom dia, tudo tranquilo, como vai você, Paulo Henrique Galvão?
0: Tudo ótimo, Gilberto. Hoje temos dois assuntos interessantes também, né? Temos aí um novo programa, né? Uma medida provisória, né? Programa Move Brasil, né? Para compra de carros novos por taxistas, motoristas de aplicativo. Daqui a pouquinho a gente vai falar sobre isso, mas temos outro assunto importante também, que são mudanças nas regras para o consignado, empréstimo consignado de aposentados e pensionistas do INSS. O que que vai mudar, hein, Gilberto?
1: Bom, são regras novas que foram divulgadas aí na terça-feira, né? E a primeira delas é que o empréstimo consignado, e a gente está falando não para todo mundo, mas para pensionistas e aposentados, então é importante primeiro frisar isso, mas uma delas é que depois daquelas fraudes que ocorreram, que gerou aquela confusão toda, aquela CPMI, agora foi aprovada no Congresso uma legislação que foi sancionada no início desse ano pelo presidente da República, obrigando, por exemplo, reconhecimento facial. Então, essa era uma das questões mais difíceis de serem implementadas, porque o uso pelos aposentados, pelas pessoas mais idosas que têm uma certa dificuldade com apetrechos tecnológicos, era fazer o reconhecimento facial. E com base nessa dificuldade, vinha se adiando o uso desse recurso e muita gente acabou sendo prejudicada porque ocorreram várias fraudes por conta de você não ter mecanismos de confirmação. Uma outra questão é essa falta de intimidade com os aplicativos, com os celulares, é que boa parte das pessoas com mais idade tem celulares antigos e aí não tinham esse processo de câmera, então você não tinha ideia do reconhecimento facial. Então agora se chegou a uma conclusão que a popularização desse recurso já permite que as pessoas utilizem o reconhecimento facial como uma forma de confirmação. Então, qualquer tipo de empréstimo consignado, que é aquele que é o desconto em folha, né, que vem quando a pessoa recebe o seu pecúlio, a sua aposentadoria ou pensão, já vem descontado ali a parcela mensal e ela recebe o líquido no crédito da sua conta bancária. Vai ter que fazer a confirmação pelo reconhecimento facial. Reconhecimento facial é na hora de fechar a operação, vai ficar pendente ou no aplicativo do banco ou no aplicativo Meu INSS um link lá, ou seja, uma forma de você acessar, e você vai ter que abrir a câmera, aproximar do seu rosto e fazer então a autenticação de que é você mesmo que está contratando aquela operação. Isso aí é uma medida antifraude, né, Galvão?
0: Sim, importantíssimo. E se o aposentado e pensionista tiver alguma dificuldade, é só pedir uma ajuda pro netinho ou pra netinha de 4, 5 anos de idade que já vai poder ajudar o vovô e a vovó, não é, Gilberto?
1: É, com certeza, né? Acho que nós somos uma geração dinossáurica analógica, né? Mas tem uma outra geração que já nasce com os dedinhos afiados, né? Sabem fazer o touch-touch da tela ali, rolar para cima, para baixo, acessar tudo que tem ali, os joguinhos, tudo que a turma mais nova gosta, né?
0: É verdade. Tem uma outra alteração aqui, Gilberto, que eu acho que é muito importante, né? Que é uma redução do teto do comprometimento das aposentadorias e pensões, que caiu de 45 para 40. Acho que é importante isso aí, não é, Gilberto? Porque tem muito aposentado e pensionista. Aí entra um outro aspecto, né? Que muitas vezes familiares, né? O filho, o neto, a neta, cunhado, genro, sei lá, o que vai em cima do aposentado e pensionista querendo empréstimo consignado e tal. Então, acho que eu acho muito importante essa redução aí do comprometimento, porque 45 é quase metade, né, Gilberto?
1: É muita coisa, né? Então, a gente precisa lembrar

0: ano o empréstimo consignado começou, o limite de comprometimento da renda, que não é necessariamente salário bruto, é até um valor menor, porque você utiliza ali uma contazinha para uma fórmula matemática para chegar no comprometimento, era de 30%. Com o passar do tempo, isso foi aumentando, e aí as pessoas, em determinado momento, elas ficam que eternamente pagando os empréstimos, né? Então você compromete até 45%, caiu para 40%. E no BPC, que é aquele benefício de prestação continuada, Galvão, caiu para 35%. Agora, uma outra alteração é que, se por um lado diminuiu o comprometimento de renda, para favorecer um pouquinho a turma que está enrolada, aumentou a quantidade de prazo, ou seja, agora são 108 parcelas, ou seja, o empréstimo consignado pode ser pago em 9 anos, e antes dessa medida era de 96 parcelas, ou seja, você só tinha 8 anos para pagar o empréstimo. É muito tempo, né? Mas faz com que o valor do desconto mensal fique um pouco mais diluído. E uma última alteração que aconteceu foi que você pode, na hora de fazer a contratação, pedir até 3 meses de carência para começar a pagar. Lógico que isso tem custo, mas eventualmente você pega o dinheiro e não começa a pagar de imediato em 30 dias. Você pode ter 3 meses aí para começar a fazer esse pagamento. E uma outra coisa que é uma regra também importante, né? Foi proibida a contratação de empréstimo por telefone ou através de procuradores, pessoas que aparecem lá no banco com uma procuração feita em cartório dizendo que são seus representantes legais. Então existia muita fraude com documentos feitos em cartórios aí ao longo do nosso país, né? E também muita gente que caía naquela coisa do recebe uma ligação aí de call center, diz que tem um dinheiro para você, um dinheiro fácil, um dinheiro rápido, e a pessoa estaria numa situação de angústia, está precisando, não entende direito o que está sendo feito e fazia essa contratação por telefone, dava seus dados pessoais, isso quando a operação de fato acontecia, sem falar nas fraudes, né, Galvão?
1: É verdade, tem que tomar muito cuidado mesmo. A gente está conversando com o professor economista Gilberto Braga, sempre valorizando o seu bolso aqui no CBN Madrugada. Gilberto, passar aqui para o segundo assunto. O presidente Lula assinou nesta terça-feira uma medida provisória que destina 30 bilhões de reais em créditos para o programa chamado Move Brasil. Taxistas, motoristas de aplicativo vão poder financiar a compra de carros novos com juros mais baixos do que o de mercado. Qual que é o objetivo do presidente Lula com mais esse programa aí, hein, Gilberto?
0: Bom, Galvão, primeiro a gente sabe que tem uma quantidade grande de pessoas que se viram hoje fazendo transporte, né, de aplicativo, dirigindo táxi. Muita gente da nossa audiência da madrugada está nessa, então a gente primeiro manda um abraço para todo mundo que tem essa audiência fiel aqui com o CBN Madrugada, com a nossa coluna, né? Mandam sempre mensagens e muitas dicas para a gente, mas a ideia é favorecer essa categoria e tem alguns critérios, né? O critério é que você vai ter uma taxa de juros menor, subsidiada, ainda existem regras que serão definidas, mas já saíram na terça-feira quais são as condições. Então, para você que é motorista de aplicativo, você tem que ter o cadastro ativo há pelo menos 1 ano, ou seja, 12 meses na plataforma de transporte, e ter comprovado no mínimo 100 corridas na mesma plataforma nesse período. Como é que você vai comprovar isso? A própria plataforma vai gerar um comprovante de que você fez pelo menos 100 corridas nos últimos 12 meses. Taxista é parecido, você vai ter que comprovar também que exerce a profissão de taxista há pelo menos 1 ano e de alguma maneira demonstrar que você fez pelo menos 100 corridas nesse período. Então, a ideia é que se você tiver uma cooperativa ou de alguma maneira um aplicativo desses de corrida de táxi, que exista uma fonte independente fazendo essa comprovação para que você

0: consiga ter o financiamento diferenciado. As condições do financiamento, o que já saiu até agora é que o valor do veículo vai ser de até 150 mil reais. E não pode ser qualquer veículo. O veículo que vai ser contemplado no programa, ele tem que, primeiro de mais nada, atender a ideia de sustentabilidade da economia do planeta. Então, vai poder ser veículos que tenham combustível, uso de combustível flex, que sejam híbridos, né, ou elétricos, ou movidos exclusivamente a etanol, e que cuja montadora tenha os modelos incluídos num programa chamado Mover. Então, para quem não sabe quais são as montadoras, a lista é Fiat, Volkswagen, Renault, General Motors, né, a GM, Honda, Hyundai, Nissan, Peugeot, Toyota, BMW e GWM. Então, as taxas de juros, Galvão, é que ainda não saíram. Mas no anúncio do programa, o vice-presidente Geraldo Alckmin, ele informou lá que a taxa vai ser mais baixa do que as taxas que são cobradas hoje e abaixo de 2,80, ou seja, abaixo da taxa básica Selic, que está em 14,5. Então, a ideia é que exista ainda uma contemplação, né, um benefício para as motoristas que sejam mulheres e que poderão financiar, inclusive, com algumas condições melhores do que para os rapazes. Né? Então, existe aí toda uma ideia para isso, né, Galvão?
1: Agora, Gilberto, vou mandar duas questões aqui. A primeira, estou olhando aqui essas montadoras aqui, a única chinesa aqui é a GWM. A gente tem acompanhado aí o mercado automotivo, as empresas mais antigas aqui no Brasil, né, reclamando bastante aí da, entre aspas, invasão das montadoras chinesas, né? Será que é um afago aí do governo federal para essas outras montadoras? E a segunda questão é o impacto na economia de uma medida como essa, que movimenta um setor bastante importante, né, da nossa economia, que é o automotivo, né, Gilberto?
0: Eu acho muito importante, né? Acho que cada vez mais as pessoas utilizam o transporte por aplicativo. Eu acho importante também que existam mais opções, porque na mesma intensidade que você tem um crescimento do uso do recurso, né, de carros de aplicativo, e que a quantidade de clientes aumenta, não tem aumentado na mesma proporção a quantidade de oferta de corridas, né? Eu, pelo menos, sou usuário eventual, e sempre que eu vou utilizar a plataforma, dificilmente na primeira opção que eu faço a corrida é confirmada. Sempre ocorre o cancelamento, né? Então, parece que existe algum mecanismo aí que o motorista observa se a corrida é interessante ou não para ele. Então, isso eu acho que aumenta a oferta, a economia ganha, o consumidor, que é, na verdade, o destinatário final de todo esse sistema, se beneficia. E também o planeta, né? Porque de alguma maneira você renova a frota. A gente tem visto que aquilo que, quando surgiu esses aplicativos de transporte, existiam, que eram carros super novos, super cheirosos, todos limpinhos. A gente de vez em quando vê uns cacarecos por aí, né? Não sei se você tem essa experiência aí, Galvão, mas aqui no Rio a gente tem bastante.
1: É verdade.
0: Tá? Então, tem uns carros aí que todos barulhentos, você que pede para ligar o ar, não tem ar-condicionado, e aquela coisa. A gente até entende a dificuldade do motorista, mas na verdade o que tem que ter um padrão de qualidade mínimo, né? Agora, eu não tenho muita dúvida de que essa questão aí dos chineses, isso vai ser uma situação nova, porque muito provavelmente a BYD, que hoje é líder nos carros elétricos no Brasil, ela provavelmente vai tentar se enquadrar nesse programa, e aqueles carrinhos pequenos que andam aí 300 quilômetros com uma carga de eletricidade, eles vão inundar o mercado, né? Porque hoje são os mais acessíveis e é basicamente o que roda durante um dia o motorista de aplicativo numa grande capital, e com um custo praticamente zero. E agora, com financiamento subsidiado e com um valor de preço final acessível,

0: acho que vai ter uma disputa bastante bacana aí com os carros diferenciados aí das outras montadoras.
1: É verdade. Bom, nós temos aqui mais dois minutinhos, Gilberto. Eu não vou encerrar hoje sem destacar a presença de quatro jogadores do seu Flamengo na seleção do Ancelotti, hein? Que coisa, hein? Danilo, Alexandre, Léo Pereira e Lucas Paquetá. Isso dá pra formar metade, meio time
0: Chile,
1: quase, hein?
0: Na Colômbia, no Uruguai, mas isso... eu quero saber se o nosso bolão vai rolar ou não vai rolar.
1: Ah, lógico que vai.
0: Não sabe, né?
1: É.
0: Mas tem um bolão aqui dos amigos do Galvão e da família do Galvão que é disputado, né?
1: Sim, vai rolar com certeza. Vai rolar o da CBN aqui também. Você sabe que na Copa passada aqui na CBN eu ganhei o bolão, né? Então, são anos e anos de experiência, viu, Gilberto, em bolões.
0: Eu vou dizer pra você que eu sempre sou um bom competidor, né? Eu contribuo pro bolão, mas nunca levo prêmio, entendeu?
1: Ah, quem sabe agora, né? Agora, o Flamengo realmente tá contribuindo muito com a seleção, só pra gente fechar, eu sei que você acompanha muito futebol, gosta de futebol, então nesse último minutinho aqui, queria que você falasse do Neymar, né? Porque todo mundo já falou do Neymar, né?
0: Ah,
1: o que você achou da convocação?
0: Eu acho que ele tem que ir, não necessariamente pelos méritos dele, apesar de ele ter melhorado, está se esforçando, é um craque, isso é indiscutível, não está na sua melhor condição física, não está e técnica, mas eu acho que ele alivia a pressão. E o fato do que vazou até agora, de todo o que a gente chama de before, né? Antes da convocação, a ideia de que houve uma ligação para o Santos, para a casa dele, para saber as condições técnicas e médicas e também se ele estava disposto a entrar, não para ser o principal astro, mas para contribuir, ser mais um e não necessariamente titular. Eu acho que para onde ele vai, primeiro movimenta toda essa corrente que se faz dos brasileiros em época de Copa do Mundo, né? Então ele é um catalisador, apesar de não ser hoje uma unanimidade. Segundo, eu acho que ele alivia a pressão no vestiário em cima dos demais, né? Então nós temos muitos garotos aí que vão brigar e que de alguma maneira o foco acaba ficando em cima do Neymar, né? Então eu acho que se você pesar os prós e os contras, tem muito mais pró do que contra na minha modesta avaliação, Galvão.
1: Muito bem, professor e economista Gilberto Braga, sempre valorizando o seu bolso aqui no CBN Madrugada. Gilberto, mais uma vez, muito obrigado, uma excelente semana e até a próxima, hein?
0: Um abraço a todos e até semana que vem.
1: Bora, 23 minutos, a gente vai abrir espaço para o Luiz Fernando Figliage, tem mais informações exatamente sobre o assunto que a gente tratou com o professor Gilberto Braga.
2: Presidente Lula assinou nesta terça-feira em São Paulo uma medida provisória que destina até 30 bilhões de reais em crédito para que taxistas e motoristas de aplicativo financiem a compra de carros novos a juros mais baixos. Poderão participar do Move Brasil taxistas devidamente registrados e ativos e motoristas de aplicativo com cadastro ativo há pelo menos um ano, com ao menos 100 corridas nesse período na mesma plataforma. As linhas de financiamento ficarão disponíveis daqui a um mês, com taxas de juros de 12% ao ano para homens e 11% para mulheres. O prazo do financiamento pode chegar a 72 meses. As condições valem para carros novos de até R$150 mil que atendam critérios de sustentabilidade com os modelos flex, híbridos flex, elétricos ou exclusivamente a etanol. O BNDES espera que sejam vendidos de 200 mil a 300 mil carros. Esta foi a quarta agenda do presidente no estado de São Paulo em menos de dois dias. Também nesta terça-feira, o petista participou de um evento com empresários da construção civil e fez um apelo para que não fiquem assustados com a proposta do governo que reduz a escala 6x1, tema que tem enfrentado forte resistência no empresariado. Ele voltou a dizer que os trabalhadores precisam de mais tempo para atividades além do trabalho e prometeu aos empresários da construção que a PEC vai considerar as particularidades de cada setor econômico.
3: A escala 6x1 é uma coisa que é necessário, porque hoje o povo quer mais tempo para ficar em casa, quer mais tempo para lazer,

0: mais tempo para estudar, tinha mais tempo para namorar. E nós sabemos que a jornada de trabalho ela vai ser aplicada levando em conta a especificidade de cada categoria. Ninguém vai impor, sabe, na marra. É preciso a gente respeitar a realidade de cada categoria.
1: Presidente da Câmara, Hugo Mota, disse que a casa vai dar prioridade à aprovação da PEC neste mês de maio. A proposta está em análise em uma comissão especial da Câmara. Caso aprovada nesta comissão, o texto ainda precisará passar pelo plenário da Câmara e, se aprovado, seguirá para a análise do Senado. Com a colaboração de Pedro Pupulin, de São Paulo, Luiz Fernando Figliage.
2: A gente continua no assunto econômico. Quem esteve no Congresso nesta terça-feira foi o presidente do Banco Central, Gabriel Galípolo. E o clima não foi nada amistoso, hein, Rani Veloso?
3: Diante de cobranças sobre possíveis falhas na fiscalização envolvendo o caso do Banco Master, o presidente do Banco Central, Gabriel Galípolo, revelou o temor da autoridade monetária sofrer uma asfixia por não ter entrado no jogo político e ceder a pressões de parlamentares nas suas decisões. Logo em seguida, Galípolo lembrou que no ano passado o Congresso tentou acelerar um projeto para permitir a demissão da diretoria do Banco Central. Isso ocorreu após o órgão barrar a compra do Master pelo BRB. O banco de Daniel Vorcaro foi liquidado em novembro do ano passado por venda de títulos falsos. As declarações foram nesta terça-feira no Senado, na Comissão de Assuntos Econômicos. Galípolo cobrou a aprovação do projeto que garante a autonomia financeira da autarquia, parado há 10 anos na Câmara. Segundo ele, o projeto pode permitir que o BC tenha recursos para contratar mais fiscais. Sem aprovação, ele admitiu que a fiscalização está ameaçada.
4: O Banco Central é uma instituição que não vai botar para jogo o seu mandato. Ele não vai negociar em nada o seu mandato. O meu receio é que o fato do Banco Central não negociar o seu mandato faça o Banco Central ser asfixiado porque não entra no jogo político, ou quiçá, um dia possa ser presidido por alguém que tope.
3: Ao ser pressionado pelo presidente da comissão, Renan Calheiros, Galípolo bateu boca sobre a tentativa de compra do Master pelo BRB e negou que tenha dito anteriormente que a operação estava correta, ao afirmar que a instituição não será usada como palanque político.
5: Por tem favor. Que ser independente, mas decisão legislativa não é do Banco Central, presidente.
4: Isso, eu não posso fazer palanque. O Banco Central tem que fazer exatamente o que o senhor falou.
5: Ninguém cobrou palanque.
4: Eu não consigo falar.
5: Porra, ninguém cobrou palanque.
3: O presidente do Banco Central garantiu que a quebra do Master não trouxe risco para o sistema financeiro do país. Ele comparou o tamanho da instituição à terceira divisão do futebol do sistema bancário, mas ressaltou que a gravidade do caso está no destino dado ao dinheiro. Sobre o afastamento de dois servidores de carreira do Banco Central suspeitos de receberem pagamentos do ex-banqueiro Daniel Vorcaro em troca de informações privilegiadas, Galípolo classificou o episódio como um dos fatos mais graves da história da instituição e disse que o corpo técnico está em luto. Questionado sobre as 24 visitas de Vorcaro ao Banco Central na gestão de Roberto Campos Neto, o atual presidente justificou que as reuniões longas são naturais quando um banco enfrenta asfixia financeira e está perto de sofrer uma intervenção. De Brasília, Rani Veloso.
2: Bom, elogiável a postura do presidente do Banco Central nesta terça-feira no Congresso Nacional. Não se curvou diante de Renan Calheiros e outros parlamentares e disse aquilo que a gente tem acompanhado, que o Banco Central tem agido de forma técnica, sem atender a pressões políticas. E é por isso que o Banco Central tem autonomia, não só aqui no Brasil, mas nas principais nações em todo o mundo. É por isso que ele tem um mandato. Quando ele fala em mandato do Banco Central, está falando do mandato dele, né? Que é um mandato que não coincide com o presidente da República. Então o presidente entra na metade do mandato do presidente do Banco Central, né? Que entrou sempre 2 anos antes e vai sair 2 anos depois. Então isso é importantíssimo para que o Banco Central tenha liberdade de tomar as suas decisões, né? Que podem ser corretas, podem não ser corretas, mas são decisões que a gente acredita, e eu acredito, técnicas, né? Que não atendem a essas pressões. E a pressão não é só aqui no Brasil, não. Quem acompanha, né, o noticiário lá nos Estados Unidos, por exemplo, o Jerome Powell saiu agora lá do Fed, o Banco Central americano, mas estava sendo pressionado pelo Donald Trump. Da mesma forma que o

Campos Neto era extremamente pressionado pelo presidente Lula, né? Agora que entrou o Galípolo, não alterou em nada a postura do Comitê de Política Monetária do Banco Central, apesar de vários diretores terem sido trocados. O Comitê de Política Monetária do Banco Central tem 9 diretores, é o Galípolo e mais 8. E desses, 6 foram indicados pelo Lula. E ainda assim, o Banco Central mantém essa postura técnica, não cede. O presidente Lula, pelo menos publicamente, depois que entrou o Galípolo, ele não tem mais reclamado tanto dos juros. Porque na gestão do Campos Neto era uma coisa aberta, né? Ele nem falava o nome do presidente do Banco Central, esse cidadão ele falava. E agora o Galípolo, como foi ele que colocou lá, era o menino lá do Ministério da Fazenda, o presidente Lula, pelo menos publicamente, está se contendo, né? Nos bastidores a gente não sabe o que está acontecendo, agora sabe o resultado, ou seja, ainda que haja qualquer tipo de pressão por parte do presidente para baixar juros, o Banco Central tem mantido uma postura bastante conservadora para tentar manter a inflação. Se está correto ou não, se a calibragem está certa ou não, aí a gente não pode dizer. Acho que nenhum economista também pode cravar ali, né, com certeza, né, se está certo ou não. É uma postura que vem sendo adotada pelo Banco Central, contestada por alguns, elogiada por outros, mas é o que temos. Agora, não há dúvida nenhuma que as pressões para a queda dos juros não estão sendo atendidas. Então, o presidente do Banco Central não está jogando palavras ao vento. Ele está exercendo a função dele do ponto de vista técnico, que é muito importante para manter a responsabilidade fiscal, né? Essa ideia de ter um mandato para presidente do Banco Central é importantíssima, porque se dependesse dos chefes de governo, de Estado, a situação poderia ser muito diferente, né? Porque aquela ideia de adotar medidas populistas para ter um resultado positivo no momento, vamos baixar juros para melhorar a situação agora, tal, cobra-se um preço muito alto depois lá na frente, principalmente em inflação, que é a pior coisa do mundo, né, para acabar com a economia de um país. Agora, sobre a questão do Master, também é algo que talvez mais para frente a gente vai ter informações se o Banco Central agiu ou não de forma correta no tempo certo. Porque não há dúvida nenhuma de que o Banco Central foi correto ao decretar a liquidação do Banco Master. Agora, será que não demorou demais? Isso a gente não pode dizer, né? Talvez haja investigações e apurações e talvez algum dia a gente tenha essa resposta. Mas hoje nós não temos, se o Banco Central demorou demais. Agora, o que os especialistas afirmam é que há necessidade de algum tipo de alteração nos processos. Porque tivemos, por exemplo, 2 funcionários ali que foram comprados pelo Vorcaro, estavam lá trabalhando no Banco Central a serviço de Vorcaro. Isso é gravíssimo, e o próprio presidente do Banco Central admitiu, é algo inadmissível, inadmissível. E é necessário rever ali processos justamente para investigar se houve uma demora ou não. Porque o rombo no fundo garantidor de crédito do um banco de terceira divisão, como disse o Galípolo, né? um banco de terceira divisão, então não deveria ter causado um rombo desse tamanho. É o que a gente imagina, né? E talvez, então, tenham demorado demais para notar as irregularidades que estavam ali gritando, né? Pelo jeito, no Banco Master. Era muita coisa errada, uma soma realmente vultosa, e quem está pagando isso é o fundo garantidor de crédito, né? E os bancos agora estão tendo que correr atrás para recompor o fundo, porque mais da metade do dinheiro que estava lá reservado para esse tipo de situação foi-se embora. E a gente quer saber onde está, né? Aliás, é importantíssimo saber onde está esse dinheiro. Com certeza é uma das cláusulas para que o Vorcaro possa ter a delação premiada, né? Polícia Federal, Justiça, Ministério Público, nós queremos o dinheiro. Onde é que está o dinheiro? Onde foi parar esse dinheiro todo dessas pessoas, né? Porque obviamente que o total que foi devolvido ali

0: pelo fundo de garantidor, talvez nem exista, porque é uma parte disso aí são rendimentos fictícios que o Master prometia, mas que não existiam. Agora, o principal, aquilo que as pessoas depositaram, está onde? Né? Está onde esse dinheiro? Em algum paraíso fiscal? A gente quer saber. Matheus Souza.
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0: quarta-feira, 20 de maio de 2026. O Senado dos Estados Unidos votou a favor de uma medida que pode mudar o rumo da guerra no Oriente Médio. A proposta obrigaria o presidente Donald Trump a encerrar o conflito com o Irã ou ir atrás de autorização do Congresso para continuá-la. O movimento aconteceu depois que alguns republicanos se juntaram aos democratas para impulsionar uma resolução que o Partido Republicano conseguiu bloquear por meses. A medida vai ser debatida e votada nas próximas semanas. O presidente da Câmara, Hugo Mota, pretende votar na próxima semana a proposta de emenda à Constituição que extingue a escala 6x1. O texto que reduz a jornada de trabalho de 44 para 40 horas semanais sem corte salarial será votado na comissão especial até o dia 27. Após essa data, o documento deve seguir ao plenário da Casa. A definição da regra de transição se tornou o principal impasse na reta final das negociações para a apresentação do relatório da PEC que trata do tema. A Agência Nacional de Energia Elétrica aprovou as regras para destinar até 5 bilhões e 500 bilhões de reais à redução das contas de luz de consumidores atendidos por 22 distribuidoras do país. A medida pode resultar num desconto médio de 4,5% nas tarifas deste ano. A expectativa é que esse valor seja quitado até julho. Após esse período, a ANEEL deve definir o percentual preliminar de desconto a ser aplicado. A taxa deve variar conforme a arrecadação de cada distribuidora. Os recursos vêm do reajuste do valor pago pelas hidrelétricas à União pelo uso dos recursos hídricos para geração de energia. No horário de Brasília, 1h38.
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0: 1:39. Bom dia a você que nos acompanha. Eu e Ricardo Garcia. Vamos juntos aqui até às 5 da manhã na sua companhia. E agora, como sempre, a gente tem o quê, Ricardo Garcia?
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Marcelo tem dúvidas sobre o Open Finance e o cadastro positivo. Ele quer saber se é confiável e seguro compartilhar os dados e as informações. E quais as vantagens e os riscos? Marcelo, a vantagem do Open Finance, do cadastro positivo, é tentar conseguir condições mais favoráveis para contratar financiamentos e empréstimos bancários. Isso porque, quando alguém compra um bem parcelado ou toma um financiamento numa instituição financeira e não consegue pagar as parcelas em dia, o nome fica negativado. Assim, todo o mercado pode ficar sabendo

0: que a pessoa deixou de pagar a totalidade das obrigações. E o custo financeiro para novos financiamentos e empréstimos aumenta. Em contrapartida, quando uma pessoa paga todas as suas contas em dia, a informação acabava ficando restrita para as empresas e bancos diretamente envolvidos na transação. A ideia do Open Finance e do Cadastro Positivo, então, é deixar essa informação pública, disponível para as demais instituições interessadas. Assim, as informações sobre o seu relacionamento bancário podem ser usadas por um outro banco que tem interesse em oferecer uma proposta mais vantajosa ou aumentar o seu limite de crédito. O risco é um vazamento de informações sigilosas, mas que até agora não se tem notícia de que tenha acontecido. Até a próxima e continue mandando suas perguntas para cbndinheiro@cbn.com.br.
1: 1:41, agora é o momento do Viva Voz. 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E para você que não pode acompanhar nesse horário, todos os dias a gente apresenta aqui neste horário no CBN Madrugada.
2: Vamos a Brasília. Samantha Klein tem mais informações ao vivo sobre declarações dadas hoje pelo senador Flávio Bolsonaro, pré-candidato à presidência da República, pelo PL. Cada dia uma nova história, não é, Samantha?
3: Hoje foi mais um dia bem intenso, viu, Débora, Vera e Carol, boa noite. O senador teve que confirmar que visitou o ex-banqueiro Daniel Vorcaro depois que ele já utilizava tornozeleira eletrônica e que estava num regime domiciliar depois de ter sido detido pela primeira vez lá em novembro. Minutos antes, a informação tinha vazado ao site Metrópolis, foi discutida numa reunião interna, na portas fechadas, com cerca de 70 parlamentares, entre senadores e deputados federais do PL, ou seja, além de trazer estratégias para tentar contornar essa crise, Flávio também teve que se explicar sobre essa visita à casa de Daniel Vorcaro. O encontro, então, ele também trouxe esse viés, já que o próprio senador teve que explicar, então, esse financiamento ao filme Dark Horse, que traz aí a vida do ex-presidente Jair Bolsonaro. Ele disse ainda que esteve mais uma vez, ele disse assim, ó, eu estive com ele mais uma vez após esse evento e precisava ali encerrar essa relação, segundo ele foi isso, precisava encerrar essa relação, que se soubesse que o caso de Vorcaro era tão grave, eles não teriam mantido aquelas parcelas, né, em relação ao filme, ele teria procurado outros investidores. Depois dessa reunião, os parlamentares aliados afirmaram que o encontro foi esclarecedor, que o projeto Flávio Bolsonaro 2026 está em pé. Segundo o líder da oposição na Câmara, o deputado Cabo Gilberto, o caso é uma página virada, mas fato é que há várias desconfianças ainda. Um integrante do PL me informou, olha, me parece que melhorou bastante. Outro disse, melhorou sim, foi esclarecedor, mas esperamos que não haja mais surpresas. Logo depois disso, começou a circular o trailer do filme, o Dark Horse, que seria o Azarão em português, supostamente vazado, mas todos os bolsonaristas compartilhando este trailer. E mais ou menos nesse mesmo início de tarde, o Intercept trouxe mais uma revelação, que foi um áudio do deputado Mário Frias, que é tido como produtor desse filme, agradecendo Vorcaro pelo apoio.
4: Só te agradecer, meu irmão. Vamos mexer com o coração de muita gente, vai ser muito importante pro nosso país, tá? Preciso de vez em quando de falar como as coisas vão andando, tá?
3: Bom, de alguma forma acaba reforçando que pelo menos parte daqueles 61 milhões de reais repassados por Vorcaro foram encaminhados ao filme. Não se sabe quanto, porque não tem esse detalhamento. E depois dessa sonora, né, esse áudio aí que foi enviado

0: Sara Vorcaro. Vorcaro responde que ligaria na sequência. E hoje também foi um dia de campanha, digamos assim, uma pré-campanha para Flávio Bolsonaro na Marcha dos Prefeitos, onde claro que ele foi ovacionado pela maior parte do público, mas também foi vaiado, teve ali algumas manifestações, uma delas chamou bastante atenção, irmão de Vorcaro, entre outras que, enfim, já eram mais conhecidas, né, como xingamentos a ele, mas ele fez ali todo um discurso de campanha, falou de escala 6x1, também de combate às criminosas, né? Às facções criminosas e por aí vai. Foi um dia bastante intenso nessa pré-campanha com vocês.
1: Obrigada, Samanta, pelas informações. Vera, antes de jogar para você, preciso trazer aqui a mensagem de um ouvinte, é o Valmir, lá de Orlândia. Ele diz que nesse caso do Flávio, como se diz no interior, cada enxadada vem uma minhoca. E essa desconfiança que a Samanta falou, ela fica bastante nítida no semblante dos aliados. Na coletiva de imprensa que o senador deu agora à tarde, a gente, ao observar, né, Carol, a gente falava disso aqui no início do ponto final, observar o semblante dos aliados, tá todo mundo ali sem saber o que pode vir mais.
2: Exato, porque eles foram surpreendidos na própria reunião com essa história, mas não porque o senador Flávio Bolsonaro tenha decidido que era melhor abrir o jogo de uma vez. Ele tinha sido procurado, sua assessoria de imprensa tinha sido procurada pelo portal Metrópolis, pelo colunista Igor Gadelha, que tinha essa informação a respeito da ida dele à casa do Vorcaro, já depois da, abre aspas, para o Flávio Bolsonaro, colocação do dispositivo eletrônico, para se referir à tornozeleira, né? Tornozeleira eletrônica. Aí sim ele falou na reunião, antes de responder ao portal, ele falou na reunião, na expectativa de que o outro lado atrasasse a publicação da reportagem. Só que o jornalista resolveu soltar a nota ainda durante o curso da reunião. E aí, no final, cerca de uns 40 minutos depois da publicação da nota, ele deu essa coletiva admitindo o que ele também anunciara aos seus aliados, senadores e deputados dentro da reunião. Então, essa é a cronologia. Não é que as duas coisas correram simultaneamente, que, portanto, foi uma decisão espontânea do senador Flávio Bolsonaro contar para os aliados que ele tinha estado na casa do Vorcaro. E por que ele não falou isso antes? Todas as vezes que foi questionado se tinha tido outros contatos com o Vorcaro, e com que frequência, que tipo de contato, com qual proximidade, ele sempre desconversou. Fez isso na entrevista à Globo News, fez isso na entrevista à CNN, sempre dizendo que eram contatos esporádicos, sem nenhuma intimidade, que o meu irmão se referia apenas ao fato de que ele é carioca, e os cariocas falam dessa maneira mesmo, sempre tentando demonstrar ali distância, que era alguém com quem ele não tinha uma relação usual e que os únicos contatos se deviam ao fato dele ser um investidor do filme. E agora a gente vê o Mário Frias, que chegou a negar que houvesse qualquer centavo do Master na produção, também numa conversa para lá de amistosa, para lá de grata, entusiasmada em relação ao Daniel Vorcaro, como se ele estivesse sendo um mecenas do cinema brasileiro, etc, etc. Então, todas as explicações dadas até agora, elas vão ficando relativizadas pelas coisas que vão surgindo depois, a ponto de os aliados lá naquela conversa estarem com aquelas caras pela insegurança que existe de que não apareça mais nada, né?
3: Olha, não sei quem está fazendo a gestão de crise desse episódio, mas realmente está fazendo tudo errado, né? É impressionante a sucessão de erros para lidar com esse caso. E você está falando da expressão das pessoas, né, Vera, que dizia tudo, todo mundo com aquela cara, né, as pessoas consternadas, mas a expressão do senador Sérgio Moro é que virou meme, né? Porque alguém que estava filmando deu um close ali na expressão do Sérgio Moro, desolado, né, com uma cara ali, enfim.
2: É, porque alguém que surgiu na vida pública, né, se tornou conhecido do Brasil, erigindo a bandeira do combate a todos os maus feitos, etc., como juiz, depois acabou indo para a política, rompeu com o Bolsonaro, reatou com o Bolsonaro. Então é alguém com uma trajetória para lá de zigue-zague nesse assunto. E agora que ele empenhou tudo nesse apoio ao Bolsonaro e se distanciou do governador,

0: por Ratinho para ser candidato contra o grupo do Ratinho, ele está mais ou menos com o seu destino colado ao do Flávio Bolsonaro. No Paraná não tem muito caminho para ele que não seja estar aliado à família Bolsonaro, porque o outro grupo dominante, que também é da direita, está com outro projeto que o exclui. Então ele está meio que com o seu destino ligado ao do Flávio Bolsonaro, e acho que estava pensando que aquela explicação não fazia o menor sentido quando ele disse que, quis terminar pessoalmente, parece uma relação, né, de namoro, e que você precisa ir lá e terminar pessoalmente pra...
1: Não quis, né, dar um ghosting, né?
2: Nem tá usando mais isso não, gente. É, o término totalmente é pelo WhatsApp, não tá usando mais isso, amiga. Não.
1: Que término? O povo dá ghosting, a gente vai se falando.
0: Exato.
1: Aí some, é isso, bloqueia.
0: E com alguém que, né, você é candidato a presidente, alguém foi preso por uma fraude bilionária. Você vai aparecer lá para dizer que não quer mais não sei quantos milhões, muitos milhões. Não convenceu ninguém essa explicação.
3: É, colocar um ponto final nessa história e não dar ghosting no crush. Essa foi boa.
0: Isso.
3: Agora, gente, saiu pesquisa Atlas Bloomberg hoje mostrando uma queda significativa aí nas intenções de voto no Flávio Bolsonaro. Inclusive, a campanha do Flávio PL entrou com recurso no TSE para barrar a divulgação dessa pesquisa. O Luiz Fernando Figliage tem os números pra gente. Oi, Luiz, boa noite.
4: Oi, boa noite, Carol. Boa noite aos ouvintes. O senador Flávio Bolsonaro, ele caiu 6 pontos no cenário de segundo turno contra Lula, conforme nova pesquisa Atlas Bloomberg, divulgada nesta terça-feira. O levantamento indica que a divulgação dos áudios em que pede dinheiro ao ex-banqueiro Daniel Vercaro impactou a candidatura do parlamentar à presidência da República. Flávio, que estava empatado tecnicamente com o petista, ficou com 41,8%, enquanto o presidente Lula alcançou 48,9%. Na última pesquisa do Instituto, a diferença entre eles era de 0,3%. Intenções de votos brancos, nulos e eleitores que não souberam responder somam 9,3%. A rejeição do senador também aumentou e chegou a 52%, superando numericamente a de Lula com 50,6%. Em abril, 51% dos eleitores não votariam no atual presidente de jeito nenhum, enquanto 49,8% rejeitavam o pré-candidato do PL. A Atlas Intel ouviu 5.032 pessoas do dia 13 ao 18. A pesquisa tem nível de confiança de 95%, com margem de erro de 1 ponto percentual, para mais ou para menos. Carol, como você bem colocou aí no começo, após a repercussão, a pré-campanha de Flávio Bolsonaro pediu à Corte Eleitoral que suspendesse a divulgação da pesquisa. O argumento é que o levantamento foi estruturado de forma a induzir gravemente uma percepção negativa. No questionário apresentado pela Atlas Intel ao Tribunal Superior Eleitoral, o conteúdo dos áudios entre o senador e Daniel Vercaro foi mostrado aos participantes ao final da entrevista, depois das perguntas sobre intenção de voto. Ao todo, foram testados 3 cenários de primeiro turno com Lula. No primeiro deles, o atual presidente tem 47% e Flávio 34,3%. Uma queda de 5,4 pontos percentuais para o bolsonarista em relação a abril. As conversas entre o senador e o dono do Banco Master chegaram ao conhecimento de 95% dos entrevistados. O filho do ex-presidente cobrava o banqueiro pelo financiamento do filme Dark Horse, que conta a trajetória política de Jair Bolsonaro. Ao todo, Flávio pediu 134 milhões de reais. Carol.
1: Obrigada, Luiz. É só para explicar melhor, né? Eram 48 perguntas, a primeira logo era intenção de voto e essa do áudio era a última. Lá no final, 48ª pergunta, mostraram o áudio para quem estava respondendo a pesquisa e aí eles tinham que avaliar ou mais positivamente ou mais negativamente. Mas aí já tinham respondido sobre sua intenção de voto. Sim, gente, quem associou o Flávio Bolsonaro ao Banco Master foi o próprio Flávio Bolsonaro, né? Foi a pesquisa Atlas, né?
0: É, e na alegação, a defesa do senador Flávio Bolsonaro, ou do PL, né? Acho que é do PL, diz que esse áudio ainda não teve a sua cadeia de custódia feita, que não teve a sua autenticidade comprovada. Mas e o próprio nega, candidato, né, confirmou todas as informações, confirmou que realmente mandou uma mensagem, não questionou em nada, não questionou nenhum pedaço do seu teor. Portanto, é um áudio que teve a sua autenticidade atestada pelo próprio candidato.

candidato. E, como você disse, a pergunta 48, ela não é indutora do restante do questionário, mas ainda assim eles pediram para ter acesso aos microdados da pesquisa, todos os questionários respondidos. Vamos ver como o TSE vai responder a isso. O fato é que a primeira pesquisa que mostra alguma movimentação

0: Bolsonaro. Não é apenas uma oscilação dentro da margem, Lula oscilando positivamente, como aconteceu na pesquisa Quest, ou Flávio com alguma oscilação negativa. Agora é uma queda realmente e um aumento da distância entre eles nas projeções de segundo turno. Não é só o Atlas que está em busca de saber como esse episódio mexeu com a disputa eleitoral. O Datafolha, que acabou de soltar uma pesquisa no fim de semana, que teve pouco tempo, porque ele teve pouco tempo para aferir qualquer tipo de resultado a partir da divulgação da história da ligação do Flávio Bolsonaro com o Vorcaro, registrou uma outra e vai divulgar uma outra pesquisa na sexta-feira. Então, a gente vai poder verificar em vários institutos, com diversas metodologias, diferentes questionários, se houve esse impacto ou não, e também se ele é algo estrutural ou não. Mas o Datafolha também deverá incluir a Michelle Bolsonaro entre os pesquisados dessa nova rodada deles, que vai ser feita na sexta-feira. Então, isso pode levar a um aumento da pressão que existe, que é grande, entre os próprios bolsonaristas pela substituição do Flávio Bolsonaro como candidato. A gente tem visto isso aqui e ali, não como um movimento exatamente coordenado, orquestrado, consistente, mas esparso e ali representado, personificado em algumas figuras da direita, entre influenciadores e políticos, mas sabemos que o ambiente interno no clã Bolsonaro não é dos melhores. A própria Michelle nunca fez questão de esconder seu inconformismo com a escolha do enteado como candidato à presidência, o que ela achava dele, o que ela achava dos irmãos, o que ela achava de todos esses filhos do Bolsonaro. E o engajamento dela na pré-campanha vinha sendo zero, nenhum. Os aliados mais próximos dela, como aquele maquiador, o Agostinho, fizeram críticas públicas à opção pelo Flávio Bolsonaro em detrimento dela, que seria alguém mais fácil de trabalhar, mas com mais ali predicados para atrair mulheres, para atrair evangélicos, para atrair públicos nos quais o bolsonarismo tem dificuldade. Não, os evangélicos não são um público no qual tem dificuldade, mas as mulheres certamente sim. E agora, com a pesquisa Datafolha indo atrás desse dado, e se trouxer a Michelle Bolsonaro numa condição igual ou melhor que o Flávio, com certeza essa pressão vai aumentar e isso vai ficar sendo uma discussão até a época da convenção. É difícil Jair Bolsonaro fazer um movimento de tirar o filho e colocar qualquer outra pessoa, mesmo a mulher. Mas, ainda assim, pode ser um movimento que cresça e que atrapalhe ainda mais essa fase de pré-campanha do Flávio Bolsonaro, de fechamento de acordos, de palanques nos estados, de definição da linha de comunicação da campanha. Vocês vejam uma coisa interessante, né? Nessa entrevista de hoje, ele pretendia emplacar uma proposta de plano de governo, uma alternativa dele à escala 6x1. Ninguém prestou nem atenção no que ele falou nesse aspecto, não teve nenhuma repercussão. Então, aquela ideia dele de se mostrar um candidato não vazio, um candidato que tem propostas, principalmente propostas que são contrapontos às políticas do governo Lula, essa ideia está ali totalmente em terceiro plano diante do protagonismo que adquiriu a relação dele com o Daniel Vorcaro. E isso, aliados, marqueteiros, etc., percebem o abalo que existe quando uma candidatura chega nessa situação.
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0: Quarta-feira, 20 de maio de 2026. A Câmara dos Deputados aprovou nesta terça um projeto que altera a lei dos partidos políticos. O texto fragiliza o julgamento de contas dos partidos, limita multas, blinda novas legendas e proíbe sanções no semestre da eleição. A proposta também permite o disparo de mensagens em massa por partidos e políticos e faz com que novas regras entrem em vigor imediatamente, ignorando o princípio da anualidade da lei eleitoral. O projeto não estava na pauta, foi incluído de última hora pelo presidente da Câmara, Hugo Mota, no sistema de votações. O parlamentar, no entanto, deixou a mesa diretora minutos antes da votação começar. O projeto segue para análise dos senadores. Caso seja aprovado, ainda precisa ser sancionado pelo presidente Lula. A camisa da seleção brasileira na Copa do Mundo é a que mais pesa no bolso dos torcedores entre as 8 seleções que já conquistaram a taça. Vendido por R$ 749 nas lojas oficiais, o uniforme é equivalente a 17% da renda média mensal per capita no Brasil. O levantamento foi feito pela BBC News Brasil. Horário de Brasília, 2:03.
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0: 2:04, é hora de saber como é que fica o tempo em todo o Brasil aqui no CBN Madrugada.
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0: Bom dia de Ramos.
2: A quarta-feira será marcada pela atuação de uma massa de ar polar que garante o tempo firme em grande parte da região sul do país. E o amanhecer será gelado e com chance de geadas na Serra Gaúcha e Catarinense. Já no sudeste, a frente fria se afasta da costa, mas a umidade marítima continua mantendo chuvas desde cedo no litoral, no interior de São Paulo, no sul de Minas Gerais e em grande parte do Rio de Janeiro. Ao longo da tarde, as pancadas também ganham força no Rio e em áreas do Triângulo Mineiro e no sul do Espírito Santo. Já no centro-oeste, o tempo continua estável na maior parte da região, com chance de chuvas mais isoladas entre o Mato Grosso do Sul e o norte de Mato Grosso. E no nordeste, a circulação marítima mantém a chance de chuvas fracas entre o litoral da Bahia, Sergipe, no Rio Grande do Norte e no Ceará. E no norte do país, o tempo continua instável e com chance de chuvas mais isoladas no Amazonas, Roraima, no Pará e no Amapá. Já de Ramos, da Clima Tempo para a CBN.
0: Duas e cinco, agora é o esporte com Gabriel Dudziak.
3: O Fluminense venceu pela primeira vez na Copa Libertadores 2026. Em casa, o tricolor fez 2-1 no Bolívar, mas a classificação à próxima fase ainda está difícil. O Flu precisa ganhar na última rodada e o Bolívar não pode vencer. Já o Mirassol obteve a classificação às oitavas de final da Libertadores depois de vencer o Always Ready da Bolívia no Paraguai por 2-1. O Cruzeiro, por outro lado, empatou com o Boca Juniors por 1-1 na Argentina e agora soma 8 pontos na primeira posição no grupo pela Copa Sul-Americana. O São Paulo saiu na frente, mas ficou no 1-1 com Milionários da Colômbia no Morumbis.

0: Hoje, pela Libertadores, às 9:30 da noite, haverá os confrontos entre Flamengo e Estudiantes e Palmeiras e Cerro Porteño. Já pela Copa Sul-Americana, às 7 da noite, o Santos recebe o San Lorenzo. No mesmo horário, o Olímpia joga com o Vasco. Às 9 da noite, o Botafogo encara o Independiente Petroleiro da Bolívia. No mesmo horário, Grêmio e Palestino se enfrentam no sul do Brasil. E às 9:30 da noite, o Bragantino visita o River Plate.
1: 12:07, agora é com Maria Cristina Fernandes, conversando com Fernando Andrade e Tatiana Vasconcelos.
2: Bom, hoje foi divulgado um levantamento da Atlas Intel Bloomberg, mostrando intenção de voto e aprovação e desaprovação do governo Lula. Essa, salvo engano, é a primeira pesquisa feita depois dos áudios de Vorcaro com Flávio Bolsonaro, certo, Maria Cristina?
3: Sim, é a primeira pesquisa a mostrar os efeitos aí do estrago desse patrocínio que o Daniel Vorcaro, ex-banqueiro do Master, deu ao filme sobre o ex-presidente Jair Bolsonaro, que tem aí esse nome de Dark Horse, Cavalo Negro ou Azarão em inglês. O que tem de importante aí nessa corrida? O Flávio Bolsonaro, o senador, ele vinha num ascendente, tinha inclusive na margem de erro ultrapassado o presidente Lula. Só que agora essa pesquisa mostrou, essa pesquisa trazia na sua última edição o Lula 1,3 à frente do Fábio. Essa diferença no segundo turno passou para 7,1, 7 pontos no segundo turno. A rejeição do Lula caiu, a do Flávio subiu, isso aí na margem do erro, na margem de erro. 95% dos entrevistados ficaram sabendo desse patrocínio ao filme e 60% acham que isso enfraquece a candidatura Flávio, né? Somando aqueles que acham que enfraquece muito e aqueles que acham que enfraquece pouco. Os concorrentes aí no campo oposicionista também cresceram um pouco. Renan Santos, que é candidato do Missão, aquele partido que surgiu do MBL, subiu e hoje beira os 7%, e o Zema, Romeu Zema, ex-governador de Minas Gerais, também subiu um pouco, chegou a 5%. Esta é uma pesquisa, a gente precisa explicar, feita na internet. Então, é sempre preciso matizar que é feita com um público mais antenado, com o que se passa nas redes sociais, com o que está ali no noticiário online. Então, é um público mais antenado do que a média da população. Então, este reflexo tão rápido também pode ser um efeito deste perfil. Mas o fato é que essa pesquisa já impactou e muito a base do Flávio Bolsonaro. Hoje vai ter uma reunião do PL com o Centrão. O Centrão está querendo se distanciar do Flávio Bolsonaro. Os partidos estão se desgarrando da candidatura dele. Até porque, Tati, Fernando, a todo momento acontece um desdobramento, né? Flávio Bolsonaro antes dizia não conhecer Daniel Vorcaro. Depois disse que, quando apareceu o áudio, disse que se limitou ao contato para o filme. Era um filho em busca do patrocínio para o filme de um pai. Agora se sabe que ele visitou o Daniel Vorcaro depois da primeira prisão. Então, ele vai se complicando porque ele tem que consertar, ele vai dando as versões para este relacionamento com o ex-banqueiro do Master, que causou um rombo de 60 bilhões no FGC. Esta versão tem que ser remendada a cada momento que sai alguma peça da investigação que está sendo feita pela Polícia Federal. E a pergunta que já se faz é se o Flávio Bolsonaro de fato vai se sustentar. A pesquisa não indica que ele venha é uma desidratação, mas não é uma desidratação no momento comprometedora, né?

0: ele perde, mas não despencou. Mas o fato é que os desdobramentos também vão continuar e as investigações vão continuar. Não há sequer ainda uma denúncia do Ministério Público, então estamos apenas no começo deste inquérito. E aí surgirão outros nomes? Bem, os que estão aí na pesquisa, a gente já viu que estão melhorando um pouco, né? As alternativas antilulistas estão crescendo um pouquinho e o próprio presidente está melhorando.
1: Mas teve um nome agora, aí que entrou nessa pré-campanha, ou pelo menos cogitou-se esse nome nos últimos dias, né, Maria Cristina? Um velho conhecido dos brasileiros.
0: Pois é, o que aconteceu é que antes de toda essa coisa do Flávio explodir, a Democracia Cristã, que é um partido que foi do... Talvez o ouvinte lembre pela musiquinha, né? O partido que era presidido pelo José Maria Imael, testou o nome do ex-ministro do Supremo Tribunal Federal, Joaquim Barbosa, a pedido de amigos do ex-ministro. O nome dele foi testado e em pesquisas qualitativas em 11 capitais. E o resultado, eu conversei ontem com o presidente do partido, João Caldas, e com o publicitário que fez essas sondagens. O resultado pareceu a este publicitário e também ao João Caldas bastante surpreendente, principalmente em capitais em que há um desencanto, uma desesperança muito grande, como Rio de Janeiro, em Belo Horizonte, em Brasília, em Curitiba. Nessas cidades foram as cidades em que ele foi melhor. Agora, é um nome que é acolhido como um nome antissistema, que seria viabilizado como um nome antissistema por nesses grupos, né? Pesquisa qualitativa é aquela em que você reúne grupos. Esses grupos foi exibido a esses grupos filmetes sobre a carreira do Joaquim Barbosa, sua relatoria do Mensalão, sua militância contra a possibilidade de filhos de ministros, parentes de ministros, advogarem nos tribunais em que os ministros estão, contra a participação de ministros e juízes em eventos patrocinados, toda essa militância do Joaquim Barbosa, meio de passar limpo o judiciário. E houve uma grande adesão. A questão é que... Primeiro, a adesão é do eleitor acima de 40 anos, porque ele saiu do Supremo há 12 anos, em 2014, e depois que as pessoas sabem e têm uma certa desconfiança se ele de fato vai em frente. Porque em 2018, Joaquim Barbosa chegou a se filiar ao PSB, Partido Socialista Brasileiro, mas ao fim e ao cabo não levou à frente essa candidatura e acabou apoiando Haddad, e em 2022 apoiou o Lula. A outra dificuldade é que este perfil, que é um perfil de salvador da pátria, ele demonstrou ao presidente do partido e ao publicitário que não está disposto a assumir. Barbosa é um estudioso da crise da democracia, um admirador do François Mitterrand, primeiro-ministro francês aí da década de 80, 90, então ele não estaria disposto a assumir uma candidatura que fale a língua do povo. Então há muitas dúvidas, mas eis que foi um nome que foi testado, foi um nome cujas pesquisas foram levadas a dois presidentes de partidos, o Gilberto Kassab do PSD e o Marcos Pereira do Republicanos, que acharam as pesquisas interessantes, mas cada um, por razões diversas, hoje diz que não tem interesse em aderir, porque é outra condição que ele coloca de ser candidato mediante estrutura de campanha. Eis que o Democracia Cristã não tem estrutura alguma, não tem tempo de TV, nem tem dinheiro. A ver se no decorrer das próximas semanas, o que acontece com o nome do Flávio Bolsonaro e das alternativas que surgem aí no campo da oposição, para a gente ver se essa candidatura se viabiliza ou não.
1: Interessante, interessante.
2: Algum nome mais pode surgir? Ou alguns?
0: Fernando, este nome do Joaquim Barbosa que surgiu no fim de semana foi o nome que apareceu.

0: aconteceu aí surpreendeu algumas pessoas, que ele tenha voltado aí à cena. O nome que se falava até então do Ciro Gomes, que foi governador do Ceará, foi ministro da Fazenda, foi ministro da Integração Nacional no governo, nos governos do PT, já decidiu, bateu o martelo, que vai disputar o governo do Ceará. Não vai disputar a presidência da República. Este era o nome com que se contava. No lugar do Flávio, se o Flávio não for candidato, qual é o nome? A gente já falou aqui da possibilidade da ex-primeira-dama, Michelle Bolsonaro, que é um nome que sempre pontuou melhor nas pesquisas do que o próprio enteado. Acontece que não é o nome da confiança da família, por N razões, mas não é um nome que o ex-presidente Bolsonaro confie tanto quanto no seu próprio filho. Então, pelo menos para tocar a campanha que a família quer que seja tocada, com os compromissos que a família quer que sejam assumidos. Então, este é o nome no campo bolsonarista que é o primeiro que surge. E eu não sei se há outro no campo bolsonarista entre os filhos do presidente. O Eduardo Bolsonaro, se pisar no Brasil, vai ser preso. O ex-deputado que está lá nos Estados Unidos. O Carlos Bolsonaro não me parece que tenha o perfil, ainda que esteja para disputar aí o Senado por Santa Catarina.
1: Perfeito.
2: Maria Cristina Fernandes, conversando com a Tatiana Vasconcelos, com o Fernando Andrade. Agradecer aqui a participação da ouvinte, do ouvinte CBN. Muito obrigado ao Sidney Miguel, Rafael Silva, do Rio de Janeiro, Francisco Silva, Sebastião Filho, pessoal participando pelo YouTube, Elisier Coelho, tá em Barbacena, no Minas Gerais, a serviço da educação. Marco Moraes também participando, Carlos Muniz, direto de Camaragibe, Pernambuco. Obrigado também a você que participa pelo e-mail, é só entrar no site cbn.com.br, pelo WhatsApp 11 999 11 9981. Muito obrigado ao nosso ouvinte Tadeu Bittencourt, de férias, mas escutando um pouco a CBN, lá em Serra, no Espírito Santo. Muito obrigado também pela mensagem do José dos Santos Queiroz, Jardim das Olivas, em Guarulhos. O bom dia que chega também do nosso ouvinte Fábio Silva, de Garanhuns, Pernambuco. E muito obrigado também pela mensagem dos nossos ouvintes aqui, o Ayrton Dias, ele e a Sueli estão em Campinas tomando chocolate quente, viu, Ricardo Garcia, com bolacha de nata. Muito obrigado também a Carlos Muniz, de Camaragibe, Pernambuco, pela companhia, pelas palavras. E agradeço sempre também você que nos acompanha também aqui na rede social, no Instagram, no @phcgalvão. Repetindo, @phcgalvão. Você pode interagir aqui. O Zé Estrelas, viu, Ricardo? Está lá no bairro do Limão. Está trabalhando também. Está no plantão, ele é porteiro e cruza a madrugada de olho ali na movimentação e Adinho, ligado no CBN Madrugada. José, muito obrigado pela sua companhia, um bom trabalho. E obrigado também ao José Vial, que está em Maringá, no Paraná. Está lá em 95.5. Está no radinho também, ouvinte raiz, nos acompanhando também aqui via Instagram, na rede social, no @phcgalvão. Muitíssimo obrigado. 2h20. Nós vamos a Brasília com Ana Carolina Tomé, tem informações sobre substituição na equipe de defesa do ex-presidente do BRB.
3: Menos de um mês após assumir a defesa do ex-presidente do Banco de Brasília, o advogado Eugênio Aragão deixou o caso. Aragão havia sido contratado para conduzir uma possível delação premiada de Paulo Henrique Costa no âmbito das investigações envolvendo o Banco Master. Em nota divulgada nesta terça, o advogado afirmou que uma eventual colaboração premiada só seria analisada caso houvesse provas robustas e incontestáveis, sempre com observância da legalidade e da preservação da reputação dos envolvidos. Ele

0: Também frisou que somente participa de iniciativas jurídicas pautadas pela absoluta seriedade, confiança profissional e responsabilidade. O presidente do Banco Central, Gabriel Galípolo, falou sobre o caso envolvendo o BRB em audiência na Comissão de Assuntos Econômicos do Senado. Galípolo afirmou que bancos em situação semelhante à do BRB precisam receber aporte de capital dos controladores para recuperar a saúde financeira. Segundo o presidente, quando uma instituição financeira vende ativos com desconto, ela consegue aumentar o dinheiro em caixa no curto prazo, mas o patrimônio do banco pode até acabar reduzido. Ele ainda negou que o Banco Central tenha atuado para viabilizar a venda do Banco Master ao Banco de Brasília.
1: Só se a pessoa não tiver TV a cabo e nem acesso à internet para achar que o Banco Central trabalhou para vender para o BRB. Para equacionar o patrimônio de uma instituição financeira, você só vai ter a solução de você conseguir vender, desalavancar com ágio, por acaso, e aí você vai conseguir melhorar. E, efetivamente, você ter um aporte de capital. Esse aporte de capital tem que vir de fora. Tem que vir ou do acionista atual ou de um novo acionista.
0: Há 10 dias do prazo para concluir a capitalização de 8,8 bilhões de reais e fechar os balanços financeiros do segundo semestre de 2025, o Banco de Brasília corre contra o tempo para evitar sanções do BC. Para o economista César Bergo, a situação é delicada, porque mesmo com a possibilidade de empréstimo, a operação financeira demanda tempo e pode levar o BC a adotar medidas mais rígidas.
2: Vai ficar difícil o Banco Central tomar outra decisão que não seja a intervenção ou liquidação do banco, tá? Ele falou em tese, mas se aplica ao caso do BRB sim. No tocante a empréstimo, é importante dizer, existe toda aquela questão de registro em cartório das garantias, etc. Então isso leva um tempo. Eu particularmente acho que o tempo está bem curto e a decisão do Banco Central tem que ser tomada.
0: O GDF tem dito que há várias alternativas para tentar salvar o banco, entre a securitização da dívida ativa do DF, venda de imóveis públicos e ainda deve receber 4 bilhões de reais dos ativos bons do Master que foram vendidos. Além disso, o GDF ainda aguarda uma resposta do Fundo Garantidor de Crédito para um empréstimo de 6,6 bilhões de reais. Com a colaboração de Juliana Souza, de Brasília, Ana Carolina Tomé.
3: 12h23, agora o papo da Miriam Leitão com a Cássia Godoy e com Sardenberg.
4: Nosso assunto, Miriam, é sua conferência, a sua coluna que você escreveu no Jornal Globo de hoje, dizendo que o governo Lula, que é o presidente Lula, que é candidato à reeleição, né, vai enfrentar dificuldades, más notícias, como você diz, na área econômica. Inflação, desaceleração do crescimento econômico, a guerra que provoca efeitos indesejados por aqui. Miriam.
5: Pois é, Sardenberg, a gente começou a conversar sobre isso ontem, né?
4: Isso.
5: Retomando aquela conversa de ontem, que a gente falou da prévia do PIB, mostrando desaceleração da economia e tal. Há outras más notícias rondando o governo nesse momento. E a gente tem falado um pouco dela aqui, aumenta a previsão de crescimento, aumenta a previsão de inflação, cai a previsão de crescimento, a projeção de queda da taxa de juros também, ela foi sendo diminuída, quer dizer, uma queda menor da taxa de juros, por causa da guerra, porque a inflação está subindo, os juros não podem cair tanto, isso continua o aperto monetário em cima da economia. Além disso, tem um problema de custos na economia como um todo, a guerra está provocando aumento de custos, principalmente da agricultura, que está numa situação complicada, que é, ao mesmo tempo que ela tem uma excelente notícia para dar ao país, que colheu a melhor safra, a maior safra, e que vai ser o setor que vai puxar, quando for divulgado o dado do PIB na sexta-feira da semana que vem, vai ser divulgado o dado do PIB, vai ficar claro que quem puxou a economia no primeiro trimestre foi a agricultura. Mas a agricultura, quando olha para frente, está com muita dificuldade. Pelo aumento dos custos, de um lado, por causa da guerra, tudo subindo, fertilizante é só um produto, mas frete subiu, tudo subiu, né? E os preços caindo no mercado internacional de commodities que o Brasil exporta, principalmente soja e milho, e também o dólar, a própria fraqueza do dólar reduz a receita do setor agro em reais. Então, tudo junto e somado, a situação está difícil para o setor, que é mais dinâmico. Mas todos os outros setores estão sendo afetados por essa guerra, pelos efeitos secundários dessa guerra de Donald Trump. Então, a questão que se coloca é, como é ano eleitoral, o governo tenta fazer medidas para neutralizar esses efeitos. Até que ponto ele pode ir? Ele vai ter um aumento da arrecadação por causa do aumento do dólar. A alta do dólar aumenta a receita do governo proveniente do dólar. Porque o Brasil é grande exportador, a Petrobras é grande produtora e tal. Mas acontece que há limites para essas políticas, porque elas podem passar são inflacionárias em determinada medida, elas podem alimentar a própria crise. Então, o presidente Lula ele tem que saber como lidar nesse momento difícil, porque ele está disputando a reeleição, mas ele não pode, e ele está afetado por um evento que ele não controla, que é a guerra. Uhum. Né? Os instrumentos que ele pode usar são limitados, porque do contrário ele provoca mais desorganização na economia, Sardenberg.
4: Tá certo. E talvez esses efeitos de inflação, preço de alta de alimento e tal, expliquem assim a desaprovação elevada do presidente Lula até o momento, né?
5: Eu acho que sim. Tudo é um processo muito complexo hoje, né? Os sociólogos chamam os sociólogos para eles explicarem, porque mesmo quando a economia está com bons indicadores, a desaprovação fica alta. Aconteceu isso no governo Biden também. Então, tem que analisar por todos os lados. Mas, de fato, também tem não só a inflação, mas o fato de que os preços estão altos. Uhum. Parece a mesma coisa, mas não é. Quer dizer, mesmo quando os preços não sobem relativamente ao que era ontem, no mês anterior, eles estão num patamar elevado. E isso reduz a capacidade de compra, a capacidade de compra mesmo, que eles chamam de affordability. Né? Uhum. Então, eu tenho, meu salário melhorou, mas ele compra menos coisas. Exato. É um pouco essa sensação de desconforto econômico que está talvez afetando essa avaliação do governo Lula.
3: Miriam Leitão, conversando com o Sardenberg, com a Cássia Godoy, nós vamos ao Rio de Janeiro, uma tragédia, né? Uma tragédia, o atropelamento que culminou com a morte de uma jovem, tinha acabado de chegar ao Rio de Janeiro, vinda do exterior para trabalhar numa multinacional, foi atropelada por uma van desgovernada. O Diogo Bugalho tem os detalhes.
6: A Polícia Civil do Rio investiga se uma falha mecânica fez uma van subir na calçada e atropelar a jovem Mariana Tanaka Abdul Haq, de 20 anos, em Ipanema, na zona sul do Rio. Ela teve traumatismo craniano e não resistiu. Mariana havia recém-chegado ao Brasil e era filha dos diplomatas Ibrahim Abdul Haq Neto, assessor especial da Presidência da República para temas de paz e segurança, e Ana Patrícia Neves Abdul Haq, cônsul adjunta do Brasil em Buenos Aires. O presidente Lula se manifestou sobre o caso pelas redes sociais. Na mensagem, disse ter ligado à família e que prestou solidariedade, mas não consegue imaginar a dor da perda irreparável de uma filha. Os pais viajaram para São Paulo nessa terça-feira para participar do velório da jovem. A despedida está marcada para quinta e será na capital paulista, onde parte da família reside. De acordo com o pai de Mariana, a jovem escolheu viver no Rio após 10 anos no exterior porque tinha acabado de ser contratada por uma multinacional do setor de cosméticos. Antes de embarcar para o velório, Ibrahim Abdul falou à TV Globo sobre a lembrança que guarda da filha.
7: Ela era uma fonte de alegria, de amor, de juventude, aquela pessoa que quando você sabe que está com você, está em casa, traz a música, a dança, as piadas, a alegria, as provocaçõezinhas. Então era um anjo que Deus me deu. Eu e minha mulher vivemos com esse anjo durante 20 anos. Enfim, a forma de ver isso para nós é agradecer pelo que houve esses 20 anos com ela.
6: Imagens de câmeras de segurança mostram que o veículo andava normalmente, mas após um cruzamento, começa a pender para a esquerda, sobe na calçada e atropela Mariana, a mãe e mais um homem. A van só para quando acerta um poste. O motorista, Lucas Leandro do Espírito Santo Marques, ficou no local até a chegada da polícia. Ele fazia entregas de encomendas pela região e disse que a direção do carro travou e o freio parou de funcionar. Os agentes que foram ao local não encontraram marcas de freada. A Polícia Civil recolheu a van para uma perícia completa. Os feridos foram levados para um hospital da Zona Sul. A mãe da jovem, Ana Patrícia, recebeu alta, mas está usando cadeira de rodas. Já o outro pedestre, identificado como Sérgio da Costa Luiz, teve apenas ferimentos leves. Com a colaboração de Gabriel Freitas, do Rio de Janeiro, Diogo Bugalho.

0: quarta-feira, 20 de maio de 2026. Senador e pré-candidato à presidência pelo PL, Flávio Bolsonaro, confirmou que visitou o dono do Banco Master, Daniel Vorcaro, em dezembro. Na ocasião, o banqueiro estava em prisão domiciliar. Flávio disse que o encontro teve o objetivo de encerrar a relação entre os dois. O senador afirmou que, se soubesse da situação de Vorcaro, teria procurado outro financiador para o filme biográfico Dark Horse, sobre o ex-presidente Jair Bolsonaro. O ministro de Minas e Energia, Alexandre Silveira, se reuniu com o CEO da Serra Verde para discutir a fusão com a empresa americana Rare Earths, avaliada em US$2,8 bilhões. Silveira destacou a abertura do Brasil ao capital americano, enfatizando a importância do investimento para o desenvolvimento do setor de terras raras. O Conselho Administrativo de Defesa Econômica vai analisar o impacto concorrencial do negócio. O presidente Donald Trump afirmou que pode voltar a atacar o Irã devido ao impasse nas negociações. Washington cumpre um acordo de cessar-fogo firmado com o Teherã, que determina uma pausa dos ataques ao território iraniano e países do Golfo Pérsico. Ainda assim, o líder norte-americano confirmou que havia planejado inicialmente um ataque para esta terça-feira, mas cancelou os planos a pedido de governos árabes. O republicano reforçou ainda que deu 2 dias para que o Irã apresente uma nova proposta de paz. Horário de Brasília, 2:33.
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0: Doze e trinta e quatro, agora com Leandro Gouveia.

destaque no Panorama CBN. Flávio Bolsonaro admite que se encontrou com Daniel Vorcaro quando o banqueiro já usava tornozeleira eletrônica. Em novo áudio, o deputado Mário Frias agradece dono do Banco Master e chama banqueiro de irmão. Comitiva de deputados do PL vai se encontrar com Eduardo Bolsonaro nos Estados Unidos. STF autoriza operação e afasta perito suspeito de vazar contrato de esposa de Moraes com o Master. Finalista da Liga dos Campeões, Arsenal volta a ganhar campeonato inglês depois de 22 anos. Eu sou Leandro Gouveia e essa é a segunda edição do podcast Panorama CBN de terça-feira, 19 de maio de 2026. Em menos de meia hora, eu te conto as principais notícias do dia. Senador Flávio Bolsonaro, do PL, admitiu que visitou o ex-banqueiro Daniel Vorcaro, do Banco Master, quando ele já usava tornozeleira eletrônica. A visita aconteceu na casa do executivo em São Paulo no fim do ano passado. Vorcaro estava em regime de prisão domiciliar depois de ser preso pela primeira vez no dia 17 de novembro, quando tentava sair do país. Flávio Bolsonaro só confirmou a visita depois de uma reunião com integrantes.

0: integrantes do PL no Diretório Nacional do Partido na manhã dessa terça-feira. O site Metrópolis já tinha revelado a informação minutos antes, depois de um vazamento vindo do próprio PL. O plano de comunicação do partido entrou em crise depois da divulgação das mensagens e áudios em que Flávio Bolsonaro cobra dinheiro de Vorkaro para financiar o filme Dark Horse sobre o ex-presidente Jair Bolsonaro. Flávio Bolsonaro aí teve que se explicar mais uma vez.
1: Eu estive com ele mais uma vez após esse evento, quando ele passou a usar o monitoramento eletrônico, ele não podia sair da cidade de São Paulo. Eu fui sim ao encontro dele para botar um ponto final nessa história. É dizer que se ele tivesse me avisado que a situação era grave como essa, eu já teria ido atrás de outro investidor há muito mais tempo e o filme não correria risco. Então foi uma grande dificuldade nesse momento arrumar outros investidores que pudessem concluir esse filme.
0: Chamou a atenção a expressão desolada do senador Sérgio Moro enquanto o senador falava, que até viralizou nas redes sociais. Depois de passar os últimos dias em reuniões reservadas, Flávio Bolsonaro conversou com cerca de 70 deputados e senadores. O encontro aconteceu no momento em que os aliados ainda mostram incômodo com a condução política do caso. Deputados que participaram da conversa afirmaram que a reunião foi esclarecedora e que o projeto do filme está mantido. O líder da oposição na Câmara, o deputado Cabo Gilberto Silva, do PL, disse que o caso já é uma página virada. No pronunciamento, Flávio Bolsonaro não explicou a necessidade de criar um fundo ligado a um advogado parceiro do ex-deputado Eduardo Bolsonaro nos Estados Unidos. A Polícia Federal está investigando se o dinheiro de Daniel Vorkaro ajudou a bancar a estada do ex-deputado, que é investigado por obstrução de justiça, articulando tarifaço e sanções a autoridades para atrapalhar o processo de tentativa de golpe. A apresentadora e comentarista de política da CBN, Vera Magalhães, avalia a postura de Flávio Bolsonaro de revelar sua relação com Daniel Vorkaro a conta-gotas.
2: Claramente, ele está adotando a estratégia de deixar rolar e ver o que tem risco de sair antes de revelar a foto inteira, antes de revelar todas as informações a respeito das suas relações com Daniel Vorkaro. Foi assim antes, quando ele negava que tivesse uma relação próxima com o Vorkaro, chegou a negar a vários aliados, chegou a negar jornalistas, em muitos eventos, até seus próprios assessores. Depois, diante da revelação do Intercept Brasil, ele vem e admite, mas não fala em contrato, por exemplo, para financiamento do filme, faz uma admissão ali geral. Depois ele disse que havia um contrato e que havia um contrato de confidencialidade, deixa no ar se poderia haver novos encontros, diz que são poucos, que ele viu o Vorkaro poucas vezes, adota um tom bem dúbio em relação a isso, na própria entrevista à Globo News, entrevista à CNN, e agora, diante da iminência de que saísse uma nova revelação, ele pega e diz à bancada: olha, aproveitar aqui esse encontro para dizer que eu me encontrei uma outra vez com ele. E isso enfraquece muito o que ele vinha dizendo até então.
0: O caso já começa a refletir em pesquisas eleitorais e nos trackings, que são aquelas pesquisas rápidas feitas continuamente pelos próprios partidos e pelo mercado financeiro. Nessa terça foi divulgada a primeira pesquisa feita depois da revelação da relação entre Flávio Bolsonaro e Daniel Vorkaro, pesquisa da Atlas Intel em parceria com a Bloomberg. Em um eventual segundo turno, o presidente Lula, que estava tecnicamente empatado com Flávio em abril, agora aparece 7 pontos à frente. A comentarista de política da CBN, Maria Cristina Fernandes, avaliou essa pesquisa.
3: Esta é uma pesquisa, a gente precisa explicar, feita na internet. Então, é sempre preciso matizar que é feita com o público mais antenado, com o que se passa nas redes sociais, com o que está ali no noticiário online. Então, é um público mais antenado do que a média da população. Então, este reflexo tão rápido também pode ser um efeito deste perfil. A pergunta que já se faz é se o Flávio Bolsonaro, de fato, vai se sustentar. A pesquisa não indica que ele venha, assim, é uma desidratação, mas não é uma desidratação, no momento, comprometedora, né? Ele perde, mas não despencou. Mas o fato é que os desdobramentos também vão continuar e as investigações vão continuar. Não há sequer ainda uma denúncia do Ministério Público. Então, estamos apenas no começo deste inquérito.
0: A pré-campanha do senador Flávio Bolsonaro pediu ao TSE a suspensão da divulgação

0: dessa pesquisa, alegando que o questionário teria sido estruturado para induzir uma percepção negativa sobre o senador com o uso de associações sobre Flávio Bolsonaro, Daniel Vorcaro e o Banco Master. Numa rede social, o CEO da Atlas, Andrei Roman, disse que a pesquisa não tem nenhum problema metodológico. E ele compartilhou publicações que dizem que as perguntas sobre a intenção de voto foram feitas antes das perguntas sobre o Banco Master. Os repórteres Guilherme Baus e Ricardo Abreu, da Globo News, conversaram com a dona da produtora do filme Dark Horse, Karina Ferreira da Gama. E ela disse que o orçamento executado do filme chegou a US$13 milhões. Isso significa que Daniel Vorcaro já bancou mais de 90% da verba do filme, US$12 milhões. Ela disse que depois da prisão do banqueiro, os produtores tiveram que buscar novos investidores para viabilizar o projeto e que Vorcaro atuou como intermediador de verba, não como investidor. A produtora disse que todo o dinheiro veio do fundo Ravengate, sediado nos Estados Unidos e administrado pelo advogado Paulo Calisto, aliado do ex-deputado Eduardo Bolsonaro. As investigações da Polícia Federal apontam que a empresa Entre Investimentos, ligada a Vorcaro, foi a fonte do dinheiro para o filme. Nessa terça, o site Intercept divulgou novos áudios e mensagens mostrando agora a proximidade do deputado federal Mário Frias, do PL, com Daniel Vorcaro. Um áudio foi enviado pelo WhatsApp no dia 11 de dezembro de 2024.
1: Só te agradecer, meu irmão. Vamos mexer com o coração de muita gente, vai ser muito importante pro nosso país, tá? Preciso de vez em quando te falar como as coisas vão andando, tá?
0: Ele tá aí falando sobre o filme, que Mário Frias é o produtor executivo. O agradecimento aconteceu menos de uma hora depois do horário previsto para a reunião entre o senador Flávio Bolsonaro e Vorcaro em Brasília. Em outra mensagem, Frias envia um print de uma conversa com o diretor do filme, combinando o pagamento do ator Jim Caviezel, que interpreta Jair Bolsonaro. A defesa de Mário Frias confirmou o contato com Daniel Vorcaro, mas declarou que as mensagens indicam apenas uma relação legítima entre o idealizador do projeto e um potencial apoiador privado. Uma comitiva parlamentar vai embarcar para os Estados Unidos nessa semana para reuniões com o ex-deputado Eduardo Bolsonaro. Entre os nomes confirmados estão o deputado federal Mário Frias e deputados estaduais paulistas, todos do PL. Um dos parlamentares disse à repórter Bruna Barbosa, da CBN, que o objetivo é alinhar os próximos passos da pré-campanha de Flávio Bolsonaro. Mas aliados também admitem preocupação com o caso Master. Um deles disse que só piora e que, como Flávio se encontrou com Vorcaro na prisão domiciliar, não dá mais para dizer que não sabia. O ministro André Mendonça, do Supremo Tribunal Federal, autorizou mais uma fase da operação contra o Banco Master, que teve como alvo um perito da própria Polícia Federal, suspeito de vazar dados sigilosos para a imprensa. O perito criminal federal João Cláudio Nabas acabou afastado do cargo. Os mandados foram cumpridos em Rondônia. A PF suspeita que Nabas vazou dados do contrato do escritório de advocacia de Viviane Barsi de Moraes, esposa do ministro Alexandre de Moraes, com o Banco Master. Ele também teria repassado informações sobre conversas entre o banqueiro Daniel Vorcaro e o ministro Alexandre de Moraes. As informações foram reveladas pelo jornal O Globo. Essa nova apuração envolve vazamentos que aconteceram logo no início da operação, entre dezembro do ano passado e janeiro desse ano. Aí, depois da revelação das mensagens entre Flávio Bolsonaro e Daniel Vorcaro na semana passada pelo site Intercept, aliados do senador se reuniram com o ministro André Mendonça para cobrar uma investigação sobre mais esse vazamento. O assunto também foi discutido em uma reunião do ministro com representantes da PF na última sexta-feira. Em nota, o Supremo Tribunal Federal disse que a liberdade jornalística e o sigilo da fonte continuam totalmente preservados, já que o foco é punir o funcionário público que descumpriu o dever funcional. E o presidente do Banco Central, Gabriel Galípolo, prestou depoimento nesta terça-feira na Comissão de Assuntos Econômicos do Senado e relembrou a reunião de dezembro de 2024 com o presidente Lula e o banqueiro Daniel Vorcaro. Segundo Galípolo, ele foi chamado às pressas e Lula barrou qualquer interferência política, exigindo uma análise estritamente técnica sobre as queixas do banqueiro. Galípolo classificou como gravíssimo o envolvimento de funcionários do Banco Central com Vorcaro. A Polícia Federal aponta que os ex-servidores Paulo Sérgio de Souza e Bellini Santana atuavam como colaboradores informais em troca de vantagens indevidas.
2: Eu acho que é dos fatos mais graves que já aconteceu na história do Banco Central. Todo o corpo técnico do Banco Central, como eu já comentei, sente um efetivo luto com o que aconteceu e, de novo, não cabe ao Banco Central julgar, vai ser a justiça que vai determinar o que realmente ocorreu, mas os indícios em si já foram algo que foi muito grave e que causou uma grande sensibilização por parte de todos os servidores, eu inclusive ali.
0: Pressionado aí nesse depoimento sobre falhas na fiscalização, o presidente do Banco Central cobrou os senadores pela aprovação da autonomia financeira da instituição, pedindo até pelo amor de Deus pela aprovação. Ao ser questionado sobre as 24 visitas de Vorcaro ao Banco Central na gestão anterior de Roberto Campos Neto, Galípolo minimizou e disse que reuniões longas são comuns com bancos em dificuldade. O presidente do Banco Central também bateu boca com o senador Renan Calheiros, do MDB, que criticou Galípolo por não ter reagido publicamente contra um projeto do Congresso que tentava demitir diretores do BC. Em resposta, Galípolo defendeu que o Banco Central reagiu quando impediu a venda do Master ao BRB e que a instituição não deve agir como palanque. E a Advocacia Geral da União pediu ao Supremo que declare inconstitucional a lei da dosimetria, que pode diminuir penas de condenados pela tentativa de golpe. O parecer foi assinado em nome do presidente Lula e argumenta que a norma gera impunidade. A lei foi promulgada pelo presidente do Senado, Davi Alcolumbre, e pode reduzir a pena do ex-presidente Jair Bolsonaro de 27 para menos de 10 anos. Por outro lado, o Congresso defende que o Supremo não pode invalidar normas só por discordar da política criminal adotada pelo Congresso. O caso está com o ministro Alexandre de Moraes e o plenário deve dar a palavra final até o fim do mês. O presidente dos Estados Unidos, Donald Trump, disse na Casa Branca que o Irã estaria implorando por um acordo de paz. Apesar disso, ameaçou fazer novos ataques contra o país e disse que pode dar um grande golpe contra os iranianos se as negociações fracassarem. Toda essa tensão militar prejudicou a popularidade do presidente. Uma pesquisa divulgada pela agência de notícias Reuters com o Instituto mostra que a aprovação de Trump caiu para 35%. É o nível mais baixo desde que ele voltou à Casa Branca em janeiro do ano passado, quando ele começou o mandato com 47% de apoio. A queda foi puxada pelos próprios eleitores republicanos e o motivo é o aumento no preço da gasolina, que subiu depois que os Estados Unidos e Israel atacaram o Irã em fevereiro. E o petróleo ficou praticamente estável nessa terça-feira. No momento em que eu gravo o podcast, o barril do tipo Brent é negociado a 111 dólares, queda de 0,6%. O cenário eleitoral ficou no radar dos grandes investidores, com a queda das intenções de voto para Flávio Bolsonaro. E o principal índice da Bolsa de Valores de São Paulo teve forte queda de 1,52% aos 174.278 pontos. O dólar comercial subiu 0,85%, cotado a R$ 5,04. E o euro vale 5,85 com alta de 0,45%. As novas regras para o empréstimo consignado do INSS entraram em vigor nessa terça-feira. A principal mudança para aposentados e pensionistas é a exigência de biometria facial para validar o contrato pelo aplicativo Meu INSS. O objetivo do governo é evitar fraudes e acabar com contratações por telefone. O limite da renda que pode ser comprometido com as parcelas também caiu de 45% para 40%. Além disso, o prazo máximo para pagar a dívida subiu de 8 para 9 anos e agora existe a possibilidade de carência de até 3 meses para começar a pagar as parcelas. E o presidente Lula lançou o programa Move Aplicativos, que cria uma linha de crédito de 30 bilhões de reais para taxistas e motoristas de aplicativo comprarem carros novos. O dinheiro sai do Tesouro Nacional e vai ser repassado pelo BNDES. Para participar, o taxista precisa estar regularizado. O motorista de aplicativo deve ter cadastro ativo há pelo menos 12 meses e 100 corridas no período. O financiamento começa no dia 19 de junho e as mulheres vão ter condições mais vantajosas. Os juros vão ser de 11,5% ao ano para as mulheres e 12,6% para os homens. E elas também vão poder financiar equipamentos de segurança. O prazo de pagamento chega a 72 meses com 6 de carência e o benefício vale para carros sustentáveis de até R$ 150 mil com descontos de pelo menos 5% sobre a tabela. O pedido deve ser feito pelo site gov.br e o resultado sai em até 5 dias úteis. Nos Estados Unidos, as autoridades confirmaram que a ação de um segurança evitou uma tragédia ainda maior.

0: maior no Centro Islâmico de San Diego na segunda-feira. O jornal The New York Times revelou que os investigadores acharam um documento com conteúdo contra muçulmanos no carro dos atiradores. O funcionário Amin Abdullah, pai de 8 filhos, usou o rádio para avisar os professores sobre o ataque antes de morrer. Centenas de crianças que estavam na escola do complexo conseguiram se trancar nas salas e não se feriram. O chefe de polícia de San Diego disse que a ação do segurança foi heróica e que ele salvou vidas. Outros 2 funcionários da instituição também morreram. O FBI trata o caso como crime de ódio. O atentado aconteceu na entrada da maior mesquita da região, perto da fronteira com o México. Os 2 atiradores, de 17 e 19 anos, tiraram a própria vida em um carro logo depois do atentado. O ataque aconteceu na véspera de uma das principais celebrações do islamismo. O diretor-geral da Organização Mundial da Saúde, Tedros Adhanom, manifestou profunda preocupação com a velocidade do surto de ebola na República Democrática do Congo. Durante a Assembleia Mundial da Saúde, em Genebra, na Suíça, ele destacou que os números vão subir com a ampliação dos testes. No último domingo, Adhanom declarou o surto como emergência de saúde pública internacional. De acordo com informações da agência de notícias Reuters, já são pelo menos 500 casos suspeitos e 131 mortes confirmadas na África. O surto atual acendeu o alerta mundial porque é causado por uma variante do vírus para a qual ainda não existem vacinas ou remédios específicos. E o vírus avançou para a Uganda, que confirmou 2 casos e 1 morte. Diante do cenário, o presidente dos Estados Unidos, Donald Trump, também declarou preocupação depois que um cidadão americano testou positivo no Congo e precisou ser transferido para a Alemanha. O presidente Lula telefonou para o embaixador Ibrahim Abdul Haq Neto para prestar solidariedade pela morte da filha dele em um atropelamento em Ipanema, na zona sul do Rio. Mariana Abdul Haq, de 20 anos, foi atingida por uma van desgovernada no último sábado. Ela estava acompanhada da mãe, a diplomata Ana Patrícia Abdul Haq, que ficou ferida. Mariana morava na Europa e tinha acabado de desembarcar no Rio para trabalhar na empresa L'Oréal. O embaixador é assessor especial do presidente para temas de paz e segurança e falou com a imprensa antes de embarcar para o velório em São Paulo.
1: Ela era uma fonte de alegria, de amor, de juventude, aquela pessoa que quando você sabe que está com você, está em casa, traz a música, a dança, as piadas, a alegria, as provocaçõezinhas. Então era um anjo que Deus me deu. Eu e minha mulher vivemos com esse anjo durante 20 anos. Enfim, a forma de ver isso para nós é agradecer pelo que houve esses 20 anos com ela.
0: O entregador também ficou ferido no atropelamento. O motorista, que ficou no local e prestou socorro, disse que perdeu o controle por causa de uma falha mecânica. E o corpo do desembargador federal do Tribunal Regional Federal da 2ª Região, Alcides Martins Ribeiro Filho, de 64 anos, foi encontrado nesta terça-feira na Vista Chinesa, zona sul do Rio. Ele estava desaparecido desde 14 de abril. Segundo a Polícia Civil, não há sinais aparentes de violência. O caso tinha sido revelado pelo colunista Lauro Jardim no jornal O Globo. O magistrado estava afastado do cargo pelo Conselho Nacional de Justiça desde maio do ano passado por suspeita de agredir a ex-mulher e respondia a processo no STJ. As circunstâncias da morte estão sendo investigadas pela Delegacia de Homicídios. E o Arsenal voltou a ganhar o campeonato inglês depois de 22 anos. O time de Londres conquistou o título sem entrar em campo, porque o Manchester City empatou com o Bournemouth por 1-1 e não pode mais ultrapassar o Arsenal na última rodada. A equipe dos brasileiros Gabriel Magalhães e Gabriel Martinelli, convocados para a Copa do Mundo, ainda vai disputar a final da Liga dos Campeões da Europa contra o PSG no dia 30 de maio. Falar mais sobre a convocação da Copa do Mundo, o atacante Neymar divulgou um vídeo nas redes sociais mostrando os bastidores e a reação dele ao ser convocado. Nas imagens, ele chora ao lado da namorada, Bruna Biancardi, e depois abraça o fisioterapeuta dele, Rafael Martini. Porque Neymar convive com problemas físicos frequentes e ficou fora de atividade por cerca de 60 dias só esse ano, por motivos de saúde. E aí, antes da convocação, ele confirma que essa vai ser a última Copa dele.

0: com certeza será a última de qualquer jeito, indo ou não. Então, por isso que a ansiedade é grande.
1: Vai acabar indo. E logo depois do anúncio da convocação, o perfil do Neymar no Instagram fez 3 postagens seguidas de patrocinadores em um intervalo de só 50 minutos. Ele aparece

26 convocados e o principal destaque é o atacante Cristiano Ronaldo. Com 41 anos de idade, ele vai disputar a sexta Copa do Mundo da carreira e vai igualar o recorde do argentino Lionel Messi e do goleiro mexicano Guillermo Ochoa. Editora Panini, que produz o álbum de figurinhas da Copa, vai lançar um pacote de atualização por causa da convocação da seleção brasileira. 8 atletas que estão convocados ficaram de fora do álbum. É o caso de Neymar e do atacante Endrick. Por outro lado, 5 jogadores que ganharam figurinhas no álbum oficial não foram chamados pelo treinador Carlo Ancelotti e vão ser substituídos pela editora, como o atacante Rodrigo e o zagueiro Éder Militão. Cada seleção tem espaço para só 18 jogadores no álbum. E antes de encerrar este panorama, convido você a mandar mensagem. Meu e-mail é leandro.gouveia@cbn.com.br. No Instagram é só procurar por Lê Reis Gouveia. Não esquece de escrever seu nome e de onde está ouvindo. Muita gente se manifestando sobre a nova identidade sonora do panorama, que até divide opiniões. O Gilmar Rodrigues diz que a nova trilha é maravilhosa, ainda mais à noite, porque as notícias já doem nos ouvidos, então deixa que a música acalme, é a opinião do Gilmar. Já a Thaisa Lisboa acha que a antiga trilha era mais potente. E ela também não gostou da convocação do Neymar, viu? Diz aqui: não entendo nada de futebol, mas acho que ele faz muito corpo mole e que o ego inflado dele não permite que ele use o talento dele com maestria. Tá falado, Thaisa. E você já indicou o panorama para alguém hoje? Manda o link pelo WhatsApp para quem você sabe que gosta de ficar bem informado. Essa edição do Panorama vai ficando por aqui. A produção e o roteiro foram feitos por mim, Leandro Gouveia, e a edição e a sonorização por Anderson Wendel, o Tico. A próxima edição do Panorama chega às plataformas por volta das 7 da manhã com Bianca Santos e eu volto na sequência. Até lá!

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quarta-feira, 20 de maio de 2026. O ex-governador de Goiás, Ronaldo Caiado, voltou a cobrar o senador Flávio Bolsonaro após a confirmação da visita do parlamentar ao banqueiro Daniel Vorcaro. Pré-candidato à presidência da República pelo PSD, Caiado defendeu que a disputa pelo Planalto deve ser centrada em uma autoridade moral. Ele também afirmou que o presidenciável do PL deve prestar contas para a população sobre as polêmicas envolvendo o financiamento do filme biográfico Dark Horse sobre Jair Bolsonaro. O ministro Gilmar Mendes, do STF, derrubou nesta terça-feira a condenação que obrigava o deputado federal Zeca Dirceu a apagar postagens sobre Deltan Dallagnol. A Corte Eleitoral do Paraná havia decidido pela remoção do conteúdo, que afirmava que o ex-procurador da Lava Jato está inelegível e o chamava de criminoso. Mendes entendeu que a publicação não era errônea ou exagerada, pois comentava fatos públicos notórios e de interesse coletivo. A Justiça do Mato Grosso do Sul reduziu em mais de um ano a pena de Márcio dos Santos Nepomuceno, conhecido como Marcinho VP, após ele escrever

0: escrever 4 livros no Presídio Federal de Campo Grande. Márcio é um dos principais chefes do Comando Vermelho e está preso na capital do Mato Grosso do Sul desde o início de 2024. O veículo blindado de um senador colombiano foi alvo de um ataque a tiros de fuzil. A informação foi divulgada pelo presidente da Colômbia, Gustavo Petro. Segundo ele, a ação foi realizada por um grupo ligado ao narcotráfico. Por motivos de segurança, o senador havia mudado de carro logo no início do trajeto e não foi atingido. O veículo do prefeito de uma cidade no sudoeste do país também foi atacado. O caso acontece poucos dias antes do segundo turno das eleições presidenciais colombianas, marcado para o dia 31 de maio. No horário de Brasília, 3:02.
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1: Bem-Estar e Movimento no ar para falar sobre atividade física na adolescência e o desafio de diminuir o tempo de telas e aumentar o tempo de exercícios. Hoje nós recebemos três convidados: a doutora Flávia Colucci Aschel, que é médica pediatra e biatra, entre outras atividades, é membro do grupo de pesquisa sobre transição de cuidados de saúde do ICR Hospital das Clínicas. Doutora Flávia, muito obrigada pela presença. Obrigada. Tudo bem?
2: Obrigada a você, Cássia. É um prazer estar aqui com vocês hoje.
1: E nós estamos recebendo também o Rodrigo Eba, que é estudante, tem 16 anos e já bem pequeno, com 4, entrou na primeira escolinha de futebol e segue jogando futebol até hoje. Tudo bem, Rodrigo?
3: Tudo ótimo, graças a Deus. Prazer estar aqui com todos vocês.
1: E nós recebemos ainda o Glauco Borges Gomes de Mesquita, que é professor de Educação Física do Colégio Mackenzie aqui de São Paulo. Professor Glauco, muito obrigada por ter vindo conversar comigo e com os ouvintes da CBN.
4: Eu que agradeço. Muito obrigado pelo convite. É um prazer enorme estar aqui com vocês hoje.
1: E antes de começar essa conversa, eu quero trazer alguns números que são bem reveladores. Segundo o relatório Screen Time in Young People, da organização Common Sense Media, é um estudo de 2023. Adolescentes de 13 a 18 anos passam, em média, 8 horas e 39 minutos por dia em frente a telas. E aí a gente não está contando o tempo dedicado a tarefas escolares, então seria um tempo recreativo de telas, né? Não é nada voltado para a escola. Aqui no Brasil, uma pesquisa do Instituto Locomotiva apontou que 7 em cada 10 adolescentes brasileiros dizem que ficam mais de 5 horas por dia no celular. Então, uma questão bastante urgente. E aí, eu já quero começar perguntando aqui para a doutora Flávia o seguinte: do ponto de vista clínico, quais são os problemas que podem surgir a partir de toda essa exposição dos adolescentes às telas?
2: Bom, eu vou deixar a parte do sedentarismo para o final, porque a gente já sabe que é o que a gente vai falar mais aqui, mas esse uso excessivo de telas, ele também traz prejuízos para a visão. Então a gente sabe que crianças e adolescentes que usam mais telas têm impacto, desenvolvem mais miopia conforme vai passando o tempo por conta desse uso mais próximo, principalmente da tela que está ligado ao celular. Tem questões que são psicológicas, então relacionadas ao humor. A gente sabe que o uso excessivo de telas está relacionado com ansiedade, dificuldade para dormir, que também alimenta ansiedade, alimenta toda uma questão de humor e comportamento que é difícil. E também está relacionado à atenção, né? Então, a gente percebe isso muito facilmente na prática, e isso também já está relatado em diversos trabalhos, que o aumento do tempo de tela mostra que as pessoas têm mais dificuldade para conseguir permanecer focado em algumas atividades por um tempo mais longo, assim. E a gente vê que isso traz sofrimento também, né? E aí a questão do sedentarismo. Então, a gente também sabe que pessoas que têm mais tempo de tela têm menos tempo de atividade física, têm maiores horas de sedentarismo. Isso também é uma coisa que preocupa a gente.
1: Como que tem sido a sua experiência, Rodrigo? Porque você é um adolescente que sempre foi muito ativo. Desde criança, pratica atividade física. Como que tem sido na sua experiência equilibrar essa questão do tempo de tela com o tempo de atividade física?
3: Eu digo que meu tempo de tela é muito grande, mesmo continuando fazendo atividades físicas e algumas atividades extracurriculares. Eu, hoje em dia, pratico, vou na academia, faço futebol 2 a 3 vezes por semana. E só que eu acho que o uso de celular é sempre mais em casa mesmo, que eu utilizo muito e fico do jeito que ela falou, com ansiedade e essas coisas.
1: É uma coisa que está constante na vida de todo mundo, né? Sim. Por que que não estaria na vida dos adolescentes? Ontem eu perdi a hora do meu treino por ficar no celular. Tava lá vendo uma mensagem que era importante. Aí abri a rede social, comecei a scrollar e quando eu vi, tinha perdido a hora do treino. Veja bem, uma pessoa que faz um programa só disso, professor Glauco.
5: Hoje é dobrado, então, né?
1: Ah, hoje é dobrado? Hoje é dobrado. Não, eu vou sair aqui do programa e tenho treino. Hoje está marcado, hoje eu não vou perder a hora. Como que tem sido a sua experiência de lidar com adolescentes e essa questão de atividade física versus excesso de telas? Para começar, normalmente você trabalha com adolescentes de que faixa etária?
4: Eu trabalho na educação infantil, ou né, ensino fundamental anos iniciais. Então, uhum, eu tenho um aluno de faixa etária de 5 a 10 anos, onde já é muito notório o uso excessivo da tela, né? E entre professores, conversas dentro do colégio, a gente percebe esse uso, né, dentro da rotina dos alunos. A ideia é nós equilibrarmos o uso de tela com o movimento, que eu acho que é o maior, é o, vamos dizer assim, a problemática mais difícil que a gente tem é chegar nesse ponto, né? Uhum. Mostrar para o jovem o benefício do exercício físico, da prática de atividade física regular, e não podemos tirar a tela, a tecnologia deles, porque a gente sabe que está dentro da geração. Não tem como eu tirar, olhar para o Rodrigo e falar, não, você não vai mais usar a tela, só vai para o exercício. Então, essa conversa é uma conversa muito, muito aberta, né? Porque você tem que mostrar para o aluno o benefício para ele, né? Então, dos dois lados. Então, é uma conversa muito boa. É uma conversa que a gente percebe a necessidade, como a doutora mesmo disse, né? E o Rodrigo comentou, de poder praticar mais exercício, diminuir o uso da tela. É uma guerra, vamos dizer assim, entre aspas. Você, uhum. É muito gostoso você ficar na tela, né? Sim. Até faltar no treino, de repente. Mas a gente percebe isso no dia a dia com os alunos de ensino médio, né? De ensino fundamental anos finais, né? O antigo Fundamental 2. Do uso da tela. Então é algo que a gente tem conversado bastante e mostrado para os alunos a importância da prática de exercício físico e atividade física regular para ele poder ter vários benefícios na vida dele.
1: Sem dúvida. E é uma conversa que tem que ser uma conversa envolvendo todo mundo, né? Porque é uma conversa da escola, é uma conversa com os pais em casa, é um diálogo que tem que ser constante. A gente já sabe que em escolas a gente tem hoje em dia algumas restrições em relação ao uso do celular, o que deve facilitar um pouco no ambiente escolar essa questão. Mas se você tem um aluno que em casa tem um excesso de tempos em tela, isso certamente acaba refletindo no desempenho desse aluno quando ele vai, por exemplo, para uma aula de educação física.
4: Perfeito. A ideia é, a fala que nós temos é que a escola tem que ser, a casa do aluno tem que ser a extensão da escola. Então, se a escola está seguindo isso, nós estamos restringindo o uso do celular. Em casa, não, vamos dizer assim, vamos restringir também, para poder aumentar, dar a oportunidade do aluno vivenciar práticas esportivas, que também é algo que a escola faz. O leque aberto dentro da educação física escolar, ele é muito importante, porque você faz com que o aluno tenha interesse pela modalidade. Uhum. Rodrigo, ele é praticante de futebol há anos. Mas pode ser que eu não tenha alunos que tenham vontade do futebol. Então, a importância da educação física escolar dentro da escola, né, é dar esse leque para o aluno e que isso seja estendido para fora, né? Então, que a família dê oportunidade também da prática esportiva fora do ambiente escolar.
1: Doutora Flávia, normalmente no consultório, quem chega com essa demanda são os pais que reclamam que os filhos ficam muito nas telas, ou até os próprios adolescentes já manifestam alguma dificuldade de ter, por exemplo, foco, de

0: fazer atividade física porque tá ficando muito tempo no celular.
1: Sabe que quando a gente vai tirar a história, assim, né, fazer anamnese, eu sempre pergunto diretamente sobre essa questão das telas, e daí na hora que eu pergunto, os pais reclamam bastante. Então, eu falo pra ele que é difícil, é um pouco mais difícil vir como uma queixa ativa. Mas na hora que a gente vai conversar, eu sempre faço um momento sozinho com o adolescente na primeira consulta e depois em todas as consultas seguintes, e a gente começa a conversar sobre uso do de tela, sobre dificuldades, sobre sono, muitas vezes eles trazem essa angústia. Então eu acho isso completamente maluco, assim. Então, eu uso, às vezes eu fico rolando o feed, eu sei que isso não me faz bem, eu sei que isso me deixa ansioso, mas eu tenho muita dificuldade para sair disso. Eu recebo essa queixa muito mais do que eu imaginava que eu receberia, assim, quando eu comecei a estudar esse assunto, e eu acho isso curioso.
0: Sem dúvida. E Rodrigo, quais são as suas estratégias? Porque assim, eu tento, por exemplo, eu sei que antes de dormir me faz muito mal ficar muito tempo rolando a tela. Então eu tento estipular um horário limite para olhar o celular. Você tem alguma estratégia que você utilize no seu dia a dia para usar um pouco menos o celular?
2: Ah, eu tento ouvir mais o que os meus pais falam, e também eu tenho muitas atividades, como eu disse, extracurriculares. Então, além do futebol, eu tenho inglês, eu tenho academia, e isso me ajuda um pouco a sair do celular, porque me ajuda a focar em outras coisas. Aí, sobre a questão de dormir, eu realmente uso muito celular de noite, e é uma coisa que atrapalha no sono, que eu tenho muito de vez em quando dificuldade para dormir, com insônia e nesses tipos, assim.
0: Essa questão do sono é muito importante, né? Quando a gente fala, inclusive, de disposição para atividade física. As aulas que você dá de educação física para esse público do Fundamental 1, qual que é o horário?
3: Começamos às 7h20 da manhã.
0: 7h20 da manhã. 7h20
3: da manhã, com muita energia.
0: Isso que eu ia perguntar. Como que a galera chega para essa aula? Os alunos, eles chegam com muita energia?
3: É, as primeiras aulas, é educação física, né? Então, temos a melhor aula da escola.
0: Ah, claro.
3: Na primeira aula, 7h20, né?
0: É a primeira aula?
3: Primeira aula do dia, já temos aula de educação
0: já
3: física.
0: Já para acordar, né?
3: Acordar, para ter certeza que vai dar certo o dia, né?
0: Uhum.
3: Então, assim, a minha faixa etária de trabalho, a educação, né, o ensino fundamental, os anos iniciais, os alunos topam muito, eles gostam muito da aula. Então, né, tem essa disposição. Coisas que a gente, conversando com os demais professores, ensino médio, fica um pouquinho mais difícil a primeira aula de educação física, 10 graus, quadra externa, aberto, né? Então, tem toda aquela didática, pedagógica do professor ali para poder trazer o aluno, né, para mostrar essa vontade, para ele poder ter essa disposição para poder participar. Mas é aquilo, depois dos primeiros minutos vai passando, vai dando certo, vai embalando e dá tudo certinho.
0: Ô Glauco, qual que é a abordagem, né, para essa faixa etária, que são crianças que vão entrar dali a alguns anos na adolescência, em relação à atividade física, na educação física na escola? O que que é orientado, o que que é preconizado para você aplicar com estes alunos?
3: Como eu disse, nós temos como base a BNCC, né? A Base Nacional Curricular.
0: Uhum.
3: Então, ela tem esse leque muito grande dentro de todos os esportes. Então, vamos assim, nós vamos permear o que nós podemos dentro do nosso plano anual, do início ao fim do ano, o máximo de coisas que nós pudermos.
0: Então, a ideia é oferecer muitas modalidades.
3: Isso. Vamos dar para o aluno, vamos dizer assim, a entrada, né?
0: Uhum.
3: Então, pegue gosto por isso. Pegue gosto por essa modalidade. Vamos descobrir essa modalidade? Então, é dar interesse pro aluno para que você possa trazer ele para você. Porque depois que você dá o interesse, o aluno pega o gosto, a probabilidade dele continuar a prática de exercício, né, a ser algo regular, é muito grande. Então, desde pequenininhos, né, no colégio, nós tentamos manter essa prática, de dar esse incentivo. Então, partimos dessa ideia.
0: E doutora Flávia, o que que é a orientação da Organização Mundial da Saúde, das entidades médicas, em relação ao que é a atividade física ideal para crianças e adolescentes?
1: Para crianças e adolescentes, a OMS fala que a gente precisa ter uma hora de prática todos os dias, né? Isso daí, quando a gente começa a pensar em crianças, todas as crianças, na verdade, a adolescência definida pela OMS seria de 10 a 19 anos. Nesse manual de educação física, eles incluem até 17 anos e 11 meses e 29 dias, né? E 18 anos já aparece como adulto, que tem um pouquinho tem uma diminuição discreta ali da quantidade de horas, porque a gente vai falar em 300 minutos, 150 a 300 minutos por semana. Mas crianças e adolescentes, uma hora por dia de atividade moderada, intensa, né? E você vê que, assim, as crianças, quem brinca bastante, quem tem hábito de ficar um pouquinho mais solto, ou tem algum ambiente para brincar em casa, no prédio, e tem educação física na escola, até consegue. Mas os adolescentes, isso se torna um desafio grande, porque não só eles começam a frequentar menos espaços coletivos, assim, dependendo de onde eles moram, da estrutura que eles têm, mas as escolas também vão cortando as aulas de educação física, e isso é muito difícil, né? Você pega, principalmente ensino médio, o vestibular vira uma super pauta, parece que tudo vira sobre provas, e aí diminui a aula de educação física, aumenta o tempo que está na escola sentado, né, sedentário, então é um desafio.
0: Você passou por esse processo, ou está passando, porque você está com 16 anos agora, né, Rodrigo?
2: Isso, correto.
0: E já está na fase de ficar pensando muito no vestibular?
2: Vestibular, é uma coisa que assusta muito, para ser sincero, porque os professores, eles põem como uma pauta bem assustadora, que se você não passar é uma coisa ruim, e que na verdade, eu não acredito que seja uma coisa ruim, porque sempre tem uma segunda chance. E eu acho que sobre essa questão da diminuição do tempo de educação física, eu acho que é bem grande, tanto que na minha escola só tem duas por semana, né? Uhum. Uma na terça e uma na sexta, que não é bem legal, de uma maneira subjetiva, assim.
0: Sim. Eu tava me lembrando da minha adolescência e era isso também, na época do ensino médio eram duas vezes por semana ou duas horas por semana, né, de educação física. Quanto é atualmente que a gente tem de aula de educação física nesse público que você atende, Glauco?
3: Hoje o público que eu atendo são duas aulas por semana.
0: Duas aulas por semana.
3: Temos as atividades extracurriculares, que são os treinamentos. Então, os alunos que têm interesse à modalidade passam por um processo seletivo, entram, então eles têm o treinamento, então isso acaba aumentando um pouco, né? Mas aí chegamos no ponto que a doutora falou, tem um público que a gente acaba não alcançando por conta dessa queda das aulas de educação física, né? E às vezes a mudança de programas de ensino médio e assim, acaba tirando, e isso é um ponto mesmo bem, bem pesado, assim, vamos dizer assim, nas aulas de educação física, acaba diminuindo a quantidade de prática de exercício físico na semana do aluno.
0: Nós estamos recebendo hoje a doutora Flávia Colucci Yashel, que é médica, pediatra e ebiatra, entre outras atividades. Ela é membro do grupo de pesquisa sobre transição de cuidados de saúde no ICR Hospital das Clínicas. Estamos recebendo também o Glauco Borges Gomes de Mesquita, que é professor de educação física do Colégio Mackenzie de São Paulo, e ainda o Rodrigo Eba, que é estudante, tem 16 anos e já pratica futebol há bastante tempo, aliás, faz exercício de força, musculação, é isso?
2: Isso, corretamente. Toda terça e quinta eu tento ir pelo menos fazer os quatro músculos, né? Tirando a perna, que aí eu já faço no futebol, né?
0: Uhum.
2: Dá uma pulada no leg day, assim, mas de uma maneira, total, assim, eu pratico academia e futebol e eu acho que ajuda muito.
0: Ajuda bastante, porque tem que ter essa prática, né, doutora Flávia, de ter o exercício de força, o exercício de resistência. A gente tem, nos últimos anos, falado cada vez mais da necessidade, né, de trabalhar a musculação como algo que tem que ser feito, que não é uma opção, né?
1: Sim, você me perguntou de qual que é a recomendação da OMS, eu falei da hora diária de exercício, esqueci de falar que tem a recomendação também de uma prática de exercício resistido, né, 3 vezes por semana, pelo menos, de todos esses dias de prática. E hoje o que a gente sabe, tem muito mito, né, em cima do exercício da musculação, ou todos esses exercícios que são de força mais resistida, que seria que criança não pode fazer, que adolescente não pode fazer, e a verdade é que adaptado, daí o Glauco vai poder falar melhor pra gente, adaptado pode ser feito em qualquer momento da vida, né, tanto que criança brinca de cabo de guerra, escala, puxa, brinca de circo, e daí na adolescência isso não é diferente. O que a gente precisa é de uma orientação que seja adequada e uma supervisão na hora que tá fazendo esse exercício, né, pra evitar que tenha qualquer tipo de machucado, que daí prejudique a prática de uma forma geral.
0: E aí, Glauco, como fazer isso? Incluir esses exercícios de força para crianças e adolescentes?
3: Na escola nós realizamos muitos circuitos motores. E esse circuito motor, ele trabalha o corpo inteiro de uma forma lúdica, com música, com brincadeiras, como cabo de guerra, por exemplo, o clássico cabo de guerra. Então a ideia é colocar isso na aula como uma forma lúdica, para que o aluno trabalhe essa parte da força, vamos dizer assim, sem ser algo voltado à sala de musculação, como o Rodrigo pratica, de uma forma divertida. Hoje a sala de musculação é muito procurada por alguns alunos, né? A geração, vamos dizer assim, a geração Z, por conta da tela, hoje tá de fácil acesso. Você vê um treino, você vê uma dieta, você vê qualquer coisa do tipo que dê interesse pro aluno, né? Uhum. Que é o que a doutora falou, nós precisamos da orientação correta, né? Então, esse é outra conversa, né? Um outro ponto em relação a esse tipo de coisa, mas o número de praticantes, de adolescentes na sala de musculação, teve um pequeno aumento, né? Então, você percebe que de uma forma ou de outra, essa geração está procurando uma qualidade de vida, está procurando uma saúde e pontos benéficos pro seu corpo, por conta da tela. Será que da forma correta? Será que é o que nós esperamos? Será que é o correto?

0: né? Certo. Então, assim, dentro da escola nós recebemos alunos que perguntam: professor, comecei pra academia, né? Tô querendo ficar forte. Todo mundo quer ficar forte. Uhum. A fase do ficar forte chegou. É, eu quero ficar forte. O que que eu faço? Né? Eu tenho que tomar alguma coisa? Eu tenho que comer? O que que eu tenho que comer? Cara, calma, é só o exercício. Vai, pratica, come normal, dá certo. Concorda, Rodrigo? Não dá certo?
1: Eu concordo.
0: Então, assim, são falas que hoje nós recebemos dentro da escola em relação à prática do exercício resistido, que é um ponto também muito importante para a vida do aluno, não só ele na adolescência, mas futuramente.
2: Uhum. Que você faz de atividade física no seu momento pessoa física?
0: Musculação.
2: Musculação?
0: Pratico musculação.
2: Quantas vezes por semana?
0: Se der certo, todo dia.
2: Olha aí, tá em dia com as recomendações.
0: A rotina ajudar, dá certo todo dia.
2: E você, doutora Flávia?
3: Eu faço um pouco de tudo, mas eu gosto bastante das aulas de spinning. Pratico yoga, pilates também, musculação. Eu gosto de treinos um pouco mais funcionais da musculação, uma coisa que não seja tanto tempo sozinha ali na academia, mas gosto também. Já pratiquei escalada um tempo, agora estou um pouquinho afastada pela dificuldade de tempo mesmo, uhum, de disponibilidade, mas gosto bastante da escalada também.
2: Olha que legal. E você tem ajuda profissional? Por exemplo, esse treino de musculação, tem alguém que supervisiona para você? Como que você faz, Rodrigo?
1: Então, eu tenho uma sorte do meu pai ser fisioterapeuta.
2: Ah.
1: Então, ele me ajuda muito nessa questão dos treinos. Ele me fala uma carga boa, ele me ajuda ali na hora do treino, me orienta. E eu acho que isso faz uma grande diferença. Porque se você faz sozinho, muitas vezes você pode fazer errado, acaba machucando algum músculo, né? Eu não sou tão experiente para falar, o Glauco pode falar melhor. Mas eu acredito que é mais ou menos isso.
2: Sim, sim. O que que você percebe dos seus colegas? Porque você tem uma rotina que não é das mais típicas. Você tem bastante atividade física. Então, você faz o futebol 2 a 3 vezes por semana, mais umas 2 vezes por semana de musculação. Você pratica futebol há bastante tempo. No seu grupo de amigos, é todo mundo assim? Isso é frequente? A gente tá aí com uma geração saúde e não tá nem sabendo?
1: É que, na verdade, um amigo meu, desde sempre, já fazia academia e tentava levar todo mundo.
2: Uhum.
1: Aí teve uma hora que todo mundo cedeu, que foi no início desse ano, e todo mundo começou a ir pra academia, todo mundo vai em grupo, então fica uma atividade mais legal, porque tá com os amigos. E sobre o futebol, todos os meus amigos gostam de futebol. Então sempre a gente pega um dia da semana ali pra jogar uma bola, pode ser depois da academia, pode ser nos fins de semana. Então acho que é um negócio muito bom.
2: O Rodrigo trouxe um ponto importante, que é essa questão, né, Glauco, da socialização, de fazer coisas em grupo, de reunir os amigos para fazer junto. Isso é uma coisa que funciona na adolescência e acaba que as pessoas incorporam pro resto da vida, se dá certo, né?
0: Perfeito, porque igual nós falamos no primeiro bloco, é uma parte benéfica do movimento, que é o estar em grupo, né? Nós dizemos que um grupo forte, você tem ele benefícios, certo? Um carrega o outro, um leva o outro. Oh, você não foi treinar hoje, cara? Não, tem que ir, não falta. Ah, mas eu tô cansado, mas vamos, sabe? É benéfico, né? Isso é bom. Isso acaba arrastando. Certeza que no grupo de spinning da doutora, cada um cobra um do outro. Ó, faltou hoje, tô sentindo sua falta. Então isso é legal, porque isso fortalece vínculo, né? Então é saúde emocional, é saúde afetiva. E isso é necessário pensando no adolescente de hoje, para o futuro.
2: Doutora Flávia, para os pais e mães que estão nos ouvindo, também para os próprios adolescentes que estão acompanhando essa conversa, qual que é a orientação em relação a exercício, em relação a tempo de tela?
3: Bom, eu sempre falo que a gente precisa mirar no que está recomendado, né? Então, sim, a recomendação é fazer 1 hora por dia. Eu sei que é difícil, mas a gente precisa ter isso em mente. Em relação a tempo de tela, o que hoje a Academia Americana e a Sociedade Brasileira de Pediatria recomendam é 2, no máximo 3 horas de tela por dia. Então, a gente também precisa focar nisso. Quando a gente vai pensar em estratégias para isso ser feito, como o Glauco falou, o adolescente tem uma tendência grupal, então a gente precisa apostar nisso, não só para a prática de atividade física, mas como outras estratégias que ajudem a gente a tirar os adolescentes da tela. Então, fazer atividades ao ar livre, passear, né? A gente tem que contar com isso. Se você virar e tentar acordar seu filho, ah, vamos aí, vamos sair daqui, vamos sair da frente desse computador, às vezes é lá que ele está socializando, né? Então, a gente precisa, inclusive, ter propostas alternativas para que isso seja interessante, né? Senão vira uma guerra, senão vira uma coisa muito difícil e ninguém consegue chegar nem perto do que tá recomendado.
2: Acho que uma última coisa pra gente encerrar, o Rodrigo já falou com a gente sobre isso no primeiro bloco, né? O que que ele faz de estratégia para tentar não ficar tanto no celular. Uhum. Que você faz, Glauco?
0: Nossa, eu troco de roupa e saio. Eu tento. Isso, eu tenho um controle em casa, né? Depois de casado, a gente tem um segunda mãe ali que fala, ó, chega, Vai, se cuida, vai treinar. Então, assim, é tentar equilibrar, né? Foi que nem nós conversamos. Não é colocar a tecnologia ou a tela como se fosse a pior coisa, mas sim tentar equilibrar os dois pontos.
2: Uhum.
0: Então, equilibrar o uso da tela, equilibrar a parte do movimento. Os dois têm pontos benéficos,
2: claro,
0: pra tanto para sua saúde física, saúde emocional e assim vai. Então, é tentar manter o equilíbrio. Então, eu tento manter o equilíbrio o máximo que eu posso na minha rotina.
2: Todos os dias. E Flávia, e as suas estratégias para ficar menos no celular e sair mais para a vida real?
3: É uma loucura, né? Porque a gente trabalha com isso, fala sobre isso, sim, todo dia e sofre dos mesmos males. Então, é complexo. Eu tento fazer o meu próprio controle de tempo de tela. Então, eu coloco controles no celular para bloquear aplicativos. E eu tento preencher minha rotina com coisas que sejam interessantes. E tentar colocar algumas regras que eu até dou, assim, né? De sugestão para os meus pacientes. Então, vamos tentar colocar um despertador que seja um relógio do lado da cama para não precisar levar o celular para o lado da cama. Isso pode te ajudar. É, vamos determinar um horário, né? Um tempo que você vai jogar com seus amigos, então eu determino o tempo pra mim, que eu quero olhar as minhas redes, quero postar no meu Instagram, eu tento deixar isso mais organizado na minha rotina também, e preencher com outras atividades, né? Porque senão a vida fica desinteressante e aí fica impossível também, porque tudo que tá legal, né? Todas as pessoas que você conhece estão na internet, tudo que tem de interessante pra consumir tá lá. Se você não se propõe outras atividades, fica impossível. Então eu tento praticar esporte, tento encontrar com os meus amigos, ter esse tempo pessoalmente faz muita diferença, né? E pros adolescentes faz ainda mais. Então, tudo que eu trago para eles, eu tento aplicar um pouquinho para mim e ajuda.
2: Quero agradecer demais a participação conosco da doutora Flávia Colucci Iachel, que é médica pediatra e biatra. Entre outras atividades, ela é membro do Grupo de Pesquisa sobre Transição de Cuidados de Saúde do ICR Hospital das Clínicas. Doutora, muito obrigada por
3: obrigada
2: ter vindo conversar com a gente.
3: Foi um prazer, foi uma delícia, obrigada.
2: Quero agradecer também o Rodrigo Eba, estudante, tem 16 anos, pratica bastante atividade física, compartilhou conosco a vivência que ele tem em relação às telas e em relação às atividades também. Muito obrigada.
1: Foi um prazer estar aqui com todos vocês.
2: E muito agradecer obrigado demais aqui um herói de todos nós, o professor de educação física, doutor, professor Glauco Borges Gomes de Mesquita, que é professor de educação física do Colégio Mackenzie, aqui de São Paulo. Obrigada pela presença.
0: Eu que agradeço a presença, foi um prazer enorme estar aqui com vocês hoje, viu?
2: O Bem-Estar e Movimento de hoje vai ficando por aqui. Nós contamos com a produção da Ana Luísa Bessa, os trabalhos técnicos em áudio e vídeo do Cláudio Antônio e da Priscila Gubiotti e a edição da Karen Lemos. Eu volto na semana que vem e espero por você.
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0: 3:30, aí a Cássia Godoy conosco aqui no CBN Madrugada. Vem aí Matheus de Souza.
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quarta-feira, 20 de maio de 2026. A Câmara dos Deputados aprovou nesta terça-feira um projeto que altera a lei dos partidos políticos. A lei fragiliza o julgamento de contas dos partidos, limita multas, blinda novas legendas e proíbe sanções no semestre da eleição. O texto também permite o disparo de mensagens em massa por partidos e políticos e faz com que novas regras entrem em vigor imediatamente, ignorando o princípio da anualidade da lei eleitoral. A proposta não estava na pauta e foi incluída de última hora pelo presidente da Câmara, Hugo Mota, no sistema de votações. O parlamentar, no entanto, deixou a mesa diretora minutos antes da votação começar. O projeto segue para análise dos senadores. Caso seja aprovado, ainda precisa ser sancionado pelo presidente Lula. O presidente da Assembleia Nacional da Venezuela...

0: anunciou que 300 presos serão libertados nesta semana. Irmão da presidente interina Delcy Rodrigues, o parlamentar não especificou se as 300 pessoas estão abrangidas pela lei da anistia aprovada em fevereiro. O governo venezuelano nega manter presos políticos e afirma que os encarcerados cometeram crimes. A ONU reduziu as estimativas de crescimento econômico global. Em comunicado, a organização informou que a previsão de alta do PIB mundial caiu 0,5 ponto percentual, de 3% para 2,5%. O motivo é a crise no Oriente Médio, que intensificou as pressões inflacionárias e elevou as incertezas econômicas em todo o mundo. No horário de Brasília, 3:32.
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1: Três horas e 34 minutos, mais uma vez, muito bom dia, obrigado a você que nos faz companhia aqui no CBN Madrugada com Ricardo Garcia na mesa de som, vamos até às 5. E agora, como sempre, é a hora do Dr. Luiz Fernando Correia.

0: Dr. Luiz Fernando gravou a participação dele hoje.
1: Bom dia, Milton. Bom dia, Cássia. Bom dia, ouvintes. Uma pesquisa publicada na revista JAMA Network Open, uma das mais respeitadas do mundo, acompanhou mais de 5 mil mulheres entre 63 e 99 anos durante 8 anos seguidos. A ideia era entender se existia uma relação entre força muscular e longevidade. O resultado foi claro, impressionante, até surpreendente. Todas fizeram um teste simples, que consegue prever quanto tempo uma pessoa vai viver. E olha que eu não estou falando de exame sofisticado, ressonância magnética, ultrassom, né? Aquelas máquinas de consultório. Eu estou falando de algo que qualquer médico consegue fazer, apertar a mão com força durante alguns poucos segundos. Isso, surpreendentemente, é um dos maiores indicadores de longevidade que a medicina conseguiu descobrir, especialmente nas mulheres. A cada 7 quilos adicionais da força de preensão, que é aquela força que você faz quando aperta a mão de alguém, mostrava uma redução média de 12% no risco de morte durante o período de acompanhamento. Eu vou dar um exemplo. Uma mulher de 70 anos com força de preensão fraca tem um risco muito maior de morrer nos próximos anos do que uma mulher da mesma idade que consegue apertar com força. Agora, você pode estar pensando como conquistar essa força. Você não gosta de fazer musculação, é sedentária, nunca entrou na academia. E aí que vem uma parte boa. A associação entre força muscular e longevidade, ela se manteve significativa na pesquisa, mesmo quando se levou em conta atividade física, tempo de sedentarismo, velocidade de marcha e até mesmo marcadores de inflamação no sangue. Isso quer dizer que força muscular é algo independente, é um marcador biológico direto de saúde e resiliência. E tem mais uma coisa boa, para medir não precisa de aparelho sofisticado. Qualquer posto de saúde pode fazer, é só ter um dinamômetro de mão, que é um aparelhinho que você mede a força em quilogramas quando você aperta umas molas. E não deixa de medir sua força na mão. Se a força estiver fraca, começa a trabalhar essa força com exercícios simples em casa, sem necessidade de academia. Agachamento, flexões na parede, levantar e sentar na cadeira, tudo isso já é um programa de treinamento de força. E afinal de contas, força muscular não é vaidade. É viver mais, é saúde, são mais anos com qualidade de vida e independência.
2: Aí, doutor Luiz Fernando Correia, 3 horas e 37 minutos.

0: A gente vai a Pernambuco, viu, Ricardo Garcia? O Lucas Arruda, essa história aqui, hein? Uma técnica de enfermagem que levou um susto. A hora que ela descobriu, era a profissão, o emprego, estava marcado lá na carteira de trabalho dela, viu?
1: Uma técnica de enfermagem de Jaboatão dos Guararapes, no Grande Recife, descobriu, ao procurar emprego na Agência do Trabalhador do município, que seu nome consta na Carteira de Trabalho e Previdência Social Digital como Presidente da República, há 24 anos e 2 meses. O cargo está vinculado à Prefeitura de Jaboatão, onde Aldenise Ferreira da Silva trabalhou como merendeira em 2002. O caso foi revelado pelo G1 Pernambuco. No registro, que permanece aberto, o salário inicial para a função é de R$201,60. Para a CBN, Aldenise contou que, desempregada, procurava agências de trabalho e não recebia retorno. Ela acredita que isso pode estar relacionado ao erro.
2: O rapaz pediu meu CPF, aí ele olhou para mim e ele disse para mim assim: a senhora está de palhaçada comigo, né? A senhora trabalha 24 anos e 2 meses pela prefeitura e a senhora vem para a agência pedir emprego e mais com o cargo de presidente da república. Aí eu explodi, sabe? Como é que foi parar na minha carteira de trabalho digital?
1: Após repercussão do caso no jornal da CBN, ouvintes de outras partes do país também relataram que tem o cargo de presidente da República na CTPS Digital. O professor universitário Eliel Cruz, de Brasília, disse à CBN que percebeu o problema na migração da carteira de trabalho física para digital. Entre 2007 e 2011, ele assumiu um cargo na Escola Nacional de Administração Pública, a ENAP, onde consta o vínculo.
3: Então, quando eu for olhar a minha função, estava presidente da República, tinha um código e eu fui conferir na internet se esse código era alguma coisa que tinha sido errado e, na realidade, é o código do presidente da República. Como o período que eu fiquei lá foi de 2007 até 2011, eu até brinco com um colega que foi o meu mandato.
1: Para a CBN, o Ministério do Trabalho e Emprego reconheceu o erro e disse que está alinhando a resolução com o Instituto Nacional da Previdência Social, o INSS, e a Empresa de Tecnologia e Informações da Previdência, a Dataprev. O problema está relacionado a vínculos antigos do Cadastro Nacional de Informações Sociais. Do Recife, Lucas Arruda.
0: Demais, né? Não tem nem o que dizer dessa história aí, né, Ricardo Garcia, ouvintes aqui do CBN Madrugada. Acho bom lá, o nosso ouvinte dar uma olhada lá na carteira de trabalho, né? Pra ver, de repente, né, tá lá, né, presidente da República. Se der pra reivindicar o salário, né, imagina, salário de presidente da República durante 24 anos, que é o primeiro caso da reportagem, hein? Dá um pé de meia, né? Dá um pé de meia isso aí, ó. 3h40 agora. Vamos abrir espaço para notícia internacional, a análise da notícia internacional com a nossa professora Cristina Pessequilo, conversando com Fernando Andrade e Tatiana Vasconcelos.
4: Bom, vamos lá, direto. Estados Unidos rejeitaram de novo mais um plano de paz do Irã. Donald Trump disse que talvez, quem sabe, os Estados Unidos voltem a atacar o país. O que é que indica esse vai e vem, hein, Cris?
5: Indica uma falta completa de clareza dos Estados Unidos com relação a como encerrar esse conflito e como lidar com as tensões no Irã. Nós estamos observando essas falas do Trump com bastante atenção, porque ontem ele já havia ameaçado que o Irã seria atacado entre hoje, terça-feira, e quarta-feira, que seria amanhã. E agora ele diz que talvez possa ser semana que vem e indica também uma pressão dos países do Golfo que não desejam que esse ataque se concretize. Então, há um temor de um agravamento ainda maior das tensões, principalmente no Estreito de Hormuz, mas parece que dentro dessas propostas do Irã, surgiu uma nova de que seria a abertura do Estreito, mas para todos os navios, menos para os americanos. Então, a gente está vendo aí, talvez, um resultado de outras pressões da comunidade internacional sobre o tema. E o Trump também deu declarações interessantes de que, para ele, não interessa se a guerra é popular ou impopular, só interessa para ele ganhar a guerra. Mas é aquilo, né? Ele gosta de atacar em fim de semana, então a gente vai ter fim de semana daqui a alguns dias, né? Ainda está longe, hoje é terça, mas tem feriado semana que vem, então a gente pode eventualmente se preparar para alguma surpresa. Feriado para a gente, né? Não para eles.
6: Cris, outra guerra, a guerra entre Rússia e Ucrânia, e os ataques de drones aumentaram e tem mais uma, de novo, né? Incidentes em países da OTAN. Quais os riscos disso, Cris?
5: Ah, é muito preocupante, Fê, estar te ouvindo, porque nós estamos observando um aumento de troca de acusações e não só de ataques de drones. Por quê? Porque os países bálticos, principalmente Estônia, Letônia, e aí andando um pouco mais para cima, né, nos países nórdicos, como Finlândia, têm relatado ataques de drones ou, pelo menos, drones perdidos em seu território. E esses drones, eles vêm sendo abatidos por jatos da OTAN, o que significa que, na prática, a OTAN, ela está agindo militarmente, como a gente já tem observado há muito tempo. E os nossos ouvintes devem ter reparado, a gente pouco tem falado, né, da guerra Rússia-Ucrânia, porque a gente está mobilizado no Oriente Médio, por conta de Israel, de Estados Unidos, Líbano, Irã. Agora as coisas lá continuam bastante quentes e há uma troca de acusações muito grandes entre a Rússia e a Ucrânia sobre de quem seriam esses drones. E o drone tem sido a nova arma de guerra, né? A gente tem visto isso com muita intensidade. Agora, esses drones perdidos, o que que eles podem levar? Perdidos ou não, né? Alguns dizem que estão perdidos, outros dizem que é ataque mesmo, eles podem levar a uma escalada militar na qual a OTAN, né, a Organização do Tratado do Atlântico Norte, se envolva, que é tudo que o Donald Trump não quer no momento. Então, a gente tem aí uma conjuntura, que é uma conjuntura muito estranha por conta desses drones.
4: Cris, também, né, se falou de avanços militares ucranianos e derrotas da Rússia, é isso?
5: É isso, a gente tem tido derrotas, mas são derrotas muito pequenininhas, né? Eu estava lendo alguns reports da guerra e vendo os mapas. O que os especialistas têm falado em institutos de estudos estratégicos é que, de fato, a Ucrânia recuperou algumas regiões estratégicas, como Zaporíjia, que é perto daquela usina nuclear, né? Então, também aí o risco dos drones cair numa usina nuclear, mas, enfim, né? Não vamos nos preocupar com isso agora, que pode também não acontecer nunca. Mas esses avanços, quando a gente olha o mapa territorialmente, eles são 5 a 10% daquilo que a Ucrânia perdeu desde 2022, e aí a gente não está nem incluindo a Crimeia, que ela já havia perdido em 2014, né? Então a gente tem aí uma recuperação de terreno muito pequena, mas houve um aumento das narrativas da parte da Ucrânia, dos Zelensky dizer que essas vitórias militares, elas seriam muito significativas. Elas existem, são as primeiras em muitos anos, mas dificilmente elas podem mudar o rumo da guerra. O que elas talvez nos indiquem é que a guerra continue ocorrendo. E aí uma fonte de preocupação muito grande para os dois lados. Por quê? Porque eles estão sobrevivendo a um inverno extremamente rigoroso, né? A gente está entrando agora lá na primavera, mas ainda está frio, o campo de batalha ele está muito complicado e existem baixas muito significativas do exército russo, de pessoas morrendo no campo de batalha e também da Ucrânia, e isso tem forçado, alistamento forçado tanto na Ucrânia quanto na Rússia, então é uma conjuntura também que ela gera preocupação, porque você tem uma guerra que ela parece que não vai terminar. E esses drones voando, as munições acabando, outros países entrando, né? Então, a gente falou de OTAN antes, a gente tem que falar da Coreia do Norte, que luta junto com a Rússia. Então, é um fato muito preocupante. Mas eles avançaram, só que indica, vai continuar essa guerra por um bom tempo.
6: Agora, Cris, o presidente chinês Xi Jinping, o líder chinês Xi Jinping, recebeu Donald Trump na semana passada, uma semana depois já recebe Vladimir Putin. Qual que é o contexto desta visita?
5: Ah, é um contexto bem legal, né? A gente, quando fala de política internacional, fala de Estados Unidos, China e Rússia, a gente vê aí uma movimentação que o Xi Jinping gosta de chamar de diplomacia das grandes potências. E o contexto é uma celebração dos 30 anos, né, da parceria estratégica que foi estabelecida entre Rússia e China, né? E também dos 25 anos da amizade permanente. Então, a gente tem aí dois opostos, uma relação que é uma relação de competição estratégica, né?

0: na estabilidade entre Estados Unidos e China, mas uma relação de amizade entre China e Rússia. Só que quem manda realmente, né, nessa agenda global hoje são os Estados Unidos e China. A Rússia, por mais importância que ela tenha, ela ainda é um país secundário com relação a esses outros dois. Agora, é uma forma de demonstrar que a Eurásia hoje, ela tem esses dois grandes países unidos, né? São duas grandes potências terrestres, a China hoje uma potência marítima, e também uma reorganização das forças geopolíticas na Ásia Central, né? Então, por meio de diversas colaborações no setor energético, a gente está observando isso há muito tempo, e também troca de armamentos, né? Eu acho que essa conjuntura, né, esse contexto, ele é ao mesmo tempo diferente, né, por conta dessa diferença, amizade, competição, mas ao mesmo tempo ele revela que a Rússia e a China, elas estão trabalhando juntas, não contra os Estados Unidos, mas para oferecer uma alternativa. E aí também lembrando pro contexto, né, da Ásia, de toda essa região, que esses dois países, eles eram muito rivais durante a época da Guerra Fria. E o que o século XXI está trazendo é essa amizade. Mas a Rússia é basicamente um exportador de commodities para a China no cenário atual, a despeito do seu poder nuclear, do seu poder militar.
1: Quais são os respingos, as consequências para o Brasil dessas triangulações? Estados Unidos, China e Rússia. Aliás, não só para o Brasil, mas para os BRICS de uma maneira geral, né? A gente está falando de, enfim, de três dos países mais poderosos do mundo.
0: Total, total, Tati, Fê, ouvintes, e isso é algo que os BRICS, a gente tem comentado pouco deles, né? Mas a gente teve reunião ministerial, a Índia é muito atuante também. Então, para o Brasil tem que observar com muita atenção todos esses arranjos. Por quê? Porque o Brasil é um grande parceiro econômico dos três, né? A gente falou muito Estados Unidos e China por conta das visitas e também por conta das declarações do presidente Lula sobre minerais críticos, sobre comércio. Mas a Rússia também é um parceiro fundamental do agronegócio brasileiro e também uma importante compradora desses produtos e fornecedora de fertilizantes. E no caso dos BRICS, quando a gente fala nos BRICS, a gente fala de uma unidade para a reforma geopolítica da ordem internacional, ajustes nos organismos multilaterais, a participação da Índia, né, que é esse sujeito oculto que a gente está vendo se movimentar também junto com eles. E para o Brasil, quanto mais essas potências elas conversam entre si, chama a atenção de que a gente precisa também conversar com elas, no sentido de garantir oportunidades políticas, garantir oportunidades estratégicas e fazer com que essas agendas não nos distanciem deles. Por quê? Porque quando eles se acertam lá no topo, eu costumo dizer o seguinte: eles vão se acertar lá no topo. Como é que a gente vai ficar aqui embaixo? Né? A gente está num patamar melhor, menor. Nós não somos um poder militar, a nossa economia é mais complexa do que a economia da Rússia, mas a gente tem que ver quais são essas oportunidades, como eu disse, no agronegócio, mas também no campo tecnológico e no campo multilateral. Como é que a gente vai sair disso? A China hoje tem muita fábrica instalada aqui no Brasil. A gente sai bem ou a gente sai numa nova dependência? Mas temos que observar, e os Estados Unidos também, né? Porque se a gente está mais unido com eles, a gente talvez se distancie mais dos Estados Unidos, apesar do presidente Lula sempre dizer que estamos abertos a todos. Agora, nem todos dão oportunidades para as parcerias bilaterais.
2: Professora Cristina Pessequilo conversando com a Tatiana Vasconcelos e com o Fernando Andrade. Nós vamos ao Ceará. Letícia Lopes tem informações aí sobre condenação, olha só, hein, pela Justiça Eleitoral do ex-ministro Ciro Gomes.
3: A Justiça Eleitoral do Ceará condenou o ex-ministro Ciro Gomes pelo crime de violência política de gênero por uma série de comentários contra a atual prefeita de Crateús, Janaína Farias, na época em que ela exercia o cargo de suplente de senadora pelo Ceará. Na decisão desta segunda-feira, a Justiça condenou Ciro a 1 ano e 4 meses de reclusão. Porém, a Justiça trocou a pena de reclusão por cumprimento de penas alternativas. Ciro deve pagar 20 salários mínimos a Janaína e 50 salários

0: mínimos a entidades de proteção dos direitos das mulheres no Ceará. As declarações pelas quais Ciro foi condenado foram dadas entre os meses de abril e maio de 2024, logo após Janaína tomar posse como senadora. Na época, Ciro chamou Janaína de, abre aspas, cortesã, fecha aspas, e também de, abre aspas, assessora para assuntos de cama, fecha aspas, do senador Camilo Santana, do qual ela era a segunda suplente. A prefeita de Crateús, Janaína Farias, comemorou nesta terça-feira a decisão da Justiça Eleitoral de Fortaleza, que condenou o ex-ministro pelo crime de violência política de gênero. Em nota, Ciro Gomes confirmou que irá recorrer da sentença. Disse ainda que acredita que as instâncias superiores saberão fazer justiça e analisar o caso fora do calendário de interesses eleitorais. O ex-ministro Ciro Gomes lançou no último sábado a pré-candidatura ao governo do Ceará nas eleições de 2026. De Fortaleza, Letícia Lopes.
1: 3:53. A gente abre espaço agora para o Carlos Alberto Sardenberg, Cássia Godoy, conversando com Bernardo Melo Franco.
2: Bernardo, e o Joaquim Barbosa, hein? O ministro do Supremo Tribunal Federal, Joaquim Barbosa, ele é candidato a presidente ou não é?
3: Pois é, Sardenberg, a gente achou que o cenário eleitoral já estava concluído, formado, né, cristalizado, de repente surge mais um fato novo, que pode ser uma novidade, pode também ser um balão de ensaio. O fato é que o ex-ministro do Supremo, Joaquim Barbosa, se apresentou como candidato a presidente da República. Essa notícia foi trazida semana passada pelo painel da Folha de São Paulo, foi confirmada pelo partido dele, que ao mesmo tempo está rifando a pré-candidatura que já estava colocada do ex-deputado Aldo Rebelo.
4: O João Aldo Caldas, Aldo Rebelo que não está nada satisfeito com essa história, né?
3: Pois é, Cássia, e não podia estar também, né? Mas de qualquer forma, o fato é que o Aldo Rebelo simplesmente não se viabilizou. Ele estava protagonizando um verdadeiro vexame nessa fase de pré-campanha, porque ele, mesmo tendo sido ministro de quatro pastas, presidente da Câmara dos Deputados, uma figura conhecida, ele não conseguia nem pontuar nas pesquisas, nem 1% ele chegava. Estava atrás ali do Cabo Daciolo. Então, esse partido Democracia Cristã resolveu rifar a candidatura do Aldo. O presidente do partido, o ex-deputado João Caldas, diz que o Aldo já não é mais candidato, que isso não existe mais. E está lançando o Joaquim Barbosa, que tinha se filiado na encolha e segredo no começo de abril, ali na data limite, que é o prazo das filiações, né, 6 meses antes da eleição. O Joaquim Barbosa é uma figura que foi muito cotada, Cássia Sardenberg, na eleição de 2018. Ele chegou a se filiar ao PSB, circulou como candidato, deu entrevistas e, na véspera também do prazo, disse que não seria mais candidato por razões pessoais. Ninguém nunca entendeu direito que razões foram essas. É claro que, passados 8 anos, o Joaquim já não é uma figura que está todos os dias no noticiário. Inclusive, pesquisas de gente próxima a ele já apontam até que o eleitorado jovem não sabe de quem se trata, mas ele está acreditando ainda num recall que ele pode ter, o nome dele pode ter, associado especialmente ao combate à corrupção. Né? O Joaquim Barbosa foi o relator no julgamento do Mensalão, foi ali visto por muita gente naquela época como uma espécie de um antagonista ou de um algoz de lideranças do PT, decretou ali a prisão do ex-ministro Dirceu, do ex-deputado José Genuíno, do próprio Valdemar Costa Neto, hoje presidente do PL. Então, de certa forma, ele é um personagem que não é muito bem visto nem pelo PT, pelas condenações, nem pelo PL, pela prisão do próprio Valdemar. E ele está apostando nesse recall e nesse cenário de reabertura da disputa, né, de incerteza sobre a candidatura do Flávio Bolsonaro, para tentar se colocar. Se isso de fato vai adiante, a gente vai ter que esperar para ver.
2: O partido, porque o Aldo Rebelo, como você falou, é nada, né? E o partido pode retirar, nem tem candidatura ainda a rigor, não foi feita convenção, nada, né?
3: Pois é, Sarenberg, o Aldo Rebelo estava desempenhando um triste papel, né? Um personagem que fez a carreira dele toda no Partido Comunista.

do Brasil, goste-se ou não, foi a identidade política que ele próprio construiu. De repente reaparece como bolsonarista desde criancinha, né, se propondo aí a fazer uma espécie de uma linha auxiliar.

0: partido é uma coisa curiosa, Sarenberg. Veja só, ele se chama Democracia Cristã, DC. Mas o nome antigo dele, até pouco tempo atrás, era PSDC. E sabe quem era o dono e eterno candidato do PSDC? Era o Eimael, aquele mesmo do jingle, Eimael, um democrata cristão. Será que Joaquim Barbosa agora vai ser o novo democrata cristão? É assim que ele vai se apresentar para o eleitorado? Então fica muita dúvida. O Joaquim, lá no passado, ele foi um defensor da tese das candidaturas avulsas. Ele achava que candidato não tinha que estar filiado a partido para concorrer. É uma visão, na minha análise, um pouco perigosa, né? Muito personalista da política, né? Muito assim do homem providencial, daquele sujeito que faz e acontece sozinho. E isso na história brasileira não costuma dar muito certo, né? Vamos ver lá os exemplos do Jânio Quadros, do Fernando Collor, do próprio Jair Bolsonaro. Mas é inegável que Joaquim Barbosa, diferentemente do Bolsonaro, tem credenciais democráticas, né? É um personagem que, enfim, construiu a carreira dele com muito esforço no meio jurídico, chegou ao Supremo Tribunal Federal, foi o primeiro homem negro a assumir a presidência do tribunal, inclusive aposta um pouco também nesse fator raça, Sarenberg.
1: O fato
0: dele ser o único negro, eventualmente, numa disputa, ele e o, enfim, pessoas próximas a ele acreditam que possa ter algum peso para o eleitorado, especialmente o eleitorado de periferia. O que a gente tem que esperar agora é as próximas pesquisas, quando aparecer o nome de Joaquim, para ver se esse cross tem alguma chance de ir além de um balão de ensaio.
2: Bernardo Melo Franco, conversando com o Sardenberg, também com a Cássia Godói, agradecer aqui a companhia da ouvinte, do ouvinte CBN, Edilson de Itaquaquecetuba, em São Paulo, Maurício Silveira de Goiânia, também por aqui. Muito obrigado ao Walker Xavier, Morro do Chapéu, na Bahia. Manda também o seu bom dia. Régio Oliveira, dando bom dia para o Ricardo Garcia também, direto de Fortaleza, no Ceará. Gilson Soares, caminhoneiro de São Luís do Maranhão, na Via Dutra agora, ligado na CBN. E muito obrigado também pelas participações via e-mail. O pessoal que entrou no site cbn.com.br, clicou lá no Fale com Âncora, direto de Londres, Humberto Andrade. Obrigado, Humberto, pela sua companhia. Também o nosso ouvinte Marcos de Teresina, no Piauí. E agradeço sempre também você que nos acompanha via Instagram, aqui na rede social, no @phcgalvão. Repetindo, @phcgalvão. Ivo Alves de Caicó, no Rio Grande do Norte. O Henrique Curtis está por aqui, no Rio de Janeiro, e o bom dia que chega do Didi, direto de Uberaba, Minas Gerais, também interagindo via Instagram, no @phcgalvão. Muitíssimo obrigado. São 4 horas. Vem aí Matheus de Souza.
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quarta-feira, 20 de maio de 2026. A Justiça de São Paulo determinou a penhora de bens da ex-deputada federal Carla Zambelli. O motivo é o não pagamento de uma indenização por causa de um processo sobre uso indevido de uma fotografia de Guilherme Boulos. A dívida da ex-parlamentar está calculada em R$17 mil. Ao longo do processo, Zambelli alegou ter mantido contato com a empresa que seria dona dos direitos de distribuição da imagem. Mesmo assim, de acordo com a juíza do caso, a ex-deputada não juntou qualquer documento comprovando que a companhia em questão tinha mesmos direitos. O presidente da Câmara, Hugo Mota, pretende votar na próxima semana a proposta de emenda à Constituição que extingue a escala 6x1. O texto que reduz a jornada de trabalho de 44 para 40 horas semanais, sem corte salarial, será votado na comissão especial até o dia 27. Após essa data, o documento deve seguir ao plenário da casa. A definição da regra de transição se tornou o principal impasse na reta final das negociações para a apresentação do

0: relatório da PEC trata do tema. A Agência Nacional de Energia Elétrica aprovou as regras para destinar até 5 bilhões e 500 milhões de reais à redução das contas de luz de consumidores atendidos por 22 distribuidoras do país. A medida pode resultar num desconto médio de 4,5% nas tarifas neste ano. A expectativa é que esse valor seja quitado até julho. Após esse período, a ANEEL deve definir o percentual preliminar de desconto a ser aplicado. A taxa deve variar conforme a arrecadação de cada distribuidora. Os recursos vêm do reajuste do valor pago pelas hidrelétricas à União pelo uso dos recursos hídricos para geração de energia. O horário de Brasília, 4:03.
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1: 4:04. Bom dia a você que nos acompanha aqui no CBN Madrugada. Vamos juntos com o Ricardo Garcia aqui na mesa de som até às 5. Já já os principais destaques do dia. Agora, Jade Ramos traz pra gente a previsão do tempo para esta quarta-feira.
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2: Quarta-feira será marcada pela atuação de uma massa de ar polar que garante o tempo firme em grande parte da região sul do país. E o amanhecer será gelado e com chance de geadas na Serra Gaúcha e Catarinense. Já no sudeste, a frente fria se afasta da costa, mas a umidade marítima continua mantendo chuvas desde cedo no litoral, no interior de São Paulo, no sul de Minas Gerais e em grande parte do Rio de Janeiro. Ao longo da tarde, as pancadas também ganham força no Rio e em áreas do Triângulo Mineiro e no sul do Espírito Santo. Já no centro-oeste, o tempo continua estável na maior parte da região, com chance de chuvas mais isoladas entre o Mato Grosso do Sul e o norte de Mato Grosso. E no nordeste, a circulação marítima mantém a chance de chuvas fracas entre o litoral da Bahia, Sergipe, no Rio Grande do Norte e no Ceará. E no norte do país, o tempo continua instável e com chance de chuvas mais isoladas no Amazonas, Roraima, no Pará e no Amapá. Jade Ramos, da Clima Tempo para a CBN.
1: 4:06. O pré-candidato do PL à presidência, Flávio Bolsonaro, deve se reunir hoje com empresários e investidores em São Paulo sob o impacto de novas revelações da relação dele com Daniel Vorkaro. Ontem, o senador admitiu que foi à casa do dono do Banco Master quando o empresário cumpria prisão domiciliar e usava tornozeleira eletrônica. Na época, as fraudes milionárias do Master já eram de conhecimento público. A revelação foi feita depois de uma reunião de Flávio com aliados na sede do PL em Brasília.
3: No dia seguinte em que ele foi preso, nesse momento é que nós vimos ali que deu uma virada de chave, nós entendemos melhor que a situação era muito mais grave. E em função disso, eu vou trago aqui para vocês, eu falei lá dentro para os deputados, mas já vi que a imprensa já divulgou. Eu estive com ele mais uma vez após esse evento, quando ele passou a usar o monitoramento eletrônico, ele não podia sair da cidade de São Paulo. Eu fui sim ao encontro dele para botar um ponto final nessa história. É dizer que se ele tivesse me avisado que a situação era grave como essa, eu já teria ido atrás de outro investidor há muito mais tempo e o filme não correria risco.
1: Até a semana passada, Flávio Bolsonaro dizia que não tinha nenhuma relação com o banqueiro Daniel Vorkaro. Na quarta-feira pela manhã, antes da divulgação do áudio em que ele pedia dinheiro

0: ao banqueiro, o senador disse que era mentira que o filme sobre o pai dele tivesse sido bancado pelo dono do Master. No mesmo dia, depois da publicação das mensagens, o senador reconheceu que Vorkaro estava financiando o longa. Ele confirmou que o filme recebeu 61 milhões de reais de Vorkaro, dos 134 milhões prometidos inicialmente. Flávio contou que o dinheiro tinha sido enviado para um fundo administrado pelo advogado de Eduardo Bolsonaro, Paulo Calisto, nos Estados Unidos. Nesta terça-feira, o site Intercept Brasil revelou mensagens do deputado federal Mário Frias, do PL, ex-secretário de Cultura do governo Bolsonaro e produtor executivo do filme. No áudio enviado a Daniel Vorkaro no dia 11 de dezembro de 2024, Frias agradece ao dono do Banco Master pelo apoio financeiro ao projeto sobre Bolsonaro.
1: Só te agradecer, meu irmão. Vamos mexer com o coração de muita gente, vai ser muito importante pro nosso país, tá? Preciso de vez em quando te falar como as coisas vão andando, tá?
0: Bom, esse áudio desmente uma nota do deputado Mário Frias, divulgada na quarta-feira passada, logo após a revelação do elo entre Flávio e Daniel Vorkaro. Na nota, o deputado havia dito que o filme sobre Bolsonaro não tinha recebido nenhum centavo de Daniel Vorkaro ou do Master, né? Recapitulando, semana passada, o Mário Frias divulgou uma nota dizendo que o filme não tinha recebido nenhum centavo de Daniel Vorkaro. Vamos ouvir de novo, Ricardo Garcia, para quem ainda não pegou a história, a sonora, o áudio do deputado Mário Frias.
1: Só te agradecer, meu irmão. Vamos mexer com o coração de muita gente, vai ser muito importante pro nosso país, tá? Preciso de vez em quando te falar como as coisas vão andando, tá?
0: Segundo a reportagem do Intercept Brasil, logo após o envio da mensagem divulgada ontem, Vorkaro respondeu a Mário Frias dizendo que estava em uma ligação e que retornaria em seguida. 40 minutos depois, os dois conversaram em uma ligação de voz que durou cerca de 2 minutos. A reportagem afirma que a conversa ocorreu menos de uma hora depois de um encontro entre Vorkaro e o senador Flávio Bolsonaro em Brasília, no qual os dois discutiram o financiamento do filme. Depois da divulgação do áudio ontem, Mário Frias disse ao SBT que a relação com Daniel Vorkaro foi republicana.
2: É óbvio que as pessoas vão questionar, né? Mas é claro que naquele momento ninguém sabia exatamente a posição que Daniel Vorkaro se encontrava. Então, para nós, era uma pessoa absolutamente idônea e a gente não fazia a menor ideia de que ele poderia estar envolvido em qualquer tipo de escândalo. Então, esses telefonemas, esses áudios vazados por esse blog, eles não mostram absolutamente nada a não ser uma relação republicana. Você vê, ouve no meu áudio, eu estou dizendo, olha, estou te ligando para te agradecer, porque o projeto está sendo muito bem feito, vai ser realmente um momento muito importante para o Brasil, vai tocar o coração dos brasileiros, e eu preciso estar te dizendo de vez em quando como as coisas estão. Mas nunca passou disso, nunca conheci Daniel Vorkaro antes, não tenho nada com Daniel Vorkaro depois.
0: Deputado Mário Frias destinou 2 emendas que somam 2 milhões de reais para uma instituição ligada à Gulp Entertainment, produtora responsável pelo filme sobre Bolsonaro. O ex-secretário não respondeu às intimações do Supremo para esclarecer para onde foi o dinheiro das emendas. A dona da produtora do filme afirmou à TV Globo que o longa já custou 13 milhões de dólares. Segundo Karina Ferreira Gama, Daniel Vorkaro foi o responsável por 90% da verba que viabilizou o projeto. Em São Paulo, a Polícia Civil investiga irregularidades envolvendo o Instituto Conhecer Brasil, ligado a Karina. A ONG recebeu 108 milhões de reais da Prefeitura de São Paulo para a instalação de 5 mil pontos de Wi-Fi gratuitos na periferia pelo prazo de 12 meses.

0: Hein? Coisa. A produtora do filme sobre a vida de Jair Bolsonaro recebeu 108 milhões de reais da Prefeitura de São Paulo para a instalação de pontos de Wi-Fi na periferia. 4h13. A crise do Banco Master dominou uma audiência pública na Comissão de Assuntos Econômicos do Banco Central. O presidente da instituição, Gabriel Galípolo, negou que a instituição tenha tentado viabilizar a compra do Master pelo BRB. Bateu boca com o presidente da comissão, Renan Calheiros.
1: O Banco Central e seus servidores foram expostos e caluniados sistematicamente nas ruas de Brasília porque não toparam. Aliás, coincidentemente, vale a pena te lembrar, na semana que o Banco Central rejeitou a compra do BRB, foi colocado um propósito de voto para poder mandar embora o presidente do Banco Central e os diretores. Foi uma resistência técnica para olhar e analisar o projeto e entender que não era viável aquela compra.
2: É notório e sabido que o Centrão apresentou na Câmara dos Deputados um projeto para possibilitar a exoneração de presidente. Não, o senhor não falou sobre isso.
1: O Banco Central não tem que pegar para a televisão e gravar um Instagram, um TikTok fazendo isso. O Banco Central não é palanque. O Banco Central toma a decisão correta, independente de quem está jogando pedra e fazendo barulho.
2: Mas o senhor acha que o Banco Central não tem que reagir à pressão?
1: O Banco Central... Exato. O Banco Central não tem que reagir à pressão.
2: Congresso, presidente.
1: Essa é a melhor frase.
2: O Banco Central não tem que reagir à pressão. A reação começa aqui, ó.

0: 4:14. A Câmara dos Deputados aprovou na noite desta terça-feira um projeto que torna mais difícil julgar as contas dos partidos políticos. O texto alivia multas e punições para siglas que descumprirem as regras dos fundos partidário e eleitoral. O pacote cria uma barreira jurídica, proibindo qualquer bloqueio ou penhora de recursos decorrentes de dinheiro público. De acordo com o texto, essa flexibilização vale para condenações judiciais de qualquer esfera, seja de natureza civil, trabalhista, tributária ou mesmo penal. A proposta não estava na pauta. Foi incluída na última hora pelo presidente da Câmara, Hugo Mota. A votação foi a toque de caixa e expôs uma forte articulação que uniu governistas, oposição e o Centrão. O relator do projeto, deputado Rodrigo Gambale, do Podemos, justificou a proposta.
1: Os parlamentares embasam a proposição na necessidade de harmonizar a legislação eleitoral com o entendimento firmado pelo Supremo Tribunal Federal, quando ao julgamento da ADC 31, a qual reforçou o princípio da autonomia administrativa e financeira dos diferentes diretórios partidários, concluindo que cada órgão deve responder exclusivamente por seus próprios atos.
0: O texto limita a 3 anos o prazo para julgamento das contas dos partidos. Se o tempo for esgotado, o processo será simplesmente encerrado. A proposta também reduz drasticamente o impacto financeiro das punições por mau uso de dinheiro público. Atualmente, se um partido tem as contas rejeitadas, é obrigado a devolver um montante irregular e pagar uma multa de 20% sobre o valor. Com a mudança, foi criado um teto de R$30 mil para a penalidade. E as dívidas já em execução poderão ser parceladas em até 15 anos. E mesmo com as contas rejeitadas, os partidos continuam autorizados a participar das eleições. O projeto aprovado ontem à noite na Câmara também zera sanções contra siglas que se fundem. Um partido criado a partir da fusão de outros fica isento do bloqueio de repasses públicos gerados por irregularidades em gestões anteriores. Para a deputada Adriana Ventura do Novo, a proposta é uma afronta à moralidade e à responsabilidade fiscal.
2: Tem coisas aqui que são aberrações e aqui está fragilizando o TSE. E olha que eu tenho muitas críticas ao TSE, a burocracia do TSE. Tenho muitas críticas, mas o que a gente está fazendo aqui é blindando o partido político de irregularidade. É isso que a gente está fazendo aqui.
0: O texto também

0: abre brechas para o disparo em massa de mensagens. O dispositivo vai na contramão dos esforços da Justiça Eleitoral no combate à desinformação. Pelo projeto, partidos e candidatos poderão enviar mensagens para os eleitores, inclusive usando sistemas automáticos. Essas mensagens só poderão ser bloqueadas pelas plataformas com decisão judicial. O texto aprovado pelos deputados também diz que, sob nenhuma hipótese, um partido ficará impedido de receber recursos do fundo partidário no semestre eleitoral. Para o deputado Chico Alencar, do PSOL, a mudança contraria o interesse público.
1: De intocabilidade dos fundos eleitoral e partidário milionários, de prorrogação no interesse do partido do pagamento de dívidas até 15 anos, de anistia permanente a partido que se funde com o outro, um facilitário que só depõe contra os próprios partidos políticos.
0: Em nota, a Transparência Internacional destacou que o projeto aprovado na Câmara representa um grave retrocesso que fragiliza os mecanismos de fiscalização. 4:19. A auditoria dos órgãos que fiscalizam a Justiça e o Ministério Público identificou quase 700 penduricalhos retroativos. O levantamento foi feito pelo Conselho Nacional de Justiça e o Conselho Nacional do Ministério Público. A inspeção foi realizada depois que o Supremo barrou, em março, o pagamento de penduricalhos anteriores a fevereiro de 26. A Corte entendeu que faltavam critérios claros sobre cada pagamento desses penduricalhos que podem fazer com que o salário extrapole o teto de R$ 46 mil do funcionalismo. A nota técnica identificou 694 penduricalhos retroativos nos contracheques de juízes, procuradores e promotores. Na magistratura, a fiscalização encontrou 518 registros de pagamentos desse tipo em 94 tribunais. No Ministério Público, foram identificados 176 registros em 30 unidades. De acordo com o levantamento, na magistratura, há 360 nomes diferentes para os penduricalhos. No Ministério Público, são 23 denominações. Por causa da falta de padronização, a auditoria não conseguiu acessar o valor desses repasses e nem qual seria o montante total para os cofres públicos. Na TV Globo, a diretora executiva da Transparência Brasil, Juliana Sakai, e a advogada da República.org, Fernanda de Melo Magalhães, alertaram que a falta de controle pode levar ao descumprimento da decisão do STF sobre os penduricalhos.
2: É necessário ter uma padronização dessas informações e uma transparência absoluta para que o pagamento seja autorizado. Senão, a gente corre o risco de que a decisão do STF esteja sendo violada e que pagamentos acima do permitido estejam sendo feitos.
3: A gente não consegue fazer o acompanhamento adequado do que está sendo pago, para quem está sendo pago, qual que é a justificativa jurídica daquele pagamento, se ela sequer existe, né? Mas enquanto o problema da transparência não for resolvido, a gente não vai ter visibilidade de um cálculo preciso do quanto o Brasil está gastando em pagamentos retroativos de penduricalhos e privilégios.
0: 4:21, o presidente russo Vladimir Putin cumpre hoje o dia mais intenso de sua visita de Estado a Pequim, onde se reúne com o líder chinês Xi Jinping. A viagem ocorre apenas 4 dias após a saída do americano Donald Trump da capital chinesa. Para agências internacionais, a sequência rápida dessas duas visitas de peso serve como uma demonstração de força geopolítica de Pequim. 4:22. Dois times brasileiros entram em campo hoje pela Libertadores. O Flamengo enfrenta os Estudiantes da Argentina e o Palmeiras joga contra o Cerro Porteño do Paraguai. Ontem, o Fluminense conquistou a primeira vitória na Liberta deste ano. No Maracanã, o time carioca derrotou o Bolívar por 2-1. Mas ainda depende de resultados na próxima rodada para avançar. O Mirassol venceu o Always Ready da Bolívia por 2-1. Garantiu a classificação inédita.

0: inédita para as oitavas de final com uma rodada de antecedência. Cruzeiro empatou em 1-1 com o Boca Juniors em plena Bomboneira e ocupa a vice-liderança do Grupo D com 7 pontos. Pela Sul-Americana, São Paulo empatou em 1-1 com o Milionários da Colômbia no Morumbis. Hoje tem Vasco e Olímpia no Paraguai, Santos e São Lourenço da Argentina, Bragantino e River Plate, Botafogo, Independiente e Petroleiro da Bolívia e Grêmio contra o Palestino do Chile. 4h23, agora é com Sardenberg e Merval Pereira.
1: Ô Merval, ô, candidatura do Flávio Bolsonaro foi atingida aí por, enfim, uma crise bastante importante e o Centrão já começa a subir do muro, Merval.
2: O Centrão está sempre buscando aí a melhor posição, né? Mas nesse caso eu acho que o Centrão tem razão, porque a candidatura do Flávio o Centrão não é bolsonarista, né? O Centrão é de direita, centro-direita, e busca uma, sempre está do lado vencedor, né? E o perigo do Flávio com esse caso Master aí falhar no primeiro turno passou a existir. Era uma candidatura que ninguém acreditava inicialmente, nem eles mesmos, né? Porque o próprio Flávio, logo que anunciou que seria o candidato, anunciou também que podia renunciar de acordo com negociações políticas e tal, mas aí se firmou nas pesquisas e tal, ficou meio soberano dentro da direita, mas essa crise do Master parece que abalou muito a confiança das pessoas nele, né? Não é o pai, né? Uhum. O pai fez muita bobagem e nunca foi penalizado. E nesse caso, o Flávio não tem luz própria, né? Então a gente tem que ver nas próximas pesquisas como é que vai se colocar o eleitorado, né? Se continua jogando tudo em cima do Bolsonaro pai e, portanto, não se incomodando com essas crises do filho, ou se isso vai mudar a direção do vento. E é o que o Centrão está fazendo. Deu uma parada, está negociando, está pensando, está vendo, esperando os resultados das próximas pesquisas, para ver se entra de cabeça nessa campanha do Flávio ou se libera seu pessoal, né? Porque é o que eles mais sabem fazer, né? O Centrão negocia com os governos estaduais.
1: E com os favoritos.
2: Então, tem que aguardar um pouco a decisão final, mas isso mostra que o Flávio Bolsonaro está criando uma situação para ele mesmo muito complicada. Agora tem uma informação que tem que ser confirmada ainda, de que ele visitou o Vorcaro pessoalmente na casa dele quando ele já estava preso, depois que saiu da prisão e foi para casa. Então, realmente é uma proximidade muito grande que pode ter gerado muitas outras coisas que a gente não sabe ainda. E então isso coloca em risco a candidatura do Flávio.
0: Bom, aí o Sardenberg com o Merval Pereira, só para complementar, né, Ricardo Garcia, na linha aí do Merval e do Sardenberg, há uma frase muito conhecida em Brasília, de que o Centrão não segura alça de caixão. Ou seja, ao menor sinal, já se bandeia para o outro lado. Porque está no centro, porque é o lugar mais próximo de ir para a direita ou para a esquerda, de acordo com a conveniência do momento. É a famosa política com P minúsculo. 4h27.

0: Nós vamos ao interior de São Paulo. Carolina Pascovitch tem informações sobre o golpe do falso advogado. É o bom, ou melhor, é o mau e velho golpe, né? Porque é impressionante como continua sendo aplicado em diversas partes do país.
1: 8 pessoas foram presas em uma operação da Polícia Civil, em parceria com a Ordem dos Advogados do Brasil, OAB, para combater o golpe do falso advogado na manhã desta terça-feira. Ao todo, foram cumpridos 10 mandados de prisão temporária, sendo 8 efetivados, além de 15 mandados de busca e apreensão e uma ordem judicial para bloqueio de bens dos investigados. Os mandados foram cumpridos na região de São José do Rio Preto, na Grande São Paulo, em Barueri e também no litoral paulista. Segundo a Polícia Civil, a quadrilha movimentou cerca de 10 milhões de reais e fez pelo menos 700 vítimas em todo o país. Em Rio Preto, uma única pessoa perdeu 35 mil reais. De acordo com as investigações, os criminosos se passavam por advogados e entravam em contato com as vítimas que tinham processos na justiça. Eles afirmavam que havia valores a serem liberados em ações judiciais e solicitavam transferências via Pix ou depósitos bancários sob a justificativa de pagamento de taxas ou custos processuais. O delegado responsável pela investigação, José Luiz Cavalcante, explicou que os golpistas utilizavam informações disponíveis em processos judiciais e também dados obtidos em redes sociais e plataformas abertas na internet para identificar e abordar as vítimas.
2: Porque os órgãos públicos permitem que as pessoas acessem. E as pessoas conseguem acessar fazendo pesquisas, por exemplo, no próprio Poder Judiciário. Você consegue fazer acesso através dos nomes, você faz pesquisas das pessoas e dos processos que ela tem. Determinado tipo de processo, opa, realmente essa pessoa nos interessa, dependendo do valor. O que eles fazem? Eles pegam o quê? Procuram os dados dessa pessoa, não só no processo, não, eles procuram nas fontes abertas. Aqui essa pessoa pega o nome e o RG, por exemplo, o nome e o CPF. Daí você passa a procurar na rede aberta. Todo mundo tem conta em algum banco, tem conta em alguma empresa de financiamento, de crédito, empresa de comércio, e as pessoas pegam esses dados. Ou simplesmente digitando na internet o nome da pessoa. Você vai para a página social, você já começa a saber quem é quem, o que faz e onde trabalha. Com essa reengenharia, se obtém esses dados. E com esses dados, eles formam um banco de dados e escolhem os seus, entre aspas, as suas vítimas.
1: Segundo a polícia, os investigados têm perfil jovem, conhecimento em tecnologia e, em alguns casos, antecedentes criminais. Eles responderão por estelionato, organização criminosa e fraude eletrônica. Fábio Ricardo Rodrigues dos Santos, presidente da Força Tarefa e Combate ao Golpe do Falso Advogado, destacou que nenhum profissional da área regularizado participou da organização criminosa e que o bloqueio de bens dos investigados servirá para ressarcir, no futuro, as vítimas.
3: Ela sequestrou todos esses bens. Então, algumas pessoas que tiverem esse prejuízo comprovado por essa organização criminosa, há uma possível garantia desse ressarcimento desses valores. Então, a atuação da polícia foi perspicaz nesse sentido, também se pensou.
1: A Polícia Civil orienta que as pessoas que recebam pedidos de dinheiro relacionados a processos judiciais confirmem as informações diretamente com o advogado responsável pela ação ou procurem a polícia antes de realizar qualquer pagamento. A recomendação também é para que todas as vítimas registrem boletim de ocorrência, independente do valor perdido. De São José do Rio Preto, Carol Pascovitch.
0: Vem aí Matheus de Souza.
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quarta-feira, 20 de maio de 2026. A medida provisória que reajusta o salário dos professores foi aprovada nesta terça-feira por uma comissão mista com deputados e senadores. A iniciativa redefine os critérios de reajuste do piso salarial nacional dos professores da educação básica e garante um aumento de 5,4%, cerca de R$ 270,00, em 2026. Pela regra anterior, o reajuste seria simbólico, equivalente a

0: pouco mais de R$18. Agora, a MP precisa ser votada pelos plenários da Câmara e do Senado para ter validade permanente. Ela foi enviada pelo presidente Lula em janeiro e tem vigência provisória até o dia 1º de junho. Pré-candidato ao governo do Ceará, Ciro Gomes, do PSDB, foi condenado pela Justiça Eleitoral por violência política de gênero contra a prefeita de Crateús, Janaína Farias. Ele havia se tornado réu no caso em 2024, após chamar a adversária de cortesã e assessora para assuntos de cama. Inicialmente, Ciro foi condenado à reclusão e pagamento de multa. A justiça, no entanto, trocou a sentença para o cumprimento de penas alternativas, como pagamento de indenização. Ciro Gomes disse que vai recorrer da decisão. 4 em cada 10 brasileiros ainda não entregaram a declaração do imposto de renda. O prazo termina no fim de maio. Mais de 27 milhões de pessoas já enviaram o documento, mas a Receita espera receber um total de 44 milhões de declarações. Quem tem direito à restituição poderá consultar a partir de sexta-feira se está contemplado no primeiro lote. A verificação vai ficar disponível no aplicativo Meu Imposto de Renda ou no site da Receita Federal. O pagamento começa no dia 29 de maio. No horário de Brasília, 4h33.
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0: madrugada. Quatro horas e 35 minutos.
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0: Muito bem, aqui no CBN Madrugada, o nosso papo semanal com o professor e economista Gilberto Braga, sempre valorizando o seu bolso. Gilberto, muito bom dia, tudo bem?
1: Bom dia, tudo tranquilo, como vai você, Paulo Henrique Galvão?
0: Tudo ótimo, Gilberto. Hoje temos dois assuntos interessantes também, né? Temos aí um novo programa, né? Uma medida provisória, né? Programa Move Brasil, né? Para compra de carros novos por taxistas, motoristas de aplicativo. Daqui a pouquinho a gente vai falar sobre isso, mas temos outro assunto importante também, que são mudanças nas regras para o consignado, empréstimo consignado de aposentados e pensionistas do INSS. O que que vai mudar, hein, Gilberto?
1: Bom, são regras novas que foram divulgadas aí na terça-feira, né? E a primeira delas é que o empréstimo consignado, e a gente está falando não para todo mundo, mas para pensionistas e aposentados, então é importante primeiro frisar isso, mas uma delas é que depois daquelas fraudes que ocorreram, que gerou aquela confusão toda, aquela CPMI, agora foi aprovada no Congresso uma legislação que foi sancionada no início desse ano pelo presidente da República, obrigando, por exemplo, reconhecimento facial. Então, essa era uma das questões mais difíceis de serem implementadas, porque o uso pelos aposentados, pelas pessoas mais idosas que têm uma certa dificuldade com apetrechos tecnológicos, era fazer o reconhecimento facial. E com base nessa dificuldade, vinha se adiando o uso desse recurso e muita gente acabou sendo prejudicada porque ocorreram várias fraudes por conta de você não ter mecanismo de confirmação.

0: Uma outra questão é essa falta de intimidade com os aplicativos, com os celulares, é que boa parte das pessoas com mais idade tem celulares antigos e aí não tinham esse processo de câmera, então você não tinha ideia do reconhecimento facial. Então agora se chegou a uma conclusão que a popularização desse recurso já permite que as pessoas utilizem o reconhecimento facial como uma forma de confirmação. Então qualquer tipo de empréstimo consignado, que é aquele que é o desconto em folha, né, que vem quando a pessoa recebe o seu pecúlio, a sua aposentadoria ou pensão, já vem descontado ali a parcela mensal e ela recebe o líquido no crédito da sua conta bancária. Vai ter que fazer a confirmação pelo reconhecimento facial. O reconhecimento facial é na hora de fechar a operação, vai ficar pendente ou no aplicativo do banco ou no aplicativo Meu INSS, um link lá, ou seja, uma forma de você acessar, e você vai ter que abrir a câmera, aproximar do seu rosto e fazer então a autenticação de que é você mesmo que está contratando aquela operação. Isso aí é uma medida antifraude, né, Galvão?
1: Sim, importantíssimo. E se o aposentado e pensionista tiver alguma dificuldade, é só pedir uma ajuda pro netinho ou pra netinha de 4, 5 anos de idade que já vai poder ajudar o vovô e a vovó, não é, Gilberto?
0: É, com certeza, né? Acho que nós somos uma geração dinossáurica analógica, né? Mas tem uma outra geração que já nasce com os dedinhos afiados, né? Sabem fazer o touch-touch da tela ali, rolar para cima, para baixo, acessar tudo que tem ali, os joguinhos, tudo que a turma mais nova gosta, né?
1: É verdade. Tem uma outra alteração aqui, Gilberto, que eu acho que é muito importante, né? Que é uma redução do teto do comprometimento das aposentadorias e pensões, que caiu de 45 para 40. Acho que é importante isso aí, né, Gilberto? Porque tem muito aposentado e pensionista. Aí entra um outro aspecto, né? Que muitas vezes familiares, né? O filho, o neto, a neta, cunhado, genro, sei lá, o que vai em cima do aposentado e pensionista querendo empréstimo consignado e tal. Então, acho que eu acho muito importante essa redução aí do comprometimento, porque 45 é quase metade, né, Gilberto?
0: É muita coisa, né? Então, a gente precisa lembrar que quando o empréstimo consignado começou, o limite de comprometimento da renda, que não é necessariamente salário bruto, é até um valor menor, porque você utiliza ali uma contazinha para uma fórmula matemática para chegar em comprometimento, era de 30%. Com o passar do tempo, isso foi aumentando, e aí as pessoas, em determinado momento, elas ficam que eternamente pagando os empréstimos, né? Então você compromete até 45%, caiu para 40%. E no BPC, que é aquele benefício de prestação continuada, Galvão, caiu para 35%. Agora, uma outra alteração é que, se por um lado diminuiu o comprometimento de renda, para favorecer um pouquinho a turma que está enrolada, aumentou a quantidade de prazo, ou seja, agora são 108 parcelas, ou seja, o empréstimo consignado pode ser pago em 9 anos. E antes dessa medida era de 96 parcelas, ou seja, você só tinha 8 anos para pagar um empréstimo. É muito tempo, né? Mas faz com que o valor do desconto mensal fique um pouco mais diluído. E uma última alteração que aconteceu foi que você pode, na hora de fazer a contratação, pedir até 3 meses de carência para começar a pagar. Lógico que isso tem custo, mas eventualmente você pega o dinheiro e não começa a pagar de imediato em 30 dias. Você pode ter 3 meses aí para começar a fazer esse pagamento. E uma outra coisa que é uma regra também importante, né? Foi proibida a contratação de empréstimo por telefone ou através de procuradores, pessoas que aparecem lá no banco com uma procuração feita em cartório dizendo que são seus representantes legais. Então existia muita fraude com documentos feitos em cartórios aí ao longo do nosso país, né? E também

0: muita gente que caía naquela coisa do recebe uma ligação aí de call center, diz que tem um dinheiro para você, um dinheiro fácil, um dinheiro rápido, e a pessoa está ali numa situação de angústia, está precisando, não entende o que tá, direito que está sendo feito, e fazia essa contratação por telefone, dava seus dados pessoais, isso quando a operação de fato acontecia, sem falar nas fraudes, né, Galvão?
1: É verdade, tem que tomar muito cuidado mesmo. A gente está conversando com o professor economista Gilberto Braga, sempre valorizando o seu bolso aqui no CBN Madrugada. Gilberto, passar aqui para o segundo assunto. O presidente Lula assinou nesta terça-feira uma medida provisória que destina 30 bilhões de reais em créditos para o programa chamado Move Brasil. Taxistas, motoristas de aplicativo vão poder financiar a compra de carros novos com juros mais baixos do que o de mercado. Qual que é o objetivo do presidente Lula com mais esse programa aí, hein, Gilberto?
0: Bom, Galvão, primeiro a gente sabe que tem uma quantidade grande de pessoas que se viram hoje fazendo transporte, né, de aplicativo, dirigindo táxi. Muita gente da nossa audiência da madrugada está nessa, então a gente primeiro manda um abraço para todo mundo que tem essa audiência fiel aqui com o CBN Madrugada, com a nossa coluna, né? São sempre, mandam sempre mensagens e muitas dicas para a gente, mas a ideia é favorecer essa categoria e tem alguns critérios, né? O critério é que você vai ter uma taxa de juros menor, subsidiada, ainda existem regras que serão definidas, mas já saíram na terça-feira quais são as condições. Então, para você que é motorista de aplicativo, você tem que ter o cadastro ativo há pelo menos um ano, ou seja, 12 meses na plataforma de transporte, e ter comprovado no mínimo 100 corridas na mesma plataforma nesse período. Como é que você vai comprovar isso? A própria plataforma vai gerar um comprovante de que você fez pelo menos 100 corridas nos últimos 12 meses. Taxista é parecido, você vai ter que comprovar também que exerce a profissão de taxista há pelo menos um ano e de alguma maneira demonstrar que você fez pelo menos 100 corridas nesse período. Então, a ideia é que se você tiver uma cooperativa ou de alguma maneira um aplicativo desses de corrida de táxi, que exista uma fonte independente fazendo essa comprovação para que você consiga ter o financiamento diferenciado. As condições do financiamento, o que já saiu até agora é que o valor do veículo vai ser de até 150 mil reais e não pode ser qualquer veículo. O veículo que vai ser contemplado no programa, ele tem que primeiro de mais nada atender a ideia de sustentabilidade da economia do planeta. Então vai poder ser veículos que tenham combustível, uso de combustível flex, que sejam híbridos, né, ou elétricos, ou movidos exclusivamente a etanol e que cuja montadora tenha os modelos incluídos num programa chamado Mover. Então, para quem não sabe quais são as montadoras, a lista é Fiat, Volkswagen, Renault, General Motors, né, a GM, Honda, Hyundai, Nissan, Peugeot, Toyota, BMW e GWM. Né? Então, as taxas de juros, Galvão, é que ainda não saíram. Mas no anúncio do programa, o vice-presidente Geraldo Alckmin, ele informou lá que a taxa vai ser mais baixa do que as taxas que são cobradas hoje e abaixo de 2,80, ou seja, abaixo da taxa básica Selic, que está em 14,5. Né? Então, a ideia é que exista ainda uma contemplação, né, um benefício para as motoristas que sejam mulheres e que poderão financiar, inclusive, com algumas condições melhores do que para os rapazes. Né? Então, existe aí toda uma ideia para isso, né, Galvão?
1: Agora, Gilberto, vou mandar duas questões aqui. A primeira, estou olhando aqui essas montadoras aqui, a única chinesa aqui é a GWM. A gente tem acompanhado aí o mercado automotivo, as empresas mais antigas aqui no Brasil, né, reclamando bastante aí da, entre aspas, invasão das montadoras chinesas, né? Será que é um afago aí do governo federal para essas

0: outras montadoras? E a segunda questão é o impacto na economia de uma medida como essa, que movimenta um setor bastante importante, né, da nossa economia, que é o automotivo, né, Gilberto?
1: Eu acho que é muito importante, né? Acho que cada vez mais as pessoas utilizam o transporte por aplicativo. Eu acho importante também que existam mais opções, porque na mesma intensidade que você tem um crescimento do uso do recurso, né, de carros de aplicativo, e que a quantidade de clientes aumenta, não tem aumentado na mesma proporção a quantidade de oferta de corridas, né? Eu, pelo menos, sou usuário eventual, e sempre que eu vou utilizar a plataforma, dificilmente na primeira opção que eu faço a corrida é confirmada. Sempre ocorre o cancelamento, né? Então, parece que existe algum mecanismo aí que o motorista observa se a corrida é interessante ou não para ele. Então, isso eu acho que aumenta a oferta, a economia ganha, o consumidor, que é, na verdade, o destinatário final de todo esse sistema, se beneficia. E também o planeta, né? Porque de alguma maneira você renova a frota. A gente tem visto que aquilo que, quando surgiu esses aplicativos de transporte, existiam, que eram carros super novos, super cheirosos, todos limpinhos. A gente de vez em quando vê uns cacarecos por aí, né? Não sei se você tem essa experiência aí, Gabon, mas aqui no Rio a gente tem bastante.
0: É verdade.
1: Tá? Então, tem uns carros aí que todos barulhentos, você que pede para ligar o ar, não tem ar-condicionado, e aquela coisa. A gente até entende a dificuldade do motorista, mas na verdade o que tem que ter um padrão de qualidade mínimo, né? Agora, eu não tenho muita dúvida de que essa questão aí dos chineses, isso vai ser uma situação nova, porque muito provavelmente a BYD, que hoje é líder nos carros elétricos no Brasil, ela provavelmente vai tentar se enquadrar nesse programa, e aqueles carrinhos pequenos que andam aí 300 quilômetros com uma carga de eletricidade, eles vão inundar o mercado, né? Porque hoje são os mais acessíveis, e é basicamente o que roda durante um dia o motorista de aplicativo numa grande capital, e com um custo praticamente zero. E agora, com financiamento subsidiado e com um valor de preço final acessível, eu acho que vai ter uma disputa bastante bacana aí com os carros diferenciados aí das outras montadoras.
0: É verdade. Bom, nós temos aqui mais dois minutinhos, Gilberto. Eu não vou encerrar hoje sem destacar a presença de quatro jogadores do seu Flamengo na seleção do Ancelotti, hein? Que coisa, hein? Danilo, Alexandro, Léo Pereira e Lucas Paquetá. Isso, dá pra formar metade e meio time,
1: Chile,
0: quase, hein?
1: Na Colômbia, no Uruguai. Mas isso... Eu quero saber se o nosso bolão vai rolar ou não vai rolar.
0: Ah, lógico que vai.
1: Não sabe, né? Mas tem um bolão aqui dos amigos do Galvão e da família do Galvão que é disputado, né,
0: Sim,
1: Galvão?
0: Sim, vai rolar com certeza. Vai rolar o da CBN aqui também. Você sabe que na Copa passada, aqui na CBN, eu ganhei o bolão, né? Então, são anos e anos de experiência, viu, Gilberto, em bolões.
1: Eu vou dizer para você que eu sempre sou um bom competidor, né? Eu contribuo pro bolão, mas nunca levo prêmio, entendeu?
0: Ah, quem sabe agora, né? Agora, o Flamengo realmente tá contribuindo muito com a seleção. Só pra gente fechar, eu sei que você acompanha muito futebol, gosta de futebol, então nesse último minutinho aqui, queria que você falasse do Neymar, né? Porque todo mundo já falou do Neymar, né?
1: Ah,
0: o que você achou da convocação?
1: Eu acho que ele tem que ir, não necessariamente pelos méritos dele, apesar de ele ter melhorado, está se esforçando, é um craque, isso é indiscutível, não está na sua melhor condição física, não está, e técnica, mas eu acho que ele alivia a pressão. E o fato do que vazou até agora, de todo o que a gente chama de before, né? Antes da convocação, a ideia de que houve uma ligação para o Santos, para a casa dele, para saber as condições técnicas e médicas, e também se ele estava disposto a entrar, não para ser o principal astro, mas para contribuir, ser mais um e não

0: necessariamente titular, eu acho que para onde ele vai, primeiro movimenta toda essa corrente que se faz dos brasileiros em época de Copa do Mundo, né? Então ele é um catalisador, apesar de não ser hoje uma unanimidade. Segundo, eu acho que ele alivia a pressão no vestiário em cima dos demais, né? Então nós temos muitos garotos aí que vão brigar e que de alguma maneira o foco acaba ficando em cima do Neymar, né? Então eu acho que se você pesar os prós e os contras, tem muito mais pró do que contra na minha modesta avaliação, Galvão.
1: Muito bem, professor e economista Gilberto Braga, sempre valorizando o seu bolso aqui no CBN Madrugada. Gilberto, mais uma vez, muito obrigado, uma excelente semana e até a próxima, hein?
0: Um abraço a todos e até semana que vem.
1: 4h53, e antes da nossa última reportagem aqui, Ricardo Garcia, vamos agradecer a companhia, por exemplo, do Rogério Gomes, está lá no Recreio dos Bandeirantes, Zacarias dos Santos, Evandro Saturnino, direto de Blumenau, Santa Catarina, Valmir Omar, pessoal que está participando via YouTube, acompanhando as imagens do estúdio, Nivaldo Paisani, de Taquaritinga. Obrigado a você que participa pelo WhatsApp no 11 999 11 9981. Gonçalo Mourão, do Jardim Vista Alegre, em São Paulo. Obrigado ao Chico Eliseu, de Custódia, Pernambuco, também ligado no CBN Madrugada. Antônio Cícero, João Pessoa, Paraíba. Bom dia, que chega do Fernando, de Ribeirão Preto. Mandou aqui um vai tricolor. Tá difícil, hein? 7 jogos sem ganhar. Que coisa, hein? Tá vergonhoso o negócio. Bom dia, que chega de senador Canedo, Eurípides dos Santos. E a gente sempre agradece também você que interage via Instagram. Estamos aqui na rede social, no Instagram, no @phcgalvão. Repetindo, @phcgalvão, Fábio Moreira, de Saquarema, no Rio de Janeiro, tá chegando aqui. João Dias Pereira, Roberto Gonçalves, o bom dia que chega do Gilberto Rabelo, da Fazenda Liberdade, em Uirapuru, Goiás. Brasilzão, conosco aqui no CBN Madrugada, via Instagram, no @phcgalvão. Muitíssimo obrigado. 4h55, vamos fechar com uma reportagem do Guilherme Marconi. Estão querendo tirar o sossego dos moradores ali do entorno do aeroporto de Congonhas, hein?
2: Moradores de bairros da Zona Sul de São Paulo voltaram a se mobilizar contra qualquer ampliação das operações no aeroporto de Congonhas. Um grupo formado por 20 associações critica o pedido feito por companhias aéreas à Agência Nacional de Aviação Civil, ANAC, para permitir, mesmo em situações excepcionais, pousos e decolagens após as 11 horas da noite. Atualmente, o aeroporto funciona das 6 da manhã às 11 da noite e a proposta prevê extensão máxima de 1 hora. As entidades afirmam que o limite atual foi resultado de anos de reivindicações da população do entorno por questões ambientais e de saúde pública. Para a diretora jurídica da AMA, Associação dos Moradores do Novo Mundo, Tamara Capato, qualquer flexibilização do horário no terminal vai afetar diretamente o sono da população que vive no entorno do aeroporto de Congonhas.
3: Nós vamos jogar isso no lombo, né, na saúde da população, ao invés de rever junto com a ANAC, rever junto com a ENA, como nós podemos resolver as questões da malha aérea, de tal forma que nós poupemos a população, resolvemos o problema para não ter esse prejuízo quando acontece. Não, vamos achar a solução mais fácil e impedir que as pessoas durmam, porque eles estão falando de quebra de horário. A gente está falando de 5 horas e meia de sono para a população. É 2-3 milhões de pessoas afetadas.
2: Em resposta à CBN, a concessionária AENA informou que as prorrogações do horário operacional acontecem apenas em situações excepcionais, como fortes chuvas ou fechamento temporário do espaço aéreo. Segundo a empresa, nos 5 primeiros meses deste ano, houve necessidade de extensão de 1 hora em apenas 2 ocasiões, no dia 8 de março, por causa das chuvas intensas, e em 9 de abril, após a interrupção temporária do espaço aéreo de São Paulo, decorrente da suspeita de pane elétrica na torre de controle do Departamento de Controle do Espaço Aéreo em Congonhas. A ENA explicou ainda que os pedidos partem

das companhias aéreas e passam primeiro pela avaliação do DSEA e do Centro de Gerenciamento de Navegação Aérea. Só depois disso, a concessionária analisa se há condições de infraestrutura para manter as operações. Atualmente, Congonhas registra cerca de 580 voos e movimenta aproximadamente 75 mil passageiros por

0: comigo aqui na mesa de som, Ricardo Garcia.
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0: Vem aí o Matheus de Souza com o repórter CBN e na sequência o Frederico Goulart com o CBN Primeiras Notícias. Uma ótima quarta para você. Meia-noite estamos de volta, hein? Até lá.
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0: quarta-feira, 20 de maio de 2026. O presidente do Banco Central, Gabriel Galípolo, afirmou que o principal problema do Banco Master estava na forma como os recursos captados eram usados. Galípolo também disse que depois da crise financeira de 2008, houve um movimento global de aumento na regulação sobre os bancos. Segundo ele, no Brasil aconteceu um movimento no sentido oposto, com as instituições tentando virar bancos para acessar recursos captados com cobertura do Fundo Garantidor de Crédito. Três times brasileiros entraram em campo nesta terça-feira pela Libertadores. O Fluminense venceu o Bolívar por 2-1. O Mirassol venceu pelo mesmo placar o Always Ready da Bolívia. E o Cruzeiro empatou em 1-1 o Boca Juniors em Buenos Aires. Pela Copa Sul-Americana, o São Paulo também empatou contra o Milionários da Colômbia no Morumbis por 1-1. Hoje na Libertadores é dia de Flamengo contra Estudiantes da Argentina e Palmeiras contra o Cerro Porteño do Paraguai. Pela Sul-Americana, o Vasco pega o Olímpia no Paraguai. O Santos joga contra o San Lorenzo da Argentina, mesmo país do oponente do Bragantino, o River Plate. O Botafogo enfrenta o Independiente Petroleiro da Bolívia e o Grêmio joga contra o Palestino do Chile. A camisa da seleção brasileira na Copa do Mundo é a que mais pesa no bolso dos torcedores entre as 8 seleções que já conquistaram a taça. Vendido por R$ 749 nas lojas oficiais, o uniforme é equivalente a 17% da renda média mensal per capita no Brasil. O levantamento foi feito pela BBC News Brasil. No horário de Brasília, 5 da manhã.
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1: Olá, tudo bem? Bom dia. 5:01 agora. Tá começando o CBN Primeiras Notícias. A edição dessa quarta-feira está no ar. Vamos juntos mais uma vez aqui na CBN, acordando todo mundo, acordando o Brasil. Até às 6 horas da manhã, pelo radinho, na frequência da CBN na sua cidade, na sua região. Já estamos também com imagens na nossa transmissão ao vivo. Corre lá no YouTube, corre lá no Globoplay para você assistir também. No YouTube tem o chat, muita gente já chegando, já dando o seu bom dia, já se apresentando aqui na nossa primeira lista de chamada. A gente gosta de contar com a audiência e também com a participação aí dos ouvintes, porque lá no YouTube tem o chat, tem a caixa de mensagem que já fica bem movimentado antes mesmo do programa ir no ar, todo mundo já interagindo e a gente vai lendo tudo que tá todo mundo escrevendo por ali. E tem também o nosso WhatsApp 21 997 64 2381. O canal já está aberto também agora, pode mandar o seu bom dia, pode mandar a sua mensagem lá pelo zap do PN. Você que quer assistir nossa transmissão também tem a opção do site cbn.com.br. X, redes sociais, estamos também com o nosso link. Manda aí pro grupo da família, manda para todo mundo, espalha. Lembrando que o Primeiras Notícias também é um podcast que chega nos tocadores de áudio antes das 6 horas da manhã, com aquele formato já consagrado de 3 notícias em 10 minutinhos. A gente abre o programa com as 3 principais informações do dia e aí até às 6 da manhã tem muito mais para você que fica ligado ao vivo, no radinho, no YouTube, no Globoplay, manchetes dos jornais, nosso giro pelas praças, pelas afiliadas da CBN, sabendo o que

0: É notícia hoje, previsão do tempo, os destaques do esporte, tem um CBN Agro, tudo isso pra você aqui no nosso programa. Vamos nessa. Ana Paula Jalme, mais uma vez aqui comigo. Tudo bem, Ana Paula? Bom dia.
1: Tudo bem, Fred. Bom dia pra você. Bom dia também pro ouvinte que já tá aí esperando o CBN Primeiras Notícias.
0: Você também fica de olho aí no nosso chat no YouTube, né, Ana Paula?
1: Sim, e já tá cheio de gente aqui, Fred. 5 horas da manhã, muita gente. Tem o Valdemir Elias aqui, direto de São José do Rio Preto, São Paulo, já ligadinho. Tem gente também da Paraíba, o Antônio. Tem gente de Portugal também, Fred. Internacional aqui, o Primeiras Notícias. Gente de todo o país, também do mundo. Piauí, o Gilson Benevides dando bom dia aqui pra gente. Todo mundo ligadinho aí nas notícias, Fred.
0: É isso aí. E ó, a nossa Ana Luísa Barreto em breve estará de volta, pra quem tá perguntando, né?
1: Isso, em breve.
0: Tá na dúvida.
1: Enquanto isso, a gente toma conta aqui da caixinha dela, da lojinha dela.
0: É isso. Ana Paula Jalme, Isaac Roberto, nosso Ricardo Garcia lá em São Paulo e grande elenco. Quer saber quais são as 3 principais notícias do dia? A gente conta pra você logo de cara aqui no nosso programa. Vão trazer aí as repercussões sobre os novos capítulos do envolvimento do presidenciável Flávio Bolsonaro, filho do ex-presidente Jair Bolsonaro, em todo esse escândalo envolvendo Daniel Vorcaro, a crise do Master, pedido de dinheiro para financiar o filme do pai dele, né? Do ex-presidente Jair Bolsonaro. E a novidade que ontem todo mundo ficou sabendo, né? Uma nova reportagem mostrando que Flávio Bolsonaro visitou Daniel Vorcaro em prisão domiciliar. E diante da pressão lá dos correligionários, ele veio a público, fez um pronunciamento admitindo essa visita, mas disse que era para encerrar aquele acordo que ele tinha com o Vorcaro para o pagamento do filme. Só que tudo isso tem feito essa crise toda escalar e os aliados, né, de Flávio Bolsonaro calcularem aí a rota para a eleição presidencial, recalcularem a rota para a eleição presidencial desse ano. A crise do Márcia também gerou novos capítulos ontem no Senado, porque o presidente do Banco Central, Gabriel Galípolo, esteve lá numa audiência e teve discussão, teve bate-boca a respeito do papel, né, do Banco Central na liquidação do Master. A gente fala sobre isso também. Vamos trazer informações importantes para taxistas e motoristas de aplicativo, porque o presidente Lula, de olho na popularidade dele, fez um anúncio ontem de um programa de crédito para compra de carros, né, para quem utiliza aí Uber 99. Essa aqui é uma parcela da população que tem um perfil bem reativo, né, às políticas do governo federal, do presidente Lula. Ele tá tentando conquistar esse público e estamos aí perto da eleição, é mais um pacote apresentado pelo governo federal. Esses 3 assuntos logo de cara aqui no nosso programa e a gente continua ao vivo até às 6 horas da manhã, então vambora, CBN Primeiras Notícias está no ar.
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0: Em mais uma revelação que pegou correligionários de surpresa, o pré-candidato do PL à presidência da República, o senador Flávio Bolsonaro, admitiu ontem ter se encontrado com Daniel Vorcaro na casa do ex-banqueiro após a primeira prisão do dono do Master no fim do ano passado. O senador afirmou que foi ao local para encerrar o assunto e disse que, se tivesse sido avisado sobre a gravidade da situação dele, teria buscado um outro investidor para o filme sobre Jair Bolsonaro. Aliados temem o surgimento de novos fatos graves e defendem que o partido busque alternativas ao senador na corrida presidencial. Quem conta os detalhes direto de Brasília é Samantha Klein.
3: Olá, Fred. Aliados do senador Flávio Bolsonaro afirmam publicamente que a sangria que se abriu a partir dos contatos do pré-candidato com o ex-banqueiro Daniel Vorcaro para pedir dinheiro para o filme sobre a vida do pai está contida. Porém, ainda há um clima de desconfiança. Depois que o portal Metrópolis trouxe a informação nesta terça-feira sobre uma visita que Flávio fez ao executivo em São Paulo, quando Vorcaro já estava em prisão domiciliar, o senador confirmou o encontro e teve que responder aos questionamentos de parlamentares. A revelação ocorreu em meio a uma reunião que estava em andamento no Diretório Nacional do PL em Brasília. Os cerca de 70 parlamentares presentes foram pegos de surpresa com a informação sobre a visita, que até então não tinha sido revelada pelo senador. Após a reunião, Flávio reuniu aliados para fazer um pronunciamento à imprensa. Ele disse que visitou Vorcaro para, segundo ele,

0: encerrar a relação. O senador também afirmou que se soubesse que o caso do banqueiro era tão grave, teria procurado outros investidores para o filme.
1: Eu estive com ele mais uma vez após esse evento, quando ele passou a usar o monitoramento eletrônico, ele não podia sair da cidade de São Paulo. Eu fui sim ao encontro dele para botar um ponto final nessa história. É dizer que se ele tivesse me avisado que a situação era grave como essa, eu já teria ido atrás de outro investidor há muito mais tempo e o filme não correria risco. Então foi uma grande dificuldade nesse momento arrumar outros investidores que pudessem concluir esse filme.
0: No pronunciamento, Flávio não respondeu a perguntas dos jornalistas e também não deu explicações sobre a necessidade da criação de um fundo ligado ao advogado Paulo Calisto, aliado do ex-deputado Eduardo Bolsonaro, para fazer a gestão dos recursos para financiamento do filme. Aliado de primeira ordem, o líder da oposição na Câmara, Cabo Gilberto Silva, disse que o caso é página virada.
2: Tudo que tiver com relação a Flávio Bolsonaro, o áudio, e ao banqueiro do Banco Master, com relação ao filme, está explicado e justificado. Se tiver algo de fora disso aí que estão falando, aí sim será surpresa para mim.
0: Poucas horas depois da revelação sobre a visita a Vorkar, o pré-candidato participou da Marcha dos Prefeitos, evento com gestores municipais do país inteiro. Ele foi ovacionado pelos apoiadores, mas também foi alvo de vaias e chamado de, abre aspas, irmão de Vorkaro, numa referência direta aos áudios em que Flávio se refere ao banqueiro como irmãozão, revelados pelo Intercept Brasil.
3: A crise do Banco Master dominou uma audiência pública na Comissão de Assuntos Econômicos do Banco Central no Senado. O presidente do Banco Central, Gabriel Galípolo, negou que a instituição tenha tentado viabilizar a compra do banco pelo BRB e bateu boca com o presidente da comissão, senador Renan Calheiros. Sobre a taxa de juros, Galípolo chegou a afirmar que uma análise do histórico da inflação nos últimos anos indica que o Banco Central poderia ter sido ainda mais conservador em alguns momentos. Rani Veloso.
4: Diante de cobranças sobre possíveis falhas na fiscalização envolvendo o caso do Banco Master, o presidente do Banco Central, Gabriel Galípolo, revelou o temor da autoridade monetária sofrer uma asfixia por não ter entrado no jogo político e ceder a pressões de parlamentares nas suas decisões. Logo em seguida, Galípolo lembrou que no ano passado o Congresso tentou acelerar um projeto para permitir a demissão da diretoria do Banco Central. Isso ocorreu após o órgão barrar a compra do Master pelo BRB. O banco de Daniel Vorkaro foi liquidado em novembro do ano passado por venda de títulos falsos. As declarações foram nesta terça-feira no Senado, na Comissão de Assuntos Econômicos. Galípolo cobrou a aprovação do projeto que garante a autonomia financeira da autarquia, parado há 10 anos na Câmara. Segundo ele, o projeto pode permitir que o BC tenha recursos para contratar mais fiscais. Sem aprovação, ele admitiu que a fiscalização está ameaçada.
5: O Banco Central é uma instituição que não vai botar para jogo o seu mandato. Ele não vai negociar em nada o seu mandato. O meu receio é que o fato do Banco Central não negociar o seu mandato faça o Banco Central ser asfixiado porque não entra no jogo político ou, quiçá, um dia possa ser presidido por alguém que tope.
4: Ao ser pressionado pelo presidente da comissão, Renan Calheiros, Galípolo bateu boca sobre a tentativa de compra do Master pelo BRB e negou que tenha dito anteriormente que a operação estava correta, ao afirmar que a instituição não será usada como palanque político.
6: Tem que ser independente, mas decisão legislativa não é do Banco Central, presidente.
5: Isso, eu não posso fazer palanque. O Banco Central tem que fazer exatamente o que o senhor falou.
6: Ninguém cobrou palanque.
5: Eu não consigo falar.
6: Porra, ninguém cobrou palanque.
4: O presidente do Banco Central garantiu que a quebra do Master não trouxe risco para o sistema financeiro do país. Ele comparou o tamanho da instituição à terceira divisão do futebol do sistema bancário, mas ressaltou que a gravidade do caso está no destino dado ao dinheiro. Sobre o afastamento de dois servidores de carreira do Banco Central suspeitos de receberem pagamentos do ex-banqueiro Daniel Vorkaro em troca de informações privilegiadas, Galípolo classificou o episódio como um dos fatos mais graves da história da instituição e disse que o corpo técnico está em luto. Questionado sobre as 24 visitas de Vorkaro ao Banco Central na gestão de Roberto Campos Neto, o atual presidente justificou que as reuniões longas são naturais quando um banco enfrenta asfixia financeira e está perto de sofrer uma intervenção.
3: Em mais uma medida visando recuperar a popularidade, o presidente Lula anunciou uma linha de crédito de 30 bilhões de reais para compra de carros por motoristas de aplicativos.

0: Ativos e taxistas. O BNDES espera que sejam vendidos até 300 mil veículos com a iniciativa. De São Paulo, Luiz Fernando Figliage.
1: Presidente Lula assinou nesta terça-feira em São Paulo uma medida provisória que destina até 30 bilhões de reais em crédito para que taxistas e motoristas de aplicativo financiem a compra de carros novos a juros mais baixos. Poderão participar do Move Brasil taxistas devidamente registrados e ativos e motoristas de aplicativo com cadastro ativo há pelo menos um ano, com ao menos 100 corridas nesse período na mesma plataforma. As linhas de financiamento ficarão disponíveis daqui a um mês, com taxas de juros de 12% ao ano para homens e 11% para mulheres. O prazo do financiamento pode chegar a 72 meses. As condições valem para carros novos de até 150 mil reais que atendam critérios de sustentabilidade com os modelos flex, híbridos flex, elétricos ou exclusivamente a etanol. O BNDES espera que sejam vendidos de 200 mil a 300 mil carros. Esta foi a quarta agenda do presidente no estado de São Paulo em menos de dois dias. Também nesta terça-feira, o petista participou de um evento com empresários da construção civil e fez um apelo para que não fiquem assustados com a proposta do governo que reduz a escala 6x1, tema que tem enfrentado forte resistência no empresariado. Ele voltou a dizer que os trabalhadores precisam de mais tempo para atividades além do trabalho e prometeu aos empresários da construção que a PEC vai considerar as particularidades de cada setor econômico.
2: A escala 6x1 é uma coisa que é necessário, porque hoje o povo quer mais tempo para ficar em casa, quer mais tempo para lazer, quer mais tempo para estudar, quer mais tempo para namorar. E nós sabemos que a jornada de trabalho ela vai ser aplicada levando em conta a especificidade de cada categoria. Ninguém vai impor, sabe, na marra. É preciso a gente respeitar a realidade de cada categoria.
1: Presidente da Câmara, Hugo Mota, disse que a casa vai dar prioridade à aprovação da PEC neste mês de maio.
0: Pelo horário de Brasília, agora são 5 horas e 15 minutos.
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5: Bom dia a você, ouvinte da Rádio CBN. Agora são 5h16. Meu nome é Matheus de Souza e eu vou trazendo um destaque trágico aqui da cidade de São Paulo. A Polícia Civil procura o homem que matou um piloto de helicóptero durante um assalto na tarde desta terça-feira no Butantã, na zona oeste de São Paulo. O crime aconteceu na Avenida do Rio Pequeno, na altura do número 700. Imagens de câmeras de segurança obtidas pela TV Globo mostram o momento em que a vítima dirigia pela faixa da direita com o vidro do carro aberto quando foi surpreendida por um homem em uma motocicleta que anunciou o roubo. Ainda não há confirmação se o piloto tentou reagir. Ele foi baleado na cabeça, praticamente a queima-roupa. Testemunhas disseram que o bandido queria a aliança. Depois do disparo, o assaltante fugiu. O piloto chegou a ser levado ao hospital universitário, mas não resistiu aos ferimentos. A vítima foi identificada como Dato de Oliveira. Ele trabalhou como piloto do Globocop, helicóptero da Globo em São Paulo, e recentemente lançou um livro contando sobre as experiências que ele teve em mais de 40 anos de voo. O caso foi registrado na delegacia do Butantã. A investigação analisa imagens de segurança para tentar identificar e localizar o suspeito. Então, mais um caso trágico de violência aqui na Grande São Paulo, na cidade de São Paulo, na Zona Oeste, região do Butantã. Agora são 5h17.

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1: Vamos para a agenda do dia. O que vai acontecer hoje, nessa quarta-feira, 20 de maio de 2026? Os assuntos que terão desdobramento.

0: ao longo das próximas horas e você vai acompanhar as novidades com a nossa reportagem aqui na programação do dia na CBN. Estamos atentos às discussões sobre o fim da escala 6x1. O deputado Léo Prates, do Republicanos da Bahia, vai apresentar hoje o parecer dele sobre a PEC que acaba com esse formato de escala, ele que é o relator, né, nas discussões sobre esse tema na comissão especial na Câmara dos Deputados. O texto deve ser votado, como a gente falou agora há pouco, a nossa reportagem em Brasília, deve ser levado à votação até o final agora do mês de maio. A expectativa é de que seja no dia 26 de maio na comissão especial da Câmara. O presidente da Câmara, deputado Hugo Mota, pretende votar na próxima semana essa proposta de emenda à Constituição que extingue a escala 6x1, texto que reduz a jornada de trabalho de 44 para 40 horas semanais, sem corte salarial. E depois dessa data, dessa discussão, o documento deve seguir para o plenário. A definição da regra de transição se tornou o principal impasse nessa reta final, período de transição. E é mais um dia para a gente acompanhar os desdobramentos desse assunto em Brasília. O presidente Lula vai receber nessa quarta-feira o presidente da Confederação Nacional de Municípios, Paulo Ziukowski, que está organizando a Marcha dos Prefeitos, um evento que mobiliza, né, todo mundo em Brasília nessa semana, inclusive candidatos, pré-candidatos à presidência da República. Uma série de prefeitos estão lá no Distrito Federal para fazer negociações com o governo federal. Hoje, também, dentro da agenda da Marcha dos Prefeitos, está marcada a sabatina de pré-candidatos, como Ronaldo Caiado e Romeu Zema, pré-candidatos à presidência da República. As discussões acontecendo nesse evento na capital federal. Também estamos acompanhando, dia após dia, como é que está a evolução da declaração do imposto de renda pelos brasileiros. 4 em cada 10 contribuintes ainda não entregaram a declaração. O prazo, lembrando, termina no final agora de maio, dia 29. Até agora, pouco mais de 27 milhões. De pessoas já enviaram o documento, a Receita espera receber 44 milhões até o final do prazo, né? Quem tem direito à restituição pode consultar a partir de sexta-feira se está contemplado no primeiro lote. A verificação vai ficar disponível no aplicativo Meu Imposto de Renda ou no site da Receita Federal. Lembrando que o pagamento dos lotes começa também agora no final de maio, no dia 29. Agenda importante do PT, Partido dos Trabalhadores, deve se reunir, a cúpula do partido deve se reunir em Brasília hoje para discutir o impasse em torno do palanque do presidente Lula, candidato à reeleição, o candidato do partido ao governo em Minas Gerais, ou do grupo, né, do presidente Lula, depois do posicionamento do senador Rodrigo Pacheco, que não deve ser candidato, que desistiu, não deve participar dessa disputa. Uma ala do PT passou a defender o nome da ex-prefeita de Contagem, Marília Campos, para concorrer ao governo, mas as discussões estão em andamento. Tem gente que defende o nome do filho do ex-presidente da República, Josué Gomes, filho do ex-presidente, vice-presidente da República, José Alencar, e o ex-prefeito de Belo Horizonte também, Alexandre Calil, está nessa lista. A gente acompanha as discussões. Na agenda internacional, o presidente russo Vladimir Putin cumpre hoje mais um dia intenso de visitas de Estado à China, a Pequim, que ele está fazendo, onde se reúne com o líder chinês Xi Jinping, uma viagem que ocorre apenas 4 dias, né, depois da saída do presidente americano Donald Trump, que esteve na semana passada na capital chinesa, em Pequim, na China. Para analistas internacionais, essa sequência rápida, essas duas visitas importantes de Donald Trump e Vladimir Putin, duas visitas de peso, né, serve como uma demonstração de força geopolítica de Pequim. As negociações entre Rússia e China nessa quarta-feira miram acordos comerciais robustos, com foco principalmente no setor de energia elétrica. São 5h22.
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0: Hora de chamar Jade Ramos com a previsão do tempo para hoje em todo o Brasil.
2: A quarta-feira será marcada pela atuação de uma massa de ar polar que garante o tempo firme em grande parte da região sul do país. E o amanhecer será gelado e com chance de geadas na Serra Gaúcha e Catarinense. Já no sudeste, a frente fria se afasta da costa, mas a umidade marítima continua mantendo chuvas desde cedo no litoral, no interior de São Paulo, no sul de Minas Gerais e em grande parte do Rio de Janeiro. Ao longo da tarde, as pancadas também ganham força no Rio e em áreas do Triângulo Mineiro e no sul do Espírito Santo. Já no centro-oeste, o tempo continua estável na maior parte da região, com chance de chuvas mais isoladas entre o Mato Grosso do Sul e o norte de Mato Grosso. E no Nordeste, a

0: Circulação marítima mantém a chance de chuvas fracas entre o litoral da Bahia, Sergipe, no Rio Grande do Norte e no Ceará. E no norte do país, o tempo continua instável e com chance de chuvas mais isoladas no Amazonas, Roraima, no Pará e no Amapá. Jade Ramos, da Climatempo, para a CBN.
1: Destaque do futebol, dois times brasileiros entram em campo hoje pela Libertadores. O Flamengo vai enfrentar o Estudiantes da Argentina e o Palmeiras joga contra o Cerro Porteño do Paraguai. Ontem o Fluminense conquistou a primeira vitória finalmente na Libertadores no Maracanã. O time carioca derrotou o Bolívar por 2-1, um resultado baixo, né? Para o placar reduzido aí de 2-1, faz com que o Fluminense ainda dependa de resultados, combinação de resultados na próxima rodada para avançar, principalmente porque o time não fez saldo de gols. O Mirassol venceu o Always Ready da Bolívia por 2-1 e garantiu a classificação inédita para as oitavas de final com uma rodada de antecedência. Mirassol, grande surpresa do Campeonato Brasileiro do ano passado, foi para Libertadores e tá fazendo bonito. Já avançou para a fase do mata-mata. O Cruzeiro empatou em 1-1 com o Boca Juniors em plena bamboneira e ocupa a vice-liderança do grupo D com 7 pontos. E a bola também está rolando nesse meio de semana pela Copa Sul-Americana. O São Paulo empatou em 1-1 com Milionários da Colômbia no Morumbis. Hoje tem Vasco e Olímpia no Paraguai, Santos e São Lourenço da Argentina, Bragantino e River Plate, Botafogo e Independiente Petroleiro da Bolívia e Grêmio contra Palestino do Chile. São as partidas dessa quarta-feira. Agora são 5:24. Vamos em frente com o CBN Primeiras Notícias. É hora de saber as manchetes dos jornais, os jornais impressos. Vamos trazer um panorama aqui para os nossos ouvintes, também aqueles que acompanham a nossa transmissão com imagens, com a capa do dia do Globo, do Estadão, da Folha de São Paulo, as manchetes, as fotos principais nas capas e também outros assuntos que a Ana Paula Jalme pensou aqui para compartilhar com o nosso ouvinte. Começando com a primeira página do jornal O Globo, tanto a foto principal quanto a manchete dizem respeito a essa revelação, né? De que Flávio Bolsonaro teria se encontrado, teria visitado Daniel Vorkarium enquanto ele já estava em prisão domiciliar. Agora, um outro assunto também que a gente tem que compartilhar aqui com o nosso ouvinte, está na capa do Globo, de todos os outros jornais, trata de uma votação importante que aconteceu ontem na Câmara dos Deputados, uma aprovação de um projeto de lei, faltando aí menos de 5 meses para a eleição. A Câmara dos Deputados mudou regras eleitorais. E aí a mudança é em benefício próprio, né, dos políticos e dos partidos políticos. Explica o que foi discutido ontem lá, Ana Paula.
2: É o típico do ano eleitoral, né, Fred? Essa proposta teve apoio de parlamentares da base do governo, oposição, centrão, mas foi criticada por deputados do Novo e do PSOL, que dizem que as mudanças enfraquecem a fiscalização e desrespeitam o princípio da nulidade eleitoral, né? Entre os principais pontos desse texto está a ampliação do prazo para renegociar dívidas partidárias para até 15 anos e a criação de um teto de R$30 mil para multas por irregularidades nas contas. Esse projeto também dificulta punições aos partidos justamente nos períodos eleitorais, impedindo, por exemplo, a suspensão de repasses do fundo partidário e do fundo eleitoral no semestre das eleições. Outro trecho polêmico flexibiliza, né, o envio de forma automatizada de mensagens em campanhas. O texto permite que partidos usem sistemas automatizados e bots, né, robôs, para enviar mensagens a contatos cadastrados sem que isso seja considerado um disparo em massa. Além disso, a proposta reduz a responsabilização de diretórios nacionais por irregularidades cometidas em instâncias tanto estaduais e municipais e determina que, se a justiça ultrapassar 3 anos para julgar a prestação de contas, os partidos não vão poder mais ser punidos. O projeto ainda precisa ser analisado pelo Senado e, se aprovado, segue para sanção ou veto do presidente da República, Fred.
1: É uma série de medidas que, em geral, torna mais difícil, né, julgar as contas dos partidos e abre a porta aí para a farra eleitoral durante o período, né, no pleito desse ano. Os políticos sempre se blindando, né, em ano eleitoral. Bom, vou para a Folha de São Paulo agora. Reportagem da Folha de São Paulo que a Ana Paula já vai destacando aqui pra gente. Você já tá vendo aí a capa do dia da Folha também com a manchete. Flávio Bolsonaro visitou Daniel Vorkarium após a primeira prisão do dono do Banco Master.

0: E você vai falar sobre um outro tema, uma outra reportagem que explica que investidores estrangeiros retiraram cerca de 8 bilhões de reais da Bolsa de Valores brasileira. Ana Paula.
1: É isso e meio ao aumento, né, das incertezas globais por causa da guerra lá no Irã. Esse conflito subiu o preço do petróleo e trouxe à tona o medo da inflação no mundo. Com isso, bancos centrais como o dos Estados Unidos e do Brasil passaram a sinalizar juros mais altos por mais tempo, diminuindo o interesse por ativos de risco, como ações de países emergentes. A Bolsa brasileira já caiu em torno de 7% no mês, enquanto, por outro lado, o dólar voltou a subir. Para os especialistas, ouvidos pela Folha, muitos investidores migraram para ações de tecnologia nos Estados Unidos e aplicações mais seguras em renda fixa. Além desse cenário internacional, fatores políticos internos também acabaram aumentando a volatilidade do mercado brasileiro. Só que ainda assim, o saldo de investimento estrangeiro no ano é positivo, 54 bilhões de reais. Os analistas dizem que uma possível redução dessas tensões no Oriente Médio e a queda do petróleo podem trazer os investidores de volta ao Brasil aí nos próximos meses. Fred.
0: Vamos agora para a capa do jornal Estado de São Paulo. A Ana Paula já me trazendo também uma informação importante. Tá aí na tela a primeira página. Também, mesmo assunto, né? Flávio Bolsonaro admitindo que foi à casa de Vorcaro depois da prisão do banqueiro. E a foto principal também da coletiva. Ele reuniu ali os aliados para fazer um pronunciamento depois dessa nova revelação da crise do Master envolvendo o presidenciável Flávio Bolsonaro. Um assunto aqui curioso, que está na capa do jornal Estado de São Paulo, curioso e perigoso, muito perigoso também, né? É um estudo, uma reportagem que mostra um estudo de pesquisadores da Fundação Oswaldo Cruz da Universidade Federal do Paraná. Ana Paula Jovem vai explicar os dados dessa pesquisa aí pra gente. Ana Paula.
1: Fred, esse estudo identificou pela primeira vez a presença de cocaína, cafeína e medicamentos como paracetamol e também diclofenaco no sangue de tubarões nas Bahamas, lá no Caribe. A pesquisa analisou 85 animais de 5 espécies diferentes e encontrou substâncias químicas em 28 delas. Segundo as cientistas que participaram desse estudo, o mais preocupante é o fato de eles terem sido encontrados numa região considerada preservada e paradisíaca, né? Isso indica, então, que a poluição já alcança até ecossistemas marinhos mais isolados. Além da contaminação, os pesquisadores observaram alterações metabólicas nesses tubarões contaminados, o que pode afetar a forma como esses animais usam a energia para sobreviver, né, crescer e se reproduzir. Ainda não há comprovação direta dos impactos a longo prazo, mas especialistas alertam que o problema pode atingir toda a cadeia alimentar marinha. Esse estudo aponta que essas substâncias chegam ao oceano principalmente pelo esgoto doméstico, né? Descarte incorreto de medicamentos e também resíduos humanos. As pesquisadoras lembram ainda que casos parecidos já tinham sido registrados no litoral do Rio, onde as concentrações ainda maiores de cocaína foram encontradas nos tubarões. Para os cientistas, esse trabalho reforça que a poluição nos oceanos, né, mesmo o invisível, é global, cada vez mais preocupante, pede investimentos em saneamento, monitoramento ambiental e políticas públicas de preservação. Fred.
0: É isso, nem os ecossistemas que até outro tempo estavam mais preservados, né, agora conseguem ficar imune à poluição, e aí é preocupante, né, o que foi encontrado no mar lá do Caribe. Obrigado, Ana Paula Jaume. Esses os assuntos importantes dos jornais impressos dessa quarta-feira, dia 20 de maio de 2026. Agora a gente vai pro repórter CBN. Daqui a pouquinho estamos de volta com O Mundo em 3 Minutos. Fernando Andrade, o noticiário internacional. Não sai daí.
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quarta-feira, 20 de maio de 2026. A cidade de Gavião Peixoto, no interior de São Paulo, foi eleita como lugar com a maior qualidade de vida do Brasil pelo terceiro ano consecutivo. O ranking divulgado pelo Instituto Amazon classificou todo

0: todos os municípios do país. O levantamento mostra desigualdades regionais. 18 das 20 cidades mais bem colocadas ficam no sul e sudeste, enquanto 19 das 20 colocações mais baixas estão no norte e no nordeste. Entre as capitais, Curitiba tem a melhor qualidade de vida. Em seguida vem Brasília, São Paulo, Campo Grande e Belo Horizonte. Na outra ponta aparecem Macapá e Porto Velho. O cálculo é feito pelo Índice de Progresso Social, que mede os municípios com base em 50 indicadores sociais e ambientais. As informações vêm de fontes públicas como DataSus, IBGE e INEP. A Agência Nacional de Energia Elétrica aprovou as regras para destinar até 5 bilhões e 500 milhões de reais à redução das contas de luz de consumidores atendidos por 22 distribuidoras do país. A medida pode resultar num desconto médio de 4,5% nas tarifas neste ano. A expectativa é que esse valor seja quitado até julho. Após esse período, a ANEEL deve definir o percentual preliminar de desconto a ser aplicado. A taxa deve variar conforme a arrecadação de cada distribuidora. Os recursos vêm do reajuste do valor pago pelas hidrelétricas à União pelo uso dos recursos hídricos para geração de energia. No horário de Brasília, 5h34.
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2: A gente sempre volta do Repórter CBN, abrindo espaço para o Fernando Andrade, que vai resumir em 3 minutinhos... o que é mais importante no dia de hoje no noticiário internacional. Vamos conferir?
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3: Olá, seja bem-vindo ao Mundo em 3 minutos. Hoje vamos falar sobre a relação custo versus eficiência e tempo para produção de armas pelos Estados Unidos e como isso tem se tornado um complicador já há muitos anos para diversos governos. Um exemplo claro: os Estados Unidos usam muito os mísseis chamados Patriots. São mísseis interceptadores, são eficientes sim, mas olha só, podem levar até 36 meses para serem produzidos e custar $4 milhões. Até agora, cerca de 1.200 já foram usados na guerra contra o Irã. E muitos desses Patriots foram usados para derrubar drones iranianos, chamado de Shahed, que custam $35 mil. E o Irã consegue produzir 200 por mês. Então eu vou repetir aqui essa equação. Um míssil Patriot, $4 milhões, 36 meses para produzir. Um drone Shahed, $35 mil, e eles fazem 200 por mês. O New York Times trouxe uma reportagem sobre esse dilema enfrentado já por vários secretários de defesa, que é fazer mais com menos. E quem está assumindo agora essa pauta é o secretário de defesa Pete Hegseth, que pressiona o Congresso por um orçamento de $1.5 trilhão. É a maior proposta de financiamento militar da história dos Estados Unidos. E mesmo olhando para outra guerra, a Ucrânia, por exemplo, deve produzir 7 milhões de drones este ano. O que que o Pentágono tem feito é ampliar os contratos com a ideia de triplicar ou até quadruplicar a produção de munições, até porque tem que repor tudo que gastou até agora. E aqui é interessante lembrar um dado do Instituto Internacional de Pesquisa para a Paz de Estocolmo, que divulga os principais relatórios globais sobre gastos militares e comércio de armas. Os gastos militares globais chegaram a $2.8 trilhões em 2025, o maior nível já registrado. São 11 anos consecutivos de alta. Estados Unidos, China e Rússia respondem juntos por 51% de todos os gastos militares do planeta. A Europa também aumentou 14% por causa da guerra na Ucrânia. Agora eu quero falar sobre Bezalel Smotrich, que é o ministro das Finanças de Israel, uma das figuras mais da extrema direita do governo de Benjamin Netanyahu. Ele disse que o procurador do Tribunal Penal Internacional, TPI, busca um mandado de prisão contra ele e que isso seria uma declaração de guerra. Ele não explicou os motivos desse mandato, mas Smotrich é hoje o maior responsável pela

0: pela expansão dos assentamentos israelenses na Cisjordânia ocupada. Ele defende isso claramente, usa o cargo para isso e já disse que faz isso para inviabilizar a criação de um Estado palestino. Os assentamentos israelenses na Cisjordânia são considerados ilegais pela ONU e por grande parte da comunidade internacional. Em novembro de 2024, o TPI já havia emitido mandados de prisão contra o primeiro-ministro Benjamin Netanyahu e o ex-ministro da Defesa Yoav Gallant por crimes de guerra e crimes contra a humanidade em Gaza. Muda em 3 minutos. Até amanhã.
1: Até amanhã, Fernando Andrade. Obrigado, Fernando. Noticiário Internacional aqui para você, ouvinte do CBN Primeiras Notícias. Agora são 5:38. Depois das notícias pelo mundo, agora a gente vai voltar a nossa atenção aqui para os nossos temas, para o nosso quintal, né, Ana Paula Jalme? Vamos fazer o nosso giro pelo Brasil agora, dando boas-vindas para os ouvintes que chegaram, quem está chegando agora na audiência, quem está participando, interagindo lá na nossa transmissão no YouTube, no canal da CBN, deixando o seu bom dia, falando aí de onde está acompanhando a gente, pelo WhatsApp 21 997 64 2381, 997 64 2381 também. Vamos falar primeiro aqui dar um bom dia para os ouvintes que acompanham a gente, Ana Paula Jama, do município de Gavião Peixoto, interior de São Paulo. Você vê essa notícia? Gavião Peixoto foi apontada pela terceiro ano seguido a cidade brasileira com melhor índice na qualidade de vida, melhor cidade para se viver. É o índice de progresso social. E foi divulgado ontem, o município recebeu a nota 73.1, numa escala que vai de 0 a 10. Cidade conhecida pela tranquilidade, no interior de São Paulo, tem ali quase 5 mil habitantes, 4.700 habitantes, e quase zerada no índice de evasão escolar, ausência de fila por vaga na rede municipal.
2: Um paraíso, né, Fred?
1: Paraíso. Será que a gente tem muitos ouvintes por lá? Você que mora em Gavião Peixoto, nas redondezas, tem um dos maiores PIBs per capita do país e é uma renda muito grande, principalmente pela presença da Embraer, né? Fica ali na região, a fábrica de aviões militares da Embraer. Gavião Peixoto, interior de São Paulo, está de parabéns. Um beijo aí para os nossos ouvintes.
2: E Fred, os ouvintes região aqui, todo mundo com saudade da Ana Luísa Barreto, tá? Não param de perguntar por ela aqui. Quando ela volta em breve, gente, ela volta já. Ela também tá com saudade de vocês, já. Segura mais um pouquinho.
1: É o fã-clube, né?
2: É.
1: Fã-clube da Ana Luísa Barreto. Falho, mais do que falho. Justo. Cadê as palmas dela também? Palmas para Ana Luísa Barreto. Enquanto isso, a nossa Ana Paula já me vai representando aqui, né, Ana Paula?
2: É, vamos lá.
1: Então você manda e obedeça. Pra onde eu vou agora?
2: Vamos pro Ceará, Fred.
1: Ceará? Imagem. Presta atenção nessa história, Ana Paula. Primeiro, deixa eu informar aqui que a capital cearense, em Fortaleza, a gente tá amanhecendo com 25 graus agora nos termômetros. 30 graus é a máxima do dia e céu parcialmente nublado hoje na temperatura. A gente vai primeiro pro Ceará?
2: Vamos, Juazeiro do Norte tá na tela.
1: Juazeiro do Norte, isso, né? Juazeiro do Norte. A informação é da nossa repórter Letícia Lopes sobre a situação do ex-ministro e candidato ao governo do Ceará, o Ciro Gomes, do PSDB. A Justiça Eleitoral condenou Ciro Gomes pelo crime de violência política de gênero por uma série de comentários contra a atual prefeita de Crateús, lá no Ceará. A gente acompanha com a Letícia Lopes.
3: A Justiça Eleitoral do Ceará condenou o ex-ministro Ciro Gomes pelo crime de violência política de gênero por uma série de comentários contra a atual prefeita de Crateús, Janaína Farias, na época em que ela exercia o cargo de suplente de senadora pelo Ceará. Na decisão desta segunda-feira, a Justiça condenou Ciro a 1 ano e 4 meses de reclusão. Porém, a Justiça trocou a pena de reclusão por cumprimento de penas alternativas. Ciro deve pagar 20 salários mínimos a Janaína e 50 salários mínimos a entidades de proteção dos direitos das mulheres no Ceará. As declarações pelas quais Ciro foi condenado foram dadas entre os meses de abril e maio de 2024, logo após Janaína tomar posse como senadora. Na época, Ciro chamou Janaína de, abre aspas, cortesã, fecha aspas, e também de, abre aspas, assessora para assuntos de cama, fecha aspas, do senador Camilo Santana, do qual ela era a segunda suplente. Em nota, Ciro Gomes confirmou que irá recorrer da

0: sentença. Disse ainda que acredita que as instâncias superiores saberão fazer justiça e analisar o caso fora do calendário de interesses eleitorais. O ex-ministro Ciro Gomes lançou no último sábado a pré-candidatura ao governo do Ceará nas eleições de 2026.
1: Nossa reportagem segue acompanhando esse caso lá em Fortaleza, no Ceará. Agora são 5 horas e 43 minutos, continuando pelo Nordeste. Pulinho em Recife agora, capital pernambucana, 24 graus é a temperatura. Isso é ao vivo, Recife, que tá na tela, Ana Paula? Que beleza de imagem.
2: Lindo, algumas nuvens
1: e já bem claro por lá, né? Já amanheceu o dia lá em Pernambuco. Agora a gente tem a temperatura máxima de 30 graus previsto hoje para Recife. O Lucas Arruda, nosso repórter da CBN Recife, vai contar os detalhes de uma história que repercutiu muito ao longo do dia de ontem, né? A história de uma técnica de enfermagem lá no Grande Recife que descobriu quando ela foi procurar um emprego. Ela foi lá tentar viabilizar, né, um emprego formal, e ela descobriu que constava na carteira de trabalho, junto ao INSS, o emprego. Ela já tinha um emprego. Ela era presidente da República, uma desempregada que é presidente da República há 24 anos. Conta essa história pra gente, Lucas. Bom dia.
3: Oi, Fred. Bom dia. Uma técnica de enfermagem de Jaboatão dos Guararapes, no Grande Recife, descobriu, ao procurar emprego na Agência do Trabalhador do município, que seu nome consta na Carteira de Trabalho e Previdência Social Digital como presidente da República há 24 anos e 2 meses. O cargo está vinculado à Prefeitura de Jaboatão, onde Aldenise Ferreira da Silva trabalhou como merendeira em 2002. O caso foi revelado pelo G1 Pernambuco. No registro, que permanece aberto, o salário inicial para a função é de R$201,60. Para a CBN, Aldenise contou que, desempregada, procurava agências de trabalho e não recebia retorno. Ela acredita que isso pode estar relacionado ao erro.
4: O rapaz pediu meu CPF, aí ele olhou para mim e ele disse para mim assim: a senhora tá de palhaçada comigo, né? A senhora trabalha 24 anos e 2 meses pela prefeitura e a senhora vem para a agência pedir emprego e mais com o cargo de presidente da República. E eu explodi, sabe? Como é que foi parar na minha carteira de trabalho digital?
3: Para a CBN, o Ministério do Trabalho e Emprego reconheceu o erro e disse que está alinhando a resolução com o Instituto Nacional da Previdência Social, o INSS, e a Empresa de Tecnologia e Informações da Previdência, a DataPrev. O problema está relacionado a vínculos antigos do Cadastro Nacional de Informações Sociais. É isso, Fred, volto com você.
1: Obrigado, Lucas. Ontem, depois que a gente trouxe esse caso aqui na programação do Jornal da CBN, uma série de ouvintes de outras partes do país também relataram pelo WhatsApp, pelos nossos canais de comunicação, que passam por um problema semelhante, que tem o cargo de presidente da República lá na carteira de trabalho digital. E aí a nossa reportagem nem foi atrás para saber aí o que está acontecendo, o que justifica, né, essa questão. O Ministério do Trabalho mandou essa nota dizendo, reconhecendo esse erro, dizendo que esse erro é generalizado, né? Ele acontece em outros casos, não apenas nesses que a gente citou, mas está trabalhando na resolução com o Instituto Nacional de Previdência Social, INSS. Bom, a gente segue acompanhando e agora vamos seguir o nosso giro. Vamos para Brasília, capital federal. 18 graus, 28 graus é a máxima do dia, 18 graus é a temperatura de momento. E a Ana Carolina Tomé está chegando com a informação de que o Corpo de Bombeiros do Distrito Federal precisou ser acionado depois que um motorista levou um susto com milhares de abelhas, um ataque de abelhas. Cobriu parte do carro dele e esse assunto também esteve em destaque no noticiário por lá. Ana Carolina, bom dia.
5: Oi, Fred, bom dia para você, para os nossos ouvintes. Aqui no DF, um motorista procurou o Corpo de Bombeiros após ser surpreendido por milhares de abelhas que cobriram parte da lataria traseira do veículo dele. Os insetos pertenciam a um enxame migratório que se alojou sobre o carro. Mesmo assim, o condutor conseguiu entrar no veículo e dirigiu até o 36º Grupamento de Bombeiro Militar do Recanto das Emas, cidade a cerca de 32 quilômetros de distância do centro de Brasília. No local, os bombeiros realizaram um manejo seguro dos insetos, utilizando fumaça para reduzir a agressividade das abelhas, o que permitiu a captura controlada do enxame, sem riscos à população e aos próprios insetos. Após a captura das abelhas, com o auxílio de um aspirador, o enxame foi transportado e solto em uma área de mata afastada da comunidade. Não houve registro de vítimas durante a ocorrência, Fred.
1: Ok, obrigado, Ana Carolina. E Belo Horizonte? Belo Horizonte é a nossa próxima parada. Minas Gerais.

0: dia para os ouvintes mineiros. Em Minas, 19 graus de temperatura. Hoje tem previsão de chuva. 26 é a máxima. Vamos acionar a Lila Vatti Oliveira. Por aí, o que você destaca hoje, Lila Vatti? Bom dia.
1: Olá, Fred. Muito bom dia para você. A Polícia Federal fez, nessa terça-feira, uma operação contra um grupo criminoso especializado no tráfico internacional e comércio de arma de fogo e munição de grosso calibre. Ao todo, Fred, foram cumpridos 11 mandados de busca e apreensão e 2 mandados de prisão temporária no Triângulo Mineiro. Segundo a Polícia Federal, após análise dos materiais da primeira e segunda fases, foi identificado um núcleo criminoso instalado em Uberlândia, que contava com um homem responsável pela guarda do armamento e outro ex-integrante do Exército, incumbido de testar as armas de fogo da organização em um clube de tiro da cidade, do qual o investigado é funcionário. No decorrer das investigações, apurou-se que o grupo criminoso era responsável por trazer do Paraguai armas de fogo de alta potência e longo alcance para a região do Triângulo Mineiro e Goiás, sendo tais armas revendidas posteriormente para pessoas de outros estados, como Rio de Janeiro e Bahia. A justiça deferiu uma ordem de bloqueio de bens e valores no total de 66 milhões de reais, valor esse correspondente ao movimentado pelos investigados até então identificados nos últimos 5 anos. O grupo criminoso fazia uso de uma garagem de veículos, assim como uma loja de celulares e outros eletrônicos em Uberlândia, para lavar os valores ilícitos adquiridos ao longo dos anos. Os investigados poderão responder pelos crimes de formação de organização criminosa, comércio ilegal de arma de fogo, tráfico internacional de arma de fogo de uso restrito ou proibido, bem como lavagem de capitais. Uma ótima quarta-feira a todos, Fred.
0: Para você também, Lila Vatti, 5h50, 21 graus é a temperatura de momento no Rio de Janeiro. Hoje a máxima não passa dos 25, tem previsão de chuva. Tudo bem com você, Pedro Bonenberger? E aí?
2: Fala, Fred, bom dia pra você, meu amigo. Tudo certo, o que você manda?
0: Eu mando nada, quem manda é você. Você chega aqui pra atualizar as notícias do Rio, não é isso?
2: É isso, e a gente traz um caso que teve grande repercussão, Fred, aqui no Rio de Janeiro, que foi o desaparecimento de um desembargador federal. O desembargador federal Alcides Martins Ribeiro Filho. E ele foi encontrado agora sem vida, nessa terça-feira, numa área de mata do Parque Nacional da Tijuca. Esse magistrado atuava no Tribunal Regional Federal da 2ª Região e estava desaparecido, Fred, já há pouco mais de um mês. Agentes da Delegacia de Descoberta de Paradeiros e Bombeiros encontraram nas proximidades do Mirante da Vista Chinesa, um ponto turístico aqui do Rio de Janeiro. Uma perícia foi feita no local e o corpo foi encaminhado para o IML. A Polícia Civil afirma que, numa primeira análise, não havia sinais de violência. O magistrado foi visto pela última vez no dia 14 de abril, no fim da tarde, quando ele sacou cerca de R$ 1.000 e pegou um táxi em direção ao local turístico. O Alcides entrou para a magistratura na década de 90 e foi promovido a desembargador em 2017. Ele estava afastado do cargo desde o ano passado porque era investigado por uma suspeita de agressão contra a ex-mulher. No dia da denúncia, ele resistiu à abordagem dos policiais e acabou sendo conduzido para a delegacia para prestar depoimento. O TRF2 emitiu uma nota de pesar em solidariedade aos familiares do desembargador. O órgão destacou ainda que o corpo encontrado apresenta indícios de ser de Alcides, embora a identificação oficial ainda dependa de confirmação pelas autoridades responsáveis. Esse corpo agora vai passar por uma perícia no Instituto Médico Legal aqui do Rio de Janeiro, Fred.
0: Tá certo, a gente acompanha. Obrigado, Pedro Bonenberger. Esse é o destaque do dia no Rio. Agora a gente vai para São Paulo. 15 graus, temperatura de momento, 20, a máxima de hoje. Também tem previsão de chuva. E também a gente abre aqui o noticiário de São Paulo com informação do noticiário policial. Matheus de Souza, bom dia, Matheus.
3: Bom dia, Fred. Bom dia também a você, ouvinte do CBN Primeiras Notícias. Aqui em São Paulo, a Polícia Civil tenta identificar o homem que matou um piloto de helicóptero durante um assalto na tarde de ontem na região do Butantã, na Zona Oeste. Ele dirigia com o vidro do carro aberto quando foi surpreendido por um homem em uma motocicleta. Ainda não se sabe se houve uma reação, mas ele foi atingido praticamente a queima-roupa. Testemunhas disseram que o bandido queria a aliança da vítima. A vítima foi identificada como Dato de Oliveira, que trabalhou como piloto do Globocop, o helicóptero da Globo em São Paulo, e recentemente lançou um livro contando sobre as experiências em mais de 40 anos de voo. Também acompanhamos uma situação envolvendo o aeroporto de Congonhas, o segundo mais movimentado do Brasil, e moradores do entorno dele voltaram a se mobilizar.

0: dá contra qualquer ampliação das operações no terminal. Um grupo formado por 20 associações critica o pedido feito por companhias aéreas à Agência Nacional de Aviação Civil, a ANAC, para permitir, mesmo em situações excepcionais, pousos e decolagens após as 11 horas da noite. São esses os destaques que a nossa reportagem segue observando hoje nesta quarta-feira, Fred. Um bom dia para você e um ótimo dia para o ouvinte do CBN Primeiras Notícias.
1: Valeu, Matheus. Bom dia. Agora são 5h33.
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1: Do dia, para você que tá no campo, acordando com a gente, ouvindo aqui a CBN, Cassiano Ribeiro chegando com informações sobre renegociação de dívidas. Renegociação de dívidas rurais. Medida importante que está sendo avaliada pelo governo. E o Cassiano conta pra gente os detalhes. Bom dia, Cassiano.
4: Oi, Fred, bom dia para você ouvinte. Quarta-feira decisiva para o agronegócio no Congresso, em Brasília. O projeto de lei que trata da renegociação das dívidas dos produtores rurais deve ser votado hoje na Comissão de Assuntos Econômicos do Senado. O relator da proposta, o senador Renan Calheiros, afirmou que o texto prevê a renegociação de apenas das chamadas dívidas estressadas do setor agropecuário. Segundo ele, o projeto contempla uma carteira de cerca de 170 bilhões de reais em débitos considerados atrasados, prorrogados, renegociados ou inadimplentes. A declaração ocorre depois de a equipe econômica do governo demonstrar preocupação com o alcance dessa medida. De acordo com estimativas do governo, o texto poderia atingir até 1,4 trilhão de reais em dívidas rurais, com impacto fiscal de mais de 800 bilhões de reais em 13 anos. Mas Renan Calheiros contestou os números apresentados pelo Ministério da Fazenda e disse que o custo fiscal da proposta seria bem menor. Segundo ele, a renegociação da carteira considerada estressada teria impacto estimado em cerca de 100 bilhões de reais ao longo de 10 anos. O senador também lembrou que uma medida provisória editada no ano passado reservou 12 bilhões de reais para a renegociação de dívidas rurais, mas apenas 7,5 bilhões foram efetivamente utilizados, o que para o relator demonstra aí que o custo final dessa proposta pode ficar abaixo das projeções iniciais do governo, como essa última de 12 bilhões. Nós, obviamente, vamos acompanhar a tramitação deste assunto, que é considerado crucial aí para o agronegócio, especialmente neste ano com tantas incertezas e um cenário bastante complicado de rentabilidade para a maior parte das atividades agrícolas do Brasil. Eu volto amanhã, boa quarta-feira e até lá.
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5: A Federação da Agricultura e Pecuária do Estado de São Paulo, a FAESP, anunciou a criação de um curso inédito voltado à aplicação da NR1, norma regulamentadora do Ministério do Trabalho, que orienta a prevenção de riscos no ambiente de trabalho. A norma já integra a legislação trabalhista, mas a partir de 26 de maio passa a ter fiscalização mais rigorosa, especialmente em relação à saúde mental e aos riscos psicossociais, como estresse, sobrecarga e organização das atividades. O curso é direcionado à liderança sindical e produtores rurais e foi estruturado para esclarecer obrigações legais, orientar sobre gestão de riscos e apoiar a adequação das propriedades à nova fase de fiscalização. Mais informações estão disponíveis no site faespsenar.com.br.
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0: Bom dia a você, ouvinte da Rádio CBN, são 5h57, aqui quem fala é o Matheus de Souza, para fazer aquele giro pelo trânsito da cidade. O destaque agora, não na cidade, na Grande São Paulo, é para a rodovia Régis Bittencourt, que tem tudo parado, trânsito pesado, desde antes de Itapecerica da Serra até a divisa entre Embu das Artes e Taboão da Serra, um trecho considerável, bem grande, de congestionamento nessa rodovia. dentro da cidade, problema na estrada de Itapecerica, no sentido Pinheiros. Tem congestionamento entre a rua Cela Visa e a Avenida Carlos Caldeira Filho. Mais pra

frente, outro trecho em que para entre a rua Rogério de Paula Brito e a Avenida Giovanni Gronk. Lá na Zona Leste, tem relato de acidente causando problema no sentido centro da Radial Leste.

0: Primeiras Notícias. Vamos encerrar o CBN Primeiras Notícias de hoje. Amanhã a gente volta às 5 horas da manhã. Ana Paula Jaume, até lá, hein?
1: Até amanhã, Fred.
0: Na produção, Ana Paula Jaume, os trabalhos técnicos Isaac Roberto e Ricardo Garcia. Na sequência, o Jornal da CBN com Milton Jung e Cássia Godoy. Um ótimo dia pra você. Tchau.
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0: quarta-feira, 20 de maio de 2026. O presidente da Câmara, Hugo Mota, pretende votar na próxima semana a proposta de emenda à Constituição que extingue a escala 6x1. O texto, que reduz a jornada de trabalho de 44 para 40 horas semanais, sem corte salarial, será votado na comissão especial até o dia 27. Após essa data, o documento deve seguir ao plenário da Casa. A definição da regra de transição se tornou o principal impasse na reta final das negociações para a apresentação do relatório da PEC que trata do tema. Estados Unidos votou a favor de uma medida que obrigaria o presidente Donald Trump a encerrar o conflito com o Irã ou ir atrás da autorização do Congresso para continuá-la. O movimento aconteceu depois que alguns republicanos se juntaram aos democratas para impulsionar uma resolução que o Partido Republicano conseguiu bloquear por meses. A medida vai ser debatida e votada nas próximas semanas. A ONU reduziu as estimativas de crescimento econômico global. Em comunicado, a organização informou que a previsão de alta do PIB mundial caiu 0,5 ponto percentual, de 3% para 2,5%. O motivo é a crise no Oriente Médio, que intensificou as pressões inflacionárias e elevou a incerteza econômica em todo o mundo. No horário de Brasília, 6 horas.
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1: Seis e um.

0: Olá, muito bom dia a você. Este é o Jornal da CBN. Eu sou Milton Jung e ao nosso lado está Cássia Godoy. Bom dia, Cássia.
1: Bom dia, Milton. Bom dia aos ouvintes do Jornal da CBN.
0: Fique agora mais bem informado com os destaques desta quarta-feira, 20 de maio de 2026.
1: Do PL à presidência, Flávio Bolsonaro, deve se reunir hoje com empresários e investidores em São Paulo sob o impacto de novas revelações da relação dele com Daniel Vorkaro.
0: Ontem, o senador admitiu que foi à casa do dono do Banco Master quando o empresário cumpria prisão domiciliar e usava a tornozeleira eletrônica.
1: A visita foi feita no final de 2025, quando as fraudes milionárias do Banco Master já eram de conhecimento público.
2: No dia seguinte em que ele foi preso, nesse momento é que nós vimos ali que deu uma virada de chave, nós entendemos melhor que a situação era muito mais grave. Em função disso, trago aqui para vocês, eu falei lá dentro para os deputados, mas já vi que a imprensa já divulgou. Eu estive com ele mais uma vez após esse evento, quando ele...

0: teve a, passou a usar o monitoramento eletrônico, ele não podia sair da cidade de São Paulo. Eu fui sim ao encontro dele para botar um ponto final nessa história. É dizer que se ele tivesse me avisado que a situação era grave como essa, eu já teria ido atrás de outro investidor há muito mais tempo e o filme não correria risco.
1: Até a semana passada, o senador Flávio Bolsonaro dizia que não tinha nenhuma relação com o banqueiro Daniel Vorkaro.
2: Ontem, o site Intercept Brasil revelou mensagens do deputado federal Mário Frias, do PL, produtor executivo do filme sobre Bolsonaro.
1: No áudio enviado a Daniel Vorkaro no dia 11 de dezembro de 2024, Frias agradece ao dono do Banco Master pelo apoio financeiro ao projeto sobre Bolsonaro.
3: Só te agradecer, meu irmão. Vamos mexer com o coração de muita gente, vai ser muito importante pro nosso país, tá? Preciso de vez em quando te falar como as coisas vão andando, tá?
2: Esse áudio desmente uma nota do deputado Mário Frias, divulgada na quarta-feira passada, logo após a revelação do elo entre Flávio Bolsonaro e Daniel Vorkaro.
1: Na nota, o deputado havia dito que o filme sobre Bolsonaro não tinha recebido nenhum centavo de Daniel Vorkaro ou do Master.
2: Depois da divulgação do áudio ontem, Mário Frias disse ao SBT que a relação com Daniel Vorkaro foi republicana.
4: É óbvio que as pessoas vão questionar, né? Mas é claro que naquele momento ninguém sabia exatamente a posição que Daniel Vorkaro se encontrava. Então, para nós, era uma pessoa absolutamente idônea e a gente não fazia a menor ideia de que ele poderia estar envolvido em qualquer tipo de escândalo. Então, esses telefonemas, esses áudios vazados por esse blog, eles não mostram absolutamente nada a não ser uma relação republicana. Você vê, ouve no meu áudio, eu tô dizendo, olha, tô te ligando para te agradecer, porque o projeto está sendo muito bem feito, vai ser realmente um momento muito importante para o Brasil, vai tocar o coração dos brasileiros, e eu preciso estar te dizendo, de vez em quando, como as coisas estão. Mas nunca passou disso, nunca conheci Daniel Vorkaro antes, não tenho nada com Daniel Vorkaro depois.
1: O deputado Mário Frias destinou 2 emendas, que somam 2 milhões de reais, para uma instituição ligada a Go Up Entertainment, produtora responsável pelo filme sobre Bolsonaro.
2: O ex-secretário não respondeu às intimações do Supremo para esclarecer para onde foi o dinheiro das emendas.
1: A dona da produtora do filme afirmou à TV Globo que o longa já custou 13 milhões de dólares.
2: Segundo Karina Ferreira Gama, Daniel Vorkaro foi o responsável por 90% da verba que viabilizou o projeto.
1: Em São Paulo, a Polícia Civil investiga irregularidades envolvendo o Instituto Conhecer Brasil, ligado a Karina.
2: A ONG recebeu 108 milhões de reais da Prefeitura de São Paulo para a instalação de 5 mil pontos de Wi-Fi gratuito na periferia, pelo prazo de 12 meses.
1: 6 horas, 6 minutos.
2: A crise do Banco Master dominou uma audiência pública na Comissão de Assuntos Econômicos do Senado.
1: O presidente do Banco Central, Gabriel Galípolo, negou que a instituição tenha tentado viabilizar a compra do Master pelo BRB e bateu boca com o presidente da comissão, Renan Calheiros.
5: O Banco Central não tem que pegar para televisão e gravar um Instagram, um TikTok fazendo isso. O Banco Central não é palanque. O Banco Central toma a decisão correta, independente de quem está jogando pedra e fazendo barulho.
6: Mas o senhor acha que o Banco Central não tem que reagir à pressão?
5: O Banco Central... Exato. O Banco Central não tem que reagir à pressão.
6: Congresso, presidente.
5: Essa é a melhor frase.
6: Foi... O Banco Central não tem que reagir. A reação começa aqui, ó.
2: Agora são 6 e 7.
1: Um município pequeno do interior de São Paulo é o tricampeão brasileiro em qualidade de vida.
2: Gavião Peixoto, na região de Araraquara, conseguiu pela terceira vez seguida a melhor classificação entre os 5.570 municípios brasileiros avaliados pelo Índice de Progresso Social da IPS Brasil.
1: A nota da cidade de 4.700 habitantes é 73,10, em uma escala que vai de 0 a 100. O índice leva em consideração 57 indicadores sociais.
2: O município de Uiramutã, em Roraima, que teve nota 42,44, ficou na última colocação da lista pela segunda vez seguida.
1: Entre as capitais, Curitiba tem melhor qualidade de vida. Em seguida vem Brasília, São Paulo, Campo Grande e Belo Horizonte. A outra ponta aparece em Macapá e Porto Velho.
2: Agora são 6 e 8.
1: A Câmara dos Deputados aprovou na noite desta terça-feira um projeto

0: que torna mais difícil julgar as contas dos partidos políticos.
1: O texto alivia multas e punições para siglas que descumprirem as regras dos fundos partidário e eleitoral.
0: A proposta não estava na pauta e foi incluída na última hora pelo presidente da Câmara, Hugo Mota.
1: A votação foi a toque de caixa e expôs uma forte articulação que uniu governistas, oposição e centrão.
0: O texto limita a 3 anos o prazo para julgamento das contas dos partidos. Se o tempo for esgotado, o processo será simplesmente encerrado.
1: A proposta também reduz drasticamente o impacto financeiro das punições por mau uso de dinheiro público.
0: Atualmente, se um partido tem as contas rejeitadas, é obrigado a devolver o montante irregular e pagar uma multa de 20% sobre esse valor.
1: Com a mudança, foi criado um teto de R$30 mil para a penalidade e as dívidas já em execução poderão ser parceladas em até 15 anos.
0: Para a deputada Adriana Ventura do Novo, a proposta é uma afronta à moralidade e à responsabilidade fiscal.
2: Tem coisas aqui que são aberrações e aqui está fragilizando o TSE. E olha que eu tenho muitas críticas ao TSE, a burocracia do TSE. Tenho muitas críticas, mas o que a gente está fazendo aqui é blindando o partido político de irregularidade. É isso que a gente está fazendo aqui.
0: O texto também abre brecha para o disparo em massa de mensagens. O dispositivo vai na contramão dos esforços da Justiça Eleitoral no combate à desinformação.
1: Para o deputado Chico Alencar do PSOL, a mudança contraria o interesse público.
3: De intocabilidade dos fundos eleitoral e partidário milionários, de prorrogação no interesse do partido do pagamento de dívidas até 15 anos, de anistia permanente a partido que se funde com o outro, um facilitário que só depõe contra os próprios partidos políticos.
1: Agora são 6:10.
0: 4 em cada 10 contribuintes brasileiros ainda não entregaram a declaração do imposto de renda. O prazo termina no dia 29 de maio.
1: Até agora, pouco mais de 27 milhões já enviaram o documento. A Receita espera receber um total de 44 milhões de declarações.
0: E quem tem direito à restituição poderá consultar a partir de sexta-feira se está contemplado no primeiro lote.
1: A verificação vai ficar disponível no aplicativo Meu Imposto de Renda ou no site da Receita Federal. O pagamento começa no dia 29 de maio.
0: Você está acompanhando os destaques do Jornal da CBN.
1: O presidente da Rússia, Vladimir Putin, e o líder chinês, Xi Jinping, assinaram hoje 20 acordos bilaterais em Pequim.
0: No encontro realizado no Grande Salão do Povo, os chefes de Estado fizeram gestos para demonstrar união diante do cenário geopolítico global e defenderam a estabilização do Oriente Médio.
1: Durante a reunião, os dois líderes assinaram uma declaração conjunta para coordenação estratégica abrangente.
0: A viagem de Putin à China ocorre apenas 4 dias. Após a saída do presidente americano Donald Trump da capital chinesa.
1: Para agências internacionais, a sequência rápida destas duas visitas de peso serve como uma demonstração de força geopolítica de Pequim.
0: 6:11.
1: A Organização Mundial da Saúde fez uma reunião de emergência para discutir o uso de vacinas experimentais contra o surto de ebola na República Democrática do Congo.
0: Mais de 130 pessoas já morreram e há mais de 500 casos suspeitos notificados.
1: O ebola destrói o sistema imunológico e causa febre hemorrágica. O contágio acontece pelo contato direto com fluidos corporais de infectados ou roupas contaminadas.
0: Neste momento, o grande desafio logístico e médico é que não existe nenhuma vacina ou tratamento aprovado e eficaz para a atual variante do vírus.
1: No domingo, a Organização Mundial da Saúde declarou emergência de saúde pública de importância internacional por causa do novo surto de ebola na República Democrática do Congo.
0: Diante do alerta internacional, a Anvisa emitiu recomendações específicas para viajantes brasileiros.
1: A agência ressalta que o risco de infecção no Brasil é considerado muito baixo, mas pede atenção redobrada a quem desembarque em aeroportos internacionais como de Guarulhos, vindo da África Central. A orientação é monitorar os sintomas por até 21 dias.
0: Febre alta de início súbito, fraqueza extrema, dores musculares e dor de cabeça forte são os primeiros sinais.
1: Agora são 6:13.
0: Dois times brasileiros entram em campo hoje pela Libertadores.
1: O Flamengo enfrenta o Estudiantes da Argentina e o Palmeiras joga contra o Cerro Porteño do Paraguai.
0: Ontem o Fluminense conquistou a primeira vitória na Libertadores este ano.

0: Maracanã, o time carioca derrotou o Bolívar por 2-1, mas ainda depende de resultados na próxima rodada para poder avançar.
1: O Mirassol venceu o Always Ready da Bolívia por 2-1 e garantiu a classificação inédita às oitavas de final, com uma rodada de antecedência.
0: O Cruzeiro empatou em 1-1 com o Boca Juniors em plena Bomboneira e ocupa a vice-liderança do Grupo D com 7 pontos.
1: Pela Copa Sul-Americana, o São Paulo empatou em 1-1 com o Milionários da Colômbia, no Morumbis.
0: Hoje tem Vasco e Olímpia no Paraguai, Santos e San Lorenzo da Argentina, Bragantino e River Plate da Argentina, Botafogo e Independente Petroleiro na Bolívia e Grêmio contra o chileno palestino em Porto Alegre.
1: Ixi, então hoje vamos dormir tarde.
0: É hoje.
1: Jornal da CBN está aqui para conversar com você logo cedinho. 99911-9981, DDD11 é o nosso WhatsApp. Quer ver as imagens do Jornal da CBN? 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
0: 6:15.
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0: 6:16.
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7: Olá, ouvinte CBN, muito bom dia para você que já acorda ligado na rádio que toca notícia. Quarta-feira chegou, o dia apenas começando e ainda com movimentação tranquila nas principais vias da capital pernambucana. A Mascarenhas de Moraes tem trânsito bom nos dois sentidos. Por enquanto, tudo tranquilo na Agamenon Magalhães. Chegando ao centro do Recife, na Avenida Cruz Cabugá, o trânsito flui bem nos dois sentidos. E a Avenida Sul tem fluidez do começo ao fim, sendo uma ótima opção para você que está saindo do bairro da Imbiribeira para o bairro do Derby. 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Ayrton Vasconcelos para a CBN Recife.
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3: Eita, Recife, claro, enxuto novamente. Hoje é quarta-feira, estamos às 6h20. São decorridos 140 dias do ano, faltando 225 para terminar. Dia 20 e dia do pedagogo.
4: A maré está subindo e daqui a pouco, com 7 minutos a mais, às 6h27, ela vai chegar no topo de 2,26 metros. Ao meio-dia e 55 fica com 32 centímetros e às 19h10 vem para 2,05 metros. A previsão do tempo é sol com chuva no período da manhã, à tarde com poucas nuvens, no período noturno pouca nebulosidade. A mínima na madrugada foi de 23. A máxima, por volta das 2 da tarde, será de 32 graus.
5: Olá, bom dia para você que nos acompanha aqui na CBN Recife, nos destaques do JC Digital de hoje. Viaduto da Vitarella será construído após uma década. Governadora Raquel Lira e ministro Jorge Santoro assinaram nesta terça ordem de serviço para a obra, com investimento de mais de 19 milhões de reais. TCE-PE alerta para risco da volta dos lixões em alguns municípios do estado. Novo surto de ebola coloca em alerta a OMS e assusta países do continente africano. Mulheres já formam o grupo mais endividado do Brasil. E Flávio Bolsonaro admite visita a Daniel Vorcaro após prisão do banqueiro.
3: E o Diário de Pernambuco, já nas ruas e no papel. Manchetes, rumo ao Hexa, revelado pelo náutico Douglas Santos, festeja vaga na seleção brasileira. Álbum da Copa, Panini confirma atualização de figurinhas após a convocação da seleção. Empresa anunciou que vai realizar mudanças. Neymar vai passar a fazer parte do álbum. Lula tem 48,9% e Flávio tem 41,8% no segundo turno. Tribunal de Contas alerta para risco de volta dos lixões em Pernambuco. Relatório identificou desequilíbrio financeiro na destinação dos resíduos sólidos urbanos em municípios do Agreste da Mata Sul. 7 cidades que usam aterro de Altinho, por exemplo, acumulam até abril deste ano, acumulavam 1.700.000 em dívida. Infraestrutura. Estado anuncia obras orçadas em 1 bilhão de reais em rodovias. Caso Master. Flávio admite que encontrou com Vorcaro após prisão. Música. Erasmo Carlos ganha homenagem feita por rappers Mano Camarada. E ainda, lixo é dinheiro. Livro retrata história de catadores de recicláveis. Roberta Cardoso, de 52 anos, trabalha com reciclagem desde os 7, está no livro.
4: Folha de São Paulo.

0: Flávio Bolsonaro visitou Vorkaru após primeira prisão do dono do Master. Estrangeiros retiram 8 bilhões de reais da bolsa em meio a incertezas da guerra no Irã. O estado de São Paulo. Flávio admite que foi à casa de Vorkaru após prisão. Pesquisa aponta desgaste. Perito suspeito de vazar contrato de Viviane Moraes é alvo da Polícia Federal. O Globo, sob pressão, Flávio admite visita a Vorkaru após prisão. Tesouro, turbina BNDES e Lula amplia bondades.
1: O endividamento das famílias no Recife voltou a crescer no mês de abril, atingindo o patamar de 81,2%. O índice supera os 80,9% registrados em março e os 79,6% observados no mesmo período do ano passado. Os dados constam na pesquisa de endividamento e inadimplência do consumidor, produzida pela Confederação Nacional do Comércio de Bens, Serviços e Turismo e analisada localmente pela FEComércio PE. A escalada dos indicadores também se refletiu na inadimplência. A parcela de lares com contas em atraso subiu para 27,4% em abril, um avanço em relação aos 26,8% do mês anterior.
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0: 6h25.
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0: Bom dia, Eduardo Howen.
1: Bom dia, Milton. Bom dia, Cássio. Bom dia a todos os ouvintes.
2: Bom dia, Howen.
0: O André de Santo André diz que está com esteatose e obesidade grau 3. Por recomendação médica, faz tratamento com essas canetas emagrecedoras. Está indo para academia de 4 a 5 vezes por semana, natação aos sábados, controlando a alimentação com orientação de nutricionista. Ele queria saber qual a importância da boa alimentação e dos exercícios aliados ao uso das canetas.
1: Bom dia, André. Milton, essas canetas emagrecedoras é que nós médicos chamamos de canetas para tratamento de diabetes e obesidade, tá? Que são aqueles agonistas do GLP-1. Tá muito famoso, é uma grande ferramenta, super poderosa. Ela ajuda na redução da fome, ajuda na resistência insulínica, ela ajuda, diminui o esvaziamento gástrico. Então é uma ferramenta super potente. Só que o que você coloca para dentro da alimentação é uma escolha nossa. Então é muito importante usarmos essas canetas para ajudar na fome ali, naquela compulsão que às vezes muitas pessoas têm, e fazer boas escolhas para que a gente coloque um alimento de qualidade. Por que isso? A maioria dessas pessoas que usam a caneta e não fazem um acompanhamento nutricional, faz uma perda de músculo muito grande. Eles acabam comendo menos proteína na alimentação, menor qualidade ali na escolha alimentar, e perde músculo ao longo do tempo. E se essa perda de músculo, ela é super importante depois para a manutenção da taxa metabólica basal, ou seja, ajuda a gente a manter o peso perdido. Por quê? Sabemos que quem perde peso com o uso dessas medicações e com uma má alimentação, perde muita massa magra junto. Isso depois é uma grande desvantagem na manutenção. A maioria das pessoas que param de usar a medicação dentro de um ano acabam voltando o peso, a grande maioria. Por isso é muito importante ou usar a medicação acompanhada pelo uso crônico, ou seja, a vida toda, ou quando você parar por algum motivo, você já tem adquirido bons hábitos, como exercício físico, como o André já faz, e escolhas alimentares melhores que você aprendeu com o nutricionista, e isso ajuda na manutenção do peso. Lembrando que essa perda de massa magra é um dos fatores mais importantes que a gente tem que ter cuidado aí quando a gente usa essa ferramenta. E André, o exercício físico resistido, que é a musculação, ele vai ser muito importante.

0: importante para que você faça uma perda também com qualidade, ou seja, mantendo essa massa muscular. Porque se a gente não consegue mudar o hábito, a gente já aprendeu aqui que nós vamos voltar a ganhar peso. E sabemos que a perda de peso só com a medicação, ela ajuda também nessa esteatose hepática. E Milton, esteatose hepática, para quem está em casa, é aquele acúmulo de gordura também nos órgãos, principalmente no fígado. No caso da esteatose, ela é no fígado, é uma esteatose hepática. Então é muito importante, a medicação ajuda na gordura do fígado e o treino resistido de musculação junto com o treino aeróbico, eles são mais, eles são sinérgicos, os dois ajudam a perder mais gordura no fígado. Sabemos que perder de 5 a 10% da perda de peso já diminui gordura no fígado, e se tiver acompanhado de exercício, é melhor ainda esse resultado. Então lembre-se, use a caneta, né, quando estiver bem indicada pelo seu médico, e sempre, sempre com mudança de estilo de vida para que a gente tenha um resultado melhor e duradouro.
1: Muito obrigado, Eduardo Rauen, e a gente agradece também aqui ao nosso ouvinte que nos enviou a mensagem, o André, porque você também pode fazer o mesmo que o André, além de atividades físicas para melhorar sua qualidade de vida, mandar mensagens para bemestar@cbn.com.br. Até amanhã, Rauen.
0: Até amanhã, bom dia a todos.
2: Bom dia.
1: Falar em participação dos ouvintes aqui, deixa eu fazer duas correções em relação às informações que nós trouxemos logo na abertura do Jornal da CBN, quando tratamos aqui da participação dos clubes brasileiros na Copa Libertadores e na Sul-Americana. Faço as correções aqui a partir das mensagens enviadas pelo Rafael Batista e pelo Pires. No caso da Libertadores, o Cruzeiro sim empatou em 1-1 com o Boca Juniors. No entanto, ele é o líder do grupo D, com 8 pontos ganhos, e não o vice-líder, como nós informamos. E a outra correção que eu quero fazer é em relação ao local da partida do Botafogo. O Botafogo, sim, vai enfrentar o Independiente Petroleiro, que é da Bolívia, mas a partida será disputada em Assunção, no Paraguai, inclusive com portões fechados. A partida foi levada para Assunção, para o Paraguai, devido às questões de segurança na Bolívia. Bolívia vem passando ali por uma onda de protestos violentos, greves, bloqueios de rodovias, com manifestantes exigindo a renúncia do presidente Rodrigo Paz. E diante desse cenário de crise social, a Conmebol transferiu a partida do Botafogo para Assunção, no Paraguai. Portanto, o Botafogo Independente Petroleiro na Bolívia, no Paraguai, ou da Bolívia, será no Paraguai. Eu agradeço aqui ao Rafael Batista, ao Pires e aos nossos ouvintes, sempre atentos às informações. 6:31.
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Quarta-feira, 20 de maio de 2026. O pré-candidato do PL à presidência, Flávio Bolsonaro, reúne-se hoje com empresários e investidores em São Paulo. Ontem, o senador admitiu que foi à casa do dono do Banco Master, Daniel Vorcaro, quando o empresário cumpria medida restritiva. Na época, as fraudes milionárias da instituição financeira já eram de conhecimento público. A Câmara dos Deputados aprovou um projeto que torna mais difícil julgar as contas dos partidos políticos. O texto alivia multas e punições para siglas que descumprirem as regras dos fundos partidário e eleitoral. A proposta não estava na pauta e foi incluída de última hora pelo presidente da Câmara, Hugo Mota. Para começar a valer, o texto ainda precisa passar pelo Senado e ser sancionado pelo presidente Lula. 4 em cada 10 brasileiros ainda não entregaram a declaração do imposto de renda. O prazo termina no fim de maio. Mais de 27 milhões de pessoas já enviaram o documento. A Receita espera 44 milhões de declarações. Quem tem direito à restituição poderá consultar a partir de sexta-feira se está contemplado no primeiro lote. A verificação vai ficar disponível no aplicativo Meu Imposto de Renda ou no site da Receita Federal. O pagamento começa no dia 29 de maio. No horário

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0: cantor e compositor mineiro, Vander Lee, escreveu uma súplica que parece simples e carrega um peso enorme. Pede ao pai o direito de dizer coisas sem sentido, de não ter que ser perfeito, de escapar por um momento do pretérito, do sujeito, do artigo definido, da gramática da vida que exige que tudo esteja conjugado corretamente o tempo todo. Fiquei com essa imagem: pretérito, sujeito, artigo definido. Três palavras que juntas descrevem o que a perfeição cobra da gente. Que você saiba de onde veio, que ocupe o lugar certo na frase, que esteja sempre bem determinado, sem ambiguidade, sem margem. A vida virou uma redação que não pode ter erro, feita pelo ChatGPT. E tem gente que vive assim, pesando cada palavra antes de falar, medindo passos antes de dar, ajustando os sentimentos antes mesmo de sentir. Como se existir fosse uma prova que você precisa gabaritar. A família esperando nota, o trabalho resultado, e a sociedade cobrando a coerência que ela não tem. E dentro de tudo isso, uma alma que só queria às vezes dizer uma coisa sem sentido, dar um sorriso sem motivo ou cometer um erro sem já ser condenado. A perfeição é uma jaula com boa iluminação. Parece lugar seguro, mas ninguém respira bem lá dentro. O pai que Vander Lee invoca na música não é só o pai biológico. É tudo que nos formou e nos ensinou que existir bem é existir corretamente. Aquela voz interna que revisa antes de entregar. Pedir licença para ser imperfeito não é fraqueza. É o ato mais corajoso de quem passou o tempo demais tentando acertar a gramática e esqueceu que a poesia vive exatamente onde a gramática falha. E é ali, exatamente ali, que a gente finalmente respira.
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2: Portugal, Portugal, Portugal, a seleção chegou!
3: O técnico Roberto Martínez anunciou nesta terça-feira 27 jogadores para formar a seleção de Portugal na Copa do Mundo. A lista final deve ter 26, mas a questão é que foram chamados inicialmente 4 goleiros e não 3. Portanto, para os jogadores de linha, a lista já é definitiva e coloca Cristiano Ronaldo na história. Ele é o primeiro jogador a garantir presença em 6 Copas do Mundo. Jogou os mundiais de 2006, 2010, 2014, 2018 e 2022 e aos 41 anos estará na Copa de 2026. Outros 2 jogadores podem alcançar esta marca, que até então nenhum jogador tinha alcançado.

0: lançado ainda neste próximo Mundial. Lionel Messi pela Argentina e o goleiro Guillermo Ochoa, que corre por fora na briga por uma vaga na seleção do México. De São Paulo, Leonardo Daim.
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2: 6:40.
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4: De volta com você, ouvinte CBN, falando agora da Avenida Caxangá, com trânsito intenso desde o início da via até as imediações do bairro da Iputinga, no sentido centro. Mais à frente, tem lentidão desde o bairro do Cordeiro até as imediações do bairro da Madalena, ainda no sentido centro. Para você que nesta manhã de quarta-feira segue de Camaragibe em direção ao bairro do Derby, na área central do Recife, a melhor opção ainda segue sendo pegar a Caxangá. 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Daqui a pouco eu estou de volta com mais informação de trânsito para você. Ayrton Vasconcelos para a CBN Recife.
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1: O relator da proposta que põe fim à escala 6x1 tem três versões diferentes do texto para apresentar. A principal diferença entre os textos é o período de transição. Léo Prates, do Republicanos, deve tentar um consenso com o governo. Diante disso, a leitura do parecer pode ser adiada.
2: O deputado Léo Prates, relator da proposta que põe fim à escala 6x1 na comissão especial, tem dito a aliados que tem três versões diferentes prontas do texto. Ele vai apresentar os relatórios ao presidente Hugo Mota. A principal diferença nos textos é sobre a transição para um novo modelo que substituirá a escala 6x1. O governo tem apresentado resistência. Nesta quarta, Léo Prates deve tentar chegar a um consenso com o Planalto a respeito deste tema. Nos bastidores, se afirma que a própria base governista está dividida. Uma parte não quer que haja, outra defende uma transição de 2 ou 3 anos e outra ala defende 5 anos de transição. Antes, era dada como certa a leitura do relatório nesta quarta-feira, pedido de vista coletivo e votação na semana que vem na comissão especial para, em seguida, ir ao plenário. E o texto de Prates deve ser apresentado o mais rápido possível, não necessariamente nesta quarta. Hugo Mota afirmou que na semana que vem haverá um esforço concentrado para apreciação da PEC em plenário.
3: A nossa ideia na semana que vem é fazermos aí um esforço concentrado, mas a prioridade será a conclusão da tramitação da PEC que trata da redução da jornada de trabalho. Devo me reunir com o relator até o final da semana. A ideia nossa é manter o cronograma de votação para a semana que vem. A comissão especial estabeleceu que até o dia 27 conclui o trabalho, podemos ainda na semana que vem trazer o texto direto para o plenário. Alguns pontos estão sendo discutidos com o governo, com bancadas.
2: Em relação à compensação ao setor produtivo, que é um ponto que também gera ruídos, Hugo Mota afirmou que isso precisa ainda ser amadurecido. De Brasília, Larissa Lopes.
4: Agora são 6h46. O advogado do ex-presidente do BRB deixou a defesa em meio às negociações de um acordo de delação premiada. Eugênio Aragão afirmou que só participa de iniciativas jurídicas pautadas pela absoluta seriedade e com provas robustas.
5: Menos de um mês após assumir a defesa do ex-presidente do Banco de Brasília, o advogado Eugênio Aragão deixou o caso. Aragão havia sido contratado para conduzir uma possível delação premiada de Paulo Henrique Costa no âmbito das investigações envolvendo o Banco Master. Em nota divulgada nesta terça, o advogado afirmou que uma eventual colaboração premiada só seria analisada caso houvesse provas robustas e incontestáveis, sempre com observância da legalidade e da preservação da reputação dos envolvidos. Ele também frisou que somente participa de iniciativas jurídicas pautadas pela absoluta seriedade, confiança profissional e responsabilidade. O presidente do Banco Central, Gabriel Galípolo, falou sobre o caso envolvendo o BRB em audiência na Comissão de Assuntos Econômicos do Senado. Galípolo afirmou que bancos em situação semelhante à do BRB precisam receber aporte de capital dos controladores para recuperar a saúde financeira. Segundo o presidente, quando instituição financeira vende ativos com desconto, ela consegue aumentar o dinheiro em caixa no curto prazo, mas o patrimônio do banco pode até acabar reduzido. Ele ainda negou que o Banco Central tenha atuado para viabilizar a venda do Banco Master ao Banco de Brasília.
6: Só se a pessoa não tiver TV a cabo e nem acesso à internet para achar que o Banco Central trabalhou para vender para o BRB. Para equacionar o patrimônio de uma instituição financeira, você só vai ter a solução de você conseguir vender, desalavancar com ágio, por acaso, e aí você vai conseguir melhorar. E efetivamente, você ter um aporte de capital. Esse aporte de capital tem que vir de fora. Tem que vir ou do acionista atual ou de um novo acionista.
5: Há 10 dias do prazo para concluir a capitalização de 8,8 bilhões de reais e fechar os balanços financeiros.

0: Do segundo semestre de 2025, o Banco de Brasília corre contra o tempo para evitar sanções do BC. Para o economista César Bergo, a situação é delicada, porque mesmo com a possibilidade de empréstimo, a operação financeira demanda tempo e pode levar o BC a adotar medidas mais rígidas.
1: Vai ficar difícil o Banco Central tomar outra decisão que não seja a intervenção ou liquidação do banco, tá? Ele falou em tese, mas se aplica ao caso do BRB, sim. No tocante a empréstimo, é importante dizer, existe toda aquela questão de registro em cartório das garantias, etc. Então isso leva um tempo. Eu particularmente acho que o tempo está bem curto e a decisão do Banco Central tem que ser tomada.
0: O GDF tem dito que há várias alternativas para tentar salvar o banco, entre a securitização da dívida ativa do DF, venda de imóveis públicos e ainda deve receber 4 bilhões de reais dos ativos bons do Master que foram vendidos. Além disso, o GDF ainda aguarda uma resposta do Fundo Garantidor de Crédito para um empréstimo de 6,6 bilhões de reais. Com a colaboração de Juliana Souza, de Brasília, Ana Carolina Tomé.

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2: 6h50.
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6: De volta com você, ouvinte CBN, fazendo um giro nas principais rodovias federais que cortam o Recife e a região metropolitana. Na BR-232, a movimentação é moderada no sentido capital. Já no sentido interior, a movimentação é tranquila até o momento. Na BR-101, no sentido sul, a movimentação é intensa desde o Jardim Jordão até as imediações de Comportas. E no sentido norte, a movimentação é moderada desde o bairro dos Torrões até as imediações do bairro da Iputinga. 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Ayrton Vasconcelos para a CBN Recife.

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0: Muito bom dia, professor Mário Sérgio Cortella.
1: Bom dia, Milton. Bom dia, Cássia.
2: Bom dia, professor.
0: Professor Cortella, foi divulgado ontem um ranking que mostra a qualidade de vida nas cidades brasileiras. É feito pelo Instituto Imazon, em parceria com outras organizações. Eles buscam indicadores dos 5.570 municípios brasileiros. E aí, no topo da lista, aparece, pelo terceiro ano consecutivo, a pequena cidade de Gavião Peixoto, interior de São Paulo, cidade onde fica também sede da Embraer, e lá se percebe que há uma série de fatores ali, evasão escolar baixa, quase zerada, ausência de fila por vagas na rede municipal, tem também um dos maiores PIBs, até pela própria presença da Embraer por lá. Se pegar as capitais, aí nós temos uma quantidade maior de aglomeração, né? Curitiba se destaca ali, aliás, está em quinto lugar. E aí fica essa discussão e esse olhar sobre o que é uma cidade que nos oferece boa qualidade de vida, professor Cortella.
1: Olha, eu gosto sempre de lembrar, né, Milton, que essa qualidade é diferente de privilégio de vida. Uma cidade é uma junção de pessoas que partilham a existência, trabalham, né, passeiam, tem tudo que é a possibilidade de uma existência e ali se cuidam e são cuidadas. Por isso, uma cidade que tem qualidade não é aquela que tem luxo, não é aquela que tem ostentação. Por exemplo, Dubai, né, pegando um exemplo clássico, até algum tempo antes da guerra, a noção de qualidade de vida, não. Aquilo é uma ideia de exuberância. Qualidade de vida é quando todas as pessoas no lugar onde vivem, elas têm acesso a serviços públicos adequados, não tem carências, tem alternativa e, portanto, não é privilégio. Exemplo concreto, São Paulo, onde eu vivo, né? São Paulo é uma cidade na qual se come muito bem. Quem come? Quem come o quê? É uma cidade na qual há muitas escolas de alto nível. Quem as frequenta? Nesse sentido, claro, qualidade de vida, se entendido como a oferta da solução de carências básicas das pessoas, é bem diferente de mero privilégio, né?
2: E nesse sentido, o Gavião Peixoto dá uma lição de como pegar um PIB alto, em parte impulsionado pela presença de uma grande empresa, e converter isso em bem-estar para a população na prática. E aí a gente está falando de serviços públicos, por exemplo, ligados à educação, e lá tem esses índices muito bons que o Milton citou na abertura, da evasão escolar baixa, da oferta de vagas na rede municipal de ensino, lá não tem essa carência, diferentemente do que acontece em muitas cidades brasileiras. Eles conseguiram converter esse PIB alto em melhorias, aparentemente, para a maior parte da população, né, professor?
1: Sem dúvida, Cássia, claro que uma cidade menor em termos de demanda

demanda, de número de população, de exigência de serviços, ela tem uma facilitação maior. Mas essa ideia não é exclusiva. Nós temos várias cidades pelo mundo afora, a própria Curitiba lembrada agora pelo Milton, né, no ponto de partida como a quinta, né, nesse ranking, é uma cidade que você tem uma limpeza pública adequada, uma estrutura urbana, um planejamento

0: município exclusivo. Nesse sentido, o cidadão, a cidadã, a pessoa que mora numa cidade, não apenas mora, dela também tem de cuidar. E cuidar de quem dela cuida, em nosso nome, que é o executivo e o legislativo, de modo que o cuidado seja uma responsabilidade partilhada. Mas ainda continua a noção mais forte de ter serviços de vida e serviços públicos que sejam, de fato, alcançáveis, atingíveis e na posse, né, boa de todas as pessoas. É um exemplo. A gente observa e não desiste.
1: Muito obrigado, professor Mário Sérgio Cortella, e um bom dia.
0: Abraço.
2: Abraços.
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0: Quarta-feira, 20 de maio de 2026. O fluxo de investidores estrangeiros que impulsionou a Bolsa de Valores de São Paulo ao patamar inédito de 198 mil pontos em abril tem se revertido em maio com as incertezas em torno da guerra no Irã. Segundo dados da B3, o saldo dos investidores internacionais continua positivo no ano, em 53 bilhões e 900 milhões de reais. Neste mês, no entanto, o saldo entre as compras e as vendas de ações está negativo em 8 bilhões de reais. O Brasil propôs à Organização Mundial da Saúde a criação de uma regulamentação global para endurecer as regras para a venda de alimentos ultraprocessados. A resolução já obteve apoio da França, do México e do Uruguai. Entre os pontos propostos estão a adoção de definições e sistemas de classificação claros e baseados em evidências para alimentos ultraprocessados e a restrição ou a proibição de comercialização e da publicidade de produtos do tipo para crianças e adolescentes. O ministro da Saúde, Alexandre Padilha, disse que o governo pretende articular a votação da proposta na próxima Assembleia Geral da OMS no ano que vem. O Brasil estabelece um limite de 10% de alimentos processados na alimentação escolar e a meta é zerar o índice. Rússia e China assinaram 20 acordos de cooperação bilateral em áreas variadas. Em um encontro em Pequim, os presidentes Vladimir Putin e Xi Jinping fizeram gestos para demonstrar união diante do cenário geopolítico global. Em conversa com a imprensa, os líderes afirmaram que os dois países manterão rigorosa comunicação estratégica. A viagem de Putin ocorre apenas 4 dias após a viagem do presidente Donald Trump à China. No horário de Brasília, 7:02.
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1: Muito bom dia a você que escolheu ficar mais bem informado ouvindo o Jornal da CBN na manhã desta quarta-feira, 20 de maio de 2026. E nós começamos com as informações de Brasília. Felipe Igreja, bom dia.
2: Bom dia, Milton. Bom dia a todos que nos acompanham. Aliados do senador Flávio Bolsonaro afirmam publicamente que a sangria que se abriu a partir do

0: contatos do pré-candidato com o ex-banqueiro Daniel Vorcaro para pedir dinheiro para o filho do pai está contida. Porém, ainda há um clima de desconfiança. Depois que o portal Metrópolis trouxe a informação ontem sobre uma visita que Flávio fez ao executivo em São Paulo, quando Vorcaro já estava em prisão domiciliar, o senador confirmou o encontro e teve que responder aos questionamentos de parlamentares. A revelação ocorreu em meio a uma reunião que estava em andamento no Diretório Nacional do PL aqui em Brasília. Os cerca de 70 parlamentares presentes foram pegos de surpresa com essa informação sobre a visita, que até então não tinha sido revelada pelo senador. Após a reunião, Flávio se juntou com aliados para fazer um pronunciamento à imprensa. Ele disse que visitou Vorcaro para, segundo ele, encerrar a relação.
1: Eu estive com ele mais uma vez após esse evento, quando ele passou a usar o monitoramento eletrônico, ele não podia sair da cidade de São Paulo. Eu fui sim ao encontro dele para botar um ponto final nessa história, dizer que se ele tivesse me avisado que a situação era grave como essa, eu já teria ido atrás de outro investidor há muito mais tempo e o filme não correria risco. Então foi uma grande dificuldade nesse momento arrumar outros investidores que pudessem concluir esse filme.
0: No pronunciamento, Flávio não respondeu às perguntas dos jornalistas e não deu explicações sobre a necessidade de criação de um fundo ligado ao advogado Paulo Calisto, aliado do ex-deputado Eduardo Bolsonaro, para fazer a gestão dos recursos para financiar o filme. Caso repercutiu no Congresso Nacional. Aliado de primeira hora, o líder da oposição na Câmara, Cabo Gilberto Silva, disse que o caso é página virada.
2: Tudo que tiver com relação a Flávio Bolsonaro, o áudio, e ao banqueiro do Banco Master, com relação ao filme, está explicado e justificado. Se tiver algo de fora disso aí que estão falando, aí sim será surpresa para mim.
0: Já aliados do governo ressaltaram que Flávio voltou a mentir e que os aliados dele deveriam deixar o barco, foi o que afirmou o deputado Paulo Pimenta, líder do PT.
3: O Vorcaro estava preso em casa com tornozeleira eletrônica sendo monitorado. E o Flávio Bolsonaro mentiu de novo. Foi na casa do bandido. Segundo ele, foi lá para resolver o assunto. Vai dar o dinheiro do filme do pai ou não vai? Saltem fora enquanto é tempo.
0: O caso também repercutiu entre outros pré-candidatos à presidência da República. Ronaldo Caiado, ex-governador de Goiás, voltou a cobrar explicações de Flávio Bolsonaro sobre o caso Vorcaro.
4: Todos nós esperamos que ele realmente apresente aquilo tudo que contra ele paire na sua prerrogativa de prestar contas à população. Cada um que tem algum problema, que se explique. Isso aí não cabe a cada pré-candidato ficar fazendo juízo de valor das pessoas.
0: Já Romeu Zema, pré-candidato à presidência pelo Novo, disse que após o vazamento dessas conversas, ninguém de Novo foi avisado e voltou a chamar essa relação entre Flávio Bolsonaro e Vorcaro de traição.
5: Não há, pelo que nós estamos vendo, uma explicação convincente. Ter credibilidade, para mim, é fundamental para poder governar um estado e um país. Ninguém do Novo foi avisado que ele tinha contato com o Vorcaro. Todos nós do Novo supunhamos que isso não existia. Se alguém foi traído nessa história, foi o Partido Novo.
0: Poucas horas depois dessa...
6: Nós tivemos aí uma queda no sinal do Felipe Igreja, quando acabaram de trazer aí a palavra do pré-candidato Romeu Zema. Proposta esse assunto, uma curiosidade aqui, até para que a gente entenda como se fez este cenário todo. Quando houve a reunião com os parlamentares do PL, lideranças do PL, a reunião era para explicar o áudio no qual Flávio Bolsonaro havia dito... E havia conversado com o Vorcaro. No meio da reunião, surgiu a nota que foi publicada inicialmente pelo site Metrópolis, falando dessa ida de Flávio Bolsonaro à casa de Daniel Vorcaro. E aí ele teve que recontar a história, incluindo mais esse aspecto. Então aquilo surgiu durante a própria reunião. O Felipe Igreja está de volta e complementava suas informações. Felipe, por favor.
0: Pois é, Milton, só para concluir esse assunto, então, poucas horas depois dessa revelação sobre a visita

0: Gustavo Orcaro, o Flávio participou da Marcha dos Prefeitos aqui em Brasília, evento com gestores municipais do país inteiro. Ele foi ovacionado por apoiadores, mas também foi alvo de vaias e chamado de irmão de Orcaro, numa referência a esses áudios em que ele se refere ao banqueiro como irmãozão, que foram revelados pelo Intercept Brasil. Milton.
1: Aliás, quem também usou essa expressão, né, chamando o Orcaro de irmão, foi o deputado federal Mário Frias, que é o produtor executivo do filme sobre Bolsonaro. Ontem, o site Intercept Brasil também revelou mensagens do deputado e no áudio enviado a Daniel Orcaro, o áudio foi no dia 11 de dezembro de 2024, o Frias agradece ao dono do banco Master pelo apoio financeiro ao projeto sobre Bolsonaro.
2: Só te agradecer, meu irmão. Vamos mexer com o coração de muita gente, vai ser muito importante pro nosso país, tá? Preciso de vez em quando te falar como as coisas vão andando, tá?
1: Curiosidade é que esse áudio, ele desmente uma nota que havia sido publicada pelo deputado Mário Frias, divulgada na quarta-feira passada, logo depois da revelação do elo entre Flávio Bolsonaro e Daniel Orcaro. Na nota, o deputado havia dito que o filme sobre Bolsonaro não tinha recebido nenhum centavo de Daniel Orcaro ou do Banco Master. Aí depois da divulgação do áudio ontem, Mário Frias disse ao SBT que a relação com Daniel Orcaro foi republicana.
3: É óbvio que as pessoas vão questionar, né? Mas é claro que naquele momento ninguém sabia exatamente a posição que Daniel Orcaro se encontrava. Então, para nós, era uma pessoa absolutamente idônea e a gente não fazia a menor ideia de que ele poderia estar envolvido em qualquer tipo de escândalo. Então, esses telefonemas, esses áudios vazados por esse blog, eles não mostram absolutamente nada a não ser uma relação republicana. Você vê, ouve no meu áudio, eu estou dizendo, olha, estou te ligando para te agradecer, porque o projeto está sendo muito bem feito, vai ser realmente um momento muito importante para o Brasil, vai tocar o coração dos brasileiros, e eu preciso estar te dizendo de vez em quando como as coisas estão. Mas nunca passou disso, nunca conheci Daniel Orcaro antes, não tenho nada com Daniel Orcaro depois.
1: Nós vamos conversar ainda hoje com o Lauro Jardim, com outras informações a propósito desse assunto aqui no Jornal da CBN. Agora, são 7h11.
4: Temos informação chegando de São Paulo com Matheus Leite a propósito da passagem do presidente Lula por São Paulo, em que ele fez anúncios como uma linha de crédito para motoristas de aplicativo e taxistas. Também falou do fim da escala 6x1 e o Matheus tem os detalhes aqui pra gente. Diga, Matheus.
5: Cássia, o presidente Lula assinou uma medida provisória que destina até 30 bilhões de reais em crédito para que taxistas e motoristas de aplicativo financiem a compra de carros novos a juros mais baixos. O evento ocorreu nesta terça-feira. Poderão participar do programa Move Brasil taxistas devidamente registrados e ativos e motoristas de aplicativo com cadastro há pelo menos um ano e ao menos 100 corridas neste período na mesma plataforma. As linhas de financiamento estarão disponíveis daqui a um mês, com taxas de juros de 12% ao ano para homens e 11% para mulheres. O prazo do financiamento pode chegar a 72 meses. As condições valem para carros novos de até R$150 mil que atendam critérios de sustentabilidade, como os modelos flex, híbridos flex, elétricos ou exclusivamente a etanol. O BNDES espera que sejam vendidos de 200 mil a 300 mil carros. Esta foi a quarta agenda do presidente no estado de São Paulo em menos de 2 dias. Ainda nesta terça, Lula participou de um evento com empresários da construção civil e fez um apelo para que eles não fiquem assustados com a proposta do governo que reduz a escala 6x1. Ele voltou a dizer que os trabalhadores precisam de mais tempo para atividades além do trabalho e prometeu aos empresários que a PEC vai considerar as particularidades de cada setor.
6: A jornada de trabalho não vai ser aplicada, levanta em conta a especificidade de cada categoria. Ninguém vai impor, sabe, na marra. É preciso a gente respeitar a realidade de cada categoria, de cada profissão, de cada setor econômico, para a gente fazer as coisas que resultem no benefício que nós queremos resultar e trazer mais benefício para a sociedade brasileira.
5: O presidente da Câmara dos Deputados, Hugo Mota, disse no domingo que a casa vai dar prioridade à aprovação da PEC neste mês de maio. A proposta está em análise em uma comissão especial da Câmara.

0: for aprovado nesta comissão, o texto ainda precisará passar pelo plenário da Casa e por análise do Senado. Cássia.
1: Muito obrigada, Matheus Leite.
2: 7h14 agora.
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1: 7:17.
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4: 7:18.
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5: De volta com você, falando agora da Abdias de Carvalho, com trânsito intenso no sentido centro em 2 pontos. O primeiro, desde o início da via até as mediações do cruzamento com a Avenida General San Martín, no bairro do Bongi. E mais à frente, desde o bairro do Prado até as mediações do encontro com a Avenida Esporte Clube do Recife. Para você que segue do bairro do Curado 2 em direção ao bairro da Ilha do Leite, a melhor opção ainda segue sendo pegar a BR-232 e mais à frente a Abdias de Carvalho. 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Ayrton Vasconcelos para a CBN Recife.
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5: Busca pelo equilíbrio na Série B. É assim o discurso no Náutico, que está no excelente momento no Campeonato Brasileiro. Como vice-líder da competição, com 16 pontos, o Timbu vem se destacando pelo crescimento coletivo da equipe. E um dos destaques tem sido o meia Wenderson. O jogador vive a melhor fase da carreira e foi decisivo nas rodadas recentes, somando um gol contra o América Mineiro e uma assistência na goleada diante do Operário do Paraná. O jogador é considerado uma das peças fundamentais do técnico Hélio dos Anjos e também do Guilherme dos Anjos e deve ser titular na partida que o Náutico fará na próxima sexta-feira contra a equipe do Cuiabá. O elenco alvirrubro trabalha focado na manutenção da regularidade, já que a distância para o décimo colocado é de apenas 3 pontos, evidenciando o equilíbrio do torneio. O Náutico volta a campo sexta-feira, às 19h30 nos aflitos, para enfrentar a equipe do Cuiabá na sequência da Série B. E no Santa Cruz, o dia de ontem foi de movimentação nos bastidores e também no mercado de transferências da Série C. O Santa Cruz está de olho na movimentação. Mas ontem a notícia não foi tão positiva, é que após 2 meses de sua contratação, o meia Regis, de 33 anos, rescindiu o contrato com o clube em comum acordo. O jogador disputou apenas 4 jogos como titular e vinha sofrendo com problemas físicos, não chegando a atuar sob o comando do técnico Cristian de Souza. Por outro lado, a diretoria Coral monitora a situação do volante paraguaio Jorge Jimenez, que está de saída do Amazonas por conta de salários atrasados. O jogador já trabalhou com Cristian de Souza e desperta o interesse do Santa Cruz. O elenco tricolor tem compromisso no próximo sábado no Paraná e viaja amanhã para enfrentar o Maringá no interior paranaense. E o esporte encerrou ontem na Ilha do Retiro a preparação para o jogo de ida das semifinais da Copa do Nordeste e embarcou em seguida com destino a Fortaleza, onde enfrenta o tricolor do Pici hoje às 21h na Arena Castelão. O técnico Márcio Goiano tem um desfalque confirmado. O atacante Marlon Douglas sofreu uma lesão muscular na coxa e está fora. Em contrapartida, Márcio Goiano conta com 3 reforços importantes que estão voltando de suspensão. O zagueiro Marcelo Aju, o volante Iago Felipe e o atacante Barleta. O provável time do esporte para hoje tem Thiago Couto, Madison, Marcelo Aju, Marcelo Benevenuto e Felipinho, Zé Lucas, Biel e Carlos Depena, Barleta, Cleison e Perotti.

0: O Leão tenta quebrar um jejum de 10 jogos sem vencer o Fortaleza e busca sua primeira vitória como visitante contra a equipe cearense na disputa do Nordestão.
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0: Agora há pouco, alguns ouvintes nos perguntaram sobre a pesquisa que nós tratamos com o professor Mário Sérgio Cortella, que trata sobre qualidade de vida dos moradores nas cidades brasileiras e que mostra a pequena cidade Gavião Peixoto na liderança desse ranking. Pois a pesquisa foi feita pelo Imazon, junto com outros órgãos. E o levantamento do IPS avalia todos os municípios com seus diferentes indicadores sociais e ambientais, considerando critérios como qualidade de vida, acesso à saúde, educação, segurança, moradia. O relatório aponta, entre outros aspectos, que o país ainda enfrenta desigualdades persistentes com diferenças significativas entre regiões e cidades. Então você pode ir lá no IPS, coloca no Google IPS, você vai chegar onde tem esse ranking completo, aí você pode ver o dado específico lá da sua cidade também, tá bom? 7:26.
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0: Bom dia para você, Miriam Leitão.
2: Bom dia, Milton. Bom dia, Cássia. Bom dia, ouvintes da Rádio CBN.
3: Bom dia, Miriam.
0: Senado e Câmara estão debruçados sobre projetos que interessam ao agronegócio, porque é uma mobilização da Frente Parlamentar da Agropecuária para acelerar algumas votações que entendem ser importantes. Tanto é que estão chamando aí esta da Semana do Agro. Diante do que já foi votado e que está sendo discutido, o que é ponto de atenção para nós, Miriam?
2: Olha, continua a ideia de que ajudar o agro é passar a boiada. Porque, e passar a boiada, todo mundo sabe no Brasil o que significa. Governo Bolsonaro, aquela reunião, o Brasil no meio, começo da pandemia, e o ministro do Meio Ambiente pedindo, na época, Ricardo Salles, pedindo o seguinte: olha, vamos aproveitar que eles estão olhando para outro lado e vamos passar a boiada, vamos aproveitar e aprovar medidas antiambientais. É isso que dizia o ministro do Meio Ambiente. Esse tipo de atitude continua no Congresso. Nesse momento está todo mundo ocupado com outras questões, o Banco Master, os escândalos atingindo, inclusive, a candidatura do PL, de Flávio Bolsonaro, e a preparação para essa eleição, está todo mundo olhando para isso, então vamos passar a boiada, vamos fazer uma Semana do Agro. E o que me impressiona, sempre me impressionou, já falei várias vezes aqui, como é que eles acham que beneficiar o agro é atacar o meio ambiente? Se o agro depende de um meio ambiente equilibrado, regime de chuvas regularizado, e tudo isso depende de manutenção do nosso patrimônio natural. Uma das medidas que avançou ontem foi essa 364 de 2019. Ela aprovou ontem a Câmara e mandou para o Senado. Essa de 2019 é legitimamente do período do passar a boiada do governo Bolsonaro. E o que é que permite esse texto? Permite a retirada de tudo que eles chamam de vegetação não florestal em todos os biomas. Então, eu não sei o que eles chamam de florestal, mas existe muitas áreas de recuperação, áreas de replantio, áreas de proteção de determinados de pontos que precisam ser protegidos, como APPs e tal, que ficam expostos a simplesmente a derrubada com esse projeto aprovado. Ele foi agora para o Senado. Segundo o Observatório do Clima, ele deixa desprotegido cerca de 48 milhões de hectares de campos nativos no,

0: país. Isso significa, assim, desproteger 50% do Pantanal. Gente, o Pantanal é um... Ele tem muito, muito campo nativo que não é floresta. E todo mundo sabe disso. O que é meio ambiente no Pampa, o que é a vegetação natural do Pampa, não são formações florestais, como se sabe qualquer pessoa que conhece o Pampa. Então, 32% do Pampa, 6,3 milhões de hectares, podem simplesmente ser destruídos. 7% do Cerrado e Mata Atlântica, uma parte grande da Mata Atlântica, que tem muitas áreas de recuperação disso, ainda que a Mata Atlântica seja de formações florestais importantes, mas como ela foi muito destruída, parte dela está em recuperação ou sendo reflorestada pelos seus proprietários, pequenos proprietários, enfim. Mas essa permissão de abater tudo, essa é a proposta 364, mas tem muitas propostas que ontem avançaram nisso chamado Semana do Agro, que está lá uma lista grande no meu blog. Vejam lá a matéria que a Ana Carolina Diniz, que trabalha comigo, postou ontem. Todos os PLs que estão avançando, que beneficia o imposto de renda para ajudar o agro, e tem uns que tem umas propostas, por exemplo, que aumenta como o PL de 2025, 5.900, dá mais poderes ao Ministério da Agricultura para decisões na área do meio ambiente. E que isso é um dos projetos da turma do Vamos Passar a Boiada. Vamos esvaziar de poderes o Ministério do Meio Ambiente. E aí, Cássia, passando para você, teve uma notícia boa. Uma, o Senado aprovou ontem a Política Nacional de Recuperação e Vegetação da Caatinga, muito importante, uma luta grande de muita gente que está envolvida na proteção da Caatinga, e que foi aprovado ontem essa Política Nacional de Recuperação da Vegetação da Caatinga.
1: Pelo menos essa notícia boa. Agora, esse texto de preservação da Caatinga segue para a sanção presidencial.
0: Exatamente, segue para a sanção presidencial, já está toda votada, eu acompanhei isso, o Instituto Escolhas trabalhou muito por isso, porque tem uma impressão de que a Caatinga é mato, a Caatinga já é deserto, é formação semidesértica, não é não. Eu já fiz matérias de como é importante esse bioma da Caatinga e como ele é rico, e é bom que comece a implantar essa política de proteção da Caatinga. Mas esse foi apenas um pequeno alívio no meio de um dia muito ruim, que é o dia de passar a boiada, foi o de ontem.
2: Muito obrigado, Miriam, e um bom dia para você.
0: Bom dia.
1: Bom dia.
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quarta-feira, 20 de maio de 2026. A proposta de emenda à Constituição, que garante a autonomia financeira do Banco Central, pode ser votada hoje pela Comissão de Constituição e Justiça do Senado. Com a mudança, a autoridade monetária não dependeria mais do orçamento da União. O texto aguarda a votação na CCJ desde novembro de 2023. Em 2021, o Congresso aprovou uma lei que deu autonomia operacional ao Banco Central. O presidente e os 8 diretores da instituição passaram a ter mandatos fixos de 4 anos e garantiram estabilidade contra demissões por motivações políticas. Todos são indicados pelo presidente da República. A ANEEL aprovou a regra para destinar até 5,5 bilhões de reais para a redução das tarifas de energia neste ano. O benefício vale para consumidores de 22 concessionárias do Norte e do Nordeste, de Mato Grosso e de partes de Minas Gerais e Espírito Santo. Os recursos vêm da repactuação de royalties pagos por hidrelétricas à União. O governo americano anunciou a criação de um fundo de quase 1 bilhão e 800 milhões de dólares para indenizar pessoas que afirmam que foram alvo de investigações e processos movidos por razões políticas nos Estados Unidos. A iniciativa veio como parte de um acordo judicial

0: com um processo de 10 bilhões de dólares do presidente Donald Trump contra a Receita após o vazamento das declarações de imposto de renda do líder do país. O acordo também levou o governo a abandonar auditorias e cobranças ligadas a investigações tributárias já abertas contra Trump, familiares e empresas do grupo do presidente, além de prever um pedido formal de desculpas ao republicano. No horário de Brasília, 7h34.
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1: Bom dia, Milton. Bom dia, Cássia. 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Amanhã eu volto com mais dicas por aqui no É da Sua Conta. 7h37.
0: Essa é daquelas que deixa você feliz logo cedo, né? A Câmara dos Deputados aprovou um projeto que torna mais difícil julgar as contas suas? Não, dos partidos políticos. A Rani Veloso conta essa história para nós. Bom dia, Rani.
2: É isso mesmo, viu, Milton? Bom dia a você, a Cássia, a todos que nos acompanham. A Câmara aprovou na noite de ontem, a toque de caixa, o projeto de lei que altera as regras de fiscalização e abranda as punições sobre julgamento das contas dos partidos políticos, o que pode fragilizar esse atual sistema de julgamento. O texto, que não estava na pauta e foi incluída na última hora pelo presidente da Câmara, Hugo Mota, estipula o fim de processo de prestação de contas caso a Justiça Eleitoral não realize o julgamento até 3 anos. Pela proposta que segue agora para o Senado, as multas aplicadas aos partidos não poderão passar de R$ 30 mil para penalidade, com a possibilidade de

0: de parcelamento em até 15 anos. Atualmente, se um partido tem as contas rejeitadas, ele é obrigado a devolver um montante irregular e pagar uma multa de 20% sobre esse valor. Agora, vocês estão vendo, vai ficar aí limitado a R$30 mil. A medida também proíbe o bloqueio de bens das legendas e a suspensão de repasses do fundo partidário como sanção nesse período de 6 meses antes das eleições. O projeto também libera o disparo de mensagens em massa para eleitores por meio de contas oficiais registradas pelos partidos. E as plataformas digitais não poderão bloquear esses números sem uma ordem judicial, o que vai na contramão dos esforços da Justiça Eleitoral no combate à desinformação. Foi votada ali às pressas essa matéria e recebeu o apoio de partidos como PT, PSD, PP, União Brasil. Apenas partidos como Novo, Missão e PSOL orientaram voto contrário. Para a deputada Adriana Ventura, do Novo, a proposta é uma afronta à moralidade e à responsabilidade fiscal.
1: Tem coisas aqui que são aberrações e aqui está fragilizando o TSE. E olha que eu tenho muitas críticas ao TSE, a burocracia do TSE. Tenho muitas críticas, mas o que a gente está fazendo aqui é blindando o partido político de irregularidade. É isso que a gente está fazendo aqui.
0: Bom, o deputado Chico Alencar, do PSOL, disse que a mudança contraria o interesse público.
2: De intocabilidade dos fundos eleitoral e partidário, milionários, de prorrogação no interesse do partido do pagamento de dívidas até 15 anos, de anistia permanente a partido que se funde com o outro, um facilitário que só depõe contra os próprios partidos políticos.
0: Bom, se as novas regras forem aprovadas pelos senadores e sancionadas pelo presidente Lula, elas entram em vigor imediatamente para as eleições deste ano, contrariando um outro princípio, que é o da anualidade, né? Regras que podem afetar as eleições, elas precisam serem aprovadas até um ano antes do pleito. Milton?
3: As informações foram da Rani Veloso. Quando o presidente da casa, Hugo Mota, deixa para incluir um tema como esse de última hora na pauta, é claro que é uma estratégia, porque parlamentares temem a pressão da opinião pública. Então fazem isso às escondidas, deixam para a última hora, incluem na pauta, diminui a pressão popular. Aliás, Transparência Internacional Brasil, diante do que já foi aprovado lá na Câmara, já está tratando desse tema também e diz que essa proposta premia irregularidades e abre portas à desinformação eleitoral. Nós vamos conversar com a Transparência Internacional Brasil aqui no Jornal da CBN para entender um pouco mais dessa questão e até saber o que pode ainda ser feito para impedir esse tipo de aprovação lá no Congresso Nacional, que beneficia as irregularidades nos partidos políticos. E traz ainda, abre porta para essa questão da desinformação, dando vazão aí para a possibilidade do disparo de mensagens em massa. 7h42.
4: Vamos voltar a falar de política. Agora, no âmbito do Rio de Janeiro, a divulgação de um vídeo comprometedor deixa ainda mais complicado o cenário político no Rio. Quem conta pra gente é o Pedro Bonenberger. Pedro, bom dia.
5: Cássia, bom dia a você. Milton, quem nos acompanha, a Polícia Federal aponta que o deputado cassado Rodrigo Bacelar teria influência em nomeações para cargos do primeiro escalão do governo do Rio e atuaria para favorecer interesses do grupo investigado na Operação Unha e Carne. Essas informações são da TV Globo. A investigação apura suspeitas de ligação entre agentes públicos, loteamento político de órgãos estaduais e esquemas de corrupção. Os investigadores, Cássia, afirmam que aliados de Bacelar ocupavam postos estratégicos em órgãos aqui do estado. A PF também apura um suposto esquema de financiamento ilegal de campanhas envolvendo o ex-parlamentar e Tiago Rangel, que foi preso no começo do mês na operação, um outro também ex-parlamentar aqui do Rio. De acordo com a Polícia Federal, Bacelar, então presidente da Alerge, teria prometido quase 3 milhões de reais para Tiago Rangel. E é nesse contexto, Cássia e Milton, que os agentes encontraram no celular do próprio Rangel um vídeo gravado por ele, mostrando uma mala com 500 milhão de reais em dinheiro vivo, segundo

0: Na investigação, essa seria a primeira parcela de um acordo para financiar a campanha da filha de Rangel, Tamires Rangel, e de outros aliados políticos nas eleições municipais de Campos dos Goytacazes, no Norte Fluminense, isso lá em 2024. Segundo os investigadores, Thiago Rangel também teria enriquecido por meio de um esquema de fraude em postos de combustíveis da propriedade dele. A investigação aponta que os estabelecimentos usavam bombas adulteradas para entregar menos combustível do que o volume registrado no visor. A defesa de Thiago Rangel rebateu as acusações, diz que tudo será esclarecido na justiça. Em nota, a defesa de Tamires Rangel afirmou que ela não recebeu recursos provenientes de Rodrigo Bacelar e que teve as contas aprovadas pela Justiça Eleitoral. Já Bacelar disse que não é investigado na ação. Cássia.
1: Muito obrigada. Esse foi o Pedro Bonenberger, às 7h45.
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3: Neymar vai desfalcar o Santos no primeiro jogo após a convocação para a Copa do Mundo de 2026. O Peixe joga nesta quarta-feira contra o San Lorenzo da Argentina pela Sul-Americana. E Neymar ficou fora da lista de relacionados depois de sofrer uma pancada que gerou dores na panturrilha no jogo do fim de semana contra o Coritiba. Neymar, inclusive, tinha pedido para ser substituído antes de acabar sendo removido do jogo por um erro da equipe de arbitragem na beira do campo na partida pelo Campeonato Brasileiro. Neymar ainda é dúvida para os outros dois jogos que o Santos fará, um pelo Campeonato Brasileiro e um pela Sul-Americana, antes da apresentação da seleção brasileira na Granja Comari no dia 27 de maio, próxima quarta-feira. Nesta terça, o jogador divulgou um vídeo no seu canal no YouTube, onde tem compartilhado o seu dia a dia, mostrando os bastidores da sua convocação para a Copa. Logo após o anúncio, ele e a mulher, Bruna Biancardi, fizeram uma chamada de vídeo com Rafinha para agradecer o apoio do jogador do Barcelona.
4: Ai, Rafa, obrigado, obrigado.
5: A gente se vê lá.
4: Sabe o carinho que eu tenho com você. Obrigado por tudo, tá?
3: De São Paulo, Leonardo Daim.

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1: O Sebrae vai reconhecer as 100 unidades produtivas do artesanato que mais se destacam na produção de seus produtos. Para estar entre elas, é preciso se inscrever até dia 31 de maio pelo site. 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
5: 7:48.
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6: De volta com você, ouvinte CBN, falando agora da Agamenon Magalhães, com trânsito intenso no sentido Zona Sul, desde o bairro do Espinheiro até as imediações do Pai

0: Sandu. Na Avenida Cruz Cabugá, a movimentação também é intensa desde o início da via até as imediações do cruzamento com a Avenida Norte. Para você que nesta manhã de quarta-feira segue de Olinda em direção ao bairro de Boa Viagem, na zona sul do Recife, a melhor opção agora é pegar a Agamenon e mais à frente acessar a pista leste da Avenida Domingos Ferreira. 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Ayrton Vasconcelos para a CBN Recife.
1: E atenção você que está passando por Setúbal. Uma árvore caiu na rua José Hipólito Cardoso, bloqueando completamente a via. A rua José Hipólito Cardoso fica próximo ali à rua Sá e Souza, Avenida Sá e Souza, na realidade. E a nossa reportagem entrou em contato com a Enlurb, e que já foi acionada para essa ocorrência e encaminhou equipes ao local para realizar a remoção da árvore. Nesse momento também, a Enel Energia está no local para restabelecer a energia elétrica na região. A gente volta com mais detalhes no decorrer da programação.
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4: 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Eles querem, de fato, consolidar essa posição de líder do segmento dos SUVs 4x4. Estão fazendo isso muito bem com o H9. Tem o Tank 300, o H6 está ali, eu vou considerar, mas é um AWD, né? E a chegada do H7 com a plataforma do H6, com a mesma motorização, né? Ela vai trazer uma motorização punjante aí, com mais de 300 cavalos de potência. E, lembrando, é híbrido, vai rodar cerca de 100 a 130 quilômetros sem gastar energia, só com motor elétrico, os motores elétricos, né? E tem também o uso da bateria, é óbvio. Mas combinando tudo com a propulsão turbo 1.5 a combustão, ele vai fazer cerca de 1.200 quilômetros com essa pegada. 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É a proposta da GWM para essa categoria. E é um outro ponto de partida. A disputa está muito forte nesse segmento e cada vez mais consolidado pela presença da marca chinesa, né? Que partiu para cima da Toyota, que tem SW4, tem Hilux, mas eles estão com a Power, que começou a dar uma decolada, e com a H9, que assumiu o posto de SUV mais desejado do segmento de 7 lugares a combustão. Pelo preço, pela oportunidade e benefício, que já chegou o modelo 2027. Toyota vai mexer no SW4 a partir do ano que vem e com o modelo 2027, quem sabe 28. E são as novidades que eu trago para você diretamente de uma descoberta que eu fiz do H7 antecipado, chegando em setembro e com a chancela da GWM no mercado brasileiro. É isso, meu amigo. A gente se encontra, a gente se fala, porque se é para falar de carro, é para falar com a gente. Eu estou fazendo aqui um evento em Detroit, o Investor Day da Stellantis.

0: E eu vou trazer essas novidades para vocês em nossos próximos comentários, viu? Tanto aqui no CBN Automotores quanto no CBN Eletromobilidade, logo cedo. Aliás, cedo com você e à tarde, às terças e quintas, com Aldo Vilela. Caronas, um abração e até a próxima. Tchau, pessoal.
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0: 17:57.
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0: dia para você, Marcelo D'Agosto.
1: Bom dia, Milton. Bom dia, Cássia. Bom dia, ouvintes.
2: Bom dia, Marcelo.
0: O Gabriel tem 19 anos, estudante de estatística, nosso ouvinte. E no começo do ano, disse que sobrou um dinheirinho. O pai dele o orientou a investir no Tesouro Prefixado 2029. Fui olhar o extrato nesse mês, está com prejuízo em relação ao valor que eu tinha. Isso é possível, já que é um investimento com uma taxa fixa? Pergunta o Gabriel.
1: Olha, Gabriel, são duas coisas. Uma é o valor do seu investimento inicial corrigido pela taxa de juros que você comprou o Tesouro Prefixado 2029. Esse valor corrigido, de fato, é impossível de ser negativo, porque ele vai aumentando todo dia numa proporção da taxa de juros, na medida que o tempo passa. No começo do ano, a remuneração do Tesouro Prefixado 2029 estava em mais ou menos 12% ao ano, o que dá aproximadamente 1% ao mês. Então, o valor do seu investimento pela curva, para usar um jargão do mercado, ele vai aumentando 1% todo mês. Só que, além desse valor da curva, tem também o valor de mercado, que é quanto vale efetivamente o investimento se você quiser vender hoje. Esse valor de mercado é calculado de

trás para frente, que assim, o Tesouro Prefixado 2029 vale R$ 1.000 no vencimento lá em janeiro de 2029. No começo do ano, você comprou esse título por mais ou menos R$ 715, porque são R$ 1.000 descontados pela taxa de 12% ao ano. Hoje, a taxa de desconto subiu

0: R$ 5, é R$ 5 a menos do que o valor que você provavelmente comprou lá no início do ano. Então, esse é o prejuízo que você está vendo. Só que, até o vencimento, o tempo vai passar e você vai ganhando esse 1% ao mês, todo mês, né, que é essa taxa fixa. E o valor final que você vai resgatar vai ser maior do que aquele que você investiu, que foi em torno de R$ 700. Por cada título, né? Então, em resumo, o valor do seu investimento no Tesouro Prefixado 2029 no resgate vai ser maior do que o valor que você comprou, porque ele vai sendo corrigido pela taxa de juros, mas o valor de mercado que você vê no seu extrato do Tesouro, ele oscila para cima e para baixo dependendo da mudança dos juros de mercado. Na verdade, são dois critérios diferentes, né? Um é o valor inicial corrigido e outro é o valor final a valor presente. Então, é isso que dá uma certa confusão entre o valor da curva e o valor de mercado. Mas você vai ganhar mais no investimento de renda fixa que você fez.
1: Ou seja, a sugestão do pai dele foi boa.
0: Foi boa.
1: Então,
0: foi
1: tá boa. Bom. Então, pode agradecer, Gabriel, pro seu pai. Valeu, obrigado, Marcelo, até mais.
0: Um abraço, até mais.
2: Até
1: e
2: amanhã.
1: Você também pode fazer como o Gabriel, mandando mensagem para cá. cbndinheiro@cbn.com.br.
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0: Quarta-feira, 20 de maio de 2026. Um município pequeno do interior de São Paulo é o tricampeão brasileiro em qualidade de vida. Gavião Peixoto, na região de Araraquara, conseguiu pela terceira vez consecutiva a melhor classificação entre as 5.570 cidades brasileiras avaliadas pelo Índice de Progresso Social da IPS Brasil. A nota do município, de 4.700 habitantes, é de 73,10, em uma escala que vai de 0 a 100. O índice leva em consideração 57 indicadores sociais e revela que a qualidade de vida no Brasil é marcada por desigualdades persistentes. Entre as 20 cidades mais bem colocadas, 13 estão no Sudeste, 12 ficam em São Paulo e uma em Minas Gerais. Já entre as 20 piores, 17 estão na região Norte, sendo 10 no Pará. O ex-ministro da Casa Civil, José Dirceu, teve alta após completar o primeiro ciclo de tratamento quimioterápico. Ele estava internado no Hospital Sírio-Libanês em São Paulo desde o dia 10 de maio. Dirceu descobriu um linfoma durante a realização de exames gerais. Segundo o boletim médico, não houve intercorrências ao longo do procedimento e ele apresenta boas condições. Dois times brasileiros entram em campo hoje pela Libertadores. O Flamengo enfrenta o Estudiantes da Argentina e o Palmeiras joga contra o Cerro Porteño do Paraguai. Ontem o Fluminense derrotou o Bolívar por 2-1, mesmo placar da vitória do Mirassol sobre o Always Ready da Bolívia. Já o Cruzeiro empatou por 1-1 com o Boca Juniors em Buenos Aires. Pela Copa Sul-Americana jogam nesta quarta-feira Vasco e Olímpia do Paraguai, Santos e San Lorenzo da Argentina, Bragantino e River Plate, também da Argentina, Botafogo Independente Petroleiro da Bolívia e Grêmio Palestino do Chile. Na terça-feira, o São Paulo empatou com o Milionários por 1-1. No horário de Brasília, 8:03.
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2: 8:04.

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1: Muito bom dia a você que escolheu ficar mais bem informado ouvindo o Jornal da CBN na manhã desta quarta-feira, dia 20 de maio de 2026.

0: Muito bom dia para você, Lauro.
1: Bom dia, Milton. Bom dia, Cássia. Bom dia, ouvintes.
2: Bom dia, Lauro.
0: Ô, Lauro, diante dessa sequência de fatos negativos, o que que Flávio Bolsonaro imagina fazer para reagir nesse cenário?
1: Pois é, Milton, com essa torrente de revelações, né, dia após dia, sobre essas relações de irmão do Flávio Bolsonaro com o Daniel Vorcaro, a equipe de campanha dele está focada numa coisa só: tentar mostrar para o público externo que a campanha está funcionando normalmente, que foi a expressão usada por um aliado próximo do Flávio Bolsonaro numa conversa comigo. A gente sabe que isso não é verdade, que a campanha não está funcionando normalmente, coisa nenhuma, mas a ideia é mostrar, é fingir que está. Por isso, eles vão trabalhar para que a agenda do Flávio Bolsonaro siga praticamente como se nada tivesse acontecido, e o objetivo é mostrar essa normalidade. Então, está previsto ainda para essa semana que o Flávio Bolsonaro anuncie fatos novos, crie fatos novos, como, por exemplo, o acerto de chapas que vão apoiá-lo em alguns estados. Minas Gerais é um desses estados. A ideia ali é anunciar o lançamento do ex-presidente da FIENG, a Federação das Indústrias, o Flávio Roscoe, como candidato a governador. Está previsto também que o Flávio Bolsonaro participe de uma marcha evangélica no Rio de Janeiro, no sábado, e por aí vai. Só que, Milton e Cássia, a pergunta-chave da campanha dele continua no ar, continua atormentando todo mundo da campanha dele. E a pergunta é a seguinte: será que tem mais coisa para ser revelada? E essa foi a pergunta que os aliados do Flávio Bolsonaro mais fizeram ontem, diante daquela nova revelação constrangedora de que ele não só cobrou o dinheiro do Daniel Vorcaro em áudio, como já se sabia, como ele foi à casa do Vorcaro em São Paulo insistir no recebimento dessa grana, e tudo isso com o Vorcaro em prisão domiciliar, de tornozeleira eletrônica. Enfim, o Flávio Bolsonaro ter admitido, Milton, somente ontem, esse encontro pessoal com o Vorcaro, quase uma semana depois da revelação dos áudios, deixou essa turma que o cerca muito temerosa do que ainda pode ser revelado, apesar das promessas dele de que agora não vai haver novos constrangimentos. Ainda assim, ninguém pulou do barco do Flávio. Ou seja, os políticos de direita, extrema direita, os empresários, os banqueiros da Faria Lima, estão todos esperando as novas pesquisas para ver que passo eles deverão dar. Enquanto isso, Milton, os assessores de campanha do Flávio, todos ainda meio atordoados, tentam virar a página desse escândalo, tentam virar a página, mesmo com tantas perguntas ainda não respondidas, não devidamente respondidas, sobre essa história do pedido de recursos para o Vorcaro, para o tal do filme Dark Horse. Só que o que não sai da cabeça de ninguém no entorno do Flávio, Milton e Cássia, é aquela pergunta que eu falei aqui há pouco: será que tem mais coisa para vir? E esse mais não é necessariamente ter a ver necessariamente apenas com o Vorcaro, mas, por exemplo, com outras histórias complicadas, iguais a tantas que fazem parte do currículo dele, desde o tempo em que ele era deputado estadual aqui no

0: Rio de Janeiro.
1: Agora, Laura, eu ia te perguntar justamente sobre algo que você já comentou, que é grande a expectativa em relação à próxima pesquisa de intenção de voto para presidente da República. Sai na sexta-feira da Quest, é isso?
0: Não, é do Datafolha, Cássia.
1: Datafolha,
0: vai sair na sexta-feira. Uhum. E essa pesquisa que vai sair, que já vai pegar o impacto desse, não só, porque essa pesquisa está sendo feita entre quarta, hoje, e sexta-feira, e será divulgada no fim da tarde, sexta-feira. Então, ela já vai pegar o impacto das revelações da semana passada, das revelações de ontem, e ela também tem um ponto a mais de interesse para todo mundo. O Datafolha incluiu na lista, na relação dos candidatos, um nome que tinha saído da relação já há algum tempo, que é o da Michelle Bolsonaro. E isso vai ser uma espécie de teste para o Flávio, porque se a Michelle sair melhor do que ele, vai complicar um pouco a situação dele.
2: Muito obrigado, Lauro, e um bom dia para você.
0: Bom dia para você, Milton, para você também, Cássia, e para os ouvintes. Até sexta.
1: Até sexta, Lauro.
2: 8:10 agora.
1: Temos informação chegando do Rio de Janeiro com o Gabriel Freitas a respeito do caso daquele desembargador que estava desaparecido no Rio de Janeiro. A gente chegou a falar bastante desse assunto aqui na nossa programação. Gabriel Freitas, bom dia.
3: Oi, Cássia, bom dia para você, para o Milton e para todos. E seguem as investigações sobre as circunstâncias da morte do desembargador federal Alcides Martins Ribeiro Filho, encontrado já sem vida ontem numa área de mata no Parque Nacional da Tijuca. A Polícia Civil está investigando. O magistrado atuava no Tribunal Regional Federal da 2ª Região e estava desaparecido há pouco mais de um mês. Os agentes da Delegacia de Descoberta de Paradeiros e também os bombeiros o encontraram nas proximidades do Mirante da Vista Chinesa, que é um ponto turístico aqui do Rio. Uma perícia foi feita no local, o corpo foi encaminhado para o IML e a polícia afirma que, numa primeira análise, não havia sinais de violência. O magistrado foi visto pela última vez no dia 14 de abril, no fim da tarde, quando ele sacou R$1.000 e pegou um táxi em direção ao local turístico. O desaparecimento foi revelado inicialmente pelo colunista Lauro Jardim, né, do Jornal Globo e da CBN. O Alcides entrou para a magistratura em 93, foi promovido a desembargador em 2017. Ele que estava afastado do cargo, Cássia, desde o ano passado, porque ele era investigado por suspeita de agressão contra a ex-mulher. No dia da denúncia, ele até resistiu à abordagem dos policiais e acabou sendo levado algemado para prestar depoimento. O Tribunal Regional Federal da 2ª Região emitiu uma nota de pesar em solidariedade aos familiares do desembargador. O órgão destacou nessa nota que o corpo encontrado apresenta indícios de ser de Alcides, embora a identificação oficial ainda dependa de confirmação pelas autoridades responsáveis. O Instituto Médico Legal está fazendo as análises e o laudo oficial ainda não saiu, Cássia.
1: Muito obrigada, Gabriel Freitas.
2: Nós temos agora 8:12. O Brasil apresentou medidas à Organização Mundial de Saúde para limitar a venda de ultraprocessados. A Karen Lemos está conosco aqui em São Paulo e tem estas informações. Bom dia para você, Karen.
4: Bom dia, Milton. Bom dia, Cássia. Também bom dia para os nossos ouvintes. Pois é, o Brasil fez essa proposta aí justamente para tentar uma regulamentação global que deve endurecer as regras para venda de ultraprocessados. Essa resolução ela já obteve apoio de outros países como França, México e Uruguai. Entre os pontos propostos, Milton e Cássia, está a adoção de definições e sistemas de classificação mais claros e também baseados em evidências para alimentos processados. Além disso, está previsto também nessa regulamentação que o Brasil apresentou a restrição ou até a proibição da comercialização e publicidade desses produtos para crianças e adolescentes. Lembrando aqui que o Brasil estabelece um limite de 10% de alimentos processados na alimentação escolar e a meta é zerar esse índice. Bom, o ministro da Saúde, Alexandre Padilha, disse que o governo pretende articular a votação dessa proposta na próxima Assembleia Geral da Organização Mundial da Saúde, que acontece no próximo ano. Algumas das pesquisas que embasam essa proposta brasileira foram publicadas numa edição especial da revista The Lancet, no ano passado. Um dos estudos mostra que os ultraprocessados estão substituindo a comida de verdade e em países como

0: O Brasil, a presença desses produtos aumentou 13% nos últimos 40 anos. Milton.
1: Muito obrigado. As informações foram da Karen Lemos, agora que são 8 horas e 15 minutos.

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3: 8:16.
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5: De volta com você, falando agora da Mascarenhas de Moraes, com trânsito intenso no sentido Afogados, desde o início da via até as imediações do cruzamento com a Avenida General MacArthur. Já no sentido aeroporto, a Mascarenhas de Moraes tem trânsito de tranquilo a moderado até as imediações do túnel do Jordão. Para você que está seguindo de Prazeres em direção ao Recife Antigo, apesar da lentidão, a melhor opção ainda é seguir pela Mascarenhas de Moraes. 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Ayrton Vasconcelos para a CBN Recife.
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10: 8:18.
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4: Os dados da Pesquisa Nacional por Amostra de Domicílios Contínua, PNAD Contínua, referente ao primeiro trimestre deste ano, mostram o mercado de trabalho obedecendo às sazonalidades esperada para esse período do ano. A taxa de desemprego do Brasil subiu de um piso histórico de 5,1%.

trimestre de 2025 para 6,1% neste primeiro trimestre. E a taxa aumentou no período em todas as unidades da federação. A Pinaldo Contínua pondera que algumas dessas variações ficaram dentro da margem de erro da pesquisa e, por isso, não são consideradas estatisticamente significativas. Quer dizer, houve uma expansão de forma estatisticamente significativa em 15 das 27 unidades da federação no período.

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5: Movimento religioso e político. Uma frente evangélica foi lançada com lideranças políticas, religiosas e representantes da sociedade civil em Pernambuco em um evento no auditório do CAIS do Sertão, no Recife. O movimento quer ampliar a articulação no segmento evangélico no estado com um debate sobre as partes ligadas à liberdade religiosa, cidadania e participação social. E quer que isso se transforme em voto para os candidatos religiosos.
6: Um adolescente foi agredido com socos, tapas e chutes por um colega dentro de uma escola estadual no município de Custódia, no sertão de Pernambuco. O caso foi registrado por outros alunos que filmaram a violência dentro da sala de aula. As imagens mostram o momento em que o agressor se levanta, ataca a vítima, que permanece sentada e não reage, e em seguida retorna ao seu lugar. De acordo com a Escola de Referência em Ensino Médio José Pereira Burgos, onde o episódio ocorreu, a gestão tomou conhecimento da situação e adotou as medidas imediatas. Os estudantes envolvidos foram ouvidos individualmente pela equipe pedagógica, incluindo a psicóloga escolar, e receberam também orientações sobre as consequências de seus atos. A instituição também acionou os responsáveis, além do Conselho Tutelar e do Ministério Público de Pernambuco. A Secretaria de Educação do Estado informou que mobilizou a patrulha escolar e reforçou o acompanhamento dos alunos e de suas famílias.
5: Raquel Lira anuncia 1,2 bilhão em obras viárias. Segundo estudo, investimentos pretendem melhorar rodovias que passam pelas cidades de Goiânia, Condado e Aliança, além de Serinhém. Vários municípios de Pernambuco serão contemplados com obras de infraestrutura e mobilidade.
6: Recife é a quinta capital brasileira com pior qualidade de vida. Segundo os dados do Índice de Progresso Social, IPS Brasil 2026, divulgados hoje, a capital pernambucana piorou a média em relação ao levantamento do ano passado e agora ocupa a 23ª posição entre as 27 capitais do país, ficando à frente apenas de Salvador, Macapá, Porto Velho e Rio Branco. O levantamento avalia a qualidade de vida nos 5.570 municípios brasileiros, com base em indicadores sociais e ambientais, sem considerar critérios econômicos como produto interno bruto. O índice reúne 57 indicadores distribuídos em três grandes dimensões: necessidades humanas básicas, fundamentos do bem-estar e oportunidades. No recorte estadual, Pernambuco aparece

0: presidente do Banco Central, Gabriel Galípolo, subiu o tom no Senado ao defender a autonomia financeira da instituição. Em audiência na Comissão de Assuntos Econômicos, Galípolo ainda bateu boca com o senador Renan Calheiros sobre a operação de tentativa de compra do Master pelo BRB e classificou como um dos fatos mais graves da história a suspeita de que servidores do Banco Central vazaram informações privilegiadas para o ex-banqueiro Daniel Vorcaro.
1: Diante de cobranças sobre possíveis falhas na fiscalização envolvendo o caso do Banco Master, o presidente do Banco Central, Gabriel Galípolo, revelou o temor da autoridade monetária sofrer uma asfixia por não ter entrado no jogo político e ceder a pressões de parlamentares nas suas decisões. Logo em seguida, Galípolo lembrou que no ano passado o Congresso tentou acelerar um projeto para permitir a demissão da diretoria do Banco Central. Isso ocorreu após o órgão barrar a compra do Master pelo BRB. O banco de Daniel Vorcaro foi liquidado em novembro do ano passado por venda de títulos falsos. As declarações foram nesta terça-feira no Senado, na Comissão de Assuntos Econômicos. Galípolo cobrou a aprovação do projeto que garante a autonomia financeira da autarquia, parado há 10 anos na Câmara. Segundo ele, o projeto pode permitir que o BC tenha recursos para contratar mais fiscais. Sem aprovação, ele admitiu que a fiscalização está ameaçada.
2: O Banco Central é uma instituição que não vai botar para jogo o seu mandato. Ele não vai negociar em nada o seu mandato. O meu receio é que o fato do Banco Central não negociar o seu mandato faça o Banco Central ser asfixiado porque não entra no jogo político ou, quiçá, um dia possa ser presidido por alguém que tope.
1: Ao ser pressionado pelo presidente da comissão, Renan Calheiros, Galípolo bateu boca sobre a tentativa de compra do Master pelo BRB e negou que tenha dito anteriormente que a operação estava correta, ao afirmar que a instituição não será usada como palanque político.
3: Por tem favor. Que ser independente, mas decisão legislativa não é do Banco Central, presidente.
2: Isso, eu não posso fazer palanque. O Banco Central tem que fazer exatamente o que o senhor falou.
3: Ninguém cobrou palanque.
2: Eu não consigo falar.
3: Porra, ninguém cobrou palanque.
1: O presidente do Banco Central garantiu que a quebra do Master não trouxe risco para o sistema financeiro do país. Ele comparou o tamanho da instituição à terceira divisão do futebol do sistema bancário, mas ressaltou que a gravidade do caso está no destino dado ao dinheiro. Sobre o afastamento de dois servidores de carreira do Banco Central suspeitos de receberem pagamentos do ex-banqueiro Daniel Vorcaro em troca de informações privilegiadas, Galípolo classificou o episódio como um dos fatos mais graves da história da instituição e disse que o corpo técnico está em luto. Questionado sobre as 24 visitas de Vorcaro ao Banco Central na gestão de Roberto Campos Neto, o atual presidente justificou que as reuniões longas são naturais quando um banco enfrenta asfixia financeira e está perto de sofrer uma intervenção. De Brasília, Rani Veloso.
0: A reportagem, Rani Veloso menciona estes servidores, né, que foram classificados aí por Galípolo como protagonistas de um dos fatos mais graves da história, suspeita que eles tenham vazado informações privilegiadas para o Vorcaro, lembrando que os ex-servidores são Paulo Sérgio de Souza e Bellini Santana, que foram apontados pela investigação da Polícia Federal como colaboradores informais de Daniel Vorcaro, ajudando o banqueiro em comunicações, entre muitas aspas, com o Banco Central. Eles negam qualquer irregularidade, mas estão na investigação da Polícia Federal.
4: Passamos agora a 8 horas e 29 minutos. A fabricante de brinquedos Estrela informou hoje ter ajuizado o pedido de recuperação judicial na comarca de Três Pontas, Minas Gerais. O pedido contempla outras 8 sociedades integrantes do Grupo Estrela. A decisão decorre da necessidade de

0: reestruturação do passivo do Grupo Estrela e, de acordo com a nota que foi publicada hoje pela manhã, em um contexto de pressões econômicas e setoriais relevantes. Entre os fatores de pressão, cita o aumento do custo de capital e a restrição de crédito, além de mudanças no comportamento de consumo, com maior competição de alternativas digitais. A Estrela afirma seguir regularmente com as operações industriais, comerciais e administrativas, aspas, adotando as medidas necessárias para assegurar a continuidade de seus negócios ao longo do processo de reestruturação. 8:30 agora.
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0: quarta-feira, 20 de maio de 2026. A Câmara dos Deputados aprovou um projeto que torna mais difícil julgar as contas dos partidos políticos. O texto alivia multas e punições para siglas que descumprirem as regras dos fundos partidário e eleitoral. O pacote cria uma barreira jurídica ao proibir que qualquer bloqueio ou penhora de recursos decorrentes de qualquer penhora ou de recursos decorrentes de dinheiro público. De acordo com esse texto, essa flexibilização vale para condenações judiciais de qualquer esfera, seja de natureza civil, trabalhista, tributária ou penal. A proposta não estava na pauta e foi incluída de última hora pelo presidente da Câmara, Hugo Mota. A votação uniu governistas, oposição e centrão. A Polícia Civil do Rio de Janeiro investiga circunstâncias da morte do desembargador federal Alcides Martins Ribeiro Filho. O magistrado atuava no Tribunal Regional Federal da 2ª Região e estava desaparecido havia pouco mais de um mês. O corpo foi encontrado nas proximidades do Mirante da Vista Chinesa, um ponto turístico da cidade. Em uma primeira análise, não foram encontrados sinais de violência. O magistrado foi visto pela última vez no dia 14 de abril, quando sacou R$ 1.000 e pegou um táxi em direção ao local turístico. O TRF da 2ª Região emitiu uma nota de pesar em solidariedade aos familiares do desembargador, mas informou que a identificação oficial do corpo ainda depende de confirmação de autoridades responsáveis. O Senado dos Estados Unidos concordou em analisar uma medida que pode obrigar o presidente Donald Trump a encerrar a guerra com o Irã ou obter autorização dos parlamentares para dar continuidade à operação. O movimento aconteceu depois de republicanos se juntarem aos democratas para impulsionar uma resolução que, por meses, foi bloqueada pelo próprio partido governista. A medida deve ser debatida e votada nas próximas semanas. No horário de Brasília, 8h32.
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1: Olá, no CBN Debate desta quarta-feira, o movimento Maio Amarelo, criado com a proposta de chamar a atenção da sociedade para o alto índice de mortos e feridos no trânsito em todo o mundo. A CBN, vamos debater o tema, ouvindo o diretor-geral do Detran Pernambuco, Bruno Santos, o instrutor e psicólogo de trânsito, Marcelo Ferreira. Maio Amarelo é pauta do nosso debate nesta quarta, logo após o repórter CBN das 15h, eu espero e, claro, conto com a sua audiência. Até lá.
2: 8:34.

0: Até Paris, sede da Rádio França Internacional. Contato agora com Ana Carolina Pelis, que tem informações sobre o encontro entre China e Rússia. Ana Carolina Pelis, bom dia para você.
1: Bom dia. O presidente chinês Xi Jinping e o líder russo Vladimir Putin reafirmaram nesta quarta-feira a força da

0: relações entre as duas potências, apesar da turbulência internacional. Putin está na China para uma cúpula que marca o 30º aniversário de uma parceria estratégica entre as duas nações. Ele foi recebido com salvas de canhões, cerimônia de boas-vindas e um aperto de mão caloroso de Xi Jinping no Grande Salão do Povo em Pequim. O presidente russo disse a jornalistas que seu país e a China pretendem manter suas políticas externas independentes e que os dois países desempenham um importante papel estabilizador no cenário mundial. Segundo a agência oficial de notícias chinesa, Xi disse que, junto com Putin, trabalhavam continuamente a confiança política mútua e a coordenação estratégica com perseverança inabalável que resistiu a inúmeras provas. Sobre a guerra do Oriente Médio, o líder chinês afirmou que uma retomada dos combates seria inoportuna, defendendo um fim rápido ao conflito. A China depende do comércio internacional e das entregas de petróleo e gás do Golfo. Já para a Rússia, a crise representa uma oportunidade. Em suas declarações, Putin insistiu em sua posição de fornecedor confiável de recursos para Pequim. A cúpula também oferece a Putin a oportunidade de avançar com um projeto crucial para seu país, o gasoduto Força da Sibéria 2. Ele conectaria as maiores reservas de gás natural da Rússia, no norte da Sibéria, com a China e abriria uma saída para os hidrocarbonetos russos após as sanções europeias pela invasão da Ucrânia. Mas a concretização desse projeto está atrasada. Xi recebe Putin em uma posição de força, assim como recebeu Trump. Afetado por 4 anos de guerra, Moscou precisa mais da China do que a Rússia da China, do que a China da Rússia. As relações econômicas entre os dois países se fortaleceram consideravelmente desde a invasão da Ucrânia. As importações russas representaram apenas cerca de 5% das importações da China em 2025, segundo a alfândega chinesa. Em contrapartida, a China representou mais de 1/3 das importações da Rússia e mais de 1/4 de suas exportações em 2025, de acordo com a agência de notícias estatal russa TASS. Eu volto com vocês aí no estúdio.
1: Essa foi a Ana Carolina Peliz, da Rádio França Internacional. Agora são 8h37.
2: E trazendo mais uma informação aqui da China, mas não em relação a acordos e negociações com a Rússia, mas em relação aos Estados Unidos. A China afirma que concordou em trabalhar com os Estados Unidos para reduzir tarifas que afetam dezenas de bilhões de dólares em produtos de ambos os lados. Essa informação veio num comunicado do governo chinês que foi divulgado nesta quarta-feira, poucos dias depois da visita do presidente Donald Trump a Pequim. As duas maiores economias do mundo passaram boa parte do ano passado envolvidas em uma intensa guerra comercial, até que Trump e Xi Jinping firmaram uma trégua de 1 ano durante um encontro na Coreia do Sul realizado em outubro. Como resultado da reunião da semana passada, os países criaram um conselho comercial no qual as partes concordaram, em princípio, em discutir um acordo quadro para redução recíproca de tarifas sobre produtos de valor equivalente, segundo o comunicado do Ministério do Comércio da China. Os cortes tarifários previstos devem atingir mercadorias avaliadas em 30 mil ou mais para cada parte. Acrescenta esse documento que foi publicado e atribuído a um funcionário chinês que não foi identificado. Então ainda se carece de mais detalhes a respeito deste acordo. É, por enquanto, uma grande carta de intenções, né, que a China publicou ontem, então concordando em trabalhar com os Estados Unidos para tentar reduzir estas tarifas que afetam muitos produtos de ambos os lados.
1: Deixa eu aproveitar, já que nós estamos falando aqui no noticiário internacional, tem um caso que acontece nos Estados Unidos envolvendo agora o presidente Donald Trump, que é daqueles incríveis, né? O Departamento de Justiça dos Estados Unidos ampliou o acordo firmado com Donald Trump para encerrar o processo movido pelo presidente contra a Receita Federal Americana. Uma nova cláusula foi divulgada assim discretamente agora pelo governo, determina que a Receita Federal dos Estados Unidos fica impedida de abrir ou manter ações de cobrança de impostos contra Trump, familiares.

0: familiares e empresas ligadas ao grupo empresarial do presidente em relação a anos anteriores. Então, a cláusula diz que a agência está impedida e para sempre proibida de prosseguir com ações de cobrança de impostos contra o presidente. O documento foi assinado pelo procurador-geral interino, Todd Blanche, ex-advogado pessoal de Trump. O acordo surge poucos dias depois de o governo criar um fundo de compensação de US$1,8 bilhão, destinado a pessoas que alegam ter sido perseguidas ou prejudicadas por investigações federais durante a gestão de Joe Biden. Uma curiosidade é que reportagem publicada pelo Times mostra que a Receita Federal dos Estados Unidos acreditava ter argumentos suficientes para derrotar Donald Trump nesse processo. Mesmo assim, o governo preferiu fazer um acordo bilionário. Com quem? Com o Donald Trump, que no final das contas é o governo. Nesse momento é o presidente dos Estados Unidos. Tem documentos internos que foram revelados pelo New York Times que mostram que os advogados do IRS, que é a Receita Federal Americana, prepararam um memorando de 25 páginas defendendo que o processo movido por Trump deveria ser arquivado, ou seja, não tinha consistência. O texto apontava falhas jurídicas na ação e sugeria diferentes estratégias de defesa. No entanto, nada disso foi considerado e resolveram fechar um acordão ali que ajuda o presidente Trump. Claro que o fato dele ser presidente, isso não deve ter sido levado em consideração, sem dúvida. Mas eu achei interessante a história que a agência está impedida e para sempre proibida. Ou seja, para agora e para o resto dos tempos, tá?
1: Decisão depois, vitalícia.
0: Se eu sair do governo, se algum dia eu sair do governo, né, não façam nada comigo, porque está tudo já acordado lá. Enfim, é curiosa essa decisão tomada lá nos Estados Unidos. Imagine algo semelhante acontecendo aqui no Brasil. 8h41 agora.
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3: Olá, eu sou Bianca Santos e trago aqui para você alguns destaques do Panorama CBN de hoje, o nosso podcast de notícias. Você vai saber, entre os assuntos, que a cúpula do PL tem um prazo para avaliar a viabilidade da candidatura de Flávio Bolsonaro após revelações das conversas com Daniel Vorcaro. Que a Câmara aprovou um projeto que prevê benefícios a partidos. Tem também o ranking de qualidade de vida nas cidades brasileiras. E no noticiário internacional, uma reunião de emergência da OMS para discutir o uso de vacinas experimentais contra surto de ebola.

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2: De volta com você, ouvinte CBN, falando agora da Avenida Recife, com trânsito intenso desde o bairro do Caçote até as imediações do bairro do Ipicep, no sentido Boa Viagem. Já no sentido Cidade Universitária, a movimentação é moderada desde o bairro de Areias até as imediações da Avenida Doutor José Rufino, onde o trânsito já começa a ficar intenso até o encontro com a BR-101. Para você que segue do bairro do Ipicep em direção ao Engenho do Meio, a Avenida Recife segue sendo a melhor opção de trajeto. 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Ayrton Vasconcelos para a CBN Recife.

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3: Bom dia aos amigos da CBN, uma quarta-feira iluminada para todos. A coluna Saúde e Longevidade desta semana continua conversando com o médico Marcelo Menezes, empresário, fundador, idealizador e diretor também do Max Day Hospital, unidade credenciada Med Senior aqui no Recife. Doutor Marcelo, já vimos que o conceito de hospital dia, como é o caso do Max Day, é uma grande alternativa para quem precisa realizar um procedimento de baixa e média complexidade com toda a segurança, sem a necessidade necessária de hospitalização. É um modelo que vai ao encontro, naturalmente, de pacientes que preferem ficar em casa, ter a sua recuperação em casa, e esse é o caso mais específico do público sênior. Como o Max Day se estruturou para receber esse público idoso, esse público mais sênior, falando em protocolos de acolhimento e até mesmo preparação das suas equipes? Ótima quarta.
4: Bom dia a todos. Nós temos uma equipe preparada e estruturada para esse paciente com mais idade, esse paciente idoso, e não só alguns que preferem ficar em casa. Nós, pelo conceito, a segurança do paciente e o preparo dele é muito mais eficiente ele fazer um procedimento, ser atendido num ambiente mais seguro, num ambiente de um shopping, por exemplo, no centro da entre Zona Norte e Zona Sul. E nós temos as concierges para isso, que vai tratar. A gente sabe que às vezes o idoso não tem uma facilidade com a tecnologia, alguns,

0: na verdade, né? Tá, não são todos, mas temos uma concierge que vai atrás desse paciente, conversa com esse paciente, com a família, se for necessário. Inclusive, se for necessário, a gente tem como ir atrás deles, de levar e buscar em casa, se for o caso. É uma coisa bem legal que a gente tá mudando aí agora. E dentro do shopping, a gente consegue que ele, além de ter uma consulta, uma cirurgia, ele consiga fazer outras atividades com segurança, com estacionamento e com previsibilidade, não só do hospital, da consulta, mas do procedimento. O procedimento em si, para o idoso que prefere ficar em casa, além disso, o risco diminui muito, o risco de infecção. O idoso, naturalmente, já é uma pessoa com menos imunidade. Então, imagine você ir para um ambiente hospitalar, onde tem vários pacientes internados, UTI, infecção.
1: O risco aumenta.
0: Enfim, o risco aumenta demais. Então, nosso ambiente é bem mais seguro, e isso aí não sou eu que estou falando, isso aí é literatura que fala.
1: E a família acaba participando também do tratamento. Muito bom. Agradeço. Amanhã a gente continua aqui no Saúde e Longevidade com o Dr. Marcelo Menezes, idealizador, diretor do Max Day Hospital, unidade credenciada Medicina.
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0: 8h52.
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0: pra você.
1: Muito bom dia pra você, Milton Jung. Muito bom dia, Cássia Godoy. Ontem não deu pra conversar, e hoje então vamos falar sobre tudo.
2: Sobre tudo, bom dia.
0: E o que nós estamos ouvindo ao fundo é a torcida da Bombonera. Foi o que o Cruzeiro teve de enfrentar ontem no Libertadores, quando pegou o Boca, empatou 1-1. E ainda saiu de campo. Saiu de campo agradecendo a arbitragem, porque o torcedor do Boca ficou na bronca. Diz que teve até VAR fantasma.
1: VAR fantasma, o Leandro Paredes disse que foi uma decisão rara da arbitragem. Eu, minha opinião, eu tô em Buenos Aires, onde eu tava na Bombonera em Boca Juniors 1, Cruzeiro 1. Resultado que deixa o Cruzeiro a uma vitória contra o Barcelona de Guayaquil da classificação para a próxima fase. O Boca vai depender da combinação de resultados. Na minha opinião, a arbitragem foi corajosa. Acho que tem 4 lances muito, muito discutíveis, de margem para interpretação. Então vamos lá. O gol do Cruzeiro, para mim, gol legal. O árbitro podia ter marcado o toque de mão no Kaique, podia, foi pro VAR, reviu e manteve o gol. Eu tô com ele, acho que ele tá certo. Expulsão do Gerson. O árbitro entendeu que era... O Gerson foi imprudente, de fato foi imprudente. Na minha opinião, seria cartão amarelo, mas dá margem para expulsar. Ele expulsou, não é um erro ter expulsado o Gerson. O lance do gol anulado do Boca Juniors foi um...

0: toque de mão do Romero antes do Benintiel marcar. Não é uma mão igual a do Kaique. O braço do Romero tá mais aberto, tá mais em direção à bola. É um lance interpretativo. Eu tô com o árbitro, acho que ele acertou em anular, mas foi corajoso. 43 no segundo tempo. Ele tinha validado um gol do Cruzeiro com toque de mão e invalidou um gol do Boca por toque de mão. Foi corajoso. E depois um lance que o Boca reclama pênalti na última bola, um toque de mão do Romero. A bola bateu no braço dele, mas involuntariamente, para mim, não foi pênalti. Então, eu achei a arbitragem boa. A Argentina acha que o Brasil está dominando a arbitragem na Conmebol. Foi isso que se falou hoje. O taxista que me trouxe aqui para o aeroporto falou: não, o problema é que o Brasil está dominando a Conmebol. A arbitragem. Quer dizer que a gente ganhava quando a gente tinha influência. Agora a gente não tem mais, então não ganha. É isso. Eu não consigo achar que eu acho melhor abrir um açougue do que ficar falando de futebol, se eu vou ficar achando que eu só ganho e perco porque tem bastidores. Não quer dizer que não tenha bastidores. Mas se eu achar que os bastidores são o fator que resolve tudo, então eu preciso, era para abrir uma padaria, em vez de falar de futebol. Bom, isso aqui é a parte. Hoje tem Palmeiras e Cerro Porteño, Flamengo e Estudiantes, jogos importantes e difíceis. No ano passado o Palmeiras ganhou do Cerro 1-0. E no ano passado o Flamengo ganhou de 2-1 do Estudiantes só no Maracanã. São jogos difíceis. Hoje tem Santos e São Lourenço. O Neymar não deve jogar porque ele está com a dor na panturrilha. Tem Independiente, Pedroleiro e Botafogo. E ontem a estreia do Dorival Júnior com falha do Dória. O São Paulo empatou por 1-1 com o Milionários. Se o O'Higgins ganhar hoje em Montevideo do Boston River, o São Paulo cai para segundo lugar na chave. Se o O'Higgins não vencer, o São Paulo só precisa ganhar do Boston River semana passada para conseguir a classificação.
1: E eu lembro que ontem o Fluminense venceu a primeira, né, Libertadores, né? Venceu o Bolívar 2-1. E o Mirassol já está nas oitavas de final, venceu o Always Ready da Bolívia por 2-1 também.
0: Exato. Então, sim, tem boas perspectivas de todos os brasileiros se classificarem ou de o Fluminense ser eliminado. Porque o Fluminense precisava ter feito 3-0 no Bolívar e fez só 2-1 com o gol do John Kennedy no final do jogo. E 2-1, se houver empate, ou seja, se o Bolívar ganhar do Rivadavia na última rodada, o Fluminense, mesmo vencendo o La Guaira, vai empatar em pontos com o Bolívar no máximo, e aí o Bolívar passa pelo confronto direto, porque foi 2-0 Bolívar em La Paz e 2-1 Fluminense no Maracanã. O Fluminense vai precisar que o Bolívar não ganhe do Rivadavia, e o Fluminense vai ter que ganhar do La Guaira, torcendo pro La Guaira também não vencer o Rivadavia.
2: O PVC, nessa semana aqui no Brasil, quando o tema era futebol, só se falou da convocação da seleção, principalmente da convocação do Neymar. Teve toda essa repercussão também em outros lugares do mundo?
0: Ontem eu fui. Você sabe que eu faço uma coisa que as pessoas não fazem mais, né, Cássia? Eu sou um jornalista média guarda. Eu cheguei em Buenos Aires e fui na banca de jornal comprar jornal. Aí tinha o Neymar na primeira página do Clarim. Neymar está no Mundial. Neymar está no Mundial. Primeira página do Clarim. Não era o maior destaque da página, evidente, né? O Clarim é um jornal de todos os assuntos, da política, então política e economia da Argentina estavam no destaque, mas ele estava no alto da página, Neymar no Mundial. Então teve uma repercussão muito grande.
2: Quando você foi tomar café e comer média luna, teve gente comentando também como acontece aqui na padaria?
0: Teve um monte de gente comentando, o Neymar tá no Mundial. E o pior é que, assim, é uma coisa que eu acho que as pessoas têm todo o direito a ter as opiniões mais diversas, né? A democracia, sobretudo, quando a gente sabe divergir. Mas eu acho que é impressionante, eu não teria convocado o Neymar, já falamos sobre isso anteontem, falamos um pouco disso ontem também, mas acho inegável que, especialmente depois da convocação, tem, digamos, se tinha uns 50-50 antes da convocação, acho que tem uns 70-30 pró-convocação. Tem muita gente feliz porque o Neymar foi convocado. Ficou claro que, na semana passada, na quinta-feira, houve uma reunião de vídeo do Carlo Ancelotti e do Rodrigo Caetano com o Neymar, por vídeo. Nessa reunião, eles não falaram que o Neymar estava convocado. Foi uma reunião para dizer: olha, a regra vai ser essa, você não vai ter privilégio, você não vai ter benefício, não vai ter ninguém no hotel, seu pai, sua namorada não vão pro hotel, mas você vai ser mais um, você pode ser um cara que comece no segundo tempo, a gente vai querer que você ajude 5 minutos, 10 minutos, o que for possível, talvez você não jogue, beleza? Se você for convocado, é nessa condição. O Neymar falou, beleza, e o Neymar não estava fazendo teatro quando disse que não sabia

0: se seria convocado. Ele não sabia mesmo, até o final ele não tinha certeza. E é isso que faz a CBF achar que ele vai se enquadrar às regras do jogo. A ver, porque o lobby pela convocação até anteontem já virou lobby para ele jogar. E ele só pode jogar se ele conseguir ajudar.
1: Ok, muito obrigado, PVC. Bom dia, bom retorno.

0: quarta-feira, 20 de maio de 2026. A fabricante de brinquedos Estrela informou ter ajuizado o pedido de recuperação judicial na comarca de Três Pontas, em Minas Gerais. O pedido contempla outras 8 sociedades integrantes da empresa. Em um comunicado divulgado para o mercado, a companhia informou que a decisão decorre da necessidade de reestruturação do passivo do Grupo Estrela em um contexto de pressões econômicas e setoriais relevantes. Entre os fatores de pressão, a empresa citou a restrição de crédito e mudanças no comportamento de consumo com maior competição de alternativas digitais. Um vídeo no celular do deputado estadual Tiago Rangel, do Avante do Rio de Janeiro, mostra uma mala com R$500 mil em dinheiro vivo. Segundo a Polícia Federal, o dinheiro seria parte de um pagamento do ex-presidente da Alerge, Rodrigo Bacelar, do União Brasil, para financiar campanhas de aliados políticos em Campos dos Goitacazes, no norte fluminense. De acordo com a investigação, o dinheiro faria parte de um acordo de Caixa 2 no valor total de R$2.900.000. A informação foi divulgada pela TV Globo. Tiago Rangel foi preso no começo do mês em uma operação da Polícia Federal contra os desvios de verbas públicas em contratos de reformas de escolas estaduais. Conforme as apurações, o esquema teria sido operado por Bacelar e beneficiaria deputados aliados por meio de direcionamento e superfaturamento em licitações da área da educação. No horário de Brasília, 9:02.
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1: 9:03.
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2: Eita, vamos juntos agora até o meio-dia, quarta-feira, 20 de maio de 2026, 140 dias do ano. 225 para terminar, lua nova, dia do pedagogo.
3: Paulo Freire.
2: O cara ligou para quem?
3: Raquel Corrêa de Castro. Dois grandes pedagogos. E Anitta Paz Barreto.
2: De madrugada, quando eu falei aqui, um cara botou aqui de pegar gogo. Pra pescar, né?
3: É necessário também.
2: Tem que botar no anzol, né? Mas... Eita. Olha o Santos de hoje, aos 30º, certamente, se fosse, tivesse vivo, J aos 30º estaria vivo. Esse aos 30º é sobrenome, é?
4: É sobrenome.
2: Ah, é, né?
4: É sobrenome.
2: Uhum.
4: É. Então, no caso de J aos 30º, pode ser nome...
2: É.
4: Para outra
3: se
4: pessoa.
3: Se J aos 30º é sobrenome, ele é parente daquele caruaruense... que é um pernambucano notório, que presidiu a Academia Brasileira de Letras.
2: É.
3: E do meu amigo Carlos Alberto Ataíde, Austragésio, que é parente deles também.
5: Como é o nome do santo mesmo?
4: Austragésio.
2: Austragésio. É, esse é puro.
3: E já é muito nome grande desse, né?
2: Austragésio.
4: É um pouquinho mais complicado.
5: A mãe chamando desse menino, né?
2: E é colombano. Hoje seria um castigo o cara ser nascido. Gente, eita, está repercutindo muito uma reunião de ontem na Câmara Federal e foi aprovado um projeto.

0: de relaxamento com multas, com problemas, com falcatruas, com tudo que os partidos fizeram de errado. Isso já passou na Câmara Federal, vai para o Senado e depois esperar a sanção do presidente da República. Não é a primeira vez que eles fazem isso, né?
1: Recentemente fizeram isso.
0: Já fizeram uma vez, vão fazendo de novo.
2: E agora,
0: na véspera da eleição, o cara faz.
1: Isso, cheio de multas, multas milionárias, descumpre.
2: E quando reitera essas multas, está sinalizando o quê? Podem cometer infração, porque na primeira esquina vai ser feita anistia. Né? A gente está dizendo, esse projeto da dosimetria sinaliza, não, pode tentar golpe de Estado, porque na primeira esquina faz anistia.
1: No Brasil, só sinaliza. Você pagar o IPTU em dias é ruim, porque hoje o município depois beneficia quem não paga em dias. Você cometer crime eleitoral, partidos cometerem irregularidades eleitorais, as multas, as penalidades aplicadas, eu crio uma norma logo depois que me blinda disso, que me protege. Esse é o exemplo que o Brasil dá em quase tudo. Tá certo? Tá sempre beneficiando aquele que tá errado.
2: E o que a democracia brasileira precisa, né, Bosco, é transformar, eu diria mesmo implodir, esse sistema partidário que foi apropriado por cúpulas partidárias, por oligarquias partidárias, e está travando a democracia brasileira. Então, essa medida vem na contramão a isso que nós percebemos, é uma necessidade da democracia brasileira, destravar esse sistema partidário que está muito oligopolizado e até por famílias.
0: O doutor Maurício virou um sarapatel, né? Porque bota-se dois, três nomes num partido só. E ele é isso, ele é. Você hoje não sabe mais de nada.
3: Ô, Geraldo, agora é preciso a gente ter a coragem, e eu não tenho nenhuma dificuldade disso, de dar um puxão de orelha no eleitor. Presta atenção. Vai vir a eleição aí, veja em quem que você vai votar. Veja a história do candidato, veja como é que ele se comportou ao longo do tempo de mandato. Enfim, seja ele de que partido for.
4: Mas até o sistema prejudica o eleitor.
3: Não, para você escolher, pessoa de bem, não.
4: O eleitor quer votar em Paulo Abuana. Paulo Abuana não atinge o famoso ponto de corte, o voto vai para qualquer
3: sim,
4: um.
3: Sim, mas você dê seu voto para um cara que você acredite que ele...
4: Mas veja, o eleitor também quer votar melhor.
3: Tudo isso,
4: o sistema é contra o voto melhor do eleitor.
3: Tudo isso aí, André, é fruto da qualidade dos que nós colocamos lá. Esse é o detalhe. Então preste atenção na hora de votar.
2: Isso que Paulo Abuana está dizendo, porque a gente às vezes é assim, só é a responsabilidade dos 513 congressistas.
3: Não tem ninguém lá sem voto, Maurício.
2: Pronto, o que Paulo Abuana está dizendo é que nós, cidadãos, temos responsabilidades, porque a gente vota irresponsavelmente muitas vezes e depois fica reclamando. A gente tem que escolher melhor.
4: Pronto, eu votei em Paulo Abuana para vereador do Recife na última eleição.
2: Que honra a Câmara
4: dos Vereadores. Nenhum do partido dele, nenhum da coligação dele que entrou me representa. Nenhum deles.
3: Mas aí, André, a gente começa a mudar isso.
4: Que culpa o eleitor tem se o sistema lasca o eleitor?
2: Mas, André, aí você vai dizer o seguinte.
4: A culpa não é do eleitor, a culpa é do sistema.
2: E por isso que a gente está dizendo aqui, que tem que implodir este sistema partidário brasileiro.
3: Você só muda se você botar lá figuras que possam mudar isso.
2: Esse é o ponto.
4: Não consegue.
2: O problema é isso. Pode, consegue. Tem gente boa em todo lugar.
1: Eu preciso manter uma população desinformada, carente, necessitada, porque o voto, existe uma vulnerabilidade. E essa vulnerabilidade do voto pega essas pessoas. Essas pessoas que Paulo está aqui recriminando são vítimas de um sistema político-social no Brasil que necessita dessas pessoas vulneráveis para que eu possa manipular, para que eu possa colocar o que eu quero sem ter a sensibilidade daquele voto.
0: A gente diz que é no Brasil porque é aqui que nós estamos. Se a gente for para...
3: Sim, bem colocado.
2: Viu o que aconteceu lá nos Estados Unidos? Os Estados Unidos votaram em Trump.
0: Agora, você não pode viver sem
2: político. No monstro.
1: Mas uma coisa é eu compreender o que o político diz, é como você disse agorinha. Eu tenho partidos políticos que todos eles são isso ou aquilo, e você não sabe nada do partido, o político diz que vai fazer uma coisa, quando chega lá faz outra. Então, o eleitorado brasileiro, em sua maioria, não compreende isso. Tá certo? Aí quando você chega num país onde existe uma educação, se o eleitor foi lesado, foi enganado porque tem um conhecimento, tem educação e desviou, problema dele. Mas aqui no Brasil a questão social impera. É lamentável isso, mas é uma questão social que predomina essa vulnerabilidade do eleitorado. Pronto. E aí eu culpo o eleitorado, mas eu também não posso culpar o eleitorado.
3: O senhor tem razão em parte, mas cabe a gente que forma opinião dizer

0: isso. Amigo, vote em quem você acha que é decente, em quem você acha que presta e que merece.
1: E às vezes você acha e não é.
0: Sim, aí é um engano, né, Geraldo?
1: E quando você vincula o seu candidato à religião dele, que talvez seja... Também
2: isso é democracia. Isso é democracia. Eu voto. É democracia.
3: Mas é a manipulação do sentimento religioso de parte da população para comprar jatinho na Flórida. Tem muita organização religiosa que não deveria ter o nome de religiosa, que aproveita a fé popular, manipula a religiosidade do nosso povo para construir mansões na Flórida.
1: Ó, vamos trabalhar, né? Deixa essa porra. O que eu quero dizer para vocês é o seguinte. Bom. Doutor Bosco, nós tivemos uma passagem da governadora Raquel Lira ontem por Brasília, com algumas conquistas, chegando a um total de, está aqui, de 1 bilhão e 200, mas são muitas estradas. Tem uma coisa que as pessoas precisam saber, é com relação à Transnordestina, para que as pessoas não se desmobilizem com essa informação. Porque, na verdade, ontem o nosso Leste aqui deixou muito claro que o que se conseguiu, o que está se conseguindo para a Transnordestina é para aquele trecho de 72 quilômetros lá do sertão.
2: Isso.
1: Quer dizer, a parte cara...
2: Que é vir para cá.
1: Que é essa que sai daqui de Suape. Essa aí são 2 ou 3 bilhões de reais, certo? Então, essa de lá é 300 mil reais.
2: 300 milhões.
1: Ah, 300 milhões.
2: É 10%.
1: Milhões. 300 milhões. Milhões. Aí é que a Folha de Pernambuco traz assim. Transnordestina, assinatura de contrato é adiada. Presidente Lula pediu para participar pessoalmente da cerimônia das assinaturas de contrato de retomada da ferrovia Transnordestina no trecho... Pernambuco, Salgueiro, Suape. Estou falando de Suape aqui. Né? Então, que as pessoas se mobilizem. Se o presidente está esperando para assinar depois, quem sabe se ele não vai juntar tudo, né?
0: Ô, Geraldo, um evento como aquele de ontem, eu queria perguntar ao deputado federal Augusto Coutinho, que é o coordenador da bancada de Pernambuco. Aquilo é injustificável você não ter lá os 25 deputados e os 3 senadores de Pernambuco. Isso é uma coisa que vai acima de partido. Tem a ver com governadora, não tem... Isso é tão importante. Ontem, nosso Laércio deu uma aula aqui sobre a importância da Transnordestina, falando, inclusive, tecnicamente com a capacidade dele. Aí você tinha lá ontem 7 deputados e 1 senador. Pô, não é razoável isso. Então, não sei se a governadora tem que chamar o feito à ordem e gritar por isso, mas é importante, sobretudo agora com a sinalização positiva que a gente está tendo, inclusive do presidente Lula, que disse, segura aí que eu quero participar, eu quero assinar. Isso para Pernambuco é fundamental.
1: É importante que seja, especialmente a parte mais cara, a parte mais barata... A gente já
0: também, mas é também, Geraldo, que a gente já perdeu, como o Laércio explicou ontem, muito espaço pro Ceará. Eles se mexendo com muito mais competência do que a gente. Então, vamos se mexer para reverter isso.
2: Geraldo, veja, essa questão, eu vi uma mensagem mandaram para mim da governadora comemorando, e eu parabenizo a governadora pelo PGB.
1: Não, porque naquela mensagem, eu inclusive botei no meu Instagram, porque entendi que ali era o todo, e não era o todo.
2: Não era o todo, mas veja
1: um pedaço,
2: bem.
1: E é o pedaço mais barato.
2: É o pedaço mais barato, mas é uma iniciativa de que Pernambuco não está dormindo. E aí sim, quando...
1: Não sei.
2: Eu espero...
1: Que não pega o mais caro.
2: Veja, é que tá. É uma questão política muito forte.
1: Mas está sem dinheiro também. Né?
2: Eu concordo com Paula Buana quando diz o seguinte: acho que aí não é uma questão de partidos políticos, é uma questão chamada Partido Pernambuco. Eu acho que é um empenho de todos.
3: Aí a pergunta que eu faço: os outros 20 parlamentares que faltaram.
0: Pois é, só tinham
3: foram
0: 7,
3: convidados.
0: Já, certamente.
3: A pergunta. Bom,
0: certamente
3: aí,
0: agora.
3: A gente tem que ver.
0: É o caso do Geraldo chamar, perguntar ao Augusto Coutinho, deputado, André, por que, é que os
3: ali,
0: outros.
3: Aí eu lhe asseguro, porque eu tive 3 mandatos de deputado federal.
0: É cerimonial.
3: Todos esses
0: isso,
3: eventos de investimento do governo federal, seja o de Lula, seja de qualquer outra pessoa, chama toda a bancada. Isso aí já é parte do cerimonial.
2: Então é o seguinte: para Pernambuco, porque vai gerar o polo gesseiro, que é importantíssimo. Tem a questão do agronegócio,
0: fruta,
2: que é extremamente importante ali em São Francisco, ali em Petrolina, aquela região toda ali. Hoje existe esse agronegócio que é muito forte.
1: Petrolina já usa mais forte o Ceará.
2: Vai mandar para o Ceará, porque quando a

0: nordestina, ela vai fortalecer.
1: Já vem usando há muito tempo.
0: Sim.
1: Agora, eles reclamam que o imposto aqui é mais
0: alto. É mais caro. Aqui em Pernambuco, veja bem. Mas aí entra a questão logística. E aí, quem está levando vantagem nessa questão logística é o Ceará. Porque quando eu boto a Transnordestina trazendo ela para Pernambuco, eu também faço com que o porto de Suape tenha melhor negócio. Eu fortaleça o porto de Suape. Então, brigar pelo porto de Suape, que é uma briga nossa, porque nós vamos perder. Suape está muito próximo da Europa e da África e das Américas. Porém, Fortaleza está muito mais estrategicamente próximo do que nós. Então, existe uma distância maior saindo de Recife para a Europa e para os Estados Unidos de que saindo do Ceará. Então, existe toda essa questão que nós precisamos trazer para cá, que economicamente, financeiramente, a indústria combustível, Pernambuco, tem aqui, nós temos a refinaria, esse combustível ia para toda essa região.
1: Essa coisa da política, ela não é de hoje, isso é uma coisa muito antiga, nós nascemos nisso e vamos morrer nisso. Eu tenho, vou mostrar para vocês, uma jornalista está trazendo de um livro de Érico Veríssimo, me parece que de 1971, ela vai contar como era que o cara já confundia a população através, por exemplo, da religião. O cara disse, não, eu tenho um Deus e Deus é contra isso, porque ele é contra isso. E no fim, esse cara não tem nada a ver com Deus. Quer ver? Deixa, escuta aí.
2: Olha o que o Érico Veríssimo escreveu em 1971, durante a ditadura. Todos sabem que o coronel Tibério é o presidente de honra dos Legionários da Cruz, cujo lema é Deus, Pátria, Família e Propriedade. Ora, as relações de nosso furibundo pró-homem com Deus são só de cumprimento, de longe, apenas um toque de dedo na aba do chapéu. O velho vacariano não reza, não vai à missa e nem se confessa. E durante toda a sua gloriosa existência, teve incontáveis oportunidades de transgredir os 10 mandamentos. Pátria, a flor dos vacarianos ama tanto a sua que tem passado a vida a lesar os cofres públicos e a mamar nas tetas desta pobre república. Ah, mas com a família o caso é diferente. O coronel Tibério preza tanto essa instituição que em vez de uma mulher, tem duas. A legítima, que vive no palacete que vemos ali na esquina, e a ilegítima, instalada numa outra casa, numa outra rua. Agora, acima de Deus, acima da pátria, acima da família, o nosso Tibério, imperador de Antares, adora a propriedade com P maiúsculo e é capaz de matar e até de arriscar-se a morrer para defender as suas propriedades, aumentando-as à custa da propriedade alheia. Daí o seu sagrado horror a qualquer mudança do presente status quo político, econômico e social que tanto lhe convém. Incidente de Antares, um dos livros mais atuais que você vai ler.
3: Eu li esse livro, Incidente de Antares, e ele tem um episódio também muito interessante, é que vai enterrar e é uma greve dos coveiros, e os cadáveres ficam insepultos. Mas esse livro, veja que vaticínio, que profetização, e se dissesse ao grande escritor gaúcho, Érico Veríssimo, autor de O Tempo e o Vento, que é uma trilogia memorável, um dos momentos ápices da literatura brasileira, se dissesse a eles que alguém 50 anos depois
1: faz do mesmo jeito,
3: tá fazendo o mesmo jeito, usando o mesmo lema, Deus, Pátria e Família, manejando três valores importantes, Deus, Pátria e Família.
1: É o Teodorico Paraguaçu faz aqui toda semana.
3: Outro profeta de
4: Azar. E a TV Globo tem uma minissérie sobre o incidente em Antares. O incidente em Antares de 1994.
3: Tá,
4: se procurar
3: Play,
4: por aí,
3: tá,
4: deve estar. Eu vou procurar.
3: Vou procurar.
0: O mais interessante, eu não li essa obra, mas o cara mais corrupto, mais safado que tem, o nome dele é Vacariano. Vocário, Vacariano. Como se aproxima?
5: Essa coincidência,
0: como se aproxima? Agora, o Juliano aí.
3: Outro vaticínio de Érico Veríssimo.
0: O Juliano, que ela falou que era o que trazia. Mas veja que eu estou trazendo uma pessoa. Mas é importante que se diga: no Brasil, desde o Tratado de Tordesilhas, quem decidiu o que seria Brasil, o que seria da Espanha, foi o Papa. A religião sempre teve uma forte influência no nosso mundo, hoje continua tendo no mundo como um todo. A religião é muito forte. Então, querer tirar a política da religião é extremamente difícil. Eu sou um católico vagabundo, não sou mas eu também entendo da força da Igreja Católica e do lado positivo, não só da Igreja
1: Católica. Tem se metido muito pouco nisso.
0: Tem muito pouco se metido nisso também.
1: Quantos padres nós temos hoje no Congresso? Tinha um da Paraíba aqui.

0: grande deputado, Luiz Couto, foi deputado comigo na Comissão de Constituição e Justiça. Aí você era um dos melhores membros da comissão, padre Luiz Couto, da Igreja Católica.
1: Você quer que essa Assembleia de Deus de
0: bancada numerosa.
1: Essa de Abreu e Lima, que ela nunca deixou de ter um ou dois.
0: Esses neopentecostais.
2: Faz tempo,
0: né? Eles, em nome de dizer que. E nós defendemos que todos os segmentos sejam representados, mas em nome disso, eles estão manejando a fé popular, estão fazendo bancadas que bloqueiam todos os avanços civilizatórios para emancipar as mulheres, para emancipar a comunidade LGBTQIA+. Eles são contra todos esses movimentos de liberdade, de combate à discriminação. Então, nisso daí eles prejudicam
1: você
0: muito.
1: Você tem reação dentro
0: do avanço civilizatório
1: do
0: Brasil. Dentro da própria igreja tem.
3: E você veja que isso é tão complicado que o próprio ministro Edson Fachin, antes de ser presidente do tribunal, era relator de um projeto. De um projeto, não. Era relator de uma ação que discutia o abuso do poder religioso. Isso, salvo engano, não foi para frente. Mas é o que o Maurício disse. Além de eles defenderem essas pautas anticristãs, é bom que se diga isso. São pautas que contrariam os ensinamentos de Cristo, porque não são libertárias, são opressoras em relação às pessoas LGBT, às mulheres, etc. Eles pegam as pessoas mais pobres que vão à igreja mais sofridamente e manipulam sua fé. Isso é uma coisa horrorosa. E não é à toa que é chamada BBB, né? Bancada da Bala, da Bíblia e das Betes agora, como uma das piores bancadas do Congresso. No caso das Betes, ainda tem a questão da ludopatia, né? Da doença que o uso desenfreado disso causa. Então é um horror esse negócio da religião misturada com política.
0: Jaime, e se pegar esse pessoal, aí pegue outras áreas de votação. Pegue, por exemplo, essa anistia imoral aos que foram condenados pelo Supremo por tentativa de golpe.
3: Imoral.
0: Você vai ver que essas bancadas neopentecostais todas votaram nessas imoralidades.
1: Em toda a corrupção. Eles estão
3: tem, exatamente.
2: Está demais.
4: Isso é um espaço democrático. Eu também entendo o lado positivo da igreja. Deixa eu falar. Solidariedade eles praticam, tá certo? Eles se preocupam com a família.
1: Eles
4: se preocupam com a família, isso é extremamente importante. A ética pública.
1: Vamos lá.
3: Veja o aumento patrimonial desses pastores principais, Silas Malafaia e todos os outros. Agora, Edir Macedo.
0: Cara, bilionário. Edir Macedo tem um banco que está quebrado.
4: O que incomoda é o seguinte: eles possuem uma grande capacidade de trazer pessoas, de agregar, de aglutinar.
1: De hipnotizar.
4: Não importa, mas é um papel, veja bem, não é crime. Se as pessoas, não tem jeito que se
0: veja mas bem. É a ética, manipular a fé popular,
4: você
0: é a ética.
4: Você disse para mim, Geraldo,
0: isso
4: uma vez,
0: tá de acordo com a lei da religião.
3: E é abusivo, né?
4: Você disse, doutor Bosch, um dia você se encontrar com Lula, quando ele chegar na sua frente, que ele ajeitar seu colarinho... Ele
1: você
4: tem,
1: se apaixona por
4: você
1: ele.
4: Você se apaixona por ele.
1: Você casa com ele.
4: Eu caso com ele. Eu chamo ele de meu amor. Mas veja bem, entenda o seguinte.
0: Acabou de confessar o amor enrustido dele por Lula.
4: Eu já votei nele. Já votei na primeira.
0: Vai votar de
4: na
0: novo,
4: primeira
0: talvez.
4: Eleição, eu votei. Quando ele pediu, eu votei. Agora, hoje, não enxergo ele como um grande político. Mas vamos lá. Esse poder que Lula tem, que você admira, os pastores, alguns, possuem esse mesmo poder. E congregam em favor deles para a política.
1: Você não vê Lula pedindo voto em nome de Deus.
4: Veja bem, ele já foi evangélico, ele já foi.
3: Nunca fez isso.
2: É acusado por essa ala.
3: Exatamente.
2: De ser anticristo.
4: Sim.
2: É acusado por essa ala de ser anticristo.
1: Agora, absolutamente cristão.
4: Concordo com o Maurício quando ele diz: a bancada religiosa hoje tem força, tem. Mas. Por quê? Eles conseguiram ocupar um espaço que os nossos políticos, eu já disse aqui, alguns em sua maioria calçam 40, que é um lamentável no Brasil, mas isso é verdade.
3: Mas os deputados da bancada evangélica, a maioria calça 40, a maioria é corrupta, a maioria se elege...
5: Estelionatário público.
3: A custa da fé do povo e roubando a igreja. Rapaz. Porque veja o aumento patrimonial dos líderes dessas igrejas, os locais e os nacionais.
0: O bispo esses Valadão discursos... era braço direito de Daniel Vorcaro.
1: Esses...
0: O bispo Valadão.
1: Esses
0: de uma igreja neopentecostal.
1: Malafaia, rapaz.
3: É absurdo.
1: Malafaia contra o Bolsa Família e quer que pede, na mesma hora ele pede dinheiro para comprar um avião.
4: Não, veja bem, aí
1: o cara dá.
4: Quando eu uso a fé para manipular.
0: É isso que eles fazem.
4: Aí veja bem, mas eu não posso botar todo mundo no mesmo pacote.
0: Eu quero só isso.
1: Deus era para transformar
0: esses caras sem uma atuação decente.
1: Estátua de sal fez com a mulher de LOL.

0: gente pois volta já.
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2: De volta com você, ouvinte CBN, nessa manhã de quarta-feira, falando agora da Zona Norte do Recife. Tem trânsito intenso na Avenida Conselheiro Rosa e Silva, desde o início da via até as mediações do acesso para a Rua do Espinheiro. Lentidão essa que é reflexo de um acidente envolvendo moto ocupando a faixa da direita da Conselheiro Rosa e Silva. No local já estão presentes o Corpo de Bombeiros e também agentes de trânsito. Para você que segue em direção ao bairro da Tamarineira, a melhor opção é pegar a Avenida João de Barros. 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Ayrton Vasconcelos para a CBN Recife.
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0: Quarta-feira, 20 de maio de 2026. O presidente da Câmara, Hugo Mota, pretende votar na próxima semana a proposta de emenda à Constituição sobre o fim da escala 6x1. O relator da PEC, deputado Léo Prates, tenta costurar com o governo um período de transição de 2 a 5 anos para que a medida entre em vigor. O Planalto quer a adoção imediata da escala 5x2, mas admite uma transição de até 3 anos para a redução da jornada de trabalho de 44 para 40 horas semanais, sem redução de salário. Por causa da falta de consenso sobre a transição e outros pontos da PEC, a sessão da comissão em que Prates leria o relatório foi adiada desta semana para segunda-feira que vem. A ex-primeira-dama Michele Bolsonaro foi alvo de críticas de bolsonaristas em redes sociais ao chamar o ministro do STF, Alexandre de Moraes, de irmão em Cristo. Ela participava de um evento de pré-campanha de uma deputada distrital em Brasília, quando disse que o magistrado havia liberado um barbeiro para cortar o cabelo do marido, o ex-presidente Jair Bolsonaro. Na sequência, Michele voltou a negar que tem a intenção de se candidatar para uma disputa nacional. O vídeo foi divulgado pelo portal Metrópolis. O Instituto do Patrimônio Histórico e Artístico Nacional reconheceu a autenticidade de 26 desenhos arqueológicos que foram descobertos na parede de um casarão da cidade histórica de Ouro Preto, em Minas Gerais. As imagens mostram cenas do cotidiano do período da escravidão no Brasil. O ambiente escuro e sem energia elétrica do imóvel ajudou a preservar os desenhos. Segundo o IPHAN, o local passa a ser considerado sítio arqueológico. No horário de Brasília, 9h32.
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3: Tem duas coisas circulando aí. Uma, desinformação, porque não existe essa cepa H4N2 está circulando, mas existe sim um vírus influenza, uma cepa do subtipo K, do H3N2, que está circulando no mundo desde o ano passado, chegou no Brasil em dezembro, no norte do Brasil. Isso se agravou muito mais cedo do que o habitual esse ano, ou seja, nós estamos com muitos casos de gripe, todo mundo com certeza conhece alguém que está ou já esteve gripado, né? Eu quase posso prometer que quase vai ficar gripado se não tomar vacina, porque realmente o número de casos é muito alto, muito mais precoce do que o habitual. Geralmente ele acontece a partir do inverno mesmo, não chegamos nem no inverno ainda, né? O que se sabe é que ele consegue se espalhar de maneira muito mais rápida do que o habitual. Mas é importante lembrar o seguinte: não existe nenhum tipo de evidência, nenhum relatório, nem nada dizendo que ele é mais letal, porque ele é pior. Então, chamar de subgripe é muito perigoso, supergripe é muito perigoso, porque simplifica o fato de que ele se espalha mais rápido e, ao mesmo tempo, cria pânico nas pessoas sem razão alguma, porque não existe risco maior, ele não é mais letal que os outros. E tem uma coisa importante: as evidências científicas que a gente tem, inclusive um estudo foi publicado em fevereiro no New England Journal of Medicine, Evidence, mostrou que a vacina sazonal da gripe, da influenza, ela é eficaz contra esse subclado K. Lembrando para as pessoas, a nossa campanha no Brasil vai seguir até o fim de maio: idosos, gestantes, crianças menores de 6 anos, pessoas com comorbidades, são os grupos preferenciais. Mas já existem lugares no Brasil que já estão, inclusive, oferecendo a vacina para todos os grupos de populacionais. Não vão dar ouvido para essas bobagens. Não existe supergripe circulando. O que existe é uma antecipação da circulação da gripe influenza esse ano, com uma cepa que é protegida pela vacina que a gente está oferecendo.

0: oferecendo. Isso é que é a mensagem importante. Importante é você se vacinar.
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2: Aqui tem uma senhora, uma moça dizendo, meu nome é Alston Gessler. Aí tem, você vai ver no endereço eletrônico dela, ela é Gésila.
3: Gésila.
2: Ela jogou um bocado de coisa fora. Pô, eu fico impressionado, Maurício.
3: É mesmo, ela cortou o austré.
2: É, claro.
3: Claro.
2: Ficou bonito, Gésila.
3: Gésila é bonito.
2: Não é?
3: Verdade.
2: Aí você, eu, na verdade... Você
4: vai ver que ela é chamada assim, né?
2: Os nomes lá de casa eu escolhi todos. E era uma confusão, porque primeiro a mulher, quando você, as meninas, né? Por que é que você quer botar esse nome? Né? É. Acha que teve alguma mulher depois?
4: É uma namorada,
2: nome,
4: é um romance
2: na sua vida.
3: É. Fazer uma investigação prévia. É. Tá,
2: então,
3: certo. Exemplo,
2: a primeira foi Patrícia. Aí eu digo, olha, eu quero Patrícia. Aí Dona Elba disse, não, ela vai ser Carla. Não, primeiro queria botar o nome da mãe dela, que era Beatriz. De jeito nenhum. Aí ela disse, Carla, é um nome bonito, mas vamos pro sortear. Eu nunca ganhei sorteio, eu sou eu e aquele apartador. Aí quando puxou o nome, aí saiu Carla. Eu digo, não, Patrícia Carla. Aí botamos Patrícia Carla. Carla não é nem usado por ela hoje.
3: E eu gostei muito, sobretudo, do primeiro nome, né? Aí veio, quando Tatiana nasceu, Geraldão, aí eu... Patrícia, a gente morava no Andaraí ali, em Casa Forte. Aí eu fui matricular naquele cartório de Casa Forte. Aí a gente tinha combinado que o nome era Tatiana Ferreira Hans, que a gente tá querendo dar uma contribuição também. A ideia era que não tenha tanto nome grande demais, né?
2: Uhum.
3: Aí combinamos. Aí eu voltei, fui lá, registrei Tatiana, e voltei, fiquei calado. Aí Patrícia, e aí? Fiquei calado. Ela, você registrou? Registrei. Registrou tudo certinho, combinado. Eu tive uma inspiração no caminho, eu disse pra ela. E eu botei Agripina.
2: Agripina.
3: Rapaz, Patrícia, é quase que dá.
4: Agora, Geraldo, Beatriz é um nome bonito. Por que você não quis? Beatriz foi a namorada
2: aí,
4: de
2: eu também Alighieri. Aí nasceu a outra, nasceu Lígia.
3: Aí, outro nome bonito.
2: Mas Lígia.
3: Né? Agora, a música?
2: Meu nome foi sempre coisa de música. Patrícia, tem uma música que o Moacir Franco canta.
3: Ah, eu vou botar pra Patrícia.
2: Uma homenagem à filha de Patrícia, uma filha de Rockefeller. Patrícia, ela é declamada.
3: Aham,
2: Patrícia,
3: vou atrás.
2: E a música Lígia é maravilhosa.
3: É,
2: Lígia,
3: canta um pouquinho.
4: É um clássico.
3: Lígia é um clássico.
2: Como Lígia.
4: É. Tom, né?
3: É linda.
4: Tom Jobim.
3: Tom Jobim, né? Tom é linda, né?
2: Bom, aí vai pro sorteio. Aí caiu Beatriz.
4: Mas foi mesmo. Qual era o nome que sua esposa queria? Beatriz?
2: Beatriz, não. Que era o nome da mãe dela. Aí não, vai ser Lígia, bota Lígia Beatriz. Lígia, adoro Lígia, teu roubo,
3: Beatriz. Então tu estava profetizando.
2: Eu tive sorte. Vamos parar,
3: Manoel.
2: Que isso não interessa. Manoel.
4: Eu escolhi o nome da minha mãe, Helena. Aí quando nasceu a segunda, minha mulher disse: tem que ser o nome da minha mãe, botou Vitória. E fiquei satisfeito, porque Helena e Vitória são dois nomes bonitos, né?
2: Não, Helena
4: foi.
2: Quando Manoela nasceu.
4: Eu aceitei.
2: Eu tinha um amigo, tenho ainda, e, graças a Deus ele está aí vivo, Manoel Santana, que era dono do Nova Vida. Aí.
4: Grande Manoel, um abraço.
2: Por que você vai botar que é Manuela? Eu digo, é uma homenagem a Manuel. Eu digo, tu vai ver, Manuel vai dar tanto presente a essa menina. Manuel nunca deu um confeito.
3: Tá em tempo de dar. Atenção, Manuel.
2: Nunca deu nem um confeito. Manuel tá ouvindo,
3: não. Atenção, Manuel, você pode se redimir.
2: Um presente, um presente.
3: Você pode se redimir, Manuel.
2: Escute que vai nascer mais menino. Escute. Vamos falar muito sério agora e muito penosamente a morte, o sepultamento do doutor Adeodato.
3: João Maurício Adeodato foi o maior jurista da nossa geração, pelo menos. Ele foi a importância dele, Geraldo, para a filosofia do direito, ela transcende a fronteira nacional. Às vezes as pessoas dizem isso por uma hipérbole, mas é verdade, né, Paula Bona? Ele foi professor em universidades da Alemanha, universidades dos Estados Unidos, universidades da Europa, conferencista. Eu já disse aqui uma vez, só tem um outro jurista brasileiro que fez conferência de gala no maior evento da filosofia do direito mundial, que é o encontro mundial que eles têm. O último foi na Áustria, da Academia, da Associação Mundial.

0: de Filosofia do Direito. Miguel Reale, lá atrás, e agora João Maurício Adeodato fez a conferência de gala na última reunião da Associação Mundial na Áustria. Deixou uma obra vastíssima. O currículo Lattes dele é uma coisa impressionante. E ontem nós ficamos até uma hora da manhã confortando minha querida amiga Cris, Yara, Marina, toda a família. Uma família linda, maravilhosa, de gente do bem. E sabe a tônica que se dizia? João Maurício, uma palavra: tolerância. Era um homem de uma tolerância, de uma pluralidade, de um respeito às diferenças. A segunda coisa que foi muito ventilada ontem, lá no velório, que ainda está se desenvolvendo, quem quiser pode dar um abraço na família, até eu acho que umas 3-4 horas.
1: Essa era a nossa dúvida de ontem, nós falando seria, da morte, né? Mas todo mundo perguntando onde será o sepultamento.
0: É.
1: Inclusive, eu vi ontem no NETV, deu-se a informação da morte, teve foto dele e tudo, mas me parece que a hora do sepultamento não foi
0: dada. Vai ser ao final da tarde, precisa definir se 4 ou 5, vai sair da Faculdade de Direito. Então, quem quiser dar o abraço derradeiro ao meu querido João Maurício Deodato, ao nosso querido João Maurício Deodato, pode ir à Faculdade de Direito do Recife, ali de frente da Câmara dos Vereadores. Mas a segunda tônica que ontem as amigas e os amigos comentavam, alunos, professores, gente de vários segmentos que iam lá, porque ele também era roqueiro, ele era
2: exatamente
0: um cara muito plural.
2: Exatamente,
0: né, Paulo?
2: O professor Edmundo postou foto, professor Isso. Ricardo, os professores que tocavam com ele na banda.
0: Aí veja a segunda tônica, é o papel que ele teve para o soerguimento da Faculdade de Direito do Recife, que o ouvinte que não é do meio jurídico, a Faculdade de Direito do Recife é a primeira do Brasil, junto com a do Lago São Francisco. É de 11 de agosto de 1827. Então, a Faculdade de Direito estava num momento de declínio, e João Maurício Adeodato, que era professor de várias universidades do mundo, poderia ter saído de Pernambuco, disse, não, vou ficar aqui em Pernambuco, vou erguer, soerguer a Faculdade de Direito do Recife. Implantou o programa de pós-graduação, mestrado, doutorado, adquiriu nota 5, formou gerações. Os depoimentos que a gente ouviu ontem, Jaime Asfora, coisa mais linda do mundo, os depoimentos de alunos que dizem, olha, eu passei a amar o direito quando assisti a aula de João Maurício. Então, João Maurício, obrigado pela sua obra. Eu acho que eu estou interpretando muitas gerações de advogados, de professores de direito. Então, você realmente, nos seus 70 anos completados agora, você deu uma grande contribuição. Você é daquelas pessoas que passou pelo mundo e criou deixou um legado.
1: Pronto.
3: Eu queria doutor Bosco. Me associar. Oi. Geraldo.
1: Não,
3: desculpa.
1: Doutor Bosco, eu estou vendo aqui o padre Fábio de Mello dizendo que a vida sexual dele gera muita curiosidade. E o senhor é católico, apostólico, romano.
4: Sim.
1: O senhor comunga?
4: Não.
2: E ele tem não. Vida sexual, Geraldo?
1: Não, ele diz.
4: Não, é comentada.
1: Curiosidade.
4: Curiosidade, é comentada. É. Veja, Geraldo, o cara...
1: Aceita que seu padre que faz a missa, que ele tivesse mulher?
4: Não, veja, Geraldo, eu não frequento muito a igreja, não. Eu vou uma vez ou outra perdida em três anos. Porque se eu for muito, eu acho que eu me dou mal.
1: Vira santo.
4: Vira santo. Veja, o que acontece é o seguinte. O padre, além dele ter uma boa oratória, um bom conhecimento, ele tem um conhecimento maravilhoso. Além disso, ele é um cara bonito, de boa aparência, um cara que cuida do corpo. E aí isso gera uma inveja, isso gera uma crítica, um falatório muito grande, principalmente...
1: Esse elogio já está despertando curiosidade do pessoal lá que está lhe ouvindo.
4: Perfeito, mas...
1: Com a sua sexualidade.
4: Não, mas...
1: Não é uma dele, não.
4: Não, eu sei.
1: Ele é bonito?
4: O cara é boa pinta. É? O cara é fortão.
1: Ai!
4: O cara cantou.
0: Sentei firmeza, viu?
4: Sentei firmeza. O cara é cantor, é um cara do bem, é um cara decente, pratica a bondade, pratica religiosidade, se preocupa com a família, ele só pratica o bem, isso gera, Geraldo, nas pessoas, realmente uma inveja.
1: Ele teve um problema sério recentemente, porque tratou mal umas pessoas.
4: Isso não, o cara não pode fazer nada.
1: Ele recebeu uma advertência de Roma. Repercutiu em Roma isso.
4: Não, claro, porque hoje em dia tudo vai para redes sociais. Então, é aquele negócio. Aquele padre também, o outro que canta, o famoso...
3: Marcelo.
4: O padre Marcelo tem problemas de saúde, ele entra em depressão, acaba a ver se está bom, está forte, está magro. Quer dizer, eles vivem numa pressão gigantesca, uma pressão de pessoas cobrando ele tudo. Então, eu entendo que uma vida de um religioso, e principalmente no perfil desses dois, é uma vida de muita cobrança, de muita exigência. E isso afeta a pessoa. E nesse caso, você está falando da sexualidade dele. Provavelmente são as mulheres que acham ele um cara bom. Todo mundo quer se confessar, quem gosta de padre, com um padre bonito.
1: Meu presidente Jaime Asfora, vamos trabalhar para esse povo que está precisando de informação, para as vidas. Eu estou vendo aqui.

0: Motorista é agredido por passageiro. Motorista em um ônibus, passageiro foi lá, deu no motorista. Como é que se põe um negócio desse? A empresa tem culpa disso?
1: O motorista foi agredido pelo passageiro, né?
0: Sim.
1: Eu acho que isso é uma coisa que a gente tem que prestar muita atenção, né? Porque o motorista é um trabalhador que estava lá cumprindo sua função e o passageiro, óbvio que eu estou falando, não é uma coisa óbvia. Não pode chegar e agredir um trabalhador que está trabalhando. Não sei o motivo da agressão, mesmo assim não se justifica, porque não é com violência que a gente resolve as coisas. Não vejo nenhuma ligação com a empresa exatamente, não, sabe? Para a empresa ter culpa, não. Mas eu acho que isso tem que ser devidamente punido, porque se a moda pega, né? Você agora, qualquer reclamação que você tenha...
0: Acontece com muita frequência.
1: Inclusive o trânsito é muito ruim, enerva muitas pessoas. As pessoas têm que pegar vários ônibus para se locomover. O transporte para as pessoas mais pobres nas grandes cidades é um fardo, né? Você às vezes pega 2, 3 transportes para se locomover, passa horas no trânsito, mas ninguém pode colocar a culpa no motorista. Só um minutinho, Bosco. Nem colocar a culpa no quando tinha cobrador, no cobrador, quando tem cobrador, no cobrador, que é uma coisa que já está em desuso, né? É preciso entender que todos são trabalhadores, todos estão trabalhando. E o fardo de estresse que o motorista carrega também, imagine você para cima e para baixo num trânsito desse, locomovendo um ônibus o tempo todo.
0: É trabalhar no inferno,
1: exatamente.
2: Veja o que acontece. Mesmo, ele está ali numa responsabilidade gigantesca, levando 40, 50 pessoas no trânsito caótico. E ainda com aquela responsabilidade de não acontecer nada com ninguém, vem alguém agredir aquele homem que está dirigindo. Hoje é proibido você conversar quando você está no seu carro com quem está do seu lado, para você não distrair, perder sua atenção. Imagine você dirigindo e vem alguém te agredir. Quer dizer, a empresa não é responsável. Existem malucos andando solto à rua. A política brasileira de botar os doentes da cabeça solto aí e a família não tem condições, isso acontece.
0: E agora muitos ônibus estão andando sem cobradores, quer dizer.
3: Exatamente.
0: O motorista não tem nem uma pessoa,
1: um amigo para defender.
0: Me ajude aqui.
1: Exatamente.
3: E ele tem que dirigir, passar troco, porque tem alguns que você entra com aquela carteirinha do VEM, tem outros, algumas linhas poucas, mas tem, que o motorista é o próprio cobrador.
2: Mas hoje em dia existem câmeras no ônibus, então é importante também. O corpo, tudo é filmado hoje em dia, nós vivemos no Big Brother. Se realmente o motorista foi atacado, se estava dirigindo ou não, ou se o motorista provocou, que também pode acontecer do motorista ter esculhambado com o cara quando ele entrou, qualquer coisa. Então, as câmeras é importante, já que ele está ali sozinho, com um volume de pessoas de alta responsabilidade.
4: É, mas isso que Paula Buana disse, eu vi no Japão, uma coisa que podia ser trazida para cá, que é interessantíssima. Quando você vai, não tem cobrador, tem só o motorista, aquele silêncio, aquela educação do povo japonês, mas é quando você vai sair, você joga o valor, aí a maquininha desconta o preço do trajeto e solta o resto tudinho. Então é tão rápido, você bota...
5: Aqui a máquina vai travar. Aqui quando o cara botar R$50 ou R$20,
2: ficou com
5: tudo. Eu botei 20.
2: Fora que
5: aí ela vai travar com o seu troco e ainda vai dizer que você não pagou.
1: Fora que muita gente não vai botar o dinheiro, né? Vai sair sem pagar e pronto.
0: O ônibus da Alemanha você compra a passagem antes.
1: Exatamente.
0: Entra e sai.
1: Ninguém lhe cobra, né?
0: Uma vez na
5: fiscal,
0: aparece um fiscal
5: por amostragem.
1: Só um minuto, por favor. Eu acho também que a empresa, você falou de responsabilidade, ela não tem responsabilidade pelo ocorrido, mas eu acho que a empresa tem a obrigação moral de procurar a câmara e tal, para proteger o seu trabalhador, ver se ele realmente não está errado, procurar ajudá-lo com assessoria
5: suporte,
1: jurídica, dar o suporte jurídico suporte. Tal, e psicológico, para ele ir buscar a punição desse cidadão que agrediu o motorista.
2: Se você comprar a passagem, e não, você compra logo na frente do onde você compra, tem um local para você clicar ela. Se você está com ela comprada e não clicou, a multa é $60 ou mais, 60 euros ou mais. Então, ali você anda com aquela passagem, dependendo do trecho que você compre, dos dias que você compre, se é A, B, C, D, que tem várias letras que você pega quanto mais distante. Então, a utilização é dessa forma, eles fiscalizam sim. Mas você é que tem que estar com o seu bilhete à mão. Não estando com o bilhete à mão, aí vem a aplicação da multa e vem problema para você. Mas é impressionante. Você comprando a passagem de metrô, utiliza em todas as vias, como também no ônibus.
0: Pronto, a gente vai pegar a notícia e volta já.
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2: Doutor Bosco, esse rolo vem na Casa da Bahia de muito tempo. Teve um Saul Caim, filho do dono, que assumiu, o dono estava sendo ele,

0: Eu me lembro que a Casa Bahia era a loja que mais, era a empresa que mais anunciava no Brasil. Ela anunciava um bilhão por ano. Era uma coisa de doido.
1: Nunca foi muito forte em Pernambuco, né, Geraldo? Mas Rio e São Paulo era um negócio de...
0: Nós aqui ficávamos doidos que ela chegasse. Quando ela chegou, ela chamou pouca atenção, né? Mas de tanta propaganda dela sair nacionalmente, a gente já tinha ela na cabeça. Aí, veja, ele fez uma farra com meninas de menores que trabalhavam na loja dele, certo? Levou para casa, essa coisa toda. Aí tá o rolo para prender o homem de novo. Aí ele está dizendo o seguinte, que tudo foi consentido. Ele esperou elas em casa, elas foram para casa e lá ele fez a festa dele. Mas o fato dela ser de menor já condena ele.
2: Esse é o problema. É o problema. Uhum. Existe, na minha opinião, mais de um problema. Eram empregadas da empresa.
0: Sei.
1: Subordinação.
2: Subordinação aí já é uma questão delicada. Para ele levar essas pessoas, foi por ordem deles, ele impôs a ela que elas fossem para lá. Uhum. Segundo problema gravíssimo, ser de menor de idade. Provavelmente devem ser jovem aprendiz que trabalhavam na empresa. Eu não sei, porque para empregar de menor numa empresa, eu não sei como é que é o regramento.
1: Coisinha ruim de defender.
2: Ruim. Então eu entendo, Geraldo, que esse rapaz poderia ter tido mais zelo e cuidado, porque agora ele vai responder um processo muito grande. Se ele quisesse se envolver com alguém, procurasse alguém de maior de idade. E se quisesse ele fazer essa farra, porque ele levou mais de uma...
0: que eram muitas meninas.
2: Muitas meninas, quer dizer, qual a finalidade desse homem de ter levado esse monte de mulheres para casa dele de menor de idade? Então, ele precisa de um processo criminal nas costas e de uma responsabilização.
3: E vai ter.
2: Responsabilização civil também, porque aí cabe a indenização.
3: Eu concordo com tudo que o Bosco falou e digo mais. O abuso sexual atinge majoritariamente as crianças e adolescentes, né? E é uma coisa gravíssima. A gente tem filho, fica morrendo de medo disso, porque está mais perto da gente do que a gente imagina, né? Ontem mesmo a Câmara que fez essa lambança que vocês citaram aqui no começo de aprovar anistia a falcatruas partidárias, impedir suspensão de fundo eleitoral e partidário, é um absurdo, né? Que foi bem criticado aqui, aprovou um projeto interessante para tentar coibir o uso de IA e de tecnologias que facilitem o abuso pelas redes, né? Porque uma coisa que acontece muito é o abuso pelas redes sociais, né? E você consegue, eu estou derivando um pouco o tema, mas tem a ver com o tema, mas você consegue muitas vezes aliciar ou convencer ou seduzir crianças e adolescentes pelas redes, né? Se passando por uma criança, se passando por um adolescente e você de repente está abusando até com vídeo, quando via tudo, de crianças e adolescentes. Eu morro de medo, por exemplo, com minhas filhas, que não têm acesso a redes sociais, mas de vez em quando vê alguma coisa, tem só nesse particular, no YouTube e tal, morro de medo, fico controlando, botando filtro, porque esse é um perigo, né?
0: Pronto, vamos pegar a notícia e a gente volta já.
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5: 9:59.
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2: Olá, no CBN Debate desta quarta-feira, o movimento Maio Amarelo, criado com a proposta de chamar a atenção da sociedade para o alto índice de mortos e feridos no trânsito em todo o mundo. 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

0: chance de crianças que deixaram de ser registradas no ano de nascimento ficou em 0,95%, segundo os dados das estimativas de subregistro de nascimentos e óbitos de 2024. O levantamento foi divulgado hoje pelo IBGE, que se baseou nas informações dos cartórios de registro civil e dos sistemas do Ministério da Saúde. O resultado é o nível mais baixo do indicador desde 2015 e representa a redução de 3,26 pontos percentuais em 9 anos. 3 em cada 4 moradores de grandes favelas do Rio de Janeiro rejeitam operações policiais. É o que revela uma pesquisa conduzida pelas organizações Redes da Maré, Fala Roça, Instituto Papo Reto, Instituto Raízes em Movimento, Frente Penha e a Rocinha Resiste. A maioria das pessoas relata medo da polícia, observa excessos nas ações e afirma que as operações não melhoram a segurança das famílias. Foram ouvidos, entre os dias 13 e 31 de janeiro, 4.080 moradores da Maré, da Rocinha, do Complexo do Alemão e do Complexo da Penha. Os 4 locais concentram parte significativa das operações policiais no Rio e abrigam mais de 20% da população que vive em comunidades da cidade. No horário de Brasília, 11:04.
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2: 11 horas e 5 minutos.
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4: Hoje vamos fazer história falando de Copa do Mundo. Aderval Barros, Beto Lágua, Evaldo Costa, Horácio Comete, mande brasa.
5: Eu acho que a Argentina...
6: Já começou.
5: Querendo briga, infeliz. Não, mas é sério. Eu acho que a Argentina está entre as cinco favoritas para a Copa do Mundo.
6: Lógico, né?
5: Agora ela é a quinta colocada, na minha opinião.
4: Certo. Eu acho que o Messi vai ser o Neymar da Argentina.
6: Não. O quê? Não. Faz 2 anos você está preparando.
5: Não,
6: bom dia, né? Bom dia,
7: Messi, eu acho que... bom dia. Eu tô para mim que a Espanha.

0: uma das favoritas. E para mim a surpresa pode ser Portugal.
1: Mas sim,
0: Portugal pode ser.
2: Portugal está merecendo.
0: Portugal está na França. Espanha e França estão lá no topo.
1: Não, mas Portugal, vamos primeiro, segundo, mim... terceiro, quarto e quinto, bora?
3: Eu já votei aqui no meu papel.
1: Diga aí.
3: O de Ancelotti, qual foi? Ancelotti foi França, não foi?
4: É, unanimidade. A França é unanimidade. É a minha Brasil. Favorita. Número um é França. É.
3: França, Brasil.
4: Número dois é Espanha. Minha.
2: França, pra mim, França. É, Espanha.
4: A minha Espanha é número dois. Alemanha é número três.
2: Não, pra mim a Alemanha não tá, não. Alemanha. É, deixa eu botar aqui.
0: França, Espanha, Brasil e Portugal. Meus quatro.
3: A minha zebra é.
2: França, Espanha.
3: Brasil.
4: Zebra é Brasil. Já pensou? Isso é uma mudança do. É verdade. É, em geral, tem toda a razão. O Brasil, por exemplo, não é. É menor do que a Noruega. A menor que a Noruega, como contundência, como futebol, a Noruega é um time mais forte. Se você comparar jogador por jogador, a Noruega é um time mais forte que o time brasileiro hoje.
2: Vamos nos cinco? Os seus cinco é?
4: França, Espanha, Alemanha, Portugal e Argentina.
2: E cadê o Brasil?
4: Sexto.
3: Brasil não.
4: O Brasil fica nas quartas, rapaz.
2: Esse cara do programa, pô.
4: O Brasil fica nas quartas.
3: Tá pensando?
4: O Brasil fica nas quartas.
3: A gente trouxe ele pra sacudir o Brasil.
2: Mas não é, rapaz.
3: Quantas
4: vezes o Brasil ficou nas quartas de final?
2: Vamos
4: a
2: lá.
4: História das Copas.
0: Daqui pra cá.
2: Vamos nos cinco. É França, Espanha, Brasil, Portugal e Argentina.
0: Ué, coincidiu. Pronto, tá eu e Aderval.
2: Pronto.
0: Nessa lista.
2: Horácio.
5: Os meus candidatos são França, Portugal, Argentina, Espanha e Brasil e um time africano, talvez em quinto lugar, Marrocos. Querendo entrar entre os quatro.
4: Marrocos é um grande. Marrocos. Veja, o Geraldo falou em zebra. Toda Copa tem um time que a gente chama de zebra porque nós não estamos analisando direito. Por exemplo, a Polônia de Lato e Tomaszewski em 74 derrotou o Brasil na disputa do terceiro lugar. Aí. A Croácia foi duas vezes.
2: Data vênia, Vossa Senhoria. Essa Copa ela é diferente de todas que nós já tivemos.
4: É verdade. 48 times.
2: Então eu.
5: Não, de todas não, porque em 94 foi mais ou menos o mesmo jeito. Não,
0: mas tem um mata-mata mais.
5: Filho, mas o jogo era meio-dia com um calor de 50 graus.
4: Mas ainda dizendo mesma o seguinte, coisa. Veja, as Copas são diferentes. A primeira Copa teve 12.
5: Por isso que eu falo que um time africano pode chegar, e não é preconceito, é uma realidade. Porque os africanos são mais habituados ao calor.
4: Preconceito não é pejorativo, é um conceito prévio. O conceito prévio dele é que o Marrocos e Noruega são candidatos a furar, a ser a Croácia, a ser a Polônia. A Bulgária, a Bélgica. E a Bélgica não é candidato, nem é Croácia. Porque envelheceram.
0: Envelheceram.
3: Não tem novos talentos. Rapaz, o Marrocos vai ser triturado logo pelo Brasil, assim.
4: Marrocos foi terceiro colocado na última Copa.
2: Não sei não.
0: Passam dois.
5: O jogo é jogado.
0: E não
5: só tem Marrocos, viu?
4: O Marrocos foi terceiro.
5: Senegal.
4: O Marrocos foi terceiro colocado.
5: Tem Argélia. Que a Argélia, a maioria desses jogadores joga na Europa, certo? Não joga na África, entendeu? Então a gente tem que ver a amplitude do que é essa Copa. 48 times, né?
4: Eu 48 seleções. Eu acredito muito no Marrocos. O Marrocos é terceiro colocado da última Copa, Geraldo. Lembra disso? Em 22, o Marrocos foi o terceiro colocado.
0: Pois é. Na final da Copa Africana.
5: E tem muita mais experiência hoje que há 4 anos.
3: O que vocês fizeram com Camarões?
4: Veja, não está aparecendo.
0: Não conseguiu ter uma renovação da sua boa geração.
4: Esses futebols, assim, são gerações.
5: Mas eu não queria jogar contra.
4: São gerações.
5: Contra Camarões. Contra time africano.
0: Eu
5: é complicado.
0: Marrocos.
4: Eu também.
5: Não, mas é complicado tudinho.
4: O Marrocos, deixa eu dizer uma coisa. O Marrocos é diferente dessas outras. Porque o Marrocos não
5: muita
4: é baseado.
5: Técnica, escuta,
4: não é baseado num talento individual.
5: Isso.
4: Não tem um grande nome. O melhor jogador é Brahim Dias e Hakimi, um lateral direito.
0: Um lateral direito.
4: Que
0: é diferenciado.
4: Não, mas é um conjunto que vem jogando e ganhando tudo.
2: Até no sub-20.
1: É o conjunto e a velocidade.
4: Exatamente.
5: Até no sub-20. Foi campeão mundial sub-20.
4: Sub-20, campeão africano no ano passado.
5: Botou pra fora a Argentina.

0: Brasília, tudinho.
1: E botou pra fora camarão e Marrocos, essa
0: coisa aí. Uhum.
2: Eu penso que essa Copa do Mundo, especialmente, pela quantidade de clubes, de grupos, né, esse formato aí com o mata-mata mais.
3: Viagens mais longas.
2: Isso.
3: Dentro da Copa do Mundo é muito ruim.
2: E a loucura do fuso horário, né?
3: É.
2: Porque tem uma loucura de fuso horário aí. Que, né,
1: vai 4 horas de diferença da costa oeste e costa leste.
2: Pois é.
1: Só aí.
2: A gente fez uma Copa. Eu fui pra Copa de 94. A gente sofrendo demais naquela Copa do Mundo com fuso horário. E nós vamos ter esse problema sério que vai influir, que influencia. Quem achar que não influencia, tá muito enganado.
3: E
2: né?
3: Para um atleta também, influencia muito.
2: Aí eu penso que alguma seleção dessa aqui que a gente está apontando como favorito pode ficar, inclusive, na primeira fase.
0: Lógico, por causa da logística.
1: França, escuta só, a França é sempre há 3 Copas tem o melhor elenco que vai para lá. Mas dificilmente ele rende tudo que pode. A França já teve fase, Copa aí, que foi eliminado cedo. Ninguém garante, porque o ambiente é meio complicado. Ali tem brigas homéricas.
3: A última geração do treinador.
0: Didier Deschamps.
4: Evaldo, deixa eu te dizer uma coisa.
1: Bota para lascar.
4: A gente vai para a Copa para fazer a cobertura lá. E aí, como a rádio não vai toda, fico rogando praga na gente. Que querem que caia um raio, mate, não sei o quê. Na África do Sul, todo mundo adoeceu. Foi. Até a Fátima Bernardes, até Luciano Duval, todo mundo adoeceu, porque era um frio e eles não tinham estrutura para cobrir a gente do frio. Bom, aí já começava, a gente ficou morando num lugar que era do fim do mundo, né? Aí, resultado, fuso horário amaldiçoado, né? Aí, enfim, você nem dorme, você trabalha feito um animal. E você raramente tem tempo para ir para algum canto, porque...
3: Conhecer o país, conhecer
4: aquela... Não tem. Sim, olha, quando eu morrer, se minha alma tiver vergonha, ela não vai na África do Sul.
2: não, eu queria...
4: Foi lá no Cabo, não sei o quê.
2: Eu fui Cape Town. Na cidade do Cabo, de Cape Town, eu fui. E eu acho que eu voltaria a Joanesburgo.
4: É mesmo?
2: Eu voltaria. A Joanesburgo eu voltaria.
0: Sim, mas voltava no inverno ou no verão?
2: Não, no verão, né?
0: Aí prepare-se para o calor.
1: Quem foi para China e Japão? Que esses jogos aqui. Imagina, para um jornal.
2: Eu fui Coreia e Japão.
1: Eu era editor do Diário Pernambuco.
2: Eu fui.
3: Era da Folha.
1: Escuta só, eu era editor do Esporte do Diário Pernambuco. E o jogo do Brasil era 3 horas da manhã. O que você faz com um jogo no jornal, um jogo que é 3 horas da manhã? Tem o que fazer.
4: Naquele tempo.
3: Sem rede social, sem internet.
2: Eu tinha que
3: estar
2: ao vivo com esse camarada de amanhã às 7 horas, na primeira página. Eu tinha que estar ao vivo ao meio-dia e eu tinha que estar ao vivo às 6 horas da noite daqui.
1: Que lá era?
2: Lá era
1: a 3 da manhã.
0: 10 horas da noite.
1: 3 da manhã.
2: Ou seja, eu dormia no chão no booking.
3: Uhum. Mas o jornal que o jornal hoje, é normalmente, o jogo à noite, a gente faz, acabou, o jornal de manhã já é... Naquela época, com o jogo às 3, 6 horas da manhã, a gente só ia fazer a matéria pro outro dia.
1: Já era repercussão. O final da Copa, a final foi 6 horas da manhã.
3: 6 horas da manhã, teve a final do Pernambucano à tarde.
4: Zé Silvério já assumiu o sofá. Aliás, foi o único que não adoeceu, viu?
2: Uhum. Silverinho, não foi?
4: Não foi.
2: A Copa da África foi danada.
0: Mas era
2: também
0: 4 horas.
2: Agora,
0: de diferença,
2: pra mim,
0: 4 horas na África de diferença com o Brasil.
1: É 4 horas.
2: A melhor Copa do Mundo, para mim, foi a da França, embora tenha acontecido o desastre do
3: 98.
2: Da final, a 98. Porque era trem, meu amigo. Era tudo de trem, rapidinho.
0: Ali, tudo perto.
2: E tudo perto. E não tinha fuso horário. Né? A gente saía de manhã de trem, de Paris.
1: Meio dia tava em outro lugar.
2: Oxi. Meio-dia, 2 horas da tarde, estava em outro lugar. Era fantástico aquilo. E marcou muito aquela Copa para mim, não só por causa do final, né? Mas também porque eu digo isso com muito prazer. Eu fui office boy de Fiore Giliotti e Barbosa Filho, que trabalhavam na Rádio Record de São Paulo. Record, era Record de São Paulo. Eles estavam transmitindo. E aí, velho, todo jogo tinha que comprar o bilhete de trem. Eu ia comprar para a nossa equipe.

0: equipe. E eu passava lá no estúdio dele, Geraldo, e dizia: os senhores estão precisando de bilhete de trem, eu estou indo comprar. Mas, rapaz, eles me tratavam como um santo, porque era tudo que eles queriam, era alguém para fazer serviço.
1: Lógico, né?
0: E dois senhores, né, que a gente sempre cresceu e viu como... Barbosa, eu tive o prazer de estar aqui com ele, né, de trabalhar, mas o Fiore Giliotti, não, para mim, eu olhava para ele assim, eu disse, isso aqui é uma santidade, pô. Né,
2: porque... a minha experiência desse tipo é o seguinte, naquele dia que o Sport ganhou do Flamengo de 2-1, que o terceiro gol foi anulado porque tinha cruzado a linha. Dentro da cabine da área das canetinhas, estava a Rádio Globo. Estava o Valdir Amaral, Jorge Cury, cada um transmitia um tempo. Mário Viana não disse que errou no gol, não. Disse que foi certo. Eu assisti ouvindo a respiração dele, tudo velho, meio gordinho.
3: E a gente era vizinho de Bussunda. E Bussunda morreu.
0: Foi. É.
3: Entendeu?
0: Na Copa do Mundo mesmo.
3: Mundo lá.
2: Caceta, foi. Velho. Que Copa.
0: Foi.
2: E tu ainda reclama da sorte que tivesse uma gripezinha?
0: Não.
3: Não, eu extraí um dente e voltei para o microfone.
0: Gente, na Copa do Mundo de 94, a nossa cabine da Rádio Jornal, à época, era embaixo da Globo. Aqui em cima tava Galvão Bueno, Pelé. Né? Quando
2: o Arnaldo César
0: Coelho. Arnaldo César Coelho. Foi aquela.
2: Acabou.
0: Eu e Léo, nós estávamos mais abaixo.
2: Uhum.
0: Aí quando terminou o jogo, nós, porque quem estava transmitindo era Wilson Luiz Cavalcante, e era, acho que foi uma parceria com a Sociedade da Bahia, se eu não me engano.
2: Uhum.
0: E nós só viemos para a cabine, nós tínhamos pré-jogo, descemos e viemos para a cabine quando.
2: Acabou tudo.
0: Quando acabou tudo e ficamos naquela confusão. Rapaz, é inacreditável. Foi para nós foi a primeira vez que nós vimos o Brasil campeão, né? Mas era um negócio que você ficava assim, um calor infernal.
1: É.
0: Né? Um calor infernal. Foi em Dallas, né? Não, foi em Los Angeles. E a gente ficava assim, eu e Léo Medrado, assim, olhando para a cara um do outro, dois abestalhados, sem acreditar que a gente estava ali.
2: Com aquelas celebridades.
0: Com tudo aquilo ali. E para completar, na hora que os caras sobem, né, e descem pelo outro lado, com as medalhas e com a taça, né? A gente tá aqui na escadaria da descida. Aí Ricardo Rocha olha pra gente, aí diz: essa medalha é de vocês também. Meu
3: amigo,
0: só faltou a gente morrer. Que aí, negócio fantástico.
3: Aí na África do Sul, a gente. Lula foi na África do Sul, tem lembra?
0: Lula, sim, Luiz.
3: Não, Lula.
2: O presidente.
0: Sim, Lula, foi.
3: Aí, aquele camarada que tomava conta dele, que era do setor de imprensa, o Evaldo.
2: Sim, como é?
3: O secretário.
2: Da CBF?
0: Não, de Lula, o presidente.
2: De Lula, é daqui, pernambucano. Trabalhou conosco no diário, pô.
4: Não, é mais antigo, na época
3: antigo, era da Bandeirantes.
2: Cocho.
3: Ricardo Cocho. Era outro, era o mais novo. Era um cara de fora. Depois
2: você que era Laércio Portela. Que
4: não, não, não. Mais recente.
3: Aí a gente. Bom,
4: é
3: então,
4: Cocho, antes de Cocho.
3: Ninguém chegava perto de Lula. Aí mas Lula ia passar num corredor que era cercado como que fosse a linha do trem. Aí eu, Jorge, aquele pessoal todo, digo: vocês têm uma chance de ouvir Lula. Se ele me vir aqui, aí ele vai parar. Mas vocês vão ter que fazer o seguinte: afasta todo mundo, me deixa aqui bem destacado, que quando ele passar, eu chamo e jogo logo o meu gravador.
2: Vamos trocar o relógio?
3: Sim, aí lá vem Lula. E pai, quando ele foi se aproximando, presidente! Aí ele, Geraldo!
0: Eita,
3: aí não. Correu pra cá.
0: Amigo do presidente.
3: Quem disse que eu consegui falar mais com o Lula? Que eles me derrubaram, jogaram os gravadores.
0: Se não fosse a isca.
2: E não tirou proveito, né?
0: Foi.
2: Não tirou proveito.
3: Agora me chamou também a atenção, não sei se a Deval estava junto. A gente, atrás de notícia, quando a gente vai entrando no banheiro, aí estava sentado Carlos Alberto Torres. Mas ele estava prostrado, assim, encostado. Aí quando nós corremos em cima dele, ele disse: pelo amor de Deus, não falem comigo, não. Eu estou com um nervo ciático aqui.
1: Doendo.
3: É dor. Para morrer. Eu não posso abrir a boca. E calou-se.
2: Uhum.
3: Aí saímos de

0: perto e fomos embora. Mas eu queria, o que mais me chamava a atenção, tinha uma bronca lá, Delva, que eu não sei qual era, que era o Gatinho, que era o nosso técnico.
1: Sim,
0: na,
1: sim.
2: Era o Gato, o apelido dele era...
3: Gato
2: era?
3: Mansa?
1: Não, esse não,
0: era... Era o Gatinho.
2: Era o operador. Pensei que era o Gato Mestre.
0: Era o operador, era o Gatinho.
1: Gata Mansa, você
3: Gata
1: tá falando.
3: Mansa. É. Gata Mansa.
0: Aí o Gatinho disse, não, tem, isso tem que ser resolvido por Ralf. E tal, rapaz, o que é? É uma bronca aí que é muito séria. E só Ralf vai resolver. E Ralf demorando e não sei o que. Daqui a pouco, aí chega Ralf e aí... Vai lá, Ralf. Era uma questão de uma credencial.
1: Não sei.
0: Aí Ralf foi, falou com o cara. O cara disse, ok, tá certo. E o Gatinho olhando para ele. Quando o Ralf terminou de resolver, o Gatinho disse, eu não disse a vocês. Por que foi que ele resolveu? Porque o cara olhou para ele e disse, esse velhinho não pode estar mentindo.
2: Não, deixa eu falar uma coisa, Geraldo, sobre a seleção brasileira, realmente.
0: Quero o seguinte. Até aqui a gente não falou nada.
2: A nossa esperança na seleção brasileira é... Nós temos uma geração...
1: A minha pode ser diferente da
2: sua. Deixa eu terminar. Nós temos uma geração, uma das gerações menos brilhantes da história, que o Brasil já mandou para uma Copa. O Brasil nunca mandou para uma Copa uma geração com menos qualidades individuais do que essa. Mas nós temos um negócio, deixa eu terminar, tem um sujeito chamado Ancelotti, que é um vencedor por definição. Então, brasileiros, se preparem para ver a seleção brasileira jogar como nunca jogou.
3: Operária. Onde tem meu operário?
2: Retranca e lançamento por cima para Vinícius Júnior correr atrás da bola. Essa é a estratégia. Só tem um defeito. Só tem um defeito. No Real Madrid, ele tinha Toni Kroos e Modric. E na seleção brasileira de hoje, não tem ninguém com capacidade. Aí é uma pequena diferença.
1: Qual o elenco pior? É este elenco agora convocado por Ancelotti ou o elenco da Copa no Brasil?
2: Esse agora.
1: Em 2014?
2: Esse agora. 2014 tinha.
1: Tinha.
2: Mas... Neymar tinha 8 anos menos, rapaz.
3: Mas tem um detalhe.
2: Neymar era 8 anos.
3: O que Neymar...
1: E Neymar foi contundido.
3: O que é devolver a colocar é o seguinte. Né? Rafinha é ídolo no Barcelona. Você tem uma série de jogadores Gabriel Magalhães, o zagueiro, ídolo no Arsenal.
2: Mas eu tô falando da média.
1: Jogador que tem aquilo roxo.
2: Os goleiros estão em má fase, para dizer o mínimo. Não. Menos o Everton.
1: Sim.
2: Mas os dois grandes titulares, tidos como titulares, estão em péssimo momento.
1: O goleiro titular é o do Grêmio.
2: É o do Grêmio. Eu acho. Mas não é para Ancelotti, ainda não é.
1: Sim, mas
2: hoje não é.
3: Você tem dois laterais que não são bons.
2: Não temos lateral. Devia ser jogar em
1: branco. E na outra Copa a gente tinha dois extraordinários laterais.
2: Exatamente.
3: Marcelo. E o Daniel.
2: Daniel.
0: Esse time é tão ruim que vai ser campeão. A gente volta já. Podemos? Então vamos em frente.
1: Vamos.
2: Nós não temos laterais direito. Nós não temos laterais. Os goleiros, na média, se você tirar o goleiro na média.
1: O do Grêmio, eu acho que está na prateleira de cima.
2: Mas não é um goleiro do tamanho que nós já tivemos. Não é do tamanho de Júlio César. Não é. Não é do tamanho de Taffarel, nem perto. É um ótimo goleiro, mas não é um goleiro.
3: Mas Alisson,
1: não, mas é ótimo.
3: Tá no tamanho.
2: Alisson está em má forma.
3: Ele tá machucado, ele tá voltando.
1: Alisson, ele não passaria nem na frente da minha seleção.
2: Do jeito que ele tá hoje, não.
1: Um camarada tão pé frio. E toda vez que o Brasil pressou desse cara, ele não resolveu a parada. Esse cara não me pega um pênalti. Ele não faz uma defesa gigante.
2: Você lembra de Marcos contra a Alemanha?
1: Não é.
2: Se aquele chute, não aquela é, defesa pô. De
1: que
2: Marcos.
1: Isso, rapaz?
2: Aquela bola entrasse, a história da Copa 2002 era outra.
1: Era.
2: Por tudo
1: era isso. Outra.
0: Você viu como foi que o nosso Júnior definiu Everton? Ele disse, minha gente, é simples dizer, porque eu acho que Everton... Vai dar certo. Porque você praticamente não se lembra Everton jogando nos times, um time que perdeu por culpa dele.
2: Não, não lembro.
0: Você realmente não se lembra.
2: A gente lembra dele ganhando.
3: As falhas
2: dele. Defendendo e batendo.

0: pequenas...
1: e pouco visíveis.
2: É. E outra coisa, você ser bom em um time como é o Alisson na Inglaterra é uma coisa, mas em seleção, que você joga contra os craques do mundo, é diferente. Porque você, jogando na liga inglesa, você já está conhecendo os caras. Quando o cara se perfila, você já sabe para onde ele pode chutar. Mas em um mundial, em uma seleção de grandes jogadores, é muito difícil.
0: Horácio, isso. Metade dos títulos que o Palmeiras tem deve-se a ele. Deve-se a ele, que ele ganhou muitos jogos decisivos. Não, o Everton.
1: Que hoje está no Grêmio, né?
0: O que está no Grêmio hoje. Muitos títulos. Ele foi decisivo em jogos decisivos.
3: Eu acho ele
0: decisivos.
3: Melhor do que Marcos.
0: Aí uma briga boa.
3: A gente volta já.
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5: De volta com você, ouvinte CBN, falando agora da Rua Imperial, com trânsito intenso desde a alça do viaduto Capitão Temudo até as mediações do encontro com a Rua da Paz no bairro de Afogados. No sentido contrário, a Avenida Sul tem trânsito intenso desde a descida da ponte Mota Colombó até as mediações do Forte das Cinco Pontas. Ainda assim, a melhor opção para você que sai da Imbiribeira em direção ao Cais de Santa Rita é pegar a Avenida Sul. 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Ayrton Vasconcelos para a CBN Recife.
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0: quinta-feira, 20 de maio de 2026. O representante comercial da Casa Branca, Jameson Greer, anunciou que teve a primeira reunião com o ministro do Desenvolvimento, Márcio Fernando Elias Rosa, para discutir um acordo comercial que evite novas tarifas dos Estados Unidos contra o Brasil. A conversa ocorreu em formato virtual 12 dias depois do encontro entre os presidentes Donald Trump e Lula. A equipe americana estava com o líder republicano na viagem à China. Elias Rosa afirmou que a conversa foi positiva e os países caminham para um acordo parcial. Já o ministro da Fazenda, Dario Durigan, reuniu-se com o secretário do Tesouro dos Estados Unidos, Scott Bessent. O brasileiro disse que eles falaram de tarifaço, cooperação contra o crime organizado, impactos da guerra no Oriente Médio e minerais críticos. Durigan afirmou que tem a confiança de que um acordo possa ser costurado no prazo de 30 dias. O encontro aconteceu às margens de um evento do G7 em Paris. A mortalidade infantil é o óbito mais subnotificado no país. É o que revela um levantamento divulgado hoje pelo IBGE. Os pesquisadores mapearam a taxa de subregistro de mortes, que é a parcela de falecimentos não registrados oficialmente nos cartórios no prazo legal. Na prática, o indicador mede as mortes invisíveis, ou seja, as pessoas morreram, mas as famílias não emitiram certidão de óbito. Para identificar essa taxa, o IBGE cruzou dados de cartórios com registros de mortalidade do Ministério da Saúde. No horário de Brasília, 11h33.
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2: Peço aos meus amigos aqui um silênciozinho para ouvir um convidado, entendeu? Importante, porque depois da internet ninguém morre mais. Por favor.
3: Por exemplo, a seleção de 1970, eu acho que foi a melhor seleção que o Brasil teve, de todos os tempos, e fazem 30 anos atrás. Depois nós tivemos uma seleção boa, o Zé deve se lembrar, de 82, na Espanha, que foi uma seleção maravilhosa.
4: Tornada por, não Paulo, ganhou. Por Paulo Rossi. Por
3: exato, três. Paulo Rossi. Então tem essas coisas no futebol. Hoje o futebol é diferente, e é bem diferente, porque eu joguei, estava brincando com o Eusébio, eu joguei 25 anos na minha vida, aí me despedi, fui fazer promoção nos Estados Unidos, que o Eusébio foi também lá nos Estados Unidos, e nesses 25 anos, com mais 4 nos Estados Unidos, quase 30 anos, eu não ganhei o que o Ronaldinho ganhou em 2 anos.
4: Isso é outra história.
3: Se eu jogasse hoje, eu jogaria mais, em vez de fazer 1.282 gols, eu fazia o dobro, porque se Deus me deu o dom de jogar futebol, eu nasci para jogar futebol, e tivesse fisicamente preparado, ia ser a mesma coisa, não ia mudar. É a mesma coisa você perguntar, Beethoven, que é o grande músico, tocava hoje? Claro que tocava, com todas as facilidades que tem, ele tocava melhor.
2: Pronto, peraí, vá conversar com Deus e deixa a gente aqui.
4: Fantástico, extraordinário. Agora ele falou de Eusébio. Eu tive.
2: É que Eusébio estava ao lado dele nessa entrevista.
4: Mas eu tive o prazer.
2: Eu encontrei.
4: Cara.
2: Encontramos Eusébio quando nós fomos para ficar.
4: Não foi na África?
2: Ele em cadeira de rodas.
4: Isso,
2: né?
4: Isso.
5: Mas Geraldo, Eusébio esteve aqui em um mês aqui no Recife.
2: Em Moçambique.
4: Moçambique.
5: Na Minicopa em 72. Na Minicopa em 72, o grupo de Portugal, um grupo, era um grupo do Brasil, Rio, São Paulo, e o outro grupo, Portugal, ficou no Recife um mês inteiro, aquele jogador. Tem um professor da Universidade Federal que fez um dicionário de palavras lusófonas no futebol, no ambiente de futebol. Uhum. Camisola.
4: Isso.
5: Então, eles ficaram um mês na cidade do Recife, em 72.
4: Meu
5: Geraldo
4: amigo.
5: Geraldo estava no radar.
4: Meu
5: não
4: amigo.
5: Sei como você não lembra disso.
4: Eu tive o prazer de jantar com o Eusébio. Eu aqui deste lado e ele do lado de lá da mesa. Tu já pensou, rapaz? É um negócio.
6: É um privilégio. Sim, mas me diga, a Copa de

0: 82? Seleção sim. De 82? Mas não, você veja só,
1: eu acredito.
2: Você não concorda com o Pelé?
1: Eu discordo. A seleção de 1982 foi um dos melhores elencos que o Brasil já mandou para uma Copa. Se você considerar individualmente os talentos. Mas como time, e time não é, time não são 11 jogadores. Time são funções. Um time tem defesa. Defesa não é o jogador de defesa. Defesa é a função defensiva. É, meio campo, que é organização do jogo, estratégia de jogo e ataque. E a seleção de 82 é uma seleção que levou... Peraí, Deval, você me perguntou. É uma seleção que levou gol em praticamente todos os jogos.
2: Tá sozinho no programa?
1: Só não levou gol. Não, porque você me pergunta, sim, eu sou obrigado a responder.
2: Não termina, ah, não tem ponto e vírgula.
1: A seleção de 82 levou gol em todos os jogos. É. Como é que você leva dois gols? Se você leva dois gols, você vai perder o jogo.
2: É, meu amigo,
1: na Copa?
2: Aquilo é momento de futebol, meu amigo. Eu errei e ele foi feliz. Paulo Rossi foi feliz. Acabou.
3: Muito pô. Feliz.
2: É assim.
3: Muito feliz.
2: Futebol
1: nas quartas de final.
2: Agora, tu tirar mérito de Falcão.
1: Não, não
2: tu
1: tirar mérito
2: de Sócrates. Tu tirar mérito de Zico, de Júnior.
1: Não tô tirando aí, mérito individual. Eu comecei dizendo.
2: Mas era uma seleção, meu cara.
0: Não tem suas.
1: Individualmente agora, era um grande elenco.
2: Agora, se você disser.
1: Mas coletivamente era um time
2: agora,
1: fraco.
2: Agora, se você disser. Rapaz, seleção boa é a que ganha, aí eu me calo.
1: É um critério.
2: Agora,
1: a seleção
2: agora...
1: que perde não é boa. Não.
2: Mas olha, o povo quer saber a nossa opinião, Geraldo, em relação a Neymar.
4: Certo.
2: Se mas... a gente concorda com a convocação de Neymar ou não.
4: Me deixa eu falar só um negocinho. É, Falcão foi colega na Roma, foi colega de Ancelotti. Eles jogaram juntos na Roma. Isso. É, acho que um...
1: Ancelotti marcava ficava... e Falcão jogava, viu?
4: Lógico.
1: Lembre disso.
4: Ele era o ajudante.
1: Era primeiro volante. Era primeiro volante, Ancelotti. É. E Falcão era pois segundo, é. Era quase meia.
4: E outra coisa eu queria falar, que se Neymar conhecesse a história realmente de Pelé, ele tem que saber e tem que empregar a cabecinha dele... para ver que Pelé com 50 anos jogava muita mais bola que muito jogador que hoje está na seleção brasileira. Muito
2: lembrando que Neymar hoje é dono da marca Pelé, né?
4: Sim, mas esses são outros 500, negócio.
1: Eu vi um produto lançado, é uma parceria, não sei quem, e Pelé. Pelé é Neymar.
2: Romário.
1: É o pai de Neymar.
2: Sim, mas e Neymar devia ser convocado ou não devia?
5: Romário entrevistado, Romário disse... Todos os que estão aí, e com o Neymar do jeito que está, com a perna só é melhor do que todos.
2: Uhum. Isso, não, até um exagero.
5: Esse exagero.
4: É um exagero, exagero. Agora, é um exagero, mas eu acho que deveria ser convocado, foi convocado por Ancelotti, para mim está certo. Agora, o ônus é de Ancelotti.
5: Aí, pronto. Esse que é. Essa é a minha opinião. Olha, que Ancelotti fizer, está certo. Fizer, está certo. Primeiro, não é um irresponsável.
2: Não é.
1: Ele veio porque quis. Ele escolheu a
2: renovou.
0: Neymar.
5: Sabe que...
1: Ele sabe.
5: Neymar vai sabendo que não é obrigatoriamente para ser titular.
2: Lógico.
5: É. Vai sabendo disso.
0: Ô, Geraldo, hoje. Neymar, os 25 jogadores que estão lá, todos eles adoram o Neymar. Rafinha disse que ganhou uma chuteira, é o prêmio maior, a maior conquista dele é uma chuteira que ele tem no Neymar. Ou seja, 25 jogadores que adoram ele. Tem 47 seleções do outro lado que temem Neymar.
1: Sim.
0: Temem Neymar.
1: É um critério.
2: Perfeito.
0: Então, ele vai pegar um cara... Neymar, quando veste aquela camisa amarela, independente da pessoa, ele mostra coragem, ele enfrenta, ele vai pra cima, ele joga. Então, é um jogador que pode, em determinado momento de uma partida... Tô apertado, bota esse menino, que esse menino vai driblar todo mundo e a gente pode conseguir uma vitória.
2: Ou uma bola parada.
0: Ou a bola.
2: Ou um passe.
0: Tem uma situação no jogo.
1: Agora eu tenho pena.
5: Uma decisão em pênalti.
0: Sim.
2: Pênalti. Que bota ele pra cobrar, né?
5: Sim.
0: Seja o primeiro cobrador.
1: Eu tenho a pena, porque Neymar estava destinado a ser dividido. Aqueles 11 prêmios de Messi, 10 de Cristiano Ronaldo, seja lá o que for, Neymar, se quisesse, teria pegado 4 ou 5 daqueles. Neymar é um jogador daquela prateleira, se quisesse.
4: Sim, mas a cabeça não ajuda.
0: Neymar é craque.
1: Não pagou o preço.
2: Virou popstar.
0: Neymar é craque, mas não é atleta.
2: Olha,
0: Cristiano Ronaldo é atleta.
2: Eu
1: não é craque.
0: Esse é atleta. É porque atleta tá aqui. O craque tá aqui. Quem, mas o atleta, que é uma outra coisa. É outro fenômeno.
2: Quem acompanha o meu trabalho sabe que eu nunca morri de simpatias pro Neymar por causa do extra-campo dele. Né? E até um dia desse eu não levaria pra

0: coração. Mas agora eu levaria. Agora eu levaria.
1: Isso é quase um desespero.
2: Você virou
1: isso
2: uma
1: excelente. Mas é desespero. De desespero coletivo.
0: É desespero.
1: É uma manifestação de desespero coletivo.
0: Porque os dois meninos machucaram.
3: Rodrigo e
0: Estevão machucaram. Aí eu vou levar João Pedro. Eu já tenho o outro menino que foi do Vasco da Gama, que Ryan. É menino novo.
3: Ryan.
0: Né? É. Tem o Hendrick também, que é novo. Então tem que ter um experiente. Eu acho que é Neymar. E me lembrei muito, até disse no intervalo aqui, Geraldo. Duque, que você conheceu talvez mais do que eu. Ele chamava todo mundo de Major. Aí perguntavam a ele, por que o senhor bota jogador que a torcida pede? Ele disse, porque se perder, foi a torcida que perdeu. E se ganhar, foi a torcida que pediu e eu ganhei o jogo.
1: É verdade.
0: Então, o Brasil todo pedia Neymar. Aí Ancelotti...
1: Vai dizer não.
0: Ia dizer não, não vou levar. Se ele não conhecesse as qualidades do jogador, né? E ele até disse que foi aconselhado por muitos ex-atletas, influencers, cronistas.
1: A pressão foi muito grande.
0: Aí ele foi. Eu tô nessa linha sua aí, Geraldo. Tudo que ele fizer tá certo, porque a única esperança que eu tenho do Brasil ganhar essa Copa chama-se o treinador que não joga.
2: Agora tem um fundo em tudo isso aqui. Por que Ancelotti está no Brasil? Porque não tem técnico bom no Brasil.
0: Isso é muito grave. Isso é muito grave.
2: E outra coisa, não se está preparando as seleções de base e os clubes na base. Não estão trabalhando corretamente também. Eu venho dizendo isso há muito tempo.
0: Boa
2: e cada vez estamos pior.
1: A evidência.
2: O futebol brasileiro não está sendo preparado para o futuro.
1: Entendeu? A evidência do que você está dizendo é tal. É o seguinte, nós temos 100 jogadores jogando as maiores ligas europeias. Mais ou menos. Uhum. 90 ou 110 jogando as grandes ligas europeias, ganhando milhões e milhões e milhões de euros. E não temos... Sabe quantos treinadores nós temos na Bolívia? Nenhum.
4: Gente, vocês estão vendo, certamente já viram na internet, porque isso é muito repetido. Pelé. Uma premonição de Pelé. Claro que quando era vivo, né? Ele disse o Brasil, ele dizendo, tomem nota, o Brasil será hexacampeão com, e só terá um craque na seleção. Esse craque será do Santos. Eu acho que o Ancelotti viu aquilo, sonhou com aquilo.
0: Será?
4: esse
0: aí é superstição, né?
4: Esse craque será do... Veja, isso era Pelé inteiro dizendo isso. Aliás, Pelé morreu, Neymar já tinha baixado a bola, né?
0: Uhum. Uhum. Agora eu acho que pode ser até o cara decisivo na Copa.
4: Acontece.
0: Agora, é aquele jogo que falta 15 minutos, a gente tá perdendo, ele entra. Deus abençoe. Ele é um cara iluminado.
4: Eu vi Natuza.
0: Ele é um cara iluminado.
4: Natuza Nery dizendo que ele foi chamado para a última dança.
1: Muito bom isso. Geraldo, e o Brasil é um oitavo favorito da Copa. Sabe por que eu digo isso?
0: Sim.
1: Porque a FIFA tem 221 filiados. Tem mais filiado da FIFA do que
2: as Nações Unidas.
1: Do que na ONU. E tem 80 seleções que participaram pelo menos uma vez de uma Copa do Mundo. Mas só 8 ganharam a Copa do Mundo. E o Brasil foi o que mais ganhou entre essas 8. Então o Brasil
3: participou de todas.
1: O Brasil participou de todas e começa como favorito. E eu expliquei por que eu botei a Alemanha lá. Porque a Alemanha foi semifinalista em 13 das 22 Copas que foram disputadas. Em 13, a constância absoluta da Alemanha. Então o Brasil e a Alemanha, esses são favoritos sempre. Porque a história joga futebol. Camisa joga futebol.
0: Agora, a seleção da Argentina, que tem história e que tem camisa, eu acho que nessa Copa vai ficar depois do Brasil.
4: Então a gente vai um argentino.
0: Depois
4: é um argentino respondendo.
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1: Horácio, amigo, nós estamos disputando a Sul-Americana, não é isso?
2: Uhum.
1: O campeão será brasileiro, ok?
2: Com certeza.
1: Será brasileiro.
2: Não tem problema, não.
1: Hoje tem...
2: Eu estou preocupado com
1: hoje
2: o Mundial.
1: Hoje tem dois argentinos jogando contra o Brasil, não?
2: O
1: jogou ontem.
2: Jogou ontem.
3: Boca 1, Cruzeiro 1, ou foi ontem?
2: Foi ontem.
4: Boca 1, Cruzeiro 1. O futebol da Argentina está quebrado.
1: Como é que está a Argentina?
2: Não está quebrado. Se tivesse quebrado, não jogava ninguém.
1: O Ancelotti deu o segundo lugar para a Argentina. Brasil,
2: certo,
1: Argentina.
2: Obrigado. Agora, quero dizer uma coisa. Eu estava falando com uma pessoa muito amiga.
3: Responda.
2: Vou responder. Estava falando com uma pessoa muito amiga, brasileira, e me disse: rapaz, vamos ser sinceros. O Messi passou 5 copas para ganhar uma. Por que Neymar não pode jogar a quarta e ganhar? Digo, não, é provável. A lei das probabilidades é essa mesmo. Agora, o problema qual é? Que a próxima Copa, essa agora,

0: Mas se você está preparando há 2 anos. Bora, entendeu? E a seleção sabe que joga para Messi. Então, esse que é o problema. Não estou dizendo que o Brasil não pode ganhar. Pode. É candidato. Eu votei entre os 6. Porque o Brasil tem um déficit de rendimento. Entendeu? É muitos jogadores. Mas pode chegar. Futebol é isso. Às vezes o melhor não chega, joga o que é médio. Agora, tem um detalhe. O Neymar, se ele se tivesse preparado um pouco, era muito mais temido do que vai ser. Mas você esse não... Que, não é que, como disse Geraldo e o Aderbal, é temido, é realmente é um cara que todo mundo vai respeitar. Agora, você marcar. Respeita menos porque sabe que o cara não está preparado para uma Copa. Entendeu?
1: Os marcadores de Neymar no jogo do Santos se preocupam com ele? Mais ou menos, né? Tem visto esses jogos aí. A gente tem visto.
2: Não deixa ele jogar, não, pô. É, bate direto. Até que ele parou de reclamar.
0: Lógico que você tem que bater no cara. Sim, mas você vai deixar jogar, meu filho? Passa, por favor.
2: Isso é pouco uma prova da decadência técnica do futebol. Porque você, para não deixar um adversário de qualidade jogar, não precisa bater.
0: Quer dizer que na Europa não se faz falta?
2: Não, se faz.
0: Eu vejo futebol inglês, alemão, italiano.
2: Mas Horácio, a qualidade técnica caiu. Porque hoje o cara chega batendo.
0: Sempre teve e terá.
2: Não, senhor. O cara diminui o espaço para o adversário não dominar a bola, e aí se ele conseguir dominar a bola, tome pau.
0: Quem sabe driblar e vai para cima, leva a cacete.
1: Substituições. Até a Copa de 66 não tinha substituição. A substituição foi inventada porque Pelé deixou de jogar 2 Copas por causa das pancadas. Era tática, era estratégia do jogo quebrar Pelé.
0: Em 66, o Portugal deu... Para matar o cara. Eu me lembro.
1: Em 66. Portugal. Em 62.
2: Mas Pelé dava drible no vento, amigo.
1: Mas quebraram ele 2 vezes.
3: Ele não conseguiu jogar contra Portugal.
1: Sim,
3: não. Quebraram
1: aí ele. Quando ele disse, em 68,
4: o Ronaldinho Gaúcho nunca se machucou jogando.
1: Em 68.
4: E todo mundo dava porrada nele.
1: Olha, em 68.
4: Até aquele
1: Pelé disse. Ô, Geraldo, em 68, Pelé disse: eu não vou para a próxima Copa. Copa de 70. Aí foi um escândalo mundial. A FIFA se reuniu e aí foi estabelecido. Ele só foi porque foi criado uma reunião com os árbitros, porque Pelé disse assim: não, a estratégia de jogo dos adversários é machucar os jogadores. O jogo Flamengo, a decisão do Campeonato Carioca 66, Bangu e Flamengo, a estratégia do Bangu era quebrar 2 jogadores do Flamengo. Almir contou. Quebrar a perna do jogador. Então, veja, continua havendo antijogo, mas hoje a falta é tática. É puxando a camisa, é segura. Não há violência.
3: Diminuiu até por conta.
4: Amigo nosso aqui está dizendo, coisas. Filipão não levou Romário, que era... no momento, isso. Muito acertou. Bem no Brasil.
2: Marcelo Torres está me lembrando aqui, Dunga teimou em levar Neymar e Ganso em 2010.
1: Mas era um novinho, sim, 17 anos. Mas jogador de 17 anos.
2: É a mesma
1: anos.
2: Coisa do Rian hoje, você não levar o Rian, não é? Então, é você dar oportunidade àquele jovem talento, que eu acho que é uma característica.
1: Você vê, Barreira levou Ronaldo com 17 anos e ele não jogou nem um minuto.
4: Sim. Agora que Estevão.
0: Rapaz, vamos olhar o futuro.
4: Estevão vai fazer uma falta enorme essa semana.
1: Vai.
4: Eu acho que ia ser o melhor jogador da Copa.
1: Eu acho que era um grande jogador, uma oportunidade. Infelizmente.
4: É uma pena.
1: Rodrigo não é isso tudo, não.
2: Também acho.
1: Não é isso tudo, não.
2: O Estevão é muito melhor do que o Rodrigo.
1: Muito melhor, infinitamente muito melhor.
3: A vantagem do Rodrigo é porque ele Ancelotti conhece ele.
2: E jogou com o Vini.
3: E Ancelotti conhece ele. Ele conhece Ancelotti e isso seria bom.
0: Evaldo, você sabe por que o Pelé foi em 70? Uma das coisas que ele pensou, ele falou uma vez em uma reportagem na Argentina. Ele disse que ele foi induzido, porque ele tinha muitos problemas, como você falou, das copas passadas, muita violência, mas disse, tinha 5 camisas 10, tinha 5 caras que criassem jogo. Então,
1: Gerson,
0: aí
1: Rivelino,
0: era diferente.
1: Paulo César Caju,
0: Tostão. Entendeu? Então ele distribuiu a responsabilidade. Não ia sozinho para ele.
3: Mas era 10.
1: Era 10.
3: No Botafogo era
1: 10 porque era centroavante. Ele era centroavante. Na verdade, é o seguinte: tinha Gerson. O Zagallo acomodou

0: todos os bons jogadores do meio campo do time. Ribelino, veste a 11. É. Mas...
1: Clodoaldo, que era primeiro volante, era um craque.
0: Então,
1: eu vi a Copa todinha.
0: E Pelé se recusou, não foi o centro do futebol. Ele soube distribuir o
1: exatamente.
0: Brilho. As assistências que ele deu para Carlos Alberto, para Jairzinho, para todos. Ele fez 4 gols.
2: Ó, dizem,
0: Jairzinho fez 7.
3: Os gols que ele perdeu ficaram famosos no mundo todo.
2: Dizem, né? No meio de campo. Dizem que eu sou bocão, mas Evaldo ganha para mim, segundo Célio Cruz, que diz que Evaldo é um bocão danado. Um abraço para minha amiga
0: Célio Cruz. Charlene, Paulo César do Cordeiro, como é?
2: Paulo César do Cordeiro, né?
0: Era, como era o nome? Era o nome dele. Era, né? Ele assinava na rádio. Era.
4: É porque ele é fiscal de renda. Né?
0: Ele ligava e dizia Paulo do Cordeiro.
1: É, meu César. Paulo Henrique. Paulo Henrique.
4: Era
2: PH.
4: Ednaldo chamava PH.
2: Era PH, né? Do Cordeiro. Depois que eu descobri, aí eu não sei mais quem é quem.
4: O que a gente tem que fazer, até por uma questão de religiosidade, a gente... A Copa vai acontecer, está em cima dela. A gente faz um debate desse aqui. Eu compro 4 latas de piche.
2: De piche?
4: De piche.
2: Oxê.
4: E a gente joga em cima de...
2: De Horácio?
4: Evaldo? Não, de Evaldo.
2: Ah, de Evaldo.
4: Evaldo. Quê? Evaldo.
2: Ah, que é o negativo da mesa.
1: É isso, Rafa.
4: Eu mudei.
2: Enfim, Brasil, alguém...
4: Brasil vai ser
2: alguém
4: campeão.
2: Ganhou para mim, né?
0: Eu mudei meu voto, rapaz. Eu disse que nós... temos a oportunidade de ter um treinador certo, que tem condição, que sabe jogar nesses
2: contextos. Então seja explícito, que
1: sabe manejar grupo.
0: O Brasil é um dos candidatos, é um dos 8 candidatos agora.
2: Tá em oitavo.
0: Não, é um barra 8. Pode ser, pode ganhar a Copa, porque só quem ganha a Copa são os ganhadores.
2: Ele afrouxou. Não aguentou a pressão.
1: Quem sabe manejar grupo sabe o que está fazendo.
0: E Ancelotti sabe manejar grupo.
2: Sabe.
0: Ancelotti,
2: é especialista.
0: Você sabe, Guardiola e o Manchester City era aquela potência. Toda vez que cruzaram com o Real Madrid, se lascaram. Porque o Ancelotti sabe fazer.
1: Ancelotti tem uma cabeça, é nesse sentido... superior a Guardiola. Ele é muito mais competitivo.
0: Muito mais competitivo.
2: De gerenciar grupo, ele é diferenciado. Ele é muito diferenciado.
4: Agora, Di Maria continua jogando bem, né? Fez gol.
1: Continua, mas ele não vai para a seleção. Não, ele deixou.
4: Qual é a idade dele?
1: Ele está com 34 anos.
4: Eita, o Cristiano Ronaldo vai com 41.
3: Ele que não quis ir, né? Ele que não quis ir.
1: Não, ele que não quis ir. Ele disse, não, eu prefiro me retirar na glória. Duas Copa América e tal. Tudo que ganhou,
0: quem
1: beleza.
0: Quem ganhou a Copa América foi ele.
1: Ele apanhou muito.
2: Foi ele.
1: Quando ele começou na seleção,
0: Messi não jogou nada.
1: Ninguém gostava, até porque, tu sabe, né? O preconceito, aquele negócio, o cara vinha de Rosário Central, não era essas coisas todas.
4: Chamado Maria, né?
0: Uma coisa que era também? Ele jogava exatamente no lugar de Messi. Ele é ponta direita, canhoto, igualzinho a Messi.
2: Para
0: se encaixar no time, já era difícil por aí. Porque Messi é ponta direita, gente.
2: Não,
0: aí
2: esquece disso. E chegou um momento que o treinador teve que resolver a bronca e botar os dois para jogar.
1: Não, não, mas já, na seleção sub-20 já tinham sido campeões do mundo juntos, já se conheciam.
0: Mas você concorda comigo?
1: Concordo. Era o mesmo espaço, só que... Tem técnico que sabe acomodar as peças. E tem técnico que não sabe. Esse
0: quem
1: é
0: vai se lascar sou eu. Aí foi pra ponta esquerda. Eu não posso obrigar o Messi.
2: Quem vai ser o destaque da seleção brasileira na Copa do Mundo?
4: Hendrick.
2: Eu acho que se esse tal de Ryan tiver a oportunidade.
0: Ryan.
2: Esse menino
0: é um ponta direita forte.
2: Esse cara, o Luiz Henrique também, pra mim, é outro jogador que deve fazer uma grande Copa.
0: Eu acho que o Luiz Henrique é o
2: do
0: destaque.
2: Foi do Botafogo.
0: Eu acho que é ele.
1: São os dois muito fortes para esse lado direito.
0: Aí vamos depender dos volantes, meter um cacete lá atrás e segurar a onda. Casimiro.
4: A história é a seguinte:
3: Bruno Guimarães.
4: Segura os homens. A história é a seguinte: os campeões do mundo vão tirar uma foto aqui agora, entendeu? Porque se morrer um daqui pra lá do coração, a gente
2: tá registrado.
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1: Meio dia, um minuto.
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luz da decisão do ano passado do STF, que mudou a responsabilização das plataformas e estabeleceu medidas de proteção às mulheres na internet. Os decretos foram assinados num evento no Palácio do Planalto, em referência aos 100 dias do Pacto Brasil entre os três poderes para o enfrentamento do feminicídio. A China autorizou 3 frigoríficos brasileiros a retomar os embarques de carne bovina após uma suspensão iniciada em março de 2025. Na ocasião, as autoridades chinesas alegaram não conformidade do produto com os requisitos para o registro de estabelecimentos estrangeiros. Os 3 frigoríficos são a unidade da JBS em Mozarlândia, em Goiás, uma fábrica da Frisa em Nanuque, em Minas Gerais, e uma planta da Bomart em Presidente Prudente, em São Paulo. O anúncio foi feito pela Associação Brasileira das Indústrias Exportadoras de Carnes, depois de uma reunião entre autoridades dos dois países em Pequim. O Brasil é o maior exportador mundial de carne bovina e tem a China como principal destino. O ministro da Agricultura, André de Paula, está em viagem ao país da Ásia. 2 times brasileiros entram em campo hoje pela Libertadores. O Flamengo enfrenta o Estudiantes da Argentina e o Palmeiras joga contra o Cerro Porteño do Paraguai. Pela Copa Sul-Americana jogam nesta quarta-feira Vasco e Olímpia do Paraguai, Santos e São Lorenzo da Argentina, Bragantino e River Plate também da Argentina, Botafogo e Independiente Petroleiro da Bolívia e Grêmio e Palestino do Chile. No horário de Brasília, 12:03.

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1: E muito boa tarde, hoje é quarta-feira, 20 de maio de 2026, começando mais um CBN Brasil. Com Cássia Regina. Cássia.
2: E com Carlos Alberto. Uma ótima tarde para você, Carlos Alberto, e para os nossos ouvintes também.
1: Alguns assuntos que teremos hoje aqui no CBN Brasil. O senador Flávio Bolsonaro está em São Paulo e tentando corrigir ou consertar os estragos feitos em sua candidatura pela revelação dos encontros dele, Flávio Bolsonaro, com o ex-banqueiro Daniel Vorcaro. Ele está se reunindo com gente do setor produtivo, empresário, gente do setor financeiro e está tentando, enfim, recompor aí a confiança na sua candidatura. E não foi, a agenda não foi divulgada, quer dizer, não foi divulgado o nome das pessoas, os locais e com quem que ele está se encontrando, mas o que se sabe é que ele está, assim, em São Paulo, numa agenda com empresários e com gente do setor produtivo, para tentar, como eu dizia, recuperar ou então consertar os estragos causados em sua candidatura. A gente vai ter informações melhores sobre esses estragos nesse final de semana, quando sai a pesquisa do Datafolha na sexta-feira. Pesquisa essa que vai pegar todo esse noticiário envolvendo as relações, os encontros entre Bolsonaro e o Daniel Vorcaro. Então, esses encontros aparecerão na pesquisa, será perguntada às pessoas sobre como é que elas estão vendo essa relação, esses encontros, essas revelações, etc. Então, o impacto inteiro disso vai ser medido nessa pesquisa da Datafolha que sai aqui na próxima sexta.
2: Inclusive, nesta quarta-feira que começam as entrevistas para essa pesquisa que sai na sexta à tarde.
1: Nessa quarta-feira começam as pesquisas.
2: Começam as entrevistas.
1: E entre as perguntas estão questões específicas a respeito da relação do Flávio Bolsonaro, dos encontros do Flávio Bolsonaro com o Daniel Vorcaro. Pergunta-se, por exemplo, se acho que essa relação é positiva, negativa, que não tem importância e tal. Enfim,

0: vai medir exatamente os efeitos dessa situação. E quem está aqui em São Paulo acompanhando essa agenda do senador Flávio Bolsonaro é a nossa repórter aqui, a Bruna Barbosa. Bruna.
1: Oi, Sardenberg, boa tarde para você e para Cássia. Como vocês disseram, são reuniões que estão sendo tratadas ali às sete chaves, encontros sob forte discrição. Até o momento não houve detalhe nenhum divulgado oficialmente, mas a gente sabe que Flávio Bolsonaro desembarcou em São Paulo na manhã e há uma expectativa de um almoço agora no início da tarde com empresários da Faria Lima. São reuniões que já estavam planejadas, não foram organizadas por conta desse escândalo com o Master, mas foram mantidas exatamente para tentar conter os danos políticos provocados por essa crise. Há expectativa de reuniões entre hoje e amanhã com executivos ligados ao setor financeiro. Não é a primeira vez, Sardenberg, não é essa primeira investida de Flávio para tentar estreitar as relações com os empresários aqui em São Paulo. Isso, essas agendas mais fortes começaram no ano passado, em dezembro, quando o senador veio aqui para a capital paulista para começar essa rodada de conversas com representantes do mercado, mas naquele momento a pré-candidatura de Flávio Bolsonaro ainda era tratada como incerta. Eu lembro que naquele cenário o governador de São Paulo, Tarcísio de Freitas do Republicanos, também aparecia como uma alternativa da direita para a disputa presidencial. Naquele momento, parte do mercado financeiro demonstrava simpatia com a possibilidade dessa candidatura de Flávio. Só que essa nova rodada de reuniões acontece num outro cenário. Em dezembro, Flávio usou muitos desses encontros para se apresentar ao mercado como Bolsonaro mais moderado. E isso, para parte do mercado financeiro, deu certo. Tanto que ele recebeu aval da Faria Lima para essa pré-candidatura. Ontem, o próprio Flávio admitiu ter se encontrado pessoalmente com Vorcaro no fim do ano passado, enquanto o banqueiro cumpria medidas cautelares para tratar de um suposto encerramento dos investimentos destinados ao filme que contará a trajetória política do ex-presidente Jair Bolsonaro. Eu conversei entre ontem e hoje com alguns empresários paulistas que relataram preocupação com os possíveis desdobramentos do caso. Um executivo me disse que os episódios geram incerteza sobre o futuro e já fazem com que todos os planejamentos sejam revistos. Segundo esse empresário, o mercado está nervoso, com falta de confiança. Flávio perdeu muita força e um deles me resumiu dizendo: Bruna, a turma murchou. Então, até por conta disso também, esses encontros não foram divulgados, não se sabe onde Flávio Bolsonaro está neste momento aqui em São Paulo, porque são encontros de fato reservados. Mas a avaliação de parte do empresariado é que a pré-candidatura ainda pode se manter viável se a crise não avançar. Conversei também com um executivo de um banco de investimentos que me disse que as viúvas de Tarcísio já começaram a reaparecer nos bastidores. Segundo ele, o governador paulista era visto por parte do mercado como nome mais técnico, menos arriscado. Só que eu lembro que pelas regras eleitorais, Tarcísio não poderá disputar a presidência em 2026. O governador tentará a reeleição em São Paulo. Governador que não acompanhará essas agendas de Flávio Bolsonaro, esses encontros previstos para hoje e amanhã. Tarcísio de Freitas está nesse momento na cidade de Jaú, no interior de São Paulo. Depois cumprirá agendas em Barueri e assim fica pelo interior até o próximo sábado. Como a gente já tinha mostrado aqui na CBN ao longo da semana, Tarcísio de Freitas ficou surpreso com o grau de proximidade entre Flávio Bolsonaro e Daniel Vorcaro, e a Aliados tem demonstrado incômodo com o surgimento desses novos fatos sobre o caso, quase que fatos diários. Sardenberg.
2: Muito obrigada, essa Bruna Barbosa trazendo a informação aqui de São Paulo. Eu quero retomar um tema de pesquisa da Datafolha. Agora há pouco Carlos Alberto falava da pesquisa que vai ser divulgada na sexta-feira, que é uma pesquisa de intenção de voto para a presidência da República, e na pesquisa de sexta já deve ser mapeado todo o impacto destas declarações que se tornaram públicas, destas conversas, gravações entre Flávio Bolsonaro e Daniel Vorcaro. Mas hoje foi divulgada uma outra pesquisa Datafolha. E nesta, divulgada nesta quarta-feira, o presidente Lula é visto como candidato mais experiente, enquanto o senador Flávio Bolsonaro do PL é considerado mais moderno e inovador. Lembrando que esse

0: levantamento sobre a imagem dos pré-candidatos à presidência da República teve a maioria das entrevistas realizadas antes da revelação das conversas entre Flávio e o ex-banqueiro Daniel Vorcaro, dono do extinto Banco Master. Então, essa pesquisa foi divulgada hoje, foram 15 perguntas sobre o tema que foram feitas aos entrevistados. No quesito experiência, Lula tem 55% contra 18% de Flávio. A diferença de 37 pontos percentuais é a maior entre os adversários. Sobre o mais moderno e mais inovador, Flávio supera Lula por 31 a 26%. Em relação à moralidade pública, Lula é visto como o mais corrupto por 46% dos entrevistados, contra 30% do filho do ex-presidente Jair Bolsonaro. Flávio, por outro lado, é considerado como candidato que mais defende os ricos por 53% contra 18% de Lula. Mais uma vez lembrando, esta pesquisa foi feita antes de terem sido feitas todas aquelas revelações dos áudios. Algumas das entrevistas já estavam em curso, mas não foram todas as entrevistas que foram impactadas pelos áudios divulgados das conversas de Flávio Bolsonaro com Daniel Vorcaro. Agora nós temos informação na nossa reportagem chegando de Brasília. Quem está conosco é a Rani Veloso. Boa tarde para você, Rani.
1: Boa tarde, Cássia Tardenberg, a todos que nos acompanham. Olha, durante a cerimônia aqui no Palácio do Planalto, o presidente Lula sancionou 4 projetos de lei e também assinou 2 decretos para fiscalizar, endurecer as regras de funcionamento das plataformas digitais no Brasil, com foco na prevenção aos crimes contra as mulheres. Com a nova regulamentação, Cássia, as chamadas Big Techs poderão ser punidas civilmente por conteúdos criminosos publicados por terceiros, mesmo sem uma ordem judicial prévia. A responsabilização automática vale para crimes graves como terrorismo, racismo, ataques à democracia e violência contra crianças e mulheres. Para crimes em geral, as empresas serão responsabilizadas se receberem uma denúncia direta do usuário e não removerem o conteúdo de circulação. O segundo decreto assinado pelo presidente estabelece regras rígidas, né, com esse foco de proteger as mulheres no ambiente virtual. Essas redes sociais, elas passam a ser obrigadas a retirar os conteúdos do ar, por exemplo, conteúdos de nudez, sejam fotos reais ou falsas geradas por inteligência artificial, em no máximo 2 horas. Esses conteúdos devem ser retirados do ar após a notificação da vítima. Os algoritmos também deverão ser configurados para reduzir o alcance de ataques coordenados contra as mulheres na internet. A fiscalização vai ficar por conta da Agência Nacional de Proteção de Dados. E os decretos já entram em vigor assim que publicados em edição do Diário Oficial da União. E durante esse balanço desses 100 dias do Pacto Brasil contra o Feminicídio, né, o presidente Lula destacou também que a luta não é apenas das mulheres, é do ser humano. E cobrou a mudança de postura dos homens e também, apesar da autonomia dos 3 poderes, Lula disse que é necessário, né, essa união contra o feminicídio no Brasil. O presidente defendeu mudanças, inclusive, pelo Conselho Nacional de Educação, para que os homens sejam ensinados desde o ensino infantil que é necessário combater a violência contra as mulheres. Vamos ouvir.
2: A humanidade avançou, o mundo do trabalho mudou, o mundo da escola mudou, a nossa vivência pessoal com a internet mudou, ninguém é mais o mesmo. Ninguém é mais do mesmo depois da internet. Então nós temos que ter um processo de reeducação. Como é que a gente cria a nossa família? Como é que a gente educa as nossas crianças? É todo um processo.
1: Bom, a primeira-dama, Janja da Silva, foi a responsável por apresentar o balanço desses 100 dias e alertou que o ódio contra a mulher virou algoritmo e entretenimento na internet e cobrou que os homens parem de matar mulheres.
3: Isso me preocupa imensamente, porque transforma machismo em entretenimento e, mais do que isso, monetiza o ódio às mulheres. No momento em que o ódio vira algoritmo e entretenimento, ele deixa de ser apenas virtual. Ele atravessa telas, impacta vidas e adoece famílias inteiras enquanto alimenta diferentes...

0: formas de violência contra nós.
1: Bom, também representando aqui o Poder Legislativo, o presidente da Câmara, Hugo Mota, uma vez que Davi Alcolumbre não veio à solenidade, destacou as mais de 70 matérias aprovadas pelos deputados sobre o tema e defendeu que o debate sobre a redução da jornada de trabalho com o fim da escala 6x1 é fundamental para que as vítimas de violência tenham tempo para denunciar os agressores e reconstruir as suas vidas. Já o presidente do STF, Edson Fachin, reforçou o compromisso da justiça, ressaltando que 100 dias não bastam para reverter séculos de violência estrutural. Cássia.
0: Muito obrigada. Esta foi a Rani Veloso falando direto de Brasília. E agora, Carlos Alberto?
2: Agora no intervalo, Cássia.
0: E já voltamos.
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9: Olá, ouvinte CBN, uma ótima tarde para você. Chegando com informações da Zona Oeste do Recife, a Avenida Abdias de Carvalho está com pontos de trânsito intenso no sentido subúrbio, no trecho entre o Prado e as imediações da Praça da Chesf. Para você que está na região da Ilha do Retiro e precisa chegar ao Cordeiro, está um pouco melhor pegar a Rua Santa Edviges e fazer o caminho pela Rua Gomes Taborda, conhecida como Rua da Lama, que tem trânsito mais moderado no momento. 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Betânia Ribeiro para a CBN Recife.
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1: Traz agora de Brasília com a nossa colega Marina Dantas. O assunto é o seguinte: a providências, a extradição da deputada, ex-deputada federal Carla Zambelli. O ministro Alexandre de Moraes, do Supremo, determinou que o governo, o Ministério da Justiça e Itamaraty adote as providências para o processo de extradição. Marina Dantas.
2: Boa tarde, Sadenberg, para você e para todo mundo que nos acompanha. É exatamente isso. O ministro do Supremo Tribunal Federal, Alexandre de Moraes, determinou hoje que o Ministério da Justiça e o Itamaraty adotem as providências necessárias para efetivar a extradição da ex-deputada federal Carla Zambelli, que atualmente está na Itália. No último dia 14, a Coordenação Geral de Extradição e Transferência de Pessoas Condenadas do Ministério da Justiça e Segurança Pública comunicou formalmente a Moraes a decisão da Corte de Roma, que autorizou a extradição. No despacho, Moraes informou que todas as garantias exigidas pelas autoridades italianas já foram formalizadas para que ela cumpra a pena no sistema prisional brasileiro. Agora, Moraes pede que o governo brasileiro dê continuidade aos trâmites para a extradição. A ordem de Moraes ocorre às vésperas do julgamento do recurso da deputada na última instância da Justiça da Itália, que é a Corte de Cassação. A previsão é que a análise seja na próxima sexta-feira. A ex-deputada foi condenada a uma pena de 10 anos de reclusão em regime inicialmente fechado, além do pagamento de multa pelos crimes de falsidade ideológica e invasão de dispositivo informático. Zambelli foi presa em julho de 2025 em Roma. Sadenberg.
1: Muito obrigado. Essa foi a informação da Marina Dantas, direto de Brasília. Hoje, excepcionalmente, não teremos o comentário do Merval Pereira, mas temos, Cássia, essa reportagem aqui dos colegas do Globo, Luísa Marzullo, Letícia Pilli e Lauriberto Pompeu, que mostram, que diz o seguinte, a manchete do Globo Online diz o seguinte: a cúpula do PT dá um
3: do
1: prazo...
3: PL. Hã? Do PL.
1: Claro, desculpe, voltando tudo do começo. A manchete do jornal O Globo diz o seguinte: a cúpula do PL dá um prazo de 15 dias para avaliar a viabilidade da candidatura do Flávio Bolsonaro. Isso por quê? Por causa das revelações sobre as conversas com o banqueiro Daniel Vorkar. Pressionado pelo próprio partido a explicar sua relação com o ex-banqueiro, o Flávio Bolsonaro admitiu ontem, né, que ele tinha um fato que ele havia omitido dos próprios aliados. Aliás, ele havia omitido dos próprios aliados, primeiro, que ele tinha pedido dinheiro para o Vorkaro para financiar o filme. Ele não falou isso para o PL, não avisou, nem o pessoal da sua campanha sabia disso. Quando estourou a história, o pessoal do PL pediu uma reunião com o Flávio Bolsonaro para perguntar se era só isso ou se tinha mais alguma coisa. E tinha, que era esse encontro do Flávio Bolsonaro com o ex-banqueiro depois que o Vorkaro já tinha sido preso e estava usando a tornozeleira eletrônica e não podia deixar a cidade de São Paulo. A nova revelação abalou, diz a reportagem do Globo, a nova revelação abalou as bancadas do partido no Congresso e consolidou o entendimento por parte dos colegas de que o acontecimento novo poderia sepultar a candidatura do senador. Ou seja, primeiro ponto, o Flávio Bolsonaro continua o candidato do PL. Mas segundo, está tendo que dar muita explicação. Está tendo que dar muita explicação porque ele escondeu determinados fatos que são sensíveis para a eleição, como esses encontros com o Vorkaro e como o fato do Vorkaro de colocar uma quantidade enorme de dinheiro para financiar o filme. Tá? Aliás, todo mundo impressionado com esse volume de dinheiro para um filme que outros filmes foram feitos com orçamentos bem menores, né? Então, a discussão também é sobre se o dinheiro que o Vorkaro deu para o filme foi usado apenas para o filme ou se teve alguma outra destinação. Então, resumindo, o Flávio continua candidato, mas tem explicações a dar e tanto para os seus colegas de partido, para os seus membros do PL e membros da sua aliança, como para o empresariado, que

0: que ele está fazendo hoje em São Paulo. Nós teremos mais informações ao longo da programação da CBN. E agora temos
1: intervalo.
0: Já voltamos.
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0: Data-feira, 20 de maio de 2026. ANEEL tem 5 dias para se manifestar sobre eventuais irregularidades no mega leilão de energia realizado pelo governo federal em março. A área técnica do Tribunal de Contas da União concluiu que existem indícios de sobrepreço. Os técnicos do TCU recomendaram a suspensão do certame. O relator do processo na corte, o ministro Jorge Oliveira, decidiu, no entanto, não seguir a sugestão e mandou a Agência Nacional de Energia Elétrica se posicionar. O fabricante de brinquedos Estrela informou ter entrado com pedido de recuperação judicial na comarca de Três Pontas, em Minas Gerais. A solicitação contempla outras 8 empresas do grupo. A companhia informou enfrentar dificuldades por causa dos juros altos, do crédito mais restritivo e de mudanças nos hábitos dos consumidores que passaram a gastar mais com opções digitais. Entre os brinquedos fabricados pela Estrela estão o Banco Imobiliário, o Autorama e a Boneca Suzy. A recuperação judicial é um mecanismo usado por empresas com dificuldades financeiras para renegociar dívidas e evitar a falência. A Meta começou a demitir 8 mil funcionários como parte de uma reestruturação para priorizar investimentos em inteligência artificial, segundo a agência Bloomberg. A empresa é dona do Facebook, do Instagram e do WhatsApp. A Big Tech tinha mais de 78 mil empregados em dezembro. Os desligamentos representaram cerca de 10% da força total de trabalho da empresa. Até o momento, não se sabe se funcionários da Meta no Brasil foram afetados. A Bolsa de Valores de São Paulo sobe 1,57% aos 177.014 pontos. O dólar comercial está em baixa de 0,62%, cotado a R$ 5,01. O euro vale R$ 5,82, queda de 0,43%. No horário de Brasília, 12:34.
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0: Tarde, Miriam.
2: Miriam, nosso tema é a exportação de carne para a China. O Brasil é um grande exportador, ocupa tem uma presença importante no mercado chinês. E tem vários problemas aí no caso. Tem o problema da cota, né? O Brasil tem direito a uma cota que já está sendo esgotada. E tem também a concorrência com os americanos, né? Que o Trump teve lá na China e disse que a China concordou em comprar 17 bilhões de dólares em produtos do agro. Miriam.
3: Pois é, tem isso e tem uma notícia recente que a Ana Luísa Bessa acabou de me mandar, do G1, dizendo que a China liberou alguns produtores que ela tinha decidido que não importaria desses produtores brasileiros por razões sanitárias, lembra? Uhum. Então, essa é uma notícia boa que está sendo liberada aí, depois a Ana Luísa conta direito aí para vocês, mas esses outros assuntos que você falou são importantes, porque eu estava vendo um relatório aqui de uma pessoa que acompanha isso, um especialista, o Raoni Rajão, e ele me mandou matérias e links de imprensa internacional dizendo que o Brasil aumentou muito, de janeiro a abril, o Brasil aumentou muito a exportação. Aumentou em mais de 50%, 55% aumentou a exportação. Em relação ao ano passado, quer dizer, aproveitando logo para atingir logo a cota, né? E fez esse movimento para garantir pelo menos o que está na cota tarifária, que é uma cota assim, não é proibido.

0: transportar além desse volume. Só que além desse volume paga-se uma tarifa de 55%, que é proibitiva, que acaba impedindo que o Brasil seja competitivo no mercado chinês.
1: Não é só o Brasil que está E dentro da cota, que é uma cota de 1.100.000 toneladas de carne bovina, a tarifa de importação é 12%.
0: Bem menor. E fora da cota é 55%. Então, em 120 dias, o Brasil já superou mais da metade da cota. Tem notícias, às vezes, dizendo que já esgotou, tem gente dizendo que está esgotando, mas nesse ritmo certamente vai esgotar rapidamente a cota brasileira. E aí, a Austrália e o Brasil já entraram com pedidos para ampliar a cota ou reduzir a tarifa. Austrália e Brasil são exportadores de carne para a China. O que a China está querendo fazer é desenvolver capacidade própria em alimento. Ele é muito dependente de importação. Então, ela está forçando uma mudança de consumo, uma escolha pelo produtor nacional chinês, para que se reduza a dependência de produto importado. E aí tem esse outro problema que você falou. Com até a matéria aqui da Reuters, né? A China se comprometeu a comprar 17 bilhões de dólares de produtos agropecuários, além da
1: Oi?
2: Tivemos uma interrupção no contato com a Miriam Leitão. Vamos ver se a gente consegue restabelecer o contato. Se a gente não conseguir através aqui do meio digital, vamos fazer uma ligação por telefone mesmo, para a gente tentar falar novamente com a Miriam Leitão e ela retomar esse tema tão importante da exportação das carnes para a China. Miriam, a gente teve um cortezinho aqui na sua transmissão. Agora você já nos ouve?
0: Já te ouço, sim.
1: Então você estava falando sobre o problema do esgotamento da cota e da concorrência americana.
0: Pois é, a concorrência americana, eles são exportadores de carne, eles fizeram esse acordo, foi anunciado ao final da viagem do Trump à China, fizeram o acordo de vender 17 bilhões por 3 anos, 17 bilhões a mais, além do que exporta para lá de soja. Então, isso pode aumentar a pressão americana na carne, por exemplo, entre outros produtos, mas na carne também. Então, é outro ponto de preocupação do produtor nacional. O que alivia um pouco é que os Estados Unidos estão num período de recomposição dos rebanhos. Eles não estão com muita carne para vender, não. Mas, mesmo assim, é uma preocupação. Então, eles são atingidos por todos esses problemas, né? Uma cota tarifária que depois de completada a exportação fica proibitiva, com a vantagem de que outros produtores também enfrentam o mesmo problema, como a Austrália. Por outro lado, se o Brasil não conseguir vender mais carne do que essa cota, o Brasil vai deixar de faturar 3 bilhões de dólares, tá, Denberg? Então, tá para se completar essa cota, tem a pressão americana e tem a boa notícia de que produtores que estavam, por razões sanitárias, impedidos de exportar, receberam o aval da China nesse momento. Então, vamos ver como é que isso vai, mas os produtores no Brasil estão de olho. Digamos que, se olhando pelo lado, o copo meio vazio, né, meio cheio, você pode pensar também, tá bom, vai sobrar mais carne para nós, quem sabe cai o preço, porque o preço anda muito alto. Mas é uma coisa que afeta a economia.
1: Tá certo.
0: Carneberg e Cássia.
1: Muito obrigado, Miriam Leitão, obrigado, até amanhã.
0: Até amanhã.
2: Até.
1: E olha aqui, Cássia, para acrescentar, o Brasil possui 66 frigoríficos habilitados para vender carne bovina à China. O Brasil é o maior fornecedor do mercado chinês. A cota do Brasil, por exemplo, é 2 vezes superior à cota da Argentina. Bom, intervalo agora.
2: E já voltamos.
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0: 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Amanhã eu volto com mais dicas por aqui no É da Sua Conta.
1: Reportagens agora, nós vamos ao Rio de Janeiro com o Gabriel Freitas, é uma informação obtida através da TV Globo e o assunto é o seguinte, o deputado cassado, Rodrigo Bacelar, eu ia dizer o ex-deputado, né? Deputado cassado, que era presidente da Assembleia, foi cassado e foi preso, ele teria influência em nomeações para cargos de primeiro escalão do governo do Rio. Gabriel Freitas.
2: Isso, Sardenberg. E um dia depois de mais uma fase da Operação Unha e Carne da Polícia Federal, que mirou justamente essa influência do deputado cassado Rodrigo Bacelar, ex-presidente da Casa, em nomeações no primeiro escalão do governo do Rio, a Comissão Especial de Contenção e Fiscalização de Gastos da Alerj se reuniu pela primeira vez oficialmente hoje. De acordo com a TV Globo, a Polícia Federal está apontando que aliados de Bacelar ocupavam cargos estratégicos em órgãos estaduais e que ele teria atuado para favorecer interesses do grupo investigado. A apuração também está mirando uma suspeita de financiamento ilegal de campanhas envolvendo Bacelar e também o deputado Tiago Rangel, preso no começo do mês. Aqui na Alerj, os deputados da comissão disseram que o trabalho do colegiado vai mirar a transparência dos gastos públicos, mas também reagiram aos novos desdobramentos da investigação. O deputado Márcio Gualberto, do PL, por exemplo, afirmou que a Polícia Federal e o Ministério Público precisam sim aprofundar a apuração para separar o que é indicação política lícita do que pode ter sido crime.
3: Nós estamos com um problema técnico aqui, Gabriel, nesse trechinho de entrevista que você separou pra gente. Então a gente não vai conseguir veicular. Vou pedir para você continuar o seu relato sem os trechos de entrevistas, por favor.
2: Tá ok. Só para trazer o posicionamento de um outro deputado que também compõe a comissão, Cássia, mas que faz parte não da base do governo, né, do antigo governo Cláudio Castro, o deputado Luiz Paulo, do PSD, entrou nessa quarta na comissão. Ele disse que a função da Alerj é fiscalizar a administração pública, independentemente de quem tenha indicado secretários ou ocupantes de cargos no governo. Mas ele afirmou que, no fim, a responsabilidade formal pelas nomeações é do governador. Portanto, a comissão vai se reunir de novo na próxima terça-feira, às 11 horas da manhã. Os deputados devem definir quais órgãos vão ser chamados, quais ofícios vão ser enviados e quais informações serão cobradas sobre a aplicação de recursos.
3: Bom, a gente teve aí uma perda também na conexão com o Gabriel Freitas, mas ele conseguiu trazer a parte mais importante da informação em relação a essa atuação do deputado cassado Rodrigo Bacelar, que, de acordo com a Polícia Federal, teria influência em nomeações para cargos do primeiro escalão do governo do Rio de Janeiro. E agora nós continuamos no Rio de Janeiro, mas com uma outra notícia, que é o caso Henri Borel. Tem novidade em relação a esse caso? O Diogo Bugalho está conosco. Boa tarde para você, Diogo.
4: Boa tarde, Cássia Sardenberg. A quinta turma do Superior Tribunal de Justiça negou por unanimidade o pedido da defesa do ex-vereador Jairo Souza Santos, o doutor Jairinho, para anular provas no caso Henri Borel. Os ministros seguiram o voto do relator Missud Azulay Neto. Os advogados de Jairinho alegavam que o legista responsável pelo laudo teria descartado anotações que registravam procedimentos e vestígios observados no local do crime e no corpo da vítima. Na segunda-feira, o Tribunal de Justiça do Estado do Rio de Janeiro já havia negado outro pedido da defesa para adiar o julgamento. Na decisão, o desembargador Joaquim Domingos de Almeida Neto rejeitou um pedido de urgência em habeas corpus apresentado pelos advogados do acusado. Dessa forma, fica mantido o julgamento, marcado para 25 de maio, próxima segunda-feira, no Tribunal do Júri do Rio de Janeiro. Ministério Público

0: público acusa Jairinho de ser o responsável pelas agressões que levaram à morte de Henri Borel, de 4 anos, em março de 2021. Monique Medeiros, a mãe do menino, responde por homicídio qualificado por omissão, sob acusação de não ter impedido as agressões contra o filho. Cássia.
1: Muito obrigada, Diogo Bugalho. Os acusados desse crime, eles estão presos, né? Mas é impressionante que a gente ainda não tenha uma decisão definitiva em relação à morte dessa criança que aconteceu lá em 2021.
2: Bom, e agora aqui da nossa redação, nós temos a informação coletada pela Ana Luísa Bessa sobre o encontro entre o presidente Xi Jinping da China e o presidente Putin da Rússia. Eles assinaram acordos e estabeleceram aí uma relação que, segundo as fontes russas, é uma relação muito saudável. Ana.
3: É isso mesmo, Sardenberg. Uma ótima tarde a você e aos nossos ouvintes. O presidente da China, Xi Jinping, afirmou nesta quarta-feira, ao lado do presidente da Rússia, Vladimir Putin, que o mundo corre o risco de regredir à lei da selva. Ele ainda aproveitou para elogiar a relação entre os países como uma força estabilizadora global. Os dois países assinaram hoje 20 acordos comerciais e tecnológicos. Os líderes também firmaram uma declaração conjunta que abordou vários temas, como segurança nuclear e Taiwan, por exemplo. No encontro realizado no Grande Salão do Povo, em Pequim, os presidentes Vladimir Putin e Xi Jinping fizeram gestos para demonstrar união diante do cenário geopolítico global. Em conversa com a imprensa, Sardenberg, eles afirmaram que os dois países vão manter rigorosa comunicação estratégica. A viagem de Putin, a gente lembra, ocorre apenas 4 dias após a viagem do presidente Donald Trump à China. Bom, os países disseram que devem fortalecer a cooperação energética, acelerar a parceria em inteligência artificial e inovação tecnológica. Putin também ressaltou que China e Rússia têm potencial em projetos de energia renovável. O encontro acontece, Sardenberg, em um momento em que as sanções europeias e norte-americanas contra a Rússia tem gerado dificuldades econômicas no país. E Putin busca fortalecer o relacionamento com a China, que é a maior compradora mundial do petróleo russo. As potências também lamentaram a política irresponsável dos Estados Unidos, que permitiu o tratado Novo START, assinado entre Moscou e Washington lá em 2010, com o objetivo principal de controlar e reduzir os arsenais nucleares dos dois países, expirasse sem um substituto no início deste ano. Segundo autoridades russas, Putin e Xi Jinping também discutiram temas como a guerra no Oriente Médio, a situação na Ucrânia e a construção de uma ordem mundial multipolar menos dependente da influência norte-americana. Outro detalhe importante, Sardenberg, as potências criticaram hoje os planos do presidente dos Estados Unidos, Donald Trump, para a construção do Domo de Ouro, que é um sistema de defesa antimísseis inspirado no Domo de Ferro de Israel, que foi anunciado por Trump em maio do ano passado. A declaração foi feita através de um pronunciamento conjunto divulgado após do presidente chinês dizer que esse sistema ameaça a estabilidade estratégica. Putin ficará na China nos próximos 2 dias. A viagem marca a 25ª vez que o líder do Kremlin visita seu aliado em mais de 2 décadas no poder, Sardenberg.
2: São 2 presidentes que não saem nunca, né?
3: Pois é.
2: Bom, outro ponto interessante é que, se você pensar 20 anos atrás, quando os dois, enfim, assumiram, a Rússia era uma potência mais importante que a China, e a Rússia em decadência. Hoje a China é disparada a 2ª potência mundial, depois dos Estados Unidos, e tem assim um poder, uma influência muito maior do que a da Rússia. Bom, intervalo agora?
1: E já voltamos.

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sexta-feira, 20 de maio de 2026. O ministro do STF, Alexandre de Moraes, mandou o Ministério da Justiça e o Itamaraty adotarem as providências necessárias para efetivar a extradição da ex-deputada federal Carla Zambelli, que está na Itália. No despacho, o magistrado informou que todas as garantias exigidas pelas autoridades do país da Europa já foram formalizadas para que a ex-parlamentar possa cumprir a pena no sistema prisional brasileiro. Na próxima sexta-feira, um recurso de Zambelli deve ser analisado pela Corte de Cassação Italiana, que é a última instância da justiça local. A ex-

deputada fugiu do Brasil em junho para escapar da pena de 10 anos de prisão referente à invasão do sistema do Conselho Nacional de Justiça e à emissão de um mandado falso de prisão contra Alexandre de Moraes. Quando já estava na Europa, ela foi condenada a mais 5 anos por porte ilegal de arma de fogo e constrangimento ilegal.

0: 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No horário de Brasília, 1h02.
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3: Neymar vai desfalcar o Santos no primeiro jogo após a convocação para a Copa do Mundo de 2026. O Peixe joga nesta quarta-feira contra o San Lorenzo da Argentina pela Sul-Americana. E Neymar ficou fora da lista de relacionados depois de sofrer uma pancada que gerou dores na panturrilha no jogo do fim de semana contra o Coritiba. Neymar, inclusive, tinha pedido para ser substituído antes de acabar sendo removido do jogo por um erro da equipe de arbitragem na beira do campo na partida pelo Campeonato Brasileiro. Neymar ainda é dúvida para os outros dois jogos que o Santos fará, um pelo Campeonato Brasileiro e um pela Sul-Americana, antes da apresentação da seleção brasileira na Granja Comari, no dia 27 de maio, próxima quarta-feira. Nesta terça, o jogador divulgou um vídeo no seu canal no YouTube, onde tem compartilhado o seu dia a dia, mostrando os bastidores da sua convocação para a Copa. Logo após o anúncio, ele e a mulher, Bruna Biancardi, fizeram uma chamada de vídeo com Rafinha para agradecer o apoio do jogador do Barcelona.
4: Ai, Rafa, obrigado, obrigado.
5: A gente se vê lá.
4: Obrigado por tudo, tá?
3: De São Paulo, Leonardo Dai.
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6: Alex, como está?
7: Opa, tudo em paz, Sandenberg, e com você? Cássia, tranquilo?
0: Tranquilo, boa tarde, Alex.
6: O Alex, é o seguinte, o governo está tomando uma série de medidas para evitar o aumento dos preços de combustíveis, né? Gasolina e diesel, subsídios, empréstimos, financiamentos, enfim, uma série de medidas aí que, na sua opinião, na nossa também, estão criando aí uma série de distorções, Alex.
7: Olha, eu, da forma como eu vejo, eu consigo identificar pelo menos 4 distorções sérias como resultado dessa política. Uma coisa que eu confesso que é mais economista que se preocupa do que as pessoas normais, né? Que é o fato, bom, você está distorcendo o preço do petróleo está subindo lá fora, gasolina está subindo lá fora, diesel está subindo lá fora. E a mensagem do sistema de preços é muito direta. Quando o preço sobe, você tem que, basicamente, consumir menos. À medida que a gente corta essa mensagem, a gente permite que se continue consumindo tanto quanto antes, mas de um recurso que está mais escasso. Então, isso daí acaba reduzindo a eficiência do sistema. A gente consome uma coisa que ficou mais valiosa. A gente poderia, por exemplo, né, ou reduzir as importações de combustíveis, ou poderia exportar um pouco mais de petróleo. Enfim, acaba perdendo essa eficiência econômica por conta disso. Tem um segundo efeito que eu acho mais grave, acho que não é uma preocupação só de economista, não. A gente para pensar, quer dizer, diesel é uma coisa um pouco mais complexa, porque afeta a sociedade como um todo, mas gasolina em particular, a gente está falando em subsidiar de uma forma ou de outra, né, o consumo de gasolina, que basicamente beneficia as pessoas que têm automóveis. Claro que tem, a gente está falando ali desde os modelos mais simples, né, até os mais caros nessa história toda. Mas, de qualquer forma, mesmo quem tem um automóvel muito simplesinho, não é uma pessoa que se qualifica como as mais pobres no Brasil, né? Para você ter um automóvel, você precisa ter uma renda que seguramente te coloca nos estratos superiores ali de rendimento.

0: no país. Só que isso é pago com o imposto de todo mundo, inclusive do imposto do pobre. Então, na verdade, quando a gente fala uma coisa dessa, a gente está dizendo, olha, o governo está tirando dinheiro da sociedade como um todo e transferindo recursos para as pessoas que consomem gasolina. Então, ou seja, está transferindo da população toda para um extrato mais rico, que é o que consome esse tipo de produto. Então, na verdade, agrava a questão de distribuição de renda. Não é o principal problema de concentração de renda no Brasil, mas claramente não é uma coisa que colabora no sentido de manter uma renda mais estável. Ela certamente ajuda, do ponto de vista político, naqueles extratos que têm sido mais resistentes ao presidente da República. Então, assim, a gente está prejudicando a população como um todo para um grupo mais restrito, mais rico. Terceiro problema é de ordem ambiental, quer dizer, subsidiar combustível fóssil a essa altura do campeonato deveria ser uma coisa que a gente não deveria pensar a respeito, né? A gente deveria incentivar medidas no sentido de reduzir pegada de carbono, poluição de maneira geral. A gente está fazendo exatamente o contrário. E, no final das contas, é o problema das contas públicas, problema fiscal. Então, eu falo, não, mas veja bem, a gente vai gastar mais aqui,
1: isso,
0: né, com subsídio, porque está reduzindo o imposto. Por outro lado, está entrando mais dinheiro de petróleo, porque tem pagamento de royalties, tem pagamento de concessão, enfim, tem lá uma série de receitas que estão associadas a petróleo. Então, vai ficar mais ou menos elas por elas. Eu não sei se é verdade ou não, mas vamos dizer que seja. Vamos dizer que seja verdade, que cada centavo que você vai gastar de subsídio, ele é compensado por um recurso a mais de receita de petróleo. Isso está correto? Não. Não, a gente poderia não fazer esse gasto de combustível, aproveitar esse ganho adicional de petróleo e, por exemplo, né, aumentar o resultado do governo de maneira a reduzir a dívida ainda não vai dar, mas pelo menos moderar o ritmo de crescimento da dívida. Né? Se você estivesse dando sinais de moderação no ritmo de crescimento da dívida, lá na frente vai pagar mais juros, menos juros. Né? Se você está dando sinais de que você vai controlar a dívida pública, a própria taxa de juros reage de uma maneira positiva. Então, no final das contas, a gente está desperdiçando uma oportunidade, a gente ganhou de alguma forma, um presente, e ao invés de guardar esse presente, poupar, ajudar ali as despesas que vem no futuro, a gente resolve gastar tudo basicamente para ajudar um grupo de eleitores mais ricos e mais refratários ao presidente da República. Enfim, qualquer dimensão que eu olho isso, é um erro tão escandaloso de política econômica, e o pior que não é a primeira vez, quer dizer, o Bolsonaro fez a mesma coisa em 22, e eu falei as mesmas coisas em 22, eu estou ficando cansado de falar as mesmas coisas. Bom, tudo bem, ninguém ouve economista mesmo, dane-se, mas que coisa, né? A gente não consegue escapar dos erros.
1: É, porque você veja, né? Nós estamos usando o dinheiro para subsidiar um combustível fóssil, então estamos estimulando o consumo e de um combustível fóssil nas duas dimensões. Então é realmente, agora, do ponto de vista, por que que eles fazem isso? Eleição, né?
0: Ah, sim, é puramente eleitoral, como foi também lá atrás em 2022. Por isso eu estou com a minha consciência tranquila, porque há 4 anos eu falei as mesmas coisas. Eu vou falar, provavelmente daqui a 4 anos, eu vou ter que falar as mesmas coisas se estiver passando por algum surto qualquer de aceleração de preço de combustíveis. Mas é isso. Acho que, obviamente, tem uma questão política, eu não tenho a menor dúvida, né, nesse respeito de. É, tem uma questão político-eleitoral, além de tudo, né? Mas acho que tem também um elemento grande de desconhecimento. Que basicamente não tem essa preocupação com eficiência, a questão das contas públicas, acho que também não entendem. Acho que a questão de que, na verdade, você está dando dinheiro para os extratos mais ricos da sociedade, eu desconfio que sabem, mas não vão falar nada a respeito.
1: Tem digamos assim, a teoria ou a regra que norteia o governo é

0: crescer pelo consumo, né?
1: Crescer pelo consumo. Sim, sim. Esse é o nosso modelo. É. E já está mostrando ali sinais de fadiga evidentes, né? Então, que sinais são esses? Uma perspectiva de crescimento para esse ano é entre 1,5 e 2, né? O governo ainda mantém 2,5, mas assim, consenso, a gente vai ter um primeiro trimestre bom, né? A gente tem um IBCBR ok e tal, mas a perspectiva é que a gente cresça menos em 26 do que cresceu em 25. Em 25 a gente cresceu menos do que cresceu em 24. O Banco Central está cortando juro, mas está cortando juro ali a conta gotas. 15, 14,75, 14,5. A inflação esse ano vai lá de novo para perto de 5. Ah, foi petróleo. Esquece, tira petróleo, tira preço administrado, tira alimento, vê o que sobra. Está dando 4,5%, 5% de inflação em tudo que não é alimento ou preço administrado. Então não é um problema só de petróleo. Isso é um sintoma de um modelo que se esgotou, mas que é custoso mudar, e particularmente custoso de mudar às vésperas da eleição. Não é a hora de, não é a hora de mexer no consumo a essa altura do campeonato.
0: Alexandre Schwartz, mais uma vez, muitíssimo obrigado e até a semana.
1: Até a semana, grande abraço.
2: Até tchau, mais, tchau. Alex. Tchau. E agora, hein?
0: Intervalo.
2: E já voltamos.
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2: Agora com informações da Caxangá, a avenida tem movimento moderado, mas com alguns pontos de trânsito mais intenso entre a região do Zumbi e a altura da Estrada do Barbalho, nos dois sentidos, mas nada que exija desvios por enquanto para você que vai da região da Madalena em direção a Iputinga. No sentido contrário, uma opção um pouco melhor é fazer o caminho pela Avenida Maurício de Nassau. E a Rua São Miguel tem pontos de retenção, mas ainda é a melhor rota para você que vai de Afogados à Estância. 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

0: Tecnologia hoje com o Rubens, perdão, com o Rubens Aquiles, que é o editor do TecTudo. E aí, Rubens, tudo bem?
1: Tudo bem, Sadenberg, tudo bem, Cássio, boa tarde.
2: Boa tarde, Rubens.
0: Bom, o grande evento da Google, que foi realizado ontem, apresentação de novidades, novas ferramentas e tal. Quais foram os destaques, Rubens?
1: Pois é, Sadenberg, o Google realizou ontem o Google I/O, né, que é o evento anual para desenvolvedores que anuncia as principais novidades de software da empresa. E por mais que seja um evento voltado ali para desenvolvedores, eles têm uma conferência principal que é transmitida para todo mundo, e aí muitos olhos do mundo da tecnologia se voltam para lá para conferir quais são as novidades, os anúncios. E nessa era da inteligência artificial, já era de se esperar, né, que algumas das principais novidades fossem relacionadas ao Gemini, que é a inteligência artificial do Google, concorrente ali do ChatGPT. E eu vou destacar aqui três pontos relacionados ao Gemini que foram compartilhados ontem pelo Google. O primeiro é o Gemini Omni, que é uma inteligência artificial multimodal que, segundo o Google, é capaz de entender diferentes tipos de conteúdo e transformar um formato em outro com uma maior flexibilidade do que a gente já está acostumado nas IAs, né? Então, segundo o Google, esse modelo usa o que eles chamam de conhecimento de mundo e raciocínio, que na prática quer dizer que ele consegue entender contexto de uma forma um pouco melhor. Então, ele pode perceber que um vídeo está escuro, sugerir uma melhoria na iluminação, entender que um conteúdo tem um tom mais profissional, mais engraçado, com uma facilidade maior, que é uma das grandes dificuldades aí que a gente vê, às vezes, com o IA. E com isso também a ideia é que ele consiga fazer tarefas mais complexas, como por exemplo editar um vídeo bruto. Você manda o material para ele, ele faz os cortes, coloca as legendas, escolhe os melhores trechos e por aí vai. Essas promessas são um pouco assustadoras, né? Então resta a gente testar aí na prática como que isso vai funcionar, se vai ser assim mesmo, né? A segunda novidade que eu destaco aqui é o lançamento da versão 3.5 Flash do Gemini. Flash é como eles chamam essa versão rápida, aquela que você, quando você abre o Gemini, ele já está nela, né? A versão padrão. A gente estava na versão 3.1 e agora chega a 3.5, que promete entregar respostas em tarefas do dia a dia de forma ainda mais rápida do que a gente já estava acostumado. E agora aquele modo IA da busca do Google, quando você busca qualquer coisa ali no Google normal e tem um modo IA ali para você, já está sendo alimentado por essa nova versão do Gemini, que é um pouco mais rápida. Então, a ideia do Google aqui é transformar a busca numa experiência mais próxima de um assistente de IA e conseguir responder perguntas, acompanhar tarefas e organizar informações. E, por fim, eu destaco aqui as novidades do Gemini Live, que é aquele modo de conversa por voz em tempo real com a IA. Ele permite interagir com a IA de forma um pouco mais natural, como uma ligação, e agora está integrado à interface principal do Gemini. E o que chamou nossa atenção ontem durante o evento no Gemini Live foi que agora alguns sotaques também foram incorporados ao Gemini Live, e um dos exemplos exibidos foi com um sotaque forte aqui do Rio de Janeiro. Então, uma novidade legal aqui pro povo carioca. Então, assim, esses são os destaques, eu diria, do Gemini no Google I/O de ontem. A gente já tem vários chatbots disponíveis por aí, cada um tem sua preferência, mas dá para ver que o Google está empenhado em se manter competitivo com o ChatGPT, né, que também tem feito evoluções nesse caminho.

0: coisa que vinha sendo coibida pela Justiça Eleitoral, porque é uma forma de propagação de desinformação, de propagação de fake news, de ataques a adversários, sem que haja tempo hábil para esses adversários reagirem, etc. Tudo isso em época que a gente sabe de uso de inteligência artificial de forma indiscriminada e que pode, portanto, causar um estrago aí Brasil afora, né?
1: É o que a gente teve também nesse caso, né, Vera? Tirando algumas exceções, então teve manifestação do Partido Novo, teve manifestação do PSOL contra, mas de forma geral, partidos de vários espectros políticos, todos quietinhos, concordando com tudo isso, né?
0: Tem sido assim toda e qualquer mudança que beneficia a classe política e os partidos políticos. Cássia, a gente tem essas duas franjas, e aí dá para dizer, né, nos dois polos ali, a esquerda e a direita, que sim, surgem contra, então o Partido Novo de um lado e o PSOL de outro, mas os partidos hegemônicos, os grandes partidos dos dois lados do espectro, né, da esquerda e da direita, e principalmente do centrão, sempre se unindo nessa hora, numa frente suprapartidária que defende os interesses unicamente dos próprios políticos e das próprias legendas. Então, PT e PL de braços dados, por exemplo, e irmanados com o Centrão na defesa desses interesses que são meramente paroquiais, corporativos, do próprio umbigo, como a gente quiser chamar. Veja que o Hugo Mota aí faz um movimento em duas frentes, né? No ON, né, com a cara ali e falando, ele vai e impunha a bandeira do fim da escala 6x1, de mais benefícios aos trabalhadores e faz disso uma ali, tenta fazer disso uma marca da sua gestão. E aí, sem botar a cara, apertando só o botão e saindo de cena, ele deflagra um desenrola para os partidos políticos, que faz letra morta da lei eleitoral. Qual que é o problema aí, né? Depois reclamam de judicialização. Mas eles aprovaram essa medida menos de 5 meses da eleição, quando a gente sabe que existe um princípio consagrado de anualidade, que qualquer mudança na lei eleitoral só pode ser feita um ano antes para vigorar naquela eleição. E aí, na própria reforma que eles aprovaram, eles incluíram uma cláusula que não pode entrar em vigor agora, não precisa respeitar o princípio da anualidade. O que provavelmente vai acontecer? Uma judicialização, provavelmente por esses mesmos partidos que a Cássia mencionou. E aí vão reclamar se o TSE ou se o Supremo derrubarem essa farra, a verdadeira farra partidária que foi aprovada. Mas não tem muito jeito quando você decide fazer com a mão do gato um tipo de lambança desse, né?
2: Agora, voltando à questão da possibilidade de disparar mensagens, né? Você falou que está coibido isso hoje.
0: Sim, hoje em dia tem uma série de regras, depois daquele caso da eleição de 2018, que foi denunciado pela Folha de São Paulo, do uso indiscriminado de disparos em massa, se estabeleceu uma série de regras. Então, tem limite para o número de usuários que você pode alcançar com uma mensagem, você só pode usar ali celulares identificados com o CNPJ da campanha, tem de ter um responsável, e agora isso vai ficar muito mais indiscriminado, então deixa de ter limite para esse expediente e com menos possibilidade de o eleitor que é impactado com esse tipo de mensagem saber de onde ela está vindo.
2: Mas não é um tipo de censura? Quer dizer, o partido não pode fazer a sua campanha e espalhar a sua informação?
0: Informação é uma coisa, desinformação é outra.
2: Mas quem está julgando isso?
0: A Justiça Eleitoral e o próprio Supremo Tribunal Federal baixaram uma série de regras. Essas regras, o Congresso chegou a discutir, mas não levou adiante a discussão sobre ali a maior regramento para o uso dessas ferramentas de mensagem. E aí coube à própria Justiça Eleitoral e ao Supremo Tribunal Federal. Mas o que se viu em 18 foi realmente um abuso desse expediente, e isso causa visíveis efeitos quando você vê o ataque a oponentes nas vésperas da eleição sem que o adversário possa reagir. Existe esse debate. Muita gente acha que é você coibir liberdade de expressão. A justiça tem entendido, e reiteradamente em vários casos, não só desse, do disparo de mensagem,

0: linguagens que você precisa disciplinar e regrar o uso de ferramentas eletrônicas, porque isso pode causar distorções no processo eleitoral. Um debate que existe, mas que a justiça tem até aqui sido muito mais pelo caminho da regulamentação, inclusive do uso de inteligência artificial, faz isso por várias resoluções do TSE, e o Congresso sempre mais permissivo. São dois lados aí da mesma discussão.
1: E considerando que ainda em 2018, quando a gente teve esse fenômeno, né, do disparo em massa de mensagens de desinformação, a gente não tinha toda a tecnologia que a gente tem hoje. Ou seja, ter um liberar geral em relação a essas mensagens hoje pode ser algo muito mais danoso do que já foi, e foi bastante lá em 2018. Né?
0: Exato.
2: Mas o que incomoda, Cássia, Vera, é quem decide que é desinformação?
1: É a justiça, se você vê que aquela mensagem tem um conteúdo falso, né?
2: Se for para a justiça, sim. Mas para se ir para a justiça precisa ser disparado antes. Não pode.
0: Mas
2: haver
0: e o dano resistência. Muitas vezes é irreversível, né, Sardenberg? Enfim, essa é uma longa discussão filosófica.
2: Não,
0: que a gente
2: não é filosófica,
0: poderia ter. Não,
2: de liberdade de imprensa, né? Liberdade
0: imprensa?
2: Partidária.
0: Não, imprensa não tem nada com isso.
2: Liberdade partidária, liberdade de fazer campanha.
0: Não vejo dessa maneira. Eu acho que liberdade de fazer campanha é uma outra, e o uso de tecnologia para você burlar a vontade do eleitor espalhando fake news é outra. Mas, enfim, é um longo debate, o Congresso e a Justiça não concordam, tem divergências, mas o Congresso deixou para liberar a toque de caixa às vésperas da eleição, contrariando o que vem sendo a jurisprudência da própria Justiça Eleitoral, e com um risco de que haja uma análise por parte da mesma Justiça que considere que foi extemporânea essa decisão e que ela é inconstitucional em alguma medida.
2: Bom, isso aí certamente vai parar lá no Supremo Tribunal Federal. E o Supremo Tribunal Federal, a primeira coisa que vai fazer é suspender a aplicação da lei.
0: Até que o plenário decida, acredito.
2: E eles podem enrolar até as eleições, né?
0: Difícil, porque aí tem muito interesse dos partidos. Eu acho que eles vão acabar tendo de julgar. Imagino que possa haver uma liminar, se for judicializado, e que aí o Supremo tenha de decidir. A partir do que foi feito, né? Inclusive porque essa questão das multas, tem muita multa que está sendo aplicada e precisa decidir o que vai acontecer com elas, né? Multas por descumprimento da própria legislação. Eles mudaram regras para prestação de contas, inclusive, dos partidos. E tem uma série de libera geral que foi aprovado aí nessa jornada de ontem, né?
1: Inclusive, dívida que já está em execução aumenta o prazo absurdamente.
0: Assim, impede você de bloquear as contas dos partidos, como vinha sendo feito com o PL, por exemplo, em 22. Naquela coisa do questionamento das urnas eletrônicas, houve um bloqueio. Impede esse tipo de expediente. Você não pode bloquear conta partidária de forma nenhuma. Então, uma série de mudanças promovidas dessa maneira ontem.
2: Tudo com o dinheiro público, que é o dinheiro da...
0: Dinheiro deles, né? Eles acham que é deles, sabe? Que caiu na conta, eles acham que o dinheiro é deles, que ninguém pode mais bloquear, não.
2: Vera Magalhães, obrigado, Vera. Até amanhã.
0: Tchau, gente. Até amanhã.
1: Até mais tarde, Vera.
2: Intervalo agora, Cássia?
1: E já voltamos.
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4: E aí, Teco?
5: Oi, Sandenberg, boa tarde, Cássia, boa tarde aos ouvintes, tudo bem?
6: Tudo certo, Teco, boa tarde.
4: Bom, época de Copa do Mundo, né? As seleções estreiam uniformes novos, camisas novas, né? Uhum. E, aliás, os fabricantes de uniformes, os fabricantes de camisas, aproveitam essa época para lançar os seus novos produtos, etc. E o que você vai nos contar é que o Brasil também está lançando a sua camisa e que é a mais cara entre os países campeões?
5: Pois é, sabe, Sarimera, que o italiano deve estar triste de não ir para mais uma Copa, mas o bolso do italiano está aliviado, viu? Porque com esse álbum de figurinha de 1000 figurinhas e a camiseta R$750, a Copa é pros fortes, né? Essa pesquisa que a BBC fez, ela comparou

0: Qual é o preço da camiseta dos seus em cada país, né, comparado com a renda média do povo que mora lá? E aqui no Brasil a camiseta está sendo lançada a R$ 750, né? R$ 749,99. Então, pelo Banco Mundial, é como se fosse 17,5% da renda brasileira. Mas, na verdade, se você for olhar aqui pela PNAD, né, pelo IBGE, que mostra a renda média do brasileiro, é mais baixa do que o Banco Mundial considerou. A renda média aqui é 3.367. Então, é 22% da renda do brasileiro para comprar uma camiseta. Isso, enfim, altíssimo, né, evidentemente, e perto dos outros países, muito mais alto, né? Se você pegar, por exemplo, na Alemanha, está 4% da renda do alemão para comprar uma camiseta. Em todos os outros países, chega ali a 8%, em alguns lugares como Uruguai, 9%, 10%. Nenhum aqui tão caro quanto aqui no Brasil, comparado com a renda do brasileiro, né?
1: E tem alguma justificativa para isso, Teco, para uma discrepância tão grande entre os preços versus a renda dos torcedores?
0: Ah, eu acho que assim, na partida a renda do brasileiro é mais baixa do que dos países comparados, né? A renda média do brasileiro é menor que a da Alemanha, daqui do Uruguai. Então isso já é o ponto de partida. As coisas aqui do futebol, né, Cássio, elas ficaram muito caras de repente, assim, elas estão num preço praticamente proibitivo, né? Óbvio que a camisa do Brasil é mais cara do que a dos times do Brasil, mas mesmo as camisetas de time hoje oficial é coisa de R$ 400, R$ 500, é uma coisa que é proibitiva para renda, né? Preço de ingresso também tá na lista das coisas que de repente ficou meio que inacessível, né? E acho que aqui talvez tenha um pouco de abuso, porque o brasileiro, ele talvez adore a Copa do Mundo mais do que todo mundo, né? Assim, é um evento que tem mais peso aqui do que talvez em outros lugares. As pessoas se mobilizam, elas vão gastar um dinheiro que não tem, elas querem estar uniformizada, elas querem ter o álbum de figurinha, vai ter churrasco em dia de jogo do Brasil. Eu acho que também tem uma certeza de que se você lançar o produto, ele vai vender, né?
2: É, vai pro cartão, né?
0: Ah, se parcelar então, né, Cássia? Qual é o lema do parcelamento?
1: Ah, assim, parcelando bem parceladinho, a gente compra até um avião.
0: É isso.
1: Não que eu adote isso na minha vida, viu, gente? Eu vi num documentário que as pessoas pensam assim, por isso tem muita gente endividada.
2: Tá certo. Bom, isso aí, Teco. Você sabe que esse, eu já li também na imprensa inglesa, que também lá na Inglaterra eles reclamam do encarecimento dos produtos do futebol, desde camisa e tal, até ingressos.
0: Sim.
2: Até ingressos e até TV a cabo, né? Havia uma reclamação de que os preços dos ingressos ficaram muito elevados, mesmo para os ingleses, né?
1: Interessante.
0: O salário, né, Sandenberg? Esses salários astronômicos, né? É. Isso aconteceu muito no esporte americano há muito tempo atrás, onde você, assim, quando eu morei nos Estados Unidos, eu ia ver jogo de beisebol, por exemplo, a $2 o jogo, né? Que era uma coisa assim, era só para o ouvinte ter uma ideia, independentemente da época, era o preço de uma Coca-Cola no estádio. Esse era o preço do ingresso. Mas aí quando você começa a pagar salários milionários para essas estrelas de qualquer esporte, seja ela basquete, futebol, seja ela qualquer coisa, tem que encarecer o preço do ingresso. E aí começa um círculo horroroso, né? Porque você afasta o torcedor apaixonado, começa em um outro tipo de torcedor, né? Que tem poder aquisitivo, mas que às vezes encara o esporte de outra maneira. E não tem mais como voltar atrás, porque depois também todo mundo quer o time forte. O time forte é caro, né?
2: Exatamente. E um exemplo notório disso que nós estamos falando é o preço dos ingressos para a Copa do Mundo.
1: Sim, é verdade.
2: Né? Que é uma fortuna para você. Aliás, não é só a Copa do Mundo, para você assistir jogos de um ATP Master 1000, um Grand Slam de tênis, também os preços são muito elevados, né?
0: Mas a premiação desses ATPs, que é um ótimo exemplo que você deu, né, Sérgio? Porque sempre foi em dólar. Hoje o tenista que ganha recebe mais de US$ 1 milhão em prêmio. Nunca foi nem perto disso, né?
2: Exatamente.
0: Então, para pagar US$ 1 milhão de premiação, tem que ter um ingresso compatível, né?
1: Tem um ouvinte que mandou uma mensagem para cá, não sei se isso chega.

0: a influenciar de forma determinante aqui no Brasil, mas é um componente. O José Moreno escreveu para cá falando o seguinte: tem que colocar na conta a pirataria de camisetas no Brasil. Chega a causar um impacto forte também, Teco?
1: É, a questão é saber se a pirataria é causa ou consequência, nessa, né, Cássia? Porque a pergunta é, se a camiseta ao invés de custar 750, custasse 250, será que o torcedor preferiria comprar oficial a 250 ou a pirata a 150, 200, né? É, somos contra a pirataria, evidentemente, mas eu acho que a pirataria acaba ocupando um espaço que principalmente os clubes deixam ocupar, que é você não ter um produto bom, bacana, legal, num preço que caiba no bolso do torcedor que não tem essa renda, né? A pirataria chega, ocupa esse buraco ali. Agora, esse buraco poderia ser ocupado pelas federações, pela CBF e principalmente pelos clubes de futebol, né? Porque um cara que tem dois filhos e o São Paulo lança uma camisa nova, se ele for dar a camisa oficial é R$1.000, né? O salário mínimo é 1.500 no Brasil. Não tem como, né?
2: É. Não é para esse público. É para outro público. É outro público que eles estão buscando.
1: Mas esse público gosta de futebol, né? E gosta do time, né? Sim. E quer usar a camisa, quer que o filho use, quer levar o filho no jogo. Mas a R$1.000 duas camisas, se os três comprarem, é um salário mínimo de camisa. Não tem como isso.
2: Isso aí. Isso aí. Teco Medina, obrigado, Teco. Até amanhã.
1: Até amanhã. Tchau, tchau.
0: Até.
2: Intervalo, Cássio.
0: E já voltamos.

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0: está em andamento, a gente vai acompanhar. Por hora, vamos ficando por aqui. Tivemos na produção.
1: A produção e na reportagem, Ana Luísa Bessa.
0: Nos trabalhos técnicos,
1: o Juliano Fonseca.
0: Na apresentação.
2: Apresentação: Carlos Alberto Sardenberg e Cássia Godoy.
1: Uma ótima tarde a todos e até amanhã.
0: Muito obrigado pela audiência. Até mais. E quem vem aí?
1: Vem aí o CBN Total com Aldo Vilela.
3: Muito obrigado, Sardenberg. Cássia, obrigado para você, hein? Até amanhã.
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quarta-feira, 20 de maio de 2026. O ministro do Supremo Tribunal Federal, Alexandre de Moraes, mandou o Ministério da Justiça e o Itamaraty adotarem as providências necessárias para efetivar a extradição da ex-deputada federal Carla Zambelli, que está na Itália. No despacho, o magistrado informou que todas as garantias exigidas pelas autoridades do país da Europa já foram formalizadas para que a ex-parlamentar possa cumprir a pena no sistema prisional brasileiro. Na próxima sexta-feira, um recurso de Zambelli deve ser analisado pela Corte de Cassação Italiana, que é a última instância da justiça local. A ex-deputada fugiu do Brasil em junho para escapar da pena de 10 anos de prisão referente à invasão do sistema do Conselho Nacional de Justiça e à emissão

0: de um mandado falso de prisão contra Alexandre de Moraes. Quando já estava na Europa, ela foi condenada a mais de 5 anos, mais 5 anos, por porte ilegal de arma de fogo e constrangimento ilegal. A Comissão de Constituição e Justiça do Senado adiou a votação da proposta de emenda à Constituição que garante autonomia financeira e orçamentária ao Banco Central. A PEC tramita no Senado desde 2023 e retira a autoridade monetária do orçamento da União. Caso o texto seja aprovado, o Banco Central vai passar a administrar os próprios recursos com autonomia, sem depender do caixa do governo federal. No horário de Brasília, 2:04.
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2: 2:05, boa tarde.
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2: Então, boa tarde para você. Começa mais um CBN Total. Chegamos essa tarde de quarta-feira. Hoje é dia 20 de maio de 2026. Depois do CBN Brasil, com o Sardeberg, com a Cássia, a gente chega agora com a programação local. A janela fica aberta para o estado de Pernambuco. A partir desse instante, até as 5 da tarde, você tem o CBN Total. A cada 30 minutos. A informação de rede através do repórter CBN. Em ano de Copa do Mundo, as pessoas nesse período focam mais as atenções para a diversão, para o futebol, um caso específico aqui do Nordeste, festividades juninas, eventos de rua, repito, Copa do Mundo, e as pessoas tiram um pouco o foco, a fiscalização nos políticos, mais especificamente no Congresso Nacional. Por que que eu estou falando isso? Porque a Câmara dos Deputados aprovou um projeto que concede uma série de benefícios aos partidos políticos. É isso mesmo. O texto aprovado, ele concede até 15 anos para os partidos políticos, por exemplo, pagarem multas, permite o pagamento de dirigentes fantasmas e, acreditem, meus estimados ouvintes, abre uma brecha para que números de telefone de partidos possam fazer disparos em massa de mensagens com robôs. Se o Senado aprovar o texto do jeito que ele está, a lei terá efeito imediato. E você acha que o Senado não vai aprovar? Lembre-se que são todos farinha do mesmo saco, ok? Esquerda, direita, centrão, tudo farinha do mesmo saco. O texto, ele apareceu na pauta ontem. O presidente da Câmara, o deputado Hugo Mota, incluiu no plenário um requerimento para acelerar a tramitação do projeto de lei, que também dificulta a justiça eleitoral, que cobre dívidas de multas a diretórios e partidos políticos. O projeto aprovado perdoa irregularidades cometidas em prestações de contas. E um detalhe, como eu estou falando aqui que são todos farinha do mesmo saco, o acordo das lideranças teve o aval do PT e do PL, que são os dois antagonistas, né? O texto foi alterado ontem à noite para ir à votação. As mudanças foram feitas pelo deputado Rodrigo Gambale. Esse deputado, ele pertence ao Podemos de São Paulo. E essas alterações, elas servem para criar ainda mais barreiras para punir partidos infratores.

0: setores. O que mais choca é que teve o apoio das lideranças dos principais partidos. E a votação, ela foi simbólica, sem sequer exigir que cada deputado registrasse nominalmente o seu voto. É um absurdo, não é? É um absurdo isso. Durante a sessão, nós tivemos protestos de alguns parlamentares. Há de se registrar aqui e valorar esses deputados: a deputada Ventura, os deputados Kim Kataguiri e Chico Alencar. Eles fizeram críticas ao projeto. Um trecho do projeto permite que multas sejam pagas, como eu disse, em até 15 anos. Multas decorrentes de desaprovação das contas do partido não podem passar de 30 mil. Quer dizer, uma verdadeira, né, palhaçada, um tapa na cara do eleitor brasileiro. É espantoso como a gente vê esse tipo de coisa vindo do Congresso Nacional. Mas bom, é vindo do Congresso Nacional, não é? Não é nada surpresa. Quer dizer, partidos políticos que já são privilegiados em tudo nesse país, partidos políticos que recebem este ano quase 6 bilhões de reais para queimarem com campanhas políticas, e partidos políticos que, pelo visto, não vão ter nenhum tipo de punição. Isso só faz o eleitor desacreditar nas legendas partidárias, consequentemente, nos políticos que representam as legendas. O projeto de lei na pauta do plenário da Câmara, ele diz que os partidos mandatários e os candidatos têm um número de telefone oficial, e esse número oficial não pode ser bloqueado por plataformas de mensagem, como por exemplo o WhatsApp. Dizem que mensagens enviadas por esse telefone não poderiam ser caracterizadas como disparo em massa, mesmo se for realizadas por robô. Olha, confesso aos senhores e às senhoras que isso é desgastante, né? Todo dia esse tipo de registro do quanto os políticos passam a perna na sociedade, de quanto o Congresso Nacional joga contra o cidadão de bem do Brasil. É chocante você ver isso. Quer dizer, contas partidárias podem ser aprovadas sem nem sequer serem analisadas. Isso, sem dúvida alguma, é uma porteira aberta para o desvio de dinheiro, é uma porteira aberta, né, para irregularidades, e, lamentavelmente, nós não temos o poder de fiscalização forte. A população há de se revoltar um dia, há de ir para a rua, há de cobrar muito mais. Eu creio que nós chegamos no limite do tratar de parlamentares, de Congresso Nacional, para com a sociedade brasileira. Salvo alguns nomes, algumas exceções, claro que você tem que separar o joio do trigo. São 513 deputados federais, são 81 senadores. Evidentemente que nesse pacote tem gente de bem. Claro que tem gente de bem. É uma minoria. E, lamentavelmente, a maioria sempre termina esmagando essa minoria. De olho, vamos ficar de olho mais uma vez, não é? Vamos ter um pouquinho de parcimônia aí com eventos esportivos, com Copa do Mundo, com festa de rua. Vamos focar mais no Congresso, porque é o ano que eles passam literalmente a perna na sociedade brasileira. Redação da CBN, vamos aos destaques do programa desta tarde. Marcelo Reis, que temos no CBN Total de hoje. Boa tarde, Marcele.
1: Oi, Aldo, boa tarde para você e para todos os nossos ouvintes. No CBN Total de hoje, vamos receber o mestre em economia, Wellington Fonseca, para repercutir o aumento de endividados no Recife. O cientista político e advogado Felipe Ferreira Lima analisa conosco a situação de Flávio Bolsonaro e a visita a Vorcaro. Destaques da economia e do mercado financeiro com Tiago Monteiro, João Scognamiglio e Luiz Maia. No Saúde em Foco de hoje, Aldo, vamos receber a psicóloga Márcia Carini para falar sobre saúde mental e excesso de produtividade. Em seguida, teremos Marco Alves no quadro Relações Internacionais e Diplomacia e o psiquiatra Evaldo Melo na coluna CBN Riscos Sociais. Durante todo o nosso programa, vamos informar como está o trânsito e os melhores trajetos. Após o debate, vamos falar com o procurador Cristiano Pimentel no quadro Por Dentro da Justiça. Tem também Imposto de Renda e Tributos com André Cavalcante. E hoje o cardiologista Domingos Melo fala sobre névoa mental e a falta de

0: foco no momento saúde. Teremos mais entrevistas, serviços, reportagens. A partir das 16h30, a equipe esportiva traz os destaques esportivos e logo depois tem o comentário de Léo Medrado. A professora Fernanda Bergamo também vem tirar nossas dúvidas no quadro CBN e a língua... e a nossa língua portuguesa. E para finalizar, teremos a previsão do tempo com a APAC. Aldo.
1: Obrigado, Marcele. Um resumo da manhã. Vamos acionar o jornalismo. Lucas Arruda. Boa tarde, Lucas.
2: Boa tarde, Aldo. Um alerta que a Secretaria Estadual, ou melhor, Municipal de Saúde faz, então, a Secretaria do Recife, é de que a cobertura vacinal contra a influenza está abaixo do esperado e, por conta disso, a Prefeitura começou uma mobilização casa a casa para ampliar essa imunização, especialmente no grupo de crianças, gestantes e idosos. Então, essa ação acontece até a sexta em diversos bairros da capital. Até o momento, para o nosso ouvinte ter uma noção, foram aplicadas 111 mil doses no município, mas o grupo, todos os grupos somados, chegam ali a 402 mil pessoas. Então, é uma cobertura vacinal muito baixa, ali por volta de 27%, e esse é um cenário não enfrentado somente no Recife. O estado de Pernambuco tem registrado uma baixa cobertura. Semana passada eu fiz reportagem sobre isso, também menos de 30%. Então, atenção a você que faz parte dos grupos prioritários. Está acontecendo essa mobilização casa a casa, mas também é possível ir até uma UBS para se vacinar. E a informação da mobilidade, Aldo, nesse momento nosso repórter Ravi Vasconcelos acompanha a chegada da primeira composição vinda de Belo Horizonte para o metrô do Recife. Está acontecendo agora na BR-232 em Jaboatão dos Guararapes. Esses trens de Belo Horizonte são 6 trens ao total. Eles vão reforçar a linha sul do metrô do Recife e vão chegar aí até o mês de setembro, agora em maio, portanto, chegando o primeiro. Ao longo da programação, nosso repórter Ravi Vasconcelos traz mais informações. Aldo.
1: Obrigado, Lucas, pelas informações. A gente começa o CBN Total de hoje, lembrando que tem debate daqui a pouco, às 15h.
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1: Olá, no CBN Debate desta quarta-feira, o movimento Maio Amarelo, criado com a proposta de chamar a atenção da sociedade para o alto índice de mortos e feridos no trânsito em todo o mundo. A CBN, vamos debater o tema, ouvindo o diretor-geral do Detran Pernambuco, Bruno Santos, o instrutor e psicólogo de trânsito, Marcelo Ferreira. Maio Amarelo é pauta do nosso debate nesta quarta, logo após o repórter CBN das 15h, eu espero e, claro, conto com a sua audiência. Até lá. A gente começa o CBN Total desta quarta-feira. O programa tem os trabalhos técnicos do Lucas Barbosa. Nós temos dois Lucas Barbosas, né? Tem o Lucas aqui do comando técnico e tem o Lucas da informação do trânsito. A produção de conteúdo do programa é da Marcele Reis. Vamos iniciar o programa e vamos, né, parabenizar, dedicar o programa de hoje a um ouvinte qualificadíssimo da Rádio CBN, Luiz Carlos Gurgel, engenheiro, ex-diretor da TV Jornal. Trabalhamos por muitos anos juntos na TV Jornal e hoje, doutor Gurgel, completando aí 77 anos, bem vividos, parabéns, doutor Luiz Carlos Gurgel. Vamos para o intervalo, daqui a pouco a gente volta para dar sequência à nossa programação. Fique conosco, faça a sua observação, faça a sua crítica e acompanhe a nossa programação até às 17h.
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4: São 2:24.

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1: Nós temos um endividamento das famílias aqui na capital pernambucana crescendo, voltou a crescer no mês de abril, atingindo o patamar de mais de 80%, 81,2%. O índice, inclusive, supera os 80,9% registrados em março e os 79,6% que foram observados no mesmo período do ano passado, 2025. Vamos entender um pouco isso ouvindo o professor Wellington Fonseca, mestre em economia. Wellington, boa tarde. Obrigado por falar com a gente aqui na CBN.
2: Boa tarde, Aldo. Para mim sempre é um prazer falar com você, meu amigo.
1: Agradeço. Quando a gente fala em famílias mais endividadas, claro que isso é uma realidade brasileira, mas fazendo o recorte aqui para o Recife, essa coisa tem aumentado. A que se deve esse aumento?
2: Veja, Aldo, a gente tem um grande problema com relação a isso. Veja, o crédito por si só, ele não é ruim. O grande problema é o extrato que a gente tem desse endividamento. Hoje nós temos as famílias endividadas para pagamentos de dívidas e de débitos rotineiros, contas normais, conta de água, conta de luz, conta de gás, conta de telefone. Ou seja, tivemos um induzamento, as famílias foram induzidas à contração de crédito, ou seja, contraiu o crédito, não é? O crédito, um momento muito fácil, comprometeu a renda familiar como um todo, e ainda temos a famigerada, não é, que está atingindo as classes menos baixas com relação à jogatina, porque eu digo que é jogatina, ou seja, o jogo do tigrinho, não é? Temos um grande comprometimento com relação a isso, está impactando muito, não é? Para você ter ideia, está impactando nos balanços dos mercados, para você ter ideia, Açaí, grandes mercados estão impactando com isso, está impactado para a destinação de grandes rendas, né? Parte da renda em decorrência dessa jogatina, da própria jogatina. Então, assim, hoje a gente tem um extrato seguinte: as famílias estão se endividando para pagamento de contas recorrentes, conta de água, conta de luz, e está sobrando menos dinheiro para isso, para aluguel. Então, o índice de inadimplemento, que já está começando a avançar nesse extrato da sociedade, você pode ver, não é só na condição, por exemplo, de dívidas, cartão de crédito, do cheque especial, do rotativo. Mas se você olhar, já está repercutindo no inadimplemento dos aluguéis. O índice de inadimplência de aluguéis aqui em Recife, que já saiu, teve também um aumento considerável nesse extrato. Então, assim, a gente está tendo essa repercussão. Por quê? Porque estamos tendo um recrudescimento do ganho das famílias, ou seja, da renda das famílias, e um grande comprometimento com juros, não é? Temos uma taxa de juros extremamente alta, girando aí, começando o ano em 15%, hoje tem 14,5%, e já temos perspectiva de permanecer a 14% no final do ano.
1: Quer dizer,
2: está sendo caro para rolar disso.
1: A tendência, infelizmente, é de piorar, né, Wellington?
2: Tem mais, Aldo.
1: Lamentavelmente, é o registro de hoje que a gente tem aqui na capital. Wellington Fonseca, obrigado pela entrevista. Boa tarde, até o próximo encontro com a gente. Obrigado.
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1: Hora de ouvir Felipe Ferreira Lima, cientista político, professor. Boa tarde, doutor Felipe.
2: Muito boa tarde, meu querido Aldo. Boa tarde a todo ouvinte da nossa CBN Recife.
1: Eis que temos aí esse escândalo do Flávio Bolsonaro só aumentando dia a dia. A tendência é que essa coisa dure até a eleição. Isso muda o quadro do processo eleitoral no país, professor Felipe?
2: Pois é, Aldo, estamos ainda sentindo o impacto dessa, digamos, hecatombe aí que a gente está visualizando no cenário político, né? Um dos grandes pontos de pesquisa hoje, Aldo, na ciência política

0: que não também no direito eleitoral, é a capacidade de escândalos hoje, né, repercutirem diretamente no voto do eleitor, né? Isso tanto no eleitor, né, comum, quanto também na capacidade dos legisladores de mudar a legislação por conta disso, né? Hoje esse é o grande ponto, digamos, nevrálgico aí, da situação. A gente não tem visto uma movimentação muito grande de revolta. A sociedade está apática, como tem sido em outras oportunidades. Agora, é nítido o movimento do Flávio Bolsonaro em tentar, sobretudo, segurar o eleitorado que o faz ficar lá na frente com a herança do sobrenome do pai, né? Ficar na frente nas pesquisas e empate, digamos, técnico aí com o presidente Lula, né? Então ele está agora fazendo toda a movimentação possível para antecipar determinadas situações que as investigações podem ainda colocar, né? Nós temos muitas cenas ainda para assistir disso tudo, mas de outro lado a gente também tem uma indagação, Aldo. Como é que isso está sendo vazado assim, de uma maneira, digamos, tão fácil, né, no sentido da mobilidade da situação, né? Nós não temos visto um questionamento muito sério quanto a isso, né? Sabemos da repercussão depois que sai, mas a fonte, de onde é que está vindo isso? Qual a intenção desses vazamentos? O que é que a Polícia Federal, de fato, tem feito para evitar, digamos assim, vazamentos como esse, já que não é a primeira vez, né? São duas faces da mesma moeda, Aldo.
1: Entendo. Quer dizer, você tem uma sequência agora de mentiras por parte do Flávio Bolsonaro, o Centrão já pegando no pé. Essa candidatura do Flávio vai prosperar, Felipe?
0: Pois é, é o desafio hoje, né? Eles tentam mostrar que essa crise, digamos assim, está sendo uma crise meramente aparente para...
1: Acho que perdemos o contato com o Felipe Ferreira Lima. Felipe, você está ouvindo a gente? Ana, que pena. Perdemos o contato.
0: Está me ouvindo agora?
1: Agora sim, por gentileza, pode concluir. Agora sim.
0: A gente estava conversando, Aldo, sobre a capacidade aí da candidatura manter-se em pé, né? A gente tem visto a tentativa do PL, do próprio Flávio Bolsonaro, de fazer esse ato ser diminuído, né? O que tem acontecido. Mas a gente sabe que o baque foi grande e que o próprio fogo amigo dentro do PL, né? E dos partidos de direita está aí à tona. Qualquer deslize, eu acredito que pode sim fragilizar, mas é cedo ainda para dizer isso, Aldo.
1: Entendo. Bom, professor, claro que vai ter muito tempo. Nessa briga PT-PL, né? O leia-se Flávio e Lula, abre-se espaço para um terceiro nome aí ou essa polarização não vai deixar?
0: A gente não tem visto, Aldo, sinais de uma força na terceira via. Temos nomes colocados, né? Inclusive nomes da direita. A gente viu que durante esses anos do governo Lula, a gente teve uma oposição muito difundida, né? De vários nomes da direita, um bate-cabeça, na verdade. Tem candidaturas lançadas, o Zema, o Ronaldo Caiado, mas a gente não tem visto o potencial dessa terceira via de furar essa polarização, né? Agora, com esse escândalo, com as próximas pesquisas, a gente vai sentir se o eleitorado está migrando para um terceiro nome ou se continua vidrando aí, né, suas expectativas no Flávio Bolsonaro. Eu não descartaria uma reação da terceira via frente a essas situações do Master, que tendem a se intensificar, né, mas ao mesmo tempo eu vejo também a força da polarização tem sido tão grande que tem superado esses momentos também.
1: Felipe Ferreira Lima, boa tarde, obrigado pela entrevista.
0: Um abraço grande, Aldo. Um abraço ao ouvinte CBN.
1: Obrigado.
2: 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Quarta-feira, 20 de maio de 2026. O presidente Lula.

assinou dois decretos que criam regras para a atuação das Big Techs no país. O governo afirma que atualizou a regulamentação do Marco Civil da Internet à luz da decisão

0: filho do presidente Lula. Roberta e Lulinha são citados em um inquérito que apura descontos bilionários indevidos do INSS. Eles entraram na mira da PF após suspeita de relações com Antônio Carlos Antunes, o careca do INSS. A mortalidade infantil é o óbito mais subnotificado no país. Os pesquisadores mapearam a taxa de subregistro de mortes, que é a parcela de falecimentos não registrados oficialmente nos cartórios no prazo legal. Na prática, o indicador mede as mortes invisíveis, ou seja, as pessoas morreram, mas as famílias não emitiram certidão de óbito. Para identificar essa taxa, o IBGE cruzou dados de cartórios com registros de mortalidade do Ministério da Saúde. O ex-presidente de Cuba, Raul Castro, foi indiciado nos Estados Unidos em um caso que envolve um ataque a dois aviões em 1996. Um funcionário do Departamento de Justiça afirmou que as acusações contra Castro são baseadas num incidente no qual duas aeronaves, sob o comando de pilotos cubanos exilados e radicados em Miami, foram derrubados pela Força Aérea de Cuba. Na época, o ex-presidente ainda era ministro da Defesa da ilha. O episódio deixou quatro pessoas mortas e ampliou as tensões diplomáticas entre Havana e Washington. As informações são da agência de notícias Reuters. No horário de Brasília, 2h34.
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1: Tiago Monteiro, boa tarde, Tiago.
2: Oi, Aldo, boa tarde, tudo bem?
1: Tudo bom, Tiago. Todas as moedas em queda e a bolsa está operando em alta. 2,12 para cima é o retrato dessa quarta-feira do mercado financeiro, Tiago.
2: Sim, Aldo, parece que a questão política envolvendo o candidato à presidência Flávio Bolsonaro vai ficando em segundo plano, até porque já houve algum tipo de movimentação, inclusive, para saber se ele vai realmente se candidatar ou não, e o mercado já vem precificando isso. Tirando isso, Aldo, a gente viu também uma abertura parcial lá naquele estreito de Hormuz, e basicamente a gente viu o barril de petróleo caindo, a gente viu a curva longa de juros também reagindo justamente a essa possibilidade de reabertura um pouco menos travada, como a gente viu nas últimas semanas, e também a gente já vem conversando algo desde a semana passada que o Ibovespa vem derretendo, já chegou bem próximo aos 175 mil pontos, hoje já começou a flertar com 178 mil pontos, está na casa de 177 mil, mas uma recuperação, como você trouxe, de 2%, ou seja, é o mercado se ajustando tanto por conta do ambiente interno como do ambiente internacional, Aldo.
1: Obrigado, Tiago. Até amanhã.
2: Um abraço.
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1: Betânia Ribeiro chega com informações agora sobre o trânsito na cidade. Boa tarde, Betânia.
3: Oi, Aldo. Boa tarde para você e a todos que acompanham o CBN Total. Começando com informações da Avenida Norte, ela tem pontos de trânsito intenso no sentido centro, principalmente entre a Tamarineira e a altura da Encruzilhada. Para quem vai da região de Casa Amarela em direção a Campo Grande, a melhor opção agora é fazer o caminho pela Avenida Professor José dos Anjos. Ainda na Zona Norte, a Avenida Rui Barbosa tem alguns pontos de retenção, mas ainda é o melhor caminho para quem vai de Casa Amarela ao DER. 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

0: Betânia Ribeiro para a CBN Recife.
1: Obrigado, Betânia. Até já.
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1: O Brasil registrou um aumento expressivo de afastamentos por transtornos mentais nos últimos anos. Quando a gente vai para 2025, os dados da Organização Mundial de Saúde mostraram mais de 400 mil afastamentos relacionados à saúde mental apenas nos 9 primeiros meses do ano. Vou conversar com Márcia Carini, psicóloga, clínica neuropsicopedagoga, aqui no Saúde em Foco. Muito afastamento, saúde mental está sendo relegada, não estão dando atenção devida, Márcia?
5: Boa tarde. Importante falar sobre esse tema porque, de fato, a saúde mental está ficando no cantinho. As pessoas estão esquecendo de se cuidar e quando a gente observa, a situação já está instaurada e você já está doente e não percebeu.
1: Entendo. Quando os trabalhadores chegam esgotados e você tem aí uma grande busca por afastamento em razão de depressão, em razão de insônia, em razão de excesso, as cobranças são excessivas das empresas, mesmo com a legislação colocando que há de se preservar a saúde mental desses trabalhadores, Márcia?
5: Sim, principalmente após a pandemia, Aldo. A gente tem visto que tudo está muito intensivo, as pessoas estão potencializando mais, cada vez mais a gente entrega no trabalho, cada vez mais você é cobrado, e essa potencialização de serviços e de cobranças tem adoecido cada vez mais os trabalhadores. Então as pessoas não percebem, mas hoje, Aldo, a gente pode afirmar que as pessoas desaprenderam a descansar. Hoje as pessoas não sabem o que é descansar, porque no momento em que você para descansar, você acredita que você está sendo ineficaz, que você poderia estar fazendo alguma outra coisa, mas na verdade esse momento é importante, porque a gente precisa primeiro não levar o trabalho para casa. Se acontecer, tem que ser algo esporádico e não uma constante, porque vira regra e você não se cuida.
1: Entendo. Tem agora uma cultura da performance que termina colocando todo mundo numa concorrência desenfreada, né, Márcia?
5: E isso, as pessoas cada vez mais correndo atrás, né, de mostrar resultado, de mostrar-se no mercado, de apresentar-se de uma forma diferenciada no mercado, se cobra mais, busca mais informação, e a alta performance, ela precisa acontecer de uma forma gradativa, consciente, mas que tenha um equilíbrio. Então, eu posso ser um gestor de alta performance, mas eu preciso, para ser um gestor de alta performance, eu preciso de um equilíbrio, eu preciso ter saúde mental, eu preciso ter um equilíbrio emocional, porque quando você busca algo, mas você não tem um equilíbrio emocional, no meio do caminho você vai se perder.
1: E aí os problemas acumulam, né? Márcia, obrigado pela entrevista, boa tarde, até a próxima.
5: Eu que agradeço, uma boa tarde a todos.
1: Obrigado, Márcia Carini Monteiro, psicóloga clínica, falou aqui no Saúde em Foco.
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1: Professor Marco Alves, boa tarde, Marco.
6: Boa tarde, Aldo. Boa tarde, caros ouvintes. Aldo, volta e meia eu falo sempre desses países piratas que aproveitam no cenário internacional a melhor oportunidade, e então se ela junto à União Europeia, junto aos Estados Unidos vão de um lado, se ela junto à China ou à Rússia vão do outro lado. E a Turquia tem sido um país pivô nesse jogo aí, desde o começo da guerra na Ucrânia. E hoje eu queria fazer um pequeno balanço para vocês terem alguns dados bem significativos para mostrar o que é que a Turquia, com esse jogo de cintura, essa forma de atuar, ela virou. Nós sabemos que o país sofre questões de inflação, que houve contestações e até uma tentativa de destituição do Erdogan há uns anos atrás, mas ela está evoluindo muito. E hoje ela é uma potência econômica, industrial e militar de primeiro plano. Ela hoje, se a gente pega o PIB em paridade de poder de compra,

0: desculpa, ela está em 11ª posição, com 4 trilhões de dólares, comparada a 4,7 trilhões, que é a França. O seu PIB por habitante é de 47 mil dólares, 3 vezes superior ao que era em 2010, e o da França, que é o meu elemento de comparação, é 69 mil, quer dizer, não está tão longe. Em 15, 16 anos, ela conseguiu triplicar essa questão do PIB por habitante. Outros fatores bem subjetivos e bem claros. Automóvel. Hoje a Turquia é o primeiro exportador de carros pela União Europeia. Ela é a base da retaguarda da Ford, da Toyota, da Renault e também numa marca nacional chamada TOG. E a BYD chinesa e a Speedy Working Motors, assim como a Hyundai, estes últimos dois anos construíram fábricas na Turquia. Porquê a Turquia? Porque a Turquia tem acordos privilegiados com a União Europeia em termos de livre-cambismo e de venda de produtos. Então você pode beneficiar dessa vantagem que a Turquia tem com os países da União Europeia sem pagar as taxas ou as obrigações que a União Europeia te faz em relação, por exemplo, à preservação do meio ambiente, ao uso de energia limpa, etc, etc. Então, uma sacada muito grande, e o automóvel então vindo massivamente hoje da Turquia. Defesa e aeroespacial. É um setor-chave, estrela realmente da Turquia. Ele é o primeiro exportador mundial de drones, principalmente aquele drone bem famoso chamado Bayraktar, que hoje é estratégico em qualquer conflito, estamos vendo isso. E nós também vimos que a empresa que fabrica os drones Bayraktar, chama Baykar, ela comprou uma empresa italiana histórica que chamava, deixa só, marquei aqui o nome, desculpa, o Piaggio Aerospace, que é um construtor aeronáutico de primeira ponta. Então eles estão até comprando empresas tradicionais europeias para poder afirmar essa força deles. E ela está continuando assim, desenvolvendo muito nesse setor. Perdão, perdi aqui a minha página. problemas ao vivo. Ah, e hoje também ela tem um projeto de domo de ferro chamado...
1: O bom que é ao vivo, viu?
0: Ah, sim, ao vivo. As pessoas, assim elas descobrem a verdade. Eles estão fazendo um domo de ferro chamado Steel Dome, que é um sistema de defesa aérea para se tornar autônoma. Quando alguns países europeus estão usando ou querem usar um americano, eles estão fazendo o próprio. A Turquia hoje é o 18º orçamento militar mundial. Só para essas guerras que estamos vendo, esses conflitos que têm muita assimetria, tem demonstrado que o dinheiro às vezes é importante para material, mas não é tudo no conflito, porque você está utilizando milhões de dólares para destruir drones de 20 mil dólares que estão atacando vocês, e eles realmente entenderam muito isso, e eles estão focando em armamentos bem estratégicos, apesar de ter um exército muito forte e também muito presente na vida política. Eletrodomésticos, tem uma grande marca chamada Arçelik, que na Europa na verdade chama Beko, que é um dos líderes do mercado europeu, porque tem uma qualidade de preço imbatível para toda a Europa. Siderurgia, apesar das taxas carbon, a Turquia é o 8º maior produtor mundial de aço, com uma produção que em 2026 deve ultrapassar os 40 milhões de toneladas, e aí está subindo. E para poder você desenvolver essas indústrias, você precisa de energia, porque consumo de energia quer dizer crescimento, simplificando alguns dados económicos. E eles têm um pouquinho de gás, um pouquinho de petróleo, e eles têm um pouquinho de carvão. Mas o gás está subindo, porque eles descobriram alguns poços de gás, principalmente em Sakarya, no Mar Negro, e ele está entrando agora em fase de produção intensiva, e também está reduzindo assim a sua dependência do gás russo e do gás do Azerbaijão. E além do mais, eles também estão apostando no setor de energia sustentável. Antigamente que cobria 1% da sua produção energética em 2010, hoje, 15 anos depois, 22%. Então, e também desenvolvendo 4 reatores nucleares com apoio dos russos para um total de 4.5 gigawatts. Isso tudo, Aldo, para dizer que esse país já se aproveitou muito bem da situação e do seu papel pivô. Quando Erdogan quer desenvolver ou retomar o ideal do Império Otomano antigo, é porque o Império Otomão sempre foi um império que estava em cima da Europa e da Ásia, um ponto nevrálgico. E o Erdogan está fazendo isso muito bem. Eu descobri hoje que a Turquia, Istambul é a capital da Europa que mais aranha-céu constrói no mundo e mais aranha-céu tem no mundo, 20 novos por ano. Isso é muito simbólico, sabe? E a simbologia, nós sabemos que a economia é muito importante. E além do mais, se virou um pivô também de transmissão dos pipelines, porque

0: ninguém quer passar por cima pela Ucrânia ou pela Polónia, porque os russos estão proibidos, mas como o gás vem da Rússia, vai para o Azerbaijão ou para a Geórgia e depois passa para a Turquia, já não é mais gás russo, já não é mais petróleo russo e
1: Não.
0: passa pela Turquia. E essa foi uma sacada que nós falamos aqui e que o Putin firmou há 4 anos atrás.
1: Marco, é muito assunto. Até amanhã.
0: Um forte abraço a todos, ótimo final de tarde.
1: Obrigado.
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1: Jota Júnior, major diretor do Centro de Educação Física e Desportos da Polícia Militar de Pernambuco, com a gente aqui na CBN. Major Jota Júnior, boa tarde.
3: Boa tarde. Tudo bom, Aldo?
1: Tudo bem.
3: Boa
1: Vamos
3: tarde,
1: falar aí.
3: Telespectadores, ouvintes. Eu sou o subchefe,
1: Obrigado.
3: viu? A nossa chefe é a Major Rídia.
1: É, me passaram aqui que o senhor é diretor do Centro de Educação Física e Desportos da Polícia Militar de Pernambuco, tô certo?
3: Um dos.
1: Ah,
3: nossa
1: ok.
3: chefe é
1: Perfeito.
3: mulher, com muito orgulho.
1: Perfeito.
3: E
1: Que
3: onde tem
1: bom.
3: mulher, o homem só obedece.
1: Claro. Então vamos falar da corrida dos Guararapes, que é promovida pela polícia. Tá tudo já certo, tudo organizado, Major?
3: Assim, a gente está com evento, a 48ª corrida Guararapes, dia 14 de junho. A nossa instituição bissecular, ela tem o prazer e a honra de desenvolver esse evento no dia 14 de junho. E as inscrições vão até o dia 1 de junho.
1: Uhum. Veja, e é aberto a todo tipo de público? Quais são os percursos estabelecidos?
3: Os percursos, Aldo, são de 5 e 10 quilômetros. A gente tem um dos percursos mais arborizados nesse circuito de corridas. O valor está bem promocional, com cupons de desconto. A gente está com uma empresa organizando tudo e o percurso, ele parte da frente do Comando Geral, do quartel do Comando Geral, vai pela Beira Rio, vai até o Parque Santana. É um dos percursos mais bonitos e interessantes que tem. Seguro nem precisa dizer que é, né? Porque
1: Perfeito.
3: É desenvolvido pela Polícia Militar, mas assim,
1: claro.
3: É um dos percursos mais procurados, mais bonitos, realmente.
1: Perfeito. Teremos, sem dúvida alguma, um grande evento. Major, obrigado pela entrevista. Boa tarde para o senhor e até o próximo encontro.
3: Nós que agradecemos.
1: Obrigado.
3: Até a próxima.
1: Até a próxima.
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1: João. Jovem ouvinte da CBN, o Marcos, ele diz aqui que tem 32 anos, é motorista de aplicativo, mandou uma mensagem dizendo o seguinte: soube do programa do governo para motorista de aplicativo comprar carro com juro mais baixo, carro elétrico, né? Ele está perguntando se isso é bom para ele. Boa tarde, João.
4: Boa tarde, Aldo. Boa tarde, ouvinte da CBN. Marcos, obrigado pela pergunta. Vou te explicar um pouco desse programa aí, depois a gente conversa sobre o que é que está por trás dele. E eu tenho uma opinião talvez um pouco divergente, tá, Aldo? Mas o governo lançou ontem o Move Aplicativos, como você falou aí, são 30 bilhões de reais disponíveis para motorista de aplicativo e taxistas financiarem um carro novo de até 150 mil reais. Os juros, está sendo especulado, é em torno de 12,6% ao ano. É bem abaixo do que os bancos cobram hoje. E o prazo chega a 72 meses, ou seja, a gente está falando aí de 6 anos para pagar. Para entrar, o motorista precisa ter um cadastro ativo há pelo menos 12 meses e ter feito, no mínimo, 100 corridas nesse período. Se a gente for para a ponta do lápis, Marcos, vai ser vantajoso sim, principalmente considerando juros de 14,5% ao ano. Mesmo que os juros no Brasil caia para 10%, ainda assim, financiamento de carro a 12% ao ano é, sem sombra de dúvida, para quem está comprando, tem que aproveitar essa oportunidade. Mas agora tem alguns pontos aí que eu acho que a gente precisa falar quando fala sobre um programa dessa natureza do governo federal. A primeira é o ponto de entrada, né? 100 corridas em 12 meses é pouco. E por que eu estou falando isso? Porque quem será que vai realmente ter acesso a esse crédito? Vai ser o motorista que vive isso de fato no dia a dia? Ou qualquer pessoa que vai colocar ali o aplicativo, usar 100 vezes, para ter acesso a um crédito mais barato?

0: isso precisa ser bem respondido, tá? Porque tem gente que de fato vai precisar disso e vão ter pessoas que vão se aproveitar da situação. Segundo ponto é o financiamento do carro, não tem a ver com a atividade em si. Então, nada impede ali que quem compra o veículo subsidiado e pare de rodar depois, consiga ter acesso a esse crédito. Então, é um cuidado que o governo tem que ter. Agora, terceiro, e talvez um ponto muito importante, e isso é um detalhe, porque de certa forma é um programa social, então não tem fins de lucro, mas é que tem uma diferença de juros entre o que você paga e o que o banco cobra. Quem está bancando isso, Aldo, é o Tesouro Nacional, ou seja, é dinheiro público. O contribuinte que não dirige Uber também está pagando por esse subsídio. Então tem que ser um programa muito bem controlado. Obviamente, a gente vai chegando perto da eleição, né, Aldo? E a gente sabe que tem muita gente que realmente precisa desses créditos para conseguir se manter dentro da profissão, mas é um dinheiro que vai ser pago pelo Tesouro Nacional. O que eu sempre prezo, Aldo, pelo caminho mais duradouro. O que é isso? É o governo trabalhar com redução de imposto sobre veículo, baratear a manutenção, facilitar a entrada de mais montadoras no país. Isso atacaria o problema pela raiz. O carro caro no Brasil não é um acidente, é uma consequência de uma carga tributária. A gente lembra da confusão que foi o governo tentando regulamentar a profissão, enquanto muitos motoristas que não queriam. Então, de fato, o governo estava realmente preocupado com o motorista de aplicativo e porque não está escutando diretamente eles. E o segundo ponto é que, do jeito como está montado, pode ter uma fragilidade aí de ter pessoas burlando o sistema, e aí o crédito talvez vá para toda a população, o custo fique muito mais alto e não apenas para quem está precisando nessa categoria. Então, quem tiver acesso a esse programa, sem sombra de dúvida, vai ser muito mais barato. Então, o Marcos, que está nos ouvindo, se você estiver precisando trocar o carro, estiver pensando nisso e tiver acesso a esse crédito, pode pegar. Agora, o programa, sim, tem algumas fragilidades que a gente precisa ficar de olho, Aldo.
1: Ano eleitoral, né, João? O ano do Vale Tudo. Até amanhã, João.
0: Um abraço, Aldo. Até amanhã.
1: Obrigado.
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2: 2:59.
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1: Daqui a pouquinho tem debate. Hoje a gente vai falar sobre o Maio Amarelo, sobre a segurança no trânsito, acidentes. Bruno Santos, diretor-geral do Departamento Estadual de Trânsito de Pernambuco, DETRAN, conosco no debate. Tassiana Ferreira, diretora-presidente da Autarquia de Trânsito e Transporte Urbano do Recife, a CTTU. E o Marcelo Ferreira, que é instrutor e psicólogo especialista em trânsito. Então, já já, a gente vai falar sobre trânsito, vamos falar sobre o Maio Amarelo. Maio Amarelo que nasceu aí com uma proposta de chamar a atenção da sociedade para o alto índice de mortes e feridos no trânsito em todo o mundo. Daqui a pouquinho, tema do nosso debate.

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4: Quarta-feira, 20 de maio de 2026. O INSS estima que será necessário elevar em 11 bilhões de reais os gastos previdenciários. O Ministério do Planejamento e Orçamento divulgará o segundo relatório de avaliação de receitas e despesas primárias do ano nesta sexta-feira. Mas uma nota técnica do INSS indica que a despesa líquida com os benefícios chegará a 1 trilhão e 77 bilhões de reais em 2026. Os números não incluem os gastos decorrentes de sentenças judiciais. A informação foi divulgada pelo jornal Valor Econômico. A Comissão de Assuntos Econômicos do Senado aprovou a indicação de Otto Lobo para presidir a Comissão de Valores Mobiliários com 19 votos a favor e 4 contra. Durante a sabatina, Lobo recebeu questionamentos de Eduardo Braga, do MDB, e Eduardo Girão, do Novo. Ambos perguntaram sobre decisões que favoreceram o Banco Master na CVM. O nome segue para apreciação no plenário do Senado, que pode ocorrer ainda hoje. A fabricante de brinquedos Estrela informou ter entrado com um pedido de recuperação judicial na comarca de Três Pontas, em Minas Gerais. A solicitação contempla outras 8 empresas do grupo. A companhia informou enfrentar dificuldades por causa dos juros altos, do crédito mais restritivo e de mudanças nos hábitos dos consumidores, que passaram a gastar mais com opções digitais. Entre os brinquedos fabricados pela Estrela estão o Banco Imobiliário, o Autorama e a boneca Suzy. 3 superpetroleiros cruzaram o Estreito de Hormuz após mais de 2 meses de espera no Golfo Pérsico em razão da guerra no Irã. As embarcações transportavam um total de 6 milhões de barris de petróleo bruto no Oriente Médio para os mercados asiáticos. Antes do início da guerra dos Estados Unidos e de Israel contra o Irã, o tráfego marítimo era, em média, de 125 a 140 passagens diárias. O volume caiu para cerca de 10 por dia. No horário de Brasília, 3 horas 2 minutos.
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0: Trânsito no Recife, na região metropolitana, Betânia Ribeiro.
1: De volta com informações da Avenida Gaminon Magalhães, ela está com alguns pontos de trânsito intenso nos dois sentidos, entre a região da Ilha do Leite e a altura do Espinheiro. Para quem vai de Boa Viagem em direção a Olinda, está melhor pegar a Avenida José Estelita e fazer o caminho pelo centro do Recife, até a Avenida Cruz Cabugá. No sentido contrário, a melhor opção ainda é a Gaminon Magalhães, apesar dos pontos de retenção. 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
0: Muito obrigado, Betânia.
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0: 3 horas, 5 minutos.
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0: Maio Amarelo, esse movimento que nasceu aí com a proposta de chamar a atenção da sociedade para o alto índice de mortes e feridos no trânsito, não só aqui, em todo o mundo. O objetivo do movimento, que é uma ação coordenada entre poder público e sociedade civil, a intenção é colocar em pauta o tema da segurança viária, mobilizar a comunidade, mobilizar a sociedade, envolvendo aí os mais diversos segmentos e órgãos. E a gente vai para o nosso bate-papo de hoje. Tassiana Ferreira, diretora presidente da CTTU. Bruno Santos, diretor-geral do DETRAN. Marcelo Ferreira, instrutor, psicólogo e especialista em trânsito. Tassiana, boa tarde. Obrigado por participar com a gente mais uma vez.
3: Boa tarde, Aldo. Boa tarde aos ouvintes. Um prazer conversar aqui com o Bruno, que é do DETRAN, e também o Marcelo Ferreira.
0: Que bom.
3: A gente conversar sobre segurança viária, um importante tema. Afinal de contas, a gente está trabalhando com a vida das pessoas, né? Os sinistros de trânsito, que infelizmente o Brasil ele está despontando em relação a isso, mas a gente tem feito um trabalho muito forte em várias cidades, inclusive regiões do Nordeste, tem conseguido atingir a meta da ONU, que é reduzir em 50%, e Recife tem feito o seu dever de casa, Aldo, no quesito da segurança viária, trabalhando a questão principalmente da gestão de dados, porque a partir desses dados, os dados de sinistro de trânsito, que no caso antigamente se chamava acidente de trânsito, e hoje com a nova norma da BNT se chama sinistro de trânsito. E aí a CDTU faz todo um trabalho da gestão desses dados para identificar não só a quantidade, né, de sinistros que acontecem envolvendo vítimas feridas, como também de vítimas fatais, mas tem que identificar o local, identificar o horário que acontece com residência, para justamente a partir disso a gente poder nortear todas as nossas ações em termos de fiscalização, em termos de engenharia e principalmente na parte de educação para o trânsito, porque a gente acredita que a partir da conscientização coletiva é um ponto forte para que a gente possa enfrentar esse problema tão difícil em nossa cidade.
0: Bruno, tudo bem? Boa tarde, Bruno.
4: Boa tarde, Aldo. Boa tarde, Tassiana. Boa tarde, Marcelo. Uma honra, um prazer imenso estar aqui com vocês para a gente discutir essa temática. Uma temática de extrema relevância e já é um fato, um acontecimento no nosso calendário anual. A gente trabalha durante, a gente sempre diz aqui que a gente trabalha 11 meses para construir o nosso mês de maio, que é um mês de extrema importância e relevância dentro do nosso calendário.
0: Perfeito.
4: Prazer estar aqui com você.
0: Obrigado. Marcelo, boa tarde, Marcelo.
5: Boa tarde, Aldo. Boa tarde, Tassiana. Boa tarde, Bruno. Então, é importante, Aldo, como eu já participei de outras vezes de você aqui, debater esse tema, né? Contar com a presença da...
0: A gente está tendo o Marcelo, vamos fazer um ajuste aí, Marcelo, no seu microfone. Vamos fazer um ajuste no microfone do Marcelo para o senhor ficar melhor. Tassiana, eu vou voltar com a senhora, que já está à frente da CTTU há um bom tempo e tem um domínio muito grande da cidade, né? Temos aí uma cidade que é considerada a mais problemática de trânsito no Brasil. As pesquisas mostram, a quantidade de carro é muito grande para pouca rua, somos uma cidade extremamente limitada e a cada dia mais

0: é moto, é carro, é bicicleta. Tudo vai na educação, Tassiana. Se a gente tem educação, o trânsito consegue sobreviver e passar esses percalços?
1: Uma solução apenas não consegue resolver todo o problema. De fato, a gente tem um problema a ser enfrentado. Nos últimos 10 anos, nós tivemos um crescimento na frota registrada só de Recife de 43%. Mas o mais grave é o crescimento de motos, que foram 140% nos últimos 10 anos. Isso é uma transformação do ponto de vista do uso do nosso sistema viário, Aldo. E a gente tenta em trabalhar nessa questão, não só na gestão operacional, mas é preciso ter ações estruturadoras, né? Recife tem, como você mesmo falou, seus gargalos em termos de pontes, em termos de sistema viário. E a gente tem trabalhado nessa última gestão, tem feito um investimento justamente para que a gente possa melhorar essas conexões do sistema viário. Por isso que foram entregues pontes importantes, como a ponte Jaime Guzmão, que liga a área da Iputinga com a área de Casa Forte. Então, muitas pessoas, para fazerem esse deslocamento, utilizavam a BR-101, por exemplo, e agora tem essa conexão. Tem a conexão recentemente entregue, que foi do bairro, que liga o bairro da Areias ao bairro da Ibiribeira. Quer dizer, ligar a Avenida Recife a Mascarenhas de Moraes, e também, isso também contribui para essa conexão. Mas tudo isso são obras estruturadoras que precisam, sobretudo, um investimento na questão do transporte público. Recife vive um momento muito difícil, que é todo o seu sistema de metrô, vendo que não está cumprindo o seu papel de um sistema estruturador de transporte de massa. E esse crescimento de motos, que a gente vê não só na questão do registro desses veículos, mas sobretudo porque a forma de

a maioria está envolvido em motociclistas. Então, é algo que a gente precisa começar a fazer uma ação em relação a isso. E nós tivemos, desde 2022, iniciamos um programa Piloto Seguro, e nós já conseguimos, através de parcerias, porque eu sempre digo que a gente não consegue fazer sozinho se a gente não envolver a sociedade nesse enfrentamento. Então, a gente fez parcerias com o pessoal das empresas de aplicativo, fizemos parceria com as empresas de ônibus, justamente para trazer

0: trazer a sociedade para essa responsabilidade. A gente tem trabalhado muito na divulgação desses dados, porque a partir do momento que a gente divulga esses dados em blitz educativas, não só com os condutores, mas também com os passageiros desses veículos, a gente consegue conscientizar, consegue levar o problema e as pessoas passam a entender melhor as ações que são feitas pelos órgãos de trânsito. E a fiscalização, eu sempre digo, a fiscalização é um instrumento importantíssimo, porque ela muda o comportamento. A pessoa sabe quando está sendo fiscalizada, ela muda o seu comportamento. Tanto que eu tenho vários amigos que dizem, mas Tassiana, se eu tivesse como multar, eu teria multado aí já várias pessoas só hoje. Mas as pessoas precisam respeitar a sinalização, sendo fiscalizado ou não. E com isso a gente consegue ter um trânsito aí mais confortável e muito mais seguro.
1: Entendo. Quando a gente fala nessa questão do aumento do número de motos, diretor Bruno Santos, isso tem preocupado o DETRAN? Quem placa é o DETRAN, quem libera é o DETRAN. E a gente vê aí uma enxurrada de motos, e como Tassiana citou, boa parte dessas motos usadas para ser aplicativo, né? De transportar passageiros. Como é que o DETRAN veio observando esse movimento aqui no estado? Claro que isso é uma coisa nacional.
2: Exato, Aldo. Muito bem colocado, tanto você como pela doutora Tassiana. Em poucos anos, o que a gente tem observado é que em poucos anos o número de motocicletas vai ultrapassar o número de veículos. Pouco tempo, isso não vai demorar muito com o advento da tecnologia, com as oportunidades de emprego se afunilando nessa questão da indústria do bem-estar, que as pessoas utilizam muito o serviço por entrega, o serviço de aplicativo, então é natural que isso ocorra. E ainda mais no interior do estado, quando ainda é muito mais popularizado, as distâncias elas são maiores, então exige a necessidade da pessoa ter aquela motocicleta, ter aquela sua motinha, aí às vezes o camarada tá na escola ainda, o pai já dá uma moto a ele, entendeu? Então isso tudo isso são ações que a gente tem observado, o que é fora da lei, a gente busca coibir dentro da nossa limitação, dentro da nossa observância. Agora, claro, que você falou que quem emplaca é o DETRAN, quem libera é o DETRAN, mas quem compra é o cidadão. Então, o que a gente pode fazer enquanto órgão de trânsito, enquanto órgão fiscalizador e principalmente órgão educador, a gente tem feito. Até mesmo porque o tripé do trânsito envolve engenharia, educação e, por último, a fiscalização, que deve ser um instrumento utilizado em última instância. Ele é importantíssimo? É, sem sombra de dúvida, até mesmo porque são os brasileiros e a gente não pode dizer que o brasileiro ele aprende muito mais quando sente no bolso. Então, o nosso objetivo com o Maio Amarelo é que o cidadão aprenda na base da educação. Agora, se isso não ocorrer, infelizmente, a gente tem que utilizar o mecanismo da fiscalização. O importante é que a gente consiga trazer a efeito a mensagem da importância da observância às normas e às leis de trânsito. Só assim a gente vai conseguir ter um trânsito seguro.
1: Tem uma curiosidade, presidente Tassiano, que eu fiz questão de falar sobre isso de educação, porque chama muito a atenção. Você vai aqui a Petrolina, você vai aqui a João Pessoa, a Campina Grande, botou o pé na faixa, os motoristas param. Aqui no Recife é o contrário. Você bota o pé na faixa, corre o risco de perder o pé. E isso, claro, é uma questão de educação. Claramente, nós somos um motorista deseducado aqui no Recife. Aqui se buzina muito, aqui se para em cima de faixa, aqui se estaciona na calçada, aqui não se respeita muito, não, o pedestre, o ciclista. E aí, isso é uma questão de cultural, regional, é Tassiana?
0: Eu digo que isso não pode ser, nem pode admitir que isso seja cultural, porque senão a gente está trabalhando contra nós mesmos, né? A gente tem tanto orgulho de ser nordestino, a gente tem mais orgulho ainda de ser recifense numa cidade como essa, porque a gente tem esses valores muito fortes, principalmente esses valores culturais. Então a gente sempre trabalha muito essa conscientização, e o doutor Bruno falou muito bem que a educação é um dos vetores que a gente precisa cada vez mais pautar, mas é preciso o que você falou, a conscientização do cidadão. O cidadão, às vezes, o motorista sai daqui, vai para João Pessoa, lá ele respeita e aqui ele quer desrespeitar. Então, a legislação é a mesma, a sinalização é a mesma, né? A fiscalização também é a mesma, mas ele insiste, quando ele é multado, ele diz que ele foi injustiçado. Então, a gente precisa trabalhar com essas duas vertentes, a vertente

0: da fiscalização e da educação. A educação para cada vez mais conscientizar ele da importância da sua conduta. Eu sempre, hoje eu estava conversando e falando que congestionamento é uma causa, é uma consequência, não é uma causa. Aquele cidadão que para o carro e liga o alerta, achando que o alerta ligado ele está acobertado e pode sair livre de qualquer multa, ele está causando um prejuízo enorme para a via, ele está causando um prejuízo enorme para o outro. Então a gente precisa trabalhar muito isso, porque às vezes a gente reclama de algo que nós mesmos provocamos. Então a mudança de comportamento, como você falou, Aldo, ela é fundamental. O respeito ao pedestre, não precisa ter um agente de trânsito na faixa de pedestre ou um orientador de trânsito para que o condutor respeite. Ele precisa respeitar por a sua educação e pela sua consciência. Eu achei muito legal a campanha desse ano do Maio Amarelo, que foi feita pelo Denatran e colocou a chamada do seguinte: no trânsito, enxergar o outro é salvar vidas. Porque no trânsito é isso, é o coletivo. Você precisa pensar, o fato de você estar no carro, o fato de você estar numa moto, você está ali sozinho no carro, na moto, ou com uma ou duas pessoas, mas você está num ambiente coletivo. Então, todo o seu movimento gera consequência no movimento do outro. Então, é preciso cada vez mais que a gente trabalhe muito isso nessas campanhas. Por isso que a gente tem feito essas blitz educativas, o agente de trânsito para o motociclista, conversa com o motociclista, conversa com o condutor, mostra dados. Porque eu acho que quando a gente mostra dados, a nossa fala, ela fica com mais força para sensibilizar o outro. Para que possa, com isso, a gente mudar o nosso comportamento. E a gente ter o mesmo título que o pessoal de João Pessoa tem, que o pessoal de Salvador e de Brasília tem, e dizer, ó, lá em Recife as pessoas, os condutores são educados e respeitam. Né? Eu acho que isso a gente tem cada vez mais de trabalhar, e quando eu digo, isso não é responsabilidade só do órgão de trânsito, não. Uhum. Isso é responsabilidade de uma sociedade como um todo. Muitas vezes, numa conversa com os amigos, com uma conversa na família, o papel dessa conversa não pode ser só a crítica ao trânsito, mas tem que ser uma reflexão em relação à sua conduta. Então, o pai ele tem responsabilidade sobre o filho. Como o doutor Bruno falou, às vezes se compra uma moto para o filho circular, mas é preciso que junto desse presente venha também uma série de orientações e ensinamentos de como conduzir e como se comportar nessa motocicleta em respeito ao outro para não gerar consequências. Uma vez estávamos numa blitz, Aldo, e aí teve uma moto apreendida porque o motociclista ele era menor de idade. E aí, para retirar esse veículo depois da remoção, os proprietários da moto, que eram os tutores do condutor, eles reclamaram, xingaram e se sentiram injustiçados. E aí, numa conversa informal, acabou dizendo, eu vou tirar e vou devolver essa moto para meu filho continuar circulando. Coisa. E depois soubemos que esse rapaz se envolveu num sinistro de trânsito e foi seriamente lesionado. Então a gente precisa entender que nós enquanto pais, nós enquanto esposas ou maridos, nós somos responsáveis pelo outro conscientizando e chamando atenção e vivendo que a mudança de comportamento ela é fundamental, como você mesmo falou, para que a gente possa reverter esse cenário e tornar o nosso trânsito cada dia mais seguro.
1: Marcelo está com a gente. Marcelo Ferreira é instrutor, psicólogo especialista em trânsito. Marcelo, as regras já são rígidas para uma habilitação, está mais flexível ou seria necessário mais rigidez para se liberar uma habilitação tanto para moto quanto para carro, Marcelo?
2: Então, Aldo, boa tarde. Desculpe aí, perdão pelo incidente aí do vídeo de som, né, que ficou meio ruim, mas aí, não sei se vocês estão me vendo. Apenas o áudio, mas enfim.
1: Estamos ouvindo. Estamos ouvindo, mas o áudio ainda está um pouco ruim. Mas pode falar que a gente vai tentando ajustar aqui.
2: Melhorou agora?
1: Pode falar.
2: Vamos lá. Então, com relação a essa questão das regras referente à formação, né, novos habilitados, no caso, primeiros habilitados, primeiros condutores. Bom, recentemente a resolução 1020 veio trazer aí uma flexibilização. Bom, eu tenho minhas tirar minhas dúvidas com relação à eficiência.

0: dessa modificação. Por quê? Eu digo isso agora como instrutor, não como psicólogo. Psicólogo trata mais do comportamento, é uma outra área. Mas vamos falar da questão da formação do primeiro condutor. E eu digo como um instrutor que eu fui, né? Eu trabalhei em duas autoescolas aqui em Piedade. E aí eu percebia relatos de... Eu apenas dava aula na teórica, né, no caso, pela legislação e aquelas outras matérias. Mas outros colegas que eram instrutores práticos me traziam relatos de alunos que tinham bastante dificuldades quando eram 20 horas aulas. Olha só, eu não estou aqui questionando o fato de ser mais barato ou mais caro. Eu quero saber até quando o custo-benefício vai valer a pena na flexibilização da formação. Essa é a pergunta, né? Então, refletir sobre essa mudança através da resolução 2020 é bastante importante. Participei recentemente do 13º Congresso de Trânsito lá na Bahia, que ele é nacional e internacional, então alguns representantes de outros países também participam desse congresso. Inclusive ele é divulgado através da FENASDETRAN, ela é da Bahia. Então a gente debate muito sobre segurança viária, mobilidade urbana, e recentemente, né, a gente viu essa questão do sinistro de trânsito e Recife ser o primeiro lugar, infelizmente, em todo o Brasil. O Brasil ganhou o segundo lugar recentemente e Recife ainda permanece na questão do comportamento e da má utilização das vias na formação desses novos condutores. Então, e aí vem essa resolução e flexibiliza um pouco mais. Então, uma certa vez eu dando uma entrevista com você aqui, você me perguntou: Marcelo, você acha que papagaio velho aprende a falar, não é? Essa foi a pergunta que você fez. Bem, o animal, geralmente, ele tende a não mudar o comportamento, mas ele é condicionado através de algum tipo de adestramento. Com relação ao ser humano, aquela questão punitiva, ela pode funcionar, mas ela não vai ter eficácia 100%. Há de se reconhecer isso. Então, talvez, eu acredito que essa questão da formação dos novos condutores, a partir dos testes psicométricos, médico e neurológico, no caso, né, no início da formação, no início do processo de formação, seria bem interessante rever um pouco, ou atualizar, talvez, não sei. Eu digo isso porque eu sou credenciado pela Polícia Federal para avaliar pessoas que comportam arma. Uhum. No meu processo, ele dura em média de duas horas e vinte. A depender do desenvolver do candidato, ele pode chegar até quase 3 horas de avaliação.
1: Uhum.
0: Então, será que no trânsito também funciona assim? Né? Eu não sei, porque eu sou psicólogo especialista em trânsito, mas não sou credenciado para avaliar, para fazer avaliação. Eu sou credenciado apenas pela PF para avaliar pessoas que vão portar armas. Tá?
1: Uhum.
0: Então, se o processo... Eu acredito que, como é um objeto que mata, né? Inclusive que um estatístico de 2019 apresentou que quase 30% de trânsito mata mais que arma de fogo. Então, olha só que coisa interessante. Eu entendo que deveria haver uma revisão, não sei como é que funciona, na questão do trânsito, com relação à avaliação desses novos candidatos.
1: Perfeito. Vamos para o intervalo. Daqui a pouco a gente volta para dar sequência ao nosso bate-papo. Estamos tratando do Maio Amarelo. Bruno Santos, diretor-geral do Detran. Tassiana Ferreira, diretora-presidente da CTTU. Marcelo Ferreira, instrutor e psicólogo especialista em trânsito. Daqui a pouco a gente volta.
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Quarta-feira, 20 de maio de 2026. A China autorizou 3 frigoríficos brasileiros a retomar os embarques de carne bovina após uma suspensão iniciada em março de 2025. Na ocasião, as autoridades chinesas alegaram não conformidade do produto com os requisitos para o registro de estabelecimentos estrangeiros. Os 3 frigoríficos são a unidade da JBS em Mozarlândia, em Goiás, uma fábrica da Frisa em Nanuque, Minas Gerais, e uma planta em Bom Marte, em Presidente Prudente, São Paulo. A ANEEL tem 5 dias para se manifestar sobre eventuais irregularidades no mega leilão de energia realizado pelo governo federal em março. A área técnica do Tribunal de Contas da União concluiu que existem indícios de sobrepreço. Os técnicos do TCU recomendaram a suspensão do certame. O relator do processo na corte, ministro Jorge Oliveira, decidiu, no entanto, não seguir a sugestão e mandou à Agência Nacional de Energia Elétrica se posicionar. Um levantamento do Observatório das Eleições concluiu que 61% dos perfis criados artificialmente para comentar política nas redes sociais não possuem qualquer indicação de que sejam produzidos pela tecnologia. A pesquisa identificou entre janeiro de 2025 e abril de 2026 18 casos de avatares feitos com IA. Os personagens aparecem na internet como supostos eleitores, apresentadores, comentaristas e lideranças populares. O levantamento foi realizado pelas organizações Data Privacy Brasil e Alafia Lab. A União Europeia fechou um acordo provisório para aplicar o pacto comercial firmado com os Estados Unidos no ano passado. O objetivo é evitar uma nova escalada tarifária e reduzir tensões comerciais entre os dois lados. A decisão foi tomada após negociações entre o Parlamento Europeu e os 27 blocos, países do bloco. Pelo acordo original, firmado anteriormente, os Estados Unidos

0: manteriam tarifas de 15% sobre parte dos produtos europeus. Em contrapartida, o bloco se comprometeria a eliminar tarifas sobre produtos norte-americanos, medida que ainda não havia sido implementada até agora. No horário de Brasília, 3 horas 33 minutos.
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0: Hora Certa. 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
1: 3:35.
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2: Seguimos pela CBN. Tassiana Ferreira, diretora-presidente da Autarquia de Trânsito e Transporte Urbano do Recife, CTTU. Bruno Santos, diretor-geral do Departamento Estadual de Trânsito de Pernambuco. Marcelo Ferreira, instrutor, psicólogo, especialista em trânsito. Bruno, o Detran sempre fez belas campanhas educativas, né? Todo mundo vai lembrar da turma do Fonfon, né? Na volta às aulas. Campanhas educativas, elas funcionam bem? Isso chega para vocês através de pesquisas, que é o tipo de ação que engrandece muito e que leva esclarecimento à população? Melhora-se quando se tem essas campanhas, Bruno?
3: Sem sombra de dúvida, a gente não tem a menor dúvida que as campanhas de trânsito, elas surtem um bom efeito, elas surtem um bom resultado. A gente tem aqui uma operação chamada Operação Prevenção, Segundos que Salvam Vidas. Essa operação que ela é conjunta, a sua grande parte é da fiscalização de trânsito, do setor de fiscalização de trânsito daqui do Detran, e a gente passa em diversas escolas do estado, dando palestras. A gente tem uma espécie de um quiz, um passo ou repassa, onde os estudantes, eles ficam competindo, são divididos em grupos, eles ficam competindo entre eles para ver quem que tem mais noção de trânsito. E a gente tem um programa agora que é, eu dizia que é o nosso carro-chefe, é o nosso, é a menina dos nossos olhos, digamos assim, que é o Detran Kids. Esse programa, a gente está disseminando ele para diversas prefeituras no interior do estado. As prefeituras têm nos procurado, as câmaras de vereadores têm nos procurado, apresentaram esse projeto nas câmaras de vereadores, são aprovados quase sempre por unanimidade, e é inserido na grade curricular desses alunos com o ensino de trânsito, com professores capacitados pelo Detran de Pernambuco. Então, isso, a gente tem visto essas ações acontecer, e a coisa tem mudado o referencial. A gente vê as crianças, você vê as crianças ali dentro daquele carrinho, tendo aulas teórica, aí tem aquela parte mais prática, que ela pega aquele carro e faz o circuito dentro da quadra, entendeu? Respeita o semáforo, respeita o pedestre, até mesmo porque uma coisa que a gente tem que observar é o seguinte: o trânsito, ele não é apenas para o condutor, mas ele tem todo um grupo de atores ali envolvido nesse cenário, que é o ciclista, que é o pedestre principalmente. Então a gente fala muito para o condutor e às vezes deixa de lado um pouco o pedestre. O pedestre é parte fundamental e tem que ser lembrado, tem que ser trazido a efeito também as mensagens para os pedestres. Uhum. Então as campanhas de trânsito que a gente faz, conforme você mesmo falou, a turma do Fonfon, ela é muito mais próxima do pedestre, aquele que está atravessando na faixa de pedestre, aquele que está atravessando às vezes fora, aquele que atravessa em diagonal. Quando o pedestre atravessa a pista em diagonal, ele aumenta o trecho de travessia. Então isso já potencializa um risco de trânsito, um risco de sinistro de trânsito. Quando ele está com fones de ouvido, que ele causa aquela que a gente chama de cegueira por desatenção, ele está mandando mensagem, trocando mensagem, tem pessoas que mandam pix enquanto está atravessando a pista. Enfim, isso, tudo isso, a gente tenta trazer essas campanhas, a gente traz essas campanhas para trazer essa conscientização a essas pessoas. Quando estiver atravessando a rua, foco total no que está fazendo. Uma coisa que a gente tem observado muito, que é a nossa realidade hoje em todo o país e de todo mundo, é o crescimento exponencial dos veículos elétricos. E não apenas os veículos automotores, mas também as motocicletas elétricas, os patinetes, e todos esses veículos não emitem ruído, eles não emitem barulho. Uhum. Então, aquele pedestre, ele fica 100% na mão do condutor. Por quê? Porque ele está com fone de ouvido, ele não está ouvindo, ele não sabe o que está se passando ao redor dele. Então, a gente tenta conscientizar essas pessoas. O foco da campanha do Maio Amarelo também está voltado para o pedestre, para essa conscientização da travessia, da não utilização do fone de ouvido. A gente tem que observar o seguinte, que a nossa segurança, ela tem que estar na frente do nosso bem-estar e do nosso conforto. É muito mais importante a gente atravessar a pista olhando para os lados, atento, e não aquela olhada rápida que a gente dá para um lado e para o outro e atravessa. Não, a gente tem que manter o foco até o final, porque quando vem veículos elétricos, às vezes se aproxima o veículo de você e você não vê. É. Então, muitas vezes, se aquele condutor também estiver manuseando o celular, você está

0: totalmente na mão deles, entendeu? Então, você confundir o condutor com o celular na mão, a chance de um sinistro de trânsito com gravidade é elevada.
1: Ô Bruno, você falou agora nessa questão do celular. Veja, não pode dirigir vendo o celular, não é? As pessoas, se você ficar parado no sinal, você certamente, 90% das pessoas, Tarciana, Bruno e Marcelo, passam digitando, usando o celular. Moto, o pessoal do aplicativo de moto fica usando o celular e trocando mensagem na moto. Como é que é esse processo de fiscalização, Bruno? É multa? Não é multa? Convencionou-se a não multar quem usa o celular no trânsito? Como é que é isso?
0: Não, nunca convencionou-se, acredito que nunca vai. A gente não tem como fechar os olhos para uma situação tão grave, entendeu? Então, o que Tarciana abordou aqui, em parceria com o SAMU, que ela observa muito, grande parte desses sinistros de trânsito registrados pelo SAMU são em decorrência de utilização de celular e, principalmente, manuseio de celular, que são duas situações distintas. Falar o celular é uma coisa e manusear o celular é outra. A gente passa por pessoas, às vezes a gente para no semáforo, a gente olha de lado, tá o pessoal no celular e troca mensagem, aí olha o Instagram, aí olha aquele negócio rápido, e às vezes o sinal abre, a pessoa não vê, o carro de trás tem que buzinar para a pessoa fazer atenção e partir com o veículo. Então, tudo isso a gente tem que ser observado. O agente de trânsito, tanto do DETRAN quanto das autarquias municipais, eles estão atentos a esse tipo de situação e busca coibir ao máximo possível. Claro que a educação, ela tem que vir em primeiro lugar, mas quando a pessoa não se conscientiza, não há outra maneira. Tem que ser pela fiscalização. Multa gravíssima, 7 pontos, R$293 no prontuário.
1: Tarciana, um assunto delicado, essa questão de multa. Existe o mito de que a CTTU multa demais. Existe o mito de que o DETRAN também multa demais. Vamos esclarecer essa questão de multas, Tarciana. Se multa-se muito, é porque tem muita infração. E depois, o dinheiro dessa multa, como é que ele é administrado?
2: Toda a arrecadação que é oriunda de multas de trânsito, o próprio CTB, que é o nosso Código de Trânsito Brasileiro, estabelece que essa receita arrecadada, ela deve ser revertida na gestão do trânsito. E quando fala revertida na gestão do trânsito, existe uma resolução, inclusive, do CONTRAN, que estabelece exatamente onde deve ser investido. É desde o investimento na manutenção da sinalização das vias, na manutenção da rede semafórica, por exemplo, na engenharia, ou seja, na adequação de alguma geometria para melhoria dessa via. Então, tudo tem que ser voltado para a gestão do trânsito. Os próprios equipamentos de fiscalização eletrônica, por exemplo, eles são arcados pelo custo da arrecadação de multa. E eu sempre falo que a arrecadação de multa, ela tem uma tendência a ser decrescente. Porque, em geral, eu acho que o doutor Bruno também deve ter essa estatística, quando um cidadão recebe uma notificação, ele dificilmente ele comete a mesma infração no mesmo local. É uma forma também de educar quando você faz a fiscalização. Então, eu achei muito oportuno quando o doutor Bruno falou que a gente educa. Mas é importante também a fiscalização, porque essa dissuasão, ou seja, a oportunidade que você sabe que ali você pode ser multado, que você pode ser notificado, induz a você a uma mudança de comportamento. Isso é muito importante, por exemplo, nas fiscalizações eletrônicas. As fiscalizações eletrônicas, elas são totalmente transparentes, porque além de ser toda sinalizada que ali existe um equipamento de fiscalização eletrônica para velocidade, para avanço de semáforo, para as faixas exclusivas de ônibus, está devidamente sinalizado, está publicado com toda uma transparência, e quando você recebe a notificação, vem ali a sua foto, identificando e mostrando qual foi a notificação, a infração que você cometeu. Uhum. Então, esse processo, ele é de uma transparência e de um cuidado tremendo. Então, o agente de trânsito, quando ele verifica uma infração, ele tem que tomar duas atitudes. Ou ele toma uma atitude de orientação, ou ele toma uma atitude de notificação, porque ele não pode ignorar aquele fato. Agora, cada vez mais, a gente precisa entender que não dá para, como as autarquias, ter um efetivo suficiente para estar em todas as vias ao mesmo tempo que acontece uma infração. Já aconteceu.

0: apareceram estudos que eu achei muito interessante, que foram vistos, que foram feitos, e que trouxe os dados que, assim, a cada notificação registrada, 17 são cometidas. Então, assim, do agente de trânsito olhar todas as notificações. Por isso que é tão importante o outro lado da moeda, que é justamente a educação. Porque a notificação, ela existe para você ser notificado e entender o ato que você cometeu e que, em decorrência de um regramento estabelecido por uma lei federal, que é o Código de Trânsito Brasileiro, está ali estabelecido o valor da notificação, está ali trazendo qual é a pontuação para a sua CNH, chegando até a uma suspensão. Mas é importante também que junto a isso venha o trabalho educativo. E aí são as campanhas educativas, o trabalho da Turma do Fonfon, que é do Detran, da Liga, da CDTU, e os programas que as autarquias fazem. Eu estava, como eu falei no começo do programa, nós temos um programa chamado Piloto Seguro. E esse Piloto Seguro, a gente se volta para o condutor. E a gente se volta para o condutor porque, como o doutor Bruno falou, a gente precisa falar com o pedestre, mas a gente precisa falar principalmente com o condutor para que ele respeite o pedestre, porque o pedestre, ele é o mais vulnerável nessa cadeia toda. Então, esteja eu dirigindo um carro, dirigindo uma moto, dirigindo uma bicicleta, um ônibus, o pedestre, ele é o mais vulnerável de todos. Então, a gente precisa ter um cuidado em relação a isso. Então, por isso que é tão importante quando a gente faz essas duas forças andarem juntas para que a população e os condutores comecem a se modificar. Você estava falando da questão dos novos modos de transporte, como a bicicleta elétrica, como o patinete, e a gente precisa trabalhar regras de circulação e as pessoas se valem do seguinte: ah, isso aqui eu não posso ser multado porque não tem uma placa. Mas, gente, você pode não ser multado, mas você pode se envolver num sinistro de trânsito, que é muito mais grave, que é muito pior do que apenas você pagar uma multa. Você não vai sair ileso em relação a isso. E aí a gente traz à tona toda essa problemática aqui nesse período do Maio Amarelo, que é a questão da segurança viária. Eu sempre digo, existe um fake em que fala da indústria da multa. Mas quando a gente começa a falar dos números, quando a gente começa a ver a quantidade de notificações que são aplicadas em relação à quantidade de veículos que circulam nas vias, a quantidade de veículos registrados, as estatísticas mostram que há uma mudança de comportamento. Não há uma indústria de multa. Existe sim uma indústria de infratores, pessoas que se valem sabendo que apostando na impunidade e cometem a infração, e quando são punidos, ou seja, quando são notificados, cometidos uma infração, se sentem injustiçados. E aí querem que o agente de trânsito deduza que ele, porque ele estava com pressa, porque ele estava isso, com uma série de justificativas pessoais, mas sem ter noção, Aldo, do prejuízo coletivo que poderia causar. Um avanço de semáforo pode gerar uma morte, um sinistro, com a fatalidade daquela pessoa que está atravessando, por exemplo, uma via. E se estiver numa condição, como o doutor Bruno falou, desatento, porque está ouvindo alguma coisa, então é importante que o condutor esteja atento duas vezes, por ele e pelo outro, né? Porque ele está em um veículo motorizado que tem ali um fator de velocidade e que pode ser controlado pelo condutor. A velocidade, ela acontece na medida do desejo do condutor. Então, se ele está com a velocidade acima do permitido da via, ele está fazendo aquilo de forma consciente. Ele não está fazendo de forma inconsciente. Então, a gente trabalha muito em relação a isso, na conscientização do condutor, no trabalho de educação, mas sem nunca ignorar a importância da fiscalização das vias, que faz com que esse conjunto a gente possa trabalhar para um trânsito mais seguro.
1: É aquela coisa, né? Por favor, Bruno. Por favor.
2: Veja, o que a doutora Tassiana disse agora é uma questão muito importante. Eu sempre ouço muito falar sobre essa questão da indústria da multa e eu ia fazer exatamente esse comentário, doutora Tassiana. Não existe, Aldo, esse fake news, essa lenda urbana que se criou em torno da indústria da multa. O agente não sai de casa no intuito de multar ninguém, ele não sai de casa no intuito de prejudicar a vida do cidadão, do pai de família, como se tem abordado tanto essa temática. Não, o agente só quer prejudicar a vida do pai de família, não, até mesmo porque ele não sabe se você é pai ou se você não é pai. Entendeu? Aqui a questão da gente aqui é o cumprimento de normas. Se você não cumpre a norma, você está sujeito às imposições, isso é com qualquer.

0: situação, não apenas com o trânsito, mas esses delitozinhos, essas transgressões de normas de trânsito se tornou tão rotineiro na vida das pessoas que se criou essa lenda urbana em torno da indústria da multa. Não existe indústria da multa, o que existe são indústrias de infratores. Todas as vezes que eu estou no trânsito, e acredito, Aldo, que você também passa por isso, e o ouvinte que está nos ouvindo agora também passa por isso. A gente está parado no semáforo e vai assim, às vezes um motociclista e ele avança um sinal. Eu sempre penso comigo, a indústria da multa acabou de perder um aqui, porque não tem nenhum agente por perto. Cadê a indústria da multa? A indústria da multa não está aqui. Não é indústria da multa, e sim indústria de infratores, indústria de pessoas que não respeitam a lei, não respeitam as normas. E às vezes eu recebo ligações, às vezes até tarde da noite, de pessoas que estão paradas em fiscalização, estão sendo fiscalizadas pelos agentes de trânsito nas nossas blitz, e eles, não, esse agente aqui está me prejudicar, ele está aqui observando isso, está olhando meu pneu, ele está me prejudicando, ele não está te prejudicando, ele está fazendo cumprir a norma. Agora, se você não cumpre a norma, é você que está prejudicando o trânsito. Então, às vezes as pessoas dizem, tem como você pedir para ele me liberar? Assim, não, não tem como, eu não vou pedir isso aí, até mesmo porque ele precisa me fiscalizar. É o dever dele, é o dever do agente fazer cumprir as normas de trânsito. Se você não cumpre, não bota a culpa no agente. Às vezes há uma expressão, Aldo, que é muito comum ser utilizada. Eles dizem, faltou o bom senso do agente. E quando falta o bom senso do agente, normalmente é porque a pessoa transgrediu e achou que aquilo era algo que podia passar. Era algo que não tinha problema nenhum, que não prejudicava ninguém. Um avanço de sinal, como bem disse a doutora Tassiana, é muito prejudicial. Um pneu em estado que não oferece nenhuma segurança é muito prejudicial. Na nossa cidade, nas últimas semanas, tem chovido bastante e alaga bastante as ruas e avenidas. Não apenas no Recife, mas no Grande Recife e no restante do estado. Então tem chovido bastante. Então a gente precisa de pneus bem em bons estados de conservação, a gente precisa de veículos em bom estado de conservação, que ofereçam um mínimo de segurança. A gente precisa que as normas sejam seguidas. Se as normas fossem seguidas como deveriam ser, pode ser de que essa lenda urbana, ela não existiria.
1: É, e aquela coisa, né, Marcelo tá com a gente, quem não aprende pelo amor, aprende pela dor, né? Pela dor. Termina pagando a conta, né, Marcelo?
2: Isso, a própria teoria cognitiva versa sobre isso. Nosso comportamento, ele é condicionado a recompensas e punições. Eu quero ser recompensado ou ser punido. Eu, por exemplo, como bom condutor, eu tenho o selo, né, do Senatran, que é o de bom condutor. Isso me traz alguns benefícios, não é? Com relação a... E aí, Bruno, pode ressaltar isso aí, com relação a, porventura, uma notificação que chegue para mim de até infração média, eu posso recorrer e torná-la nula. Isso está previsto no próprio código, né?
1: Tem essa coisa, não é, Bruno? Do bom condutor também. A gente está aqui só falando até agora do mau condutor, mas tem um bom condutor, né, Bruno?
3: Que a maioria, né?
0: Maioria, doutora Tassiana, exato. O bom condutor, ele tem uma série de benefícios, inclusive ele tem até descontos em alguns lugares, desconto em seguradoras, de locação de veículos, ele tem alguns descontos. E o principal deles, o que foi falado agora há pouco, é a renovação automática. Você pode renovar sua habilitação automaticamente, ela é renovada automaticamente, desde que você não tenha sofrido nenhuma infração nos últimos 365 dias. Então, a sua CNH, ela é renovada automaticamente, sem precisar de nenhum processo. Entendeu? Então, só isso já é um grande benefício para a população.
1: Muito bem. Claro, é importante a gente sempre falar aqui sobre trânsito, e o maio amarelo, sem dúvida alguma, é uma maneira que a gente tem de expor mais esse assunto e pedir sempre a conscientização do motorista, do pedestre, do ciclista, do motociclista, porque todos, né, formam o trânsito. Tassiana, obrigado, viu, pela participação mais uma vez, e até o próximo encontro com a gente aqui na CBN.
3: Nós agradecemos, eu agradeço essa oportunidade que você sempre dá para a gente falar um pouco do nosso trabalho e conversar com seus ouvintes. Prazer conversar aí com o doutor Bruno, para que a gente possa cada vez mais trocar ideias. E infelizmente a gente não conseguiu ver o nosso querido Marcelo, mas ouvimos.
1: É verdade.
3: Foi bom para a gente conversar também com ele.
1: Que bom, obrigado, Tassiana. Bruno, obrigado, viu, doutor Bruno? Até a próxima.
0: Ô, Aldo, sou eu que agradeço a doutora Tassiana, ao Marcelo também. E eu queria só rapidinho, Aldo, ressaltar aqui nossos agradecimentos aos nossos parceiros da nossa campanha de Maio Amarelo, que é o Corpo de Bombeiros.

0: o SAMU, o CETRAN, a PRF, o BPTRAN, o BPRV e diversos órgãos, entidades, empresas privadas, como é o caso da Honda, da Yamaha, da Uninasal, da Locavel, da Motocruz, da União dos Escoteiros, da Vale Seguradora. São várias mãos que constroem essas ações, e pela primeira vez nós tivemos ações voltadas também para o interior do estado, primeira vez que nós tivemos ações voltadas contra o feminicídio, a questão da conscientização do cuidado da pessoa com deficiência. Então, a nossa campanha do Maio Amarelo esse ano, ela está muito maior do que no ano passado, e se Deus quiser, ano que vem ela vai ser ainda maior.
1: Legal, obrigado. Marcelo, obrigado. Até a próxima, Marcelo.
2: Até logo, meu amigo. Então, gente, agradecer
1: Obrigado.
2: também pela participação, viu, Aldo? E salientar, né, a presença da doutora Tassiana e do doutor Bruno, muito importante nesse debate. E, inclusive, eu também, como agente de trânsito que eu fui, que eu sou subtenente também da reserva remunerada da Polícia Militar, e participei também por 3 anos. E como agente de trânsito, né, do Batalhão Rodoviário. E eu via
1: Muito bem.
2: muito, né, as ações do BPTRAN, não, do DETRAN de Recife, com relação a essa educação para o trânsito. Eu considero muito importante, né, e que a gente possa agregar cada dia mais, dar ênfase, né, essa questão da educação no trânsito. É muito importante para a nossa segurança viária.
1: Perfeito. Obrigado, Marcelo. Bruno Tassiana, daqui a pouquinho a gente disponibiliza esse nosso bate-papo nas redes sociais. Até a próxima.
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0: Quarta-feira, 20 de maio de 2026. A China autorizou 3 frigoríficos brasileiros a retomar o embarque de carne bovina depois de uma suspensão iniciada em março de 2025. Na ocasião, as autoridades chinesas alegaram não conformidade do produto com os requisitos para o registro de estabelecimentos estrangeiros. Os 3 frigoríficos são a unidade da JBS em Mozarlândia, em Goiás, uma fábrica da Frisa em Nanuque, em Minas Gerais, e uma planta da Bom Marte em Presidente Prudente, em São Paulo. A ANEEL tem 5 dias para se manifestar sobre eventuais irregularidades no mega leilão de energia realizado pelo governo federal em março. A área técnica do Tribunal de Contas da União concluiu que existem indícios de sobrepreço. Os técnicos do TCU recomendaram a suspensão do certame. O relator do processo na corte, ministro Jorge Oliveira, decidiu, no entanto, não seguir a sugestão e mandou a Agência Nacional de Energia Elétrica se posicionar. Um levantamento do Observatório das Eleições concluiu que 61% dos perfis criados artificialmente para comentar política nas redes sociais não possuem qualquer indicação de que sejam produzidos pela tecnologia. A pesquisa identificou entre janeiro de 2025 e abril de 2026 18 casos de avatares feitos com IA. Os personagens aparecem na internet como supostos eleitores, apresentadores, comentaristas e lideranças populares. O levantamento foi realizado pelas organizações Data Privacy Brasil e Alafia Lab. O governo dos Estados Unidos anunciou a criação de um fundo de quase US$1,8 bilhão para indenizar pessoas que afirmam que foram alvo de investigações e processos movidos por razões políticas nos Estados Unidos. A iniciativa veio como parte de um acordo judicial que encerrou um processo do presidente Donald Trump contra a Receita depois do vazamento das declarações de imposto de renda do líder do país. No horário de Brasília, 4:02.
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1: Quatro da tarde, três minutos.
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1: Hoje é quarta-feira, 20 de maio de 2026. A gente já tá caminhando aí para metade do ano, não é? 10 dias aí praticamente faltando para terminar maio, vem junho e a gente segue. A partir desse momento, Caruaru reproduz também a gente através da Rádio CBN Caruaru. O Erison vai junto a sua equipe formada pelo Lucas Barbosa e pela Marcele Reis. Siga com a gente, hoje é quarta, fique conosco até às 5 da tarde.
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1: Nós vamos até a Universidade Federal Rural de Pernambuco, professor de finanças Luiz Maia, chegando com a sua dica aqui no CBN Total. Maia, boa tarde, Maia.
2: Boa tarde, Aldo Vilela. Boa tarde, ouvintes. Pessoal, no mercado financeiro, um dos assuntos mais comentados é a queda recente do Ibovespa, devolvendo a maior parte dos ganhos acumulados no ano. Bora entender e tentar tirar algumas lições? Vamos lá! Quase todo mundo sabe que o índice que mede o desempenho das maiores empresas negociadas na B3 encostou nos 200 mil pontos ao final da primeira quinzena de abril. De lá para cá, assumiu trajetória declinante, que foi acentuada pelas notícias em torno

0: da pré-candidatura de Flávio Bolsonaro e suas relações com Daniel Vorcaro. Um monte de gente correu para explicar que o movimento ganhou força mesmo com a saída de investidores estrangeiros, não só preocupados com essa questão, mas também atraídos pelos juros de 10 anos lá nos Estados Unidos, que seguem subindo por conta dos riscos inflacionários. Daí vem um primeiro alerta. Essa história de ficar analisando o comportamento de investidor estrangeiro é meio complicada, sobretudo porque uma parte significativa desse pessoal é brasileiro mesmo, que mantém recursos em fundos no exterior e de tempos em tempos vem matar saudade por aqui. Outro ponto importante, quem investiu R$1.000 num ativo que segue o Ibovespa ainda acumula alta próxima de 8%, mesmo com essa queda dos últimos dias. E 8% não é exatamente um retorno baixo, principalmente para pequenos valores, isentos de imposto de renda. Tem ainda a questão dos dividendos. Quem investiu em empresas específicas e não no índice geral, precisa olhar para o ganho total acumulado até aqui, incluindo a distribuição de resultados, o que pode representar um retorno bem maior. Para terminar, cuidado com as promessas de enriquecimento rápido feitas durante turbulências. Não existe uma hora certa para entrar ou sair da bolsa para quem pensa no longo prazo. O que sai caro mesmo é ficar tentando adivinhar movimentos de curto prazo. Eu fico por aqui. Um bom final de tarde a todas e todos e até amanhã.
1: Maia, muito obrigado, hein? Até amanhã.
2: Por dentro da Justiça.

0: doutor Cristiano Pimentel. Boa tarde, Cristiano.
1: Boa tarde, âncora Aldo Vilela, boa tarde a todos os ouvintes da CBN.
0: Bom, a gente fica folheando as notícias e tem as coisas sérias, as coisas não sérias, tem as bobagens, tem aquelas coisas inacreditáveis. E um negócio interessante, eu vi uma entrevista do ator Antônio Fagundes, ele concedeu entrevista à BBC, dizendo que está sendo processado por uma juíza, né? Processou na comarca dela, tal, por conta de ter sido barrada no espetáculo teatral dele. Ele é bem conhecido, Cristiano, por ser muito pontual, o que é uma qualidade, isso, né? A juíza foi, chegou atrasada, ele fechou o teatro e tá levando o processo aí por conta disso. Olha, eu não sei onde é que a gente vai parar não, viu, Cristiano?
1: É, Aldo. E eu achei interessante que eu me aprofundei nesse assunto e eu vi que são vários e vários processos que o ator Antônio Fagundes já recebeu por causa dessa característica.
0: Verdade.
1: Ele é muito atuante no teatro e ele tem uma regra absoluta. A peça começa no horário que está marcado no ingresso. E assim que a peça começa, ninguém mais pode entrar. Porque aí fica aquelas... No cinema, no teatro, a gente vê aquelas pessoas que entram depois, atrapalham todo mundo, acende a luz do celular, fica procurando lugar no escuro, atrapalhando tudo. Se no cinema já atrapalha, imagina como atrapalharia no teatro. Então, essa regra do Antônio Fagundes já vem há décadas. Ele é famoso no meio teatral.
0: Verdade.
1: Mas apesar de ser famoso por isso, tem gente que até hoje não sabe, não é? E no Brasil se criou uma cultura, principalmente em algumas regiões, das pessoas chegarem atrasadas nos eventos, mesmo com hora marcada.
0: É,
1: chegam atrasados em show, chegam atrasados no teatro, chegam atrasados em tudo quanto é compromisso, mesmo com uma hora específica marcada. As pessoas até, quando é um show, por exemplo, elas até se assustam quando o evento começa no horário marcado, não é? Elas ficam até espantadas. Como que isso começou na hora marcada no ingresso? Não é possível isso? Mas o Antônio Fagundes tem essa peculiaridade. E agora viralizou porque foi uma juíza. Era uma cidade de 35 mil habitantes, a peça do Antônio Fagundes, nessa cidade pequena, estava marcada. Ele começou no horário, não é? Como sempre. E quem chegou atrasado foi a juíza da cidade.
0: É brincadeira.
1: Mas a juíza não se fez

0: rogada e processou o Antônio Fagundes, pedindo lá indenização e danos morais. Só que essa, Aldo, não é nem a primeira, nem a segunda, nem a terceira. Ele já recebeu várias e várias ações sobre isso. Eu estava vendo uma de 2023, que ele ganhou, não é? Felizmente, dizendo, e a pessoa pedia, além da indenização pelo ingresso, a pessoa pedia R$20 mil de danos morais ao Antônio Fagundes, dizendo que foi um constrangimento, que ela teve que se deslocar de longe, não é? Mas essa dos R$20 mil de 2023, o Antônio Fagundes ganhou. E tem outras ainda tramitando, inclusive a desta juíza, que ainda não foi julgada. Isso é bem interessante, porque nós estamos tratando aí, que lei vai reger isso, Aldo? É o Código de Defesa do Consumidor. Mas, por enquanto, segundo o próprio Antônio Fagundes, ele está ganhando quase todas as ações, não é? Ele vem ganhando, ao longo dessas décadas, quase todas as ações. E eu acho isso positivo, porque isso é um pouco também de padrão civilizatório. Eu tenho certeza que essas mesmas pessoas que chegam atrasado no teatro do Antônio Fagundes, se fosse na Broadway, se fosse em Londres, elas não chegariam atrasadas no teatro.
1: É meio que, assim, nesse país, você não deve se surpreender, né? Porque tudo acontece aqui, absolutamente tudo acontece nesse país. E determinados recortes da sociedade se acham, né, superiores, né, aos demais, carteiradas e mais carteiradas. Eu estava vendo aqui também, baseado no que você falou aí, Cristiano, tem um monte mesmo de processo contra ele. Quer dizer, o camarada é correto e, por ser correto, ele termina sendo processado. É danado, né, Cristiano?
0: É o Brasil, não é? Porque a pessoa vende um ingresso com um determinado horário e, por cumprir o horário, ela é processada. Não é? Dezenas de processos. Meu Deus do céu. Realmente no Brasil que acontece esses absurdos.
1: Chegamos. Então, vamos
0: em frente. Né? E ele diz que não vai mudar. Ele já está escolado aí com tantos e tantos processos. Não abre mão.
1: Você tem que levar em consideração o seguinte: se o camarada marca a hora de um espetáculo, 9 da noite, e às 8h50 já tem 500, 600 pessoas lá, não é por uma que ele vai desrespeitar aquelas que respeitaram, não é? É tão simples, né? Não é, Cristiano? Vamos lá. Vamos ver o que é que vem para a semana. Até a semana, Cristiano.
0: Até a próxima, Aldo. Boa tarde para você e para os ouvintes.
1: Muito obrigado.
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3: Trazendo agora informações da BR-101, ela tem pontos de trânsito bastante intenso entre a região da cidade universitária e a altura de Apipucos, nos dois sentidos da rodovia, mas principalmente no sentido norte. Para quem vai da região da Várzea em direção ao bairro da Macaxeira, a melhor opção agora é pegar a Avenida Afonso Olindense e fazer o caminho pela rua Dom Manuel de Medeiros, passando ali por dentro do bairro de Dois Irmãos. 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Betânia Ribeiro para a CBN Recife.
2: Muito obrigado, Betânia.
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5: 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Aldo Vilela.
6: Os dados da Pesquisa Nacional por Amostra de Domicílios Contínua, PNAD Contínua, referente ao primeiro trimestre deste ano, mostram o mercado de trabalho obedecendo às sazonalidades esperada para esse período do ano. A taxa de desemprego do Brasil subiu de um piso histórico de 5.1 no quarto trimestre de 2025 para 6.1% neste primeiro trimestre. E a taxa aumentou

0: no período em todas as unidades da federação. A Pinaldo Contínua pondera que algumas dessas variações ficaram dentro da margem de erro da pesquisa e, por isso, não são consideradas estatisticamente significativas. Quer dizer, houve uma expansão de forma estatisticamente significativa em 15 das 27 unidades da federação no período.
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1: 4:20.
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1: Hora de ouvir André Cavalcante. André, as isenções até R$5.000 para salários e a tributação dos valores recebidos a título de dividendos já precisam contar na declaração desse ano, André? Boa tarde.
3: Boa tarde, Aldo, e boa tarde aos ouvintes. Esse ano a gente teve uma mudança relevante quanto à tributação de dividendos e também isenção de imposto de renda para pessoa física. Só que vale lembrar que os dividendos distribuídos em 2025, que são objeto de declaração na declaração que estamos agora finalizando o prazo, sexta-feira que vem, dia 29 de maio, eles continuam 100% isentos. Então, não se aplica nenhuma limitação que foi discutida, que são para valores superiores a R$50.000 por mês ou R$600.000 por ano, para a tributação conhecida de 10%, que vai passar a valer para as distribuições de 2026, desde o dia 1º de janeiro, certo? Então, vale ficar atento para não haver confusão e não esperar que haja uma tributação que ainda não vai ocorrer. Essa tributação só vai ser percebida na declaração executada e realizada em 2027, relativo ao período do ano 2026, certo? Então, para a isenção de R$5.000 para salários, prolabores e rendas tributáveis, o mesmo se aplica. As rendas recebidas entre 1º de janeiro de 2026 e 31 de dezembro de 2026 estão com essa isenção ampliada, que em 2025 era de 2 salários mínimos, algo em torno ali de R$3.000 por mês, certo? Por fim, vale sinalizar e indicar que é muito importante para o contribuinte seguir o informe de rendimentos. Informe esse que existe para renda tributável, prolabore e salário, mas para dividendos, com o fim da declaração DIRF em 2025, não há mais. Então, precisa ser seguido o controle financeiro dos dividendos distribuídos que sejam cruzados com o saldo contábil da empresa que distribuiu. Tá joia, Aldo? Então, segunda-feira a gente volta a falar.
1: Obrigado, André. Até a semana.
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1: Amanhã, dia 21, na sede da OAB, nós teremos um evento, 14:00, um evento intitulado Pejotização. Está em debate os desafios para a sociedade brasileira e logo em seguida uma audiência pública sobre o Maio Lilás. Vamos conversar com a Tatiana Leal, procuradora do trabalho, vice-coordenadora nacional de erradicação do trabalho escravo do Ministério Público do Trabalho em Pernambuco. Tatiana, boa tarde.
4: Boa tarde, Aldo, e demais ouvintes.
1: Obrigado. Fala com a gente. Então, procuradora, vamos falar um pouco desse evento amanhã na OAB, de que forma ele vai acontecer, qual é o público que deve participar.
4: Bom, Aldo, será um evento bem diverso, né? Estarão participando ali desse diálogo, desse debate, o Ministério Público do Trabalho, a OAB, a MATRA, o Ministério do Trabalho e Emprego, representantes da Academia Brasileira sobre o Direito do Trabalho, representantes dos sindicatos também, e pretende ser justamente um momento de reflexão, de troca, de experiências acerca desse tema tão relevante, né, que é o tema 1389, que está sendo tratado ali no STF, acerca da possibilidade de extensão, né, da pejotização nas relações de emprego, né?
1: Uhum. Doutora Tatiana, nesse processo todo aí de Congresso Nacional, fim da jornada 6x1, é uma pauta também que deve entrar no tema?
4: Veja, eu acho que a gente está falando de uma pauta talvez até mais sensível, né? Uhum. Porque o tema da pejotização, na verdade, ele trata da transformação dos contratos seletistas, ou seja, aqueles contratos que têm garantias, que têm direitos, como direito a descanso, direito a férias, direito a um salário mínimo, direito à licença maternidade. Então, trata da transformação desse trabalho protegido em trabalho pejotizado, sem que haja, de fato, alteração prática, fática ali, da realidade do seu trabalho. Então, se você trabalha ali com hora fixada, se você trabalha recebendo ordem, se você trabalha tendo que prestar hora extra, tudo isso ali está sobre uma...

0: proteção trabalhista, né? Mas simplesmente o que o STF tá para julgar é que esses contratos eles sejam simplesmente transformados em PJ sem que você tenha liberdade, autonomia de fixar seu horário de trabalho. Você simplesmente perde direitos, né? Você deixa de ganhar direitos e fica desprotegido. Então, é um tema extremamente sensível. Ele dialoga, sim, com a jornada 6x1, mas se a gente perde o direito a ter um trabalho protegido, até um trabalho seletista, a gente, consequentemente, também, por mais que seja aprovada a jornada 6x1, a gente não vai ter direito ao descanso, porque agora a gente vai, ao invés de ser um trabalhador humano protegido, a gente simplesmente vai ser um trabalhador pejotizado e sem direitos.
1: Doutora Tatiana, obrigado pela entrevista. Bom evento amanhã.
0: Muito obrigada.
1: Obrigado. Tatiana Leal, procuradora do trabalho, vice-coordenadora nacional de erradicação do trabalho escravo do Ministério Público de Pernambuco.
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1: Hora de ouvir Dr. Domingos Melo. Vamos falar sobre névoa mental. Cérebro lento, falta de foco. Isso pode ser o intestino, é, Domingos? Boa tarde.
3: Boa tarde, Aldo Vilela e ouvintes da CBN. Aldo, a síndrome do intestino irritável e outras disfunções digestivas podem ser acompanhadas aí por uma espécie de névoa mental. Pessoas que sofrem de constipação e inchaço, por exemplo, podem descrever uma sensação de peso ou de estar sobrecarregado física e mentalmente. Os cientistas, Aldo, eles estão avançando na compreensão de como a conexão entre o cérebro e o sistema digestivo influencia nossa saúde geral. Essa ligação, ela é chamada de eixo intestino-cérebro e já demonstrou desempenhar um papel importante no suporte ao sistema imunológico, na ansiedade, na depressão, no metabolismo e na prevenção de doenças. Ela também pode afetar a clareza mental. E veja, Aldo, existem aí milhares de fibras que ligam o cérebro ao abdômen e formam o chamado nervo vago. Ele é uma das principais vias do eixo intestino-cérebro. Os sinais também viajam entre o intestino e o cérebro por meio de hormônios do estresse e células imunológicas. Além disso, Aldo, bactérias intestinais produzem mensageiros químicos chamados neurotransmissores, como serotonina, dopamina e GABA, que afetam o sistema nervoso. Quando entram na corrente sanguínea ou estimulam o nervo vago, podem ajudar a melhorar o humor, aumentar a motivação e acalmar o sistema nervoso. A névoa mental, Aldo, é resultado das más conexões entre o intestino e o cérebro. Algumas causas de problemas digestivos também estão associadas à névoa mental, incluindo aí uma má alimentação, alterações hormonais relacionadas à menopausa, ansiedade e infecções. E por fim, Aldo, o microbioma intestinal é composto por trilhões de bactérias, vírus e fungos que habitam o trato intestinal. O microbioma diversificado ajuda a proteger contra doenças, reduzir inflamações e produzir, além de regular neurotransmissores que afetam o humor e o funcionamento cerebral. Então fica a dica, vamos nos alimentar melhor. Os convido ao Instagram DR Domingos Melo, tudo de bom e até amanhã.
1: Obrigado, Domingos. Até amanhã. E hoje nós tivemos uma movimentação muito grande de motoristas de aplicativos, de taxistas, em razão desse programa lançado pelo governo federal, né? O programa Move Aplicativos. Então, o governo federal criou uma nova linha de crédito para financiar carros destinados a motoristas de aplicativo e taxistas. E a iniciativa, ela reduz em mais da metade os juros cobrados em financiamentos tradicionais. E também esse programa, ele amplia o prazo de pagamento dos veículos. E aí, muita gente está na dúvida, o que que é o programa, né? O programa, ele foi criado por meio de uma medida provisória que autoriza uma linha de crédito de 30 bilhões de reais. A iniciativa reduz os juros do financiamento de veículos destinados a motoristas de aplicativo e taxistas. Agora tem um limite de 150 mil reais para carro zero quilômetro.

0: Esses recursos, evidentemente, eles vêm de algum lugar, vêm do Tesouro Nacional, serão repassados ao Banco Nacional de Desenvolvimento Econômico e Social, o BNDES, e o objetivo do governo é cobrir a diferença entre os juros praticados no mercado e as taxas mais baixas oferecidas pelo programa. O programa também prevê a cobertura de até 80% do risco de crédito nessas operações, funcionando como garantia para o pagamento da dívida, não é? De forma semelhante à atuação de um fiador. De acordo com o BNDES, as taxas de juros devem ser de 12,6% ao ano para homens e 11,5% para mulheres. E o prazo de financiamento pode chegar até 72 meses, com 6 meses de carência. Então, esse percentual, ele corresponde a menos da metade da taxa de juros praticada pelo mercado.
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0: Quarta-feira, 20 de maio de 2026. A Polícia Federal investiga uma emenda de R$199 mil do senador e pré-candidato à presidência Flávio Bolsonaro para uma ONG suspeita de integrar um esquema de desvios de verbas liderado pelos irmãos Brazão, condenados pela morte da vereadora Marielle Franco. A emenda foi intermediada por Robson Calixto Fonseca, conhecido como Peixe, condenado por organização criminosa. O parlamentar afirmou que o objetivo era apoiar crianças em situação de vulnerabilidade, enquanto a entidade negou ligações com o Peixe. A informação é do jornal O Globo. O representante comercial da Casa Branca anunciou que teve a primeira reunião com o ministro do Desenvolvimento, Márcio Elias Rosa, para discutir um acordo comercial que evite novas tarifas dos Estados Unidos contra o Brasil. A conversa ocorreu em formato virtual, 12 dias depois do encontro entre os presidentes Lula e Donald Trump. A equipe americana estava com o líder republicano na viagem à China. Já o ministro da Fazenda, Dario Durigan, reuniu-se com o secretário do Tesouro dos Estados Unidos, Scott Bessent. O brasileiro disse que eles falaram de tarifaço, cooperação contra o crime organizado, impactos da guerra no Oriente Médio e minerais críticos. Durigan afirmou que tem a confiança de que um acordo possa ser costurado no prazo de 30 dias. O encontro aconteceu às margens de um evento do G7 em Paris. A Rússia e a China criticaram a intenção do presidente Donald Trump de construir o Domo de Ouro, um sistema de defesa antimíssil ilimitado. Em uma avaliação conjunta, os presidentes Vladimir Putin e Xi Jinping disseram que o sistema representa uma ameaça à estabilidade estratégica. Os dois líderes ainda classificaram como irresponsável a decisão dos Estados Unidos de deixar expirar e não renovar um acordo que reduz arsenais nucleares de americanos e russos. No horário de Brasília, 4h33.
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0: Thiago Silva.
1: Olá, Aldo, tudo bem? Boa tarde, uma boa quarta-feira para todo mundo, chegando com informações do Náutico aqui na programação da CBN. Náutico que está treinando neste momento no CT Wilson Campos, é a penúltima movimentação para o jogo de quinta-feira, 19h nos Aflitos, contra a equipe do Cuiabá. Lembrando que o Náutico é o segundo colocado do campeonato.

Campeonato Brasileiro. Amanhã, no período da tarde, Aldo, tem a última movimentação e entrevista coletiva com o técnico Guilherme dos Anjos. Expectativa em relação à definição da equipe.

0: departamento médico. Na zaga, a dúvida: Betão confirmado. O companheiro do Betão pode ser Wanderson, Matheus Silva ou Igor Fernandes. Igor Fernandes joga na zaga ou na lateral esquerda. O meio-campo terá sequência com Luiz Felipe, Wenderson e Dodô. Na frente, Vinícius, Vitor Andrade e Derek ou Paulo Sérgio. Para o jogo da sexta-feira, 7 da noite, aflitos, com expectativa, Aldo, de um bom público. Volto com você, Aldo.
1: Obrigado, Thiago.
2: Esporte.
1: Ricardo, boa tarde.
3: Boa tarde, Aldo. E essa noite, 21 horas, no Castelão, em Fortaleza, o Sport entra em campo diante dos donos da casa na primeira partida da semifinal da Copa do Nordeste. O Leão Pernambucano vai tentar criar uma boa vantagem para o jogo da volta que acontece na próxima quarta-feira na Ilha do Retiro. Para a partida, o técnico Márcio Bueno terá à sua disposição o retorno do zagueiro Marcelo Aju e do Christian Barleta, que cumpriram suspensão pela Série B, e Iago Felipe, que não pôde ficar à disposição na partida diante do Asa, na fase passada da competição. O técnico não vai poder contar com os atacantes Marlon Douglas, com a lesão de grau 2 na posterior da coxa direita, e Gustavo Maia, com o edema no joelho. Sendo assim, o time que deve ter modificações pode ir a campo com Thiago Couto, Madison, Zé Marcos ganhando a preferência para formar dupla ao lado de Marcelo Benevenuto, e Felipinho na lateral esquerda. O meio-campo com Zé Gabriel, Zé Lucas e Biel Fonseca. Sendo assim, Depena perde a titularidade. O ataque com o retorno de Christian Barleta, Yuri Castilho também sendo novidade, e completando o setor com Pedro Perotti. Já o Fortaleza, em relação à última partida pela Série B, terá os retornos do técnico Thiago Carpini, que estava suspenso, assim como o zagueiro Brits e os meio-campistas Rian e Pierre. A provável formação do tricolor do PC com Vinícius, Silvestre, Maílton, Brits, Luan Freitas, Lucas Gasal e Muriqui, Pierre, Rian e Pochettino, Vitinho e Militello. A arbitragem será de Emerson Ricardo de Almeida, da Bahia. Fortaleza, que entra em campo para defender uma invencibilidade de 46 anos ante o Sport, jogando dentro dos seus domínios. A última vitória do Sport foi em 1980, na antiga Taça de Prata. De lá para cá, 9 jogos realizados, 6 vitórias do Fortaleza e 3 empates. A última vitória do rubro-negro pernambucano foi pela Série A, jogando na Ilha do Retiro em 2021. E o clube, Aldo, divulgou que, com a sua nova campanha de sócios, atingiu a marca de 24 mil em dias. No início do ano, eram 2 mil. Isso fez com que o clube gerasse uma receita de 6 milhões de reais. Aldo.
1: Obrigado, Ricardo.
2: Santa Cruz.
1: Osmar, boa tarde.
4: Muito boa tarde para você, Aldo, tudo bem? E com a saída do meia Regis, o Santa Cruz conta agora com 31 jogadores em seu elenco. O atleta que foi contratado para disputar o Campeonato Brasileiro da Série C, porém, por questões físicas, sofreu bastante. Jogou 4 partidas e nos últimos 3 jogos esteve fora de ação, entregue ao departamento médico. Lembrando que antes de assinar com o Santa Cruz, não tinha jogado na atual temporada, justamente por conta dos problemas físicos. Então, Santa Cruz, junto ao atleta, chegaram em comum acordo pela decisão da saída do jogador. Regis estava insatisfeito pelo seu momento e o Santa Cruz tem esse problema com custo-benefício. Estava se machucando muito o Regis, o salário dele era alto e estava impactando na equipe coral. Inclusive, essas negociações já aconteciam antes mesmo do técnico Christian de Souza ser anunciado como treinador da equipe coral. O tricolor do Arruda, que nesse momento está finalizando a sua preparação no estádio do Arruda, na capital pernambucana, porque após o treino parte para o Aeroporto Internacional dos Guararapes, onde viaja hoje às 8:30 da noite com destino a São Paulo, e amanhã pela manhã completa a viagem para chegar ao Paraná, onde vai finalizar a sua preparação e jogar no próximo sábado contra a equipe do Maringá às 7:30 da noite. O tricolor, que no momento é o 10º colocado, joga contra o Maringá, que tem 12 pontos, o Santa Cruz com 10. Com a vitória, passa a equipe paranaense, ou seja, um jogo importantíssimo para a Cobra Coral, o tricolor do Arruda podendo embalar de vez na competição. Esperado que o lateral direito Thiago Enes possa estar à disposição após perder 2 jogos por conta de uma torção no tornozelo esquerdo, já Matheus Vinícius, o zagueiro, está liberado do departamento médico após uma entorse no joelho, o jogador que agora está entregue à transição. Santa Cruz nos bastidores, que tem novidades sobre a questão SAF, podendo acontecer nos próximos dias. Volto com você.

0: Aldo Vilela.
1: Obrigado, o Cordeiro. 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
0: é Brasil. 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
2: Fortaleza Esporte, hoje, 9 horas no Castelão. Vamos voltar um pouquinho? O Esporte jogou contra o Fortaleza para tirar o tricolor do PC, empatando, ganhando ou até perdendo por um gol. Já estava classificado, mas tinha que tirar o Fortaleza. Aí o que aconteceu? O Esporte fez um jogo terrível. Se vocês lembrarem, não deu um chute. Aliás, eu vou dizer uma coisa para vocês. Só tem 2 jogos que foram terríveis sob o comando de Márcio Goiano. Foi esse jogo contra o Fortaleza e esse jogo agora contra o CRB. O Sport jogou terrivelmente mal. Vocês lembram que eu falei de que o Sport vai ter que jogar? Domingo passado, estava no restaurante e encontrei o Laércio. Laércio me chamou, começou a conversar sobre o jogo e falou: Léo, como é que pode o negócio daquele, cara? O Retrô ficou fora da Copa do Nordeste por causa da derrota do Sport para o Fortaleza. Aí eu disse: olha, é difícil você imaginar que o Sport tenha feito algum tipo de jogada para deixar o Fortaleza voltar. Não, não acredito, não. Até porque pro Sport é muito melhor jogar contra o Retrô do que contra o Fortaleza. Então, se o Sport não tivesse perdido por 2-0 contra o Fortaleza, ele estaria jogando hoje ou contra o Confiança ou contra o Retrô. O time do Sport que vai pro jogo hoje: Thiago Couto, Madison, Aju, Benevenuto e Filipinho, Zé Lucas, Biel e Depena, Barleta, Perotti e, pra mim, ele deve jogar com Castilho. Não vai colocar o Cleison, não. Castilho é muito mais jogador do que o Cleison. Agora, jogue bola, Sport. Ganhe ou, pelo menos, empate. Quando o Sport perdeu por 2-0, o time era muito fraco. Esse time de hoje pode jogar muito mais, pô. Ele tem os dois laterais que são bons. Pelo menos, Madison tá perdendo a posição, porque o Pulse tá tentando voltar para brigar. Madison jogou muito mal. Filipinho caiu no jogo passado. Depena, terrível. É impressionante. O Sport tem um meio de campo que é bem interessante: Zé Lucas, Biel e Depena. Lucas jogou mal, Biel jogou mal e Depena não jogou. É esse time que precisa voltar. Perotti fez a parte dele, fez o gol. Um cara que tá brigando o tempo inteiro. É o titular do Sport. A gente nem lembra se Zé Roberto tá no banco, velho. É impressionante como o Perotti cresceu. Espero que o Sport jogue hoje bem. Vou estar no jogo comentando aqui na CBN. O Fortaleza perdeu para o Ceará e vai para cima do Sport para tentar fazer as pazes com a torcida. É isso. Lembrando que o Sport tem 4 jogos complicados. Ele começa hoje contra o Fortaleza, joga no final de semana contra o Juventude e volta a jogar com Fortaleza na Ilha e depois joga contra o Náutico no sábado, dia 30 de maio, na Ilha do Retiro. Vamos acompanhar o jogo aqui na CBN. É sempre um jogo muito interessante. Que vença o leão mais forte, que seja daqui. Vamos torcer para isso. Boa tarde.
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1: 4:47.
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1: Professora Fernanda Bergamo. Boa tarde, Fernanda.
3: Boa tarde, Aldo. Boa tarde a você e a todos que nos acompanham.
1: Tudo bem? Tudo tranquilo?
3: Tudo ótimo.
1: Que bom.
3: Tranquilíssimo.
1: Olha, o INEP, que é responsável pelas provas do Enem, tentou fazer uma experiência chamada o Enem Digital lá em 2020. Acho que 2020, 2021, 2022. Você lembra, Fernanda, como é que foi esse projeto piloto?
3: Eu lembro sim, Aldo. Os candidatos, eles precisavam se deslocar até locais específicos, como laboratórios de informática, de faculdades, de escolas credenciadas, para fazer as provas objetivas no computador. Mas, veja só, o INEP decidiu cancelar definitivamente o Enem Digital e o exame voltou muito rapidamente, viu, a ser 100% no formato tradicional impresso.
1: É, eu lembro que a abstenção foi alta, né? Deixa eu puxar dois dados aqui. Pronto. 2022, o INEP ofereceu 100 mil vagas para o modelo digital. Aí só apareceram 65 mil pessoas se inscreveram. No dia da prova, menos da metade compareceu. Interessante, Fernanda, que os estudantes, essa turminha super conectada, não abraçou a ideia. Você está vendo como são as coisas, né, professora Fernanda? Nem sempre os jovens estão tão propensos assim a novidades, né, Fernanda?
3: Pois não é, Aldo. E o interessante é que mesmo nessa experiência digital, a redação, ela continuou a ser exigida no formato tradicional, viu? Porque mesmo que fazia a prova no computador, ainda recebia uma folha de papel e precisava produzir o texto à mão com a clássica caneta esferográfica preta de tubo transparente. Vê só.
1: Orientada a levar ela, né? Veja, Fernanda, assim, na minha opinião, se é que eu posso emitir uma opinião, a escrita é uma coisa fundamental, né, e que moldou, de certa forma, a humanidade. Eu vejo que a escrita foi uma das ferramentas mais importantes para que o homem pudesse, assim, evoluir, se expressar, né, comunicar. E olha que essa formação de expressão e comunicação, ela começou lá atrás, com pinturas rupestres, né? Os desenhos, né, nas paredes das cavernas. Aqui tem, Buick tem, né? A registro de cenas, de caça, né? Ritual. Acho que tem uma grande concentração dessas pinturas lá no Piauí, não é, Fernanda?
3: Você está se referindo com certeza ao Parque Nacional.

0: da Serra da Capivara.
1: Capivara,
0: que tem
1: isso,
0: figuras,
1: isso,
0: não é?
1: Isso,
0: que
1: isso,
0: tem
1: isso.
0: Figuras rupestres que, de acordo com a ciência, vê só, tem entre 17 a 25 mil anos. E para a gente ter a dimensão do tempo, o nascimento da escrita aconteceu por volta de 3.500 a.C. Mas a grande revolução, que foi o alfabeto mesmo, aconteceu por volta de 1500 a.C. E aí a gente tem que falar sobre fenícios, sobre os gregos, sobre romanos, né?
1: Essa turminha aí que você falou, Fernanda, eu sei que os fenícios, eles eram, como é que chama? Negociantes, grandes comerciantes, né? Navegadores. Aí eu imagino que para ter uma base de contabilidade dos produtos, eles deviam precisar mesmo de um sistema que reunisse informações mais precisas, né?
0: Pois é, Aldo, e foram os fenícios que criaram o primeiro alfabeto fonético. Tempos depois, aí sim, os gregos adotaram o alfabeto fenício e adicionaram as vogais. Foram os gregos os responsáveis pelas vogais. E isso fez com que a leitura e a pronúncia ficassem muito mais precisas. E aí, os romanos, que adaptaram o alfabeto grego, criando o alfabeto latino, que é o sistema que até hoje a gente utiliza para escrever o português e a maior parte, né, das línguas ocidentais.
1: Agora, ô Fernanda, um dia desses eu percebi que tem ainda muita letra do alfabeto grego que a gente usa, né, no nosso dia a dia e que não se dá conta. Por exemplo, alfa, né? Alfa é uma letra do alfabeto grego. Ou eu estou errado?
0: Não, tá certíssimo. Alfa é a primeira letra do alfabeto grego e a última letra é a letra ômega. Aí vê só que interessante, na cultura e na religião, a expressão o alfa e o ômega é usado historicamente para apresentar o absoluto. E já no comportamento e biologia, a gente usa macho alfa, fêmea alfa, para designar os indivíduos dominantes em um grupo. E também, vê só, Aldo, na engenharia, a fase alfa de um software é seu primeiro estágio de testes. Não é interessante?
1: Demais. Agora, o que você falou aí no uso desses caracteres gregos, né? Nessa questão de software. Eu lembrei que quando um software ainda está em experimentação, eles dizem que a versão é uma versão beta, não é isso?
0: Bem lembrado, Aldo. Na tecnologia, é uma das palavras mais faladas hoje em dia, né? A versão beta de um aplicativo, de um jogo, que é aquela fase em que ele já está funcional, mas passa por testes com usuários reais antes daquele lançamento oficial.
1: É interessante essa coisa, né? Termina se misturando tudo, né? Não é, Fernanda?
0: Tudo tem uma razão de ser, né, não, Aldo?
1: Não é, isso é impressionante. Agora, veja, quando a gente vai para a tecnologia, eu fiquei assim um pouco curioso para a gente aprofundar mais essa questão do alfabeto grego.
0: Ficou mudo você, Aldo?
1: Tá me ouvindo? Tá me ouvindo, Fernanda?
0: Agora sim.
1: Pronto.
0: Agora.
1: Então tá bom. Eu tava falando para você nessa coisa de curiosidade, para a gente aprofundar mais essa questão do alfabeto grego na vida diária, né? Mas, bom, a conversa foi bem para ver que, primeiro, a força da letra cursiva é grande, né? Depois que redação do Enem continuará sendo papel e com esferográfica preta, como você falou há pouco, corpo transparente. E terceiro, acho que quem ficar só digitando vai atrofiar os músculos e vai ter que usar uma imensa dificuldade para voltar a escrever à mão, né, Fernanda?
0: E deixa eu te dizer, Aldo, que tem um cidadão aqui em casa que está passando por esse processo, viu? Porque hoje, praticamente, ele só quer teclar, ficou preguiçoso.
1: É
0: aí
1: nada.
0: Quase não pega mais uma caneta e tem uma dificuldade imensa para fazer uma letra cursiva e que a
1: Poxa.
0: Gente compreenda.
1: Pega Ivanildo aí pelo pé, viu? Coloca ele de castigo, bota ele para treinar a caligrafia, Fernanda. Vou dar ele de presente o caderno de caligrafia.
0: Eu agradeço, viu? E assim, é importante a gente saber que a tecnologia, ela está cada vez mais precisa em identificar a letra cursiva humana. Isso significa que, apesar de as redações continuarem a ser escritas à mão, hoje a correção pode ser tranquilamente feita por IA. Então, eu acredito que em breve, viu, Aldo? A

0: inteligência artificial será, sim, um dos corretores das redações do Enem, de concursos, de vestibulares. Eu tenho acompanhado muito de perto esse processo. E deixa eu dizer para você e para todos que nos acompanham que eu fico espantada com o nível de precisão na correção da IA. Mas eu não sugiro a IA sozinha, não, viu? Dois corretores, um humano e a IA. A gente vai acompanhar para ver se isso vai dar certo.
1: Olha, Fernanda, eu vou te falar um negócio. É uma velocidade tão grande que as coisas estão acontecendo agora com inteligência artificial que causa espanto. Ah, não, porque você é conservador, porque você... Mas não é. É espantoso, Fernanda, como isso vem acontecendo. Veja,
0: concordo.
1: Como é que vai ser esse mundo daqui a 30 anos? Há 20 anos.
0: Ai, meu Deus do céu.
1: Não é?
0: Eu diria como é que será daqui a 2 anos, Aldo.
1: Pois
0: porque,
1: é.
0: Porque, como você disse, está muito rápido.
1: É,
0: muito
1: rápido. E quando você começa, assim, a tentar se aprofundar um pouco, você vê que, de fato, o fim está próximo. Fernanda, até a semana, Fernanda.
0: Beijo pra você, Aldo.
1: Tchau,
0: boa
1: obrigado.
0: Tarde pra todos que nos acompanham.
1: Até logo, tchau.
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1: Bom, vamos saber se vai chover, se não vai, qual é a previsão da APAC, Agência Pernambucana de Águas e Clima. Hoje quem fala é o Ailton Dias.
3: Boa tarde, ouvintes. A previsão do tempo para a noite desta quarta-feira, 20 de maio de 2026, é de tempo bom em todo o estado, ou seja, do litoral ao sertão não teremos chuvas. Para amanhã, teremos chuvas apenas no litoral, pela madrugada e primeiras horas da manhã. Já o Agreste e o Sertão não teremos chuvas.
1: Bom, então tá aí a previsão do tempo. Tem uma expectativa de chuva, né? Mas aí o Ailton passou toda essa informação. O presidente Lula assinou hoje 2 decretos que criam novas regras para atuação das plataformas digitais. Importante que você se aprofunde um pouco nisso, porque em junho do ano passado, o plenário do Supremo declarou parcialmente inconstitucional um artigo do Marco Civil da Internet que dizia que as plataformas só podiam ser responsabilizadas civilmente por conteúdos produzidos por terceiros se descumprisse ordem judicial para remover o conteúdo. E aí o Supremo estabeleceu que as plataformas podem ser responsabilizadas civilmente em 2 situações. Mesmo quando não tiverem descumprido ordem judicial. No caso de crimes graves, quando apresentarem falhas sistêmicas no seu dever de cuidado, o Supremo Tribunal Federal listou 7 grupos de crimes considerados graves, que exigem remoção imediata do conteúdo pelas próprias plataformas. Terrorismo, instigação à mutilação ou ao suicídio, golpe de Estado e ataques à democracia, racismo, homofobia e crimes contra mulheres e crianças. No caso de crimes em geral, quando receber um pedido de retirada de conteúdo, né, notificação, e deixarem de removê-lo. Então, o decreto estabelece que as plataformas devem remover conteúdo após notificação no caso de ilícitos, sem necessidade de ordem judicial, informar os usuários sobre suas ações e permitir as contestações, evitar anúncios de golpes e fraudes, guardar dados das publicações para que os criminosos sejam eventualmente punidos e guardar os dados das publicações para que os consumidores lesados por propagandas falsas possam mover ações contra os responsáveis. Chegamos ao final do CBN Total de hoje. O programa teve os trabalhos técnicos do Lucas Barbosa, aqui na capital pernambucana, lá em Caruaru, Erison Vaz, Marcelo Reis da produção de conteúdo. Amanhã, se Deus quiser, 14h, a gente retorna para mais um CBN Total. Até lá.
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0: Quarta-feira, 20 de maio de 2026. O deputado estadual por São Paulo, Luiz Fernando Teixeira, do PT, pediu a exclusão da emenda de R$190 mil apresentada por ele próprio em favor da ONG ligada à produtora do filme Dark Horse, cinebiografia do ex-presidente Jair Bolsonaro. A emenda deveria ser paga neste ano, mas ainda não havia sido executada. Além de Teixeira, outros três deputados bolsonaristas da Assembleia Legislativa de São Paulo destinaram emendas a empresas controladas por Karina Ferreira da Gama, sócia da produtora responsável pelo longa-metragem. A cidade de Curitiba foi eleita pelo segundo ano consecutivo a capital com a melhor qualidade de vida no Brasil. Entre 12 categorias, as três melhores notas foram em acesso à informação e comunicação, água e saneamento e moradia. A sexta melhor nota da capital paranaense foi em qualidade do meio ambiente. Os dados foram revelados pelo Índice de Progresso Social Brasil 2026. O governo dos Estados Unidos anunciou a criação de um fundo de quase US$1,8 bilhão para indenizar pessoas que afirmam que foram alvo de investigações e processos movidos por razões políticas no país. A iniciativa veio como parte de um acordo judicial que encerrou um processo do presidente Donald Trump contra a Receita após o vazamento das declarações do imposto de renda do republicano. No horário de Brasília, 5:04.
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2: Cinco e quatro.

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1: Olá, seja muito bem-vindo ao Ponto Final CBN que está começando agora. Vamos juntos até as 8 horas da noite, eu e Nadédia Calado. E Nadédia, boa tarde para você, boa quarta.
2: Boa tarde, boa quarta-feira para você, Carol, e para os ouvintes do Ponto Final CBN.
1: Contando com a sua participação para ajudar a gente a

0: final, manda mensagem aqui pro nosso WhatsApp no 11 999 11 9981, também lá pelo site da CBN, dá pra mandar mensagem pra mim e pra Nadédia, no chat, na transmissão do YouTube. Tô de olho aqui nos e-mails, carolina.moran@cbn.com.br, as redes sociais, o arroba é Carol Moran, tem aquele demudo no final. Uron demais, Nadédia. Já é difícil escrever o Moran com demudo. Nadédia, então?
1: Mas aí você procura no Instagram, começa a escrever, que ele já deve completar. Se você segue mais alguém da CBN, ele te ajuda no algoritmo. Arroba Nadédia calado, vamos conversar.
0: Nosso problema é o D, né? O meu D no final, o CD no... Dá uma confusão, mas as pessoas se acertam. Agora 5:06, a gente começa essa edição do Ponto Final falando sobre uma outra confusão, essa de verdade, né? Todo o imbróglio envolvendo as relações do senador Flávio Bolsonaro com o banqueiro Daniel Vorkar. O assunto, claro, continua repercutindo. Hoje o Jornal Globo trouxe, inclusive, a informação de que internamente integrantes do PL já estão trabalhando com prazo aí de 10 a 15 dias para avaliar se o Flávio tem condições de prosseguir como candidato à presidência da República. A Samantha Klein tem informações para a gente, inclusive sobre uma fala do presidente do PL, Aldemar da Costa Neto, sobre isso, né, Samantha? Boa tarde.
2: Isso, Carol, Nadédia, boa tarde. Justamente por conta dessa informação do Jornal O Globo, que Valdemar Costa Neto, presidente nacional do PL, veio se manifestar negando que tenha concedido um prazo aí de 15 dias para que se faça uma reavaliação da viabilidade ou não de Flávio ter aí sua candidatura e pré-candidatura mantida. Nessa nota, agora da tarde, Valdemar afirma que fez comentários internos sobre um prazo estimado de 15 dias para o início da retomada do crescimento do senador nas pesquisas. E no texto ele afirma que, abre aspas, de forma oportunista e distorcida tentaram inverter completamente o sentido da minha fala, atribuindo a ela uma interpretação que jamais existiu. Ele ainda ressaltou o seguinte, que em nenhum momento tratou de testar a resistência de Flávio Bolsonaro. É claro que essa manifestação demonstra que as novas revelações sobre a visita pessoal de Flávio Bolsonaro a Daniel Vorkaro, que estava utilizando tornozeleira, ou seja, uma medida cautelar depois de ter sido preso pela primeira vez, mostra um racha interno, discordâncias e desconfianças dentro do próprio partido após essas revelações. Ao mesmo tempo, a crise também vem impulsionando novas críticas de outros pré-candidatos à presidência da República. Na marcha dos prefeitos, que é um evento bem tradicional que está ocorrendo aqui em Brasília nesta semana, Ronaldo Caiado disse que Vorkaro contaminou todos os poderes e que quem se contamina com ele não pode ser presidente.
3: Tanto o Supremo quanto os órgãos do Congresso Nacional, como também a Presidência da República e outros tantos, estão envolvidos em escândalo. E a vida do homem público, ele não pode querer se vangloriar de trás do cargo dele, não. Ele tem que estar exposto. A pessoa que está contaminada, ele não tem estatura para sentar na cadeira da presidência da República, ele não tem autoridade moral para chamar a atenção de ministro supremo e nem do Congresso Nacional.
2: Nesse mesmo evento, o ex-governador de Minas Gerais, Romeu Zema, também não citou nomes, mas mandou um recado indiretamente a Flávio. O ex-governador afirmou que o homem público precisa de credibilidade.
4: Prefeitos, prefeitas, vereadores, vereadoras, governar, vocês sabem, exige coragem, mas exige principalmente credibilidade. Quem quer mudar o Brasil precisa, acima de tudo, ter credibilidade. Credibilidade para liderar, para unir, para tomar decisões difíceis.
2: Com vocês.
0: Obrigada, Samantha. Aí você vê, né, Nadédia, tanto Caiado quanto Zema com a postura de quem quer pegar um vácuo aí nesse possível derretimento da candidatura do Flávio Bolsonaro, né? A ex-primeira-dama Michelle Bolsonaro hoje também não defendeu o Flávio, foi indagada sobre isso, disse que não está se metendo, que tem que cuidar do marido, que isso tem que ser indagado ao próprio Flávio Bolsonaro. E já tem mais gente se animando, viu? Tem informação também de que o PSDB está estudando apresentar o nome de um velho conhecido da nossa política, Aécio Neves, como pré-candidato à presidência. Assunto que deve ser discutido aí na próxima terça-feira, tudo nesse vácuo aí da crise na candidatura do Flávio Bolsonaro, né?
1: E aí, Carol, para escolher esse plano B, uma entre duas coisas teria que acontecer.

0: acontecer, né? Porque logo depois que estourou o escândalo, claro que foi através de interlocutores, né? Tô falando do ex-presidente Jair Bolsonaro, não falou diretamente porque está preso, né? Não pode falar diretamente com a imprensa, mas através de interlocutores disse que não teria nenhuma possibilidade de desistir do plano de Flávio Bolsonaro candidato. Então, uma entre duas coisas teria que acontecer: ou ele mudar de ideia, ou o PL desconsiderar o desejo do que seria, em tese, o maior líder político aí do partido, né?
1: A conferir.
0: A ver. E falando dessa pré-candidatura do Flávio Bolsonaro, ele passou aqui por São Paulo, com foco aí nos agentes do mercado, procurando a Faria Lima, cumprindo agendas fechadas aqui em São Paulo hoje, mas a Bruna Barbosa está acompanhando informações pra gente. Boa tarde.
2: Oi, Nadédia, boa tarde para você, para Carol e todos que nos acompanham. São agendas para tentar conter os danos políticos provocados por essa crise envolvendo Flávio e Daniel Vorkaro, senador que desembarcou em São Paulo na manhã de hoje, participou ali dessas agendas fechadas e segue em São Paulo. Amanhã essas reuniões continuam, seguirão nessa tentativa de aproximação, de prestar contas ao mercado financeiro. São encontros que acontecem sob forte discrição, até o momento inclusive não houve detalhes divulgados oficialmente, mas há expectativa de que todas essas reuniões tenham acontecido com executivos ligados ao setor financeiro. Eu, entre ontem e hoje, conversei com alguns empresários paulistas, relataram bastante preocupação com os possíveis desdobramentos do caso. De forma reservada, um executivo me disse que os episódios geram incerteza sobre o futuro, já fazem com que todos os planejamentos sejam revistos. Segundo esse empresário, o mercado está nervoso, com falta de confiança, e dizem que Flávio perdeu muita força. Apesar disso, há alguns empresários que avaliam que a pré-candidatura ainda pode se manter viável caso a crise não avance. Já um outro executivo de um banco de investimentos me diz que as viúvas de Tarcísio começaram a reaparecer nos bastidores. Segundo ele, o governador paulista era visto por parte do mercado como um nome mais técnico e menos arriscado. Por falar em Tarcísio de Freitas, ele não pode, lembro aqui que ele não pode disputar a presidência em 2026, vai tentar a reeleição em São Paulo, não se desincompatibilizou pelo cargo, portanto não pode disputar o Planalto. Tarcísio não acompanhou o Flávio nessas agendas, nem hoje nem amanhã, cumpre uma série de compromissos no interior de São Paulo e hoje na região de Jaú, no interior paulista, foi questionado sobre essas agendas de Flávio. Vamos ouvir o que o governador respondeu.
3: Fui convidado, mas observe, a gente já tinha essa agenda prévia aqui, que são essas agendas. Eu tenho uma agenda de governador de estado, né? Então a gente vai deixar para tratar de eleição um pouquinho mais para frente. Eu tenho que agora tratar de governar, de fazer entrega. Então tinha essa visita programada. Como eu vou sair daqui da região de Bauru, vou para o Vale do Ribeira, vou sair do Vale do Ribeira, vou para a região sudoeste. Então a gente está rodando bastante o estado de São Paulo. E tenho certeza que essas conversas, né, com o setor produtivo, né, com o mercado, também são fundamentais para trazer tranquilidade. O Flávio vai fazer isso no dia de hoje.
2: Bom, a aliados, o governador Tarcísio de Freitas tem demonstrado cada vez mais incômodo com o surgimento dessas novas revelações, quase que diárias, né, Carol e Nadédia, envolvendo Flávio Bolsonaro e Daniel Vorkaro.
0: Obrigada, Bruna Barbosa, pelas informações.
1: Segue em Brasília agora, Nadédia, para falar sobre a posse de um novo ministro no Tribunal de Contas da União, Odair Cunha, mas o mais interessante é o pano de fundo, né? Porque foi uma cerimônia que reuniu o presidente Lula e também os presidentes da Câmara e do Senado, Hugo Motta e Davi Alcolumbre. O Igor Cardim acompanhou. O Igor, eu vi uma foto, não sei se reflete exatamente o clima, mas nessa foto que eu vi, o Hugo Motta está do lado do Lula e o Alcolumbre lá na outra ponta. Foi isso? Boa tarde para você.
4: Foi isso mesmo, Carol. Boa tarde para você, para a Nadédia, também para os ouvintes ligados na CBN. A composição da mesa ficou mais ou menos assim: Hugo Motta sentado ao lado do presidente Lula, que por sua vez estava ao lado do presidente do Tribunal de Contas da União, o ministro Vital do Rego, e aí ao lado do presidente do TCU, o presidente do Senado Federal, Davi Alcolumbre. Nenhum dos três presidentes, tanto do Legislativo quanto do Executivo, fizeram discursos ali na posse do novo ministro do Tribunal de Contas da União, o ex-deputado federal pelo PT, Odair Cunha, que tomou posse hoje após ter o nome aprovado no Congresso Nacional.

0: final ali do evento, durante conversas dos políticos que estavam ali parabenizando, da Cunha, as fotos protocolares, o presidente Lula não esteve em nenhum momento ao lado de Davi Alcolumbre. Eles chegam, inclusive, a ficar ali em silêncio, um ao lado do outro, não se cumprimentam. O presidente cumprimenta outros ministros do Tribunal de Contas, passa em frente ao presidente do Senado, Davi Alcolumbre, para cumprimentar Hugo Mota e depois deixa o Tribunal de Contas da União aqui para o Palácio Planalto, onde ele segue a agenda nesta quarta-feira. Nessa ocasião, então, ficou definido que a vaga do TCU, que foi aberta com a aposentadoria do antigo ministro Adolfo Cedrais, em fevereiro deste ano, seria destinada ao PT. Havia, inclusive, aquele acordo entre as vagas que são destinadas à Câmara dos Deputados. O nome de Odair Cunha já tinha sido costurado com Hugo Mota, ainda no governo de transição, e esse acordo foi cumprido tanto por Hugo Mota quanto por Davi Alcolumbre na indicação e na aprovação do nome de Odair Cunha nas duas casas, tanto no Senado quanto na Câmara, sem nenhuma obstrução. Mas esse climão entre o presidente Lula e o presidente do Senado segue justamente após o nome de Jorge Messias ter sido rejeitado pela comissão, pelo plenário do Senado, após ter sido aprovado na CCJ, né, Carol?
1: É isso, obrigada, Igor. O governo parece que está insistindo, está querendo reenviar o nome do Messias, né? Ampliando aí essa crise. A gente vai fazer um intervalo para o noticiário da sua região. Voltamos já já com o noticiário internacional. O indiciamento do ex-presidente de Cuba, Raul Castro, pelo Departamento de Justiça dos Estados Unidos. Já já.

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1: Voltando com informações para você que vai da área central do Recife em direção a Imbiribeira, a Rua Imperial tem pontos de trânsito bastante intenso. Entre as imediações do viaduto Capitão Temudo em Joana Bezerra e a altura da Rua Nicolau Pereira. Isso já em Afogados. A opção mais rápida para você agora é fazer o caminho pela Via Mangue. No sentido contrário, o caminho mais rápido é pela Avenida Mascarenhas de Moraes. 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Betânia Ribeiro para a CBN Recife.
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0: volta com o noticiário internacional e a informação do indiciamento do ex-presidente de Cuba, Raul Castro, pelo Departamento de Justiça dos Estados Unidos. Qual a acusação, hein, Luiz Fernando Figliage? Boa tarde.
1: Oi, boa tarde, Carol. Boa tarde aos ouvintes. Castro foi indiciado por homicídio e, por conta disso, há um aumento aí também na pressão entre os dois países, por conta desse novo movimento da justiça americana contra o ex-líder cubano. O ex-mandatário é acusado ainda de envolvimento na derrubada de um avião civil e conspiração para matar cidadãos americanos. O presidente Donald Trump afirmou logo após o anúncio que os Estados Unidos estão libertando Cuba e que não pode dizer o que acontecerá com a ilha daqui em diante. Castro enfrenta 4 acusações de homicídio e 2 de destruição de aeronaves, conforme os documentos judiciais do caso. A denúncia foi apresentada em um tribunal federal de Miami, na Flórida. O atual líder de Cuba, Miguel Díaz-Canel, afirmou que a ação é uma manobra política sem fundamento legal. O procurador-geral interino dos Estados Unidos, Todd Blanche, disse que a Casa Branca espera que Castro compareça ao país por vontade própria. No início de maio, Castro fez uma aparição em público e, por enquanto, não há evidências de que tenha deixado a ilha caribenha desde então. Ele está com 94 anos. As acusações contra o ex-líder estão relacionadas com a operação de espionagem conhecida como Rede Vespa. Nos anos 1990, agentes cubanos se infiltraram em grupos de exilados anticomunistas na Flórida com o objetivo de impedir ataques terroristas e ações contra o regime. Raul Castro, irmão do então líder Fidel Castro, era ministro da Defesa na época do incidente, no qual caças cubanos derrubaram aviões operados por um grupo de exilados cubanos. Por conta do caso, os Estados Unidos condenaram o ataque e impuseram sanções ao país. O indiciamento agora ocorre em um momento de pressão americana contra a Havana por uma mudança de regime. Mais cedo, o secretário de Estado americano, Marco Rubio, também se manifestou e se ofereceu para criar uma nova relação entre os americanos e cubanos. Em uma mensagem de vídeo em espanhol publicada

0: na rede social X, Rubio voltou a falar sobre uma proposta de ajuda de 100 milhões de reais para Cuba. Rubio é filho de imigrantes cubanos e construiu a carreira política como um crítico do regime dos irmãos Castro. Carol.
1: Obrigada, Luiz. Cuba que está enfrentando uma situação complicada com esse bloqueio, né? Desabastecimento total de óleo combustível, de diesel, que leva a apagões na ilha. A gente faz mais uma pausa para o noticiário da sua região. Voltamos já.

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8: Um estudo inédito apresentado e elaborado pelo Sebrae Pernambuco revelou que 24% das startups locais que captam recursos na fase inicial conseguem avançar para a rodada Série A, estágio voltado à expansão e consolidação dos negócios. A pesquisa foi elaborada em parceria com a organização internacional Startup Genome. O relatório Avaliação do Ecossistema de Startups do Recife aponta que a capital pernambucana fica atrás apenas de Uberlândia, em Minas Gerais, na comparação com ecossistemas brasileiros de porte semelhante. Esse índice reforça a posição da cidade como principal polo de inovação do país, fora do eixo sul-sudeste. A capital lidera o ranking nacional de estudantes de tecnologia da informação, registrando mais de 717 alunos para cada 100 mil habitantes. Aliado a essa forte base educacional, a grande maioria das startups é liderada por fundadores que combinam experiência técnica, estratégica e formação em negócios. A gerente de negócios inovadores do Sebrae Pernambuco, Lívia Moura, destacou toda a atuação do Sebrae no fomento à criação de novas startups no estado.
9: Temos uma capilaridade enorme no Sebrae como um todo e não é diferente inovação. Então, entendemos inovação da região metropolitana até o sertão do estado. O Sebrae tem um papel importante de conversar com esses atores e de criar estratégias de fomento, como é que a gente aumenta essa base do funil, como a gente chama, de ter mais possibilidade de

0: startups que estão iniciando e direcionar elas para programas estratégicos. Então, não só o Sebrae, que já tem programas como Early Stage, que é de modelagem de negócio e validação, mas também plugar essas empresas com oportunidades de editais de investimentos.
1: Apesar da eficiência em tracionar os negócios, o ecossistema recifense esbarra no gargalo da baixa oferta de capital em seus estágios iniciais, registrando uma mediana de investimentos na fase seed inferior à de polos comparáveis. O relatório classifica o Recife ainda na fase de ativação inicial de seu ciclo de vida e indica a necessidade de expandir o volume total de empresas para conseguir avançar de estágio. Além da necessidade de escala, a retenção de mão de obra experiente e a baixa internacionalização configuram desafios estruturais urgentes, visto que apenas 4% dos clientes das startups locais estão fora do Brasil. Reportagem Pedro Aquino.
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3: Quarta-feira, 20 de maio de 2026. O ministro do STF, Alexandre de Moraes, mandou o Ministério da Justiça e o Itamaraty adotarem as medidas necessárias para efetivar a extradição da ex-deputada federal Carla Zambelli, que está na Itália. No despacho, o magistrado informou que todas as garantias exigidas pelas autoridades do país da Europa já foram formalizadas para que a ex-parlamentar possa cumprir a pena no sistema prisional brasileiro. A ex-deputada fugiu do Brasil em junho para escapar da pena de 10 anos de prisão referente à invasão do sistema do Conselho Nacional de Justiça e à emissão de um mandado falso de prisão contra Moraes. Quando já estava na Europa, ela foi condenada a mais 5 anos por porte ilegal de arma de fogo. O ex-deputado federal Odair Cunha tomou posse como ministro do Tribunal de Contas da União. Indicado pela Câmara, Odair foi aprovado pelo Senado com 50 votos favoráveis e 8 contrários. O novo integrante chega ao tribunal depois de um acordo político firmado durante as articulações para a eleição de Hugo Mota à presidência da Câmara dos Deputados. Um carro pegou fogo e explodiu em uma área turística de Nova York, nos Estados Unidos. O veículo incendiado pertencia à MTA, empresa pública de transporte metropolitano. O incidente ocorreu em uma via próxima ao Touro de Wall Street. Nenhuma pessoa ficou ferida no incidente. As autoridades locais iniciaram uma investigação para determinar a causa do incêndio. No horário de Brasília, 5h33.
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0: Gustavo Ferreira já aqui com a gente. Oi, Gustavo, boa tarde, tudo bom?
1: Alô, alô, Carol, Naded, ouvintes, boa tarde a todos.
2: Boa tarde, Gustavo.
0: E aí, o que você nos conta sobre esse dia de hoje no mercado, Gustavo?
1: Carol, hoje foi daqueles dias em que a média dos investidores parece que prestou atenção só naquilo que preferiu prestar atenção. O presidente americano Donald Trump, ele foi pro vai ou racha, né? Ele disse que a guerra tá próxima do fim, só que por bem ou por mal, por bem, o Irã toparia um acordo de paz. Por mal, a guerra seria retomada, de acordo com Trump, com uma vitória breve dos Estados Unidos. Sob esse sinal, os preços do petróleo afundaram, quase 6%. É muita queda para um só dia, mas é pouca queda perto do rali desses quase 3 meses de guerra. Preços do petróleo, antes do início dos ataques americanos, estavam nos US$ 72 por barril. Estão agora nos US$ 105, é um nível 45% acima disso. Não só esse nível de preço justifica temores sobre altas de juros nos Estados Unidos. Primeiro, não é a primeira vez que Trump indica o fim da guerra logo ali, como sabemos, nada de paz até agora. E em segundo lugar, o mesmo Trump que sinalizou o fim da guerra disse que não tem pressa. O Irã, por sua vez, prometeu expandir o alcance da guerra para além do Oriente Médio caso seja atacado. O que que isso significa? Um ataque à Europa, um ataque aos Estados Unidos, uma

empreitada dessas precisaria ser patrocinada por outro país. Que país? A China? A Rússia? Para além da pressão inflacionária global, subiu o risco de uma guerra de proporções globais também. É um cenário distópico e talvez por isso mesmo a maior parte dos investidores deu de ombros. Retirada parte da pressão dos juros americanos.

0: A gente vai seguir aqui com informações agora em Brasília, porque o presidente Lula sancionou projetos de lei que endurecem as regras para proteção a mulheres no caso de violência doméstica. Quem tem os detalhes é Ana Carolina Tomé. Oi, Ana, boa tarde.
1: Boa tarde, Carol. No marco dos 100 dias do Pacto Nacional contra o Feminicídio, o governo endureceu as regras para punir as chamadas Big Techs e aumentar a fiscalização na internet. Com as novas regras assinadas nesta quarta pelo presidente Lula, as redes sociais terão prazo máximo de 2 horas para retirar do ar conteúdos de nudez, sejam imagens reais ou falsas criadas por inteligência artificial, após a denúncia da vítima. As plataformas digitais também poderão ser punidas civilmente se não removerem conteúdos criminosos depois que acionadas, mesmo sem ordem judicial, ou se apresentarem falhas no combate a golpes, e deverão atuar preventivamente contra crimes graves como terrorismo, racismo, ataques à democracia e a violência contra crianças e mulheres. A fiscalização ficará a cargo da Agência Nacional de Proteção de Dados, a ANPD. No evento de balanço das ações do comitê, o presidente Lula fez uma cobrança aos homens para que façam uma meia-culpa e defendeu que o combate ao machismo seja ensinado desde a infância nas escolas. Segundo o presidente, a omissão não ajuda na luta contra o feminicídio, que é de todo ser humano. Ele ressaltou que o mundo já não é o mesmo com a internet e que nesses 100 dias já fizeram mais do que durante um século.
2: A humanidade avançou. O mundo do trabalho mudou, o mundo da escola mudou, a nossa vivência pessoal com a internet mudou. Ninguém é mais do mesmo. Ninguém é mais do mesmo depois da internet. Então nós temos que ter um processo de reeducação. Como é que a gente cria a nossa família? Como é que a gente educa as nossas crianças? É todo um processo.
1: O presidente do STF, Edson Fachin, e o presidente da Câmara, Hugo Mota, estiveram na cerimônia, mas Alcolumbre não foi, alegando um compromisso pessoal e mais um sinal de rompimento, Carol. Segundo o Ministério da Justiça, operações policiais em todo o país prenderam de mais de 6.300 agressores e mais de 6.500 mulheres usam um aparelho rastreador que emite um alerta à polícia caso o agressor monitorado por tornozeleira eletrônica tente se aproximar. A rede de acolhimento físico, como a Casa da Mulher Brasileira, prestou 148 mil atendimentos desde o início do ano, e o canal Ligue 180 registrou 300 mil atendimentos só no primeiro trimestre, com um aumento de 14% na procura. Agora, o governo quer avançar na tipificação do crime de misoginia para equipará-lo ao crime de racismo, projeto que tramita na Câmara, e promete entregar mais de 27 casas da mulher brasileira em todo o país. É com você.
0: Obrigada, Ana Carolina. E olha, além desses decretos, né, desses projetos que endurecem as regras para proteção a mulheres, o presidente Lula também assinou 2 decretos que criam novas regras para a atuação das plataformas digitais, as Big Techs aqui no Brasil. Um deles estabelece que as plataformas devem remover conteúdo ilícito após notificação, sem necessidade de ordem judicial. E as plataformas também devem oferecer canais oficiais para o recebimento de notificações sobre crimes ou atos ilícitos. As Big Techs vão ter que fazer reportes periódicos apresentando relatórios à Agência Nacional de Proteção de Dados. São textos que atualizam a regulamentação do Marco Civil da Internet para alinhar esses textos à decisão do Supremo Tribunal Federal, que no ano passado mudou o entendimento sobre o regime de responsabilidade das plataformas. Regras aí que se aplicam às empresas que operam plataformas aqui no Brasil, especialmente as redes sociais, né? Não se aplicam a serviços de mensageria privada, né? Provedores de e-mail, plataformas de reunião virtual, mas sim as redes sociais.
3: Agora, 5h40, nós vamos até Brasília trazer informações da Larissa Lopes. Boa tarde.
4: Boa tarde, Nadédia. Carol, boa tarde a todos. Nadédia, a empresária Roberta Lustinger foi ouvida hoje na Polícia Federal. Ela prestou depoimentos a respeito da Operação Sem Desconto, que mirou justamente, né, e que investiga aqueles descontos ilegais nas aposentadorias e pensões do INSS. Em nota divulgada pela defesa dela, a gente lembra que Roberta é amiga de Lulinha, filho do presidente Lula, ela disse no depoimento, segundo os advogados, que já prestou serviços a Antônio Camilo Antônio Tunes, que é conhecido como Careca do INSS, relativos à regulação do mercado de canabidiol no Brasil e que foi devidamente remunerado.

0: marcada por isso. Antônio Camilo Antunes, segundo ela, sempre foi reconhecido nesse ramo farmacêutico e, quando o conheceu, não pendia sobre ele qualquer suspeita de irregularidades, sequer possuindo processos em seu nome ou de suas empresas. Também, Roberta disse que não conhecia qualquer atuação do careca do INSS em relação aos descontos associativos do INSS, algo que só foi saber com a deflagração da operação sem desconto, a partir de quando encerrou a prestação de serviços e qualquer recebimento. Ela ainda disse na Dédio que não sabia a origem dos recursos. Ela também, sobre a relação ali ou possíveis repasses, né, que era suspeita que ela teria feito repasses do careca do INSS para Fábio Luiz Lula da Silva, que é o Lulinha. Ela negou e disse que tem uma amizade com Lulinha e a esposa dele há muitos anos, que Lulinha não prestou qualquer serviço relativo à regulação de canabidiol e nem foi remunerado por isso, direto ou indiretamente. Também negou ter repassado qualquer valor a ele ou a quem quer que seja. Também negou uma viagem com o Antônio Camilo Antunes e também apresentou Antônio e Fábio, segundo ela, né? Então, o careca do INSS e Lulinha, em um contexto social, após a deflagração da operação, teve receio de que esse contato pudesse ser explorado politicamente, como ela diz que vem ocorrendo. Hoje, então, ela falou, de acordo com a defesa, por aproximadamente 50 minutos e respondeu a todas as perguntas formuladas pela autoridade policial. Nadédia.
1: Obrigada, Larissa Lopes, em Brasília. Você acompanha agora o noticiário da sua região e, na volta, a gente fala sobre a lesão de Neymar, recentemente convocado para a seleção brasileira.

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1: Agora com informações da Avenida Norte, ela tem pontos de trânsito intenso no sentido subúrbio, entre a região de Santo Amaro e a entrada do Vasco da Gama. Para você que vai de Campo Grande em direção à Casa Amarela, a melhor opção agora é fazer o caminho pela Avenida Professor José dos Anjos, seguindo por ela até o final. Você encontra a Avenida Norte num ponto bastante adiantado, já perto da região da Mangabeira. 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
2: Um projeto que restringe o uso de celulares para
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2: A Justiça Federal em Pernambuco determinou a derrubada do muro que restringe o acesso ao pontal da Praia de Maracaípe, em Pojuca, no Grande Recife. A estrutura foi erguida em maio de 2023, ao redor de um terreno que pertence ao empresário João Vita Fragoso de Medeiros. E, segundo a sentença, a determinação se dá a pedido da Advocacia Geral da União, após uma perícia solicitada pela Justiça confirmar que a obra provoca danos ambientais. Desde 2024, o muro de 576 metros é alvo de diversos impasses na justiça. De acordo com a Agência Estadual de Meio Ambiente, a CPRH, a intervenção causa danos ambientais à região, onde ocorre desova de tartarugas e o encontro das águas do rio Maracaípe com o Oceano Atlântico, tendo a presença constante de espécies que vivem nos manguezais da região. A reportagem da CBN Recife questionou ao empresário João Fragoso se haverá recurso à decisão. Até o fechamento desta reportagem, aguardamos retorno.
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0: Vamos falar sobre o Neymar. CBF se manifestou sobre o laudo, né, a respeito da lesão do Neymar. Ele está com uma lesão na panturrilha direita. Leonardo Dai, o que a CBF falou, hein? Boa tarde para você.
1: Boa tarde, Carol. Falou que, por enquanto, monitora à distância essa situação envolvendo o Neymar, que hoje desfalca o Santos no jogo contra o San Lorenzo pela Sul-Americana às 19 horas, no primeiro jogo do Peixe após a convocação do Neymar para a Copa do Mundo na segunda-feira. Um dia antes da convocação, né, o Neymar sofreu uma pancada no jogo do Santos contra o Coritiba. No segundo tempo, até tinha pedido para ser substituído um pouquinho antes daquela confusão que a arbitragem fez e que acabou tirando Neymar do campo quando o Santos queria substituir outro jogador, e na segunda-feira ele foi convocado para a Copa do Mundo, não joga hoje contra o San Lorenzo. O Santos tem ainda mais dois jogos para disputar, um pelo Campeonato Brasileiro e o outro semana que vem pela Sul-Americana, antes da apresentação da seleção brasileira no dia 27. Nessa nota oficial que a CBF enviou primeiramente ao jornal O Globo e que depois também foi replicada a outros veículos de imprensa, a CBF diz, repito, que vai monitorando essa situação com base nos exames que são enviados pelos clubes, numa troca de informações que é absolutamente comum. Se o Neymar foi convocado na segunda-feira, mesmo sem ter neste momento condição de jogo, tanto é que desfalca o Santos na quarta-feira contra o San Lorenzo, é porque com base nessas informações que estão sendo trocadas entre a equipe médica do Santos, o staff do Neymar e a equipe médica da seleção brasileira, existe o entendimento de que no dia 13 de junho, quando o Brasil estreia na Copa do Mundo contra o Marrocos, o Neymar vai estar em condições. Só para trazer um exemplo parecido, o Alisson, goleiro do Liverpool, foi convocado para a Copa do Mundo e não voltou a jogar ainda pelo Liverpool, está machucado desde o mês de março. No que diz respeito ao tratamento desse problema físico que o Neymar tem nesse momento, isso também é um ponto importante, porque até a próxima quarta-feira, a CBF não interfere nesse tratamento. Quem cuida desse tratamento é o Santos e o Neymar, aí no acordo que o Santos tem com o Neymar no que diz respeito aos cuidados médicos. A partir de quarta-feira, quando o Neymar e quase todo o grupo de jogadores, né, com exceção do Marquinhos, do Gabriel Martinelli, do Gabriel Magalhães, que vão jogar a final

0: da Liga dos Campeões no fim de semana seguinte, na quarta-feira que vem, quando o Neymar se apresentar, a partir deste momento, todo esse cuidado, todo esse trabalho médico e físico vai ser feito pela Confederação Brasileira de Futebol, que a propósito divulgou agora há pouco a programação inicial aí desses dias iniciais de treinamento na Granja Comaria em Teresópolis, a apresentação com exames médicos na quarta-feira que vem, dia 27, e depois um treino às 5 horas da tarde para iniciar os trabalhos. Na quinta-feira, treino às 3:30 da tarde, na sexta-feira e no sábado às 11 da manhã, e aí a ida para o Rio para o penúltimo amistoso antes da Copa, que vai ser no dia 31 contra o Panamá às 18:30, véspera da viagem da seleção para os Estados Unidos. Carol.
1: Valeu, Léo, obrigada. Agora 5:52, Igor Cardim de volta, Igor.
2: Oi, Nadédia. Pois é, o ministro do Supremo Tribunal Federal, Flávio Dino, deu prazo de 48 horas para que a Câmara dos Deputados explique a viagem internacional do deputado Mário Frias ao Bahrein e aos Estados Unidos. O ofício foi encaminhado ao presidente da Câmara, Hugo Mota, cobrando informações sobre uma eventual autorização durante essa missão ali do deputado e também os possíveis custos da viagem. A Câmara confirmou o recebimento do documento e informou que os pedidos de missão oficial apresentados pelo deputado foram feitos sem ônus para a casa e não chegaram a ser autorizados. A assessoria de imprensa do presidente da Câmara, Hugo Mota, disse que ele não deve se manifestar fora dos autos sobre este caso. Mário Frias está fora do Brasil desde o dia 12 de maio, enquanto os oficiais de justiça por aqui tentam notificá-lo em uma ação que apura os repasses de emendas parlamentares às ONGs ligadas à produção do filme biográfico do ex-presidente Jair Bolsonaro. Nadédia.
1: Obrigada pelas informações, Igor Cardim. Agora são 5:53.
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5: A Suíça confirmou nesta quarta-feira os 26 atletas escolhidos para representar o país na Copa do Mundo. A convocação chama atenção pela presença de jogadores experientes. 18 nomes da lista já disputaram outras edições do torneio. Entre os líderes do elenco aparecem o meio-campista e capitão Granit Xhaka, dono do maior número de partidas com a camisa suíça, e o lateral Ricardo Rodrigues, que também figura entre os atletas com mais atuações pela seleção. Os suíços fazem parte do grupo B, ao lado de Bósnia, Canadá e Catar. O primeiro compromisso será no dia 13 de junho, contra o Catar em Santa Clara. Na sequência, a equipe encara a Bósnia em Los Angeles no dia 18. Já o último duelo da fase inicial acontece em 24 de junho, diante do Canadá, no Vancouver Place. De São Paulo, Bruno Faria.
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Boa tarde, Carol. Boa tarde, Nadédia. Boa tarde, ouvintes. A Aldo investiu em 3 fundos imobiliários no fim de 2024. Em 2025, vendeu uma parte dos investimentos que tinha, mas teve prejuízo e, portanto, não pagou o imposto de renda. Ela pergunta como preencher a declaração de ajuste anual deste ano. Alda, na ficha de bens e direitos, onde você lista todos os seus bens, você tem que declarar a quantidade atualizada de cotas de cada fundo e o valor de mercado em 31/12/2025. Como você vendeu parte das cotas, a quantidade e o valor vão ser menores do que em 2024. Só que, como teve prejuízo com a venda, não tem imposto a pagar. Para informar para a Receita a sua situação, precisa preencher também, na declaração, a ficha de rendimentos em renda variável. Lá, você informa o valor do prejuízo. Os rendimentos mensais dos fundos

0: imobiliários são isentos de imposto de renda, mas o ganho de capital com a venda das cotas é tributado, mas só se tiver lucro. Então, a regra geral é informar a quantidade de cotas na ficha de bens e direitos e o prejuízo ou lucro na ficha de rendimentos em renda variável. Até a próxima e continue mandando as suas perguntas para cbndinheiro@cbn.com.br.
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0: quarta-feira, 20 de maio de 2026. O senador e pré-candidato à presidência, Flávio Bolsonaro, se reuniu com representantes da Faria Lima, em São Paulo, para amenizar a crise gerada pelas negociações com Daniel Vorcaro. As reuniões já estavam planejadas e foram mantidas, segundo interlocutores ouvidos pela CBN, em uma tentativa de conter os danos políticos provocados pela crise envolvendo Flávio e o dono do Banco Master. O Tribunal de Justiça de Minas Gerais mandou a Ferreiro Rocher indenizar uma mãe após os filhos passarem mal ao comerem um chocolate Kinder Ovo com larvas no sul do estado. A mãe registrou fotos e vídeos que mostraram a presença de larvas e acionou a justiça. A Ferreiro do Brasil alegou no processo que segue para padrões de segurança e sustentou existir impossibilidade biológica de contaminação dentro da fábrica. O Brasil propôs à Organização Mundial da Saúde a criação de uma regulamentação global para endurecer as regras para a venda de alimentos ultraprocessados. A resolução já obteve apoio de França, México e Uruguai. Entre os pontos propostos estão a adoção de definições e sistemas de classificação claros e baseados em evidências para alimentos ultraprocessados e a restrição ou proibição da comercialização e publicidade desses produtos para crianças e adolescentes. A Bolsa de Valores de São Paulo fechou o dia em alta de 1,77% aos 177.355 pontos. O dólar comercial caiu 0,74%, cotado a R$ 5. O euro vale R$ 5,81, baixa de 0,56%. No horário de Brasília, 6:04.
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0: Vera, boa noite, tudo bom?
1: Oi, Carol, boa noite para você, para a Nadédia, para os ouvintes, também para quem nos assiste.
0: Boa noite, Vera. Vera, vamos começar falando desse embrólio aí todo do senador Flávio Bolsonaro e suas relações com o banqueiro Daniel Vorcaro. O Flávio está tentando conter o dano, ficou mais difícil depois de ontem, né, daquela cena constrangedora dele falando, ele tentando se justificar com os parlamentares do PL ao fundo. Ele também está procurando acalmar o mercado, tendo reuniões ali com a Faria Lima, e a gente vai começar por esse tópico, né, porque o Flávio foi procurar a Faria Lima para tentar acalmar o mercado. A Bruna Barbosa tem as informações para nós. Oi, Bruna, boa noite. Oi, oi, Bruna.
2: A gente teve um probleminha na conexão com a Bruna, mas acho que agora ela nos ouve bem. Vamos lá.
3: Eu ouço vocês, vocês me ouvem?
0: Sim.
3: Ah, então vamos lá. Boa noite para vocês. Reuniões que já estavam planejadas, viu, Carol? Foram mantidas. Eu conversei com alguns interlocutores. É exatamente isso, essa tentativa de conter os danos políticos. O senador que desembarcou em São Paulo na manhã de hoje cumpriu essa série de agendas. Agendas totalmente fechadas, encontros sob forte discrição, até o momento sem detalhes divulgados oficialmente, mas havia expectativa de almoços e jantares com executivos ligados ao setor financeiro, uma agenda que seguirá até amanhã nessa leva, mas há expectativa de cada vez mais proximidade com o mercado, com a Faria Lima, em agendas que vão acontecer não somente

0: somente agora em maio, mas também em junho. Eu conversei com alguns empresários que relataram bastante preocupação com os possíveis desdobramentos do caso. Disseram, eu ouvi de um executivo que é um episódio que gera muita incerteza sobre o futuro e já faz com que todos os planejamentos sejam revistos. Alguns empresários também me disseram que o mercado está nervoso, está com falta de confiança e que Flávio perdeu força. Apesar disso, há uma avaliação de que a pré-candidatura ainda pode decolar, ainda pode se manter viável caso a crise não avance. O governador de São Paulo, Tarcísio de Freitas, não vai acompanhar Flávio Bolsonaro nesses encontros. O governador seguiu para o interior de São Paulo na manhã de hoje e retorna somente no sábado. Até faz uma parada amanhã aqui na capital paulista, mas depois, na sexta-feira, sai novamente em viagem e retorna no fim de semana. Hoje, em Jaú, no interior paulista, foi questionado sobre essas agendas de Flávio. Vamos ouvir o que o governador respondeu.
1: Fui convidado, mas observe, a gente já tinha essa agenda prévia aqui, que são essas agendas, eu tenho uma agenda de governador de estado, né? Então a gente vai deixar para tratar de eleição um pouquinho mais para frente, eu tenho que agora tratar de governar, de fazer entrega, então tinha essa visita programada. Como eu vou sair daqui da região de Bauru, vou para o Vale do Ribeira, vou sair do Vale do Ribeira, vou para a região sudoeste, então a gente está rodando bastante o estado de São Paulo. E tenho certeza que essas conversas, né, com o setor produtivo, né, com o mercado também são fundamentais para trazer tranquilidade. O Flávio vai fazer isso no dia de hoje.
0: Tarcísio, que a Aliados tem demonstrado bastante incômodo com o surgimento dessas novas revelações sobre o caso, revelações quase que diárias nessa última semana. Volto com vocês.
2: Obrigada, Bruna. Vera, na sua coluna de hoje no Globo, você trata justamente desse ponto, né? O título é Até Onde a Elite Vai com os Bolsonaro, e você pontua muito bem essa condescendência e uma tendência à passada de pano para o grupo político do Bolsonaro, justamente pela elite econômica, né?
3: É, porque chama muito a atenção, né, Carol? Porque uma coisa é a questão ideológica. O fato de que a maioria do setor produtivo brasileiro e também do setor financeiro se identificam com uma ideologia mais à direita. Outra coisa é você fazer vista grossa a uma série de circunstâncias, fatos, dados que nada tem a ver com questão ideológica. Pelo contrário, inclusive, porque o conservadorismo é aquela filosofia que pressupõe estabilidade, apreço à estabilidade, apreço à manutenção de princípios, de valores, de instituições. E o que a gente tem visto no histórico da família Bolsonaro na política é uma constante instabilidade provocada por vários integrantes da família, instabilidade no campo da política, instabilidade no campo institucional, que levaram durante o governo Bolsonaro a vários momentos de instabilidade econômica e a vários desmontes de estruturas, de políticas públicas, de instituições, que são o oposto do que se espera do conservadorismo. Então, essa complacência, ela chama atenção porque ela não aconteceu, por exemplo, com o antecessor do bolsonarismo nesse lugar de polo antagonista ao PT, né? Quem é o antecessor do bolsonarismo nesse lugar é o PSDB. E quando houve um escândalo, por exemplo, atingindo o principal nome da época do PSDB, aquele que era cotado para a presidência, ele caiu em desgraça automaticamente, que foram aquelas gravações do Aécio Neves com o Joesley Batista, que o levaram do céu ao inferno sem escala e sem retorno, porque muitos dos que caíram em desgraça naquela ocasião meio que voltaram, e o Aécio Neves continuou num limbo ali. Mas com a família Bolsonaro, parece que nada é capaz de provocar esse abalo. Parece que nem se procura nomes alternativos dentro da própria direita, da centro-direita, para cumprir esse papel de antagonizar com o PT. Daí porque o Tarcísio não teve chance, porque a família Bolsonaro não deixou. Daí porque nomes como Caiado, Romeu Zema, não conseguem se impor a despeito das dificuldades claras que existem na candidatura do Flávio Bolsonaro, porque parece que as pessoas, e principalmente a elite dirigente, econômica e partidária, estão ali aferradas à família Bolsonaro e com o seu destino atrelado ao dela. Não importa o que aconteça, não importa o que aconteça em termos de denúncia de corrupção, em termos de

0: Ameaças às instituições, por exemplo, ameaça de que vai haver instabilidade caso não haja indulto ao Jair Bolsonaro. Então, coisas concretas como as que eu elenco na coluna, que não são pouca coisa, desde a campanha de 2018, passando pelo governo Bolsonaro e a campanha de 22. Então, é um pouco difícil de entender apenas à luz da ideologia. Mesmo se a gente compreende e é compreensível que o antipetismo seja ali muito forte na sociedade, que haja um desgaste com o governo do Lula, que é o terceiro governo, além dos dois governos da Dilma, o concluído e o interrompido. Então, existe esse desgaste, existe um desgaste com o PT em termos de dificuldade em fazer ajuste fiscal, em termos de passivo de corrupção complexo do PT. Mas nada disso justifica esse passar de pano permanente para as diferentes situações da família Bolsonaro. E parece que o que está em jogo de novo é isso. O quanto que uma parcela do eleitorado e dessa elite vai estar disposta a superar mais essa clara situação de inconformidade com o que se diz, o que se prega e o que se pratica. Porque uma coisa é uma família que fez a vida na política, fez a vida com todo mundo com mandato e angariou um mega patrimônio, e uma família que agora, às voltas com as dificuldades do pai que está preso, levantando fundos milionários, né, na casa da centena do milhão, para fazer um filme cujas primeiras cenas não mostram, não fazem jus a esse investimento todo. É uma produção mambembe e tosca para um filme de custo milionário. E ainda assim, um patrocínio que é privado, secreto, com cláusula de confidencialidade. E parece haver uma parcela considerável dessa sociedade, desse eleitorado, disposta a comprar o pacote completo das versões com as suas atualizações quase diárias. Parece aquele iOS, quando dá pau, fala, instala uma atualização, instala outra atualização e cada dia vem uma versão. Hoje, por exemplo, já se soube, por meio do site Antagonista, que a passagem que o Flávio Bolsonaro usou para ir a São Paulo se encontrar com o Daniel Vorcaro, depois dele já ter sido preso e já estar com uma tornozeleira eletrônica, ela foi reembolsada pelo Senado. E tá tudo bem. E vai se comprando o pacote completo. Então, é muito difícil de compreender esse fenômeno apenas à luz da ideologia e do antipetismo.
1: E a gente segue falando sobre esse assunto porque com novas revelações vem também novas reações dos agentes políticos. Nós vamos até Brasília com a Samantha Klein, que fala da reação de partidos do Centrão, né, Samantha?
2: Nadédia, Vera, Carol, diante dessa revelação de Flávio ter ido à casa do banqueiro Daniel Vorcaro quando estava prestes a ser anunciado pré-candidato à presidência, partidos do Centrão estão revendo, portanto, e tentando se descolar dessa crise. E dirigentes já falam na possibilidade de manter uma neutralidade na campanha. Integrantes de partidos como Republicanos e PP se dizem incomodados com a proximidade do senador com o banqueiro e também daquele repasse de pelo menos 61 milhões de reais supostamente para o filme Dark Horse. Ao mesmo tempo, acho que a Vera já vinha comentando ali, esse desgaste de Flávio abre margem para novos pré-candidatos, nem que seja para medir a temperatura desse campo. O PSDB está discutindo lançar o nome do deputado federal Aécio Neves e o próprio parlamentar já conversou com os presidentes do Solidariedade, Paulinho da Força, e também do Cidadania, o deputado Alex Manente. Esses partidos formam a federação PSDB, Solidariedade e Cidadania. Manente disse que as revelações recentes justamente dão espaço para um novo nome.
3: Os acontecimentos, menos de uma semana, mas que são cada vez mais constantes, né? Sobre a relação aí do Flávio, naturalmente fazem com que nós enxerguemos um espaço, né, para ser ocupado, que na minha opinião uma candidatura de centro-direita ocuparia bem esse espaço.
2: Em outra frente, aliados de Michele Bolsonaro também defendem que ela seja um nome para substituir Flávio, enquanto partidos do Centrão sugerem outros

0: outros nomes a fim de se descolar dessa crise envolvendo os pedidos de dinheiro a Vorkaro. Com vocês.
1: Obrigada, Samantha. É isso, né, Vera? Seguem surgindo novas revelações, não que as primeiras já não fossem graves o suficiente para suscitar esse tipo de coisa, né?
2: Exato, mas você veja que o comportamento desses outros pré-candidatos à presidência também é muito hesitante, né? Eles tiveram aí uma oportunidade de se diferenciar do Flávio Bolsonaro, do bolsonarismo, em diversas ocasiões. Nunca o fizeram, tiveram a oportunidade de fazê-lo agora, diante dessas revelações, e hesitaram. O Zema, num primeiro momento, ali aumentou o tom, aí achou que pegou mal, recuou, disse que a questão era superada. E agora estão os dois ali no meio do caminho, tentando encaixar um discurso que, ao mesmo tempo, capture uma parcela desse eleitorado insatisfeita, mas não feche nenhuma porta, porque num segundo turno, ainda que seja com Flávio Bolsonaro, qualquer um que seja contra o Lula vai ter o apoio desses outros pré-candidatos de direita. Então fica um discurso esquizofrênico, que vai para um lado, volta e não se define, não se decide, não se distingue. No que esses candidatos se distinguem? Qual é o projeto de país deles que os distingue do Flávio Bolsonaro a ponto de fazer com que se quebre esse pacto de silêncio diante de tudo que vem da família Bolsonaro? O que eles têm a oferecer ao país? Não fica claro, eles não dizem a que vieram, parecem só querer ali tentar surfar na mesma onda e aproveitar alguma rebarba de votos, só que isso não é suficiente para ser presidente da República. E como principal proposta, os dois dizem que vão dar indulto ao Jair Bolsonaro para pacificar o país. O que é muito pouco e não os diferencia do Flávio Bolsonaro. Então, acho que sofrem de uma grave crise de identidade essas candidaturas, uma crise de projeto. O que que eles têm a dizer para quebrar tal polarização? Além de um desejo recôndito de quebrar a polarização e só teórico e só conceitual. Porque nessa base já deu para ver que não vai acontecer. Não aconteceu em 18, não aconteceu em 22, dificilmente vai acontecer agora.
3: Ou talvez uma ilusão de que, se a candidatura do Flávio derreter muito e não, se não houver um nome competitivo ali apresentado pelo bolsonarismo, um desses nomes aí pode se tornar o candidato da direita, né? Mas é difícil imaginar que o PL e o grupo do ex-presidente Jair Bolsonaro não vá apresentar um nome que já parta ali com um percentual alto de votos, né?
2: Acho muito difícil que o Bolsonaro tope mesmo soluções dentro do PL que não sejam da sua família, e mesmo soluções na sua família que não sejam os seus filhos. Então é algo muito restrito o que ele enxerga como saída para a manutenção do poder dele, do status dele como liderança da direita, porque ele está pouco interessado se o Brasil vai ser governado pela direita ou pela esquerda, o que vai acontecer com o Brasil. Ele está interessado em vencer o Lula e em dar um jeito na situação dele, que está preso e condenado por tentativa de golpe de Estado. Essas são as prioridades do Bolsonaro e dos filhos. Isso fica muito evidente, muito claro. No meio de uma pré-campanha presidencial em que ninguém sabe o que ele pensa, o Flávio Bolsonaro está preocupado em arrumar recurso para fazer uma cinebiografia do pai. E sabe-se lá se todo o recurso vai para isso ou se vai ajudar a custear a própria campanha dele, custear a estadia do irmão dele nos Estados Unidos. Essas são as prioridades. A família vem sempre em primeiro lugar, na estrutura hierárquica das prioridades. Então, não seria diferente agora, num momento de crise da candidatura. Tanto que estão ali se debatendo sobre o que fazer e o que não fazer. E tem esse fator Michele sempre como uma dúvida também, né?
3: Falando em Michele, Vera, ela hoje causou polêmica, uma certa irritação entre os bolsonaristas, porque estava falando do ministro Alexandre de Moraes e chamou Alexandre de Moraes de irmão em Cristo. Quem tem os detalhes é a Ana Carolina Tomé. Conta pra gente, Ana, como é que foi isso?
4: A ex-primeira-dama Michele Bolsonaro voltou a irritar bolsonaristas ao chamar o ministro do STF, Alexandre de Moraes, de irmão em Cristo. Ela estava participando de um evento de pré-campanha de uma deputada distrital em Brasília, quando lembrou uma passagem bíblica citando o relator do caso da trama golpista que condenou Bolsonaro a mais de 27 anos de prisão. Segundo Michele, o ministro liberou um barbeiro para que Bolsonaro pudesse cortar

0: cabelo. Depois, ela voltou a negar que tem a intenção de se candidatar para uma disputa nacional. O vídeo foi publicado pelo portal Metrópolis.
1: Vou profetizar aqui que Deus transformou Saulo em Paulo, nosso irmão em Cristo, Alexandre de Moraes. Liberou o cabeleireiro e ele tá com aquele cabelinho cortadinho, jogadinho, aqueles olhos azuis brilhando. Mas brincadeiras à parte, a gente está aqui num momento importante para o nosso Distrito Federal. E eu quero falar para vocês que eu aceitei um desafio muito grande de percorrer o Brasil, e não era porque eu queria uma candidatura nacional, não, eles falam, eles nem sabem o que eles falam.
0: A fala gerou reações entre esses bolsonaristas nas redes sociais, que já estavam irritados com Michelle depois dela ter cumprimentado o ministro Moraes durante a posse de Nunes Marques no TSE na semana passada. Horas depois do caso, Michelle publicou uma mensagem nas redes sociais, uma outra passagem bíblica, dizendo que o perdão liberta o coração e que a justiça pertence a Deus. A ex-primeira-dama não quis comentar sobre o encontro e as mensagens do enteado Flávio Bolsonaro com o banqueiro Daniel Vorcaro do Banco Master, que vieram a público nos últimos dias. Questionada sobre o tema, ela disse que a pergunta deveria ser feita ao próprio Flávio. Desde que o filho do ex-presidente se lançou como pré-candidato, Michelle ainda não participou de agendas e nem fez gestos de apoio ao enteado. Michelle tem uma relação conturbada com os filhos do ex-presidente, já chegou a dizer que não desejava conviver com Carlos Bolsonaro. Com Flávio, ela se envolveu em uma discussão após o filho do ex-presidente indicar apoio a Ciro Gomes no Ceará. Michelle criticou a aliança e chegou a publicar um vídeo lembrando que Ciro chamou Bolsonaro de jumento. Volto com você.
2: Obrigada, Ana Carolina. Um silêncio que diz muito, né? Não saiu, não quis comentar, também não defendeu, disse que, ou seja, é problema do Flávio, ele que lute, né?
3: Politicamente, ela vai se revelando mais hábil do que os enteados. A verdade é essa. Daí porque a candidatura dela, eventualmente, preocupa mais a esquerda e o campo lulista do que a manutenção do Flávio nessas condições meio avariadas em que ele está. Vejam que quando ela fala essa coisa do irmão em Cristo, Alexandre de Moraes, ela fala rindo, gargalhando, ai, o Jair tá lindo, com o cabelinho cortado, deve estar mais diferente ainda da peruca lá do filme agora que cortou o cabelo. Mas ela fala rindo, nosso irmão em Cristo. Ela pode, de um lado, fazer uma boa embaixada ali com o Alexandre de Moraes, e de outro, soar irônica, sem a agressividade costumeira dos bolsonaros. Ou seja, já tem uma sutileza aí que realmente o bolsonarismo é incapaz de entender, porque não compreende matiz de cor, só compreende preto e branco, o bolsonarismo mais radical. Então, eu acho que ela aí é mais esperta do que os filhos do Bolsonaro. Ao não se contrapor frontalmente ao Alexandre de Moraes, ela eventualmente consegue para o Jair Bolsonaro benesses que ele talvez não fosse conseguir, mantendo aquela agressividade de antes. Outra coisa, ao se dissociar totalmente do Flávio Bolsonaro, tipo, esse encosto não é meu, esse assunto não é meu, ela fica livre ali para receber a bola se o Jair de cabelo cortado entender que é ela que tem que assumir esse rojão se as coisas ficarem muito feias para o lado do Flávio Bolsonaro. Então, politicamente, nas duas pontas, ela agiu perfeitamente correta.
2: Bom, a gente vai fazer uma pausa para o noticiário da sua região, depois tem o repórter CBN, a gente volta já já, daqui a pouco falamos sobre o projeto que cria uma série de benefícios para partidos políticos.

0: hora certa. 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
1: 6:26. Boa noite.
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0: um levantamento com recorte local feito pela Federação do Comércio de Bens, Serviços e Turismo de Pernambuco, a FEComércio, aponta que mais de 475 mil famílias do Recife tinham algum tipo de dívida em abril. O dado representa 81,2% do percentual de famílias na capital, acima do que foi registrado em março e no mesmo período do ano passado. A pesquisa também mostrou o crescimento da inadimplência. A parcela de famílias com contas em atraso atingiu 27,4% em abril. Já o percentual de famílias que declararam não ter condições de quitar os débitos em atraso chegou a quase 17%. Os principais fatores que levam ao endividamento no fim do mês para as famílias do Recife são o cartão de crédito, os carnês de lojas e financiamentos de veículos.
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2: Boa noite, ouvinte CBN. Agora com informações da Avenida Gamenon Magalhães, está com pontos de trânsito intenso nos dois sentidos. Para você que vai de Boa Viagem em direção a Olinda, está melhor pegar a Avenida José Estelita e fazer o caminho pelo centro do Recife. No sentido contrário, a melhor opção é pegar a Avenida Cruz Cabugá e também fazer o caminho pelo centro, até a Avenida José Estelita. 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Betânia Ribeiro para a CBN Recife.

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0: Quarta-feira, 20 de maio de 2026, o presidente Lula sancionou um conjunto de leis para combater o aumento de feminicídios no Brasil, que atingiram recorde no primeiro trimestre de 2026, com 399 casos. O número representa uma vítima a cada 5 horas e 25 minutos. As medidas incluem o endurecimento da Lei Maria da Penha, criação de um cadastro nacional de agressores e regras para plataformas digitais, além de uma regra que impõe que o agressor seja afastado de casa. O presidente nacional do PL, Valdemar Costa Neto, negou que tenha dado um prazo de 15 dias para avaliar se a candidatura de Flávio Bolsonaro à presidência da República é viável. Em nota, Valdemar diz que o prazo estimado é para a retomada do crescimento do senador nas pesquisas de intenção de voto. A manifestação ocorreu após rumores sobre discussões internas do partido sobre a viabilidade eleitoral de Flávio, depois da divulgação de conversas e encontros com o dono do Banco Master, Daniel Forcaro. A Comissão de Constituição e Justiça do Senado adiou a votação da proposta de emenda à Constituição que garante autonomia financeira e orçamentária do Banco Central. A PEC tramita no Senado desde 2023 e retira a autoridade monetária do orçamento da União. Caso o texto seja aprovado, o Banco Central vai passar a administrar os próprios recursos com autonomia, sem depender do caixa do governo federal. A nova autoridade criada pelo Irã para administrar o Estreito de Hormuz anunciou a criação de uma zona marítima controlada na região em meio ao aumento do controle iraniano sobre a principal rota global de transporte de petróleo. Embarcações que desejarem atravessar a área vão precisar de autorização prévia do órgão. O sistema de controle de Teerã inclui triagem de navios pela Guarda Revolucionária e acordos governamentais, podendo envolver cobranças por travessias seguras. No horário de Brasília, 6h33.
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2: A gente fala sobre a repercussão de um projeto que foi aprovado pela Câmara dos Deputados, a toque de caixa, uma votação simbólica, projeto que cria uma série de benefícios para os partidos, por exemplo, veto à suspensão de repasses de fundos em semestre eleitoral, também limitação do valor de multas e facilitação da renegociação de dívidas. A Larissa Lopes tem a repercussão desse projeto, que não precisa passar pelo Senado, né, Larissa?
3: Isso, Carol. E após a votação simbólica ontem na Câmara, que reuniu o apoio de deputados da base e oposição, esse projeto que flexibiliza regras eleitorais para partidos políticos pode ser aprovado em breve também no Senado. De acordo com parlamentares, a aprovação da proposta, que entrou de última hora na pauta do plenário da Câmara, foi acordada com lideranças de partidos. Para evitar aumento de clamor popular sobre o Senado, a proposta deve entrar em breve também na pauta da casa. Isso foi o que parlamentares das duas casas me disseram a respeito dessa proposta. Na prática, Carol, como você bem disse, esse texto permite às legendas o disparo em massa de mensagens, limita valores de multas, proíbe sanções no semestre da eleição, flexibiliza a prestação de contas das siglas e dá até 15 anos para que os partidos paguem multas. Hoje, durante a audiência, sessão na Comissão de Assuntos Econômicos, parlamentares também, né, de base e oposição, publicamente ali, criticaram essa medida, chamaram de uma mini reforma eleitoral, falaram em projeto de blindagem e também desenrola de partidos políticos. E também cobraram para que essa proposta tramite antes na Comissão de Assuntos Econômicos, antes de ir a plenário, embora se diga que existe uma pressa para aprovação dessa proposta. Falei com a equipe de Alcolumbre, que afirmou que o presidente vai dar um andamento natural, que toda a matéria da casa recebe, né, quando vem da Câmara. E só para fechar, Carol, a Transparência Internacional publicou uma nota criticando esse projeto de lei que concede esses benefícios aos partidos. Para a ONG, o texto fragiliza mecanismos de fiscalização e agrava riscos de corrupção. Carol.
2: Obrigada, Larissa.

antes de jogar para a Vera, queria saber a opinião de você que está nos ouvindo aí sobre esse projeto de benesses para os partidos. Manda mensagem aqui para a gente no nosso WhatsApp, que é o 11 99 11 99.

0: quantia dessas dívidas, de outras multas, agora, além de terem um teto para essas penalidades, também passam a ter aí a possibilidade de parcelamento em 15 anos, uso do próprio fundo partidário para pagar multa, veto a possibilidade de bloqueio de repasse desses fundos e penhoras desses fundos para outro tipo de sanção e penalidade. Então, é uma coisa de mãe para filho que a Câmara aprovou ali. E fica tão evidente o constrangimento em aprovar uma matéria visivelmente de interesse unicamente dos partidos, nenhum interesse da sociedade, que o presidente da Câmara saiu da cadeira durante a tramitação da matéria a toque de caixa, não presidiu a sessão e deixou correr solto ali o negócio, que foi incluído na pauta no meio da tarde de ontem. Eu normalmente começo a semana listando ali os assuntos que podem ser destaque na semana, o que vai ser assunto, e nem no horizonte tinha essa ideia de se votar esse desenrola dos partidos, mas foi votado, chega agora no Senado, de novo, né, como aconteceu na coisa da PEC da blindagem, o Senado parece um pouco menos ousado na pretensão de aprovar isso, então a gente vê ali, aqui e ali nas bancadas, um certo constrangimento, os senadores dizendo que não dá para aprovar, que não dá para defender isso que a Câmara aprovou, mas eu não duvido não que passe, porque na Câmara contou com apoio indiscriminado da esquerda e da direita, as exceções foram só o PSOL e o Novo, e isso tem apelo também no Senado, a gente sabe que tem interesse também no Senado, tem muitos dirigentes de partidos que inclusive são senadores, Ciro Nogueira e outros tantos, então eu não me espantaria se passasse a toque de caixa, no Senado também. E aí fica a pergunta se o Lula vai sancionar ou não, e uma vez sancionando, o que é quando e quem vai judicializar, porque é óbvio que essa questão vai ser judicializada. Inclusive porque aboliram o princípio da anualidade, aquele segundo a qual uma mudança na lei eleitoral para vigorar tem de ser aprovada um ano antes das eleições, simplesmente ignoraram isso que é um básico ali e vai valer já para essa eleição. Então tem muita coisa muito errada nesse pacote que passou e eu acredito que ele pode não ser aprovado desta maneira no Senado e se aprovado pode ser barrado na Justiça depois.
1: Bom, estou de olho aqui já nas reações dos nossos ouvintes. Vera, a gente está numa situação de o carinho da torcida. O Rogério falou vergonha, o Giovanni Assale é uma imoralidade. Mas queria destacar aqui duas opiniões. O Osmar disse, olha, nessa hora não tem oposição, não tem base, né? Todo mundo vira um só, todo mundo aprovando o melhor para si. E também nessa linha o Lucas Melo disse, que é aqui de São Paulo, diz que sente que é uma nova versão do PL da blindagem, lembrando, né, aquela ideia que ia dificultar os processos contra parlamentares. É o legislar em causa própria no sentido mais básico, né?
0: Mais básico, a gente vê como essa ideia, né, do financiamento único e exclusivamente público dos partidos e das campanhas acabou virando um meio de esses partidos fazerem ali um caixa infinito com dinheiro público, porque a cada eleição aumenta o valor, a cada eleição fica mais difícil você regular, inclusive, o uso desse dinheiro, porque todas as regras de transparência também foram bem relativizadas nessa votação de ontem. E é isso, a gente não sabe o quanto a indignação que a gente nota nos nossos ouvintes, obrigada por terem mandado mensagem, acho que vai dar para continuar lendo algumas aí ao longo do Viva Voz e depois, no ponto final, mas essa indignação às vezes não chega a ouvidos moucos que os deputados e senadores fazem. Então, é muito grave que cada vez mais legislem só em causa própria. E a gente vê o Hugo Mota num esforço de imagem, né? Falando na PEC contra a escala 6x1, mas com a mão do gato, tá ali aprovando um projeto

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1: A pesquisa publicada na revista JAMA Network Open, uma das mais respeitadas do mundo, acompanhou mais de 5 mil mulheres entre 63 e 99 anos durante 8 anos seguidos. A ideia era entender se existia uma relação entre força muscular e longevidade. Todas fizeram um teste simples, que consegue prever quanto tempo uma pessoa vai viver. E olha que eu não estou falando de exame sofisticado, eu estou falando de algo que qualquer médico consegue fazer, apertar a mão com força durante alguns poucos segundos. Isso, surpreendentemente, é um dos maiores indicadores de longevidade que a medicina conseguiu descobrir, especialmente nas mulheres. A cada 7 quilos adicionais da força de preensão, que é aquela força que você faz quando aperta a mão de alguém, mostrava uma redução média de 12% no risco de morte durante o período de acompanhamento. Vou dar um exemplo. Uma mulher de 70 anos com força de preensão fraca tem um risco muito maior de morrer nos próximos anos do que uma mulher da mesma idade que consegue apertar com força. Agora, você pode estar pensando como conquistar essa força. E aí que vem uma parte boa. A associação entre força muscular e longevidade, ela se manteve significativa na pesquisa, mesmo quando se levou em conta atividade física, tempo de sedentarismo, velocidade de marcha e até mesmo marcadores de inflamação no sangue. Isso quer dizer que força muscular é algo independente, é um marcador biológico direto de saúde e resiliência.
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2: De volta com informações da Zona Oeste do Recife, a Avenida Doutor José Rufino tem pontos de trânsito bastante intenso no sentido subúrbio, principalmente no trecho entre o Barro e a região de Coqueiral. Mas ainda é o melhor caminho para você que vai de Areias em direção a Tegipió. E a Avenida Recife tem pontos de retenção entre o Ipicep e a região de Areias, nos dois sentidos. Mas ainda é o melhor caminho para você que vai de Boa Viagem aos Torrões. 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Betânia Ribeiro para a CBN Recife.
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1: 6:47, o Viva Voz está de volta e já está com a gente em áudio e vídeo, Bruno Carazza, nosso colunista de economia, todas as quartas com a gente aqui. Boa noite, Bruno.
2: Boa noite, Vera, boa noite, Carol, boa noite, Nadeja, e boa noite para você que está com a gente.
3: Boa noite, Bruno.
4: Boa noite.
1: Bruno, o governo anunciou um pacote aí de estímulo para aquisição de novos veículos por taxistas e motoristas de aplicativo, né? A gente sabe que essa questão da uberização da economia e a forma como falar com esses novos trabalhadores sempre foi um calcanhar de Aquiles para o PT e para a esquerda. De que forma esses projetos dialogam com essa tentativa do Lula e do governo de falar com esse público em pleno ano eleitoral?
2: Zé Vera, a gente teve uma mudança profunda no Brasil nos últimos tempos, né? No Brasil não, no mundo, né? Combinando aí questões relacionadas à tecnologia com novas formas de distribuição de produtos pelo comércio, pelo varejo, com mudanças de preferências do consumidor e também mudanças de preferência de parte dos trabalhadores brasileiros. Então, isso que a gente chama de uberização, né? O crescimento dessas plataformas, sejam as plataformas de transporte, sejam as plataformas de entrega e outras também, né? Porque agora isso se disseminou por diversas outras atividades, muda com as relações das pessoas com as empresas e há uma grande dificuldade do governo de entender esse novo processo. De um lado, a gente tem o crescimento dessas grandes empresas, dessas grandes plataformas que se tornam cada vez mais poderosas, a gente tem cada vez mais elas se tornando importantes para o deslocamento das pessoas, mas também para entregas, né, no caso do varejo e no caso também dos trabalhadores, a gente tem um contingente grande de pessoas que passou a trabalhar para essas plataformas, a ofertar o seu trabalho por meio dessas plataformas. A gente tem dados aí, tanto do IBGE como de uma pesquisa recente que foi feita pelo SEBRAP, mostrando que a gente tem aí hoje no Brasil entre 2 milhões e 2 milhões e meio de pessoas que trabalham como motoristas de aplicativo ou como entregadores no Brasil. Um contingente muito grande de pessoas que têm desejos muito diferentes do velho trabalhador que buscava CLT, e o governo tem essa dificuldade de conversar com esse público, que além de tudo, principalmente no caso dos motoristas de aplicativo, é um público também formador de opinião, né? E isso é muito importante num ano eleitoral com um país tão polarizado como a gente vive agora.
3: O Bruno, ao longo de todo o mandato, o governo Lula tentou passar aquela regulamentação das atividades de entrega, né? Aplicativo de transporte, e falhou. O governo teve muita dificuldade para dialogar com esse público, né?
2: Exatamente, Carol, e não só com o público, quanto com as próprias empresas, né? O governo veio no início do mandato com uma proposta de criar umas regras básicas, na verdade, criar uma situação meio termo entre o trabalho autônomo, que não tem garantias nenhuma, e o trabalho da CLT, que tem direitos trabalhistas, né, uma série de vantagens. Então, o governo veio com uma proposta lidando aí com horários máximos de jornada, com uma remuneração mínima para esses trabalhadores, com um ponto muito importante também para o governo, que é a instituição de uma contribuição previdenciária, porque esses trabalhadores, em geral, eles não recolhem ou recolhem muito pouco para previdência, mas eles acabam acionando a previdência quando tem problema, ou acionarão quando eles se aposentarem. Então, o governo veio com essa proposta, e é uma proposta que foi muito mal recebida pelos trabalhadores.

0: trabalhadores, porque eles têm uma grande aversão aí a regras. Cresceu no Brasil essa ideia, né, do empreendedorismo, de ser dono do seu próprio negócio, de você não ter patrão, de você ser dono da sua própria jornada de trabalho. Então eles se colocaram avessos a essa proposta de regulamentação, temendo o governo entrando nessas relações e mais do que isso, temendo também a cobrança de impostos por causa do governo. Então, houve a resistência dos trabalhadores, o governo dialoga de forma difícil, né? Ainda tem uma linguagem sindical aí muito forte dentro do governo, dentro do PT, dentro da esquerda. E do outro lado, o governo também não conseguiu negociação por parte das empresas. As empresas são muito poderosas, então quando o governo veio com proposta de remuneração mínima, que é um pleito legítimo dos trabalhadores dos aplicativos, as empresas vetaram essa proposta no argumento de que aumenta o custo, que vai aumentar o preço do serviço. Então o governo não conseguiu avançar nessa agenda.
1: Mais cedo, Bruno, um ouvinte nosso, que é motorista, ele escreveu pra gente, não é que ele estava contrário, mas ele fez uma ponderação. Ele disse, olha, quem eu conheço que faz isso, que dirige e tudo mais, ou já tem o carro que tá financiando o carro, ou se não tá financiando, se dirige com um carro alugado, é porque tem um nome sujo, não consegue tomar crédito. Então, acho que quando a gente for ver a procura disso, isso também vai ser o diagnóstico do quanto o governo conseguiu ouvir realmente a demanda dessa categoria, né, Bruno? E numa linha de ações que... pode ser, de certa forma, considerada mais na linha populista, que inclusive o governo criticou na época que foi o Bolsonaro em 2022, né?
0: Exato, Nadeja, a história se repete aí, agora não mais com o Bolsonaro, mas com o Lula, né? Nesse sentido, né? O Bolsonaro também fez sinalizações para esse público no ano de 2022, buscando a reeleição com popularidade em baixa. Então ele veio com auxílio taxista, né? Com auxílio caminhoneiro, ele veio com intervenções para tentar segurar o preço dos combustíveis, né? Naquela época havia a guerra na Ucrânia. E o governo Lula vem repetindo essa estratégia desses pacotes de bondade na mesma linha, né? Não é a guerra da Ucrânia, agora é a guerra no Irã, e o governo seguindo com propostas para agradar esse público, no caso, né, agora do crédito subsidiado para compra de veículos, também na intervenção do mercado de gasolina. Então a história se repetindo, e tanto no caso do Bolsonaro quanto no caso do Lula agora, né, medidas voltadas para o curto prazo, para a reeleição, que tem um ônus, tanto do ponto de vista fiscal, quanto do ponto de vista da própria condução da política monetária, que a gente vê o Banco Central aí tentando segurar a inflação com esse tipo de medida. O governo está na posição contrária, o Banco Central pisando no freio, aumentando juros, e o governo pisando no acelerador com esse tipo de auxílio nesse ano eleitoral.
2: É isso, Bruno Caraza com a gente todas as quartas-feiras. Obrigada, Bruno, até semana que vem.
0: Combinado, gente, um abraço, boa noite para todo mundo.
3: Valeu, Bruno, boa noite.
1: Agora, a gente ainda tem tempo para um assunto. Igor Cardim está de volta com outras informações. Igor.
4: Oi, Nadédia. Pois é, a cerimônia aqui em Brasília de posse do novo ministro do Tribunal de Contas da União, ou da Espunha, foi marcada na tarde de hoje por um clima de frieza entre o presidente Lula e o presidente do Senado, Davi Alcolumbre. Os dois participaram do evento, mas evitaram as interações públicas ao longo, então, dessa solenidade. A disposição da mesa principal reuniu o presidente da Câmara, Hugo Mota, ao lado de Lula. Na sequência estavam o presidente do Tribunal de Contas da União, ministro Vital do Rego, e Davi Alcolumbre. Nenhum dos chefes dos poderes executivo e legislativo discursou durante essa cerimônia de posse do ex-deputado federal pelo PT, o Odair Cunha, que foi aprovado recentemente pelo Congresso para ocupar a vaga aberta com a aposentadoria do ministro Adolfo Cedrais. Ao final da cerimônia, durante os cumprimentos, Lula e Alcolumbre até ficaram próximos em alguns momentos, mas não trocaram cumprimentos. O presidente chegou a falar com outros ministros do Tribunal de Contas da União e atravessou o espaço em frente ao senador para falar com Hugo Mota antes de deixar o tribunal em direção ao Palácio do Planalto. Lembrando que a indicação de Odair Cunha ao TCU fazia parte da...

0: aquele acordo político ainda no período de transição do governo Lula. O nome foi articulado com Hugo Mota e teve apoio também no Senado e na Câmara. Foi aprovado sem resistências durante essas votações. Apesar disso, o clima entre Lula e Alcolumbre segue desgastado justamente por conta da rejeição do nome de Jorge Messias pelo Senado para a vaga aberta no Supremo Tribunal Federal. O governo ainda avalia reenviar a indicação ou encaminhar um novo nome para ser sabatinado na Comissão de Constituição e Justiça do Senado. Nadédia.
1: Obrigada, Igor. Segue a novela do desgaste, né, Vera? Não conseguem se evitar completamente, né? O presidente Lula e o Davi Alcolumbre, e acabam passando por esses climões em agendas públicas.
2: É, e ainda mais com ruídos, né, do tipo, Lula vai reapresentar o nome do Jorge Messias. Eu fico me perguntando qual é o sentido disso, do ponto de vista político, do ponto de vista institucional, do desgaste à toa, num momento em que o governo experimenta uma leve recuperação e o seu adversário está com problemas, você vai contratar um problema para você mesmo, que já acabou de acontecer. Você viveu a sua pior crise, teve a rejeição do seu nome para o Supremo, uma coisa inédita em toda a história, quase da República, com um único precedente lá no Floriano Peixoto. Aí você fala, ah, não, melhor nome é esse mesmo, Jorge Messias, Senado é que vai ter que engolir e eu vou mandar de novo. A troco do quê? Bancar um desgaste desse já em pleno processo eleitoral. Não vejo sentido algum nisso, que seria uma picuinha com o Senado. Ah, o Senado extrapolou? Pode ser, mas é prerrogativa dele aprovar ou não nomes. Goste ou não disso, está instituído no sistema constitucional brasileiro, no sistema de freios e contrapesos, que cabe ao presidente indicar e o Senado aprovar. Uma das duas etapas dessa cadeia constitucional se quebrou. E, além do que, há uma resolução da mesa do Senado de 2010 de que um nome de uma autoridade recusado numa sessão legislativa não pode ser reapresentado na mesma sessão legislativa. Qual o risco do Lula mandar lá o nome do Jorge Messias e Davi Alcolumbre devolver? Nem votar, falar, ah, não, esse aqui não pode, meu caro. Por favor, apresentar um outro nome. Me parece um desgaste absolutamente descabido. Não tem lógica e não tem inteligência política envolvida nessa operação. E eu acredito que os conselheiros do Lula, se é que ainda tem gente aconselhando o presidente, porque sempre a gente ouve que ele está cada vez mais avesso a conselhos, vai dizer para ele não comprar uma briga à toa num momento de leve vantagem que ele tem no processo todo político aí com esse desgaste sobre o Flávio Bolsonaro. Vamos conferir.
3: Vera, obrigada por hoje. Um beijo, até amanhã.
2: Beijo, gente. Um ótimo jornal pra vocês. Até amanhã.
3: Beijo, até. 7 horas.
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quarta-feira, 20 de maio de 2026. Mais da metade dos formados em licenciatura à distância em 2025 ficaram abaixo do nível básico na prova nacional docente, segundo o Ministério da Educação. Os estudantes ficaram abaixo da nota 3 em uma escala de 1 a 5. Cursos à distância e faculdades privadas com fins lucrativos tiveram o pior desempenho, com música e matemática liderando em notas baixas. A defesa de Roberta Luschinger afirmou que a empresária declarou em depoimento à Polícia Federal que nunca repassou qualquer valor a Fábio Luiz da Silva, filho do presidente Lula. A empresária e Lulinha são citados num inquérito que apura descontos bilionários indevidos do INSS. Eles entraram na mira da PF após a suspeita de relações com Antônio Carlos Antunes, o careca do INSS. O governo do Reino Unido fechou um acordo comercial de 5 bilhões de dólares por ano com o Conselho de Cooperação do Golfo. A expectativa é que o tratado aprofunde os laços econômicos de Londres com aliados da região. O acordo surge após ataques de Estados Unidos e Israel contra o Irã, que aumentaram as tensões na região e pressionaram o fornecimento de energia e alimentos. No horário de Brasília, 7:02.

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1: Vamos para a última hora dessa edição do Ponto Final. Para quem chegou agora, boa noite, seja muito bem-vindo. E a gente tem informação no Rio de Janeiro a respeito de uma denúncia oferecida pelo Ministério Público Federal contra um desembargador federal aposentado. A Juliana Prado tem os detalhes do que se trata. Hein, Juliana, boa noite.
2: Boa noite, Carol, Naded e ouvintes. Carol, a Corte Especial do Superior Tribunal de Justiça, o STF, recebeu essa denúncia que foi oferecida pelo MPF contra o desembargador federal. Ele foi aposentado compulsoriamente no ano passado. É o Guilherme Jenfenthaler. Ele atuava na Justiça Federal aqui do Rio, no Tribunal Regional da 2ª Região. Magistrado agora se torna réu e alvo de uma ação penal pela suspeita de prática dos crimes de violência psicológica e sexual contra mulheres por 5 vezes, assédio sexual por 3 vezes e também por importunação sexual. Todos esses casos são referentes a condutas contra 5 servidoras. Ao longo dos anos, elas foram subordinadas a ele diretamente no gabinete, valendo-se então da condição de superior hierárquico. Na análise da denúncia, na tarde dessa quarta-feira, os ministros do STJ consideraram que a violência psicológica contra a mulher é um crime de dano, ou seja, causa dano emocional. A corte informa que isso não exige a comprovação de dano psíquico, apenas o dano emocional, que pode ser comprovado de qualquer forma, dispensando prova técnica, inclusive. Responsável pela sustentação oral da denúncia, a subprocuradora-geral da República, Luísa Cristina Fonseca, destacou alguns pontos das acusações que tinham sido levantadas pelas vítimas. Vamos ouvir.
3: Há atos gerais de violência psicológica cometidos contra a equipe de assessoras. A comunicação se dava com gritos, socos na mesa, a gestão buscava isolamento das servidoras comissionadas, a discórdia entre elas e demais servidores. As assessoras eram obrigadas a manter endereços e informações pessoais atualizadas, como academia e praia que frequentavam, porque isso também trazia uma perseguição do denunciado às servidoras, que era uma forma de controlar e aí exercendo a violência psicológica. Mantinha um arquivo de fotos e comentava diariamente, diuturnamente, a aparência das servidoras. Fazia reuniões e nessas reuniões o desembargador tratava com discriminação as mulheres e pessoas negras.
2: Em março do ano passado, Carol, o Conselho da Justiça Federal decidiu afastar, então, de forma compulsória, esse desembargador do cargo, justamente por causa dessas denúncias de assédio moral e sexual. O desembargador federal Guilherme Jenfenthaler está no TRF2, desde 2012. O Sindicato dos Servidores da Justiça Federal, que representa ali os servidores da carreira de Justiça Federal, acompanha as denúncias contra ele anteriormente a essas denúncias de agora. Desde 2016, quando uma servidora que trabalhava diretamente com ele chegou a procurar a direção da entidade para relatar os casos de assédio. Aí esses outros casos, essas 5 denúncias, se somam então aí agora a esse processo. Reportagem da CBN tenta contato com a defesa do desembargador, mas ainda não teve retorno, Carol.
1: Denúncias absurdas. Obrigada, Juliana. Fim da picada, né, gente? Assédio sexual, assédio moral, tem todo tipo de absurdo aí.
4: Agora são 7h06. Carol, a Procuradoria-Geral da República deu um parecer favorável à redução da pena de um dos condenados pelos atos golpistas de 8 de janeiro, o Antônio Cláudio Alves Ferreira, que é mecânico, porque ele concluiu o ensino médio através da aprovação no Enseja. Segundo o órgão, a pena dele, fixada em 17 anos de prisão, deve ser diminuída em 133 dias, o equivalente a cerca de 4 meses. A manifestação foi apresentada pelo PGR Paulo Gonet ao ministro Alexandre de Moraes nessa quarta e emitiu depois de receber a documentação que informava da conclusão do Enseja. Se a remissão for homologada por Moraes, o mecânico terá conseguido essa redução de 436 dias ao todo, equivalente a 1 ano e 2 meses, porque para diminuir o tempo na prisão ele também leu uma série de livros ali na lista de aprovados para esse fim. Ele foi condenado há tanto tempo, a 17 anos de prisão, porque teve uma participação importante naqueles atos golpistas de destruição da Praça dos Três Poderes em 8 de janeiro de 2020.

0: 1923, é apontado como responsável pela destruição do relógio histórico francês que foi presenteado a Dom João VI e fazia parte do acervo do Palácio do Planalto. Ele cumpre pena no presídio Professor Jaci de Assis, em Uberlândia, no interior de Minas Gerais. Chegou a ser solto em 2025, com progressão para o regime semiaberto, mas a decisão foi considerada ilegal pelo Supremo porque disse que foi tomada por um juiz de primeira instância que não tinha competência para decidir sobre esse caso.
1: Gente, vamos falar sobre qualidade de vida nas cidades brasileiras. Saiu um ranking hoje, feito pelo Instituto Amazon, em parceria com outras organizações, apontando as cidades brasileiras com melhor e pior qualidade de vida em 2026. Entre as capitais, a mais bem posicionada é Curitiba. Vamos até lá com o Vinícius Bonato. Curitiba nas cabeças aí da qualidade de vida, né, Vinícius? Boa noite.
2: Exatamente, Carol, boa noite. Boa noite aos ouvintes da Rádio CBN. Olha, Curitiba ocupando então essa liderança dentre as capitais em qualidade de vida, segundo este Índice de Progresso Social de 2026. É um dado divulgado pelo Instituto do Homem e Meio Ambiente da Amazônia. É o segundo ano consecutivo que Curitiba aparece, né, em primeiro lugar entre as capitais. Então, quais foram os diferenciais? Entre os destaques da capital paranaense, houve uma melhora grande no acesso à informação e comunicação, que saltou dos 78 pontos para 94 pontos. É assim que é feita nessa pontuação, e depois uma média compila o ranking das cidades. O avanço está ligado à ampliação da cobertura de internet móvel e banda larga, além das qualidades dos serviços digitais da cidade. Mas também houve um ponto positivo no ensino básico, que subiu de 78 pontos para 81, refletindo indicadores ligados à educação, que apontou para uma diminuição na evasão escolar e um melhor desempenho no ensino médio dos estudantes. Por fim, também houve uma avaliação ali com relação ao meio ambiente. A capital paranaense já estava, né, com um índice relativamente satisfatório, né, esses 89 pontos, pode ir até 100 pontos. Agora a capital registrou 90 pontos, considerando o acesso à infraestrutura adequada nas residências e também moradia e meio ambiente. Só para a gente ter uma comparação, portanto, desse ranking, né, Curitiba então ficando à frente das demais capitais. A cidade ficou à frente de Brasília, que teve um índice geral de 70 pontos, assim como São Paulo. Campo Grande, no Mato Grosso do Sul, teve a pontuação de 69,77, e já na média nacional, aí o número é 63 pontos. Então isso mostra, né, tem uma distância maior da capital paranaense em relação ao restante das capitais do país. Carol.
1: Obrigada, Vinícius. E olha, é um ranking que mostra, fala bastante sobre as desigualdades do Brasil, né? Porque 19 das 20 cidades mais bem colocadas ficam no Sul e Sudeste, enquanto 18 das 20 com piores colocações estão no Norte e no Nordeste. Curitiba, no ranking geral, está em quinto. Campeã na qualidade de vida, Gavião Peixoto, no interior de São Paulo. Segundo vem Jundiaí, depois Oswaldo Cruz, Pompeia, todas as cidades do interior de São Paulo. Em quinto lugar, Curitiba, e aí segue, tem cidade de Minas, muita coisa no interior de São Paulo, tem também Rio Grande do Sul, Paraná, Brasília aparece aí em 17º nesse ranking. 7:11.
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1: Oi, PVC, boa noite, tudo bom?
5: Tudo bem, Carol, e você? Tudo bem, Nadédia?
0: Tudo bem, PVC,
5: tudo bem
0: boa
5: ainda?
0: Noite. Sim, por enquanto.
1: Tadinha da Nadédia, sofre bullying.
0: Ai, gente, e só entra o PVC quando o Vasco tá jogando, é um negócio inacreditável.
5: Impressionante, vai estar 0-0.
1: Nadédia sempre escalada aqui no ponto final quando o Vasco tá jogando. Vamos falar de Libertadores? Tem Flamengo da Libertadores hoje, o que mais que tem?
5: Bom, eu ia brincar de novo, na verdade, não é brincadeira, é sério, as pessoas querem te proteger. Quando o Vasco joga, você trabalha.
1: Isso que eu não assisti.
5: Entendeu? Uhum. Não, é sacanagem, assim, o Vasco tem feito melhoras, assim, embora tenha tido um jogo péssimo no sábado passado contra o Internacional, vai se classificar na Copa Sul-Americana. Empatou o jogo contra o Flamengo no final, precisa quebrar o tabu contra o Flamengo, enfim, tô falando do ponto de vista do vascaíno, evidentemente, né? Hoje em dia a gente se fala alguma coisa, o cara vai falar assim, ele tá torcendo contra o Flamengo.

0: não, não tô torcendo contra o Flamengo. Eu tô torcendo a favor do Vasco voltar a ser do tamanho do Vasco. Que o Vasco tem um tamanho que a gente sabe qual é, e faz um tempo que o Vasco não consegue ter esse tamanho, e eu gostaria realmente que o Vasco volte em breve a ter o tamanho do Vasco. Mas hoje tem, daqui a pouco, o Mirassol está classificado para Libertadores, o Fluminense e o Cruzeiro dependem dos jogos da semana que vem. Fluminense, muita gente perguntando o que precisa. O Fluminense precisa ganhar do La Guaira na semana que vem e torcer para o Bolívar não ganhar do Rivadavia. E nesse caso o Fluminense se classifica. Mas hoje tem o Flamengo contra o Estudiantes e tem o Palmeiras contra o Cerro Porteño. São os dois grandes jogos dessa noite. O Santos está jogando também contra o São Lourenço pela Sul-Americana, mas o ponto na Libertadores é o Flamengo contra o Estudiantes e o Palmeiras contra o Cerro Porteño. Não são jogos fáceis. No ano passado o Palmeiras ganhou 1-0 do Cerro Porteño só, gol do Richard Rios, em São Paulo. E no ano passado o Flamengo ganhou 2-1 do Estudiantes, jogando no Maracanã. Dá uma noção de como tem sido difícil, mas tem um pecado mortal nessa história do Flamengo hoje, que é a Conmebol até agora, duas semanas depois, não ter definido o que vai acontecer com o jogo contra o Independiente Medellín. Que é óbvio que o Flamengo tem que ganhar os 3 pontos. Mas a Conmebol não definiu ainda. E isso cria uma indefinição, porque do que o Flamengo precisa? Do que o Estudiantes precisa? Depende da pontuação do outro jogo, que não foi definido. E é claro, no ano passado, Colo-Colo e Fortaleza demorou 20 dias para definir que o Fortaleza ia ganhar os 3 pontos, porque o Colo-Colo não deu garantia. É o que vai acontecer dessa vez. Mas quando você entra em campo para um jogo Flamengo e Estudiantes, você precisa saber se você precisa ganhar para ser primeiro colocado, se precisa ganhar para garantir classificação, se você precisa empatar, o que você precisa. Mas não pode saber, porque a Conmebol não consegue indicar o que vai acontecer com o jogo, que evidentemente, por justiça, o Flamengo tem que ganhar os 3 pontos, porque o dono da casa, o Independiente Medellín, não deu condição de segurança para o jogo acontecer.
1: PVC, e a lesão do Neymar?
0: Isso é muito importante, impactante, porque assim, o Neymar está convocado para a Copa do Mundo, e o Neymar vai para a Copa do Mundo se ele tiver condição física. E parece muito claro que pode ter, mas o Neymar é um jogador que conviveu nos últimos 3 anos com lesões seguidas. E na segunda-feira a informação era que tinham feito o exame e estava tudo bem, mas ele tem uma lesão muscular, que alguém vai chamar de lesão, alguém vai chamar de edema, mas precisa ter uma definição do que é que ele tem. Bom, ele vai se apresentar à seleção brasileira provavelmente no dia 27, mas por isso que eu falo o tempo inteiro, e não sou dono da verdade, que o Neymar dentro da lista, ele exige um comitê de crise. Porque cada coisa que acontece, cada notícia que aparece, é uma crise que tem que resolver. Então hoje a gente passa o dia discutindo, não, mas não é grave, mas ele vai voltar, mas ele vai se apresentar, mas no dia 31 ele pode jogar, mas na segunda-feira estava tudo bem e na quarta-feira não está. Então vai precisar de um comitê de crise. O que eu estou convencido é que o Ancelotti convocou o Neymar por entender que ele pode ser um diferente. Em 5 minutos, em 10 minutos, eu não acredito no Neymar diferente. Ele não está fazendo diferença contra o Breno Lopes, né? No Santos de Coritiba, quem decide o jogo é o Breno Lopes, não é o Neymar. Então por que ele vai ser diferente no Brasil e Holanda? Não dá para eu acreditar, mas o Ancelotti acredita nisso e é justo. Ele é o técnico da seleção brasileira, recebe salário para isso. E é uma tentativa que vai se confirmar desde que o Neymar tenha condição física para isso. Hoje, ele não tem condição física para entrar em campo, porque ele tem uma lesão ou um edema, mas ele tem dor na panturrilha.
1: Vamos ver. Valeu, PVC. Obrigada. Boa noite. Até amanhã.
0: Obrigado, Carol. Boa sorte, Nadege.
1: Obrigada, PVC.
0: Beijo, Nadege.
1: Beijo, tchau.
0: Até amanhã.
1: Intervalo para o noticiário da sua região. A gente volta já.

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2: De volta com informações da Avenida Caxangá, ela segue com vários pontos de trânsito intenso no sentido subúrbio, principalmente entre a região da Iputinga e a altura da Rua Francisco Torres, conhecida como entrada de Nova Morada. Para você que está na região de Casa Amarela e precisa chegar a Camaragibe, está um pouco melhor fazer o caminho pela Rua Dom Manuel de Medeiros. 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Betânia Ribeiro para a CBN Recife.
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1: Vamos ao Rio de Janeiro. Diogo Bugalho tem atualizações sobre o caso Henri Borel. Oi, Diogo, boa noite.
2: Boa noite, Carol. Boa noite.

0: noite a todos. A quinta turma do Superior Tribunal de Justiça negou por unanimidade o pedido da defesa do ex-vereador Jairo Souza Santos Júnior, o doutor Jairinho, para anular provas do caso Henri Borel. Os ministros seguiram o voto do relator Messud Azulay Neto. Os advogados de Jairinho alegavam que o legista responsável pelo laudo teria descartado anotações que registravam procedimentos e vestígios observados no local do crime e no corpo da vítima. Na segunda-feira, o Tribunal de Justiça do Estado do Rio já havia negado outro pedido da defesa para adiar o julgamento. Na decisão, o desembargador Joaquim Domingos de Almeida Neto rejeitou um pedido de urgência em habeas corpus apresentado pelos advogados do acusado. Dessa forma, fica mantido o julgamento, que está marcado para o dia 25 de maio, próxima segunda-feira, no Tribunal do Júri aqui do Rio. O Ministério Público acusa Jairinho de ser o responsável pelas agressões que levaram à morte de Henri Borel, que tinha 4 anos, lá em março de 2021. A mãe do menino, Monique Medeiros, responde por homicídio qualificado por omissão sob a acusação de não ter impedido as agressões contra o filho. Carol.
1: Obrigada, Diogo.
2: Agora, 7h23, o plenário do Senado aprovou hoje a indicação do advogado Otto Lobo para a presidência da Comissão de Valores Mobiliários, a CVM, por 31 votos a 13. Além dele, o plenário também aprovou o nome de Igor Muniz para a diretoria da autarquia. Lembrando que a CVM é vinculada ao Ministério da Fazenda e tem entre as funções regular fundos de investimento. Essa indicação para o comando é atribuída a empresários e ao presidente do Senado, Davi Alcolumbre, que, porém, publicamente negou ser o padrinho. Ele não vai ter um mandato de 5 anos, como acontece em novas nomeações, e sim cumprir um mandato tampão até julho de 2027, só complementando o período que restava do mandato de João Pedro Nascimento, ex-presidente que deixou o cargo em julho do ano passado. Essa indicação dividiu os setores do governo, com o Ministério da Fazenda, na época comandado por Fernando Haddad, contrário à indicação, e a posição foi seguida pelo atual chefe da pasta, Dario Durigan, mas, segundo fontes a par das conversas, o presidente Lula reforçou ao relator da indicação, o senador Eduardo Braga, a escolha por Lobo. O nome do advogado também foi mal recebido no mercado financeiro, porque ele teve decisões favoráveis ao Banco Master quando presidiu a CVM de forma interina. Uma série de oposições, inclusive contrariando a área técnica da CVM, que ficou muito no centro do noticiário justamente por causa do Banco Master, né, que mexe justamente com os fundos de investimento. Mas agora, portanto, confirmado para esse mandato tampão até 2027, o advogado Otto Lobo, agora presidente da Comissão de Valores Mobiliários.
3: A gente faz um intervalo no noticiário da sua região e voltamos com informações sobre o cenário eleitoral em Minas Gerais. Tem um impasse, né? O PT não conseguiu ainda emplacar o nome, Rodrigo Pacheco desistiu de ser o candidato e agora fica a dúvida de como é que fica o cenário eleitoral em Minas. Já, já.

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1: Logo mais, o Esporte entra em campo diante do Fortaleza na primeira partida da semifinal da Copa do Nordeste, na tentativa de trazer uma vantagem para o jogo da volta, que acontecerá na próxima quarta-feira na Ilha do Retiro. Por isso, o técnico Márcio Goiano deve colocar em campo um time um pouco precavido. A formação rubro-negra deve ir a campo com Thiago Couto, Madson, Zé Marcos, Marcelo Benevenuto e Felipinho, o meio-campo com a possibilidade de Zé Lucas e Thiago Felipe e Biel Fonseca, e o ataque com Christian Barleta, Yuri Castilho e Pedro Perrotti. Informações do Esporte aqui no Bola em Jogo.
0: Náutico, Thiago Silva.
2: E no Náutico, agora há pouco, no CT Wilson Campos, foi finalizada mais uma atividade para o jogo da sexta-feira, 19 horas, nos Aflitos, contra a equipe do Cuiabá. Inclusive, a expectativa de um bom público para esse próximo compromisso. Comissão técnica do Náutico ainda esperando o aval do departamento médico e departamento físico em relação a dois jogadores. Atacando.

0: Antes, Felipe Saraiva e Derek, que são dúvidas para o jogo da sexta-feira. Felipe Saraiva já estava no departamento médico e o Derek fez o gol contra o Operário e logo em seguida se machucou e foi substituído pelo atacante Paulo Sérgio. Então a dúvida no ataque, Derek ou Paulo Sérgio? Na zaga, ao companheiro de Betão, quem vai ser? Wanderson, Matheus Silva ou o próprio Igor Fernandes? Então são algumas dúvidas, a comissão técnica está definindo tudo. Amanhã tem um treinamento final, entrevista de Hélio dos Anjos e concentração para o jogo da próxima sexta-feira. Informações do Náutico com Thiago Silva para Bola em Jogo.
1: Santa Cruz, Osmar Cordeiro.
2: O Santa Cruz finalizou o treinamento de hoje e encerrou a preparação na capital pernambucana. Nesse momento, parte com destino ao Aeroporto Internacional dos Guararapes, onde embarca às 8h30 da noite com destino a São Paulo. Pela manhã, completa o curso indo para o Paraná, onde jogará no sábado às 7h30 da noite contra a equipe do Maringá pela oitava rodada do Campeonato Brasileiro da Série C, Tricolor do Arruda, que é o atual décimo colocado. Além da saída do meia Regis, na semana passada o Tricolor oficializou a saída do CEO Pedro Henriques. Em entrevista ao portal GE, ele destacou que o motivo da saída foi pelo entrave no Santa Cruz nos seus bastidores por conta da questão da SAF. Os projetos não conseguiram ser tocados da maneira como deveria e ele ficou um pouco sem função no Tricolor do Arruda. Fica um sentimento de frustração, segundo ele, e o Tricolor tem alguns débitos com o profissional, mas o acordo foi feito para que isso seja pago de forma tranquila pela equipe do Santa. As notícias do Santa Cruz com Osmar Cordeiro para o Bola em Jogo.
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7: Uma briga generalizada ocorrida após uma cavalgada em Jaboatão dos Guararapes, no Grande Recife, terminou com a morte de um homem e deixou outras três pessoas feridas. A confusão foi gravada por participantes do evento e as imagens mostram agressões com socos, chutes e até chicotadas entre os envolvidos. Segundo a Polícia Militar, quatro pessoas precisaram de atendimento médico após a ocorrência. Duas delas receberam alta hospitalar e foram presas em flagrante pelos crimes de homicídio e tentativa de homicídio. Uma das vítimas, um homem de 31 anos, não resistiu aos ferimentos. Até o momento, não foram divulgadas informações sobre o estado de saúde da quarta pessoa encaminhada à unidade médica. O caso está sendo investigado pela Polícia Civil por meio do Departamento de Homicídios e Proteção à Pessoa. Os suspeitos presos têm 24 e 28 anos, mas tiveram as identidades preservadas. Por isso, não foi possível confirmar o resultado das audiências de custódia.
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quarta-feira, 20 de maio de 2026. O ministro do STF, Flávio Dino, cobrou explicações da Câmara sobre a viagem ao exterior do deputado Mário Frias, do PL. O magistrado estipulou um prazo de 48 horas para resposta. Frias afirma estar cumprindo uma missão internacional no Bahrein, em uma visita organizada pela Embaixada do País do Oriente Médio. Um oficial de justiça tenta notificar o deputado há um mês sobre uma ação que questiona o repasse de emendas parlamentares a organizações não governamentais. As ONGs são ligadas à produtora do filme Dark Horse, a cinebiografia de Jair Bolsonaro, financiada pelo banqueiro Daniel Vorcaro. As informações são do blog da apresentadora da Globo News, Camila Bonfim. A Procuradoria-Geral da República se manifestou favorável à redução da pena de um dos condenados pelos autos golpistas de 8 de janeiro, após ele concluir o ensino médio pelo ensino de jovens e adultos.

0: A pena, inicialmente de 17 anos, pode ser reduzida em 133 dias. O mecânico Antônio Cláudio Ferreira já teve remissões por trabalho e leitura. O ministro Alexandre de Moraes ainda vai avaliar a homologação da redução da pena. O ex-presidente de Cuba, Raul Castro, foi indiciado nos Estados Unidos em um caso que envolve o ataque a dois aviões em 1996. Um funcionário do Departamento de Justiça afirmou que as acusações contra Castro são baseadas no incidente em que duas aeronaves, sob comando de pilotos cubanos exilados e radicados em Miami, foram derrubadas pela Força Aérea de Cuba. Na época, o ex-presidente ainda era ministro da Defesa da ilha. O episódio deixou quatro pessoas mortas e ampliou as tensões diplomáticas entre Havana e Washington. As informações são da agência de notícias Reuters. No horário de Brasília, 7:33.
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2: De volta para falar sobre a disputa eleitoral no estado de Minas Gerais. O PT está buscando nomes para concorrer ao governo do estado, substituir o Rodrigo Pacheco, que desistiu da disputa. Igor Cardim, tem algum nome cotado? Como é que está esse debate? Hein? Conta pra gente.
3: Um verdadeiro bate-cabeça, Carol. A bancada do PT de Minas Gerais, na Câmara dos Deputados, começou a se movimentar para ajudar a definir o possível nome do partido para disputa ao governo do estado neste ano. Uma ala defende insistir em uma composição com o ex-prefeito de Belo Horizonte, Alexandre Calil, atualmente no PDT. A CBN, alguns deputados afirmam que falta apenas uma sinalização do próprio ex-prefeito para a abertura das negociações. Interlocutores de Calil, no entanto, disseram à CBN que o ex-prefeito conduz a pré-campanha como um candidato de centro e que até o momento não houve conversas com o PT sobre uma possível aliança. Em uma apuração conjunta com o nosso Wender Starles, a gente conversou ali com aliados do partido e também do ex-prefeito de Belo Horizonte, que disseram que o PT ainda não procurou Calil. A última conversa entre ele e o presidente nacional do PT, Edinho Silva, ocorreu no fim do ano passado. Pessoas próximas ao ex-prefeito disseram que ele ficou magoado com o partido após não ter sido convidado para a posse do presidente Lula em 2023. Calil teria reclamado ainda da falta de reconhecimento pelo apoio dado a Lula durante a campanha presidencial. Na ocasião, nesta reunião ali no fim do ano passado, ele chegou a questionar o presidente do PT, afirmando que estariam procurando 4 anos depois de terem o abandonado. Uma outra corrente dentro do PT mineiro avalia que o nome para a disputa deve sair da própria legenda e ter apelo eleitoral no estado. O debate ganhou força nesta quarta após o presidente nacional da sigla, Edinho Silva, reportar que o partido busca um novo nome para formar o palanque de Lula em Minas Gerais, depois do enfraquecimento da articulação em torno do senador Rodrigo Pacheco. Conforme antecipado pela CBN ontem, Edinho declarou que ouviu do próprio Pacheco que ele não pretende disputar o governo mineiro. Isso também não teria agradado alguns aliados. Há ainda a expectativa por uma reunião entre Lula e o ex-presidente do Senado para cravar o futuro político mineiro. Com essa indefinição, outros nomes também passaram a ser discutidos, entre eles do empresário Josué Alencar, filho do ex-vice-presidente e também o ex-procurador-geral de Justiça, Jarbas Soares. Como eu disse, Carol, ainda há uma indefinição e sobra bate-cabeça no PT mineiro.
2: É isso, obrigada. Até porque parece que o pessoal não está muito interessado não, né? Rodrigo Pacheco declinou, Calil também não está muito afim. Tá difícil encontrar esse nome.
0: Agora, 7:36, nossa reportagem no Rio, acompanhando o julgamento no Supremo da ação envolvendo os policiais apontados como participantes da morte da vereadora Marielle Franco e do motorista Anderson Gomes. Matheus Maciel, boa noite.
4: Oi, Nadédia, boa noite para você, para Carol, todo mundo acompanhando a gente aqui no Ponto Final. O ministro Cristiano Zanin, do Supremo Tribunal Federal, votou hoje para tornar réus os policiais Rivaldo Barbosa de Araújo Júnior, Giniton Lages e Marco Antônio.

Barros Pinto no inquérito que está apurando aí a participação deles em crimes relacionados ao assassinato da vereadora Marielle Franco e do motorista Anderson Gomes. O Zanin, nesse caso, acompanhou o voto do ministro Alexandre de Moraes, que é o relator do caso. O julgamento está acontecendo no plenário virtual com análise da primeira turma, segue aberto até a próxima sexta-feira e está aí

0: já foi o chefe da Delegacia de Homicídios da capital fluminense. E aí, o que se apura nesse inquérito é que eles atuavam diretamente para obstruir o avanço das investigações. E aí, então, foram denunciados pela Procuradoria-Geral da República por esses crimes de associação criminosa, obstrução de justiça nos cursos das investigações, não só sobre o homicídio da parlamentar, mas também em outros casos. Então, o envolvimento deles, que teria uma abrangência ainda maior, mas que partiu da investigação da PGR através do caso da ex-vereadora Marielle Franco. A denúncia apontou ali a criação de uma organização criminosa liderada por Rivaldo Barbosa, que era chefe da Polícia Civil do Rio, para atrapalhar justamente o andamento das investigações, incluindo as interferências do caso Marielle nesse documento. De acordo com a PGR, a atuação do grupo incluía desaparecimento de provas, realocação de inquéritos policiais, ocultação de outras evidências, além de ausência de preservação de elementos probatórios e incriminação de terceiros que, no caso, eram inocentes dos casos. Tudo para gerar um entrave no andamento das investigações e aí desviar o verdadeiro foco do que seria o esclarecimento dos casos. A gente lembra ao nosso ouvinte, como eu comentei, Rivaldo Barbosa foi nomeado chefe da Polícia Civil lá em 2018, um dia antes do assassinato da vereadora. Em seguida, escolheu o Giniton Lages para assumir a Delegacia de Homicídios e aí liderar as investigações do caso. Por lá já atuava também o comissário Antônio de Barros Pinto. Em fevereiro, a primeira turma do STF condenou, a gente lembra, os mandantes do crime, que eram os irmãos Brazão, Chiquinho e Domingos Brazão, foram condenados a 76 anos e 3 meses de prisão por serem considerados mandantes desse assassinato. Mas o colegiado condenou também o Rivaldo Barbosa a 18 anos, mas naquele caso ali, os 18 anos de prisão foram por corrupção passiva e obstrução de justiça, e agora ele pode começar a responder sendo réu nesse outro caso por obstrução de justiça e esse aparelhamento da Polícia Civil do Rio de Janeiro para obstruir o avanço das investigações. Volto com vocês.
1: Obrigada, Matheus Maciel, no Rio de Janeiro. Agora 7h40, vamos para o noticiário da sua região. Na volta tem o CBN Auto Esporte.

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1: Voltando com informações da Zona Sul do Recife, o trânsito já está melhorando em vias importantes da região. A Avenida Domingos Ferreira tem movimento moderado, com apenas alguns pontos de intensidade. Trânsito moderado também na Avenida Boa Viagem. A Avenida Conselheiro Aguiar segue sem grandes retenções. A Via Mangue tem movimento tranquilo, tanto no sentido centro, quanto para você que vai em direção à Zona Sul. 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Betânia Ribeiro para a CBN Recife.
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3: Um estudo inédito apresentado e elaborado pelo Sebrae Pernambuco revelou que 24% das startups locais que captam recursos na fase inicial conseguem avançar para a rodada Série A, estágio voltado à expansão e consolidação dos negócios. A pesquisa foi elaborada em parceria com a organização internacional Startup Genome. O relatório Avaliação do Ecossistema de Startups do Recife aponta que a capital pernambucana fica atrás apenas de Uberlândia em Minas Gerais, na comparação com ecossistemas brasileiros de porte semelhante. Esse índice reforça a posição da cidade como principal polo de inovação do país, fora do eixo sul-sudeste.

0: Nordeste. A capital lidera o ranking nacional de estudantes de tecnologia da informação, registrando mais de 717 alunos para cada 100 mil habitantes. Aliado a essa forte base educacional, a grande maioria das startups é liderada por fundadores que combinam experiência técnica, estratégica e formação em negócios. A gerente de negócios inovadores do Sebrae Pernambuco, Lívia Moura, destacou toda a atuação do Sebrae no fomento à criação de novas startups no estado.
1: Temos uma capilaridade enorme no Sebrae como um todo e não é diferente inovação. Então, entendemos inovação da região metropolitana até o sertão do estado. O Sebrae tem um papel importante de conversar com esses atores e de criar estratégias de fomento. Como é que a gente aumenta essa base do funil, como a gente chama, de ter mais possibilidade de startups que estão iniciando e direcioná-las para programas estratégicos. Então, não só o Sebrae, que já tem programas como Early Stage, que é de modelagem de negócio e validação, mas também plugar essas empresas com oportunidades de editais de investimentos.
0: Apesar da eficiência em tracionar os negócios, o ecossistema recifense esbarra no gargalo da baixa oferta de capital em seus estágios iniciais, registrando uma mediana de investimentos na fase seed inferior à de polos comparáveis. O relatório classifica o Recife ainda na fase de ativação inicial de seu ciclo de vida e indica a necessidade de expandir o volume total de empresas para conseguir avançar de estágio. Além da necessidade de escala, a retenção de mão de obra experiente e a baixa internacionalização configuram desafios estruturais urgentes, visto que apenas 4% dos clientes das startups locais estão fora do Brasil. Reportagem Pedro Aquino.
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0: Vamos saber qual é a dica de hoje do Guilherme Muniz. Oi, Muniz, boa noite.
1: Oi, pessoal, muito boa noite. Hoje eu vou falar aqui sobre um assunto importante, que é a manutenção do ar-condicionado dos carros, mas aqui pensando no período de frio que a gente está entrando aqui no nosso país, então focado também no uso do aquecimento do carro, porque, claro, a gente tem um país que a maior parte do ano, na maior parte das regiões, a gente tem calor quase que o ano inteiro, ou pelo menos temperatura amena, então ar-condicionado se tornou uma função básica dos carros, né? Hoje em dia nem tem mais carro zero sendo vendido sem ar-condicionado, claro que tem carros seminovos circulando por aí sem esse aparelho, mas a gente se acostumou a usar esse item, só que a gente não está tão acostumado a usar o aquecimento. A gente volta a usar agora quando as temperaturas caem um pouco. E aí tem um ponto importante, que é de fazer a manutenção do filtro do ar-condicionado. E eu estou trazendo esse assunto hoje aqui, inclusive, por causa de um alerta que eu recebi de uma ouvinte. Eu não estou com o nome dela aqui, mas ela mandou o WhatsApp aqui pelo WhatsApp da CBN, reclamando que eu falei de carros muito caros essa semana passada. Falei sobre a Ferrari mais barata do Brasil, que ainda assim custa mais de 3 milhões. E ela pediu assuntos mais acessíveis, como manutenção do ar-condicionado. E ela tem toda a razão, porque de fato nesse período a gente precisa ficar atento a isso. Por quê? O filtro do ar-condicionado é responsável por evitar ali a passagem de vários elementos, vários itens que não fazem bem para a nossa saúde. Então o filtro, ele mantém ali carbono, silício, ácaros, até poeira que vem do lado de fora, até poeira das pastilhas de freio, às vezes, acaba ficando retida por ali. O problema é que quando você demora muito para fazer a troca do filtro do ar-condicionado, ele vai saturando e com isso ele perde eficiência. Qual é o

0: problema. Ele vira um disseminador de fungos, bactérias, e aí sim ele volta a ser algo que faz mal para a nossa saúde. No que você precisa ficar atento? Bom, claro, veja no manual do seu carro qual a orientação da fabricante sobre qual é a frequência com que você deve fazer essa troca. Mas você também pode ficar atento a alguns recados, alguns sinais que o carro dá. Por exemplo, se você ligar o aquecedor ou o ar-condicionado e sentir um odor ruim, aquele mau cheiro que às vezes fica no ar-condicionado não muito utilizado, isso é um sinal de que o filtro precisa ser substituído. Além disso, se o ar-condicionado ou o aquecedor começar a fazer algum tipo de ruído quando você liga, também pode ser importante fazer uma manutenção preventiva para ver o que está acontecendo por ali, se precisa fazer algum tipo de reparo. Além disso, é preciso perceber também se, por exemplo, você ligou ali o ar-condicionado ou o aquecedor, todas essas dicas que eu estou trazendo valem para as duas funções, você ligou ali essa função, mas não sentiu o efeito que tinha antes. Por exemplo, você costumava ligar de um determinado jeito e sentia o vento bem forte. Aí você passou a ligar do mesmo jeito, mas sentiu esse vento fraco. Pode ser um sinal de que esse filtro de ar-condicionado está obstruído e aí você precisa fazer a manutenção. E aí tem algumas dicas para você manter o seu ar-condicionado ou aquecedor em dia durante todo o ano. A primeira delas, usar esse recurso com frequência. É muito ruim para o ar-condicionado ou para o aquecedor se ele ficar desativado por muito tempo. Também é importante você evitar que o ar-condicionado funcione por muito tempo nos limites ali de temperatura e refrigeração. O ar-condicionado no talo, funcionando com muita força, ou o aquecedor também, isso a longo prazo pode não ser positivo. Então deixa ali num bom meio termo, já vai te aliviar um pouco a temperatura e não vai fazer mal para os recursos do carro. Combinado? Espero que essas dicas tenham ajudado todo mundo a ter uma temporada de friozinho aqui no país, com ainda mais tranquilidade com o ar-condicionado do carro, com o aquecedor do carro e também saúde do motorista e dos passageiros. Por hoje é isso, pessoal. Até mais.
1: Valeu, Muniz.
2: Agora 7:50, Carol, a Câmara aprovou hoje um projeto que transforma parte da área da Floresta Nacional do Jamanchim em área de proteção ambiental, que é uma categoria que permite a regularização fundiária e usos econômicos mais amplos da área. Esse texto ainda vai ao Senado. Como Floresta Nacional, que é o status atual, o Jamanchim tem regras mais rigorosas do que a de uma área de proteção ambiental. Essa área fica no município de Novo Progresso, no Pará. A proposta foi relatada pelo deputado José Priante e contou com a presença do governador do Pará, Helder Barbalho, no plenário. A floresta tem uma área de 1.302.000 hectares, segundo dados do ICMBio, Instituto Chico Mendes, e o projeto reduz essa área para 814.000 hectares, transformando em área de proteção ambiental o território que saiu da Floresta Nacional. A redução dos limites foi aprovada para a passagem do ferrogrão na área, que é a via férrea que pretende interligar o porto de Mirituba, no Pará, ao município de Sinop, no Mato Grosso. Para os governistas, essa recategorização flexibiliza a proteção ambiental da Amazônia e aí abre riscos para legalizar ocupações irregulares, estimular a grilagem, o garimpo ilegal e o desmatamento. Uma das críticas é que o projeto foi protocolado ontem e já foi votado hoje. Mas os ruralistas contestam, o relator destacou que a aprovação regulariza áreas já ocupadas antes de 2006, quando foi criada a Floresta Nacional. Tem essa disputa aí de pontos de vista entre governo e oposição. Fato é que passou e agora vai para o Senado para análise.
3: A gente faz um intervalo, noticiário da sua região, voltamos já.

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1: Com a cobertura vacinal abaixo do esperado, a Prefeitura do Recife iniciou uma mobilização casa a casa para ampliar a imunização contra a influenza, especialmente entre crianças, gestantes e idosos. A ação, que segue até o dia 22 de maio, envolve agentes comunitários de saúde em visitas domiciliares por diversos bairros, com o objetivo de identificar pessoas que ainda não receberam a vacina e reforçar a importância da proteção. Até o momento, foram aplicadas 111.557 doses no município, de um total de 402.037 pessoas que compõem o público-alvo, o que representa uma cobertura de 27,75%. O índice está bem abaixo da meta de 90% estabelecida pelo Ministério da Saúde. Diante desse cenário, a estratégia de busca ativa pretende aproximar os serviços de saúde da população, facilitando o acesso à informação e incentivando a adesão da campanha. A gerente de imunização do Recife, Nádia Carneiro, destacou a importância de aderir à vacinação, ainda mais no período de sazonalidade da influenza.
2: A influenza é uma doença respiratória grave, principalmente nesse período de sazonalidade. Ela vem com mais força e intensidade. Os casos aumentam no estado, os casos aumentam no município e o combate a essa doença é a vacina. Então, se proteja, se previna e garanta a sua segurança.
1: Durante as visitas, os agentes orientam os moradores, verificam a situação vacinal e indicam os locais disponíveis para imunização na rede municipal. A influenza é uma infecção respiratória que pode causar complicações graves, principalmente em grupos mais vulneráveis. E a vacinação anual é considerada a principal forma de prevenção, reduzindo internações e mortes relacionadas à doença. Reportagem Pedro Aquino.
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1: Ponto Final de hoje fica por aqui na Dédia Calado. Boa noite pra você. Até mais.
2: Ótima noite. Até amanhã.
1: Tivemos produção de Wender Starles, trabalhos técnicos de Juliano Fonseca e Henrique Dias. Para você, boa noite, obrigada pela sua companhia. A gente se encontra amanhã às 5 da tarde. Até lá.

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0: de 2026. O Senado aprovou a indicação do advogado Otto Lobo para a presidência da Comissão de Valores Mobiliários por 31 votos a 13. O plenário também aprovou o nome de Igor Muniz para a diretoria da autarquia. Na fase de indicações, o nome do advogado foi mal recebido no mercado financeiro em função de decisões favoráveis ao Banco Master, enquanto presidiu a CVM de forma interina. Otto Lobo vai cumprir um mandato tampão até julho de 2027, complementando o período restante do mandato de João Pedro Nascimento, ex-presidente que deixou o cargo em julho do ano passado. O Superior Tribunal de Justiça negou por unanimidade o recurso da defesa do ex-vereador Jairinho, que buscava anular um laudo pericial elaborado durante a investigação do caso Henri Borel. Os advogados argumentaram que o legista responsável pelo documento teria descartado anotações que registravam procedimentos e vestígios observados no local do crime e na vítima. Com isso, a defesa pedia um novo adiamento do julgamento, que está previsto para começar na próxima segunda-feira. Profissionais brasileiros foram impactados pela onda de demissões em massa promovida pela Meta, que desligou cerca de 8 mil funcionários em todo o mundo. Segundo informações do Jornal Globo, os cortes atingiram trabalhadores das áreas de tecnologia, marketing e vendas. As demissões refletem a estratégia da empresa de ampliar o uso da inteligência artificial em diferentes setores da companhia. No horário de Brasília, 8 horas.
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1: Agora com informações da área central do Recife, o trânsito já está mais tranquilo na região. A Avenida Conde da Boa Vista tem movimento moderado no sentido Derby e trânsito tranquilo para quem vai em direção à Rua do Hospício. A Avenida Cruz Cabugá já tem trânsito mais moderado nos dois sentidos, com apenas alguns pontos de intensidade. Trânsito bom na Rua do Príncipe e na Rua dos Palmares. 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Betânia Ribeiro para a CBN Recife.

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1: No Recife, 8 horas 2 minutos.
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1: Alô, alô, torcedor brasileiro, alô, alô, torcedor pernambucano, muito boa noite pra você que se liga na gente, chegando pra mais uma transmissão esportiva, é semifinal da Copa do Nordeste, jogo importante e decisivo, confronto da ida na Arena Castelão, Fortaleza e Sport, que duelo, e você confere tudo aqui no som do Futebol Globo CBN.
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1: A narração é do Camisa 10.
0: Eri Santos.
1: Os comentários, Thiago Silva e Léo Medrado. A reportagem fica a cargo de Thiago Luiz. A equipe técnica de... A reportagem fica a cargo de Ricardo Luiz. A técnica de estúdios com Djalma Teixeira, Lucas Barbosa, Evandro Chaves, Anderson Ricardo e Jota Geraldo. Na equipe de externa com Carlos José, tecnologia da informação, Ramon Carlos. Técnica de Caruaru, Nath Alves, Erison Vaz, Moisés Rush, Azenilson Vieira e a equipe técnica da TV Asa Branca, afiliada Globo. CBN Recife, você confere no 105.7 e CBN Caruaru no 89.9. Confira também pelo YouTube CBN Recife, no facebook.com CBN Recife, no X CBN Recife. E no, também no Twitter, que é o X, e no Instagram, CBN Recife. Você também pode conferir através do nosso site, www.cbnrecife.com, www.cbncaruaru.com, e participar conosco através do WhatsApp. Número 81997491414, 81997491414. O time de craques da CBN Recife, você confere no 105.7, CBN Caruaru 89.9. 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E agora todos os detalhes, informações, análise desse jogo tão importante. A primeira da semifinal da Copa do Nordeste. Tudo você confere aqui com a gente. E para saber mais e melhor sobre futebol, pode ligar que aqui tem jogo.
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3: Ricardo Luiz.
4: Buscando o seu quarto título da Copa do Nordeste, Fortaleza vai tentar ante o Sport continuar avançando na competição. Tricolor do PC tem a seu favor vantagem histórica dentro de casa pelo Nordestão ante o seu rival. O Leão vem de derrota pela Série B e quer recuperação para daqui a pouco, quando enfrentar o Sport, o time tenha uma boa vantagem para o jogo da volta. Técnico Thiago Carpini tem retorno de atletas importantes na escalação da equipe para a partida de daqui a pouco.
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4: Assim como Fortaleza, o Esporte segue a perseguição do seu tetracampeonato da Lampions. A intenção é conseguir um bom resultado para o jogo da volta na próxima semana aqui na Ilha do Retiro. Técnico Márcio Goiano tem ausências para a partida, porém tem retornos de jogadores que ficam à disposição. E o técnico faz modificações nos dois setores, no meio-campo e no ataque, para a partida de daqui a pouco.

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0: Thiago Silva.
2: Jogo pesado, clássico nordestino de duas equipes que possuem três títulos de Copa do Nordeste. Duas equipes que caíram o ano passado da Série A para disputar a Série B esse ano. Duas equipes tradicionais. Então, evidentemente que não deixa de ser uma semifinal pesada, mesmo o Fortaleza não passando por um grande momento. E o Sport, querendo ou não, também não passa essa credibilidade. Oscilação do lado do Fortaleza, oscilação do lado do Sport. Clássico nordestino, totalmente imprevisível e indefinida. Quem vai passar para a final da Copa do Nordeste de 2026?
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3: Primeira partida das semifinais da Copa do Nordeste 2026. Fortaleza e Sport, não há favorito. Duas derrotas pela Série B. Ceará 2, Fortaleza 1. Sport 1, CRB 2. O Sport dominou a primeira fase e se classificou para quartas de final, batendo o Asa por 1-0 e chegou à semifinal. O Fortaleza conseguiu marcar dois gols nos acréscimos e passou pelo Sport. Nas quartas, passou pelo Confiança e em Aracaju, 2-1. Fortaleza e Sport, teremos um grande jogo. Aliás, dois jogos. Quarta-feira, teremos a volta na ilha após os 180 minutos e acréscimos. Conheceremos um dos finalistas, Fortaleza e Sport.
1: Agora são 8 horas e 10 minutos e na Copa do Nordeste, além do jogo de hoje entre Fortaleza e Sport, que começa às 9 da noite, e você fica ligado em todos os detalhes com o time de craques do Futebol Globo CBN, também às 9 da noite no Barradão tem Vitória jogando contra a equipe do ABC, o primeiro compromisso da outra semifinal, o Vitória jogando esse jogo em seus domínios. Demais competições, Libertadores, jogos de hoje, Nacional e Universitário vão se enfrentando no momento, o empate em 0-0 no marcador, às 9:30 tem LDU contra o Lanús, Flamengo contra o Estudiantes também às 9:30, mesmo horário tem Palmeiras e Cerro Porteño, às 11 da noite tem Júnior Barranquilla contra Sport Cristal e também às 11 horas tem o Cusco contra o Independiente Medellín. Pela Copa Sul-Americana, o Santos vai vencendo no momento por 2-0, gols de Gabigol e Gabriel Bontempo, 2 para o Santos, 0 para a equipe do San Lorenzo, a equipe santista que não conta com Neymar até a Copa do Mundo, o jogador não atuará mais. Boston River 2, 0 para o Higgins, 0 para a equipe do Olímpia, 1 para o Vasco da Gama, jogos de momento às 9 da noite, começa Independente Petroleiro e Botafogo, também terá início para Grêmio e Palestino e River Plate contra o Bragantino. Agora são 8 horas e 11 minutos.
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2: Agora são 8h14 e hora de trazer todos os destaques, as informações por inteiro das equipes que vão protagonizar a semifinal da Copa do Nordeste, jogo de hoje na Arena Castelão, valendo muito para Fortaleza e para Sport. Os detalhes da equipe de Thiago Carpini e os detalhes da equipe do técnico Márcio Boiano, começando pelos mandantes, pelo tricolor do PC, tudo na voz de Ricardo Luiz. Muito boa noite para você, Ricardo.
3: Boa noite, Osmar. Um abraço para a galera que está sintonizada aqui no Enquanto a Bola Não Rola. Daqui a pouco ela vai rolar na Arena Castelão. Primeira partida das semifinais da Copa do Nordeste. O Fortaleza chega à sua 10ª semifinal de competição de Copa do Nordeste. Vai buscar o tetracampeonato. A equipe do tricolor do PC já tem, é detentora do tricampeonato 2019, 2022 e 2024. Chegou até essa fase sendo o segundo no grupo D, grupo que tinha o Pernambucano Retrô, e acabou na última rodada da primeira fase exatamente contra o Sport, vencendo e garantindo a sua vaga na fase seguinte da competição. Na fase seguinte, nas quartas, passou pelo Confiança, vencendo fora de casa. Fortaleza, que não é derrotado pelo Sport no Ceará desde 1980. Ou seja, 46 anos. Desde a extinta Taça de Prata, foi a última vez em que o Sport venceu Fortaleza jogando em território alencarino. Sport que, inclusive, nunca venceu também o Fortaleza jogando pela Copa do Nordeste. Até então, pela competição, 9 jogos, 6 vitórias do Fortaleza e 3 empates. O técnico Thiago Carpini, que estava de fora na partida do Fortaleza diante do Ceará, no clássico pela Série B do Campeonato Brasileiro, cumprindo suspensão, volta a comandar o time na área técnica hoje. E aí ele também ganha o retorno de atletas importantes. Zagueiro Brites e os meio-campistas Pierre e Rian estão à disposição para a partida de daqui a pouco. Inclusive, são titulares, os 3 são titulares. O time do Fortaleza está escalado, definido para enfrentar o Sport e tentar aí manter esse retrospecto favorável para levar uma vantagem para o jogo da volta na Ilha do Retiro. Vinícius Silvestre, Maílton Brites, Luan Freitas e Lucas Gazal, os 3 zagueiros. Vamos lá, organizar aqui. Goleiro Vinícius Silvestre, pela ala direita, Maílton, os 3 zagueiros, Brites, Luan Freitas e Lucas Gazal. Ala pela esquerda, o Muriqui. Meio campo tem Pierre, Rian e Pochettino, e o ataque Luiz Fernando e Miritello. É o time do Fortaleza para a partida de daqui a pouco diante, Mucuri, eu falei o nome errado. Muito obrigado, Thiago. Exatamente, é o time do Fortaleza para a partida de daqui a pouco diante do Leão da Praça da Bandeira. E o Sport? Pois é, o Sport que chega à sua 8ª semifinal de Copa do Nordeste. Vai tentar chegar também ao 4º título, né? O Sport também é tricampeão da Copa do Nordeste e está na perseguição do tetracampeonato da competição. Conquistou em 1994, 2000 e 2014 a sua última conquista. E pela segunda vez o Sport enfrenta o Fortaleza nessa fase da competição, na semifinal. A última vez que aconteceu isso em 2022, onde o Sport acabou sendo eliminado. Sport foi o primeiro do grupo C, melhor campanha no geral, inclusive hoje, até então, é a melhor campanha no geral da Copa do Nordeste, e avançou às quartas de final após, aliás, avançou para as semifinais após as quartas de finais vencer o Asa jogando na Ilha do Retiro. Para a partida de hoje, o técnico Márcio Goiano não conta com o atacante Marlon Douglas, com

0: com a lesão grau 2 na posterior da coxa direita, e o meio-campista, também meio atacante, Gustavo Maia, com edema no joelho, foi vetado pelo departamento médico e não vai para a partida. Voltam e ficam à disposição, que cumpriram suspensão na partida pela Série B, o zagueiro Marcelo Aju e o atacante Barleta. Iago Felipe foi ausência na partida diante do Asa pela Copa do Nordeste e fica à disposição. E Márcio Goiano faz alterações. Mantém Zé Marcos formando dupla de zaga com Benevenuto, tem a presença de Iago Felipe no meio campo, sacando o Carlos Depena, e no ataque a entrada do Barleta e a, com a ausência, claro, né, do Gustavo Maia e também do Marlon Douglas. Thiago Couto, Madson, Zé Marcos, Benevenuto e Felipinho, Zé Lucas, Biel Fonseca, Iago Felipe, Cleison, Barleta e Perrotti é o time do esporte para encarar o Leão do PC daqui a pouco no Castelão.
1: 8 horas e 19 minutos.
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1: Agora são 8 horas e 21 minutos. Ricardo Luiz chegou trazendo as principais informações do tricolor do PSI, do rubro-negro da Ilha do Retiro. Então vamos com a análise para trazer aqui a expectativa para esse confronto primeiro da fase semifinal da Copa do Nordeste. Começando por você, Thiago Silva. O que é que dá para esperar desse confronto? Se existe um certo favoritismo, duas equipes que oscilam na temporada, desse duelo de leões válido para chegar na final da competição, lembrando que tem o jogo da volta na Ilha do Retiro. Muito boa noite para você, Thiago.
7: Boa noite, Osmar. Boa noite para todo mundo. Uma boa jornada para todos nós. Olha, por ser semifinal de Copa do Nordeste e por ser duas camisas pesadíssimas, duas equipes tradicionais do Nordeste, com 3 títulos, cada uma na Copa na própria competição, a gente tem a expectativa de um bom jogo, né? A gente, evidentemente, que espera isso e pode não acontecer isso, né? Porque tanto o Fortaleza quanto o Sport, as duas equipes poderiam estar jogando mais, né? O Sport oscila muito na temporada, mesmo fazendo uma campanha relativamente boa, campanha boa na Série B, mas oscila muito, é tanto que perdeu do CRB, né? Não jogou, não conseguiu performar contra o CRB, e assim, não é uma grande surpresa isso, porque a gente mencionava antes do jogo contra o CRB, dessa preocupação da oscilação do time do Sport, era favorito contra o CRB, sem dúvidas, mas o favoritismo é até antes do jogo começar. A gente faz uma análise com características, com traz alguns dados, tenta embasar alguma situação. O Sport era favorito, era segundo colocado ali na frente. O CRB estava na zona do rebaixamento, 17º. E aí o Sport não consegue render e perde o jogo. Então vai ferido, vem ferido para esse jogo. Fortaleza perde o clássico cearense, também vem ferido. Agora, as equipes viram a chave, né? É outra competição. Tem a motivação de ser uma semifinal de competição de Copa do Nordeste.

0: Né? Então a gente fica com essa perspectiva de um bom jogo, né? É, evidentemente que esse Fortaleza de hoje não é aquele, longe de ser aquele que fez sucesso na Série A. Tecnicamente é muito inferior, né? O Fortaleza não tá bem de bolso, tá passando por uma crise financeira, né? E é tanto que caiu de divisão. E o elenco é, não tem nem 20, 30% daquele elenco que jogava bola na Série A, né? Que Rogério Ceni às vezes colocava um time reserva, e o time reserva era o titular, o time titular era o reserva. Era uma mescla muito interessante, que quem entrava dava conta do recado, né? Esse Fortaleza é bem carente tecnicamente. Então, assim, a gente pode esperar dois jogos de um nível equilibrado, né? Vai depender muito do dia, né? Na verdade, da noite. Se tiver mais inspirado o Fortaleza hoje, a tendência é o Fortaleza sobressair. Se tiver mais inspirado, o Sport sobressair, porque tecnicamente há um equilíbrio, há um equilíbrio. Eu até acho o elenco do Sport um pouco melhor que o do Fortaleza, até acho levemente superior. Acho que o Sport tem algumas peças que, se essas peças tiverem numa noite inspirada, eles podem fazer a diferença, talvez não muito hoje, até porque o jogo é fora. Se o Sport traz um empate para decidir na Ilha do Retiro, é um resultado excelente, e aí o Sport tem plenas condições de chegar à final da Copa do Nordeste. Então, dá para ter otimismo, torcedor do Sport, dá para ter. Agora, a gente não tem o Sport não passa confiança aos Maia, amigos da CBN, Léo Medrado, Ricardo, todo mundo que está na jornada, Eri. O Sport não passa credibilidade e confiança que vai chegar e fazer uma grande partida hoje. Como o Fortaleza também não passa. Então, é uma incógnita, é muito imprevisível, mas a gente, Osmar, com todas essas características que a gente trouxe, eu vou acreditar e vou esperar um bom jogo e que o Sport consiga trazer um resultado interessante. Sport na Copa do Brasil, em outro momento, evidentemente que é outra competição, quando levava dois fora, conseguia tirar aqui. Mas levar dois hoje fica muito complicado, porque esse time é difícil de reagir e ter essa força para fazer três gols. Então tem que tentar segurar pelo menos um empate. E aí, se tiver um resultado de derrota, que seja pelo menos por diferença de um gol.
1: Um duelo de muito equilíbrio. As duas equipes começam a contar a história hoje dessa semifinal da competição, se decidindo na próxima semana aqui no Recife, na Ilha do Retiro. E o que é que dá para imaginar desse momento das duas equipes, onde oscilam na classificação, apesar de estarem nas primeiras posições da Série B? Porém, no último final de semana, o Sport conheceu sua primeira derrota, o Fortaleza perdeu no clássico para a equipe do Ceará. Quem é que chega mais ferido? Ainda assim, dá para dizer que o Sport tem um certo favoritismo por estar acima na tabela? O que é que dá para trazer disso aí, Léo? Muito boa noite para você.
2: Osmar, boa noite para você, amigo. Seguinte, zagueiros são três. Zé Marcos tá jogando. O mais titular, para mim, é Aju. O terceiro, Abraão, ele tá colocando o Zé Marcos como titular, tá botando Aju e Abraão no banco. Erro para mim. O segundo erro, tá voltando a jogar com três volantes: Zé Lucas, Ibiel e Iago Felipe. Me ajuda aqui, por favor, Osmar. Não foi no jogo, no 2-0, que o Fortaleza ganhou por 2-0 com os meninos. Iago Felipe não foi expulso, não foi?
1: Isso, exato.
2: Foi ele nesse jogo, foi? Você lembra que no intervalo o repórter chegou, ele falou: pô, você tá jogando na sua casa? Ele falou: ah, a família tá toda aqui, veio me ver jogar, coisa e tal, papapá. E ele foi expulso, lembra? Ele tá voltando para ser titular. Ele tá mudando o sistema, que eu não mudaria. Botaria Zé Lucas, Biel e Barleta. Era o time. Ele tá botando três volantes: Zé Lucas, Biel e Iago Felipe. Segundo erro do Márcio. E o terceiro, eu não vejo o Cleison virar titular do Sport. Não, não foi. Marlon tá fora. Tudo bem. Para mim, o titular é Castilho. Castilho é mais, inclusive no final do Pernambucano, jogando centroavante, e ele fez dois gols e mais dois. Era um jogador fantástico naquele momento. Então, outro erro, terceiro, do Márcio. Tá colocando Cleison e deixando o Castilho fora, no banco. Um outro ponto: por que que Maia tá fora do banco?

0: machucando, falou, Ricardo falou, machucado de quê? Ele entrou no jogo quando Marlon se machucou, aí ele entrou mal pra caramba, a torcida vaiou, aí ele saiu e entrou Castilho, resultado, ele saiu, a torcida, os torcedores chateados. Aí ele ficou fora do banco do jogo seguinte, porque estava contundido. Para mim, não vale. No Fortaleza, desde a época do Voivoda, que o Fortaleza joga com 3-5-2. Sempre. Muda ali, muda calá, muda 4-4-2. Ele bota 4-1-4-1. Eram mudanças que colocava com Voivoda. Dessa vez, ele está colocando, o treinador está mudando mais uma vez o 3-5-2. Miritello e Pochettino são os três titulares. Mas Sacha e Vitinho são jogadores que podem brigar também. Eu vou. O Sport perdeu para o CRB. E o Fortaleza perdeu para o CRB. Vamos ver como será a forma. Eu não acredito que vamos ter 12 mil. É pelo que eu vi durante todo o dia. 12 mil torcedores, 13 mil torcedores, 15 mil torcedores no máximo. É o que eles estão acredito ter esse público no Castelão. Mas o Sport tem que saber também a maneira de ganhar. No erro do Fortaleza, quando ele sair, o Sport pode tentar. Por isso não colocaria com três volantes. Ele era para colocar de pena. Ele não está jogando. Jogou o jogo com o CRB, não, jogou todo ruim, todo mal. Mas de pena é mais criação do que Iago e Felipe. Vamos esperar o que vai acontecer durante a partida. Fortaleza perdeu. O Sport perdeu, são duas derrotas, mas vai acontecer daqui a pouquinho que vai rolar. Eu só não concordo com Zé Marcos no lugar do Aju, do que botar Iago Felipe no lugar do Depena e botar Cleison no lugar do Castilho. Foram três erros do técnico Márcio Goiano. Coração 8. Oi? Se quer, eu tô na.
1: Vamos indo por aqui, 8 horas e 30 minutos. Agora são 8 horas e 30 minutos e a gente vai chegar aqui para trazer alguns dos resultados, atualizando aqui a classificação, os jogos da Sul-Americana: 2 para o Santos, 0 para o San Lorenzo, 3 para o Boston River, 1 para a equipe do O'Higgins. 1-1 entre Olímpia e Vasco, a equipe que acabou empatando para cima do Vasco da Gama, a equipe paraguaia do Olímpia. Novo Horizontino 0, Chapecoense 1, Volta Redonda agora tem 2, 1 para o Avaí, jogos da Copa Sul-Sudeste, 8:31.
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0: 8 horas e 34 minutos.
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0: Vamos à ficha técnica da partida.

0: E vem para a partida com Vinícius Silvestre no gol, camisa número 25. Os três zagueiros, 2 para Britas, 4 Luan Freitas, 3 para Lucas Gazal. Pela ala direita tem Maílton com a 22. Pela ala esquerda, Mucuri com a camisa número 13. O meio-campo tem Pierre, camisa 5, 37 Rian e 7 Pochettino. O ataque, Luiz Fernando, 32 e 9 para Miritello. As opções do técnico Thiago Carpini no banco de reservas para o gol: João Ricardo, camisa número 1. Ronald, camisa número 8, meio atacante. Lucas Crispim, também meio atacante, com a camisa 10. Para o ataque, Vitinho, número 11. Fuentes, 18, é lateral esquerdo. 19 para Lucas Emanuel, atacante. 20, Rosseto, Matheus Rosseto, meio atacante. 29 para Rodrigo, também meio atacante. 31 para o atacante Wellington. 33 para Cauã Rocha, é zagueiro. 75, Rodriguinho, meia de armação. E 88 para o volante Lucas Sacha. Do técnico Márcio Goiano vem a campo com Thiago Couto no gol, 26. Na lateral direita tem Madson com a 13. A dupla de zaga do Leão tem Zé Marcos, 4. Marcelo Benevenuto, camisa número 5. Pela lateral esquerda, Felipinho com a 60. O meio-campo do Leão tem 58 para Zé Lucas, meia dúzia para Biel Fonseca, 7 para Iago Felipe. O ataque, 25, Cleison, 30, Christian Barleta e 9 para Pedro Perotti. No banco, as opções de Márcio Goiano para o gol, ele tem Raus, camisa número 1. Augusto Pucci, 68 para lateral direita. Edson Lucas, 96 para lateral esquerda. Para a zaga, Marcelo Azul, 3, 28 para Abraão. 23 para o volante Zé Gabriel, também volantes. Fábio Matheus, 47, Pedro Martins, 48. Para meia de armação tem Max, 8, Carlos De Pena, número 10. E para o ataque, 77, Mikael, 95 para Yuri Castilho.
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0: O árbitro principal será Emerson Ricardo de Almeida, da Bahia. Também. Ele será auxiliado também por 2 soteropolitanos, Ledes José Coutinho e Wesley Silva Santos. 4º árbitro, Yudirei César Rocha, do Piauí. 5ª árbitra é a Camila Ferreira de Souza, do Ceará. No VAR, José Ricardo Vasconcelos, de Alagoas. No VAR 1, Jucimar dos Santos, é da Bahia. E no AVAR 2, Taiciane de Melo, de Sergipe.
2: Agora são 8:37 e vamos chegando para seguir debatendo sobre essa formação rubro-negra. Ricardo repassou a formação inicial, os atletas no banco, tanto do Fortaleza quanto do Sport. Então, para você, Thiago, concorda com o 11 inicial colocado a campo por Márcio Goiano? E falando também da equipe do técnico Thiago Carpini, as escalações são as ideais, são o que as equipes têm de melhor para esse compromisso primeiro da semifinal da Copa do Nordeste?
3: Olha,

Osmar, eu vejo que a Ju é mais, eu concordo com o que o Léo falou, é mais zagueira do que o Zé Marcos. Né? Agora, tem que ver a questão do treinamento, né? A gente não acompanha mais o treino. De repente, o Márcio Goiano, inclusive, era zagueiro, né? E aí ele deve estar encontrando no Zé Marcos uma parceria melhor com o Benevenuto, pelo menos

0: Pela experiência, ele está mantendo o Madison, mas se ele continuar sem essa performance ideal, vai terminar perdendo a vaga para o Pulse, e o Sport tem que estar atento ao mercado em julho, na janela, para trazer um lateral direito. Porque o Madison realmente não decolou ainda. Pode ser que engrene em jogos importantes agora, decisivos. Pode ser que com a experiência que ele tem, com a rodagem que ele tem, ele cresça, né, nessa reta final agora de Copa do Nordeste e pegue o embalo aí na Série B. Iago Felipe, ele saiu do time porque ele estava mal, né? E não entrou bem nas últimas partidas. Pelo menos, às vezes, o jogador vira titular quando corresponde entrando no segundo tempo. O Iago não está, para mim, fazendo a diferença quando está entrando. Mas aí, o Depena também não estava arrebentando, longe disso. Começou bem quando ele assumiu a titularidade. E aí, acredito até que ele teve realmente uma queda de rendimento. Como o jogo é fora de casa e o Sport, querendo ou não, pode jogar com o regulamento, questão de talvez segurar um empate seria um bom resultado. O Iago Felipe, ele é mais um médio, né? Um jogador, um segundo, terceiro homem do meio campo, ele faz algumas funções. O Depena, ele é meia de ofício, é o 10 mesmo. Então com o Depena fica um pouco mais ofensivo, com o Iago fica mais consistente o time, né? Então talvez tenha sido essa a escolha. E aí na ilha, acredito que o Depena deve voltar, né? E deve com certeza entrar durante o jogo. O Fortaleza, Osmar, joga, como bem trouxe o Léo, com os três zagueiros, né? O Brites, o Luan Freitas e o Gazal. E o Maílton é a válvula de escape desse time. É um jogador baixinho, rápido, arisco, faz a função de lateral, de ala, de ponta direita. Então esse jogador vai perturbar muito o Sport. Né? Todo cuidado é pouco. Joga com dois volantes, o Pierre e o Rian. O Rian é um volante mais canhoto, que consegue sair para o jogo. Pochettino é o meia de ofício deles, né? O jogador que vez ou outra ele faz a diferença. Era titular absoluto e aí teve uma queda de rendimento. Mas um jogador interessante, né? Que não se esconde, aparece para o jogo, né? Tem uma boa técnica. E aí o Luiz Fernando, que é um atacante que o Sport inclusive já sondou em uma oportunidade, ex-atlético de Goiás, jogador que ainda não engrenou muito com a camisa do Fortaleza, mas um jogador interessante. E o Meritella é mais de área, né, aquele camisa 9. Então assim, é aquilo que a gente falou, Osmar, mais cedo, o Fortaleza não tem esse time todo, longe disso, né, não tem essa qualidade toda. O Sport tem plenas condições de chegar no Castelão, não vai ter um grande público, de chegar lá e conseguir um bom resultado. Eu considero um empate hoje já de bom tamanho para o Sport decidir na Ilha do Retiro.
1: E aí, como você destacou, Léo, a equipe do Sport não terá hoje Carlos Depena no seu 11 inicial e sim Iago Felipe. Você concorda com essa mudança por parte do técnico Márcio Goiano no 11 inicial do Sport?
2: Você vê o jogo do Sport contra o CRB. O Sport jogou mal. Se você chegar ao primeiro tempo, não teve um chute. Foram quatro chutes tentados pelo CRB. Três goleiros, três do goleiro Thiago Couto. Uma delas ela desviou no Benevenuto e saiu o gol. Saiu quarto foi uma falha do Couto. Eu tenho dito para vocês aqui, se vocês quiserem falar sobre ele. Thiago Couto é um bom goleiro. Mas ele está longe para chegar do Magrão, já falei isso. Se vocês olharem no gol do CRB, que demora terrível foi aquela para ele levantar. Foi impressionante. Ele tentava levantar, vou chegar. E aí Micael chegou na frente, botou lá dentro e fez o gol. Então, bom. Couto falhou um pouquinho, tá bom. Mas vamos lá, vamos voltar ao que eu estava falando do time do Sport. O time não criou nada, 1-0 do CRB. Aí veio do segundo tempo, com 15 minutos saiu o segundo gol. Jogada pela direita do Hereda, para trás, e o Danielzinho bateu no Benevenuto, voltou, ele bateu 2-0. Aí ele fez as alterações. Ele colocou o Cacilho e tirou o Maia. Eu não entendi porque ele tá machucado, não. Para mim é conversa. Mas enfim, o Sport não conseguiu crescer. O Sport jogou muito, muito mal. O gol do Sport, se você analisar, é uma jogada do Zé Lucas, que ele mete essa bola lá na ponta direita. O Pucci chega na correndo.

0: correndo, toca para trás, Castilho ajeita e aí Perotti bota pro gol. Mas não chegou, você não via mais chance nenhuma. Foi tentada pelo time do Sport, ele não criava. Bom, eu espero que jogando contra o Fortaleza, jogando fora, ele vai jogar no erro. O Sport jogou contra o time de meninos para jogar com o Fortaleza. Aí, e jogou mal. Fortaleza foi uma porcaria e o Sport foi uma porcaria também, lá no jogo. Mas agora não. Agora ele tem um time que é melhor. Eu espero que ele jogue nos erros que vão dar no Fortaleza e ele sair na velocidade para contar chegar lá na frente. Mas sem o meia é que é o problema. Porque o cara que deve. Eu não sou muito fã nem do Max e nem do De Pena. Mas sabe jogar. Sabe jogar. Então teria que ser ele, eu teria colocado ele. Mas vamos ver como vai jogar o Sport sem criação no meio de campo. Nos laterais, cara, Pucci começou muito bem, saiu, entrou Madison, foi bem pra caramba e saiu no último jogo. Vamos ver se vai Madison ou não sei se vai Pucci. E na lateral de esquerda, Filipinho é um cara que, pô, fantástico, chegou, começou bem pra caramba lá na frente, chegava na velocidade, daqui a pouco caiu, aí agora voltou outra vez. Lembra o gol que ele fez, que eu falei que era, parecia aquela jogada de seleção, tá, calcanhar, barleta na frente, ele bateu e fez o gol, enfim, mas era uma ideia do Sport no toque do Filipinho, mas não foi bem na última partida, dos dois laterais. Então, o que é que o Sport precisa? Que Madison e Filipinho joguem no meio de campo. Não sei se vai ser o Biel que vai sair um pouquinho mais, porque Iago não consigo. Faça uma boa partida, viu, filho? Fala com a família, vai estar lá em Fortaleza, maravilha. Para. Mas o meio campo do Sport, para mim, eu espero que cresça alguma coisa. Eu espero que o De Pena vai voltar no intervalo, no máximo. E aí sim, eu acredito nos dois, no Barleta e no Perotti. É onde eu não entendo o que Cleison está fazendo. Eu colocaria Castilho, Barleta e Perotti. Poderiam fazer. Podem ser opção de gols para o Sport. Mas espero que o meio campo consiga fazer esse time puxar na velocidade para tentar passar a equipe do Fortaleza. Mas eu espero que o Sport consiga um bom jogo durante a partida e que. Porque o Fortaleza, quando a gente vê. O Maílton e o Mucuri são os dois laterais. Você pegar os meio campo, Pierre e Ryan e Pochettino, que é antigo. E lá na frente ele tem o Meritello e Luiz Fernando. Mas não são esses times bons do Fortaleza, não. Se o Sport souber trabalhar no time na velocidade, pode fazer do Fortaleza. Pelo menos, Osmar, espero que ele volte, pelo menos como empate, para jogar na Ilha do Retiro. É o que eu espero. E eu espero que o Sport consiga.
1: Agora são 8 horas e 47 minutos. Vamos voltar com informações com o Ricardo Luiz para outros destaques de Fortaleza Esporte, Ricardo.
2: Beleza, Osmar. Vamos para ouvir. O que falaram os personagens, né, antes dessa partida? A última entrevista coletiva concedida no Fortaleza foi do Stefano Di Gian, que é auxiliar técnico do Thiago Carpini. Ele esteve na área técnica na partida contra o Ceará no último fim de semana. E ele, durante a coletiva, foi questionado exatamente depois do resultado de derrota de virada para o seu principal rival, o Ceará, no último fim de semana. Como é que seria, o que seria importante, aliás, o que a derrota poderia trazer de prejuízo para o Fortaleza, pensando nessa partida de daqui a pouco pela Copa do Nordeste diante da equipe do Sport. Vamos ouvi-lo.
3: Não afeta nada. Os jogadores, eles sabem muito bem aquilo que a gente precisa para a nossa temporada. Todos sabem que o objetivo principal do Fortaleza é subir para a Série A. A gente segue trabalhando, sabe da importância do jogo de quarta-feira, é um jogo de semifinal, um jogo de 180 minutos. Temos que ter inteligência. Relembrando aqui, todos os nossos jogos de mata-mata esse ano

0: Até então, nós tivemos êxito, então é continuar com essa nossa confiança, todos sabem aquilo que tem que ser feito e seguir trabalhando para a gente conseguir fazer um bom jogo e ter mais uma sequência positiva.
1: Oi, Stefano. Boa noite. Fernanda Alves, do Sistema Verdes Mares. Essa derrota chega também num momento onde o Fortaleza vinha de uma sequência muito positiva, a segunda maior do ano sem perder, que eram 10 jogos. Aí, com essa derrota também, pensando no jogo contra a Copa do Nordeste, você já falou um pouco, a gente quer entender como é que fica a questão da logística, já que são poucos dias para preparação, e também como isso não mexer no anímico de um grupo que vinha em um processo de muita positividade dentro de campo.
0: Bom, no estado anímico não vai mexer nada, são jogadores profissionais, eles sabem que cada jogo é uma guerra, sabe aquilo que precisa ser feito, e em questão da logística, o nosso jogo é em casa, nós temos esse primeiro jogo em casa, o segundo final de semana em casa, só na outra semana nós vamos para Recife, e a gente segue trabalhando, precisando corrigir aquilo que precisa ser corrigido, e no próximo jogo a gente conseguir mostrar a nossa força, com o apoio da nossa torcida em casa, que nós vamos fazer um grande jogo.
2: Aí o Stefano Di Gian, que é auxiliar técnico do Fortaleza, auxiliar técnico do Thiago Carpini, falando, né, sobre a perspectiva, né, e a preparação, como foi para essa partida de daqui a pouco diante do Sport. Do outro lado, vamos ouvir o Felipinho, que é titular absoluto lá da lateral esquerda do Sport, fala também sobre a preparação do Sport depois do tropeço dentro de casa para o CRB pela Série B do Campeonato Brasileiro, visando o compromisso de daqui a pouco no Castelão. Vamos ouvir.
3: Ele tem mais uma decisão na Copa do Nordeste. Conta como foi a preparação e o clima de foco, união e empenho da equipe para esse próximo jogo.
4: A gente vem muito focado nesse jogo, né? A gente sabe a importância que é esse jogo para a nossa equipe. A gente vem se preparando muito bem. A gente está bastante focado, né, nessa competição. A gente quer muito esse objetivo, que é o título. A gente sabe da dificuldade que a gente vai encontrar lá no Castelão, na casa do adversário, mas a gente sabe da total capacidade que a gente tem. A gente precisa botar nossa força, se unir cada vez mais, procurar a vitória a todo momento. Então, a gente vem se preparando muito bem na semana. Claro que é um tempo muito curto, né, para a gente se preparar para uma decisão dessa, mas a gente está bastante focado, a gente sabe da capacidade que a gente tem para a gente buscar essa vitória lá na casa do adversário.
3: Felipe, no jogo passado, nas quartas de final, você definiu para o Sport a vaga da semifinal com aquela falta milimétrica, né? E com um golaço desse, acredito que cresce ainda mais a sua confiança para essa sequência, para mais uma etapa decisiva na competição, né?
4: Eu fico muito feliz, né, de estar fazendo ali o gol ali da classificação, né? Eu sempre dou mérito à nossa equipe também, né? Não só quem faz o gol, mas toda a nossa equipe. Fico muito feliz, né, de estar ajudando a minha equipe ali com esse gol. Aumentou sim minha confiança, estou um cara mais confiante de estar podendo ajudar a minha equipe todo nesses momentos. É sempre bom. Então, eu procuro estar sempre focado para a gente fazer uma grande partida, que isso que importa, ajudar a minha equipe aí.
2: Aí a palavra do lateral esquerdo, Felipinho, em entrevista que foi concedida à assessoria de imprensa do Sport, falando sobre a partida de daqui a pouco diante do Fortaleza, a importância desse primeiro compromisso para tentar trazer um bom resultado para o jogo da volta na Ilha do Retiro. Como falamos anteriormente, o Sport tem um tabu a ser quebrado. Nunca venceu o Fortaleza pela Copa do Nordeste, jogando fora de casa. A última vitória do Sport foi em 1986, jogando no estado do Ceará, mas a última vitória diante do Fortaleza, jogando dentro... Aliás, a última vitória contra o Fortaleza foi há 5 anos, né? 5 anos em 2021, durante aquele período da pandemia, né? Que o Sport, estávamos atravessando a pandemia, e o Sport na Ilha do Retiro venceu o Fortaleza por 1-0 com gol. Naquela época foi marcado pelo Thiago Neves. Então há um bom tempo que o Sport não sabe o que é vencer a equipe do Fortaleza. A expectativa, né, de trazer um bom resultado hoje na partida no Castelão. Osmar.
5: Agora são 8 horas e 53 minutos e todos os detalhes da emoção do primeiro compromisso semifinal da Copa do Nordeste. Você confere aqui agora no Som do Futebol Globo CBN com ele, o Camisa 10.
6: Pronto, torcedor, pronto, amigo, amiga, tudo bem com você?

0: também. Bem-vindo, bem-vinda, Futebol Globo CBN.
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0: Copa do Nordeste 2026. O rubro-negro vai tentar hoje dar o primeiro passo para chegar à final da temporada 2026. O time de craques abraça você, torcedor, espalhado em todo o planeta. Curtindo o time de craques do melhor som do rádio esportivo. É a CBN Recife, é a CBN Caruaru, emissoras do Grupo Asa Branca. Abraçando você, torcedor, que acompanha a gente em todas as plataformas. Abraçando você que está acompanhando através da 105.7 CBN Recife, 89.9 CBN Caruaru, emissoras do Grupo Asa Branca. 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As páginas oficiais do Grupo Asa Branca, cbnrecife.com, cbncaruaru.com. Abraçando você também que curte com os nossos aplicativos, curtindo o time de craques em qualquer lugar do planeta. Obrigado, torcedor, obrigado a você, curtindo e participando com o time de craques. É Copa do Nordeste, é vaga para final na temporada 2026. É a busca de mais um título para o Leão da Praça da Bandeira. Você vai curtir com o timaço de time de craques do Futebol Globo CBN. 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Bem-vindo, bem-vinda, torcedor. Nesse momento, Sport Fortaleza perfilado.
2: As equipes que estão perfiladas no gramado, agora são 8 horas e 56 minutos, faltando poucos detalhes para começar a partida na Arena Castelão. Mais algum detalhe para destacar, Ricardo, sobre esse confronto do tricolor do PC contra o Leão da Ilha?
3: Olha, as equipes voltam a se enfrentar 20 dias após o último encontro, que foi exatamente no Castelão, na última rodada da primeira fase da Copa do Nordeste. O Sport optou por jogar com a equipe mesclada, o Fortaleza também. Sport estava segurando o empate até os minutos finais e o Fortaleza conseguiu, nos acréscimos, construir a vitória para avançar de fase na competição. Hoje, as equipes vão com força máxima. Pelo lado do Sport, o técnico Márcio Goiano vai ter uma equipe um pouco mais reforçada na marcação para tentar corrigir os erros apresentados nesse quesito na partida passada pela Série B, quando foi derrotado dentro de casa para a equipe alagoana do CRB. Pelo lado do Fortaleza, o técnico Thiago Carpini também tem força máxima, tem retorno de atletas importantes e quer fazer dentro de casa o seu dever para levar a vantagem para o jogo da volta aqui na capital pernambucana na próxima quarta-feira na Ilha do Retiro.
2: Agora são 8 horas e 57 minutos. Daqui a pouco o Eri Santos vai aparecer para destacar todas as emoções desse compromisso importante. Semifinal da Copa do Nordeste, as equipes já apareceram no gramado, o hino nacional brasileiro já foi tocado na Arena Castelão.
4: Osmar, eu tava vendo aqui a questão, o currículo, a bagagem do árbitro na temporada. Esse árbitro apitou, inclusive, aquele jogo do ABC 0 Sport 1 pela Copa do Nordeste. Ele vem de uma sequência de jogos bem menos pesados que esse de hoje. Né? Apitou o Brasiliense e Aparecidense, Ferroviário e Retrô, esse ABC Sport, Atlético Goianiense e Primavera, Jacuipense e Bahia de Feira. Então, esse é o jogo pesado desse árbitro no ano, pelo que eu puxei o histórico dele mais recente das partidas.
2: É agora 8 horas e 58 minutos. Enquanto ao VAR, Thiago Silva.
0: Muito bem. Ok, Osmar. Vamos lá, então. Agora sim, já reconectado, já com você, torcedor, tudo certinho, tudo 100%. Nesse momento, no estádio Castelão, sendo tirado ali o torce para ver quem vai começar essa partida nessa decisão de vaga para chegar a

0: final da Copa do Nordeste na temporada 2026. Esporte contra a equipe do Fortaleza. Fortaleza, Esporte é Copa do Nordeste. Um abraço a você, Léo Medrado. Agora que vai começar o jogo, o empate tá de bom tamanho, Léo. Um abraço, boa noite para você.
1: Um abraço para você, bom trabalho. Eu tô preocupado sem o três volantes. Eu queria que o Sport jogasse com Pena. Preferia que ele estivesse jogando. Mas o ataque, tá faltando o Castilho, que é o outro jogador que pode chegar na frente do Cleison. Mas tem lá o Perotti e tem Barleta. Vamos ver. E os dois laterais, espero que eles saiam pro jogo, tanto o Batson como o Filipinho. Vamos esperar. O Sport tem dois. Esse ano do Márcio Goiano, tem dois jogos que ele foi ruim para mim. Duas partidas ruins. Com o Márcio. O jogo com Fortaleza, jogou com um time pequeno, jogou com um time reserva. E esse jogo contra o CRB. Vamos ver. Com esse time, com Barleta, com Perotti, vamos ver se o Biel sai um pouquinho mais. E com o Madson e Filipinho, pode ser que o Sport possa chegar alguma coisa no primeiro tempo.
2: A bola vai rolar na Arena Castelão. O árbitro autoriza. A bola está rolando para a primeira partida da semifinal da Copa do Nordeste. E a equipe do Fortaleza vem trabalhando a bola no setor defensivo, esticada de bola ali na frente para a chegada no domínio ali do Luiz Fernando, mas foi interceptado pela defesa, pelo Sport. Jogadores do Sport fazem a marcação um pouco mais à frente, parte o lançamento do campo intermediário de defesa da equipe do Fortaleza, tentando o ataque. A zaga do Sport tenta cortar o perigo. Zé Marcos recua ali para o Thiago Couto, que toca a bola no aperto para o Benevenuto, que acaba colocando ela para a linha de fundo, aliás, para a linha de lado. Arremesso manual para a equipe do Fortaleza, que vai iniciando, fazendo a pressão para cima da equipe rubro-negra nesse princípio de primeiro tempo na semifinal da Copa do Nordeste. Vem trabalhando a bola ali pelo lado de esquerdo do ataque. Luiz Fernando troca passes com a chegada do Mucuri, tenta o levantamento na grande área, corta parcialmente a zaga do Sport. Cleison dá um chutão na entrada da grande área. Bola volta para o Brits, que domina, toca de cabeça mais à frente para a chegada do Maílton, que encara a marcação do primeiro de dois atletas do Sport. Passa pelo Cleison, tenta fazer o cruzamento. Filipinho intercepta a bola, chega para o Iago Felipe, devolve novamente para o Filipinho e tenta a jogada com o Zé Lucas. Passe errado no lado direito de ataque da equipe do Fortaleza. Olha o passe do Pochettino na tentativa da chegada ali do Brits, aparecendo como homem surpresa no ataque da equipe do Fortaleza. O Sport tenta trabalhar ali com o Pedro Perotti, acaba sendo derrubado pelo Maílton. Era o Maílton que estava por ali. Não, na verdade era o Brits realmente ali chegando em cima do Pedro Perotti, cometendo a falta. O Brits, que estava ali tentando a jogada no ataque da equipe do Fortaleza, quando a zaga do Sport tirou o perigo. Começo de partida, o Fortaleza tentando ir para o jogo, tentando ir para cima, Thiago.
3: Sem dúvidas, Fortaleza tentando fazer bem feito o mando de campo, naturalmente nos minutos iniciais indo para cima, né? Já teve alguma tentativa ali de ataque, o Sport tentando se defender, evidentemente. E aí é começo de jogo ainda, claro, o Fortaleza deve ter uma tentativa de mais intensidade, Ricardo, dos minutos iniciais, mas é muito início de jogo ainda.
2: De volta no som da CBN Recife, CBN Caruaru, o Camisa 10. E daqui a pouco, Eri Santos volta, tentativa do lançamento no ataque da equipe do Fortaleza. Chega o Marcelo Benevenuto, corta parcialmente, tenta a jogada com o Biel, o passe errado no pé ali do Pochettino, que domina, parte na entrada da grande área, toca voltando, a bola passa ali pelo Miritello e vai direto para a linha de lado. O árbitro dá arremesso manual para a equipe do Sport, que começa com saídas erradas ali. Léo Medrado, princípio de partida da defensiva do Sport, trazendo um pouco de perigo contra a sua meta, hein, Léo?
1: Tá deixando o Fortaleza sentindo a vontade, tá jogando tranquilidade. O Sport não tá conseguindo trabalhar o Zé Lucas com Biel e Iago Felipe, e precisa ter essa bola, ter mais posse para dominar. E aí o Depena era para ser o 10 e não tá no time. Vamos ver o que vai acontecer mais na frente, mas o Fortaleza está melhor.
2: Lá vem o Pochettino, Fortaleza vem trazendo a